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0: Agora o relógio marca 21h03, programa Voz da Libertação no seu rádio receptor. Nosso muito obrigado ao meu querido irmão presbítero Cristóvão, direto ali da Avenida Amazonas, tocou o barco aí, anunciando as maravilhas, muitos milagres. Louvado seja Deus. E para você que está em sintonia com a Voz da Libertação, não fique somente em ouvir os grandes milagres que são veiculados através dessa emissora, meu irmão. É muito bom, é prazeroso, olha, mas melhor do que ouvir é estar na Igreja Pentecostal Deus e Amor, ali na Avenida Amazonas, 8410. Ali você marca um encontro com Cristo, e Cristo marca um encontro contigo. Oh, que maravilha! Já pensou? Louvado seja Deus! Você tem um encontro especial com o Senhor? Louvado seja Deus! A enfermidade vai ter que ir embora, a capetaiada também tem que ir embora. Eita glória! E o poder de Deus vem sobre a sua vida, e toda a família será abençoada em Cristo Jesus, o nosso Senhor. Eu quero lembrar ao povão de Deus, ouvintes, Deus abençoe. Vamos ali até às 23 horas com essa programação. Aguarde, porque às 22 nós vamos ter aquela oração com o homem de Deus, pastor Guilherme Ribeiro, aqui na Voz da Libertação. Fica aí, porque é bênção de Deus para o seu lar, é bênção de Deus para a sua família. E lembrando que amanhã, segunda-feira, vamos falar de amanhã, segunda? Amanhã, se nos for concedido pelo Senhor mais um dia, então nós teremos aí 3 concentrações de ensinamentos da Palavra de Deus ali na Avenida Amazonas, 8410. Atenção, povão de Deus, você novo convertido, está aí ansioso para aprofundar mais na graça? Oh, que maravilha, hein? Louvado seja Deus! E nada melhor do que comparecer diante da presença do Senhor. E nessa segunda-feira, às 9 da manhã, tem ali o presbítero José Marcos, homem de Deus, tem o dom do Espírito de Deus, tem a graça de Deus no coração dele. E quando ele abrir a boca para pregar a palavra de Deus, o Senhor vai falar com a igreja e vai falar contigo, meu irmão. Às 14 horas também tem, e às 19 horas. 19 horas é com ele, pastor Guilherme Ribeiro. Vai ser algo extraordinário, amado, o que Deus irá falar em nossos corações nesta segunda-feira. Pastor Guilherme, escolhido de Deus Pai para a nossa capital mineira, vai ter uma palavra através do Espírito de Deus, da inspiração do Espírito Santo, dentro da palavra de Deus, para nos alertar. Estamos vivendo aí dias difíceis, estamos vivendo aí dias a que a qualquer hora os céus vão se abrir, a glória vai manifestar, os escolhidos irão subir, e você que tem nele essa esperança, para você que tem nele essa esperança, olha, tem que estar na casa do Senhor, aprendendo um pouco mais, ainda que seja novo convertido. Oh, maravilha, esse culto é precioso para os novos convertidos e até o mais idôneo na fé. Até os mais idôneos precisam de estar na presença de Deus nessa segunda-feira, mas para aprender um pouco mais. Não adianta querer bater no peito e dizer, eu já conheço, já sou conhecedor. É maravilha, já é conhecedor, mas lembre-se que eu sempre digo, o inimigo, nosso adversário, ele mudou as estratégias de querer enganar o povo de Deus. Nos anos, séculos passados, o inimigo usava muito ímpio para atacar o fiel. É, quantos fiéis foram mortos, né? Mas hoje, o inimigo quer sentar em nosso meio, meu querido irmão. Hoje o diabo quer sentar em nosso meio. Então, abra o seu discernimento e deixa Deus trabalhar. Porque quando o pastor Guilherme abrir a boca para pregar, o Santo Céus vai falar no coração de todo o povão.
1: Deus trabalha. Desde os primórdios, desde o começo, existe um plano, existe um projeto. Porque quando o homem, e quando eu digo homem, eu estou dizendo homem e a mulher, quando eles pecam lá no Éden, parecia que tudo estava perdido. Parecia que Deus tinha perdido o controle da situação. Porque veja bem, Deus faz o homem a sua imagem conforme a sua semelhança. E tanto o homem quanto a mulher pecam contra Deus. Então parece que Deus não sabia que aquilo iria acontecer. Eu pergunto a vocês que estão aqui, será que Deus não sabia que o homem iria se voltar contra ele? Deus é onipotente. Ou seja, todo o poder está com ele. Deus é onipresente. Isto é, ele ocupa todos os lugares ao mesmo tempo. Ele está em todos os lugares ao mesmo tempo. É o que você cantou comigo agora. Se eu subir aos céus, lá tu estarás. Se eu descer ao mais profundo mar, lá tu estarás. Ou seja, isto é a prova da onipresença de Deus. E Deus também é onisciente. Toda a ciência, toda a inteligência, toda a sabedoria. Então, é claro que Deus sabia. Deus não foi pego de surpresa. Deus, então, estabelece um plano. Um plano para que a justiça fosse feita. E um plano para que o homem, então, encontrasse a verdadeira salvação. E se você começa a ler Romanos desde o capítulo de número 7, você vai ver Paulo descrevendo esse conflito. Que conflito, pastor? O conflito interior do ser humano, lutando diariamente contra o pecado. Mas veja que mesmo que eu e você lute diariamente contra o pecado, nós não somos capazes, com a nossa carne, de agradar a Deus. O que eu quero dizer com isso? Que sozinho você não é capaz, sozinha, você não é capaz de agradar ao Senhor. Paulo vai dizer que todos pecaram, todos foram destituídos da glória de Deus. Mas e agora, pastor? Se eu não sou capaz, como a minha própria carne, de mim mesmo, agradar a Deus, e agora? Agora o meu acusador vai me destruir. Agora Satanás vai acabar comigo. Mas é aí que entra a parte maravilhosa deste texto. Porque por mim e por você, nós sozinho não conseguiríamos. Mas olha o que ele escreve. Portanto, agora, nenhuma condenação há para os que estão em Cristo Jesus. Umas 3, 4 pessoas ali entenderam. Agora não há mais nada o que o inimigo possa apontar para nós. Porque desde o princípio, Satanás, ele é apresentado na Bíblia como sendo o acusador. É ele quem aponta o dedo para você. É ele quem quer acusar você dos seus pecados. É ele quem quer acusar você das suas falhas. É ele quem quer dizer a você daquilo que você fez ou deixou de fazer e desagradou a Deus. Ele é o nosso acusador. Como está escrito na palavra de Deus. Quando nós olhamos para Apocalipse, no capítulo de número 2, no versículo de número 10, está escrito: e ouvi uma grande voz no céu que dizia: agora é chegada a salvação, a força, o reino do nosso Deus e o poder do seu Cristo, porque já o acusador de nossos irmãos é derrubado, o qual de diante do nosso Deus os acusava de dia e de noite. Você tem alguém que te acusa de dia e de noite, e é Satanás. Mas quando nós olhamos para este texto, nós percebemos que mesmo diante de todas as acusações, mesmo diante de tudo aquilo que Satanás tenta colocar na nossa conta diante de Deus, nós encontramos um Deus que tem um plano de salvação tremendo, que enviou o seu unigênito filho, aleluia, para morrer por todo aquele que crê em seu nome, para que eu e você não pereça, está entendendo? Mas tenha vida eterna, tenha vida eterna. Sabe o que é que isso significa? Significa que Satanás te acusa, mas há um Deus que te justifica, aleluia. Significa que há um acusador apontando para você, mas todas as vezes que o diabo aponta para você, Deus aponta para a cruz, porque foi lá que o seu filho Jesus morreu para nos dar vida e

0: Graças a Deus, 21h20. Olha aí, nós ouvimos trecho de uma pregação de segunda-feira, da voz amiga dele mesmo, pastor Guilherme Ribeiro, que nesta segunda-feira, voltando ao Santo Altar às 19h, culto das 19h, ele vai mais uma vez trazer uma mensagem que vai falar forte em nossos corações. E você, meu irmão, que gosta de ouvir a palavra de Deus, atenção grande BH, atenção povão de Deus. O tempo está se findando, amados. O tempo está chegando ao fim, está diante dos nossos olhos. Então nada de ficar aí. Amanhã eu vou, não, vou outro dia, não, eu só vou quarta-feira, não. Segunda-feira é muito precioso, viu? É muito precioso, porque você vai aprender um pouco mais da palavra de Deus, o nosso Pai. E pastor Guilherme aguarda por toda a grande BH para, junto com ele, meditar no livro sagrado e na inspiração do Espírito Santo, trazendo aquela mensagem gloriosa. Atenção, povão de Deus, como estamos tanto no fim, meus irmãos. Mateus 24:32, lá fala da volta da figueira. Louvado seja Deus. Lá fala quando Jesus bem falou sobre o renascimento da figueira, amados. E a figueira, até que no hino aí falou, a figueira é Israel. Israel foi destruído, mas recomeçou em 1948, inclusive com o voto do Brasil. Então, e Jesus falou que não passaria essa geração, amados. Olha, louvado seja Deus. A geração, pelos estudos bíblicos, pelos estudiosos da palavra, uma geração é de no máximo 120 anos, pai e filhos, né? Louvado seja Deus. Então, não passaria essa geração, e o Filho do Homem virá sobre as nuvens. Então, para você que está aí, ó, pensando que Jesus vai demorar muito, tira isso da cabeça. Nós temos que fazer igual Paulo falou, nós temos que viver hoje como se Cristo viesse amanhã. Então, tendo oportunidade, corra para a Igreja Deus Amor. Ali você vai aprender um pouco mais. Pastor Guilherme falando desta segunda-feira. Fala aí, servo de Deus.
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2: É, e eu quero lembrar a você que nesta segunda-feira, alerta, alerta, toda BH, alerta, alerta, toda a região metropolitana, atenção, você que é membro, você que é obreiro aqui da nossa sede estadual do Cabana, porque nesta segunda-feira nós temos aquele encontro todo especial, onde nós estaremos no culto de ensinamento da palavra de Deus. Meu Deus, lâmpada para os meus pés, luz para os meus caminhos, é a tua palavra. Então venha estar comigo, venha ouvir a voz do Espírito Santo, venha receber a palavra de Deus, que será pregada, que será ministrada já nesta segunda-feira, e você é o meu convidado especial. O endereço é aqui mesmo, na Avenida Amazonas, 8410, aqui no Cabana, e você é o meu convidado especial. Já nesta segunda-feira e na quarta-feira também, nós teremos, hein? Alerta, alerta, povo de Deus, porque está chegando esta quarta-feira. Deus tem um milagre, Deus tem um socorro para a sua vida. E nós vamos de louvor, e após este louvor, o programa Voz da Libertação continua, os testemunhos, aquilo que Deus tem operado, é, do que o Senhor Deus irá fazer aqui na nossa igreja pentecostal Deus de Amor. Nós vamos de louvor, vamos de adoração, ouvinte fiel desta programação.
3: Diga louvor!

0: Jesus está curando você aqui agora. O Espírito de Deus me diz, presta atenção. O Senhor me faz saber que há mais de três meses, essa pessoa, você tem notado um gosto de sangue na boca. A sua boca aparece aquele gosto de sangue. Cadê você? Podia dizer que era qualquer uma de vocês. O Senhor me diz que já era para ter te atacado um AVC, um derrame. Jesus te dá saúde aqui agora. Deixa eu orar pela senhora. É, vem cá. Já deu glória a Deus. Cadê o aleluia? Não era para a senhora estar aqui hoje não, viu? Como é que a senhora chama?
1: Maria de Lourdes.
0: É assim mesmo.
1: É assim do gosto.
0: O gosto de sangue na boca. Vem cá. Senhor, cura a irmã Maria de Lourdes hoje. Essa enfermidade, essas dores na cabeça, este gosto de sangue, a partir de hoje, Jesus, eu creio que o milagre já aconteceu. Enfermidade, e não volta nunca mais, em nome de Jesus. Irmã Maria, a senhora está curada. Levanta a mão e diga obrigado, Jesus. Isso, quem dá glória a Deus aí? Diga assim comigo, eu e a minha casa serviremos ao Senhor. Seu nome, minha irmã?
1: Meu nome é Terezinha.
0: O que aconteceu, irmã Terezinha?
1: Aconteceu que sexta-feira passada eu vim aqui em nome de Jesus. Aí Deus usou o irmão Zé Márcio, aleluia, para ser uma revelação, aleluia. Que tinha uma pessoa que estava aqui na igreja, mas o pensamento dela estava no hospital. Meu filho estava lá, meus irmãos, aleluia, cheio de aparelho, aleluia, com princípio de infarto, aleluia. E Deus usou o irmão para passar. Aí eu vim aqui na frente, aleluia, falou assim, irmã, a senhora crê, aleluia. E ali, meus irmãos, aleluia, Deus falou para ele, Deus está me mostrando, minha irmã, aleluia, hoje ainda. Seu filho está em casa. Deus me mostra, mas recebe na alta, ele está em casa para honrar o Senhor Jesus. Quando eu cheguei em casa, meus irmãos, aleluia, que aleluia, que contei a bênção, aleluia, ele, aleluia, já tinha recebido alta, aleluia,
0: meu Deus do céu,
1: aleluia, para que ele ia ser transferido, irmão, chegou a ser transferido, foi transferido, que tinha que fazer um monte de exame, que ele estava assim, assim, aleluia,
0: estava hospitalizado, a senhora veio no culto, veio na igreja, foi revelada pelo poder de Deus, e quando chegou lá já estava de alta.
1: Em nome de Jesus.
0: Ô, minha irmã, essa bênção é grande ou é pequena?
1: Muito grande, aleluia.
0: Vale a pena estar na sexta-feira clamando pela família.
1: Fala em nome de Jesus, aleluia. Desde o início eu comecei, aleluia.
0: Quem dá glória a Deus por isso? Diga glória a Deus.

0: Agora, relógio marca 21h35 em nossa capital mineira. Deus abençoe, povão de Deus. Tivemos aí na voz amiga, pastor Guilherme, convocando aí, convidando todo o povão para junto com ele estar. E toda a grande BH são bem-vindos. A você, meu querido irmão obreiro da igreja, é de suma importância estar ali para aprender um pouco mais. Você novo convertido, você pastor, você idôneo da fé, os anciões, as anciãs, vai ser de suma importância a presença de cada um. Está junto com o pastor Guilherme nesta segunda-feira para aprender um pouco mais da palavra de Deus, o nosso Senhor. E a você que está aí desviado, meu irmão, olha, uma oportunidade para você voltar para os pés de Cristo, nosso Senhor. Louvado seja Deus. Faz igual um filho pródigo. Levantar-me-ei, irei ter com meu pai. Tem um ditado errado aí que o povo sempre prega, sempre fala, né? Caíra do homem, levantar é de Deus. Não é assim. Nós não encontramos esse texto bíblico. Mas o filho pródigo falou: levantar-me-ei. E tomou a iniciativa. Então, a você que está aí desviado, então, levanta, meu irmão. Levanta, pede a Deus graça e toma sua cruz e anda. Vamos lá nesta fé. E nesta segunda-feira, as portas estão abertas para todo o povão, em nome de nosso Senhor. Agora 22h37, Deus abençoe meu querido irmão, cooperador João Pedro, mandando mensagem aqui, está na escuta aí, né, meu João Pedro, junto com toda a família. Deus te abençoe pela audiência com o programa Voz da Libertação, e nessa segunda-feira, de braços dados ali em favor da obra de Deus, que Deus te abençoe. E vamos aqui, está também mandando mensagem aqui a minha querida irmã cooperadora Consuelita. Deus te abençoe, irmã Consuelita. Louvado seja Deus, está aí sintonizado. Presbítero seu, Deus te abençoe também, irmã Dirlene. Ah, irmã Maria Clara, essa criança é de ouvinte cativo do programa Voz da Libertação. Que bênção, né? 21h38, vamos falar um pouquinho de quarta-feira, vamos falar, porque daqui a pouquinho tem oração com o homem de Deus, pastor Guilherme Ribeiro, vamos lá. E nesta quarta-feira, amados, nesta quarta-feira, inicia a segunda etapa da campanha Meu Milagre Vai Virar Notícia. Eita, que bênção, hein? O Espírito Santo tocou no coração do pastor Guilherme. Para fazer a segunda fase dessa campanha. A primeira foi de muitos prodígios. E vai ser de maior ainda. Oh, maravilha! É isso aí, amados. A segunda campanha, como diz a palavra. A glória da segunda casa, da última casa, né? Não é segunda, é da última casa, será maior do que a primeira. Então, essa campanha, reiniciando novamente, os santos céus vai abrir para todo o povão. Pastor Guilherme, convido aí o povão junto com essa massa humana aí, pastor Guilherme.
1: Levanta as mãos, vamos convidar os ouvintes para a próxima quarta-feira, vamos. Digo, ouvintes! Está muito fraquinho, mais forte, digo, ouvintes! É nesta quarta-feira! A primeira volta desta grande campanha, o meu milagre vai virar notícia. Diga, não faltem. Amém.
0: E bem, sim, é pelo Espírito Santo, amados. Oh, meu Deus, as operações vão ser maiores ainda. Deus vai confirmar as maiores vitórias na vida de todo o povão. E a fé do povo aí para nós, presbítero. Vamos lá, fala conosco aí.
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1: Muito obrigado, pastor Guilherme Ribeiro. Já vamos pegar a expectativa do povo para essa quarta-feira que vem, segunda etapa da grande campanha. Meu milagre vai virar notícia. A glória da última casa será maior do que a primeira. Já vamos entrevistar o povo que foi abençoado, o povo que foi curado, o povo que recebeu grandes bênçãos da parte de Deus. Estamos aqui com o nosso irmão Rodrigo, um grande empresário qualificado, abençoado, prosperado. Sua expectativa para quarta-feira que vem, irmão Rodrigo?
3: Com certeza, Deus vai falar forte, campanha poderosa, Deus tem usado, tem revelado, e a gente só tem a receber vitórias e bênçãos.
1: Deus vai operar maravilha.
3: Com certeza.
1: Segunda etapa, o meu milagre vai virar notícia, quarta-feira que vem.
3: Amém, eu creio.
1: Jesus. Vale a pena estar aqui hoje?
3: Com certeza.
1: Quem opera?
3: Jesus.
1: Quem revelou essa campanha?
3: Jesus.
1: Quem manda na igreja?
3: Jesus.
1: Seu nome e seu bairro?
3: Rodrigo Dias, do bairro Jardim Industrial.
1: Estamos agradecidos, querido irmão. Honras e glórias ao nosso Jesus. Por mais um varão abençoadíssimo por Deus e a sua expectativa para quarta-feira que vem. O meu milagre vai virar notícia. A glória da última casa será maior do que a primeira. Mais um senhor que foi abençoado, mais uma senhora que foi abençoada. Vamos pegar a expectativa do povo, a fé do povo. O povo foi abençoado por Deus no prosseguimento dessa grande campanha de quarta-feira. Vamos entrevistar essa irmãzinha, sempre tem uma bênção para contar.

0: expectativa para quarta-feira que vem, a segunda etapa, o meu milagre vai virar notícia. Sua expectativa?
1: A minha expectativa é estar firme aqui, né? Glórias a Deus na quarta-feira. Porque, irmão, lá na minha casa, só Deus. Eu fico contando os dias para chegar na quarta-feira para me vir aqui. Porque toda vez que eu venho aqui, eu venho, né, assim, com os problemas. E eu saio daqui, irmão, aleluia, tão leve. Assim, eu volto mais animada, com aquela fé, assim, né, no Senhor, muito renovada. Eu saio daqui, irmão, leve. Eu fico contando os dias para chegar na quarta-feira para me vir.
0: A senhora tem sido abençoada no prosseguimento dessa grande campanha?
1: Muito, eu tenho sido muito abençoada, a minha família tem sido abençoada, revelações que eu recebi aqui nessa campanha de quarta-feira já se cumpriu, né? Glórias a Deus, que o Senhor ia dar uma, né, uma loja maior lá na minha casa, que eu tenho uma mercearia, uma mini mercearia, até hoje ainda está nela, mas o Senhor já preparou a loja que Deus usou o pastor para revelar, que ele ia ampliar, ele ia dar uma loja maior para lá na minha casa, e Deus já deu.
0: A senhora está prosperada.
1: Eu estou prosperada.
0: Essa campanha é de Deus?
1: Essa campanha é de Deus, irmão. Nós que estamos nessa campanha não podemos parar. Temos que continuar perseverando nessa campanha, que é só bênção e vitória.
0: Seu nome e seu bairro?
1: Meu nome é Maria do Carmo Soares Martins.
0: Deus abençoe. Mas outra senhora está ansiosa para falar no programa de rádio Após da Libertação. Querida irmã, já vamos para a segunda etapa dessa campanha de quarta-feira. O meu milagre vai virar notícia. A expectativa da senhora?
2: É, receber a cura, irmã, da quinto L da campanha, né? Com a queimação no estômago, tudo que eu comia dava queimação, tomar remédio adiantado. Aí Deus usou o pastor, que tinha quatro pessoas, né? E Deus estava repreendendo a queimação. Graças a Deus, eu nem esqueci da dor.
0: E a senhora sentia esses sintomas?
2: Sentia. Eu esqueci, eu lembrei, pastor, minha dor sumiu.
0: Sumiu.
2: Engraçado.
0: É um dom da cura divina. A pessoa é revelada. E quando chega em casa, a pessoa é completamente curada. O dom de operação de maravilha, Jesus cura na hora. Completamente curada na grande campanha, meu milagre vai virar notícia. Valeu a pena?
2: Valeu a pena, graças a Deus.
0: E nessa segunda etapa, a senhora está dentro da bênção ou fora da bênção?
2: Eu estou dentro da bênção, né? Deus vai preparar para mim, né?
0: Vale a pena?
2: Vale a pena, graças a Deus. Só vitória.
0: Seu nome e seu bairro?
2: Maria Geralda, moro São Gabriel.
0: Deus abençoe. Mais outra senhora, vamos pegar a expectativa dela para quarta-feira que vem. Meu milagre vai virar notícia. Seu nome?
3: Leidiane.
0: Segunda etapa dessa campanha, a senhora está dentro da bênção ou fora da bênção?
3: Claro que eu estou dentro da bênção, gente. Deus já deu tantos livramentos, bênçãos para mim, por que eu não estaria aqui?
0: Através da senhora comparecer na campanha?
3: Com certeza, eu prefiro estar aqui do que estar no hospital.
0: Aqui é o pronto-socorro de Jesus.
3: Socorro de Jesus, gente. Não perca de vir. Venha, faça a campanha. Acredite e tenha fé que Deus vai te livrar. Deus vai dar a bênção.
0: Essa campanha é de Deus?
3: Com certeza.
0: Seu nome e seu bairro?
3: Leidiane, do bairro São Francisco.
0: Senhor Jesus te abençoe.
3: Amém.
0: Graças a Deus. Vamos entrevistar mais uma jovem aqui que está ansiosa para falar no microfone do programa de rádio A Voz da Libertação. Seu nome?
4: Meu nome é Tanara.
0: Tá chegando de qual bairro?
4: Pana é Vicente.
0: Onde é a bênção?
4: A minha bênção é Vitória, é nome, e o Senhor Jesus.
0: Recebeu muita vitória?
4: Tem.
0: Essa campanha é de Deus?
4: É de Deus mesmo. Eu amo a minha Tebreia, eu devo lá, é Deus, a minha Vitória.
0: Deus te abençoe. Seu nome mesmo?
4: Tenara Lima é Pereira.
0: Deus te abençoe.
4: Amém.
0: Tá vendo aí? Outra irmãzinha da Assembleia. Firme na expectativa para a segunda etapa da grande monumental campanha. O meu milagre vai virar notícia. A glória da última casa será maior do que a primeira. Então está aí, pastor Guilherme Ribeiro, querido irmão dos estúdios, a expectativa do povo para essa quarta-feira. A segunda etapa da campanha. O meu milagre vai virar a notícia, a glória da última casa será maior do que a primeira. O endereço, Avenida Amazonas, 8410, no bairro Cabana, Igreja Pentecostal Deus e Amor. Adelante, estúdio, é contigo agora.
5: Agora 21h47, Deus abençoe, presbítero Adalto, esse povão que deu a entrevista aí junto com o presbítero.

0: Adalto, nosso muito agradecimento a todos vocês, cada vez que conta um testemunho na Igreja Deus e Amor, todas as vezes que você participa ali junto com o presbítero Adalto, nos postos volantes, você está incentivando a fé de milhares e milhares de pessoas. E para você que fez a primeira etapa, ó, continua. Mais milagres vai acontecer, vai virar notícia. A você, meu irmão, que não pôde comparecer nessa primeira etapa, compareça na segunda. Principalmente a você, meu querido irmão, minha querida irmã, que está aí com enfermidades, lutando e pelejando. O médico já até mesmo desenganou. A família está toda apavorada. Não sabe mais o que fazer. Eita, olha, você comparecendo, Jesus vai te curar. E vai virar notícia, entre até mesmo entre a família, entre os amigos. Você viu fulano de tal, estava condenado à morte? Agora tem saúde, saúde em abundância. Eita, que coisa linda, hein? Mas tem que comparecer, meu irmão. Não é ficar somente em casa. Não é ficar só ouvindo a voz da libertação. A voz da libertação é uma benção? É, com certeza. Mas o nosso comparecimento diante da presença de Deus, ali na Igreja Deus Amor, junto com o pastor Guilherme, Jesus faz a diferença. Um milagre acontece. Vira notícia! E a segunda etapa vem aí, nesta quarta-feira. Não perca a oportunidade. Vamos ouvir aqui uns dois milagres? Vamos ouvir o que Deus já tem feito nesta campanha e vai fazer muito mais nessa segunda etapa.
1: Procure aí agora o caroço. Procure aí agora o Espírito de Deus está falando comigo. O Senhor curou uma pessoa na hora da oração. O Senhor me disse que esta pessoa você tinha, aleluia, você sofria com fortes dores na sua cabeça e o zumbido. Era um zumbido terrível no ouvido. E na hora da oração você sentiu como se abrisse aqui o seu ouvido, você está escutando até melhor. Jesus curou esta pessoa. Levante e vem correndo aqui dar o testemunho para a glória de Deus, nosso Pai. Tem uma pessoa que na hora da oração você sentiu uma labareda de fogo. Esta labareda de fogo queimava o seu seio esquerdo. E o Senhor me diz que na hora da oração o milagre aconteceu e a enfermidade, o câncer, o tumor desapareceu. Quem é que dá glória a Deus por isso? O Senhor está me revelando que na hora desta oração, tem que ter fé, irmão. Na hora desta oração, uma pessoa me diz, o Espírito Santo de Deus, o Senhor, aleluia, tocou nos seus ossos. Na hora da oração, você sentiu estralar, você sentiu estralar. As dores desapareceram, o mal desapareceu. E Jesus curou você aqui agora. Venha correndo, porque o nome de Jesus vai ser glorificado. Cadê o glória a Deus da igreja?
2: Pastor Guilherme Ribeiro, o nosso Alpide de Ribeirão das Neves, está reportando aqui que ele sentia um zumbido no ouvido e a audição esquerda dele estava praticamente surda, mas ele diz que após a oração, ele diz que está ouvindo perfeitamente para a glória de Deus, o nosso Pai, e a igreja que glorifica, o Satanás não fica. Seu nome?
3: Alpide.
2: É desse jeito mesmo?
3: É. Desse jeito.
2: Há quanto tempo?
3: Há muitos anos eu venho sofrendo com isso.
2: O ouvido esquerdo estava praticamente surdo.
3: Surdo.
2: Ouvia nada.
3: Nada.
2: E agora?
3: normal.
2: Está normal. Ele disse que agora está normal, pastor Guilherme. Não via nada.
1: E agora, após a revelação e a oração, foi curado.
3: Graças a Deus.
1: Quem é que te curou?
3: Jesus.
1: Foi o Jesus da campanha. O meu milagre vai virar notícia. Quem dá glória a Deus por isso?
2: Glorifica a Deus com ele, igreja.
3: É Jesus.
0: Agora são 21h52, que maravilha, olha aí, ouvintes, nosso irmão Alpides e outros mais foram revelados por Deus e um milagre aconteceu na vida do servo do Senhor, que tinha zumbido nos ouvidos, olha aí, não escutava nem direito, só aquele barulho que acontecia, meu Deus do céu, quando uma pessoa conversava com nosso irmão Alpides, ele só ouvia um barulho estranho, mas agora não, meu Alpides está ouvindo normalmente, porque o Espírito de Deus revelou e curou. A promessa foi na hora, a intercessão do Espírito Santo já veio junto com o milagre. Eita, que coisa linda, hein? Se nosso irmão Alpides não tivesse comparecido nessa campanha, hein? Estava aí com o zumbidão da orelha, misericórdia, né, irmão Alpides? Mas agora não. Está aí curado, feliz da vida. Louvado seja Deus. Vamos ouvir também o que aconteceu na vida da nossa irmã Gisele. Olha outro grande milagre também. Escuta só.
1: Ainda de pé, guarda o seu objeto. O Senhor está me revelando que Ele curou na hora da oração uma pessoa. O Senhor curou esta pessoa aqui agora. Havia um nódulo no seio desta senhora. Você já pode procurar o caroço canceroso, porque Jesus já te curou. Havia um nódulo no seio desta senhora, e na hora da oração me diz o Espírito Santo de Deus, você sentiu o queimor e o nódulo já desapareceu. Lá atrás, já veja lá o que aconteceu. Quem dá glória a Deus aí? Já tem o testemunho, vamos lá, vamos ouvir a senhora aí agora.
4: Pastor Guilherme, ouvintes do programa Voz da Libertação, é tremendo o que Deus está fazendo nesta poderosa campanha, o socorro divino. Aqui está a prova do milagre. Essa senhora, após a revelação do Espírito Santo de Deus, ela disse, pastor Guilherme, ouvintes, que ela já não está mais sentindo nada para a glória de Deus. O seu nome, minha irmã?
5: Gisele.
4: Irmã Gisele, o que é que a senhora estava sentindo antes da oração e da revelação de Deus?
5: Tem 3 anos que eu fui diagnosticado com nódulo no seio direito e eu não estou sentindo.
1: Há 3 anos foi diagnosticada com este nódulo.
5: 3 anos que eu faço acompanhamento com o mastologista.
1: Há 3 anos fazendo acompanhamento com o médico especialista, com o mastologista, mas hoje, após a oração, amém, irmã, o que aconteceu?
5: Na hora que o irmão começou a orar, eu senti um fogo muito grande aqui atrás.
1: Meu Deus do céu!
4: Glória a Deus! Pastor Guilherme, ela está já emocionada, porque é a prova que Jesus fez o milagre. Quem levanta a mão e dá glória a Deus, Belo Horizonte!
1: Jesus curou do caroço agora!
5: Glória a Deus!
1: Oh, minha irmã, essas lágrimas é de tristeza ou de alegria?
5: Alegria!
1: Porque está curada para a glória de Deus, nosso Pai! Da glória a Deus aí! Este é o Deus que trabalha. A enfermidade não é maior do que o nosso Deus. A doença não é maior do que o nosso Deus.
0: Agora são 21h56. Que Deus, hein? Olha aí o que aconteceu na vida da nossa irmã Gisele. Mais de 3 anos padecendo com nódulo no seio. E quantas mulheres padecendo, hein, irmãos? quantas mulheres perdendo até o seio. É algo que atinge muitas mulheres aqui no Brasil, no mundo todo, né? Nódulos do seio. Meu Deus do céu. Mas a irmã Gisele foi para a igreja. Foi para a igreja, orou junto com o pastor Guilherme. E na hora daquela oração de explosão de milagre, ela estava lá atrás, né? Mas ela viu um fogo descer. Eita, glória, que maravilha, hein, ouvintes? Ela viu um fogo descer. E aquele nódulo não resistiu ao poder do grande Deus. E nesta quarta-feira, amados, milagres vão virar notícia para todo o povão. Você que está aí sintonizado, olha, não perca a oportunidade de estar. Quem sabe está aí com câncer de próstata, câncer no seio, hein, minha irmã? Está perdendo o seio, o médico já falou que tem que arrancar. Deixa o Dr. Jesus te abençoar, meu irmão. Coloca a fé em ação. Nosso Deus pronto para abençoar está. E você que está aí sintonizado, olha, é nesta quarta-feira, começa o primeiro dia da segunda etapa da campanha. Meu milagre vai virar notícia. Agora são 21h58, nós vamos aqui a um belo louvor. Se prepara aí, porque pastor Guilherme, naquela oração das 22 horas, aproveite para orar junto com o servo de Deus, tá bom? Vamos lá? Depois nós voltamos direto aqui do parque de transmissão.

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0: Graças a Deus e glória a Deus, queridos ouvintes da programação, a voz da libertação, recebam a doce paz do nosso Senhor e Salvador Jesus Cristo, deste que vos fala o seu irmão em Cristo, Pastor Guilherme Ribeiro, nós já estamos de volta com todos vocês para apresentar a Deus desta campanha de oração. Meu Deus, clamando ao Senhor, buscando a sua presença, e eu tenho certeza que o nosso Deus, ele já te deu vitória. A senhora crê nisso? O senhor crê também que o nosso Deus já te deu vitória?
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0: Então nós vamos clamar ao Senhor agora, e você que ainda não enviou o seu pedido de oração, você vai enviar o seu pedido de oração e nós estaremos clamando em teu favor. Várias pessoas já enviaram seus pedidos de oração. Eu vou orar pela vida já já da nossa irmã Maria, lá do bairro da Providência. Estarei orando pela vida também da irmã Marli, lá do Jardim Industrial. Ela que pede oração por toda a sua família. E você pode sim também enviar o seu pedido de oração para o 31 975 19 1994, e nós estaremos clamando a Deus em teu favor. Sem mais delonga, sem mais demora, chegou a hora de falarmos com Deus. É momento de oração.
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Maravilhoso Deus, Pai, aqui estamos uma vez mais para agradecer ao Senhor, ó Deus, por mais esta oportunidade que o Senhor nos concede de estarmos aqui em oração. Senhor, são muitas pessoas, ó Deus, que já estão conosco agora em sintonia, já aguardando este momento tão esperado, o momento da entrega, o momento, ó Deus, da qual nós estaremos, sim, entregando em suas mãos, ó glória a Deus, estes 21 dias de oração. Ó Deus tremendo e santo, eu quero orar agora, meu Deus, e apresentar a vida de cada um destes queridos irmãos. Mas antes, Senhor, eu quero pedir perdão. Perdão pelas minhas falhas, pelas minhas iniquidades, pelas minhas transgressões. Deus, que o Senhor venha ter de compaixão, Senhor. Que o Senhor venha ter de misericórdia. Ó Deus poderoso e santo, ó Deus maravilhoso, eu quero, ó Deus, clamar a Ti agora, em favor do nosso lar, em favor dos nossos familiares, Senhor. Deus, abençoe a minha família, abençoe a minha esposa, os meus filhos, abençoe, ó Deus, a família de cada um dos meus queridos irmãos e irmãs. Eu oro agora pela vida da nossa irmã Maria, ó Deus. Ó Senhor, visita a irmã Maria agora. Abençoe a tua serva, que não lhe falte nada, Senhor. Deus, visita a nossa irmã Marli. Visita agora, Senhor, o Renato Lacerda, o Gilberto, a Elizabeth, o João Batista. Ó, meu Deus, visita o Marcelo, que precisa da salvação. Senhor, eu apresento agora a Priscila. E também, ó Deus, o Lucas Adriano, a Deisiane Pereira, o Marcos Vinícius. Eu oro agora pela vida da nossa irmã Noêmia Gomes, Senhor. Ó, meu Deus, tenha de misericórdia da irmã Noêmia. Senhor, eu apresento a vida da nossa querida irmã Maria Aparecida e também da Heloísia, meu Deus, para que o Senhor venha dar o grande livramento. Eu apresento a vida da nossa irmã Marlene e também da Elizabeth, da Michele, do Gilberto, ó Deus. Senhor, visita também a vida do Bruno, da Brenda. Senhor, abençoa, meu Deus, o nosso irmão Eduardo Teixeira e toda a sua família. Eu oro pela nossa irmã Eliane Pereira, meu Deus. Visita ela agora, Senhor. Ó, meu Deus, que o Senhor venha manifestar o seu poder. Que o Senhor venha, meu Deus, confirmar agora a vitória, o socorro, meu Deus, que ela necessita nesta hora. Ó, Espírito Santo de Deus, ó Espírito Santo da verdade, Senhor, eu oro pelo nosso irmão Marcos Rodrigues. Visita agora, Senhor, a Cláudia Mara, a Maria Adélia. Eu oro em favor da nossa irmã Alessandra, do irmão Arlindo da Conceição. E também, Senhor, eu apresento o nosso irmão Pedro Alex, o Gabriel, a Emanuele. Eu oro agora, Senhor, pela Maria Madalena, pelo Adilson, meu Deus, que estão enfermos e que precisam do milagre da cura. Eu apresento a Geisa Santos, Senhor, a irmã Ana Maria e também, Senhor, a Draconiana Elisângela. Visita, Senhor, a irmã Draconiana nesta hora. Ó, Espírito Santo de Deus,
Eu apresento a irmã Helenice e também, Senhor, a irmã Sueli. Quantas pessoas, meu Pai, que já enviaram os seus pedidos de oração. Quantas pessoas, ó Deus, que já estão clamando agora pela bênção, pela vitória, pelo socorro do Senhor, em o nome do Senhor Jesus Cristo. Ó Deus poderoso, ó Deus santo e tremendo, venha, meu Deus, manifestar o seu poder. Aquele que começou a boa obra é fiel para terminar. Senhor, eu oro agora por aqueles, ó Deus, que estão enfermos, Senhor. Aqueles que estão necessitando agora de um grande milagre, de uma cura. Aqueles que estão no leito da enfermidade, meu Deus. Ó Senhor, são pessoas que estão, meu Pai, sofrendo com tantas dores espalhadas pelo seu corpo. Olha aí, meu Deus, esta querida irmã, ó Pai, que está deitada nesta cama agora, ouvindo a oração e orando conosco, pedindo ao Senhor pelo milagre da cura. Opera o milagre da cura nesta hora, meu Deus. Toca, Senhor, até mesmo aqueles que estão a larga distância, aqueles, meu Deus, que estão, ó meu Senhor, sofrendo com tantas dores. Senhor, esta pessoa que está com seu corpo tomado, ó Deus, de tantos caroços cancerosos, de tantas enfermidades, meu Senhor, que o Senhor venha ter de compaixão agora. Ah, meu Deus, a Tua palavra diz que o Senhor levou sobre si todas as nossas dores e todas as nossas enfermidades, ó Deus. E eu creio, meu Pai, que um grande milagre acontecerá, uma grande obra acontecerá, meu Deus. Porque o Senhor tem o poder agora para arrancar este câncer, para arrancar estes caroços cancerosos que estão destruindo a vida desta pessoa. Meu Deus, eu oro agora, meu Deus, por cada um dos meus queridos irmãos e irmãs, aqueles que estão, Senhor, até mesmo hospitalizados, aqueles que estão, meu Pai, ó Senhor, agora em um leito de enfermidade, Deus, tenha de compaixão. Visita, Senhor, visita, ó meu Deus, aqueles que irão passar por uma cirurgia. Senhor, visita agora, meu Deus, aqueles, Senhor, que estão aguardando até mesmo uma vaga, meu Senhor. Oh, meu Deus, tenha de compaixão, tenha de misericórdia, meu Pai. Senhor, são pessoas que já não suportam mais, ó Deus, tantas dores e enfermidades, que o Senhor venha ter de misericórdia. Deus, eu oro agora, meu Deus, apresentando também a vida daqueles, Senhor, que estão angustiados. A sua enfermidade não é no corpo, a sua enfermidade, meu Deus, não são nos músculos, não é no sangue, mas é na alma, é na mente, Senhor, é no coração. Esta pessoa que está tão entristecida, a ponto, meu Deus, de já começar um estágio de depressão em sua vida, em o nome de Jesus Cristo, nós repreendemos agora toda a depressão, nós repreendemos agora toda a angústia, toda a tristeza da alma. Oh Deus tremendo e poderoso, venha, meu Deus,
agora confirmar a grande vitória, o grande milagre, meu Senhor Deus. Faz a obra, meu Senhor, faz a obra. Senhor, eu apresento aqueles, ó Pai, que estão, meu Deus, sofrendo, até mesmo, Senhor, com esta angústia na alma. É algo terrível, meu Deus, que esta pessoa, ó Senhor, já não sabe mais o que fazer. Em o nome do Senhor Jesus Cristo, Deus, eu quero orar agora, meu Deus, por aquele, Senhor, que estão, meu Pai, até mesmo pedindo a restituição ou a restauração da sua saúde, ó Deus, a sua saúde física, a sua saúde emocional, a sua saúde mental, ó Deus. Quantas pessoas, Senhor, que estão perturbadas da mente, quantas pessoas, meu Deus, que precisam da saúde mental agora ser restaurada. Senhor, eu apresento também esta pessoa, meu Deus, que está ansiosa, que está preocupada, meu Senhor, com tantas preocupações, mas quando nós olhamos para a Tua Palavra, meu Deus, nós vemos a Tua Palavra nos orientar. A Tua Palavra diz em Filipenses 4:6, não andei ansiosos por coisa alguma, mas em tudo pela oração e súplica, com ação de graça se apresentem os seus pedidos a Deus. E aqui estamos nós, Senhor, apresentando a nossa oração e os nossos pedidos ao Senhor. Meu Deus, eu apresento agora, meu Deus, aqueles que oram ao Senhor por uma porta aberta, aqueles que oram, meu Deus, por uma grande providência do Senhor. Jeová Jiré é o teu santo nome. Deus proverá. Alamasterabe alabandeclama. Deus, eu creio que o Senhor é aquele que vai prover. E ainda nesta semana, meu Deus, eu creio que o Senhor abrirá uma porta para este pai de família, para esta mãe de família, meu Deus. Eu creio que o Senhor abrirá uma grande porta e o milagre do Senhor acontecerá. Deus poderoso, Deus santo e tremendo, olha aí, meu Deus, esta pessoa que talvez, Senhor, se formou e não consegue, ó Pai, uma vaga, um emprego na sua área. Ajuda ele, meu Deus, ajuda ela, Senhor. Meu Deus, eu apresento agora todos aqueles, meu Senhor, que estão passando por uma grande dificuldade. Eu não sei, meu Deus, talvez seja a dificuldade do luto, a dificuldade da perda, meu Deus, esta pessoa que perdeu um ente querido, esta pessoa que está com seu coração entristecido. Ah, meu Deus, nós sabemos que nesta hora não há palavras, meu Pai, que possam trazer o conforto, a não ser, meu Deus, o Teu Espírito Santo. Senhor, eu oro por aqueles que estão enfrentando a dificuldade do desemprego, aqueles que estão enfrentando, meu Deus, a dificuldade desta doença, desta enfermidade. Ah, Senhor, tenha de compaixão, tenha de misericórdia, meu Pai. Senhor, toca agora na saúde desta querida irmã. Toca agora, meu Deus, na saúde deste querido irmão, meu Pai. Que o Senhor venha dar a vitória, meu Deus,
que o Senhor venha, ó Pai, manifestar o teu poder. Deus, eu oro, meu Deus, agora, pedindo ao Senhor também, para nos fortalecer, ó Pai, na nossa vida espiritual. Senhor, não nos deixa desistir, não nos deixa, meu Pai, fracassar, não nos deixa, Senhor, perecer em nossa vida espiritual, mas que o Senhor venha nos fortalecer, que o Senhor venha, meu Deus, segurar em nossas mãos, Senhor, dando-nos forças, meu Deus, para vencer as tentações, para vencer as provações. Que o Senhor venha nos dar forças, ó Pai, para vencer as lutas do dia a dia. Ah, meu Deus, nós precisamos, ó Pai, ter intimidade com o Senhor. Por isso eu oro agora em favor de cada um dos meus queridos irmãos e irmãs que estão desanimados, Senhor, que não encontram forças para clamar, que não encontra ânimo, ó Deus, para buscar a tua presença. Senhor, eu apresento agora, meu Pai, cada uma destas pessoas, ó Deus, que precisam, Senhor, agora, do renovo, da restauração. Oh, meu Deus, esta pessoa que não sente mais a tua presença, esta pessoa, meu Deus, que não tem mais forças para dobrar os seus joelhos e falar contigo. Senhor, eu oro por este irmão, por esta senhora, meu Deus, que talvez hoje está afastado dos caminhos do Senhor, que não ainda, meu Deus, retornou para a tua presença. Visita ele, meu Deus, nesta hora. Visita ela, Senhor, nesta hora. E dai, meu Deus, a grande vitória, o grande mover, Senhor, em o nome do Senhor Jesus Cristo. Deus, ah, meu Deus, eu apresento os nossos irmãos, novos convertidos, meu Deus, e peço ao Senhor que venha derramar, ó Deus, do seu poder, da sua glória, meu Pai, sobre a vida de cada um deles. Abençoa, meu Senhor, os nossos queridos irmãos e irmãs novas convertidas que estão se preparando, meu Pai, para descer as águas batismais. Oh, meu Deus, tenha de compaixão, Senhor, nesta hora. Deus poderoso e santo, Deus tremendo, faz, meu Senhor, faz a obra, meu Deus, manifesta, Senhor, o teu poder, manifesta, meu Deus, a tua glória, Senhor, esta pessoa, meu Pai, que está sofrendo por amor ao Senhor, este irmão, esta irmã, que pede agora forças para deixar os vícios, meu Deus, para deixar, Senhor, meu Deus, tudo aquilo que desagrada ao Senhor. Venha, meu Deus, manifestar o seu poder. Venha, meu Senhor, agora libertar esta vida, em o nome de Jesus Cristo. Deus Santo, Deus Poderoso, dai vitória, meu Deus, a este irmão, para que ele possa já no próximo batismo, sim, meu Deus, estar pronto, preparado para cumprir com a justiça divina e descer as águas batismais. Senhor, eu apresento agora, meu Deus, também o ministério geral, ó Pai. Eu oro pela nossa liderança, meu Deus. Eu oro, Senhor, pela nossa diretoria. Que o Senhor venha abençoar, ó Pai, a nossa diretoria, meu Deus.
que o Senhor venha manifestar o teu poder e ser como a nossa diretoria. Usa, Senhor, usa, meu Deus, os nossos líderes, usa, Senhor, os nossos obreiros, os nossos pastores, ó Pai, da menor à maior igreja, meu Senhor, que o Senhor venha abençoar. Deus, eu apresento a nossa sede estadual, aqui do Cabana, meu Deus, eu oro agora, apresentando, Senhor, cada membro, cada obreiro, que o Senhor venha, meu Deus, dar a vitória a estes queridos irmãos e irmãs, aqueles, meu Pai, que estão, Senhor, até mesmo, ó, meu Deus, nas campanhas, que o Senhor venha abençoá-los de uma maneira tremenda e especial. Ah, Deus poderoso e santo, ó Deus tremendo e justo, abençoa, meu Senhor, a vida de cada um, ó Deus, de uma maneira sobrenatural. Eu oro, meu Deus, agora, apresentando também, Senhor, os nossos irmãos, ó Deus, aqueles, Senhor, que ajudam a manter o programa Voz da Libertação no ar. Deus tremendo e poderoso, abençoa, meu Deus, de uma maneira tremenda e especial, os nossos queridos irmãos e irmãs, mantenedores da programação A Voz da Libertação. Que o Senhor venha, meu Pai, agora abençoar, ó Deus, a vida de cada um deles, Senhor. Prospera, meu Deus, de uma maneira tremenda, de uma maneira gloriosa, Senhor, sobre a vida de cada um. Ó Deus tremendo, ó Deus poderoso, eu oro, meu Pai, crendo, Senhor, que haverá um grande mover, uma grande obra, meu Senhor, sobre estas vidas. Deus tremendo e santo, ah, meu Deus, manifesta, Senhor, o teu poder, a tua glória, e venha, meu Deus, responder à oração deste povo, à oração desta igreja, meu Senhor, em o nome santo do Senhor Jesus Cristo. A tua palavra nos diz, ó Pai, pedi, pedi, e dar-se-vos-á, batei e abrir-se-vos-á, porque aquele que pede, recebe, aquele que busca, encontra, e aquele que bate, a porta se abre. Meu Deus, nós cremos, ó Deus, que esta porta vai se abrir. Nós cremos, ó Pai, que o milagre vai acontecer. Ó, meu Deus, tenha de compaixão, meu Senhor, agora. Tenha de misericórdia, ó Deus, nesta hora. Socorre, meu Senhor, a vida desta pessoa, esta pessoa, meu Pai, que crê que irá testemunhar. Deus, eu creio, Senhor, que este irmão vai testemunhar da bênção, que esta irmã vai testemunhar, Senhor, da grande vitória e do grande mover do Senhor nesta hora. Ah, meu Deus, manifesta, Senhor, o teu poder, manifesta, meu Deus, a tua glória. Venha, meu Pai, repreender agora todo impedimento, todo levante, Senhor. Repreenda agora, meu Deus, toda a fúria de Satanás contra as nossas vidas. É, meu Deus, o diabo tem lutado de todas as formas para tentar, ó Deus, impedir o seu agir. Mas eu creio, Senhor, que querendo Satanás ou não, nós iremos testemunhar da bênção e do milagre do Senhor. Deus poderoso e santo, Deus tremendo e verdadeiro, venha, meu Pai,
confirmar, Senhor, a bênção e a vitória. Deus, eu entrego agora nas suas mãos estes 21 dias de oração, e eu creio, meu Deus, que um grande milagre acontecerá. Eu só tenho a te agradecer, ó Deus, porque o Senhor nos fortaleceu, o Senhor nos ajudou. Nós podemos dizer que até aqui o Senhor nos ajudou, e daqui para frente o Senhor nos ajudará. Seja, meu Pai, com cada um destes ouvintes agora, recebe o nosso clamor, a nossa súplica e a nossa oração, em o nome do Deus Pai, do Deus Filho, do Deus Espírito Santo, e graças a Deus, e glória a Deus.

0: lado.
1: Que maravilha, graças a Deus e glória a Deus. É, aí está o momento da oração, o momento do clamor, e eu tenho certeza que o nosso Deus, o Deus Todo-Poderoso, Ele já nos deu vitória. Eu tenho certeza que a senhora, o Senhor, vai testemunhar da bênção, do milagre e da vitória do Senhor Jesus, em o nome do Senhor Jesus. Levante as suas mãos e diga: obrigado, Jesus, e seja abençoado por Deus. Mas nós não iremos parar, não, hein? Porque a oração não pode parar. A oração precisa continuar. E nós vamos continuar em oração. Nós iremos clamar ao Senhor nosso Deus. E eu tenho certeza que o nosso Deus, Ele vai responder você, Ele vai responder eu, Ele vai nos dar a grande vitória em o nome do Senhor Jesus Cristo. Prepare a sua fé, prepare o seu coração, porque a oração não para, a oração continua.

Hora relógio marca 22h39 em nossa capital mineira. 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Tivemos aí a oração prodigiosa do homem de Deus, pastor Guilherme, às 10 da manhã e também às 22 horas. Não perca a oportunidade de estar sempre em oração com o servo do Senhor. Programa A Voz da Libertação, meus irmãos, bênçãos de Deus dentro do nosso lar. Tem vários irmãos que comunicam comigo. Irmão José, meu rádio é ligado 24 horas. Eita, que bênção, hein? Deus abençoe, irmã Elisângela, pastor José Carlos, está aí sintonizado conosco. Deus abençoe os irmãos aí do Novo Boa Vista, maravilha. Louvado seja Deus, porrão de Contagem, de Nova Contagem, Deus abençoe. Quer dar um alô especial para o meu irmão, presbítero de Olino Moreira, lá no estado de Goiás. Eita, que benção, hein? Esse aí é conterrâneo do irmão pastor Guilherme, louvado seja Deus, de Olino Moreira. O pastor José Alves também, que bênção. É, pastor José Alves é conhecido aqui em nossa Minas Gerais, principalmente na região do Veneza, né? Foi o fundador da Igreja Deus Amor, aí na região do Veneza. Estamos mandando um alô especial aí pro pastor José Alves. Eita, que bênção, hein? É o homem do benção. Ai, maravilha, louvado seja Deus. Vamos aqui, irmãos, a voz da libertação. É isso aí, é descontraído, é bênção para todo mundo, em nome de nosso Senhor, né, irmão Edo? Irmã Maria, Fabinho, tá aí na escuta, que bênção. Nossa irmã Nair também, pastor Aguinaldo Gomes, está aí sintonizado, maravilha de Deus. Nosso irmão Alisson Caetano, presbítero, né? Oh, maravilha. Nossa irmã Ana também, Deus abençoe. Deus abençoe nossa irmã Sônia Maria, lá em Santa Luzia. Ei, irmã Sônia, Priscila. Nosso irmão Paulo. Oh, irmã Geni, Deus te abençoe. Maravilha. Louvado seja Deus. Nosso irmão Alessandro, lá em Nova Lima. Deus abençoe. Os irmãos aí do bairro São Luís, Deus abençoe a irmã Rose, Deus abençoe a irmã Arlinda, eita glória, a irmã Stephanie está aí sintonizada, irmão Wesley, é irmão Wesley, Deus te abençoe, manda para mim o nome daquele casal que você falou aí comigo, que estão sempre em sintonia, família católica, mas está aí sintonizado conosco, louvado seja Deus, Deus abençoe. Também a nossa irmã Neuza do Vale, maravilha. Oh, pastor Fábio Rodrigues, missionária Mariana, esse casal é uma bênção. Mansona Barbosa, tá todo mundo aí, ó, irmã Ana Olímpia, que maravilha. Louvado seja Deus. Vamos aqui na fé, vamos na alegria, porque a voz da libertação é isso aí. É bênção.

0: ouvir mais Igreja Deus e Amor, Avenida Amazonas, é o endereço da Vitória. E nesta quarta-feira, ouvintes, ou melhor, nesta segunda você vai aprender um pouco mais da palavra de Deus, ficar mais bem armado na graça e mais cheio da fé, da obediência. Eita, que coisa linda, hein? Pastor Guilherme Ribeiro vai pregar a palavra inspirada pelo Espírito Santo e todos vão sair dali saciados, alegres, felizes, em nome de nosso Senhor. E por que não dizer com a vida mais santificada, né? Ó, a irmã Neuza mandou um alô e ela já está aqui, ó, mandando um alô também para nós aqui. Ei, irmã Neuza, Deus te abençoe. Eita, que maravilha!
1: A paz do Senhor Jesus, irmão Zé Dracy. Você sabe me informar que hora que o José Marcos sobe no altar hoje à tarde?
0: É amanhã às 10 horas da manhã, irmã Neuza. Amanhã às 10 horas o servo de Deus vai pregar a palavra do Senhor. E na quarta-feira, no horário das 10 e das 14 horas. Esse homem de Deus cheio da graça, cheio da fé. Vamos aqui, vamos lá, meus irmãos. Quarta-feira, agora vamos falar de quarta-feira. Quarta-feira, primeiro dia da segunda etapa da campanha. Meu milagre vai virar notícia. Eita, meu Deus do céu, e como vai? Pelo Espírito Santo, a renovação dessa poderosa campanha, que vai acontecer muitos e muitos milagres na vida de cada pessoa.
2: Seu nome, minha irmã?
3: Odete.
2: O que que aconteceu, irmã Odete?
3: É o meu irmão que era aposentado por invalidez, cortaram a aposentadoria dele. E ontem à tarde, para a glória de Deus, eu fiquei sabendo que voltou a aposentadoria. Aí eu falei, não, amanhã tem que falar então lá para...
2: Amanhã o testemunho tem que virar notícia.
3: É, eu falei, tem que glorificar o nome de Deus lá amanhã, contando essa bênção.
2: Tá feliz.
3: Muito feliz.
2: A bênção
3: muito...
2: é grande ou é pequena?
3: É muito grande.
2: Quem é que aplaude é Jesus e dá glória a Deus por isso. Seu nome, minha irmã?
3: Zilda.
2: O que que aconteceu, irmã Zilda?
3: O meu filho, ele tem muita vontade de ir para a Igreja Deus é Amor. Mas a minha nora, que é essa aqui, ela tem raiva. Ela não gosta que toque assunto da Igreja Deus é Amor com ela. Aí foi quarta-feira, atrasada. Eu senti de trazer essa identidade com a foto dela, apresentar para Deus e pedir ao Senhor misericórdia. Quando foi quarta-feira, a mora lá em Portugal. E a minha filha, que mora lá também, me ligou e falou, mãe, você acredita que a Anne chamou o Isaac... E foi lá para a igreja, mãe. E está muito alegre e satisfeita.
2: Meu Deus do céu. Não queria nem saber de ouvir o nome de igreja. A senhora trouxe a identidade, orou por ela, orou pelo filho. E já recebeu a boa notícia. A família já está indo para a presença de Deus.
3: Graças a Deus.
2: Está feliz.
3: Muito feliz.
4: Valeu a pena?
3: Muito.
2: Quem é que dá glória a Deus por isto?
0: Eita, que benção, hein? Modete, irmãzinha. Modete, a aposentadoria se abriu. Eita, agora. Modete também foi abençoada por Deus, meu Pai do céu. Conversão da família é uma bênção, é uma festa. Os santos céus faz festa aí quando a pessoa se converte. Aí está também a nossa irmã Zilda, alegre, feliz pela conversão aí na família, né? Maravilha de Deus. Eita, glória, mandando mensagem aqui. E aquela paz do Senhor, aquele abraço para todos nós aqui, a minha querida irmã. Oh, maravilha. Nossa irmã Carol. Nosso irmão Alisson, ei, casal abençoado de Deus, meu Pai. Louvado seja Deus. Esse casal é tremendo. Louvado seja Deus. Que Deus abençoe aí, irmã Carol. Deus abençoe, irmão Alisson. na luz de Deus.

0: que a família seja sempre abençoada em Cristo Jesus, tá bom? Nós ficamos alegres aí pela comunicação de vocês, por estar sempre em sintonia conosco, na Voz da Libertação. E vamos aí, agora são 22h48 em nossa capital mineira. Olha que tem mais pessoas mandando mensagem aqui, meu Deus. Louvado seja Deus, é tanta mensagem. Os irmãos me perdoam por não dar tempo de ouvir a todos, tá bom? Mas vamos lá, quem tá mandando mensagem aqui? Irmã Terezinha, lá em Santa Luzia. Eita, que bênção, vamos ouvir. Paz do Senhor, minha Terezinha.
1: Paz do Senhor, pastor José Agassi. Cheguei da igreja, né, do culto da expansão, da família. E já orei já com o pastor Guilherme, né? Então, igual ao Senhor Jesus, estou ligadinha aqui ainda. Já tem mais oração, eu creio. Que na paz do Senhor Jesus, olha, se eu for orar, lembra de nós aí, tá? Que nós não esquecemos do Senhor, não. Fica na paz do Senhor, que Jesus abençoe. Grande Deus.
0: Deus abençoe, povão em Santa Luzia. Ei, povão abençoado, sempre assíduo no programa Voz da Libertação. E vamos aí, meus irmãos, seguindo. Olha, você não pode perder os ensinamentos amanhã, de jeito nenhum. Louvado seja Deus. E nesta quarta-feira, você não fez a primeira etapa? A oportunidade de vir para a segunda, por quê? Pelo Espírito Santo, pastor Guilherme, mais uma vez, está aí, nessa grande campanha. Agora, vai ser maiores os milagres. Oh, maravilha! Como revela a palavra, a glória da última casa, né? Esse, louvado seja Deus, será maior do que a primeira. Então, vai ser maior ainda, vai ser maior os milagres que vão acontecer. Vamos ouvir mais milagres. Irmã Andréia está aí, né, irmã Andréia? Deus te abençoe. Irmã Sueli está aí, eita, no bairro Fortaleza, ouvindo a Voz da Libertação. Grande abraço aí às irmãs que estão aí, sempre em sintonia conosco. Tá bom, irmã Sueli? Irmã Andréia também, obreiras da Casa de Deus, varonosas da presença do Senhor.
2: Eu queria orar por ela. Pergunta se pode orar por ela. Não, aqui está sentada. Isso. Só se puder. Se não puder, não tem problema. Isto. Você crê no poder de Deus? Crê ou não crê? Não? Mas pode orar por você? Então feche os olhos. Isto. É? Pois é. Mas o Deus que mandou te chamar aqui, ele vai mostrar para você que ele é Deus. Como é que você chama?
3: Franciele.
2: Franciele, os seus olhos verão. Não são as minhas palavras, os seus olhos verão. Senhor, a Franciele está aqui diante do altar. E o Senhor é o Deus que está acima de todas as coisas, meu Pai. O Senhor é o Deus que livra. O Senhor é o Deus que guarda. E o Senhor é o Deus que hoje, aleluia, diz que grande é o livramento sobre a vida dela. Senhor, ela diz que não crê, meu Deus. Ela diz que não acredita. Mas esta mesma Franciele vai voltar aqui neste lugar. E com a boca dela, ela vai testemunhar o grande livramento do Senhor. E este povo verá para a glória do teu santo nome. E quem crê diz amém. Gravem o rosto da Franciele. Ela vai voltar aqui e vai dizer que agora crê em Deus. Agora crê em Deus. Oh, glória! Quem dá glória a Deus por isso?

poder de unção é ali da Avenida Amazonas, 8.410, ainda que muitos não tenham uma fé suficiente, como estava acontecendo aí na vida da nossa irmã Franciele, né? Franciele, é isso mesmo. É, tá, meu Deus do céu, o inimigo lutando contra a fé da nossa irmã, certamente a visitante que tava, chegou na igreja. Louvado seja Deus. Mas olha aí a oração de prodígio na vida que ela recebeu ali do pastor Guilherme. Meu Deus do céu. Nós temos a certeza que a irmã Franciele irá contar grandes bênçãos. Eita, meu Deus do céu. O inimigo luta mesmo, né, irmãos? O inimigo luta na vida de muitos. Muitos chegam na igreja e ficam ali naquela dúvida que vai ser abençoado ou não. E fica aquela guerra espiritual. Mas coloca fé em ação. Vai, é um encontro de Jesus. Ali quando você chega na igreja, Jesus já está esperando por você. Maravilha. Louvado seja Deus. E a bênção é certa em nome de nosso Senhor. 5 minutos nos separa das 23 horas. Então vamos aí, 1 minuto de oração. Vamos encerrar com os minutos de oração. Vamos clamar a Deus. Deus abençoe todo o povão. Meu querido irmão Diácono Eduardo Massal. Ei, maravilha, agora alcançou essa grande vitória, né, irmão? Diácono, agora é Diácono Eduardo. Lá em Pedra Azul, Deus abençoe. Irmã Maria Gertrudes, feliz da vida com o filhão. Agora é Diácono na casa de Deus Pai, o nosso Senhor. Deus abençoe a irmã Adilene. Deus abençoe nossa irmã Luzimar, também aí em Pedra Azul, maravilha. Momento de oração aqui na Voz da Libertação. Vamos clamar a Deus.

estamos diante da vossa presença mais uma vez, ó Pai, em oração. Eu quero somente agradecer, meu Pai. Agradecer por esta oportunidade tão maravilhosa, meu Pai. Por esse programa, meu Deus, que sempre vai ao ar. Meu Deus, toma pelas tuas mãos o lar dos meus queridos irmãos, de todos os nossos ouvintes, meu Pai, dos que enviaram mensagem para mim aqui na Voz da Libertação, e daqueles, meu Deus, que não tem nem como mandar uma mensagem, mas que o Senhor visita eles agora. Onde estiver os teus servos, as tuas servas, meu Pai, onde tiver o ancião da tua casa, o ancião, a juventude, as crianças, que o Senhor venha abençoar de uma maneira especial, meu Pai. Que todos tenham, meu Deus, uma noite de paz e até mesmo de revelações em sonhos, Senhor. Venha abençoar poderosamente, tendo grande compaixão daqueles que para dormir têm que sedar, meu Deus, têm que tomar remédios fortes, mas que o Senhor tenha misericórdia, dando a eles um sono consolador, meu Pai. Repreende esse espírito de insônia e não deixe essa pessoa repousar tranquila, Senhor. Usa de compaixão, meu Pai, em nome de nosso Senhor, dos que estão aí atravessando um momento de dor, meu Pai. Meu Deus, tem misericórdia das crianças que gemem na dor, pessoas, pais e mães, idosos, que atravessam grandes momentos da enfermidade, mas que tem uma noite de paz sem dor, meu Pai, e um belo descanso na presença do Senhor. Abençoe esse irmão que no dia do amanhã, meu Pai, vai sair em busca de um emprego, Senhor, aonde possa granjear o seu salário, Senhor. Abençoe esta mãe de família, que tem um papel duplo dentro da sua casa, meu Deus. É pai e mãe ao mesmo tempo, porque zela e cuida dos seus filhos. Meu Deus, toma-os pelas tuas mãos abençoadas, este jovem que está em busca do primeiro emprego, Senhor. Abençoa em tuas mãos, que as portas sejam abertas para a glória e honra do Senhor, ó Pai. E que o Senhor venha completar a alegria no coração desse irmão agora, no coração desta irmã que está tão cabisbaixo e abatido, Senhor. Renova a fé do teu servo, renova a fé da tua serva agora, meu Pai, em nome de Jesus Cristo, amém e amém, Senhor Jesus.

0: Ei, graças a Deus. Agora o relógio marca já 23 horas. Ficamos por aqui, ouvintes. Deus abençoe pela companhia agradável. Que a luz de Deus resplandeça em cada coração. Tenha uma noite abençoada. Uma noite feliz e um belo descanso na presença de Deus Pai, o nosso Senhor. Fique com Deus, na paz de Cristo, nosso Salvador.
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0: 23 horas e 1 minuto.
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3: Eu saúdo a igreja com a paz do Senhor Jesus. São João capítulo 7, versículo 37 a seguir. E no último dia, o grande dia da festa, Jesus pôs-se em pé e clamou dizendo: se alguém tem sede, venha a mim e beba. Quem crê em mim, como diz a Escritura, rios de água viva correrão do seu ventre. E isso disse ele do Espírito Santo, que haviam de receber os que nele crescem, porque o Espírito Santo ainda não fora dado, por ainda Jesus não ter sido glorificado. E no último dia, o grande dia da festa, era a festa dos tabernáculos, e havia uma lembrança que o povo fazia. Eles levavam água para dentro do templo, para o tanque de Siloé, e ali eles se lembravam do dia em que Deus falou a Moisés para que ordenasse a pedra, para que saísse água da pedra. Mas Moisés deu uma cacetada na pedra, né? Era a festa dos tabernáculos. E como havia esse movimento todo de água daqui e água dali, a Bíblia Sagrada nos fala que Jesus então, ele ficou de pé e disse em voz alta: se alguém tem sede, que venha a mim e beba. É claro, meus irmãos, que Jesus não estava falando de sede de água, né? É claro que lá tinha água sobrando. A sede que Jesus estava falando aqui era sede de outra coisa. Mas a verdade, meus irmãos, é que o mundo é sedento desde que o mundo é mundo. A partir do momento que o homem pecou contra Deus, o homem passou a experimentar sede de coisas. Várias pessoas, vários escritores chegaram a falar da sua sede. Alguns chegaram a dizer: a minha alma tem sede de Deus. E é nesse caminho que nós queremos falar. Jesus foi claro: se alguém tem sede, que venha a mim e beba. E meus irmãos, não é só desde os tempos dos profetas, dos patriarcas. Sedentos de Deus existem. Existiram. E existirão. Até que tenham um encontro com a única pessoa que pode saciar a sua sede espiritual. Os sedentos estão aí. E Jesus chama todas as pessoas sedentas a acreditar nele, como diz a Escritura. E ele mesmo fala que aí essa sede vai terminar. E fala mais ainda: se as pessoas acreditarem nele conforme diz a Bíblia, rios de água viva correrão do seu ventre. O mundo tem sede de Deus. Ah, quisera Deus que o mundo pudesse saciar de Deus. Pessoas buscam a Deus e pessoas buscam Deus.
4: Quando eu digo pessoas buscam a Deus, eu estou dizendo, algumas pessoas buscam o Deus verdadeiro. Quando eu tiro o artigo, eu tiro a definição. Muita gente busca Deus. E essas pessoas continuam sedentas. Porque acabam, infelizmente, se enveredando por caminhos de religiões, por caminhos de opiniões, por caminhos tipo acho que é por aqui, e essas pessoas acabam se perdendo no deserto e muitas delas terminam por morrer de sede. Agora, as pessoas que procuram e buscam a Deus, que se entregam nessa busca e encontram a Deus, essas pessoas passam a viver uma vida espiritual completamente saciada da sua sede. Esse mundo, meus irmãos, está sedento de paz. Esse mundo está sedento de felicidade. Esse mundo está sedento de alegria. Esse mundo está sedento de justiça. Esse mundo está sedento de amor. Esse mundo está sedento de vida. Está sedento de tanta coisa. E tem buscado às vezes em tantas fontes que não podem conceder a elas o que elas estão e o que elas têm buscado. O pior tipo de sede que existe talvez seja a sede de felicidade. Nós temos visto muitas pessoas que pensavam encontrar a felicidade em tantas coisas, descobrirem que depois que conseguiram o que buscaram, não encontraram felicidade coisa nenhuma. O nosso mundo é um mundo extremamente infeliz. E eu posso dizer a vocês acertadamente, quem tem Deus, quem tem Jesus, tem a felicidade. Quem não tem, não tem a felicidade. Bem dizia aquele hino, já bastante antigo, né? Se existe um vazio na sua vida, entregue a sua vida ao Senhor e feliz serás. E tudo te irá bem. Na verdade, é um pedaço de um salmo. Quem tem Jesus tem a felicidade. E quem não tem Jesus está morrendo de sede de ser feliz. Onde encontrar a felicidade? A felicidade só pode ser encontrada em Deus, na pessoa do nosso Senhor Jesus Cristo. Não tem outro jeito. Nós somos, meus irmãos, um país considerado um país feliz. Não somos o país mais feliz do planeta. Se não me engano, parece que estamos em sexto ou oitavo lugar. Isso é o que as pessoas dizem. Alguns países escandinavos estão entre os países que supostamente são os mais felizes do mundo. Mas a única pergunta que eu faço é, por que esses países têm tanta gente tirando a própria vida e o Brasil mesmo é o sexto país em matéria de suicídio? Ah, mas talvez seja uma questão então, pastor, de termos possessões materiais. Pergunto a vocês, por que pessoas com milhões e milhões de dinheiro na conta bancária em nossos dias, às vezes tiram a própria vida e ninguém sabe explicar por quê, já que pensam que o dinheiro é que pode trazer a felicidade? A nossa felicidade só pode estar em Deus, porque Deus é o arquiteto da nossa vida. Porque Deus nos programou e Deus colocou na nossa frente coisas que podem nos fazer felizes. É tão bom quando você tem um encontro com Deus. E você vê Deus reconstruir a sua família, que é coisa que traz mais felicidade do que uma família abençoada. E dinheiro não pode comprar família. Dinheiro não pode comprar a segurança que há em Deus. Dinheiro não pode comprar o extermínio do medo. Dinheiro não pode comprar o perdão dos seus pecados. E muitas outras coisas.

0: Você que nunca teve ou nunca conseguiu sentir a sensação do perdão dos pecados, não tem coisa mais gostosa do que você saber que você está leve, porque você agora é perdoado. Não tem coisa mais gostosa você saber que a sua família será reconstruída. Não tem coisa mais gostosa do que a família. Não tem coisa mais gostosa do que você saber que os seus medos serão dissipados. O seu futuro você já sabe como será. E isso fará de você uma pessoa feliz. A felicidade que não pode ser encontrada em nenhum outro lugar. Mas somente quando você acredita em Jesus Cristo. Como diz a Bíblia Sagrada. E rios de água viva vêm então e correm do seu ventre. Quer dizer aos irmãos que esses rios de água viva nada mais nada menos é do que o Espírito de Deus se movendo em você. É o Espírito de Deus não só se movendo em você, mas se movendo também através da sua vida. Esse mundo não é que só tem sede de felicidade. Esse mundo também tem sede de justiça. A gente vê no Brasil uma coisa que é a justiça simples aos olhos dos homens. A justiça que a Bíblia fala é algo muito mais complexo do que isso. Mas todas as pessoas, meus irmãos, que têm consciência, que não são pessoas que têm algum problema mental, por exemplo, todas as pessoas que são consideradas em seu juízo cabal normais, todas essas pessoas têm o que nós chamamos de sentimento de justiça. Percepção de justiça. Nós sabemos quando uma coisa é justa e quando uma coisa não é justa. Inclusive dizem que no Brasil queremos cobrar muito dos políticos. Mas nós mesmos às vezes queremos praticar um jeitinho, de uma forma injusta, para ajeitar a nossa vida. Quando nós vemos uma pessoa morta, às vezes prematuramente por uma bala perdida, ou às vezes assassinada de uma forma cruel, brutal, às vezes a família até no caminho do enterro vai gritando justiça, justiça, justiça. Todo mundo quer justiça. Ninguém quer ser injustiçado. A Bíblia Sagrada fala que bem-aventurados são aqueles que têm sede de justiça. E eu posso garantir a vocês que todos nós, pelo menos uma vez na vida, fomos injustiçados. Mas também, pelo menos uma vez na vida, praticamos injustiças. Por isso que eu digo que o mundo tem sede de justiça. Por isso o próprio Senhor Jesus diz que muito felizes são aqueles que têm sede de justiça. Nós somos injustiçados em tantas coisas da vida. Eu não quero citar porque senão os irmãos vão ficar até em depressão. Mas nós vemos tantas injustiças. Nós vemos tantas coisas que nos prejudicam. Que nos prejudicam na nossa vida. Que nos prejudicam no nosso físico, às vezes. Às vezes vemos pessoas nadando em tantas coisas que poderiam estar em outras mãos. Quem está entendendo o que eu estou falando aí? Amém? O mundo tem sede de justiça. E esse mundo nunca terá 100% de justiça. porque somente poderão gozar 100% de justiça as pessoas que acreditarem em Jesus Cristo conforme diz a Bíblia e que receberem o Espírito Santo fluindo em suas vidas como rios de água viva. Mas o mínimo que nós podemos pedir a Deus e verificar com os nossos próprios olhos é nós pelo menos nos livrarmos da injustiça dos opressores. É pelo menos nós sermos libertos da injustiça daqueles que nos oprimem. É o mínimo que nós podemos receber e ver com os nossos próprios olhos. Nós sermos livres da injustiça. De não podermos, às vezes, meus irmãos, viver a nossa própria vida do jeito que nós queremos viver na presença de Deus. Nós somos injustiçados a cada dia, a cada momento. Esse mundo não tem justiça, mas Deus tem justiça. O Espírito Santo de Deus, sim, pode trazer, sim, justiça às nossas vidas, às pessoas que têm sede de justiça. Injustiça é uma semente que você não precisa semeá-la. Mas se você semear injustiça, você pode ter certeza que a colheita, ela será obrigatória. Tem muita gente semeando injustiças. Tem muitas pessoas semeando coisas ruins para suas próprias vidas. Se você acredita no Senhor Jesus, como a Bíblia Sagrada diz, deixa Ele curar você das injustiças que você tem sofrido. E não pague a injustiça que você tem sofrido praticando também injustiças. A Bíblia Sagrada diz que nós que somos espirituais devemos sofrer o dano para que cesse a contenda. É isso que a Bíblia Sagrada fala. E pode ter certeza que a partir do momento que o ar da justiça de Deus passar a ser o ar que você respira, a sua vida nunca mais será a mesma. A sua vida será uma vida diferenciada. Deixa correr do seu ventre esses rios de água viva. Jesus cura você, venha saciar a sua sede, venha. Eu sei que você tem sede de justiça. Eu sei que você tem muitas reclamações a fazer desse, daquele, desse sistema ou de outro sistema. Eu sei que tem dia que o seu coração queima, você diz, mas não é possível que a pessoa não enxergue o que está fazendo comigo, como é que pode, meu Deus? Calma, porque Deus está vendo. Espera, porque Deus está contemplando. Pode ter certeza que você se entregando a Jesus, a sua sede de justiça será saciada. Se você está sendo injustiçado, se você sabe que você está certo numa situação, mas está sendo injustiçado, se você tem esse poder de Deus na sua vida, levanta sua mão e glorifica, porque pelo menos você não está sofrendo como quem está causando danos a outras pessoas ou como malfeitor. Esse mundo também tem sede de amor, né, meus irmãos? Eu não estou falando daquele amor, o amor que não seja o amor ágape. Eu não estou falando do amor interesseiro. Eu não estou falando daquele amor tipo, meu bem, I love you. Não, eu estou falando do amor de Deus nas nossas vidas. Esse amor que faz falta a esse mundo. O homem não foi feito para viver também sem amor, não, meus irmãos, não. Muito menos o homem foi feito para viver da solidão, também não, de jeito nenhum. O nosso Deus amou o mundo de tal maneira, diz a palavra de Deus, que enviou o seu único filho para morrer por toda a humanidade, para que todo aquele que pudesse crer nele pudesse alcançar a estatura desse amor oferecido por Deus no preço do inocente Cristo que morreu na cruz do Calvário. Existe um nome para Deus? Sim, Deus é amor. Claro que tem os outros nomes, El Shaddai, não é, eu estou falando da classificação que nós damos a Deus hoje. O nome dessa igreja, ou seja, não é um, eu não diria que nem um nome, mas é simplesmente um palavreado. Deus é amor, é a classificação do tipo de Deus que nós conhecemos. Deus é amor. Nós não fomos criados para viver sem amor. Sem amor não há satisfação. Sem amor não existe também felicidade. Sem amor a pessoa não se sente completa. O verdadeiro amor, meus irmãos, é o amor que é sofredor. É o amor que não se alimenta da soberba. É o amor que não suspeita mal. É o amor que não parte para revanche. É o amor que tudo suporta. É o amor que tudo crê. É o amor que tudo espera. É o amor que é paciente na tribulação. É o amor que não parte para a guerra. É o amor que só pode vir de cima. É o amor que só pode vir de Deus. Ah, se esse mundo pudesse saciar a sua sede de amor. E não é difícil. Jesus está dizendo, está com sede de amor. Então vem a mim e beba. Eu tenho a bebida que vai saciar a sua sede de amor, a sua sede de justiça, a sua sede de felicidade. Eu tenho essa bebida. Você bebe dessa bebida e rios de água viva, o Espírito Santo vai passar a correr como um rio do seu ventre. Que nós estamos cantando ou programando ou colocando dentro da liturgia do nosso culto, tudo faz parte daquilo que nós estamos fertilizando o seu coração para receber a semente. Você está com sede, Jesus está dizendo, venha a mim e beba. Venha a mim e beba. Tem tanta coisa que eu poderia dizer que é sede, mas se eu for falar todas as coisas que nós classificaríamos como sede, nós íamos ficar aqui a tarde inteira, a noite inteira. Eu estou falando de coisas que eu julgo ser pelo menos as mais importantes. Esse mundo tem sede de vida. Você sabia que você não foi criado para morrer? O homem foi criado para viver eternamente. E não é que o homem iria viver eternamente, tipo, caindo a pele do rosto, ficando todo pelancudo, peludo, não. Não é que você iria viver eternamente sofrendo dores no estômago, dores de cabeça, enxaquecas, reumatismo, não. A Bíblia Sagrada fala que Sara, esposa de Abraão, quando o pecado não havia se disseminado tanto ainda, a Bíblia fala que ela tinha 90 anos e era mó gatona. Mas acontece que o homem foi pecando, foi pecando, foi pecando, o acúmulo do pecado foi colocando nas pessoas pelancas. Hoje a gente vê pessoa de 45 tá uma pelanca só. Eu não sei, mas eu acho que Sara não tinha, ó, Sara deveria ser muito bonita mesmo. Eu sei que a minha esposa não vai ficar com ciúme porque ela já faleceu, né? Amém? Mas Sara, na idade já avançada, um rei olhou para ela e falou: meu, mas que é isso? Eu não sei como é que eles faziam naquele tempo, né? Eu já passei por tantas fases na vida, né? Mas que era bonita, era. E se não tivesse pecado, não só Sara, como também Eva, iam chegar a 900 anos sem precisar de fazer uma operação plástica, sem cair um dente sequer. Hoje chega a 50, segura, porque senão o dente vai embora. Nós temos sede de vida. Nós temos sede não só da vida, essa vidinha aqui, miserável, 70, 80 anos, alguns pela sua robustez alcançando com uma boa saúde. É algo mais profundo. Nós temos sede de Deus e temos sede de vida eterna, porque nós não fomos programados para morrer. E não adianta, meus irmãos, nós sabemos que os nossos dias aqui na terra são curtos. E dentro de um segundo tudo pode mudar na nossa vida. A gente está no maior sossego, de repente a gente recebe uma informação tipo: ó, você fez exames, o doutor quer falar com você. Meu Deus do céu, nesse momento a gente já fica com a perna bamba, não é verdade? O coração bate mais forte. E antes de falar com o médico, a gente já começa: eu vou morrer. Deve ser câncer, por isso que ele quer falar comigo. Eu acho que eu estou com um tumor na cabeça, só pode ser isso. E antes de saber o que o médico quer falar, a gente já começa a projetar como vai ser o velório da gente. A gente não quer morrer, porque nós temos sede de vida. E a Bíblia fala que quem tem Jesus tem a vida. E quem não tem Jesus não tem a vida. Nós fomos feitos para viver, mas infelizmente o pecado, a Bíblia Sagrada fala que uma vez consumado ele gera morte. A Bíblia fala que o salário do pecado é a morte. Só que a humanidade, nós como seres humanos, nós temos sede de vida. Mas é tanta gente que morre todo dia. E eu fiquei bravo com o meu médico, meu irmão. Cheguei lá, ele falou: não, chamei só para bater um papo aqui mais de perto, é muito exame para falar por telefone. Eu falei: é, mas assim o senhor vai me matar dando essas notícias. E não fica com essa risadinha não, que você é a mesma coisa. Quando o seu médico falou: ó, a gente tem que conversar, você também bambeia as pernas, vai. Você também faz aquela carinha de tô morto, não faz? É. Porque nós temos essa questão de sede de vida e nós não nos conformamos com a morte. Por isso que Jesus Cristo venceu a morte lá na cruz do Calvário, consumou a vitória na ressurreição depois de 3 dias. E por isso é que você tem que ter Jesus na sua vida. Se você tem sede de vida, tenha Cristo na sua vida. Mas como acreditar em Jesus, como diz a Escritura? Primeiro você dá aquele passo, você recebe Jesus. E a Bíblia fala que Jesus falava dessa forma porque não haviam ainda recebido o Espírito Santo, porque Jesus não havia ainda sido glorificado. Mas você crê em Jesus Cristo, veja só que coisa gostosa.
1: Jesus Christ, please see this.
2: O Espírito Santo vem sobre você. O que você não podia acreditar a respeito de Cristo, como diz a Escritura, o Espírito Santo te ensina. O Espírito Santo te inspira. O Espírito Santo se move até você acreditar em Jesus, como diz a Escritura. Aí rios. Eu não estou falando de riozinho como o Tietê. Eu não estou falando de um riozinho como o Jordão. Eu vi um escritor tentando comentar numa Bíblia que ele comenta a questão do rio. Como explicar rios de água viva? Ora, é tentar explicar o inexplicável. Eu não estou falando do Eufrates. Eu não estou falando do Abana e do Farfar. Eu não estou falando do Tâmisa. Eu estou falando do Espírito Santo. Eu estou falando de muitas águas, aleluias. Eu estou falando de muito mover de Deus, é disso que eu estou falando. É isso que acontece quando você acredita em Jesus. E quando você chega com todas as suas sedes, e você fala, eu não quero mais ter sede, e eu quero acreditar em ti, como diz a Escritura. Ah, mas as coisas mudam por completo. Você vai entender que você estava buscando felicidade indo para o norte, e a felicidade estava no sul. Você vai entender que você estava buscando a justiça, talvez na base até da força. Mas a justiça de Deus, ela vem com a leveza e com a suavidade do mover da mão do Todo-Poderoso. Aleluias. Eu não sei qual é a sua sede. Eu não sei onde é que você tem clamado por essa água que possa saciar na sua vida. Eu não sei se é sede de ser curado. Eu não sei se é sede de ser prosperado, mas você sabe. E Jesus está dizendo, está com sede, venha a mim e beba, porque eu tenho todo o tipo de água que você precisa para saciar a sede da sua vida. Eu tenho. Você não precisa viver nesse deserto de amargura. Você não precisa viver nesse vale de reclamações e murmurações. Você não precisa viver com essa sua cara que parece mais um bode que comeu limão. Pode abrir o seu sorriso se você crê nesse Deus que eu estou falando, se você tem tomado dessa água que sacia a sede daquele que vem beber dela. Não falo eu de um Deus de segunda categoria. Não falo eu de um Deus que foi colhido do mato e foi feita uma imagem dele, e o próprio homem que fez a imagem vai e o adora. Não, estou falando de um Deus que enviou esse Jesus, que diz, eu tenho a água que sacia sua sede. E estou falando desse Jesus que diz, eu enviarei o Espírito Santo. Depois de glorificado, o Espírito Santo virá sobre vós. É disso que eu estou falando. E toda a sede que você tiver, ela será saciada. E você nunca mais terá sede. E você nunca mais terá nenhum tipo de sede. Seja qual for a sede que você esteja tendo nesse momento. Que Deus abençoe você, que o Espírito Santo de Deus esteja atuando cada vez mais na sua vida. O mundo é um lugar de misérias insuportáveis, é um deserto árido e seco. Esse mundo é um lugar de infelicidade, é um lugar de doenças, é um lugar de dores, é um lugar de injustiça. É um lugar de desamor, é um lugar de morte. Mas o Senhor Jesus tem a água que vai saciar a sua sede em relação a isso e a coisas que eu não pude falar aqui. Cristo é a liberdade das misérias que estão amarrando a sua vida. Ele é o único que pode saciar a sede dessa humanidade que tem buscado uma água que não encontra a não ser nele. Basta você somente acreditar em Jesus Cristo como diz a Bíblia e obedecê-lo como o Senhor da sua vida e Salvador da sua vida. E você vai viver o verdadeiro gozo da vida, da justiça, do amor verdadeiro, das coisas boas que Deus tem e se encontram na mão do nosso Senhor Jesus Cristo, pronto para entregar a você. E no último dia da festa, colocou-se de pé e disse: quem tem sede, venha a mim e beba. Quem crer em mim, como diz a Escritura, rios de água viva, referindo-se ao Espírito Santo, correrão do seu ventre. Que Deus abençoe você, que Deus te guarde. Digam comigo assim: a paz do Senhor Jesus, a paz do Senhor Jesus, a paz do Senhor Jesus, que Deus os abençoe.
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2: Meu nome é Fausto Marques de Melo, de Araxá, Minas Gerais, sou obreiro da Igreja Pentecostal Deus e Amor, do bairro Leda Barcelos, em Araxá, Minas Gerais. Estou frequentando a igreja há 7 anos, aceitei Jesus, foi um grande milagre que ele fez na minha vida, graças ao nosso bom Deus e nosso Senhor Jesus Cristo. Eu creio só no poder do Deus Pai Todo-Poderoso, ele me salvou, me tirou do mundo da prostituição, me tirou do vício da bebida, do

0: cigarro e hoje eu sou um obreiro da casa do senhor aqui em Araxá, Minas Gerais.
1: Meu nome é Zilda. Irmãos, eu conheci a IPDA tem 8 anos que estou nesse ministério, graças a Deus. Grandes coisas Deus tem feito na minha vida. E creio que Deus vai continuar fazendo nesse ministério muito maravilhoso. Amém.
2: Meu nome é Fátima, moro na cidade de Joia. Encontrei Jesus Cristo através do programa de rádio A Voz da Libertação, morava no interior. E Jesus me curou do câncer, eu estava com leucemia. Em 91, Jesus me curou e eu tive encontro com Deus. Eu agradeço muito esse Jesus.
3: Sou Luiz Carlos, sou de Dracena, conheci a igreja pentecostal Deus e Amor. E eu estava desempregado, devendo pensão, mas graças a Deus, através dessa igreja, Deus abriu as portas para mim. Deus abriu as portas e hoje eu estou muito feliz. Meu nome é Luiz Carlos, sou de Dracena.
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0: nos últimos dias, podemos dizer assim, e nós precisamos realmente buscar cada dia mais a presença de Deus para sermos sensíveis à voz do Espírito Santo, né?
1: Então é muito importante, irmão, vocês que estão aí passando de repente por um momento até se perguntando, oh, meu Deus, como eu gostaria de ter o renovo da oração como eu tinha antes, como estou passando por grandes dificuldades, com tantos problemas na minha vida, e eu preciso do renovo, e esse canal no YouTube, esse momento de oração, foi preparado justamente para isto. De repente você não tem condições, ou não tem força para orar, e convido vocês para entrar nesse propósito, para... já tem pessoas aqui nos escrevendo, pedindo oração, peço oração por minha vida e todas as áreas da minha vida. Irmã Expedita, também tem irmã Eleni, irmã Márcia, Juliana, irmã Selma, irmãos que estão nos escrevendo, Arivera, Nilza, Thaís, Ana, Cláudia, que está precisando de um milagre de cura. E olha, tantos irmãos já estão compartilhando aqui no YouTube, os irmãos já estão mandando aqui, mostrando que estão ativos, né? Então já reservamos esses minutos antes da meia-noite para a gente conversar um pouquinho, você nos escrever, você colocar o seu nome, de onde você está nos escrevendo, de onde você está nos acompanhando, ou melhor, para que nós possamos aqui interceder por vocês. Então nós temos aqui irmãos pedindo oração, eu quero também rogar a oração de vocês em favor do país, da Venezuela, que sofreu aí um forte terremoto. Os irmãos estão acompanhando pelas redes sociais a situação, a sensação de um terremoto. Quem já presenciou, quem já vivenciou um terremoto sabe que não é nada bom ver tudo se movendo ao redor e a gente fica num desespero. Então convido vocês para orar. Nossos irmãos que abra a Hispana, que Deus bendiga a todos vocês, irmãos, eu quero pedir a oração de todos vocês em favor de nossos irmãos venezuelanos. Nuestra iglesia Dios es amor también está en Venezuela, está en Colombia, en Sudamérica. En fin, vamos buscar a Dios, presentar a nuestros hermanos. De repente, muchas personas dicen, yo no voy a orar porque no es mi país, y mi país está bueno, no tiene problema, no hay temblor, cosa parecida. Y quizás, hermanos, mañana puede suceder una cosa así. Pedimos a Dios que no. Pedimos a Deus que isso não suceda, mas miramos a situação de nossos irmãos de Venezuela. Nossos irmãos necessitam de nossas orações, necessitam da intercessão do povo de Deus. E nós estamos aqui juntamente para orar, sentindo as dores, né, Pastor Jé? Sentindo as dores dos nossos irmãos que estão lá num momento tão delicado, pessoas buscando entes queridos debaixo dos escombros que ficaram ali praticamente, pessoas que os números cada dia de pessoas que perderam a vida está aumentando dia após dia, né?
0: É verdade, é algo que realmente nos sensibiliza muito, né? E é interessante, pastor, que eu me recordei aqui de nós termos uma ideia, vamos dizer assim, do que é um terremoto. Eu me lembro quando estava em Salvador, nós sofremos, né? Minha esposa, ela me acordou, sentiu um leve um movimento, né? Foi bem, bem fraquinho, mas nós sentimos. Imagine, né, as pessoas, no momento mesmo, na escala, né, do que aconteceu.
1: Eu presenciei acima de 7.6 a escala Richter, então foi muito forte ali no Peru, foi muito forte em 2008. Confesso a vocês que é um cenário de horror. E a gente está ali, estivemos ali presenciando, muitas vidas se perderam. Mas eu louvo a Deus porque os nossos irmãos que estavam conosco na igreja, os irmãos que são da igreja, Deus poupou a vida deles. Então eu glorifico a Deus, irmãos. De repente você vai entrar no propósito, mas o que eu vou ganhar para orar meia hora com os irmãos? O que eu vou receber? Olha, o próprio Deus, Ele está lhe dando esta oportunidade para vocês orar juntamente conosco. Receber o poder, a graça, a unção do Espírito Santo. O que o povo precisa é isso, é a presença de Deus para que as pessoas possam abrir os olhos e olhar para os céus e falar, Senhor, estou em Tuas mãos. Senhor é maravilhoso. Senhor é tremendo. Senhor é aquele que conhece tudo o que eu preciso antes de abrir a minha boca ou expressar a minha primeira palavra de oração. O Senhor já sabe o que eu estou precisando. Então nós convidamos vocês, tem muita gente aqui participando, é quase impossível aqui conseguir ler o nome dos irmãos aqui, irmão de Milson, ali de Rondonópolis, Mato Grosso, pedindo oração, libertação, ansiedade, tantos síndromes que vivemos hoje, pastor Gerro, tantos síndromes, vamos ver quais são os próximos nomes dos próximos síndromes, né?
0: É verdade. É, por isso que as pessoas, né, elas precisam se voltar a Deus, né, buscar a presença do Senhor. São tantas enfermidades, tanta, como o pastor disse, tantas síndromes que têm surgido nos últimos dias, e somente Jesus, ele pode realmente nos dar a garantia, né, da certeza.
1: Com certeza.
0: Da vida eterna, né?
1: E é importante, eu quero dar uma dica para vocês para iniciar essa oração. Nós reconhecemos as nossas limitações. E quando iniciamos reconhecer as nossas limitações, a primeira coisa que chegamos na presença de Deus é com temor, tremor, respeito e obediência a Ele, reconhecendo os nossos pecados, pedindo perdão das nossas falhas, dos nossos pecados, cometemos palavra, ó, pensamento, comportamento, até mesmo momentos que deveríamos estarmos agradecendo a Deus, e muitas vezes estamos reclamando de alguma coisa que nós não alcançamos da parte de Deus. Vamos fazer o seguinte, vamos entrar na oração pedindo misericórdia, perdão, misericórdia ao Senhor, depois vamos entrar agradecendo a Deus, e depois a gente vai apresentar os nossos irmãos que estão pedindo as orações. Nós temos aqui, irmãos, uma lista de itens, de pontos para nós fazer essas orações. Iremos orar pelo nosso país, iremos orar pelos continentes, iremos orar pelos estados do nosso Brasil, iremos orar também pelos irmãos que falam espanhol, que estão espalhados no Brasil, irmãos que estão no outro lado do mundo, irmãos que estão lá no Japão, 12 horas na nossa frente. Nós vamos clamar a Deus. Então não tenha pressa de fazer essa oração, fazer esse resumo de uma hora em 5 minutos. Vamos tranquilo, porque nós vamos ter aí uma hora de clamor, pastor.
0: Com certeza, uma hora de bênção, né? Na presença do Deus vivo, e já podemos sentir. Talvez você que está nos assistindo ou nos ouvindo, não sei se você já está sentindo, mas nós já estamos sentindo aqui a graça, né, do Espírito Santo em nosso meio. Eu tenho certeza que Deus, ele já está pronto a ouvir o clamor de cada um de nós.
1: Já estamos aí com 396 no YouTube, já temos também no Facebook, no Instagram, e também nós temos aí nas redes de emissoras de rádio que estão espalhadas em todo o Brasil. Já convidamos vocês para se inscrever, compartilhar. Já vamos já chegar nos 400 que já estão acompanhando. Já estamos aumentando aí a minuto após minuto, irmãos que estão ansiosos, aguardando o momento para entrar juntamente conosco na oração. E eu tenho certeza que após o término desta oração, do ministério de intercessão, você vai procurar a enfermidade, você vai glorificar, você vai exaltar o nome do Senhor, porque nesta oração também o Senhor irá renovar a sua vida. Muitas vezes a gente está pedindo: Senhor, eu preciso de uma bênção na minha vida material, na saúde, e muitas vezes a gente esquece de pedir pela nossa vida espiritual, porque a vida espiritual é tão importante quanto a saúde do físico. Então é muito importante também você desejar aí o alimento para a sua alma, que é o renovo, a restauração, a presença de Deus. Nossos irmãos estão aí incumbidos já conosco, já estamos com 426 já no YouTube. Estou aqui só acompanhando no YouTube. Já estamos com 426 pessoas já aguardando. E falta somente um minuto para a gente iniciar a oração, para nós clamarmos a Deus. Convido vocês para juntos entrar nesse clamor. 450 pessoas já somente no YouTube. E você que está aí nos lugares mais distantes do nosso Brasil, você que tem acesso à internet, faça esse, seja um evangelista digital. Evangelize as pessoas. Olha, o meu primeiro contato com a Igreja Deus de Amor foi o convite, e de logo posteriormente foi o programa Voz da Libertação. E aí nós estamos convidando vocês para compartilhar, para entrar na oração. Meia-noite, chegamos no momento de clamar. Vamos buscar a presença do nosso Deus. Bondoso Deus e Pai, eu quero agradecer, meu Deus, pela grande oportunidade que o Senhor está nos presenteando neste momento, de estarmos aqui com saúde. Eu quero agradecer, meu Deus,
2: mesmo reconhecendo como pecador, um pecador arrependido, eu estou aqui, Senhor Deus, no nome santo de Jesus, o teu amado filho, para pedir o perdão dos meus pecados, pedir o perdão das minhas falhas. Senhor Jesus, eu quero agradecer também pela vida da minha esposa, das minhas filhas, netos, genros, meus familiares, que o Senhor possa abençoar de uma forma tão especial. Quero agradecer, Senhor, pelo dia de hoje, pelos cultos que foram realizados em nossas igrejas Deus e Amor, espalhadas em todo o mundo. Senhor, me faltam palavras para expressar. Eu sei que o Senhor conhece a cada coração, a cada pessoa que neste momento se une a nós em oração. Oh Deus, Deus de mistérios, Deus poderoso, Deus que conhece os corações daqueles que estão clamando, pessoas que estão agora levantando o clamor, pedindo ao Senhor o perdão dos seus pecados. Oh meu Jesus, que através do teu Santo Espírito, que o Espírito Santo da verdade possa atuar nesses corações, falando a este coração, esta pessoa que está enfrentando tantas dificuldades, problemas na família, problemas no trabalho, problemas com tantas enfermidades. Mas eu clamo a ti, Senhor, e peço por misericórdia, que a tua presença divina estas pessoas possam sentir. Eu tenho certeza, pessoas que já estão abrindo o coração para o Senhor não vai rejeitar a oração deste povo, o Senhor não vai rejeitar o clamor deste povo, esse povo que ora, esse povo de fé, esse povo que está orando conosco através do YouTube, através do Facebook, através do Instagram e através das emissoras de rádio. Nossos irmãos que estão tão distantes aqui de São Paulo, estão lá na fazenda, no sítio. Esta mãe desesperada porque o filho está febril, está enfermo e mora na fazenda tão distante da cidade. E ela está de joelhos agora clamando conosco, pedindo socorro. Oh, meu Senhor, tu és aquele que chega na hora certa. Oh, Espírito Santo da verdade, eu tenho certeza que neste momento o Senhor já está falando a esses corações. Eu tenho certeza que lágrimas já estão correndo no rosto, já estão sendo demonstradas que elas precisam, Senhor, da sua presença. Senhor Jesus, antes de pedir, Senhor, alguma bênção ou interceder por alguém, eu peço, Senhor, que o Senhor possa trazer à memória e trazer ao consciente destas pessoas que antes do milagre físico, nós precisamos do milagre para a nossa alma. A nossa alma tem sede de ti, Senhor. A minha alma tem sede da tua presença, por isso eu me coloco diante do Senhor, pedindo misericórdia e compaixão, pedindo, Senhor, que a tua presença gloriosa e santa possa mover nesses corações esta irmã que está tão enferma, Senhor, esta irmã que está gemendo de dores, esta irmã que está pedindo renovo, essa irmã que está pedindo e desejando a presença, pessoas que estão com dores em partes do corpo, mas o que ela está pedindo agora é um renovo espiritual. O que ela está pedindo agora é a presença do Senhor a ser manifesta na vida delas neste momento. Eu tenho certeza, Senhor, que a presença do Senhor, o teu Santo Espírito neste momento, já está atuando nesse corpo, nesta pessoa tão debilitada, nesta pessoa que gostaria tanto de ter saúde para fazer a obra do Senhor, para evangelizar, para falar do amor de Cristo. Senhor, tenha misericórdia desta irmã, deste irmão que está pedindo um milagre. Eu oro neste momento, Senhor, pela vida da diretoria da nossa igreja Deus de Amor, Apresento a vida à nossa irmã Eleni Miranda. Visita a tua serva, Senhor. Visita ela, Espírito Santo. Vai movendo com a tua presença gloriosa e santa, Senhor. Fortalecendo ela. Oh, meu Deus, dando graça, unção, poder, aleluias. Oh, meu Senhor. Apresento também o pastor Lorival de Almeida. Visita teu servo, Senhor. Visita teu servo, restaura ele cada dia mais, Senhor. Abençoa nossa irmã Débora Miranda de Almeida. Abençoa o presbítero Davi Miranda Neto, Senhor, que compõe a diretoria deliberativa. Apresento também tuas mãos, Senhor, a vida do pastor Fabrício. Abençoa a família do teu servo. Apresento também o presbítero Marco Magno. Senhor, abençoa, Senhor, também o pastor Wilson, o pastor Gerra, nossa irmã Maria José. Apresento, Senhor, em tuas mãos o pastor Osmar de Oliveira, Senhor, que está no exterior. Oh, meu Jesus, oh, meu Senhor, visitando os nossos irmãos que estão clamando, orando, pedindo a tua misericórdia conosco também. Abençoa a família dos teus servos, Senhor. Apresento, Senhor Jesus, o ministério geral. Apresento, Senhor, os pastores da nossa igreja, Deus e Amor, os presbíteros, os diáconos, os cooperadores, os obreiros, as obreiras, os membros, os simpatizantes, os frequentadores. Apresento, Senhor, as nossas igrejas, Deus e Amor, da maior, da menor até a maior, das igrejas que estão tão distante aqui de São Paulo. Apresento a elas essas igrejas. Apresento cada obreiro, cada dirigente das nossas igrejas, Deus e Amor. Muitos deles, ó Deus, estão enfermos. Muitos dos nossos irmãos obreiros, dirigentes, estão precisando também de um milagre. Senhor, eu peço, Senhor, que o Senhor possa trazer um grande avivamento, um renovo na vida dos nossos irmãos obreiros. Nossos irmãos que estão pedindo neste momento sabedoria para conduzir a igreja que o Senhor confiou a eles. Senhor Jesus, a igreja não é nossa, a igreja pertence ao Senhor. E cai sobre nossos ombros a grande responsabilidade de cuidar do rebanho do Senhor, de cuidar de cada membro, de cuidar de cada pessoa. Senhor Jesus, eu oro, Senhor, para que o Senhor venha dar direção aos teus servos. Senhor, aqueles, ó Deus, que estão impossibilitados de pregar a tua palavra devido ao estado de saúde tão delicado, eu peço, Senhor, que nesta oração o Senhor possa restaurar a saúde dos nossos irmãos, que o Senhor possa restaurar a saúde das nossas irmãs, que o Senhor possa restaurar a saúde dos membros da nossa igreja. Senhor Jesus, eu oro, eu clamo, Senhor, por misericórdia, para que o Senhor possa, Senhor, atuar nesses corações de uma forma tão especial. Senhor Jesus, eu clamo também pela vida desta pessoa que se encontra, Senhor, de joelhos, pedindo para que o Senhor venha salvar, pedindo para que o Senhor venha libertar. Oh, Espírito Santo da verdade, vai movendo, Espírito Santo, nesses corações o desejo de orar juntamente conosco, nossos irmãos que se encontram abatidos, desanimados, sem força até mesmo para expressar uma palavra de oração, para que o Senhor possa mover esses corações, para que elas possam se expressar diante do Senhor, para que elas possam criar e desejar um relacionamento com nosso Deus. Oh, meu Senhor, neste momento eu oro também pelo nosso Brasil, pela nossa nação. Apresento os nossos irmãos ali, a região norte. Apresento os nossos irmãos do estado do Acre, do estado do Amapá, do estado do Amazonas, do estado do Pará. Apresento também o estado de Rondônia, Roraima, Tocantins. Apresento os nossos irmãos, as nossas igrejas, Deus e Amor, ali na região norte. Apresento também nossos irmãos ribeirinhos, nossos irmãos que estão lá nas aldeias, que estão clamando conosco neste momento. Eu oro, Senhor, eu clamo, Senhor, juntamente com os nossos irmãos, porque eles estão orando por nós também. Eu já posso sentir, Senhor, a intercessão dos nossos irmãos pela diretoria desta igreja. Oh, Espírito Santo, nós te adoramos, nós te louvamos, engrandecemos o teu santo e adorável nome, Senhor, pela vida dos nossos irmãos que estão clamando conosco. Oh, Espírito Santo da verdade, abençoa também os nossos irmãos ali na região Nordeste, nossos irmãos do estado do Alagoas, do estado da Bahia, do estado do Ceará, no estado da Paraíba, no estado do Pernambuco. Abençoa também, Senhor, nossos irmãos ali no estado do Piauí, Rio Grande do Norte, também no estado de Sergipe. Senhor, levanta, levanta os nossos irmãos agora, levanta os nossos irmãos para essa intercessão juntamente conosco. Espírito Santo, vai movendo agora com este poder, com esta graça, com esta unção gloriosa do teu Santo Espírito. Oh, meu Jesus, que coisa tremenda, que coisa maravilhosa, Senhor, é poder orar com os nossos irmãos e sentir as orações deles por nós também. Esta glória, este poder, esta unção maravilhosa, Senhor. Muito obrigado, Jesus. Muito obrigado, Senhor, pela igreja, Deus e amor, por este povo que ora, por este povo que clama, por este povo que está orando, pedindo a misericórdia do Senhor. Senhor Jesus, eu oro também pela região centro-oeste, nossos irmãos ali do estado de Goiás, nossos irmãos do estado do Mato Grosso, Mato Grosso do Sul, Distrito Federal. Abençoa, meu Senhor, abençoa os nossos irmãos que estão orando conosco também, ali, Senhor, na região sul do nosso Brasil, nossos irmãos do estado do Paraná, no estado de Santa Catarina, também no estado do Rio Grande do Sul. Senhor, abençoa a vida dos nossos irmãos, que o teu Santo Espírito possa impulsionar esses corações, que esses irmãos possam orar, receber poder, graça. Senhor Jesus, use os nossos irmãos que irão usar a tribuna, irão usar, Senhor, o uso da tua palavra para pregar nesta segunda-feira. Usa teu servo, Senhor, com poder e autoridade, que muitas vidas sejam renovadas, Senhor. Senhor, eu oro também aqui pela região sudeste, pelo estado de Minas Gerais, pelo estado do Espírito Santo, pelo estado do Rio de Janeiro, e aqui também o estado de São Paulo. Abençoa os nossos irmãos, as nossas igrejas aqui na grande São Paulo, nossos irmãos da região da Zona Sul, da Zona Norte, Zona Leste, Zona Oeste, ABCDMR, região central aqui de São Paulo. Eu oro, Senhor, eu oro pelos nossos irmãos, que o Senhor possa renovar, que o Senhor possa batizar com fogo e com o Espírito Santo, que o avivamento, Senhor, possa, Senhor, ser notório na vida dos nossos irmãos. Senhor Jesus, nós te louvamos, nós engrandecemos o teu santo nome. Senhor, apresento também nossos irmãos que abra Espanha, nossos irmãos da Argentina, nossos irmãos de Uruguai, nossos irmãos de Paraguai, nuestros hermanos de Bolivia, nuestros hermanos del Perú, nuestros hermanos de Colombia, nuestros hermanos también, Señor, de Venezuela. Señor, bendice, Señor, la vida de nuestros hermanos que mismo delante del caos que están pasando en Venezuela, están en oración con nosotros ahora. 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
3: 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Dios de poder, manifiesta tu gloria, manifiesta el Señor, el Espíritu Santo de la verdad, oh Padre Santo, oh meu Deus, que coisa tremenda, Senhor, é poder orar, sentir esta glória, esta unção de vida, oh Deus de poder, abençoa também, Senhor, nossos irmãos que estão ali na América Central, nossos irmãos que estão na América do Norte, nossos irmãos que estão ali no México, nos Estados Unidos, nossos irmãos no Canadá, oh Deus Santo, abençoa a vida dos nossos irmãos que estão orando conosco, pedindo, Senhor, pedindo em favor dos seus respectivos países. Eu também oro pela nossa nação, pelas autoridades constituídas da nossa nação. Apresento, Senhor, na esfera federal, estadual, municipal, os governantes, Senhor. Apresento as autoridades, Senhor, que prestam serviço de segurança pública nas grandes metrópoles, nas pequenas cidades. Apresento, Senhor Jesus, as comunidades. Apresento, Senhor, essas vidas que estão orando conosco nas comunidades, não somente em São Paulo, mas também, Senhor, em outros estados. Apresento os nossos irmãos que clamam por misericórdia. Peço, Senhor, que o Senhor possa usar os nossos irmãos de uma forma tão especial, que essas pessoas sejam convertidas, que essas pessoas, Senhor, que estão no mundo do crime, que o Senhor possa libertar, que o Senhor possa transformar vidas, libertar corações, pessoas, Senhor, que estão desviadas do Evangelho, que estão agora no mundo do crime, no mundo da prostituição. Apresenta essas vidas, Senhor. Senhor, esta avó que está intercedendo pelo neto, que está se envolvendo com tantas coisas erradas, e pede agora, Senhor, está pedindo agora para que o Senhor venha salvar. Essa irmã que está pedindo pela salvação do esposo, o esposo que está pedindo pela salvação da esposa, eu oro por essas vidas, Senhor, e peço, Senhor, que o Senhor venha trazer salvação, libertação, transformação nesses corações, transformação nesse coração tão endurecido, tão resistente à Tua palavra, oh meu Senhor, mas operando Deus, quem impedirá? Quem pode impedir o agir do Senhor? Quem pode impedir o agir do meu Deus? Aleluias! A obra, o Deus criador de todas as coisas, o Deus que jamais perdeu o controle da sua criação, o Deus que sabe agir na hora certa, no momento certo. Senhor Jesus, nos ajuda, Senhor, a compreender, a ter paciência, esperar no tempo do Senhor. Por mais que nós achamos que está tardando ou tardio, mas a resposta do Senhor chega no momento certo, na hora certa. Por isso eu lhe peço, Senhor, acalma esses corações, os corações ansiosos, corações desesperados, corações que estão ali, Senhor, no desespero, porque já estão até mesmo com um grande temor de iniciar essa nova semana diante de tantos problemas, e não tem como, não tem uma direção, não tem qual caminho deve tomar para resolver resolver os tais problemas. Eu peço, Senhor, por essas vidas. Espírito Santo, acalma esses corações. Traz a calma a essas vidas. Acalma este coração, Espírito Santo, para que elas possam orar conosco, para que elas possam refletir. Oh, meu Jesus, o teu grande amor, a tua bondade, a tua misericórdia. Oh, meu Senhor, quantas vidas que estão neste momento pedindo ao Senhor socorro, pedindo ao Senhor misericórdia, pedindo ao Senhor livramento, pessoas que estão sendo ameaçadas, pessoas que estão sendo perseguidas, pessoas que estão sendo caluniadas. Eu apresento essas vidas, Senhor, pessoas que estão tentando até mesmo tirar a própria vida. É no nome de Jesus que eu repreendo agora, juntamente com este povo. Você, Satanás, que quer matar, destruir, roubar, você quer roubar a paz deste lar, desta casa. O sangue de Jesus tem poder. Nós te repreendemos agora. Sai desta casa, deste lar, desta família. O sangue de Jesus tem poder. O sangue de Jesus tem poder. E eu tenho certeza, Satanás, que neste momento o meu Jesus quebra todos os projetos que você tem arquitetado para com esta casa, com esta vida, para destruir esta família. Você que planejou assalto, sequestro, roubo, acidente nas rodovias, vai saindo agora desta vida, deste caos. Eu creio, Senhor, eu creio através da tua presença que estamos sentindo aqui agora, que Satanás está sendo repreendido agora. Satanás que planejou desastres nas rodovias, agora eu te repreendo, espírito do diabo. Sai destas rodovias, que o Senhor possa trazer a paz, que esta pessoa, que esse caminhoneiro, que esta pessoa que também está viajando com a família, atravessando aos estados através das rodovias, que estas pessoas possam chegar em paz ao seu destino final, para que esta pessoa chegue com saúde, que estas pessoas cheguem em seu destino final glorificando o nome do Senhor. Dai grande livramento, Senhor. Eu sei que nesta oração, esta oração da meia-noite, é uma oração principal que vai trazer nos corações paz, alegrias, livramentos. Senhor Jesus, quantos acidentes, Senhor, quantos acidentes nós temos acompanhado, quanta desgraça tem acontecido. Senhor, eu peço por misericórdia que a violência, Senhor, que estava aí sobre o centro das grandes cidades, na área urbana. Oh, meu Deus, eu peço ao Senhor agora que o Senhor possa repreender agora o espírito da morte, esses demônios que veio para matar, para destruir. Ah, meu Jesus, eu tenho certeza que este povo agora está clamando comigo. Eu tenho certeza que o milagre já está acontecendo. Oh, Espírito Santo da verdade, nós te adoramos, te glorificamos e exaltamos, oh Deus, pela presença que estamos sentindo agora da parte do Senhor. O Senhor está guardando o teu povo, o Senhor está guardando este povo abençoado, este povo de fé. Senhor Jesus, apresento também, não só a igreja Deus de Amor, não somente os membros da nossa igreja, não somente os simpatizantes e frequentadores, mas apresento irmão de outros ministérios também, que estão orando conosco, irmão de outros ministérios, que acredita e sabe que a oração é indispensável na vida do cristão. Oh, meu Deus, eu oro por elas, eu oro por essas pessoas, eu oro por esses ministérios também, por essas igrejas que têm uma responsabilidade, um compromisso de propagar o Evangelho de Cristo, que têm o compromisso de levar a palavra do Senhor às pessoas, e o foco, o objetivo é ganhar almas para Cristo. Que o Senhor possa usar os nossos irmãos, que o Senhor possa usar com poder e autoridade. Senhor Jesus, nós estamos clamando também em favor daqueles que se encontram neste momento de joelhos pedindo a solução de um problema que se agravou de uma tal forma que esta pessoa não sabe como resolver. Senhor Jesus, esta pessoa que está de repente na mão de um agiota, esta pessoa que está recebendo ameaças, estas pessoas que já não sabem mais o que fazer. Senhor, eu oro, Senhor, eu peço que o Senhor possa agir nesses corações. Cabe a nós interceder. Eu acredito, eu creio, Senhor, Eu creio na manifestação do Teu Santo Espírito. Senhor, não sou eu, não Pastor Gerry, não é as pessoas que estão aqui nos apoiando, que estamos envolvidos neste momento de oração, mas são milhares e milhares e milhares de pessoas que estão orando conosco agora. Senhor, eu quero apresentar em Tuas mãos todos os projetos. Quero apresentar em Tuas mãos, Senhor, todos os projetos já anunciados. Apresento, Senhor, os cultos para os próximos meses. Eu já apresento em Tuas mãos o mês de agosto, o Agosto Verde, voltado para a obra social da Fundação Reviver. Apresento em Tuas mãos, Senhor, o grande evento para o final do ano. Senhor, eu agradeço ao Senhor pelos 64 anos da Igreja Deus e Amor. Muito obrigado, Senhor, para o Senhor ter feito um mover sobrenatural, que até hoje está chamando atenção, pessoas falando, pessoas ainda sem saber como se explicar de onde veio tanta gente para o evento, para adorar o Senhor na festa que tivemos aqui na sede mundial. Isto, Senhor, é a prova que esta família Deus e Amor, está unida mais do que nunca. E o nosso objetivo é, Senhor, que o Teu nome seja glorificado, porque a igreja que o Senhor levantou no objetivo de levar a Tua palavra, ajuda-nos, Senhor, a cumprir o ide do Senhor. Ajuda-nos, ó Pai, a cumprir o ide, aleluias, a propagação do Evangelho, que possamos levar a Tua palavra, quer seja no Brasil, quer seja em outros países. Senhor Jesus, eu tenho certeza que o Senhor vai agir de uma forma tremenda. Tenho certeza, Senhor, que os nossos irmãos, que o Pastor Gerry vai apresentar ainda, nossos irmãos de outros continentes, que ele vai orar ainda por pessoas de outros países, aquilo que o Senhor colocar no coração do Teu servo, e nós vamos orar juntos. Senhor, eu quero agradecer por tudo que o Senhor tem feito, por tudo que o Senhor tem nos dado. Oh, meu Senhor, eu não tenho palavra para expressar. O Senhor conhece meu coração. Sonda, Senhor, o meu coração. Me ajuda, Senhor, a cada dia melhorar mais a minha comunhão, desejar mais um relacionamento contigo, Senhor. Mesmo que possa nos chamar de pessoas agora falando sozinho, não estamos falando sozinho, não estamos orando ao ar, não estamos jogando a nossa palavra ao vento, não. Nós estamos clamando ao Senhor, estamos invocando o nome do Senhor, estamos invocando o Teu santo nome, Senhor. Por isso eu clamo com toda a minha fé, que os milagres já estão acontecendo e pessoas vão testemunhar ainda hoje. Vão contar a bênção que estão recebendo. Senhor Jesus, abençoa este povo. Abençoa esta pessoa que talvez está nos acompanhando pela primeira vez. Pessoas que estão somente ouvindo a oração, porque não sabem como orar, assim também como nós não sabemos. Mas aquilo que nós aprendemos do Senhor cada dia, nós estamos expressando. E eu estou orando, estou pedindo, o Senhor venha dar a sabedoria a nós, para que possamos dirigir as nossas orações, que seja, Senhor, de acordo com a Tua palavra. Não permita-nos, ó Pai, iniciarmos ou fazermos as nossas orações impondo a Deus uma obrigação que o Senhor é obrigado a fazer isso por nós. E muitas vezes esquecemos de agradecer, esquecemos de louvar, esquecemos de engrandecer o Teu nome. Iniciamos as nossas orações muitas vezes pedindo, exigindo do Senhor, e esquecemos de agradecer ao Senhor. Muito obrigado, Senhor, por nos dar essa direção. Muito obrigado, Senhor, muito obrigado mesmo pelos grandes livramentos que o Senhor tem nos dado. Eu Te agradeço, no nome de Jesus.
0: Senhor eterno Pai, em concordância com Teu servo, juntamente com todos aqueles que estão nos assistindo, que estão orando conosco, também por intermédio, meu Deus, da programação de rádio. Meu Deus, eu quero pedir ao Senhor que o Senhor venha, meu Deus, visitar, ó Pai, a cada uma das nossas igrejas. Meu Deus, eu oro pela unidade da nossa igreja, ó Pai, no Brasil e no mundo. Que o Senhor possa, meu Deus, promover um grande avivamento espiritual, meu Deus, mundial. Nós estamos, ó Pai, dentro desta campanha de intercessão global. Meu Deus, eu creio que o Senhor tem recebido cada oração. Meu Deus, cada palavra que tem sido expressada. Eu creio, ó Pai, que Tu estás, meu Deus, a nos ouvir. Pai querido, Pai amado, Senhor, toma nas Tuas mãos também, Senhor, os departamentos da nossa igreja, departamentos de oração, os ministérios. Toma nas Tuas mãos, Senhor, que possamos buscar a Tua face, que possamos ser realmente, ó Pai, meu Deus, incentivados, possamos ser tocados pelo Teu Espírito Santo para buscarmos mais e mais a Tua face. Senhor, nós sabemos que sem oração é impossível vencermos. E a igreja, ela precisa sim estar. Quando eu digo igreja, estou falando de cada um de nós, Senhor. De cada servo do Senhor, de cada membro da igreja. Nós precisamos sim, meu Deus, nos comprometermos com a oração. De buscarmos a Tua presença. De nos aproximarmos cada dia mais da Tua face, Senhor. Para que possamos sim, meu Deus, alcançar, meu Deus, aquilo que o Senhor deseja, aquilo que o Senhor anseia das nossas vidas. Sim, meu Deus, a Tua palavra diz que sem a santificação ninguém verá o Senhor. E nós precisamos, sim, ó Pai, de santificar as nossas vidas para sim termos um encontro com o Senhor. Ó Deus Todo-Poderoso, ó Deus da Glória, desperta no Senhor para a intercessão, desperta no Senhor para buscarmos mais e mais na oração, no jejum, Senhor, na meditação da Tua palavra, ó Pai. Ó Deus, nós precisamos sim, meu Deus, que o Teu Espírito Santo possa despertar cada pastor, cada líder, meu Deus, que está à frente dos trabalhos, de frente dos ministérios, que o Senhor possa despertar cada um de nós, para sim, meu Deus, buscarmos mais e mais a Tua presença, ó Pai. Meu Deus, eu quero apresentar neste momento cada pastor, cada dirigente, cada irmão, meu Deus, que está à frente de uma congregação, seja no Brasil ou no mundo, que o Senhor venha guardá-los, que o Senhor venha livrá-los, que o Senhor venha, meu Deus, direcioná-los por intermédio do Teu Espírito Santo, para que eles possam, meu Deus, conduzir o rebanho, para que eles possam conduzir, meu Deus, aquelas pessoas que estão, meu Deus, ali sobre a Sua liderança, que eles possam conduzir, meu Deus, na orientação do Teu Espírito Santo, para que haja um verdadeiro avivamento espiritual, meu Deus, para que haja, meu Deus, sim, meu Deus, a ação do Teu Espírito Santo para o crescimento da Tua obra, ó Pai. Meu Deus, quantos missionários que estão, meu Deus, em campos tão difíceis, espalhados pelo mundo afora, Senhor, e eu quero apresentar neste momento cada um dos Teus filhos, meu Deus, aonde estiverem neste momento, que, ó Pai, o Senhor possa abençoá-los, que o Senhor possa guardá-los, que o Senhor possa livrá-los de todo o intento do inimigo, Senhor. São homens e mulheres, meu Deus, que não mediram esforços para fazer a Tua obra. Senhor, meu Deus, sê com eles, guarda eles, livra eles, ó Pai, por onde eles andarem. Senhor, meu Deus, quantas das nossas igrejas, ó Pai, sim, meu Deus, tem enfrentado a dificuldade no sentido, ó Pai, da perseguição nos países, ó Pai, que a igreja do Senhor é perseguida. Senhor, meu Deus, dê grande livramento, ó Pai, guarda os Teus filhos, proteja-os, ó Pai, de todo mal, de todo projeto do inimigo, de todo projeto que é arquitetado no inferno contra a vida dos Teus servos, ó Pai, que o Senhor possa protegê-los, que o Senhor possa guardá-los, ó Pai. Eu creio, Senhor meu Deus, que nós estamos, sim, meu Pai, nesse
4: momento, ó Pai, tão especial de clamor. Estamos nesse propósito, Senhor meu Deus, de intercessão mundial. Ó Senhor, eu creio que o Senhor está agindo e que o Senhor está operando grandes maravilhas na vida daqueles, ó Pai, que estão, Senhor, conosco neste propósito. Eu creio, ó Pai, no crescimento saudável das nossas igrejas espalhadas no Brasil e no mundo, Senhor. Porque, Senhor, a oração, ela traz, Senhor, a sensibilidade para a voz do Teu Espírito Santo. Ó Deus eterno, ó Deus poderoso, ó Deus da glória, Senhor meu Deus, que cada um dos Teus servos, cada líder, cada pastor que está à frente, meu Deus, de uma congregação, possa, sim, meu Deus, estar empenhado, ó Pai, também, Senhor, na Tua palavra, porque a Tua palavra, meu Deus, é que liberta, a Tua palavra é que transforma, Senhor, e que possamos, sim, meu Deus, pelejarmos com a Tua palavra, Senhor. O Senhor nos dispõe, Senhor, ó Pai, a armadura celestial, a armadura espiritual, meu Deus, e a espada do Espírito é a Tua palavra, Senhor meu Deus, ó Pai, sim, Jesus, instrua a cada um dos Teus filhos, a cada um das Tuas filhas, ó Pai, para serem, meu Deus, fiéis também à Tua santa palavra, meu Deus, que possamos, sim, meu Deus, orar, meu Pai, por esta nova geração que está incumbida de dar continuidade à Tua obra, Senhor, que verdadeiramente esta nova geração possa ser apaixonada pelo Senhor, que esta nova geração possa, Senhor meu Deus, se envolver, meu Deus, de corpo, alma, espírito na Tua obra, Senhor. Sim, meu Deus, porque o Senhor nos deu, Senhor, esta ordenança, o ide, ó Pai, e nós precisamos cumprir a nossa missão. Nós sabemos, ó Pai, que é uma responsabilidade de todos aqueles que pertencem ao corpo de Cristo, Senhor meu Pai, independente de ser membro, obreiro, ser pastor, nós temos a responsabilidade de propagarmos o Teu Evangelho, a Tua palavra genuína, Senhor. Por isso eu lhe peço, meu Deus, fortaleça, aviva, Senhor, os Teus filhos, aviva a Tua obra, sim, Espírito Santo, que o Senhor possa, Espírito de Deus, capacitar a cada pessoa, a cada vida. É Espírito Santo, é Tu, Espírito de Deus, que tem o poder, aleluia, de nos instruir, de nos direcionar, de nos guiar pelo caminho que nós devemos trilhar. É o Teu Espírito, ó Deus, que instrui, é o Teu Espírito que orienta, é o Teu Espírito que convence o pecador. Ó Santo Deus, que possamos, sim, meu Deus, estar envolvidos na Tua obra, Pai. Esta nova geração, que é o futuro da Tua igreja, toma nas Tuas mãos os nossos jovens. Ah, Senhor, meu Deus, capacita cada jovem, a cada adolescente, toma nas Tuas mãos, Senhor, meu Deus, capacita, meu Deus, a força está com eles, e eu creio, ó Pai, que com a capacitação do Teu Espírito Santo, eles terão, meu Deus, ó Pai, a condição de continuar desbravando, Senhor, meu Pai, sim, meu Deus, para ganhar almas, aonde elas estiverem, por onde elas estiverem acorrentadas pelas correntes espirituais, essas correntes serão esmiuçadas e elas serão libertas pelo Teu poder. Ó Pai querido, Pai amado, eu intercedo também, meu Deus, pela paz das nações, Senhor. Meu Deus, tenha misericórdia, meu Deus, repreenda os espíritos que lutam, que batalham, meu Deus, entre as nações, Senhor. Tu tens o poder, ó Pai, de reverter também esta situação. O Senhor tem o poder de colocar um fim, ó Pai, nas guerras, nos conflitos que nós temos acompanhado, ó Pai. Ó Deus Santo, quantas pessoas que estão sofrendo, quantas pessoas angustiadas, quantas pessoas aflitas, quantas pessoas feridas, ó Pai, quantas pessoas que estão refugiadas, ó Pai, que foram deslocadas dos seus lares, meu Deus, por intermédio das guerras. Senhor, visita agora, Senhor, visita os governantes, ó Pai, meu Deus, que eles possam agir com a sabedoria que vem do céu. Ó Senhor, meu Deus, que eles possam agir com justiça, que haja justiça, Senhor. O Senhor é o Deus da justiça, ó Pai. Ó Senhor, meu Deus, vai repreendendo, ó Pai, todo mal, Senhor, toda corrupção, Senhor, vai repreendendo, Senhor, toda investida do inimigo para a destruição desta nação, para a destruição dos lares, para a destruição das famílias. Senhor, vai repreendendo, ó Pai, Deus Santo, eu creio, ó Pai, que o Senhor está, meu Deus, agindo, que o Senhor está operando. Eu creio, ó Pai, ó Senhor, da liberdade religiosa, onde possamos, Senhor, cumprir o ídolo do Senhor, pregar a Tua palavra, pregar o Teu evangelho, Senhor. Sim, meu Deus, o Senhor tem o poder, e nós oramos, Senhor, crendo na ação divina do Teu poder. Nós oramos crendo que o Senhor, sim, pode abrir portas aonde não há portas, porque ainda, Senhor, existe países, ó Pai, que as portas estão fechadas para o evangelho, mas o Senhor tem o poder, ó Pai, de reverter esta situação. E nós oramos, ó Pai, nós oramos para que haja esta liberdade, ó Pai, para a pregação da Tua palavra. Meu Deus, que o Senhor possa também restabelecer, meu Deus, a economia de países que estão destruídos, aonde pessoas estão famintas, aonde, ó Pai, não há segurança, aonde não há saúde pública, Senhor. Tem de misericórdia, Senhor, meu Deus, destes países, ó Pai, que o Senhor possa, meu Deus, promover a reconciliação entre os povos, Senhor. Ó Deus Santo, ó Deus Eterno, nós oramos porque nós cremos, ó Pai, que a nossa oração não está sendo em vão. Nós cremos, ó Pai, que a nossa oração, ela está chegando até o Teu trono como aroma suave. O Senhor, meu Deus, tem nos ouvido. O Senhor tem, Senhor, meu Deus, atentado, Senhor, para o clamor do Teu povo. Quantas e quantas pessoas, ó Pai, que estão derramando lágrimas, Senhor, clamando a Ti, intercedendo e pedindo a Tua misericórdia, a Tua clemência, Senhor. Ora e clama, alabasteriana, alabaias. Ó Deus Santo, nós oramos, ó Pai, sim, Senhor, meu Deus, para que o Senhor tenha misericórdia, meu Deus, dos cristãos ali no Oriente Médio, ó Pai, tenha misericórdia, Senhor, da violência, meu Deus, que é praticada em tantos países, meu Deus. Ó Senhor, Deus Todo-Poderoso, eu apresento, ó Pai, também as autoridades brasileiras nas Tuas mãos, ó Pai, eu apresento a economia do nosso país, eu apresento, meu Deus, ó Pai, a segurança pública também do nosso país. Senhor, meu Deus, tem de misericórdia, Pai, tem misericórdia, Senhor. Quantas pessoas desempregadas, quantos pais de família aflitos, ó Pai, tem de misericórdia, Senhor, porque estão preocupados, porque não tem o que colocar na mesa para os seus filhos. O Senhor tem o poder, meu Deus, de reverter o quadro, de reverter essa situação. O Senhor tem o poder, meu Deus, de abrir portas de emprego, ó Pai, meu Deus, que haja também, Senhor, meu Deus, a manifestação dentro dos ministérios, ó Pai, para a geração de empregos para o Teu povo, ó Pai. Nós clamamos, Senhor, meu Deus, ó Senhor, pela educação. Sim, meu Deus, toma nas Tuas mãos, Senhor, os professores, meu Deus, visita, ó Pai, todos eles, meu Deus, visita, Senhor, também os profissionais de saúde, Senhor, meu Deus, toma nas Tuas mãos, toma os agricultores, Senhor, meu Deus, aqueles que produzem o alimento, não somente para o nosso país, mas para o mundo, ó Pai, toma nas Tuas mãos.

Pai, também, Senhor meu Deus, por todos aqueles, ó Pai, que neste exato momento estão trabalhando, guarda, livra-os de todo mal, Senhor. Quem sabe, meu Deus, muitos estão orando conosco neste momento, estão nos seus setores de trabalho, mas estão em espírito de oração. Ó, meu Deus, abençoa essa empresa, guarda, livra, Senhor. Deus Santo, Deus Poderoso, eu intercedo também, Senhor. Meu Deus, tem de misericórdia das nações como a Venezuela, Senhor, tem misericórdia dos países que foram atingidos pelos terremotos, ó Pai, Senhor, guarda, livra, Senhor, tem misericórdia daqueles que estão sofrendo, aqueles que estão, meu Deus, ó Pai, à procura ainda dos seus entes queridos, Senhor, tem de misericórdia, Senhor, meu Deus, dá o grande livramento, ó Pai, visita estes países, Senhor, o Senhor tem o poder de guardar, o Senhor tem o poder, ó Pai, de livrar, meu Deus, neste momento. Eu também, Senhor, quero orar, ó Pai, pelas famílias, Senhor. Toma nas Tuas mãos as famílias. Como o inimigo tem investido pesado, meu Deus, contra as famílias. E nós oramos agora, Senhor, pedindo a restauração, meu Deus, dos casamentos. Quantos casamentos destruídos, ó Pai. Quantos casamentos à beira da falência. Mas o Senhor tem o poder, ó Pai, de repreender todo o intento do inimigo. O Senhor tem o poder, meu Deus. E quando nós falamos de restauração dos casamentos, nós não falamos apenas daquelas pessoas, Senhor, que ainda, meu Deus, não te conhecem. Daquelas pessoas que ainda, Senhor, não te aceitaram. Mas muitas vezes, ó Pai, aqueles que estão, meu Deus, dentro das igrejas, estão passando por lutas, ó Pai. Porque o inimigo tem investido pesado, porque ele sabe, ó Pai, que o casamento é a instituição do Senhor. Foi o Senhor que determinou, é uma instituição divina. E o inimigo tem lutado de todas as formas, mas o Senhor tem guardado, o Senhor tem livrado. E eu creio, Senhor, que neste momento, no momento desta oração, o Senhor está visitando agora casais, o Senhor está desfazendo toda a obra do mal. Eu creio, ó Pai, que o Senhor está visitando os filhos, quantas mães, pais, que têm derramado lágrimas, porque não sabem notícia dos seus filhos, por onde eles andam. Senhor, quantos filhos que têm dado, meu Deus, tanto trabalho aos seus pais, aos seus familiares. Meu Deus, contempla agora este rosto que derrama lágrimas neste instante, por causa do seu filho, por causa da sua filha, quem sabe do mundo das drogas, do alcoolismo, da prostituição. Senhor, tem de misericórdia, vai de encontro agora. O Senhor tem o poder de repreender todo o mal, de desfazer toda ação maligna contra, meu Deus, esses filhos, contra estas vidas, trazendo a tristeza para os pais, ó Pai. Senhor, meu Deus, proteja, guarda. Meu Deus, eu vejo também constantemente a fúria do inimigo contra as crianças, Senhor. Proteja as crianças, livra as criancinhas, Senhor, de todo mal. Livra, Senhor, guarda elas, guarda, Senhor, os adolescentes, guarda a juventude, ó Pai. Ó, Senhor, meu Deus, tem de misericórdia, vai de encontro agora, Senhor. Meu Deus, ainda, Senhor, intercedendo pelas famílias, casais, meu Deus, que até vivem juntos, mas, Senhor, meu Deus, o relacionamento já não é mais aquele, já não vive como viviam antigamente, Senhor, outrora, quando se conheceram, quando se casaram. Senhor, o Senhor tem a cura. Eu creio, Senhor, que o Senhor tem a cura. O Senhor pode se sarar. O Senhor pode, meu Deus, fazer com que eles venham ter um novo relacionamento, um relacionamento mais íntimo, mais próximo, de amor. Meu Deus, ó Pai, de carinho, Senhor, meu Deus, visita agora, vai repreendendo todo espírito que luta, meu Deus, para que haja violência doméstica, pelo poder que há no Teu nome, Senhor, o Teu sangue tem poder, vai repreendendo, repreenda, Senhor, meu Deus, todo mal, Senhor, contra esta vida, contra este lar, meu Deus, de saúde emocional para estas famílias.

0: Senhor, quantas famílias em pé de guerra, quantas famílias, meu Deus, que há anos a fio não se falam, o Senhor vai repreendendo todo mal, Senhor, joga por terra, meu Deus, que a presença do Teu Espírito Santo possa voltar a reinar nos lares, ó Pai. Meu Deus, toma nas Tuas mãos, Senhor, toma, Senhor, nas Tuas mãos toda a nossa juventude. Eu intercedo novamente, Senhor. Eu te peço, meu Deus, abençoa a juventude da nossa igreja, abençoa a expansão, abençoa o regenério, Pai. Meu Deus, abençoa os nossos jovens, prepara-os, Senhor. Sim, meu Deus, para que eles possam, meu Deus, cumprir também, Senhor, o chamado que está sobre a vida de cada um deles, Senhor. Nós temos contemplado que coisa linda, meu Deus, a nossa juventude. Meu Deus, jovens que poderiam estar em qualquer lugar, mas estão na Tua presença, Senhor, te louvando, que estão envolvidos na Tua obra, Senhor. Meu Deus, guarda eles, Senhor. Proteja o Senhor, meu Deus, das redes sociais, daquilo que, ó Pai, não é benéfico. Tem de misericórdia, Senhor. Meu Deus, guarda-os, livra-os, Senhor. Porque, ó Pai, nós sabemos que grande é a obra que o Senhor tem para a vida de cada um deles. E eu lhe peço, meu Deus, que o Senhor tenha misericórdia. Meu Deus, abençoa também, Senhor, as vidas que estão conosco nesta noite. Quantas pessoas pedindo, suplicando pela Tua misericórdia. Pessoas enfermas, Senhor. Pessoas que já foram desenganadas pela medicina. Mas, Senhor, o Senhor pode reverter o quadro. Eu creio, Senhor. Quantas vezes nós contemplamos. Quantas vezes, Senhor, nós ouvimos testemunhos verídicos de pessoas que receberam a cura, a libertação, Senhor. Cura, meu Deus, aqueles que estão enfermos. Esta pessoa que está orando agora, Senhor, pertinho do seu rádio, que está clamando agora, Senhor. Tu tens o poder, meu Deus, de operar o milagre agora. A nossa voz, Senhor, está atingindo milhares e milhares de pessoas. A nossa oração, meu Deus, em conjunto, eu juntamente com Teu servo, Pastor Milton, e todos que nos assistem e nos ouvem, Senhor, estão agora clamando. E esta oração, Senhor, ela pode muito. E seus efeitos, eu creio que pessoas desenganadas. Creio que o Senhor pode visitar hospitais nesse exato momento. O Senhor pode reverter a situação deste homem e desta mulher. Eu me lembro, Senhor, de um testemunho a qual, Senhor, aquele homem que estava desenganado pela medicina, Senhor, do câncer, estava no estágio final. A família chorava desesperada. E o Senhor, meu Deus, reverteu aquele quadro, a situação, curando. A medicina não entendeu, mas teve que glorificar o Teu nome, porque tiveram que reconhecer que foi um milagre. E nós sabemos que o único que tem o poder de operar milagres é o Senhor. O Senhor tem o poder de operar milagres. Senhor, meu Deus, visita agora os hospitais. Visita os médicos, ó Pai, porque a medicina também foi deixada por Ti. Sim, meu Deus, visita, Senhor, neste momento. Ó Senhor, os médicos, os enfermeiros, ó Pai, que estão de plantão neste momento, usa as mãos dos médicos, Senhor. Usa, Senhor. Cura, Senhor, esta enfermidade. Quem sabe esta enfermidade complexa, Senhor. Quem sabe, meu Deus, essa pessoa que também, ó Pai, tem um problema mental, meu Deus, se já foi desenganada, não há jeito, mas o Senhor tem o poder. Nós temos exemplos bíblicos, ó Pai, que comprovam o Teu poder. Nós temos exemplos também de testemunhos, de milagres que aconteceram em nosso meio. Por isso nós cremos, ó Pai. Visita, Senhor. Senhor, tem de misericórdia. Visita agora, Senhor, os cuidadores que cuidam dos idosos, Meu Deus, estivemos recentemente ali em Sarutaiá, que lindo, meu Deus. Os nossos idosos ali, tão bem cuidados. Meu Deus, conversando com eles, e eles ali felizes, ó Pai, de estarem naquele lugar, Senhor, sendo bem cuidados, tratados, ó Pai. Abençoa toda a direção, abençoa nossa irmã Eleni, Senhor, que, ó Pai, foi a idealizadora, Senhor, desse projeto, e hoje, meu Deus, nós temos ali a Fundação Reviver, nós temos ali Sarutaiá, e tantos outros, ó Pai, projetos que estão em andamento. Mas, Senhor, tão lindo foi aquele momento que estivemos ali com parentes que não conheciam e glorificaram o Teu nome de ver aquele trabalho, Senhor. O cuidado daqueles irmãos ali, daquelas pessoas, dos funcionários. E assim, Senhor, eu lhe peço pelos cuidadores, que eles possam, meu Deus, ter, meu Deus, sim, meu Deus, a paciência, o amor para com as pessoas. Meu Deus, tem de misericórdia. Traga também, Senhor, a consciência a cada um de nós, Senhor, da prevenção de enfermidades. Senhor, muitas vezes, ó Pai, nós somos teimosos, não queremos, ó Pai, nos prevenir. Senhor, pelo Teu Espírito Santo, nos conscientiza. Meu Deus, nos ajuda, ó Pai. Ajuda o Teu povo, ajuda, meu Deus, os nossos ouvintes, os que nos assistem. Toma nas Tuas mãos também, Senhor, as famílias que têm os seus pacientes nas suas casas, ó Pai. Meu Deus, guarda, livra, cura, Senhor, dê a vitória. Ó Pai querido, ó Pai amado, Deus Santo, Deus Eterno, eu lhe peço também, Senhor meu Deus, toma nas Tuas mãos agora a todas as pessoas, ó Pai, que estão em busca, meu Deus, de um recurso, de, Senhor meu Deus, um emprego, um trabalho. Visita os empresários, visita, Senhor, aquelas pessoas que estão responsáveis ali no RH, Senhor, que o Senhor possa tocar nessas pessoas, para que este homem, esta mulher, que está clamando a Ti, que até mesmo estão fazendo campanha, Senhor, para que as portas se abram, ó Senhor, que essas portas possam se abrir, Senhor. Meu Deus, toma nas Tuas mãos, provê, meu Deus. O Senhor é o Deus provedor. O Senhor é o Deus provedor. E eu tenho certeza, meu Deus, que o Senhor está agindo na vida deste homem e desta mulher. Senhor, provê as necessidades na área financeira, Senhor, dessas famílias. Ó Deus Santo, ó Deus poderoso, ó Deus da glória. Toma nas Tuas mãos, Senhor. Dá a vitória, Senhor. É o que nós Te pedimos e nós Te agradecemos. Em nome de Jesus, amém e amém, Senhor Jesus.
1: Muito bem, meus irmãos, que Deus abençoe a vida de vocês, vocês que oraram conosco. Coloque já aqui no YouTube, estou acompanhando. Conte a sua bênção. Procure uma igreja Deus e Amor ainda hoje. Marque esse compromisso, coloque na sua agenda. Mas você que ainda não se entregou a Cristo, você que está afastado do Evangelho, chegou o momento de você tomar uma decisão. Receber o Senhor como seu Salvador. Não tem outro jeito, irmãos. Reconheça isso, meu irmão, que está afastado do Evangelho. Não tem outro caminho a não ser render aos pés de Cristo. Convido vocês que estão tomando essa decisão, não importa onde quer que você esteja, você que quer se entregar a Jesus e declarar para todos que a partir de agora, a partir deste momento, o Senhor passa a ser o seu Salvador, o único suficiente da sua alma. Curve a sua cabeça e ore comigo. Diga comigo: Senhor Jesus, neste momento, de todo o meu coração, eu tomo a minha decisão de fé e eu recebo o Senhor como meu único e suficiente Salvador da minha vida, da minha alma. Prometo ser um crente fiel, servindo ao Senhor todos os dias da minha vida. Senhor Jesus, me liberta, transforma. Senhor, eu tenho certeza que neste momento o meu nome está sendo registrado no livro da vida. Quero agradecer pela vida de cada pessoa que orou por mim até esse momento, que fizeram os convites, evangelizaram, e hoje eu estou tomando a minha decisão de fé, recebendo o Senhor como Salvador da minha alma. Amém e amém, Jesus. Muito bem, meus irmãos, para nós dar sequência e cuidando de vocês, anote aí, está na tela, queroaceitarjesus@ipda.com.br, esse é o e-mail que você vai nos escrever. E se você quiser adicionar no grupo do WhatsApp, que é bem mais prático, bem mais rápido, você pode adicionar nesse número, DDD 11 950 94 46 45. Eu vou repetir para você bem tranquilo, o e-mail queroaceitarjesus@ipda.com.br ou o WhatsApp DDD 11 950 94 46 45. Bem-vindos à família Deus e Amor. Somos da Igreja Pentecostal Deus e Amor. Estamos aqui diretamente do Templo da Glória de Deus, Avenida do Estado 4568, aqui no coração de São Paulo, mas aí na sua cidade, no seu estado, aí onde você mora, de repente você passa em frente à Igreja Deus e Amor quase todos os dias. Quando você vai para o trabalho ou vai para a padaria, para o mercado, você encontra a Igreja Deus e Amor. Então marque esse compromisso, coloque no seu coração: eu vou ao culto, eu vou buscar a Deus, eu vou clamar ao meu Deus. E você será bem recebido, que nossos irmãos dirigentes, pastores, estão lá de braços abertos para atender vocês. Estamos chegando ao final, pastor Jerry. Quero agradecer esse povo que compartilharam conosco, que oraram conosco, já tem bênção para contar. Estamos chegando ao finalzinho.
2: Graças a Deus, né? Passou tão rápido, né, pastor?
1: Tempo voa, gente. Como, meu Deus, nós oramos pelos nossos irmãos, sentimos a graça de Deus, a presença de Deus. Você que está doente, enfermo, glorifica o Senhor, porque a cura já chegou. O Senhor já operou milagres na sua vida. Então a gente sempre vai estar aqui recordando vocês, para vocês não se esquecer: eu estava enfermo, mas hoje estou curado. Que Deus abençoe. Eu vou ficando por aqui. Quem se despede de você, seu irmão pastor Milton de Almeida, e também nos bastidores, todos nossos irmãos colaboradores. Deus abençoe a vida deles. Deus abençoe, e vamos ficando por aqui, pastor Gerson. Suas despedidas.
2: Deus abençoe a todos os nossos ouvintes e também todos que nos assistem. Nós vamos ficando por aqui. Agradeço aí a participação de vocês nesta oração. Fique com Deus.
1: Fiquem todos na paz de Jesus. Até a próxima oportunidade. Que Deus abençoe a vida de todos.
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3: Uma hora e dois minutos.
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7: Uma hora e três minutos.

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0: Muito bom dia na paz do Senhor Jesus. Eu sou seu irmão em Cristo, Daniel Mariano. Começa aqui na Rádio Deus e Amor, o programa Madrugada do Socorro de Deus. Na mesa de som, Felipe Medina. E no WhatsApp, o nosso querido irmão Guilherme. Vamos juntos até às 5 horas da manhã. Vocês acompanharam a oração ao vivo, a oração da meia-noite. É a poderosa campanha da intercessão global. Pastor Milton Almeida, pastor Jerry, orou e apresentou todos os nossos queridos irmãos que estão agora nesta sintonia e na audiência do programa Madrugada do Socorro de Deus. Eu tenho certeza que vocês oraram juntamente com homens de Deus. Vocês receberam milagres, bênçãos, vitórias, curas. Deus se manifestou através da oração da meia-noite. Você que não pôde orar juntamente com os nossos queridos pastores, às 2 horas da manhã, eu mesmo, Daniel Mariano, vou estar orando e apresentando a sua vida nas mãos do Senhor Jesus. Você que quer participar e nos ajudar a fazer esta programação, nós temos disponíveis 2 linhas a qual você poderá ligar aqui para nós, deixar aqui o seu nome completo e também deixar os seus pedidos de oração. DDD 11-3208-2790. E temos também mais uma linha disponível, que é o DDD 11-3208-2743. Temos também o nosso WhatsApp, a qual você pode mandar desde já a sua mensagem via texto para este número, DDD 11-98292-3392. Pedindo a todos vocês que no WhatsApp você pode mandar a sua mensagem via texto, ok? Se você quiser participar ao vivo, nós temos essas 2 linhas disponíveis a qual você estará participando e deixando o seu nome e também os pedidos de oração. Sejam todos muito bem-vindos ao programa Madrugada do Socorro de Deus, agora aqui na Rádio Deus e Amor.
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0: Muito bem, agora são exatamente 1 da manhã, 11 minutos na capital paulista. Vamos atender já o primeiro ouvinte aqui nesta manhã de segunda-feira. Vamos atender. Alô, bom dia.
3: Bom dia, Pai do Senhor.
0: Amém. Com quem eu falo?
3: Que é o irmão Washington.
0: Washington, você fala de onde, meu irmão?
3: São
0: José dos Campos, interior de São Paulo.
3: A minha causa na justiça. Duas causas na justiça, né? Tá parada desde 2018.
0: Sim.
3: Eu pedi oração para o meu filho Wellington. E família, tá bom?
0: Ok.
3: Eu oração para minha família lá na Bahia, Salvador.
0: Ok, Washington, já coloquei aqui o seu nome. Coloquei também.
3: Eu oração para minha vida, né? Que o inimigo tá furioso, casamento. O inimigo botou um pra lá, outro pra cá, né?
0: Uhum.
3: Estão separados há fazer 1 ano amanhã. Separados.
0: Mas nós vamos orar, colocar. Tá, já coloquei aqui já o seu nome para nós orarmos às 2 horas da manhã.
3: Tá bom, eu queria pedir um louvor da Ivan Luiz, Botafogo na Fé do Inimigo, tem como orar agora aí?
0: Ok, ao longo da programação nós vamos estar colocando sim esse lindo louvor para você.
3: Bom dia.
0: E para todos os nossos queridos irmãos. Deus abençoe, fique na paz, Senhor Jesus, irmão Washington. Muito bem, agora são exatamente 1 da manhã, 13 minutos. Participação do nosso irmão Washington, de São José dos Campos, interior de São Paulo. Você pode fazer como o nosso querido irmão Washington. Ligar aqui para nós, deixar o seu pedido de oração e colocar também, não é? Aquela causa impossível nas mãos do nosso Deus e nosso Pai. Às 2 horas da manhã, nós vamos estar unindo as nossas orações diante do nosso Deus. E tenho certeza que o nosso Deus, o nosso Pai, Ele vai nos responder nesta madrugada de segunda-feira. Vamos atender mais um ouvinte nesta manhã de segunda-feira. Alô, bom dia! 1:13.
4: Bom dia, paz do Senhor.
0: Amém, com quem eu falo?
4: Senhor Daniel, prazer falar com o irmão, entendi que não se forma, filha de Bauru.
0: Ah, Mancida, paz do Senhor Jesus, que prazer mais uma vez falar com a senhora.
4: Amém, irmão, prazer meu também falar com o irmão.
0: Maravilha. Mancida.
4: Consegui, esse dia segunda-feira, mas tentei, consegui.
0: Conseguiu, né? É assim mesmo, Mancida, é o povo ligando, o povo deixando aqui o nome, deixando os pedidos de oração, isso, mas irmão, não pode desanimar,
4: não,
0: né? Tem que persistir e insistir que sim, consegue.
4: A gente consegue, em nome de Jesus.
0: Em nome de Jesus. Mancida, a senhora fala aí de Bauru, né?
4: É, de Bauru.
0: Exatamente.
4: É o irmão, é o tempinho que eu
0: sim,
4: falar.
0: Que maravilha.
4: É, graças a Deus.
0: Pois não, Mancida, que podemos ajudar a senhora nesta manhã de segunda-feira, minha irmã?
4: Então, irmão, eu também já orei, sabe? Orei no sábado aqui, que só Deus sabe, sabe, irmão? Mas graças a Deus, comecei a orar vista meia-noite, e até agora, uma hora.
0: Ah, irmão, orou junto com o pastor Milton, junto com o pastor Jerry.
4: Isso, e aí eu orei, comecei, né, do meu joelho até antes, 20, pra meia-noite.
0: Sim.
4: Graças a Deus, só que eu tenho o joelho inche, né, irmão? Fica muito inchado.
0: Uhum.
4: Dói, mas mesmo assim, eu tô ali, sabe, na oração.
0: Isso não impossibilitou a irmã de estar orando, de estar clamando, de estar buscando a presença de Deus, né, irmã?
4: Isso, verdade, irmão. A gente tem que, né, que o irmão falou, né? A gente tem que, né, perseverar ali e buscar.
0: Exatamente.
4: É difícil, irmão, as lutas na família, irmão, fazer na casa. Então, isso foi um momento da oração. É o nome da família, é, da minha filha Creuza, irmão. Olha, sabe Deus, a menina vai ser um... Sabe, assim, um inimigo que perturba ela, de inveja, sabe, irmão?
0: Sim.
4: Porque é assim, né, irmão? Eu ajudei todas as filhas aqui. Uma na minha casa, tem outra casa. Então, cada assim, que casa fica um pouco aqui. Depois, né, o senhor prepara a casinha dele, preparou para ela apartamento. Ela foi, quando deu certo, vendeu. Só que agora, graças a Deus, fazer aqui perto da minha casa, alugou uma casa, ficou aí tudo. E ela queria comprar essa casa, né? E graças a Deus, ela falou, mãe, me ajude em oração, porque eu estou orando, né? E pedia até para o pastor da minha igreja ajudar, tudo, assim, oração. Deus preparou para ela, irmão, a casa. Graças a Deus, né? Só que ela, irmão, ela não, meu menino casou, mãe, não mora aqui. Até que vem, eu creio que Deus vai abençoar para ele. Eu vou mais uma implicância, só Deus, sabe? Ela não sabe, mas eu te ajudei também, ajudei todo mundo, o meu filho também morou aí, todo mundo está na casa de vocês. Ah, irmão, é uma luta, viu? Então, eu peço para o irmão pegar uma mulher na oração, a Creuza de família. E aí, eu creio que é Satanás que perturba, né, irmão?
0: Ah, para tirar paz, né? Tirar paz, é verdade. É para tirar paz, né, mano?
4: É para tirar paz.
0: É.
4: É para tirar paz.
0: Mas Jesus já deu a vitória. Jesus já trouxe a paz.
4: Já deu a vitória para ela, já preparou a casa para ela aqui.
0: Em nome de Jesus.
4: Casa abaixo da minha aqui, irmão.
0: Maravilha.
4: É, graças a Deus. E põe também o nome do filho dela que saiu de casa. É uma perturbação, essa irmã, é Gabriel.
0: Ok.
4: Ele tá fora de casa, né? Então, é só Deus. Então, eu tô pedindo pro irmão me ajudar em oração.
0: Não, nós vamos orar sim. Às 2 horas da manhã, já colocando a Creuza, colocando o Gabriel e toda a família.
4: Também, que também, hoje tá fazendo 3 anos, ficou viúva, não se conforma, não se alimenta, que não tá ali.
0: Uhum.
4: Mas vai na igreja, tá murmura. Família. Fala a família da irmã Cida, tá, irmão?
0: Já coloquei aqui, irmã Cida.
4: Deus que recompensa, irmão, viu, irmão? Deus abençoe.
0: Amém. Muito obrigado pela sua participação mais uma vez no programa Madrugada do Socorro de Deus.
4: Amém, irmão. Deus abençoe, irmão, também.
0: Amém. Paz.
4: A paz, Senhor.
0: Muito bem, 1:17, estamos aqui ao vivo. Estou aguardando a sua ligação, hein? Estou aguardando a sua ligação. Faça como a nossa Mancida, lá de Bauru, que aproveitou a oportunidade, já colocou o nome dela na oração, colocou os filhos, colocou os parentes, você também pode fazer o mesmo. Liga aqui para nós, eu vou estar te atendendo e também anotando os pedidos de oração ao qual você for colocar nesta madrugada de segunda-feira. 1:18 na capital paulista, vamos atender mais um ouvinte, Felipe Alô, bom dia.
5: Bom dia, paz de Deus.
0: Amém, com o que eu falo?
5: Pastora, aqui é uma Marlúcia Lima, anota meu nome aí. Marlúcia Lima Cabeceira.
0: É Marlúcia, isso?
5: É.
0: Uma Marlúcia, você fala da onde?
5: Eu vim 23 agora aqui, do lado de cá do estado de São Paulo. Olha, pastor, olha por mim. Olha muito pra mim, porque eu sou... Eu tenho uma vizinha aqui, ela faz feitiço, ela faz macumba pra mim. E eu tô sofrendo muito. Faz tempo que eu quero ligar aí. Quando eu ligar aí, esse número... Foi 5117. O senhor sabe que é meu telefone. Tá
0: okay.
5: bom?
0: Okay.
5: É, pra obra de feitiçaria e pra me vender, vender o sítio... Que essa vizinha me persegue muito, ela mora em frente à minha casa.
0: Uhum.
5: Então eu quero que o senhor faça isso pra mim, vender pra mim embora daqui, senão ela vai me matar do coração.
0: Ok, nós vamos fazer juntos, orar, clamar, buscar a presença de Deus, porque eu tenho certeza que Deus ele é poderoso para entrar com a providência, né, mamãe Lúcia?
5: É, ó, eu tenho um irmão que mora em Petrolina. Ele tem uma vida boa, ele ganha muito bem, mas ele bebe, fizeram feitiço, pastor. Ele bebe demais, sai com carro novo, zero. Olha pra Deus tirar esse cigarro, põe aí, pastor. É, Eliseu de Lima Cabeceira, por favor.
0: Ok, já está anotado.
5: É, pela da bebida e do cigarro.
0: Já está anotado, mamãe Marilúcia.
5: E ainda tem mais um irmão, viu, pastor? Faz um mês que eu tô tentando, mas Deus me deu a benção. E o outro é depressão, ele mora comigo, é Edson, de Lima Cabeceira.
0: Ok.
5: Pra Deus afastar essa depressão.
0: Vamos orar, vamos clamar a Deus.
5: É. E amanhã, se eu tiver a oportunidade, eu ligo de novo, viu, pastor? Porque eu tô fazendo uma luta muito grande.
0: E eu creio que a senhora vai...
5: Há 24 horas ligado, senão eu já tinha morrido.
0: Ô, Marlúcia.
5: Oi.
0: A senhora vai ligar amanhã para contar a sua vitória em nome de Jesus.
5: Em nome de Jesus.
0: Mamãe Lúcia, muito obrigado.
5: E meu filho também, para dar... O meu filho, eu só tenho um filho. É Cleito Cabeceira Damas.
0: Ok.
5: É, e a mulher dele, ela é muito nervosa, o senhor dá para abençoar o casal.
0: Ok.
5: É Bruna Soares Pimenta, ela é muito brava para ele. Ele não tem boca para nada, pastor.
0: Mamãe Lúcia.
5: Oi.
0: Vamos orar e vamos apresentar toda a sua família nas mãos do Senhor Jesus às 2 horas da manhã.
5: Eu creio que Deus abençoe você e sua família para sempre. E não deixe de orar por mim não, pastor.
0: Não, vamos estar orando pela senhora.
5: Eu tenho 67 anos.
0: Amém. Nós vamos estar orando daqui a pouquinho pela senhora. Deus abençoe a sua vida, minha irmã.
5: E abençoe a sua também, seus filhos também.
0: Amém. Deus abençoe. Paz.
5: A paz de Deus.
0: Amém. Muito bem, 1:21. Vamos dar uma pequena pausa. E vamos agora ao quadro. Pão Diário, Pastor Lorival de Almeida. Vem com o tema, Saul. Vamos acompanhar juntos. Não saia da sintonia nem desta programação. Daqui a pouco voltaremos com todos vocês aqui ao vivo. Programa Madrugada do Socorro de Deus. 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
7: Em determinado culto. O texto era aquele episódio em que Saul transgride a orientação que Samuel havia dado a ele. E eu posso até dizer que, de repente, Saul era uma figura bastante... patética, poderia ser, né? E era bastante mesquinho também. E a vaidade era o ponto máximo da sua vida, sem falar na soberba. E a Bíblia Sagrada fala, então, que o profeta foi lá e advertiu... Ele disse para ele, olha, Deus já recusou você. Deus já escolheu outro para pôr no seu lugar. Lá em 1 Samuel 15. É uma palavra triste, né? Uma palavra dura. Deus recusou você. E Deus já tem um para colocar no seu lugar. Porque Deus dá oportunidades. Deus dá oportunidades. E se nós não aproveitarmos a oportunidade... O que acontece é que nós podemos, de uma hora para outra, ver Deus colocar outro em nosso lugar. E às vezes, quando se perde a oportunidade, é que se valoriza. E em muitos casos é tarde demais. Pode até voltar uma oportunidade, mas aquela que você perdeu não volta nunca mais. Nunca mais. Nós comentávamos que Saul pede que Samuel vá com ele até as tropas para honrá-lo diante das pessoas. Quanto à questão de que Deus o rejeitara e que o trono seria de outro, ele parece nem se importar muito, desde que ele fosse colocado, não é, e exaltado diante das tropas, que fosse honrado. Então, a gente vê, ouvinte amado, que é uma questão, eu diria, de cabeça realmente, é uma questão de uma vaidade que não se sustenta. Preocupou-se apenas com a sua autoimagem. É uma coisa tão fútil, né? De um homem tão vaidoso. Como era soberbo, meu Deus. Não prestou atenção nem um pouquinho nas consequências do seu ato. Mas o negócio dele era tipo assim: como que as pessoas vão me ver? O que que as pessoas vão pensar de mim? Como tem gente assim, né? Enfiando os pés pelas mãos, fazendo bobagem na vida, mas preocupada apenas com a sua imagem, não com o resultado dos seus atos. Pessoas que fazem as mais profundas tolices, as mais obscuras loucuras. Mas tudo que querem é que não pensem mal da minha pessoa. Que não pensem, olha, minha reputação. Não ligam para o seu caráter, nem para Deus, mas para a opinião pública. As pessoas devem pensar bem a respeito delas. Ficam agitadas se recebem algum tipo de censura, como Saul. Fazem bobagem, mas não querem que se diga o que foi feito, a bobagem que foi feita. Tá vendo? É trágico quando a opinião pública pesa mais que o caráter para uma pessoa. Isso é trágico. Quando uma pessoa se diz seguidora de Jesus Cristo, é pior. Não se preocupar com isso, com o juiz de Deus, e sim com o juiz dos homens. O pior é quando uma igreja se preocupa mais com o aplauso do mundo do que com a avaliação de Deus. Nesse presente século, nós estamos vendo pairando no ar e cheira podre a preocupação de algumas igrejas que querem ser igrejas amigáveis às pessoas. São igrejas que querem se manifestar alinhadas com as questões do mundo presente, do mundo que estamos vivendo. Querem ser mais isso do que leais a Deus. Nós vimos a opinião de uma pessoa que era uma autoridade nas questões vaticanologas, ou questões vaticanas, né? Vaticanologas, eu estou brincando com os ouvintes, é claro. Ele pronunciou o quê? Não só ele, como grande parte da Igreja Católica na época que se buscava um Papa, né, antes do Francisco, não, que a igreja tem que se preocupar em buscar um Papa mais próximo das pessoas, que compreende mais as pessoas, que faz as pessoas se sentirem bem, que não dê tanta ênfase à moral da igreja. Bom, claro que cada igreja tem a sua maneira de interpretar cada situação. Mas a gente vê que essas pessoas queriam dar uma agenda para a Igreja Católica, né? E a Igreja Católica, é claro, teve que se virar com as questões dela, enfim. Nós vimos também outras questões relacionadas a isso. Algumas pessoas do meio evangélico, como algumas igrejas, até mesmo igrejas inglesas, né? Muito preocupadas em se alinharem com os novos movimentos, com as novas tendências. E para isso chegaram a dizer que não, a igreja tem que ser mais alinhada com o povo e deixar um pouco de lado essa questão de nós estarmos apregoando coisas que fazem mal aos ouvidos daqueles que têm uma vida mais light. Quantas igrejas evangélicas estão fazendo isso? Estão dando às pessoas o que as pessoas querem e não o que elas precisam. As pessoas precisam ouvir o evangelho. Mas infelizmente nós estamos vendo muito entretenimento em nossas igrejas. Eu tenho batido na tecla. Podemos fazer eventos sociais na igreja? Podemos. Podemos nos reunir com juventude, com senhoras, com crianças? Podemos. Podemos fazer congressos? Podemos. Podemos fazer louvorzão? Podemos. Mas eu tenho alertado a igreja para as questões evangelísticas. Eu tenho alertado para o viés de entretenimento em detrimento do evangelho verdadeiro alcançando corações, porque senão a igreja não cresce, senão chega no dia do batismo, ninguém se batiza. E o pior, chega no dia do juízo. Eu estou dizendo dia do juízo. Você que entende a Bíblia está entendendo o que estou dizendo. Deus vai perguntar para você, escuta, eu mandei fazer entretenimento, eu mandei fazer churrascão, eu mandei fazer evento pastoral na fazenda, não sei o que lá, e vamos matar 50 boi enquanto almas vão perecendo. Eventualmente, é claro, podemos fazer isso. Mas a gente vê que se volta a igreja, e não todas, é claro, mas muitas delas só para isso. Somos nós uma ONG e não uma igreja. Somos nós um ponto social e não uma igreja. As pessoas precisam ouvir o evangelho. As pessoas precisam ouvir o evangelho. Se você acha que eventos e eventos fazem parte de um plano para atrair pessoas para a igreja, vou dizer a você uma coisa, você está enganado. Nós não devemos, de forma alguma, criar nenhum tipo de plano que não esteja nos planos do nosso Deus. Para atrair pessoas às igrejas, nós devemos pregar o evangelho e os convertidos virão. Os que buscam a Deus virão. Observe vocês que eu não estou dizendo que a igreja não deva ter coisas sociais. Deve. O que eu estou dizendo é que não se pode ter somente coisas que promovem uma atração ilegítima, que não tem sustentação, não tem base. Vocês vão entender o que eu estou falando. Nossa filosofia de ministério é trazer pessoas à presença de Deus e não aderentes festeiros. Porque isso não funciona, isso não dá certo. Público passante é público passante. Agora, pessoas que se convertem dão firmeza à igreja. Exalam o crescimento para a igreja. Mas gente festiva pula fora quando os problemas surgem. Fora as pessoas que vêm em busca de Deus se convertem. Esses vão participar daquele evento festivo que a igreja pode fazer sim. Mas aqueles que vêm e se convertem, esses ajudam no fortalecimento da igreja. No crescimento da igreja, na missão da igreja, ajudam no crescimento, ajudam no encorpamento da igreja. A igreja não deve se preocupar em agradar o mundo. A igreja não pode deixar que o mundo paute a sua ética e os seus valores. A igreja não pode ter essa visão deturpada e medíocre de Saul. Sua preocupação deve ser a lealdade a Deus. Exatamente o que Saul não teve nem um pouquinho. Me honra diante dos homens. Me honra diante dos anciãos. O que vão falar de mim? O seu problema, Saul? Claro que estou aqui colocando de uma forma apenas e tão somente como parte da retórica. Não eram as pessoas. Estava preocupado com as pessoas erradas. Sejamos fiéis a Deus e nos preocupemos com o que Deus pensa a nosso respeito. Prezado ouvinte, prezado pastor, preocupa-te com uma vida correta, santa, decente, honesta, evangelística. Você não foi chamado para a popularidade, mas sim para a fidelidade. Ser fiel. Igreja, Deus e amor. Igrejas de modo geral. Sejamos fiéis e façamos aquilo que Deus quer que nós façamos. E Deus nos abençoará. E Deus fará que a nossa igreja seja uma igreja verdadeira. A seu tempo, é claro, podemos comemorar, sim. Mas não fazer dos nossos cultos, dos nossos eventos, esse movimento de atração, a atração fatal, para o descarrilamento da igreja, não para o crescimento. Evangelismo, seriedade. E de tempos em tempos, é claro, a gente pode sim se alegrar com o corpo a seu tempo.
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0: Muito bem, voltamos, programa Madrugada do Socorro de Deus, aqui ao vivo. Eu sou seu irmão em Cristo, Daniel Mariano. Estou aguardando a sua ligação nesta madrugada de segunda-feira. Ligue aqui para nós, deixe aqui o seu nome, coloque aqui o seu nome, deixe os pedidos de oração, seja o seu filho, filha, esposo, esposa, vô, avó, netos, sobrinhos, tios, enfim, aquele amigo, amiga, vizinho, vizinha, para nós estarmos orando, hein? Orando às 2 horas da manhã, nós vamos estar clamando a Deus e eu tenho certeza que haverá a resposta de Deus para as nossas orações. Vamos também dar prioridade aos nossos irmãos que mandam suas mensagens via WhatsApp. Centenas, milhares de mensagens que chegam no WhatsApp aqui da Rádio Deus e Amor, pessoas também participando e colocando os pedidos de oração. Olha só, paz do Senhor Jesus, eu sou o Celso Ferreira e peço oração em meu favor, passando por muitas tribulação, por ver pessoas que não gostam e não têm condições de ajudar. Problemas financeiros, saúde, peço oração em favor do meu sobrinho Luiz Eduardo. Que Deus abençoe todos os irmãos desta abençoada emissora de rádio. Ok? Deus abençoe, querido irmão Celso Ferreira. Nós vamos estar sim orando e apresentando a sua vida, a sua família e todas as pessoas que você colocou aqui para nós estarmos orando e apresentando às 2 horas da manhã. Muito obrigado pela sua participação via WhatsApp aqui da Rádio Deus e Amor. Paz, Senhor Jesus, eu sou a Rita de Sorocaba, frequento a Igreja Universal, peço oração por 2 situações em favor do meu filho Helder. Há 5 anos ele alugou um imóvel para o mesmo locatário, porém há tempo tentou reajuste e não conseguiu. Agora ele está pedindo um imóvel e ele não quer sair. Está na justiça. Ok. Causa jurídica. Nós vamos estar orando e apresentando, irmã Rita. Vamos pedir a Deus para que Deus venha estar entrando com a providência sobre a vida do seu filho, o Helder. Deus abençoe. Muito obrigado pela sua mensagem. Nossa irmã Rita, ela é da Igreja Universal do Reino de Deus. Deus abençoe a todos os nossos queridos irmãos aí da Universal do Reino de Deus, todos os nossos irmãos de outras denominações, de outras religiões, que são simpatizantes com esta programação e com a Igreja Pentecostal Deus e Amor. Quero aqui também já abrir um espaço, você que está me ouvindo, você que quer fazer uma visita, você que quer fazer uma campanha, propósito, oração, clamor em favor de alguém da sua casa, alguém da sua família, causas jurídicas, conjugal, financeira, espiritual, venha estar conosco aqui na nossa sede mundial. Temos cultos todos os dias, em vários horários, 7 da manhã, às 9, às 11, às 15 e no horário das 19 horas. Tenho certeza que o Senhor ele vai te abençoar através deste propósito, através das campanhas que você for realizar aqui no Templo da Glória de Deus. Deus irá agir e se manifestar em seu favor. Avenida Prefeito Passos, número 10. Amplo estacionamento, 24 horas. Você vai estacionar o seu veículo e já se direcionar para o Templo da Glória de Deus, onde estará um pastor preparado que vai estar orando e apresentando a sua vida e toda a sua família nas mãos do Senhor Jesus. 1h43 na capital paulista. Vamos atender mais um ouvinte nesta manhã de segunda-feira. Alô, bom dia.
1: Bom dia.
0: A paz, com quem eu falo?
1: Paz, Senhor, com Roberto.
0: É, a ligação cortou, eu não entendi o seu nome, minha irmã.
1: Meu nome é Roberto.

0: Estou ouvindo perfeitamente.
1: Ah, eu também agora. Eu falo de Catanduva.
0: Ah, Catanduva, interior de São Paulo, né, irmã Roberta?
1: Isso.
0: Mas, Roberta, isso, pois não, o que podemos ajudar a senhora nesta madrugada?
1: É, pastor, eu perdi um filho, né? Como eu já liguei e falei várias vezes, eu frequento a Deus de Amor daqui, a sede.
0: Uhum.
1: E nesse momento, eu não sei o porquê, mas eu tô com muita falta de ar.
0: Uhum.
1: Uma falta de ar que eu sinto que é espiritual.
0: Uhum.
1: É, tipo assim, eu preciso respirar muito profundo e a minha respiração não tá vindo. Isso começou agora, acho que umas 4, 5 horas atrás.
0: Uhum.
1: Eu não sei se é devido à minha depressão.
0: Uhum.
1: Eu não estou gripada. Uhum. Eu não tenho pressão alta.
0: Uhum.
1: É, eu não consigo dormir, né?
0: Uhum.
1: É, eu preciso também vender o meu. Eu moro num condomínio aqui no centro da cidade.
0: Sei.
1: E eu preciso que Deus entre com providência rápida para que alguém se interesse.
0: Uhum.
1: Porque eu preciso mudar daqui. Eu tô orando a Deus, né, a esse favor.
0: Sei.
1: É, porque a gente tá passando por uma dificuldade muito grande depois que meu filho faleceu.
0: Uhum.
1: E o condomínio não é barato, sabe?
0: Uhum.
1: E eu gostaria que o pastor orasse por mim, por essa falta de ar, que eu não tô entendendo por quê.
0: Ok. Irmã, como a irmã tá nesse... né, com esse processo, não é, dessa falta de ar, eu quero orar pela senhora agora, pode ser?
1: Ai, pode, irmã, meu irmão, tô preocupado.
0: Não, fica tranquila que já deu tudo certo, tá bom? Calma, amém. Fica tranquila.
1: Amém.
0: Tá? Respira fundo aí, com tranquilidade, já deu tudo certo. Deus, amém. Ele vai arrancar essa ansiedade, vai arrancar essa depressão, vai arrancar essa angústia, essa aflição do seu coração. Eu tenho certeza que na próxima oportunidade a senhora vai ligar aqui para nós e vai contar o que Jesus fez através dessa oração que eu vou fazer para a senhora agora, tá bom?
1: Eu creio.
0: Fica aí na linha que eu já vou estar orando para a senhora agora.
1: Amém.
0: Senhor, meu Deus e meu Pai, Senhor, eu estou aqui com a nossa irmã Roberta na linha, da cidade de Catanduva, Senhor, que ela perdeu o seu filho, ó Deus. E agora, ela está muito angustiada, aflita. Eu peço no teu nome, encarecidamente, ó Pai, que o Senhor venha visitar a tua filha. Tira, Senhor, toda aflição, toda angústia, todo desespero, meu Pai, toda ansiedade, toda depressão, tudo aquilo que quer tirar a paz, o sossego, ó Pai, da nossa irmã Roberta. Senhor, eu tenho certeza que o Senhor é poderoso e o Senhor já está indo ao encontro da nossa irmã Roberta nesta cidade onde ela mora, meu Pai, em Catanduva. Meu Deus, ela também quer, ó Pai, que o Senhor venha entrar com a providência na causa, meu Deus, desta venda deste imóvel. Jesus, eu creio que o Senhor é o Deus que abre porta onde não há porta. E eu tenho certeza que nesta madrugada, o Senhor, ó Deus, já deu a grande vitória para a sua serva, meu Pai, para a sua filha. Que o Senhor venha dar uma segunda-feira abençoada, que ela possa descansar, dormir em paz, em sossego. Que o lar, a casa, a família dela, meu Deus, venha encontrar a tua paz, o teu sossego, meu Pai. Que o Senhor venha também dar uma excelente e ótima semana, meu Pai, para nossa irmã Roberta. Eu tenho certeza que na próxima oportunidade, ela vai estar ligando e vai testemunhar aquilo que o Senhor fez, aquilo que o Senhor realizou nesta madrugada, para que o teu nome venha a ser glorificado. É que eu te peço, em nome de Jesus. Amém, irmã Roberta?
1: Amém, pastor. É...

0: sabe, pastor, eu vou falar rápido, porque eu sei que o horário já é curto, né, mãe? É muita inveja, sabe, em cima da minha vida, em cima da vida do meu filho Leonardo, que é o meu segundo filho, né? E eu vou falar uma coisa pro senhor. O meu filho, ele... médico nenhum descobriu a causa da morte do meu filho, mas o meu filho morreu de tanta inveja. A inveja apodrece os ossos, né? E o meu filho era muito invejado, né? A gente não é milionário, mas a gente tem uma vida melhor, graças a Deus. E sei lá, sabe, eu não questiono a Deus, mas eu sei tudo o que se passou na vida do meu filho. Ele tinha um bom coração, era um menino que não fumava, não bebia, não usava droga e vivia reclamando de dor no corpo, e toda vez que ia no médico nada encontrava. E foi assim, sabe? Mas eu agradeço a Deus por ter tido um filho abençoado. E tô sofrendo, esse luto eu vou carregar pra minha vida toda. Mas eu tomo posse, em nome do Senhor Jesus, dessa oração que eu acabei de receber. Eu tive um manifesto sexta-feira na igreja. O diabo confessou que ia ceifar minha vida, mas foi repreendido pra honra e glória do Senhor Jesus. Porque é o que ele mais quer, ceifar a vida, né?
1: Sim.
0: E foi cortado
1: em nome de Jesus.
0: Essa maldição, esse diabo foi, caiu por terra
1: em nome de Jesus.
0: E todas as noites eu tô aqui com meu celular ouvindo o rádio, ouvindo as orações.
1: Amém.
0: Eu tenho certeza que essa oração chegou ao terceiro céu.
1: Amém. Mas Roberta, que Deus venha te sustentar, que a irmã venha superar a perda do seu filho.
0: Amém.
1: Olhe para Cristo, que Ele é o caminho, a verdade e Ele é a vida.
0: Verdade.
1: Que Deus te abençoe.
0: Amém.
1: E daqui a pouquinho, às 2 horas da manhã, nós vamos mais oração. E certo é que o nosso Deus, Ele vai agir, vai trabalhar em nosso favor. Muito obrigado pela sua participação nesta madrugada. Continue na sintonia da programação. E que Deus venha te dar uma semana abençoada em nome do Senhor Jesus.
0: Amém. Eu que agradeço em nome de Jesus e que Deus nos abençoe poderosamente.
1: Amém. Paz. Fique na paz, Senhor Jesus.
0: Senhor.
1: Amém.
0: Amém.
1: Muito bem. Deus abençoe a participação da nossa irmã Roberta, da cidade de Catanduva, interior da capital paulista, interior de São Paulo. Vamos dar uma pausa no programa Madrugada do Socorro de Deus, porque está chegando o psicólogo Jessé Ávila. O Clínica da Alma, ele traz um tema muito interessante: estado constante de alerta. Vamos acompanhar juntos? Não saia da sintonia. Programa Madrugada do Socorro de Deus volta já com todos vocês.
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3: Olá, seja muito bem-vindo a mais um episódio do Clínica da Alma. Um espaço para falarmos sobre saúde mental, qualidade de vida, inteligência emocional e desenvolvimento interior. Sempre de forma leve, prática e com base científica. Você sabia que o cérebro humano não foi criado para permanecer em estado contínuo de tensão e, ao mesmo tempo, no estado de vigilância, como acontece atualmente com muitas pessoas? Por essas razões é que hoje nós vamos falar por que tantas pessoas vivem nesse estado constante de alerta. O estado constante de alerta acontece quando o cérebro interpreta o ambiente como ameaçador por longos períodos, ativando assim, repetidamente, mecanismos de sobrevivência. Situações como excesso de informação, pressão financeira, conflitos familiares, redes sociais, medo do futuro, e sobrecarga emocional mantém o sistema nervoso em hiperatividade. Com isso, o organismo libera cortisol e adrenalina com frequência elevada, que pode gerar ansiedade, irritabilidade, cansaço mental, dificuldade para relaxar e alterações no sono. É o exemplo da pessoa que acorda já pensando em problemas, pega o celular imediatamente, passa o dia preocupada, sente dificuldade em descansar e, mesmo nos momentos de lazer, entretenimento, descanso, continua mentalmente acelerada. O corpo está em casa, mas a mente continua em modo de sobrevivência. Por isso, eu tenho aqui 5 dicas práticas que pode ajudar você ou alguém da sua família. Número 1. Observe os sinais do seu corpo. Tensão muscular constante, irritação frequente, dificuldade para descansar e sensação de perigo iminente podem indicar uma sobrecarga emocional acumulada. Número 2. Reduza estímulos excessivos ao longo do dia. Excesso de notícias, redes sociais e informações negativas aumentam o estado de alerta cerebral. Pequenas pausas mentais ajudam o cérebro a desacelerar. Número 3. Crie momentos reais de descanso emocional. Descansar, é claro que não é apenas dormir, é também permitir que a mente tenha períodos sem cobranças, excesso de telas ou preocupações constantes. Penúltimo, desenvolva estratégias de autorregulação emocional. Respiração profunda, atividade física, espiritualidade, escrita emocional e momentos de silêncio. Essas atividades ajudam a reduzir a hiperativação do sistema nervoso. E por último, procure ajuda se o alerta constante se tornou já uma rotina. Quando a ansiedade, tensão e medo começam a comprometer a qualidade de vida, ao mesmo tempo sentir que há dificuldades com relação a relacionamentos e sono, o acompanhamento profissional pode ser importante. Por isso, Viktor Frankl disse que entre o estímulo e a resposta existe um espaço. E nesse espaço está o nosso poder de escolha. Que você faça escolhas inteligentes. E aí, você gostou desse conteúdo? Então compartilhe a nossa programação com amigos e familiares. Continue aí nos acompanhando e fique atento, porque a qualquer momento estaremos de volta com mais reflexões que podem transformar a sua vida. Um forte abraço e até breve.

0: Muito bem, agora são 1h50. Voltamos, programa Madrugada do Socorro de Deus. Antes de nós chamarmos a identificação das emissoras, eu já quero convidar a todos vocês, porque quando nós voltarmos, já estaremos orando, hein? Clamando a Deus em seu favor. Por isso, você que está em casa, você que sempre tem aquele cantinho da oração, não é? O seu quarto, sala, a cozinha, enfim, aonde você sentir melhor de orar, de buscar a presença de Deus, se prepare. Você que está trabalhando, pastor, eu não posso parar meus afazeres porque eu estou aqui no trabalho, mas você vai estar acompanhando a oração e o Senhor vai estar abençoando aí você no seu trabalho. Então, daqui a pouquinho, logo após o intervalo, logo após a identificação das emissoras, eu vou estar orando e apresentando a vida de vocês nas mãos do Senhor Jesus.
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5: 2 horas e 1 minuto.

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1: Eu amo os que me amam, e os que de madrugada me buscam, me acharão. Provérbios 8:17. 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
2: Bem, agora são 2:07. Já estamos de volta ao programa Madrugada do Socorro de Deus, aqui na Rádio Deus e Amor. Chegou o grande momento da oração. Quero aqui agradecer a todos vocês que ligaram aqui para nós. Você que não conseguiu, olha, não fique triste. Deus vai visitar você agora, neste momento. Você que lhe mandou mensagem via WhatsApp, meu muito obrigado. Pastor, eu mandei mensagem, você não leu a minha mensagem. Muitas pessoas que mandaram mensagens e ainda continuam mandando mensagens. É muitas pessoas, ouvintes, que mandam mensagens. Então, por isso que fica até muito difícil de nós lermos tantas mensagens que chegam até nós, mas o nosso Deus, o nosso Pai, sabe o que você precisa. Aquilo que você colocou aqui no WhatsApp, Deus, Ele conhece o seu coração. Deus, Ele sabe o que você precisa receber nesta madrugada de segunda-feira. Por isso, já quero convidar todos vocês para esta oração, porque eu tenho certeza que o Senhor, Ele vai fazer um milagre na sua vida. Vamos falar com Deus, vamos clamar ao nosso Pai. Glorioso Deus, maravilhoso e eterno Pai, quero aqui começar esta oração, meu Deus, pedindo perdão. Perdão dos meus pecados, dos meus erros, das minhas falhas, das minhas iniquidades, ó Pai. Porque, Senhor, somos sujeitos sim a errar, a pecar e a falhar. Mas o Senhor é poderoso para nos justificar. O Senhor é poderoso para nos perdoar, para o Senhor nos santificar, santificar os nossos corações. Quantos e quantos ouvintes, milhares e milhares de pessoas que estão agora também em oração, se humilhando, pedindo perdão por aquilo que cometeram, por aquilo que fizeram, porque eles querem também, ó Deus, receber a vitória, a bênção, o milagre. E eu creio, meu Deus, que o Senhor nesta madrugada é fiel, é poderoso para fazer infinitamente muito mais do que esperamos, ó Pai. Porque o Senhor continua sendo, é e sempre será o Deus Todo-Poderoso. Tira de nós todas as dúvidas, incertezas, incredulidades, que nada, meu Pai, venha nos distrair, que nada venha tirar nossa atenção neste momento, que possamos estar voltados para o Senhor numa fé, numa certeza e numa convicção, ó Pai, que vamos alcançar e vamos receber, ó Deus, algo mais do que especial. Senhor, venha neste momento contemplar, ó Pai, tantas e tantas vidas que neste momento estão desesperadas. Pessoas, ó Pai, que estão neste momento aflitas. Pessoas que neste momento, ó Pai, estão sem saber o que fazer. Porque, ó Deus, o desespero, as dores porque perderam familiares, amigos, pessoas, ó Pai, que elas estimavam, amavam, consideravam, e agora, Senhor, essa pessoa recebeu uma notícia desagradável, e esta família agora está em desespero. Esta mãe, este pai que recebeu a notícia da perda do seu filho, da sua filha, está agora, meu Pai, essa pessoa desesperada sem saber o que fazer. Ah, meu Deus, olha, Senhor, por essas pessoas neste momento. Que o Senhor venha acalmar, tranquilizar, meu Deus, essas pessoas em meio a esse desespero, porque só o Senhor que pode, meu Pai, colocar as tuas mãos e tirar esta dor que essas pessoas estão sentindo. Essas dores, ó Deus, da alma, que tem consumido, meu Pai, essas pessoas. Tenha de misericórdia, meu Pai. Quantas pessoas que estão agora sofrendo, ó Deus, com esta depressão, com esta ansiedade. Quantas pessoas, ó Pai, que têm perdido o sono. Quantas pessoas que têm perdido a paz, a tranquilidade, o sossego. Que essas pessoas mais queriam, ó Pai, é poder descansar, é poder dormir, é poder ter paz para colocar a cabeça no travesseiro e poder, Senhor, dormir tranquilamente. Mas há uma opressão maligna, meu Pai, que tem perturbado essas pessoas, principalmente, ó Deus, nas madrugadas, tentando tirar a paz, o sossego, não deixando, meu Pai, essas pessoas dormirem, porque aí vem o medo, aí vem o desespero. Senhor, vai repreendendo esses demônios, ó Pai, esses demônios da loucura, esses demônios, ó Pai, que foram enviados para destruir estas pessoas, o lar, a família dessas pessoas, ó Pai. Quem sabe essas pessoas já estão planejando ainda agora, meu Pai, tirar as suas próprias vidas, porque não aguentam mais. Quem sabe essas pessoas querem dar um basta. Querem, meu Deus e meu Pai, tirar a própria vida porque não suporta mais o que elas estão vivendo, o que elas estão passando e o que elas estão atravessando, meu Pai. Tenha de misericórdia, meu Pai, dessas pessoas. Põe as tuas mãos, ó Deus. Toca, meu Deus, na mente dessas pessoas. Tira, meu Pai, este pensamento que essas pessoas, ó Pai, estão até mesmo já determinadas a fazer, ó Deus, o que elas estão planejando em fazer. Porque o diabo veio para isso. Veio para matar, ele veio para roubar, ele veio para destruir. Mas o Senhor veio para dar vida. E vida em abundância. Por isso, meu Deus, que eu te peço neste momento, ó Pai, age, Senhor. Age, meu Pai, neste lar. Quem sabe, meu Deus, este casal está agora numa discussão tão terrível, meu Pai. Quem sabe este homem está agora, Senhor, lançando palavras de ofensa à sua esposa. Quem sabe esta senhora está lançando palavras de maldição contra o seu próprio esposo. Quem sabe esta criança, este adolescente, está agora deitado no quarto, ouvindo, Senhor, essa discussão, ouvindo, meu Pai, estas brigas, até mesmo, meu Pai eterno, as agressões, as ofensas. Oh, meu Deus, cessa, meu Pai, nesta madrugada todas as brigas. Quem sabe esta senhora já está arrumando as suas malas, as suas coisas, porque já está agora determinada em sair da sua casa, deixar o esposo, deixar filhos, porque não quer mais viver esta vida. Quem sabe, meu Deus, esse senhor já tomou esta decisão também, de deixar a casa, deixar a família, deixar tudo, porque não quer viver o que ele está vivendo, Senhor. Mas o Senhor é o caminho, a verdade e a vida. Essas pessoas venham voltar o seu olhar para o Senhor. Que essas pessoas venham, meu Deus, entregar as suas vidas completamente para o Senhor. Que essas pessoas, ó Deus, venham entregar as suas famílias, os seus parentes, nas mãos do Senhor. Meu Deus, este pai, esta mãe, que tem apresentado os filhos nesta madrugada diante de ti. Este moço, esta moça ainda não voltou para casa, meu Deus. Não há notícia, meu Pai, deste homem, desta mulher, desta moça, deste moço, deste adolescente, desta adolescente, meu Pai. Não há notícia. Já fazem, meu Deus, dias, horas, sem notícia dessas pessoas, ó Pai. Traga, meu Pai, esses jovens para suas casas, para o convívio familiar, para os seus parentes. Oh, meu Deus, quem sabe este ente querido saiu de casa, está desaparecido, está desaparecida, já fazem muitos e muitos dias e não há uma notícia, não há uma ligação, não há uma mensagem. Põe as tuas mãos, ó Deus, nesta madrugada. Livra, meu Pai, essas pessoas da morte. Livra, meu Pai, essas pessoas do perigo, do mal. Quantas pessoas que estão neste momento envolvidas na criminalidade. Pessoas, meu Deus, que já saíram de casa determinadas em tirar a vida daquelas outras pessoas por vingança, por ódio, por causa de ira, por contenda, por causa de uma discussão, ó Pai. Põe as tuas mãos nesta madrugada. Tira, meu Pai, este pensamento deste moço de lançar, meu Pai, contra a vida daquelas pessoas, ó Deus, que são inocentes, que não fizeram nada, meu Pai, para elas. Oh, meu Deus, entra com a providência também em favor de todas as pessoas, ó Pai, que estão precisando nesta madrugada serem curadas, serem curados. E sabe, meu Deus, essas pessoas estão neste momento também precisando de uma cura. Não somente uma cura da alma, mas uma cura, meu Deus, do corpo. Quem sabe essa pessoa está com dores, muitas dores no seu corpo. Pessoas que estão agora nesta cama com muitas dores, gemendo, Senhor, chorando, pedindo socorro, meu Pai. Quem sabe este parente, este familiar, está do lado destas pessoas, não sabe o que fazer, meu Deus. Quem sabe essas pessoas também estão desesperadas porque não quer ver o seu parente, o seu familiar nesta situação. Quantas pessoas que já tomaram tantos remédios, ó Pai, para tentar aliviar um pouco esta dor. Quantas pessoas que já tomaram tantos antibióticos, até mesmo morfinas, só dá uma aliviada, daqui a pouco volta, meu Deus, essas dores. Só dá uma acalmada, Senhor, daqui a pouco volta novamente, pior ainda, Senhor, essas dores. Oh, meu Deus, realiza um milagre nesta madrugada. Arranca, meu Deus, todas as dores, todas as enfermidades, desde o alto da cabeça até a planta dos pés. Onde tiver uma pessoa enferma, onde tiver uma pessoa doente, põe as tuas mãos agora, Senhor, e cura, meu Pai, no teu nome, Senhor, que nós te pedimos encarecidamente. Arranca, meu Deus, este câncer. Arranca, meu Deus, este tumor. Arranca, meu Deus e meu Pai, toda a embolia pulmonar. Arranca, meu Deus, todas as dores nos rins, no fígado, no baço, no pâncreas, na vesícula, na coluna. Arranca, meu Deus, tira, meu Deus, todas as dores nesta coluna, esta hérnia de disco, esse desvio na coluna, meu Pai, endireita nesta madrugada. Vai desobstruindo, Senhor, todas as artérias, todas as veias, ó Deus, do coração dessas pessoas. Quem sabe essas pessoas agora, meu Deus, estão tendo um problema cardíaco. Quem sabe essas pessoas, ó Pai, estão tendo uma parada cardíaca neste momento. Quem sabe essas pessoas agora estão, Senhor, inconsciente. Tenha de misericórdia. Vai repreendendo o espírito da morte, meu Pai, nesta madrugada. Sobre este moço, sobre esta moça, este senhor, esta senhora, esta criança, meu Pai. Que o espírito da morte, meu Deus, não venha prevalecer. Mas que o espírito da vida, porque o Senhor é vida e vida com abundância, meu Pai, venha prevalecer, Senhor, sobre essas pessoas, ó Pai. Ah, Senhor, visita essas pessoas que estão nesta ala hospitalar, neste quarto, nesta UTI, nesta CTI, meu Deus, neste ambulatório. Que o Senhor venha colocar as tuas mãos, ó Deus, sobre a vida, sobre, ó Pai, essas pessoas que estão agora nesta sala aguardando a cirurgia. Meu Deus, toca nos médicos, toca, meu Deus, nessas juntas médicas, ó Pai, nesses médicos que vão operar estas pessoas, que venha a ser, meu Deus, bem sucedida, meu Pai, esta operação. Em nome de Jesus, em nome de Jesus, ó Deus, eu te peço. Ah, meu Deus, entra na causa também dessas pessoas. Quantas pessoas que têm uma causa, meu Deus, causa na justiça, causas, ó Deus, trabalhista, Senhor, essas pessoas estão aguardando já fazem muitos anos que essas pessoas têm aguardado, meu Deus, com esperança, que esta causa será resolvida, que essa causa, meu Deus, será entregue nas mãos dos teus servos. Seja, meu Pai, o advogado dessas pessoas. Julgue a causa, meu Pai, dessas pessoas que são inocentes, que foram condenadas, meu Pai, injustamente. Toma causa, meu Pai, dessas pessoas que querem receber somente aquilo que é de direito a elas. Essas pessoas não querem prejudicar ninguém. Essas pessoas não querem tomar nada de ninguém. Aquilo, somente elas querem receber aquilo que é de direito delas, ó Pai. Quantas pessoas, ó Deus, também que estão orando comigo, que estão desempregados, desempregadas, endividadas, endividados. Ô meu Deus, já está faltando o alimento nessa dispensa, meu Pai. Quem sabe esta mãe, ela fez, ó Deus, a última panela de arroz. Amanhã não vai ter mais, ó Pai, nem para o almoço. Quem sabe, meu Deus, essa pessoa está agora chorando porque não sabe o que vai dar para o seu filho quando este filho acordar. Meu Pai, tenha de misericórdia. Supre a necessidade de cada pessoa que está passando por este momento tão difícil, meu Pai. A preocupação deste pai e desta mãe não é somente com eles, mas é com os filhos. De dar uma boa condição para os seus filhos, dar um bom alimento para os seus filhos, dar um bom sustento para os seus filhos. Meu Deus, mas eu creio que quando esta criança acordar, vai ter o leite, vai ter o pão, vai ter, meu Pai, aquelas coisas gostosas que qualquer criança, meu Pai, deseja e almeja ter no café da manhã, no almoço. Eu creio, meu Deus, que o Senhor é o dono do ouro, o dono da prata. Tira toda a preocupação daqueles que estão preocupados, ó Pai, neste momento, que não sabe o que fazer para pagar, Senhor, o seu aluguel, a conta de luz, a conta de água, porque essas pessoas estão desempregadas. Quem sabe essas pessoas, ó Deus, estão até mesmo devendo, e os credores, meu Pai, já estão lá, Senhor, batendo na porta dessas pessoas de dia e de noite, querendo receber o que é de direito delas. Ele quer pagar. Ela quer pagar, Senhor, mas não tem condições. Começamos uma nova semana, meu Pai. Abre a porta do emprego para essas pessoas. Que venha ser um serviço recompensador, um salário recompensador, para que ele possa pagar as suas dívidas. Assim como aquela viúva também, meu Deus, tinha que pagar aqueles credores. Tinha que também, meu Deus, pagar aqueles que ela, o seu falecido esposo deviam. Mas o Senhor, meu Pai, deu condições. E ela pagou todas as dívidas e ainda sobrou, meu Pai. Que o Senhor venha fazer isso também, meu Pai, sobre a vida dessas pessoas. Meu Deus, muito obrigado, Senhor. Que bom, meu Deus, poder falar com o Senhor, conversar com o Senhor. Que bom é dialogar com o Senhor. Abençoa todos os nossos queridos irmãos ouvintes. Os nossos irmãos que estão desde o começo desta programação, ó Pai. Ligadinhos, ligadinhas no programa Madrugada do Socorro de Deus. Abençoa cada ouvinte, ó Deus, abençoando de uma maneira poderosa, de uma maneira gloriosa, Senhor. Abençoa todas as programações, abençoa todos os locutores, ó Deus, que fazem a programação aqui na Rádio Deus e Amor, seja em áudio, seja em vídeo. Que o Senhor venha abençoar cada irmão, usando poderosamente, meu Deus. Abençoa a nossa igreja, meu Pai. Abençoa os pastores que estarão ministrando a Tua Palavra em todas as nossas igrejas pentecostal, Deus e Amor, no Brasil e no mundo inteiro. Abençoa os cultos de manhã, tarde, à noite. Abençoa, meu Deus, as campanhas, os eventos. Abençoa, meu Deus, a nossa presidente mundial, a nossa irmã Eleni Miranda. Dê saúde, vitória, bênção para a tua serva. Abençoa também a nossa irmã Débora Miranda, meu Pai. Continue abençoando a nossa irmã Débora Miranda, no louvor, na ministração, no programa MC Music. Abençoa, meu Deus e meu Pai, a vida do pastor Lourival de Almeida. Que o Senhor venha cuidar, Senhor, do nosso querido pastor Lourival, abençoando, capacitando mais e mais o nosso querido pastor Lourival. Abençoa também a nossa diretoria deliberativa, a nossa diretoria mundial, Senhor, lar, a casa, a família dos teus servos, ó Deus. Eu abençoo a todos os departamentos da nossa Igreja Pentecostal Deus e Amor. Eu abençoo, Senhor meu Deus, as nossas crianças que participam da escolinha do Pequeno Galileu. Vem abençoar também as professoras que cuidam das nossas crianças, ó Pai. Abençoa também o Expansão, o Jovem, o Regenere, Presbítero Davi Miranda Neto, a sua esposa, os seus filhos. Abençoa também o projeto Multiplicação. Abençoa a obra missionária. Abençoa, meu Deus, os pastores, dirigentes, presbíteros, diáconos, cooperadores, obreiros, membros da nossa Igreja Pentecostal Deus e Amor. Vem abençoar, Senhor, os nossos pastores que estão em outros países levando a Tua santa e gloriosa palavra nos quatro cantos, ó Pai. Continue abençoando poderosamente. Abençoa também os nossos queridos irmãos que estão também orando, que são de outros ministérios, outras denominações. Abençoa, meu Pai, cada irmão, cada irmã, de uma maneira poderosa, meu Deus. É que eu te peço, Senhor. Abençoa também a equipe do programa Madrugada do Socorro de Deus, a vida do Felipe, a vida do seu pai, da sua mãe, de toda a sua família. Abençoa a vida do Guilherme no WhatsApp, meu Deus. Que o Senhor venha abençoar, meu Pai, o teu servo, meu Pai. Em nome de Jesus, abençoa o Guilherme, meu Pai. Que o Senhor venha usar ele poderosamente, meu Deus, no WhatsApp. Abençoa, meu Deus, também o meu lar, a minha casa, minha esposa, meus filhos. Enfim, meu Deus, abençoa toda esta equipe, Senhor. Fica conosco, meu Deus. É o que eu te peço e já te agradeço, porque somos mais do que vitoriosos em Cristo Jesus.

0: Muito bem, voltamos, programa Madrugada do Socorro de Deus, agora 2:38. E muito obrigado a todos os nossos queridos irmãos ouvintes que oraram juntamente comigo esta oração ao vivo, a oração das 2:00 da manhã. Tenho certeza que os nossos irmãos receberam, alcançaram a grande vitória, a sua oração, ouvintes. Creia, o Senhor respondeu, o Senhor te atendeu. Você que foi curado, você que foi curada, você que foi liberto, liberta, procure uma das nossas igrejas Pentecostal Deus de Amor, aí próximo da sua casa, aí próximo da sua região. Conte, testemunhe, porque eu tenho certeza que através do seu testemunho, muitas pessoas serão alcançadas e abençoadas como vocês foram abençoados nesta madrugada. Neste momento eu quero fazer um convite mágico e especial a todos os nossos queridos irmãos que amam esta programação, que estão ligadinhos na programação Madrugada do Socorro de Deus todas as madrugadas e nunca tomaram a decisão de aceitar ao Senhor Jesus. Mas hoje você foi tocada fortemente aí no seu coração através desta oração, algo que impulsionou a todos os nossos queridos irmãos a estar mais do que convicto, aquela certeza que hoje chegou o momento de aceitar ao Senhor Jesus. Por isso eu já quero pedir a todos vocês que vocês venham repetir essas palavras. Você que vai aceitar Jesus agora, diga assim comigo: Senhor Jesus, perdoa todos os meus pecados e escreve meu nome no livro da vida e sela com teu sangue, porque nesta madrugada, neste momento, eu te aceito como meu único e suficiente Salvador. Me ajuda, meu Senhor, porque eu preciso e necessito do Senhor Jesus todos os dias na minha vida. Quero agora lançar um convite especial a todos os nossos queridos irmãos e irmãs. Você que está afastado da presença do Senhor Jesus. Daniel, quanto tempo que eu estou longe da presença de Deus. Me afastei. Não resisti às tentações, às lutas, às dificuldades. Olha, Jesus está de braços abertos, esperando por você agora, você reconciliar com Ele, porque Ele quer tomar conta da sua vida, tomar conta da sua família. Entrega tudo para Ele nesta madrugada. Chega de sofrer. Chega de ficar longe da presença do Senhor Jesus. Você tem um ministério tão lindo que Deus colocou na sua vida. Você que outrora era um pastor, era um dirigente, fazia parte da liderança da igreja, e agora você parou. Mas é momento de você voltar. Você que já tomou esta decisão de voltar para os caminhos do Senhor Jesus, você vai repetir essas palavras comigo dizendo assim: Senhor Jesus, perdoa todos os meus pecados e escreve o meu nome no livro da vida e sela com o teu sangue, porque neste momento, nesta madrugada, eu volto para os teus caminhos para nunca mais sair da sua presença. Me ajuda, meu Senhor, me ajuda, meu Jesus, porque eu preciso e necessito do Senhor todos os dias na minha vida. Que Deus te abençoe, queridos irmãos, ouvintes, você que aceitou a Jesus. Deus abençoe a todos os nossos queridos irmãos que reconciliaram com o Senhor nesta madrugada de segunda-feira. Quero lembrar a todos que nós somos da Igreja Pentecostal Deus de Amor, localizada na Avenida Prefeito Passos, número 10, bairro Liberdade, São Paulo, capital. Temos culto todos os dias, às 7, às 9, às 11, às 15 e às 19 horas. Igreja Pentecostal Deus e Amor, mais que uma igreja, a partir de hoje, fazemos parte e somos a sua família.
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1: Muito bem, voltamos. Programa Madrugada do Socorro de Deus aqui ao vivo. Na rádio Deus é Amor, agora Bíblia em Foco. Pastor Júlio Souza vem com o tema, o justo viverá da fé. Vamos acompanhar juntos, já já voltaremos com todos vocês. Não saia da sintonia e nem do programa Madrugada do Socorro de Deus aqui na rádio Deus é Amor.
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4: Recebam todos a paz do Senhor Jesus e seu irmão em Cristo, pastor Júlio Souza. Estamos aqui para mais um momento de reflexão na palavra de Deus. E o tema de hoje é: o justo viverá da fé. A leitura está na carta aos Hebreus, capítulo 10, versículo 38. Mas o justo viverá da fé, e se ele recuar, a minha alma não tem prazer nele. Abacuque já havia proferido estas palavras, como também o apóstolo Paulo na carta aos Romanos. Não podemos pensar que a fé a qual o autor se refere como base suficiente de vida para o justo seja o conceito superficial de uma crença positiva ou de um raso conhecimento apenas teórico da palavra de Deus. É muito mais que isso. Vejamos o contexto que inicia desde o versículo 19. Ele vai trazer alguns elementos que compõem a fé deste justo, que fazem parte da vida do justo que vive pela fé. Preste atenção. Ele começa dizendo sobre entrar no santuário. Este justo que vive pela fé, ele vive no santuário pelo novo e vivo caminho. Ele vai dizer que este novo caminho, este caminho que leva ao santuário, ele é trilhado a partir de um verdadeiro coração, versículo 22, e também em certeza de fé, numa inteira certeza de fé, se purificando de toda má consciência e com o corpo lavado com água limpa. Primeiro, este justo que vive pela fé está no santuário, vive no santuário, no lugar santo de Deus, na habitação de Deus, na comunhão de Deus, por esse novo caminho. Em segundo lugar, a partir do versículo 23, ele vai dizer sobre reter firme a confissão, nos fala da constância da fé, e ele explica o porquê. Porque fiel é o que prometeu. Se Deus é fiel, nós devemos ser fiéis. No versículo 24 e 25, trabalhando ainda o mesmo aspecto, ele diz que é necessário nesta confissão considerar uns aos outros, estimular a caridade uns aos outros. Como também no versículo 25, especialmente, ele fala sobre não deixar a congregação. Esta vida da fé, esta vida pela fé, ela acontece na firmeza da comunhão com os irmãos e dentro da congregação. E estando na congregação com os irmãos, deverá admoestar uns aos outros, consolar uns aos outros, ajudar uns aos outros. Então esta fé, ela não acontece de forma solitária. Não acontece de forma isolada. Ninguém é igreja sozinha. Todos somos templos do Espírito Santo, isto sim. Agora, igreja, só podemos ser dentro da comunidade dos santos. E ele diz que nesta vida...

0: nós mantemos a convicção, estando em comunhão uns com os outros e não deixando a nossa congregação. Em terceiro lugar, ele vai falar sobre o pecado. Versículo 26. Se pecarmos voluntariamente, depois de termos recebido o conhecimento da verdade, já não resta mais sacrifício pelos pecados, mas uma certa expectação horrível de juízo. Preste atenção. Em terceiro lugar, ele fala que nesta vida de fé existe a abstinência, existe a distância do pecado, não se peca mais voluntariamente. Somos pecadores? Sim, somos pecadores, mas já arrependidos. Portanto, não pecaremos voluntariamente. Não pecaremos por prazer no pecado. O pecado será um desastre na vida do cristão. O justo que vive pela fé, ele foge do pecado. E dentro desta ideia de fugir do pecado, ele explica no versículo 28 em diante, que quando se quebrava a lei de Moisés, já havia um juízo. E que muito mais seria, diz ele, versículo 29, este castigo para aqueles que pisassem no Filho de Deus. Ele está dizendo, a graça não é um lugar onde não existe juízo. Se no tempo da lei já havia exercício de juízo, diz ele, agora muito mais, para aqueles que pisam no Filho de Deus. Ou seja, aqueles que conhecendo a eficácia isto o desprezam voluntariamente. E ele cita textos do Antigo Testamento para trazer esta base também para o Novo. Ele vai falar no versículo 30 sobre a vingança de Deus, e no versículo 31 ele cita: horrenda coisa é cair nas mãos do Deus vivo. Por fim, chegando no versículo 32, ele vai falar sobre a perseverança dos cristãos, que suportassem os grandes combates de aflições. Diz ele, versículo 33, que os cristãos foram feitos espetáculo com vitupérios e tribulações. Os cristãos sofriam tantas perseguições naquele tempo. Estavam em prisões, perdiam os seus bens, como ele diz no versículo 34, sofriam por causa do amor de Cristo. Aqui estava a perseverança da fé do justo, que suportassem, não rejeitassem a fé, mas que tivessem confiança, sabendo que, versículo 35, haveria um grande e avultado galardão, que para isso, diz ele, versículo 36, tenhais paciência, necessitais de paciência, para que, depois de haver desfeito a vontade de Deus, possais alcançar a promessa. E falando da promessa, ele introduz versículo 37, porque ainda um poucozinho de tempo, e o que há de vir virá, e não tardará. Agora chegamos no nosso texto principal, nosso textual, versículo 38, falando então desta promessa que o cristão aguarda, falando desta promessa pela qual o cristão entra no santuário para ver uma vida de santidade com Deus, o qual retém firme a confissão, estando com os seus irmãos em comunhão na congregação. Este cristão agora, este justo, que já não peca mais voluntariamente, mas que foge da aparência do mal, porque sabe que há um juízo de Deus. Ele persevera, suportando os grandes combates e aflições. Ele sabe que muito breve o Senhor voltará. O Senhor virá para trazer a sua recompensa, para completar a obra em sua vida, a obra da redenção para toda a eternidade. Baseado nessas premissas, é que o autor vai trazer a verdade. O justo viverá da fé. Repito, a fé não é uma simples confissão. A fé não é uma mera teoria. A fé não é uma simples crença positiva. Conforme o autor aos Hebreus, nós vemos que a fé ela está ligada toda a uma vida, a uma conduta, a uma prática, a uma ética, a uma moral, a uma perseverança que os cristãos guardam na expectativa da eternidade. Por isso ele diz que, em contrapartida, se este cristão, se este justo recuar, diz o Senhor, minha alma não tem prazer nele. Se o meu justo deixar de viver no santuário, deixar de reter a confissão, deixar a vida de comunhão em igreja, tornar a pecar voluntariamente, quebrando a comunhão da graça, não perseverar nas aflições, diz o Senhor, minha alma não tem prazer nele. Esta é a fé que nós entendemos, pela qual o justo deve viver. Aqueles que vivem pela fé, morrem na fé. Finalmente, se regozijarão na salvação final que está garantida em Cristo. O justo viverá da fé. Esta foi a nossa meditação dentro do programa A Voz da Libertação. Que Deus abençoe a todos.
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3: Muito bem, agora são 2:55. Vamos à identificação das emissoras e logo após a oração com o pastor Lorival de Almeida. Deixo vocês com este lindo louvor aqui na Rádio Deus é Amor.

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4: Na minha aflição, clamei ao Senhor. Gritei por socorro ao meu Deus. Do seu templo, Ele ouviu a minha voz. Meu grito chegou à sua presença, aos seus ouvidos. Salmos capítulo 18, versículo 6.
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Prezados ouvintes, eu quero convidar vocês para orarem juntamente conosco. A paz do Senhor, sou o pastor Lourival de Almeida. É o nosso momento da oração. Ore por mim, vou estar orando por vocês. Vamos orar uns pelos outros e Deus vai estar abençoando a todos nós.

Santo Deus, poderoso Pai, mais uma vez aqui estamos diante da sua presença, Senhor. Eu te exalto, eu te louvo pela sua bondade, pela sua misericórdia, ó Pai. Principalmente pela misericórdia do Senhor, que tem sido a causa de não sermos consumidos ao longo de todos esses anos. O Senhor é tão bom, meu Deus, nós somos tão ruins. Somos cheios de maus pensamentos, às vezes até más intenções. Mas a misericórdia do Senhor sempre nos alcança. Eu não posso, meu Deus, começar uma oração sem me colocar diante do Senhor como pecador carente do perdão, da misericórdia. Porque a sua palavra fala, Senhor, que as nossas transgressões fazem, sim, separação entre o Senhor e entre nós. Então não nos adianta orar, meu Deus, se nós estivermos com as nossas vidas carregadas de coisas ruins, de pecados. Perdoa os nossos pecados, Senhor, meu Deus, nós queremos ser ouvidos. Não que nós mereçamos, ó Pai, porque não merecemos, não. Mas pela bondade do Senhor, pela misericórdia do Senhor, nós clamamos agora e insistimos que a mão do Senhor nos alcance, Senhor. Que a misericórdia do Senhor nos alcance. Nós queremos, ó Deus, ser abençoados, sim. Queremos, ó Pai, glorificar o nome do Senhor pelas maravilhas que o Senhor faz, sim. E aqui estamos, ó Deus. As nossas vidas estão inteiramente voltadas para o Senhor. Purifica-me, ó Deus. Lava-me na sua palavra. Purifica-me no sangue que foi vertido na cruz do Calvário, não só por mim, mas por todos nós. Sei que muitos ouvintes estão orando comigo agora, Senhor, e sei que cada um faz a sua própria oração. Cada um sabe os seus desejos, as suas necessidades, as suas fragilidades, mas sei, meu Deus, que aqui, nesse microfone, eu não oro só por mim, mas oro, Senhor, meu Deus, por milhares de pessoas, talvez milhões de pessoas que estão sintonizadas e estavam aguardando esse momento para clamar pela misericórdia. Obrigado, ó Deus, pela misericórdia. Obrigado, ó Deus, pelo seu amor. Obrigado, ó Deus, por estar intercedendo agora, abençoando, curando, fazendo maravilhas, trazendo alegrias, trazendo socorro, ajuda a tanta gente que já sabe, Senhor, que o que poderia ter feito para alcançar os seus objetivos já foi feito, mas não alcançaram, Senhor, meu Deus. Por isso estão clamando ao Senhor, por isso estão buscando a presença do Senhor. Eu te exalto, Senhor, meu Deus, por ser um Deus vivo, por ser um Deus que não faz acepção de pessoas. Glorificado e exaltado seja o nome do Senhor. Ah, meu Deus, nós amamos o Senhor. Nós amamos a sua verdade, a sua justiça. Embora nem sempre sejamos verdadeiros, nem sempre sejamos justos, mas nós queremos ser. Aquilo que nós queremos fazer, como dizia o Senhor, meu Pai, o apóstolo, nós às vezes não fazemos. As coisas que nós não queremos fazer, Senhor, às vezes são essas que nos visitam, essas que nós praticamos. Estenda sua mão sobre a minha vida, meu Deus, sobre a vida de todos os nossos ouvintes. Eu sei, ó Deus, que muitas pessoas estão totalmente desligadas do mundo. Se ligaram com o Senhor e se desligaram do mundo. Estão conectadas contigo, clamando agora principalmente, Senhor, pela presença do Senhor, pelo mover do Senhor, pelo perdão do Senhor. Pessoas que estão buscando a alegria, estão buscando a transformação, estão buscando do Senhor o socorro que precisam para uma vida transformada e uma vida que é um testemunho em si. Visite esse ouvinte agora, meu Deus. Esse ouvinte que nunca sentiu a sua presença. Esse ouvinte que às vezes ora só, Senhor, meu Deus, de forma mecânica, como se fosse um robô. Robotizado, tem orado até o dia de hoje. Por isso não tem sentido do Senhor nada.
tem até falado bonito, mas o Senhor não tem se manifestado. Manifesta-te a Deus, manifesta-te a esta vida. Manifesta-te às nossas vidas, Senhor. Para nós, ó Pai, a oportunidade de estarmos na Sua presença é uma oportunidade ímpar. É uma oportunidade concedida inteiramente pela Sua misericórdia e pela Sua graça. Mova-te em favor desse ouvinte agora, meu Deus. Esse ouvinte nunca sentiu a Sua presença. Esse ouvinte nunca derramou uma lágrima na Sua presença. Esse ouvinte, Senhor meu Deus, nunca desfrutou das delícias de uma oração onde o Senhor está ouvindo, onde o Senhor está nos fazendo sentir o quanto o Senhor está nos ouvindo, o quanto o Senhor está se manifestando. Manifesta-te, ó Deus, manifesta-te. Já podemos senti-lo, Senhor. Já podemos sentir o manifestar do Senhor. Já podemos sentir o amor do Senhor nas nossas vidas, nos nossos corações, nos nossos ouvintes. Senhor Deus, que a nossa oração está fazendo com que o Senhor entre nessa casa, nesse coração. Com que o Senhor traga, Senhor meu Deus, aquilo que representa realmente a Sua presença. Deus, socorro presente na angústia. Arranca essa angústia desse coração, Senhor. Arranca essa angústia dessa vida, meu Deus. Essa vida que não é vida mais, Senhor. Essa vida que já não corresponde mais àquilo que o Senhor tem para nós. Aquilo que o Senhor tem deixado e relegado para nós. Isso é um poço de tristeza. É um poço de dor, de horrores. Manifesta-te, ó Deus, manifesta-te. É uma lágrima, ó Deus, apenas, que nós queremos ver o Senhor fazendo rolar esses olhos e molhar esse rosto. Porque, ó Deus, eu sei que quando existe a lágrima, o sentimento está presente e nenhuma oração será irrelevante. E esse momento não será um momento apenas de preenchimento de espaço, ou apenas, ó Deus, de palavras, nada mais do que palavras, mas será um momento, ó Deus, onde pessoas estão desabafando, onde pessoas estão se expressando perante o Senhor, onde as pessoas sabem, ó Deus, que estão sendo ouvidas, e onde o Senhor, meu Deus, ouvindo as orações sinceras e verdadeiras, o Senhor estará se movendo. Aleluia, santo é o nome do Senhor. O Senhor estará fazendo, Senhor, meu Deus, tudo o que for preciso para que esse coração seja aliviado desse sofrimento, dessa dor. Senhor, meu Deus, Senhor, meu Pai, nós podemos contemplar, meu Deus, vidas em desespero que nem sabem como se pronunciar diante de Ti, mas estão agora dizendo: socorro, eu não sei orar, ó Deus, me ajuda. Talvez não sejam aquelas orações que muitas pessoas gostam de ouvir, carregadas de palavras difíceis, aquelas orações, ó Deus, muitas delas paradas demais, algumas, ó Deus, gritadas e aos berros. Mas, Senhor, eu sei que o Senhor está fazendo dessas pessoas que estão sentindo o Senhor agora, pessoas sensíveis a esse momento, pessoas, ó Deus, que estão se expressando com a expressão verdadeira do fundo do coração. Vem, meu Deus, vem, levanta essa pessoa que está acamada. Essa pessoa, Deus, que sabe que a vida não lhe sorrirá mais, a não ser que o Senhor intervenha. Pessoas que sabem, ó Deus, que a elas não resta mais nenhum tipo de coisa, nenhum tipo de esperança, a não ser que o Senhor intervenha. E eu peço a intervenção do Senhor nesse momento, para a alegria de todos,
para a glorificação do teu santo nome, para a confirmação da sua palavra. Venha, ó Deus, com o seu poder, em nome de Jesus, visitar as pessoas que já não conseguem se levantar mais, visitar as pessoas que, ó meu Deus, que já não tem nenhuma esperança para nada, visitar presidiários, visitar pessoas consideradas, ó Deus, pela lei, pessoas de alta periculosidade, pessoas, Senhor meu Pai, que a sociedade não confia mais nelas, mas que o Senhor pode transformar para a glória do teu santo nome. Essas pessoas têm famílias, essas pessoas podem, ó Deus, ter no coração um desejo de mudar, e essas pessoas podem mudar para a glória do teu santo nome. Essas pessoas podem mudar e trazerem sobre elas um testemunho vivo de coisas grandes que o Senhor pode fazer. Senhor, meu Deus, visita, Senhor, visita o traficante, o drogado, dando uma oportunidade, meu Pai. Uma oportunidade, Senhor, meu Pai, de vida. Também as autoridades, que também tenham oportunidades, que sejam abençoadas, guardadas. Os teus servos e servas que propagam a sua palavra com verdade e com coração. Não estou falando de mercenários, ó Pai. Estou falando de voluntários. Estou falando daqueles que, mesmo, meu Deus, sendo pessoas que sobrevivem, Senhor, meu Deus, através de receberem da sua obra um salário, o salário do obreiro, mas que fazem a sobra de coração, que sejam abençoados, que sejam servos de Deus, que sejam servos da verdade, e que as palavras que saírem da boca desses servos e também servas, que sejam as palavras do Senhor, que a voz, Senhor meu Deus, seja deles, mas que a palavra seja o Senhor falando, transformando. Deus de poder, Deus de misericórdia, são tantas almas perecendo, tantas vidas, ó Deus, que despertaram hoje, mas que não estão mais vivas. Quantas vidas que ainda cairão no campo da batalha da vida nesse dia. Algumas delas, ó Pai, o Senhor pode providenciar a sua palavra, o Senhor pode prolongar a vida. Algumas, infelizmente, ó Deus, não poderão, ó Pai, ver nada mudar, às vezes porque não dão oportunidade, às vezes porque já desprezaram a oportunidade, mas que a misericórdia do Senhor alcance, Senhor, aqueles cujos corações o Senhor conhece, e sabe, Senhor meu Deus, que esses corações estarão abertos a receber a salvação, o livramento. Dá o livramento, meu Deus, dá o livramento. Nós vivemos num tempo difícil, meu Pai. Vivemos, ó Deus, em meio a uma sociedade violenta e corrompida. Antigamente tínhamos medo de sair na rua, hoje temos medo até de ficar dentro de casa, meu Pai. Está difícil a situação, Senhor. Sem falar, ó Pai, que muitas pessoas vivem ainda em zonas terrivelmente de risco. Seja o Senhor o escudo para essas vidas. Seja o Senhor o guarda dessa família. Seja o Senhor o protetor dessas pessoas que pedem ao Senhor o socorro e o livramento. Seja o Senhor o escudo. Seja o Senhor o Deus forte. Seja o Senhor essa proteção invisível para guardar essas pessoas. São balas perdidas, ó Deus. São pessoas que buscam ocasião. São pessoas que, infelizmente, Senhor meu Pai, dão lugar ao adversário e buscam ocasião para roubar, para matar, para destruir. E a nossa proteção é o Senhor. Sabemos que as autoridades até fazem, ó Deus, aquilo que está ao alcance delas. Em alguns casos logram, Senhor meu Deus, proteger a sociedade. Mas em alguns casos nem mesmo as próprias autoridades conseguem se proteger. Meu Deus, meu Pai, em nome de Jesus, guarda a família, meu Pai.
não só a minha família, mas todas as famílias que estão pedindo socorro em favor da família agora. O nosso adversário, Senhor meu Deus, tem lutado com toda a sua força, com todo o seu poder de mentira, de intriga, de destruição, de separação, de divórcio, de contendas. Ele tem tentado destruir, meu Pai, as famílias, porque sabe que as famílias formam a base dessa sociedade, formam as igrejas. Eu repreendo, meu Deus, esse demônio destruidor de famílias, esse demônio que luta desesperadamente para destruir essa casa, esse matrimônio saudável. E em tantos casos ele tem logrado êxito. Eu repreendo você, Satanás, saia dessa casa, saia dessa família, saia agora. Você não vai continuar tocando nessa casa, nessa família, não. Meu Deus, eu sei que o Senhor está me ouvindo. Eu sei que a minha oração não é uma oração que está ficando no teto aqui do estúdio. Eu sei, meu Deus, que ela nem precisa passar do teto. O Senhor está aqui ao meu lado. O Senhor está ouvindo o meu clamor. Cuida dessa casa, cuida dessa família, cuida dessa igreja que é feita de famílias. Cuida da nossa igreja, Senhor meu Deus, e das igrejas fiéis e sinceras. Das igrejas que realmente se preocupam em propagar a sua palavra, dessas o Senhor pode cuidar. O Senhor vai cuidar. Meu Deus, meu Deus. Nesse momento, tantas crianças estão, ó Pai, passando pelo vale da sombra da morte. Algumas ainda bebês. Algumas não falam ainda. Algumas já mais grandinhas. E o desespero desse pai é grande. Restaura, meu Deus, não só essa criancinha, mas todas as que estão vivendo situações semelhantes. Senhor meu Deus, Senhor meu Pai, as crianças que estão com febre, algumas que foram picadas pelos sabetes, o hemagogos, a Aedes aegypti, algumas estão, ó Deus, com enfermidades que muitas delas matam. Cura agora, meu Deus, proteja essas crianças, o futuro da igreja e o futuro da nação. Algumas estão com pneumonia, doenças renais, hepáticas. Algumas estão sofrendo, Senhor meu Deus, enfermidades respiratórias, sofrendo horríveis dores de cabeça. Cura as nossas crianças. Crianças, ó Deus, com leucemia, com câncer. Cura, meu Deus. Dá tanta tristeza, meu Pai, ver aquelas criancinhas com a cabecinha raspada. Claro que não só as crianças, adultos também, mas nos sensibilizam as crianças. Nem sabem, ó Deus, na verdade, o que estão vivendo ali. Algumas conseguem sorrir, algumas conseguem se alegrar com uma balinha, meu Pai. Não tem a mínima ideia do que estão vivendo. Cura, meu Deus, cura. Em nome de Jesus, cura. Não é para a minha glória, meu Deus, eu não sou nada. É para a glória do nome do Senhor. Cura agora, meu Deus. Qualquer tipo de doença mortal que esteja, Senhor, meu Deus, afetando as nossas crianças no Brasil e no mundo. Nós queremos ver as crianças saudáveis, com aquela risadinha gostosa, aqueles gritinhos gostosos. E eu sei que o Senhor também quer. Senhor Jesus, o Senhor ama as criancinhas. Cura as criancinhas. Meu Deus, eu sei que o Senhor pode também trazer conforto a esse coração esmigalhado pela dor da separação. A esse coração, meu Deus, que está sofrendo horrivelmente. Porque, ó Deus, a separação, a dor da separação veio e veio tão cedo, numa hora que essa pessoa nunca esperava. O Senhor pode, meu Deus, aliviar esse sofrimento, essa dor, providenciado a Deus momentos de restauração, de alegria. Pai da glória, Pai de poder, em nome de Jesus Cristo, o Senhor pode trazer alegria, o Senhor pode confortar esse coração sofredor, o Senhor pode confortar essa vida, meu Deus, que está sofrendo tantas dores,
essa vida, meu Deus, que patologicamente está depressiva. E o inimigo se aproveita dessa situação para trazer, ó Deus, sentimentos ainda mais profundos. Às vezes o sentimento é suicida. Às vezes o sofrimento é de abandono do próprio corpo, da própria vida. Meu Deus, traga alegria a esse coração. A alegria é um fruto do Espírito, Senhor, bem como a paz. Traga paz a essa vida e traga alegria. Traga, meu Deus, a paz e a alegria agora. Eu sei, ó Deus, que o tratamento é difícil. Eu sei, ó Pai, que é momento complicado, mas eu sei também que o Senhor é um Deus grande. Traga alegria a essa vida, meu Pai. Traga o conforto a essa vida, meu Deus. Eu creio, Senhor, eu creio. Eu creio, meu Pai, que o Senhor está fazendo uma visita agora a esse lar, meu Pai, onde há dor, a esse lar onde há tristeza, a esse lar que precisa de conforto. O Senhor pode visitar o estrangeiro também, o peregrino, o nauta. O Senhor pode visitar, meu Deus, agora essas pessoas que estão longe de casa, esses que saíram do país em busca de uma vida melhor. O Senhor pode visitá-los. O Senhor pode, meu Deus, trazer alegria, conforto, abrir portas, providenciar uma companhia sincera. O Senhor é Deus, o Senhor visita. O Senhor conhece as lágrimas ocultas desse coração. Essa vida que em alguns momentos, ó Deus, ela se isola, ela derrama lágrimas. O Senhor pode confortar essa vida. O Senhor pode curar agora, meu Deus, também esse velhinho, esse jovem, esse adolescente. O Senhor pode trazer o seu conforto. O Senhor pode trazer do seu poder. Pai de amor, nós temos tantas concentrações anunciadas. Se o Senhor não for conosco, meu Deus, melhor é que nós não vamos, que a gente não vá. Melhor, ó Deus, então ficarmos em casa. Porque se o Senhor não for conosco, nós não sabemos o que fazer. Vá conosco, ó Deus. Esteja conosco, meu Pai, na nossa pregação e no nosso louvor. Esteja, Senhor, meu Deus, com os teus servos e servas que também têm concentrações já anunciadas. E que a nossa palavra seja a sua palavra, Senhor. Que a sua palavra seja a nossa palavra. Nós não queremos, ó Deus, ser politicamente corretos, nós não queremos ir agradar o homem, nós queremos ir falar da sua verdade. Com simplicidade, com sinceridade, falando da sua verdade, nada mais do que a sua verdade. Não queremos inventar modinhas, modismos, não queremos, ó Deus, ser, ó Pai, animadores de plateia, nós não queremos, ó Deus, estar nos recitos só para fazer o povo rir, parecermos engraçadinhos, nós queremos ser servos da tua verdade, da tua justiça e falarmos, ó Deus, sucintamente do seu amor, traduzindo a oportunidade a tantas vidas que estarão ali, quem sabe, ó Deus, numa última oportunidade de suas vidas. Por isso, ó Deus, nós queremos assumir a nossa responsabilidade e queremos que o Senhor esteja conosco. Se o Senhor não for conosco, não nos permita ir. Em nome de Jesus, meu Deus, usa os teus servos, usa a mim. Usa a minha esposa que estará cantando também. Usa os nossos músicos que estarão tocando. Nós não vamos estar fazendo bailes. Nós não vamos estar fazendo shows. Nós não vamos estar nos apresentando como hábeis, músicos, instrumentistas, cantores. Não, vamos estar fazendo a obra do Senhor, então nos usa, Senhor. Quando nós orarmos, que Satanás caia por terra em nome de Jesus. Quando nós pregarmos, que a palavra alcance esse coração, essa vida, e que a tua verdade alcance essas pessoas que precisam da sua verdade, até por uma questão de oportunidade. Usa os teus servos, as tuas servas, e que sejam homens de Deus, que sejam mulheres de Deus, que sejam pessoas usadas pelo Senhor. Que nós não tenhamos, ó Deus, a intenção de agradar a plateia, fazer público para nós, parecermos bonitinhos, inteligentes. Não, meu Pai.
mas que nós possamos propagar a palavra do Senhor e apresentar o Senhor às multidões que certamente virão e serão alcançadas pela sua graça. Oh, maravilha, meu Deus, maravilha, usa os teus servos e as tuas servas. Abençoa a nossa diretoria, meu Deus, nossa presidente, vice-presidente, secretário, diretoria executiva, usa os nossos departamentos de ensino. Coloca sinceridade nos teus servos e servas. E onde houver a malandragem, a mentira, onde houver, Senhor meu Deus, infelizmente isso existe, ó Pai, mas onde houver o mercenário, aquele que prega para ganhar 100 aqui, 200 ali, 1000, que ele seja repreendido. Ou toma um jeito ou o Senhor tira. Ou toma um jeito ou o Senhor lima. Ou o Senhor corta pela raiz. Mas estamos cansados de mercenários, ó Pai. Estamos cansados de desonestidade, Senhor. Estamos cansados de adúlteros nos púlpitos. Estamos cansados de fornicários tocando instrumentos e cantando. Estamos cansados de mentirosos, meu Pai. Põe a tua mão, meu Deus. Eu sou servo do Senhor. Põe a tua mão. Põe a tua mão. Eu te repreendo, espírito da mentira, da desonestidade. Eu te repreendo. As coisas aqui são santas, são sagradas. A obra aqui é de Deus. Que não tem lugar para maligno, não. Aqui não tem lugar para mentiroso, não. Aqui não tem lugar para safado, sem vergonha, não. Ou toma um jeito, ou Deus lima. Meu Deus, em nome de Jesus, a obra pertence a ti. Nós não queremos vê-la deturpada por homens maus e malignos. Que a obra do Senhor seja uma obra honesta, sincera, que alcance corações e vidas. Que os teus vasos e servos sejam servos e vasos de verdade, meu Pai. Em nome de Jesus Cristo, meu Deus, que a bênção do Senhor esteja sobre nós, que a misericórdia do Senhor esteja nos alcançando, esteja sobre nós, esteja sobre a sua igreja, os seus filhos e suas filhas. Repousa a tua paz e a tua bênção, meu Deus, agora. Repousa, meu Deus, a tua paz e a tua bênção sobre todos nós, em nome de Jesus Cristo. Amém, Senhor. Amém.

0: 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Somos da Igreja Deus e Amor. 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
3: Mateus capítulo 7, versículos 13 e 14. Entrai pela porta estreita, porque larga é a porta, e espaçoso o caminho que conduz à perdição. E muitos são os que entram por ela. E porque estreita é a porta, e apertado o caminho que leva à vida, e poucos há de encontrarem.

peço a Ti como meu Senhor e Salvador. Que o Senhor venha apagar os meus pecados, arrancar todas as páginas velhas da minha vida. Perdoai-me, Senhor, de tudo aquilo que pratiquei contra Ti. E eu sei que pelo poder da Tua palavra, o Senhor pode me lavar.

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2: Meu nome é Isabel Cristina, eu moro na Itaquera, né? Eu vim aqui para contar um testemunho para glorificar o nome do Senhor, que Deus tem feito na minha vida. Foi num sábado, eu estava bem, né? Eu fui indo embora para casa, aí caí no ponto do ônibus, né? Eu tive um infarto. Quando eu acordei, eu estava no hospital já, eu fui no sábado e acordei numa terça à tarde. Eu estava entubada, né? E o médico falou para minhas irmãs, que minhas irmãs foram lá, o médico falou para elas que é para elas se conformar, que eu já tinha ido, que eu estava só no aparelho, né? Mas a minha irmã, que da igreja, né, Deus de Amor, ela falou que ela confiava no Senhor. E eu era uma serva de Deus e jamais o Senhor ia deixar eu morrer desse jeito, né? O médico falou assim, a fé de vocês, Deus abençoe a fé de vocês, né? Mas só que o meu diagnóstico, ela não vai sobreviver. Vocês podem ficar conscientes disso, né? Se ela voltar, que eu não dou certeza, se ela voltar, ela não vai nem andar e nem falar. Porque ela tá ligada só no aparelho, só desligar o aparelho, ela já era, né? Aí a minha irmã falou assim, eu confio em Deus, eu tenho fé em Deus, ela vai andar e vai falar e vai voltar também, para glorificar o nome do Senhor, né? E ela pediu também, quando eu estava lá entubada, né, que eu fiquei entubada, ela pediu para a Igreja Deus Amor levantar em oração, pedir para as irmãs levantar em oração, né? E pela misericórdia de Deus, quando foi na terça-feira, eu já tinha acordado, né? Aí quando a médica chegou, que eu estava no quarto, a médica levou um susto, aí falou assim para mim, você aí? Eu falei, eu tô aqui, eu falei, você tinha morrido, eu falei, não. E quem dá a última palavra é Deus. É Deus que dá a última palavra, irmãos. Então, Deus trabalhou. Louvado seja o nome do Senhor, que não era para mim estar aqui, né, irmão? Mas Deus teve misericórdia através da oração dos irmãos. Graças a Deus que eu estou aqui, né? É, e o médico falou que eu não ia andar, não ia falar, né? E eu estou aqui, ó, andando, falando, contando testemunho para a glória de Deus, para que o nome do Senhor seja glorificado. Foi uma obra maravilhosa. Não desista. Não desanime, não desista, confia no Senhor, porque quem dá a última palavra é Deus. O médico pode se desenganar, que nem me desenganaram, mas quem deu a última palavra é Deus. Meu nome é Isabel Cristina da Silva Souza, eu moro na Venha de Itaquera, e agradeço a Deus por eu estar aqui contando esse testemunho, né? Eu vou ficar toda a vida glorificando o nome do Senhor.
3: A paz do Senhor, povo de Deus, da Igreja Deus e Amor, quem está falando com todos vocês é Cláudio Lopes, de Santa Catarina. O testemunho que eu quero contar é que eu fumei 38 anos. E eu vinha fazendo campanha de oração e pedindo para Deus me libertar do vício do cigarro. Eu, numa segunda-feira, eu levantei 3 horas da manhã com uma dor muito forte, em cima das costas, a dor vinha das costas e no peito. Fui pro hospital sem poder dirigir. Fiz tudo na fé. Cheguei lá, os médicos já mandaram eu ir para outro hospital, porque eu estava querendo dar um começo de infarto. Nisso, gente, eu tive que botar 2 estentes no peito, na veia do coração. E Deus me deu esse livramento. Porque eu vinha pedindo para Deus para me libertar do vício. O vício que eu tinha era só de cigarro. E através desses 2 estentes que eu botei na veia do coração, eu larguei do vício do cigarro. Faz 9 meses hoje que eu não fumo, eu não bebo, eu não tenho mais vício nenhum. Hoje eu estou um homem abençoado e só agradecer a Deus por tudo. Então eu queria agradecer essa igreja pentecostal, Deus e Amor,
4: com a igreja que eu conheci através do Davi Miranda, porque eu tive o prazer de vir pregar em cima de um palanquezinho de 1 metro por 2 metros de largura, na minha cidade de Tijucas. Com isso eu tinha, na verdade, eu tinha 14 anos de idade. Deus, através desse homem, transformou minha vida. E quero dizer para cada pessoa que não desista desse Deus. Esse Deus é tudo para mim e tudo para cada um que buscar Ele. Que Deus abençoe. Era esse o testemunho que eu queria contar. Em nome de Jesus. E já estou trabalhando, sou construtor. Faz 20 dias que eu comecei uma obra, já estou terminando. Médico dizia que eu não ia conseguir mais trabalhar com obra. E muito pelo contrário, minhas forças, Jesus restaurou mais forte ainda. Obrigado por me dar essa oportunidade em nome do Pai, do Filho e do Espírito Santo.
0: Quanto sofrimento, desilusão, tristeza e angústia na sua vida, caro amigo ouvinte. Você vive chorando, pensando: Deus se esqueceu de mim. Deus me abandonou. Deus não quer mais nada comigo. Você está enganado.

0: abençoar a sua vida. Você está pensando em tirar a sua própria vida? Você pensa em fugir de tudo e de todos, esconder-se e dizer: ninguém gosta de mim? Você está debaixo de uma depressão. Preste muita atenção. Deus te ama, porque de tal maneira Ele enviou seu único filho para que todo aquele que nele crê não pereça, mas tenha vida eterna. Jesus, Ele morreu. Morreu pelos teus pecados em uma cruz de dor, sofrimento e angústia, para te dar a paz e a tranquilidade. Ele mesmo disse bem claro: eu sou o bom pastor, e o bom pastor dá a vida pelas suas ovelhas. Ele chegou a dizer mais ainda: vinde a mim todos que estão cansados e oprimidos, e eu vos aliviarei. Caro amigo ouvinte, lembre-se de uma coisa: Deus nunca vai te desamparar. Esforça-te, tem bom ânimo e venha participar de uma concentração na Igreja Pentecostal. 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
3: 3:49.
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6: A paz do Senhor Jesus, irmãos e ouvintes do programa Voz da Libertação. Aqui quem vos saúda é o seu irmão em Cristo, pastor Anderson Nares. Amados, nessa oportunidade, eu quero ler um texto com vocês, no Evangelho de Mateus, capítulo de número 13, no verso 47 ao 50, que nos diz: igualmente, o reino dos céus é semelhante a uma rede lançada ao mar, e que apanha toda a qualidade de peixes, e estando cheia,

0: a puxam para a praia, e assentando-se, apanham nos cestos os bons, e os ruins, porém, lançam fora. Assim será na consumação dos séculos. Virão os anjos e separarão os maus entre os justos, e lançá-los-ão fora, na fornalha de fogo. Ali haverá pranto e ranger de dentes. Meus amados e queridos irmãos e ouvintes do programa Voz da Libertação, Jesus contou várias parábolas e fez inúmeras comparações entre o reino de Deus e coisas naturais. Ele compara o reino de Deus, nesse momento, a uma rede que é lançada ao mar para pescar. E quem, né, já pescou ou já viu uma pesca, sabe que há duas formas de pescar com rede. A rede inerte, que é lançada e espera-se o tempo oportuno de retirá-la da água com os peixes. E também a rede, né, no quesito de mobilidade, onde a rede é arrastada pelos pescadores. A rede está cheia, então se é recolhido. Jesus, ele faz essa comparação ao reino de Deus. E ele nos afirma dizendo que a rede, o reino de Deus, foi lançado e alcança bons e maus, justos e injustos. E muitos estarão na rede do reino de Deus, mas não entrarão no reino de Deus, por suas características, por não mudarem o seu comportamento, por não serem renovados de corpo, alma e espírito, por sua mente estar ainda no velho padrão e sua natureza não ter sido regenerada pelo Espírito de Deus. Estes se qualificam como os maus. Jesus diz, os pescadores, e no âmbito comercial, o que é bom e tem valor vai para o cesto, mas o que não tem valor ou que não seja bom, não esteja perfeito, vai ser descartado e lançado fora. E Jesus diz que assim será na consumação dos séculos. Os anjos virão e farão a separação entre os maus e os bons. Os bons, nós sabemos, serão guardados no celeiro, no céu, mas os maus terão a sua parte no lago de fogo e enxofre. Quando nós olhamos para isso, nós entendemos então que o reino de Deus, ele reúne todo tipo de pessoas. Nem todos que estão nas igrejas são justos. Nem todos que estão na igreja creem verdadeiramente. Nem todos que estão na igreja têm a sua vida transformada pelo Espírito de Deus ou guiada pelo Espírito de Deus. Nem todos que estão na igreja, que estão na rede do reino de Deus, são pessoas que realmente serão salvas, porque não se deixaram moldar. A sua natureza continua uma natureza má. O reino de Deus aqui na terra, por conta disso, não é um reino de total perfeição, mas é um reino de onde nós entendemos a miscigenação entre bons e maus, justos e injustos, santos e irrepreensíveis. Então, nós percebemos que Jesus, ele fala isso com intuito e um propósito, não apenas de mostrar que o reino de Deus tem uma diversidade, assim como uma rede está diversa de peixes de várias qualidades, não, mas para nos fazer refletir como estão as nossas obras, como está o nosso comportamento. Nós nos qualificamos entre bons ou maus? Fomos regenerados pelo Espírito de Deus ou ainda vivemos como aquela velha criatura? E a nossa mente está acomodada à presente era ou ela foi renovada pelo Espírito de Deus? Há perguntas para se fazer. Jesus contou a parábola e fez a comparação com o propósito único e exclusivo de fazer os seus ouvintes refletirem sobre si mesmos. E nós, como temos agido diante do reino de Deus? Nossas obras são boas ou más? Fica essa pergunta para nós respondermos. Que Deus abençoe a todos.
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4: 4 horas e 1 minuto.
5: Meu nome é Alex Souza Bis. Eu venho testemunhar que há 10 anos atrás vivia um mundo perdido nas drogas, prostituição, no crime. Acabei sendo vítima de 2 tiros, as 2 balas. Cada uma entrou numa perna, entrou e saiu em uma, outra entrou e saiu na outra. E ali no hospital, uma médica disse para mim que eu tive um grande livramento para me procurar Jesus. Ela disse que só pegou na carne, não pegou no osso, no nervo e nem na veia arterial. E ali Deus me deu um grande livramento, pela bondade do Senhor, me deu uma oportunidade. A minha esposa começou a caminhar na igreja, depois eu comecei a ir, né? E Deus, ele fez a obra da minha vida, nos casamos, nos batizamos e hoje fazemos parte da igreja aqui no Parque das Bandeiras. Hoje eu tenho 33 anos, estou caminhando com o Senhor, liberto, tenho uma filha e Deus, ele tem sido grato conosco. Meu nome é Alex e Deus abençoe.
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4: 4:05.
12: Seja sempre bem-vindo à Rádio Deus é Amor. A gente vai para mais informações aqui. Mulheres são mais empáticas que os homens? Vamos entender o que diz a ciência sobre esse assunto? A empatia envolve tanto a capacidade de compreender os pensamentos e sentimentos das outras pessoas, quanto a de responder de forma adequada. Também pode ser entendida em termos de empatia cognitiva, a habilidade de reconhecer emoções e adotar a perspectiva alheia e de empatia afetiva ou emocional, quando reagimos emocionalmente aos pensamentos e sentimentos de alguém. Os cientistas utilizam diversos métodos para medir empiricamente a empatia. Isso inclui questionários e tarefas experimentais. Isso há muito se observa que, em média, as mulheres tendem a obter pontuações consistentes mais altas do que os homens. Psicólogos argumentam que isso acontece porque o cérebro feminino é predominantemente programado para empatia, o que tornaria as mulheres especialmente aptas para as funções de cuidado, enquanto o cérebro masculino seria predominantemente programado para compreender e construir sistemas. O ponto central desse assunto é que a empatia pode ser aprendida, portanto, é uma habilidade. Segundo neurologistas, quando entendemos essa ideia de uma gama de experiências emocionais, podemos nos concentrar nisso, aprender quais são as emoções das outras pessoas e aprimorar a nossa empatia. As mulheres tendem a demonstrar mais traços de empatia, não por serem inatos, mas porque meninas e mulheres são socializadas desde muito cedo a agir de acordo com as próprias emoções e a priorizar as necessidades dos outros. As meninas também costumam receber brinquedos que enfatizam habilidades mais delicadas e de cuidado. Perfeccionismo, quando buscar o melhor, começa a fazer mal. Na psicologia, o perfeccionismo é definido como um padrão de comportamento em que a pessoa estabelece expectativas excessivamente elevadas para si mesma, com uma forte necessidade de alcançar metas perfeitas. Pessoas perfeccionistas tendem a ser detalhistas, exigentes consigo mesmas e com os outros, e se preocupam excessivamente em atender altos padrões de entrega. O perfeccionismo não se resume apenas à busca pelo melhor resultado, mas também envolve uma autocrítica intensa e, muitas vezes, uma dificuldade em aceitar erros ou falhas. Esse traço de personalidade é composto por uma série de comportamentos e pensamentos que moldam a forma como lidamos com atividades e metas. Embora o perfeccionismo não seja um diagnóstico clínico, seus efeitos são muito reais, provocando ansiedade, cansaço e até sintomas físicos ligados ao estresse, como queda na imunidade. Pode acontecer por diferentes fatores e que podem ser tanto internos quanto externos. O traço pode surgir assim por influência psicológica, social ou cultural. E é claro que, em alguns casos, o perfeccionismo pode ser benéfico. Procurar fazer as coisas com a melhor qualidade possível é ótimo, mas essa busca se torna um problema quando leva a um padrão de autocobrança excessiva, gerando impactos negativos na saúde mental e na qualidade de vida. Então, se você está enfrentando esse problema, é importante buscar atendimento médico.
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1: Muito bem, os canais de comunicação da Igreja Pentecostal Deus e Amor já está disponível para os sistemas Android e também iOS. Temos o site oficial da nossa igreja, que é o www.ipda.com.br. Temos também o nosso Facebook, facebook.com/igrejadeuseamor. Temos também o Instagram, instagram.com/igrejadeuseamoroficial. E temos também o nosso YouTube, youtube.com/igrejadeuseamoroficial. Inclusive, já está disponível lá no YouTube a grande concentração que tivemos ontem à tarde aqui no Templo da Glória de Deus. E olha, ontem foi uma tarde de renovo, uma tarde de cura, uma tarde de libertação. Então você que não pôde comparecer aqui no Templo da Glória de Deus, você já pode acessar o YouTube da Igreja Pentecostal Deus e Amor. Já está disponível, não é? É o conteúdo da grande concentração, o vídeo disponível já no YouTube do grande evento que tivemos ontem aqui no Templo da Glória de Deus, e muito mais vídeos já disponível no YouTube da Igreja Pentecostal Deus e Amor. Aí está os canais de comunicação da Igreja Pentecostal Deus e Amor.
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5: A paz do Senhor, aqui é na Sra. Luciana, cidade de Boituva. Todo dia eu escuto o programa A Voz da Libertação. Deus tem falado fortemente no meu coração através desse programa. Que Deus venha abençoar cada dia mais vocês. Na paz do Senhor Jesus. Amém.
6: A paz do Senhor Jesus. Me chamo Patrícia, moro na cidade de Ibaté. Gosto muito de ouvir a Rádio Voz da Libertação. Que Deus abençoe grandemente.
7: A paz do Senhor Jesus, aqui quem fala é irmão Almas, da cidade de Itabuna, Bahia. Quero parabenizar a vocês por essa programação abençoada. Que Deus continue abençoando a vida de vocês, em nome do Senhor Jesus.
8: A paz do Senhor, irmãos. Sou ouvinte da Deus e Amor. Me faz muito bem essa programação. Tem me ajudado. Eu ouço todos os dias. Sou a Iraides, da cidade de Magda, irmãos. Amo vocês.
9: A paz do Senhor Jesus. Amém. Aqui é a irmã Mona Liane Ferreira Amaral. Eu estou aqui para dizer a todos que o programa da Voz da Libertação tem me ajudado no meu lar e acrescentado a minha fé através dos testemunhos que tenho ouvido, tem me ajudado espiritualmente. E agradeço muito, muito, muito a Deus por tudo e por todos que trabalham no programa da Voz da Libertação. Fiquem com Deus. Um abraço.
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1: E hoje é segunda-feira. Hoje é segunda-feira. Aqui na nossa sede mundial teremos cultos em vários horários. Começando daqui a pouquinho, às 7 horas da manhã, já teremos a primeira concentração do dia. E não para por aí. 7, 9, às 11, às 15 e finalizando no horário das 19 horas. E na oportunidade estará ministrando a palavra de Deus o presbítero Kleber de Oliveira, pregando a palavra de Deus e orando pelos mais excelentes dons do Espírito Santo. Campanha Segunda do Pão, Por que a segunda do pão? Porque é um alimento espiritual para a sua vida, não é? Bom é começarmos a semana já se alimentando da palavra de Deus, recebendo este alimento forte para as nossas vidas espirituais. Por quê? Porque nós vamos vencer as lutas, vamos vencer as batalhas, vamos vencer todos os tipos, não é, de ameaças dos nossos inimigos que vêm contra nós, tentando impedir, tentando até mesmo fazer com que eu e você não venha alcançar aquilo que Deus tem para as nossas vidas. E nós vamos conseguir, nós vamos vencer. Por quê? Porque o Senhor está pronto para nos alimentar com a palavra dele no dia de hoje.
4: A Bíblia diz que Paulo fazia de fraco para com os fracos, para com os que estavam na lei, ainda que abaixo da lei ele não estivesse. Ele diz que fez de tudo e de todas as formas para ver se de alguma maneira ele conseguia ganhar alguns. Quando Jesus chegou lá, movido no Espírito, e ele começou a pregar, a admiração foi tal que todo mundo começou a se interrogar: não é este o filho de Maria? Não é este o filho de José? Não estão com conosco os seus irmãos e as suas irmãs, identificando a ele como mais um dentre todos aqueles que pensavam que tinham a palavra que podiam levar os cativos à real libertação. Mas Jesus disse: não, existe uma diferença entre a palavra deles e a minha palavra, porque todos quantos vieram antes de mim eram ladrões e salteadores, e as ovelhas não os ouviram. Eu estou aqui para dizer que eu sou o pastor das ovelhas, eu sou o caminho, eu sou a porta, eu sou a verdade, eu sou a vida, eu sou o aprisco aonde você deve estar.

0: Do que quem se cumprimenta é Elisandra Fraga, de Santo Antônio da Patrulha. Meu testemunho é que faz 4 anos que apareceu um nódulo no meu seio. Já estava bem grande, tamanho de limão. Eu indo nos médicos, os médicos já não sabiam mais o que fazer. E eu fazia muitos exames e eles nunca decidiam se iam tirar, se iam fazer cirurgia, alguma coisa assim. Passando muito tempo, depois eles marcaram a cirurgia, eu fiz a cirurgia do nódulo, tirei o nódulo, tirei fora. Quando eu acordei, eu já estava no quarto de visita, o médico foi lá me visitar, ele disse que o nódulo voltaria novamente. Irmão, para minha surpresa, depois de 4 anos que eu passei por muita luta, muita prova, faz 2 meses... que eu senti uma dor muito forte debaixo do meu braço. E quando eu fui tomar o meu banho, eu senti que algo estava estranho. Senti um baita do nódulo acima do meu seio. Falando pro meu esposo, ele se apavorou. Falando pro meu filho, Matheus, ele se apavorou também. Oraram por mim muitos. E ali, irmãos, passou 2 meses. E eu ouvindo a voz da libertação, eu fiz um propósito com Deus. Coloquei minha fé em ação perto de um radinho de pilha que eu tenho, bem pequenininho, um rádio de pilha. Porque a oração da Voz da Libertação aqui é um culto dentro do meu lar. Eu escuto todos os dias. Aquele caroço estava bem grande, tamanho de um limão, bem grande já. Eu sentia, eu palpava ele, doía, eu chorava de dor. Era muita dor, irmão. O meu testemunho, para muitos que não acreditam no milagre, eu sou prova viva do milagre de Jesus Cristo, que Ele operou na minha vida. Aí os irmãos que estão ouvindo, os ouvintes que estão na escuta, que já estão desenganados pelos médicos, estão desenganados pela medicina, faz um propósito com Deus, faz um voto com o Senhor, coloca a sua fé em ação, que Deus Ele opera maravilha, Deus opera milagre. Ele não mudou, Ele continua sendo o mesmo. Hoje, internamente, será sempre o mesmo. O Senhor continua operando. Ele operou no passado e hoje Ele continua operando sempre. Na Igreja Pentecostal Deus e Amor. E na nossa vida também. Basta nós sermos obedientes, obedecer a Sua Palavra, obedecer ao Senhor, que Ele faz sinais e maravilhas na nossa vida. Então, irmãos, aquele caroço que estava ali bastante bem grande, avançado já, e Ele operou na minha vida. O Senhor me livrou. Então aqui estou contando o meu testemunho para muitos que não acreditam. Que não acreditam no milagre do Senhor. O Senhor novamente fez um milagre na minha vida. E aquele caroço sumiu. Aquele caroço desapareceu. Para a glória do nome santo do Senhor Jesus. Com lágrimas nos meus olhos, eu conto e testemunho do milagre do Senhor. E hoje estou aqui gravando o meu testemunho, porque Ele é o nosso Senhor e Salvador, Jesus Cristo, o Nazareno. Amém? Elisandra Fraga, de Santo Antônio da Patrulha. Amém.
1: Quanto sofrimento, desilusão, tristeza e angústia na sua vida, caro amigo ouvinte. Você vive chorando, pensando: Deus se esqueceu de mim. Deus me abandonou. Deus não quer mais nada comigo. Você está enganado. Deus te ama. Deus te quer bem. Deus quer abençoar a sua vida. Você está pensando em tirar a sua própria vida? Você pensa em fugir de tudo e de todos? Esconder-se e dizer: ninguém gosta de mim? Você está debaixo de uma depressão. Preste muita atenção. Deus te ama, porque de tal maneira Ele enviou seu único filho para que todo aquele que nele crê não pereça, mas tenha vida eterna. Jesus, Ele morreu. Morreu pelos teus pecados em uma cruz de dor, sofrimento e angústia, para te dar a paz e a tranquilidade. Ele mesmo disse bem claro: eu sou o bom pastor e o bom pastor dá vida pelas suas ovelhas. Ele chegou a dizer mais ainda: vinde a mim todos que estão cansados e oprimidos e eu vos aliviarei. 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
5: Muito bem, agora são 4 da manhã, 28 minutos. Que bom ter a sua companhia nesta manhã de segunda-feira. Que Deus abençoe a todos os nossos queridos irmãos que já estão rumo, não é, ao trabalho. Os irmãos já estão se preparando já para trabalhar, não é? Começamos uma nova semana e bom é já começarmos na presença do nosso Deus, do nosso Pai. Que Deus venha te guardar, te livrar, te proteger. Você que já está trabalhando, que Deus te abençoe, que Deus te guarde e que Deus te livre. Tenho certeza que o nosso Deus é um Deus que guarda, não é verdade? Você que já está se preparando também para fazer aquela entrevista de emprego, que Deus venha te abençoar, já deu tudo certo, em nome do Senhor Jesus. Você que vai começar hoje, o primeiro dia do seu trabalho, não é? Naquele serviço que você tanto pediu a Deus, hoje é o seu primeiro dia. Calma, tranquilidade, coloque nas mãos do Senhor Jesus, nada de ansiedade, nada de nervosismo. Acalma o teu coração, não é? Entregue para o Senhor Jesus toda a sua ansiedade, todo o nervosismo, porque o Senhor vai te acalmar e vai dar tudo certo, ok? Deus abençoe a senhora, dona de casa, que já está fazendo, não é, aquele café bem gostoso para o seu esposo, já preparando já aquela marmita, preparando, não é, aquela comidinha gostosa para o maridão. Deus abençoe a sua vida também, em nome do Senhor Jesus Cristo. Vamos juntos até as 5 horas da manhã, levando a palavra de Deus, falando do amor de Jesus Cristo e o nome do Senhor sendo glorificado. Muito bem, nós vamos para o projeto Eu e Mais Um. Vamos acompanhar juntos e logo após nós vamos ler algumas mensagens que já estão chegando aqui, desejando a todos nós aquele bom dia, não é verdade? Então, você tem essa oportunidade de participar conosco via WhatsApp. Vamos acompanhar nossa irmã Débora Miranda, projeto Eu e Mais Um.
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2: Espaço Eu Mais Um, mais uma vez chegando no seu rádio receptor, também no aplicativo Rádio Deus e Amor aí no seu celular. E aqui estou eu novamente, irmã Débora, para apoiar você neste ensinamento de todos os dias. E eu louvo a Deus pelos irmãos que estão aí até o dia de hoje, desde que nós lançamos esse projeto, estão aí ensinando os novos convertidos. Eu até gostaria de receber notícias do trabalho de vocês, como está sendo o desenvolvimento desse discipulado aí na sua casa ou na casa do novo convertido. Mas uma coisa eu sei, que muitas vezes não é fácil, a gente sabe disso, como a gente falou, nós temos que nos esforçar, não é fácil, principalmente pessoas que hoje estão naquela correria, hoje as pessoas não têm tempo para nada, a gente vai falar, ah, você gostaria de ouvir um pouquinho, não, hoje eu não tenho tempo, não quero ouvir, né? Aqui tem uma pergunta, quais são os versículos bíblicos apropriados para os primeiros contatos com a pessoa que estamos evangelizando? Eu creio que as pessoas não crentes, assim, no geral, elas têm até fé, né? Elas acreditam que exista uma força superior. Outras dizem que acreditam em Deus, mas elas não conhecem, vamos dizer assim, realmente quem é este Deus, né? Quem é este, eles falam, esse ser supremo? Outros até têm uma fala assim bastante chula, ah, aquele cara lá de cima, né? São pessoas ainda que tem até uma certa fé, outros não confessam crença alguma, né? São descrentes. Pessoas não crentes, em uma definição simplória, essas pessoas que não creem nada, são pessoas que não possuem fé, e neste caso são pessoas que sem esperanças, muitas vezes, sem perspectivas futuras, são pessimistas, não acreditam que as coisas ou pessoas possam melhorar. Podemos dizer assim que, em uma definição religiosa, pessoas não crentes são pessoas que não depositam a sua fé, esperança ou crença na existência de um Deus onipotente que pode tudo, onisciente que sabe tudo, onipresente que está ao mesmo tempo em todos os lugares. Outras pessoas não crentes rejeitam a ideia da existência de Deus. Eu posso dizer que é uma atitude de descrença sobre a afirmação religiosa da existência de Deus. E existem dois tipos de não crentes, né? Os que defendem de forma veemente a inexistência de Deus, ou aquele que nega a existência de Deus apenas por não haver provas sobre a existência de Deus. Então, qual versículo, por exemplo, eu poderia aplicar, né? Eu creio que aquele tão conhecido, né? Porque Deus amou o mundo de tal maneira que deu seu Filho unigênito para que todo aquele que nele crê não pereça, mas tenha a vida eterna. João 3,16. E também aquele de Lucas 19,10, esse versículo, pois o Filho do Homem veio buscar e salvar o que estava perdido. Também João, capítulo 14, versículo 6, eu sou o caminho, a verdade e a vida, e ninguém vai ao Pai a não ser por mim. Então nós temos vários versículos, mas é claro que, como eu já falei, você não vai chegar já evangelizando, dando versículo. Não, tudo começa de maneira muito natural, muito assim, simples, né? Sem forçar a barra, sem obrigar a pessoa a ouvir. Não, você vai me ouvir, ó, pega esse folheto aqui, ó. Não, por favor, você... Não, nada de você forçar a situação. Sempre de maneira bastante tranquila. Nós estamos aqui para tirar a dúvida de várias pessoas. Às vezes, por uma pergunta, a gente tira a dúvida de vários, né? Então mandem perguntas sobre o discipulado, e como eu já disse, e peço aos irmãos, mandem aí as suas histórias, como foi aí o começo desse discipulado, em que altura que está o seu aluno, o novo convertido, já aprendeu, já teve uma mudança de vida, transformação de mente. Eu quero ouvir. Eu creio que será muito edificante para todos aqueles que estão desanimados começarem novamente a ir, né, fazer esse discipulado, ir na casa ou atender a pessoa na sua própria casa ou tomar um chá com ela. Eu creio que o seu testemunho, o seu depoimento sobre esse processo de discipulado vai ajudar muita gente. Estou aguardando aqui a sua mensagem neste WhatsApp 11 982 92 33 92.
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1: Muito bem, agora são 4:41. Neste momento eu quero convidar todos vocês para nós fazer aquela oração mais do que especial. E essa oração é a favor de portas abertas. Você que está desempregado, desempregada, você que precisa realmente, não é, que Deus venha abençoar sua vida financeira, seu filho que está desempregado, sua filha que está desempregada. Pastor, tenho orado, tenho clamado a Deus em favor do meu filho. Por isso que eu quero convidar vocês. Vamos orar mais e mais, porque o nosso Deus, ele nos faz esse, não é? Ele nos dá essa oportunidade de nós clamarmos, de nós pedirmos a Ele. Então nós vamos clamar com toda a fé, e o Senhor, Ele é poderoso para abrir esta porta de emprego para os teus parentes, para os teus familiares. Senhor, meu Deus e meu Pai, essa oração é especial, meu Deus, porque é uma oração voltada por portas abertas. Muitas pessoas, ó Deus, que se encontram desempregadas, muitas pessoas que estão neste momento confiando e acreditando, meu Pai, que o Senhor é a porta, e a porta que o Senhor abre, ninguém pode fechar. Eu creio, meu Senhor, que nesta manhã de segunda-feira, muitas pessoas que estão, ó Deus, já se preparando para ir fazer aquela entrevista, aquelas pessoas, ó Pai, que estarão indo, Senhor, levar aquele currículo nesta empresa, nesta indústria, neste comércio, enfim, ó Pai, essas pessoas serão alcançadas, abençoadas, Senhor, que tanto estes currículos, esta documentação venha chegar em mãos de pessoas que venham ser tementes ao Senhor, pessoas, ó Deus, com coração aquebrantado, ó Pai querido, e quando essas pessoas, ó Deus, pegar tanto este currículo, ou também, ó Pai, fazer a entrevista com essas pessoas, que elas venham ver o brilho do Teu Espírito Santo, ó Pai, sobre a vida dos Teus servos, das Suas servas, ó Pai. E que eles venham ser convencidos, ó Pai querido, a estar dando esta oportunidade que os Teus servos têm orado, que os Teus servos têm pedido, Senhor, para que o Senhor venha conceder esta grande bênção, essa grande vitória. Senhor, eu quero também colocar diante do Senhor Jesus a todas as pessoas que já estão trabalhando, ó Pai. Senhor, que o Senhor venha dar uma segunda-feira mais do que abençoada. Que os Teus servos venham receber as bênçãos, a vitória, Senhor, neste trabalho. Dá o livramento de todos os acidentes, ó Pai. Pessoas que já estão também se preparando para ir para o seu trabalho. Livra, meu Pai, essas pessoas. Guarda, meu Pai, essas pessoas neste ponto de ônibus. Ó, meu Senhor, dentro deste carro. Ó, meu Deus, dentro deste transporte também, meu Senhor, rodoviário. Dá o livramento, Senhor. Guarda, meu Pai. Livra, Senhor, de todos os perigos, de todos os males, ó Pai. Senhor Jesus, vem abençoar também os nossos queridos irmãos que vão hoje para os cultos, que vão estar te louvando, te glorificando e rendendo graças ao Senhor por tudo que o Senhor fez e continua fazendo. Dá o livramento, Senhor, para os Teus servos, ó Pai. Tanto eles nos cultos indo pela manhã, à noite, ó Pai, nas vigílias, enfim, ó Senhor, livra, protege,

0: gloriosa, Senhor, é que eu te peço, meu Deus, crendo na vitória dos teus servos, em nome do Senhor Jesus, em nome do Senhor Jesus. Amém e amém, Senhor Jesus.
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2: Em tudo o que fiz, mostrei a vocês que mediante trabalho árduo, devemos ajudar os fracos. Lembrando as palavras do próprio Senhor Jesus que disse, a maior felicidade em dar do que em receber. Ato dos Apóstolos 20:35.
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3: A paz do Senhor Jesus a todos os irmãos, ouvintes do programa Voz da Libertação. Quem vos fala é seu irmão em Cristo, pastor Matheus de Souza. Queria contar um testemunho, irmão, de portas abertas que o Senhor fez na minha vida. No ano de 2005, eu era funcionário de uma empresa de segurança privada. E nessa empresa a gente tinha muita dificuldade porque o salário lá sempre atrasava, 3 meses muitas vezes, e a gente passava muita dificuldade na minha casa por causa desses atrasos de salário dessa empresa a qual eu trabalhava. Quando foi no ano de 2005, eu estive na igreja pentecostal Deus e Amor do bairro Cala de União, e lá a serva de Deus, a irmã cooperadora Janete, estava abrindo culto ainda. O interessante é que ela ainda estava abrindo culto. E ela falou que tem uma pessoa que você passa na frente de uma empresa e toda vez que você olha para essa empresa você fala, um dia eu ainda trabalho aqui. Olha o interessante, irmão, desse testemunho. Eu já estava empregado, trabalhando numa empresa onde eu não recebia corretamente, e quando eu saía dessa empresa eu passava na frente de uma empresa multinacional. E lá, toda vez que eu passava com a minha bicicleta lá na frente, eu falava, um dia eu trabalho aqui. Todas as vezes de plantão que eu passava na frente dessa empresa, eu falava, um dia eu trabalho aqui. E depois dessa revelação que a irmã Janete passou, ela não sabia, para você ver como que a revelação do Espírito Santo de Deus, que Deus, quando Ele quer revelar, Ele revela emprego, Ele revela cura, Ele revela o que Ele quer, Deus faz o que Ele quer dele, o poder é dele, a autoridade é dele. Ela falou da maneira que eu falava em pensamento quando eu passava na frente dessa empresa, um dia eu ainda trabalho aqui. E quando foi em 2005, depois dessa revelação, a qual a serva de Deus usada pelo Senhor, ela passou essa revelação uma semana depois, para a glória de Deus. Eu fui chamado dessa empresa multinacional, fui lá onde eu trabalhava antes, pedi as contas de lá, não peguei benefício, não quis nem saber, saí de lá, fui para essa nova empresa onde Deus revelou, e para a glória de Deus, irmãos, para a glória de Deus, trabalhei 8 anos e 4 meses lá. Só saí de lá quando passei em um concurso. Isso é um outro testemunho que eu tenho para contar forte também, para acrescentar a fé dos irmãos que estão desempregados muitas vezes, que acham que Deus não revela, não fala nada sobre prosperidade. Deus fala assim, irmão, Deus quer ver nós abençoados nessa terra. E Deus abençoou a minha vida. Passei 8 anos e 4 meses nessa empresa multinacional, para a glória de Deus. Falei para o Senhor num voto que eu fiz com o Senhor. Falei, se o Senhor abrir essa porta nessa empresa, eu vou ser dizimista fiel. E para a glória de Deus, até hoje, nunca mais fiquei desempregado. Sou dizimista na casa do Senhor, e eu tenho certeza que Deus quer fazer também assim na tua vida. Que Deus abençoe a todos, fiquem todos na paz do Senhor Jesus. Quem se despede é seu irmão em Cristo, pastor Matheus de Souza. Paz do Senhor Jesus a todos, em nome de Jesus.
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4: Meus irmãos, considerem motivo de alegria o fato de passarem por diversas provações, pois vocês sabem que a prova da sua fé produz perseverança. Tiago 1, versículos 2 e 3.
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0: Muito bem, agora são 4:50, nós vamos para o bloco de notícias Saúde em Foco. Daqui a pouco eu volto com todos vocês aqui na Rádio Deus é Amor.
5: Obrigada pela sua audiência. A gente vai para mais informações aqui. Saúde da menina. Cólica intensa na adolescência eleva risco de desenvolver dor crônica generalizada. Vamos entender melhor? A cólica menstrual intensa não é apenas um desconforto que acompanha a

A vida das adolescentes. Um estudo feito revelou que jovens apresentavam aí cólicas menstruais moderadas ou severas aos 15 anos de idade e tiveram maior risco, isso até 76%, de desenvolver dor crônica aos 26. Os resultados mostram que as consequências não ficam restritas ao abdômen e à região pélvica. Então, além dessas regiões, o levantamento apontou maior ocorrência de cefaleia, que são dores de cabeça, e dores intensas na adolescência. Também houve aumento em dores articulares, como nos joelhos e punhos. Esse mecanismo é descrito como plasticidade do sistema nervoso central. Então, quanto mais prolongada e severa a experiência dolorosa, maior a chance do organismo guardar esse padrão e responder com dor a outros estímulos ao longo da vida. Segundo os especialistas, há uma relação dose-dependente. Quanto mais tempo e intensidade de dor, principalmente em uma fase da vida, que é quando se tem grande plastia na infância e adolescência, maior é o risco de surgir em outras condições, como fibromialgia e enxaqueca no futuro. Embora muitas vezes naturalizada, a cólica menstrual intensa, ela deve acender um sinal de alerta. Pesquisadores afirmam que quando a dor interrompe a rotina escolar ou de trabalho por dias, não melhora com analgésicos comuns ou compromete a vida social, é preciso procurar atendimento médico especializado. A importância da saúde bucal. O uso de fio dental pode reduzir em até 44% o risco de AVC. Parece até loucura quando se fala sobre isso, mas as pesquisas e os próprios especialistas falam muito sobre isso, que o uso regular do fio dental pode, de fato, reduzir significativamente o risco do acidente vascular cerebral, que é o AVC, e outras doenças, inclusive. É o que revela uma pesquisa feita pela Universidade da Carolina do Sul, nos Estados Unidos, e esse estudo acompanhou mais ou menos 6 mil pessoas e constatou que pessoas que utilizavam fio dental pelo menos por uma vez na semana apresentavam 22% menos risco de ter um AVC isquêmico, 44% menos risco de AVC cardioembólico e 12% menos risco de fibrilação atrial, que é uma arritmia cardíaca associada à maior propensão de acidentes vasculares. E segundo os especialistas que fizeram essa pesquisa, a boca é um foco constante de infecções e tem aí uma grande concentração de bactérias. Então, quando não higienizada de forma adequada, essas bactérias podem migrar para outras regiões do corpo e desencadear ou agravar processos inflamatórios sistêmicos. Em relação ao impacto mais expressivo do fio dental na redução do AVC cardioembólico, os especialistas explicam que a doença periodontal pode contribuir para a formação de placas, ateromatoses e êmbolos por meio da atuação de bactérias e citocinas inflamatórias liberadas pelas gengivas doentes. Essas placas, quando se rompem, podem causar obstruções em vasos cerebrais e provocar um AVC de origem cardíaca. Isso demonstra o quanto a saúde bucal está relacionada ao bom funcionamento do sistema cardiovascular, que é uma das principais causas da morte no mundo. Também ressaltam que os benefícios do uso do fio dental vão além da prevenção de doenças cardíacas e que o uso adequado deve acontecer de uma a duas vezes, pelo menos, por dia.

Muito bem, chegamos ao final do programa Madrugada do Socorro de Deus aqui na Rádio Deus e Amor. Eu sou seu irmão em Cristo, Daniel Mariano. E lembrando a todos que esta programação vai ao ar todas as madrugadas, logo após a oração da meia-noite. Meu muito obrigado também ao meu irmão e amigo Guilherme pelo apoio e pelo carinho também, dando toda a atenção aos nossos irmãos via WhatsApp. Agora vocês ficarão com o culto no lar, logo após a identificação das emissoras e logo após a oração ao vivo, oração das 6 horas da manhã, ou se preferir a oração do amanhecer, dentro do programa Sertão Evangélico. Meu muito obrigado pela sua atenção, muito obrigado pelo seu carinho. E se você quer conhecer e também cultuar ao nosso Deus ali na igreja de Santana, onde eu sou dirigente, ficamos ali na Avenida Cruzeiro do Sul, número 3456, bairro Santana, próximo ao metrô e também ao terminal de ônibus de Santana. Cultos todos os dias, às 9 da manhã e no horário das 19 horas. Deus abençoe a sua vida, uma ótima segunda-feira e uma excelente semana com Cristo Jesus.

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2: Ainda de pé, nós vamos para a leitura da palavra de Deus no segundo livro dos Reis.
3: Let us read the word of God in the book of 2 Kings.
2: No capítulo 5.
3: On chapter 5.
2: Eu quero hoje falar para vocês, meus irmãos, a respeito do caminho, ou de repente, algumas atitudes para que estejamos à mercê das maravilhas de Deus.
3: I'd like to speak about the path for being inside of the mercy of God.
2: Capítulo 5, segundo livro dos Reis.
3: The Gospel of the Second Kings, chapter 5.
2: Naamã é curado da lepra.
3: Naaman is cured of his leprosy.
2: Eu vou ler um versículo inicial, depois eu vou direto para o versículo 15.
3: I will read the first verse and then jump to verse 15.
2: Versículo 1. E Naamã, chefe do exército do rei da Síria.
3: Now Naaman was commander of the army of the king of Aram.
2: Era um grande homem diante do seu senhor e de muito respeito.
3: He was a great man in the sight of his master and highly regarded.
2: Porque por ele o Senhor dera livramento aos sírios.
3: Because through him the Lord had given victory to Aram.
2: E era este varão homem valoroso.
3: He was a valiant soldier.
2: Porém leproso.
3: But he had leprosy.
2: Sempre tem um porém, né?
3: There's always a but.
2: Versículo 15.
3: And now verse 15.
2: Então voltou ao homem de Deus.
3: Then Naaman and all his attendants.
2: E ele e toda a sua comitiva.
3: Went back.
2: Colocou-se diante dele e disse.
3: To the man of God.
2: Eis que tenho conhecido que em toda a terra não há Deus, senão em Israel.
3: He stood before him and said, Now I know that there is no God in all the world except in Israel.
2: Agora, pois, te peço que tomes uma bênção do teu servo.
3: So please accept a gift from your servant.
2: Dá um sorrisão.
3: Are you ready to smile in the presence of God?
2: Sorria, Jesus te ama.
3: Smile, for Jesus loves you.
2: Sorria e diga para quem está ao seu lado, vai dar tudo certo em nome de Jesus Cristo.
3: Smile and say everything will work out in the name of Jesus Christ.
2: Bem-vindos, amados. Bem-vindos à presença de Deus.
3: Welcome, dear people, to the presence of God.
2: Vai dar

nossa fé em ação, vai dar tudo certo. Vocês, vamos lá. Eu começo, vocês continuam. Vai dar tudo.

0: certa em nome de Jesus. A nossa mensagem hoje, meus irmãos, é uma mensagem, eu diria, que nos preparará ou nos conduzirá.
1: Our message today will prepare and conduct us.
0: A estarmos mais propícios a receber bênçãos de Deus.
1: To be more fit to receive blessings from God.
0: É evidente, meus irmãos, que não será pelo nosso merecimento.
1: Evidently, it is not because of our merit.
0: Eu não mereço nenhuma bênção de Deus.
1: I don't deserve any blessings from God.
0: Eu falo por mim.
1: And I speak for myself.
0: Eu confio inteiramente na misericórdia de Deus.
1: I trust completely in the mercy of God.
0: Mas é claro, meus irmãos, que existem coisas que quando nós as fazemos,
1: but of course, there are things that when we do them,
0: Deus se agrada.
1: God is pleased.
0: E nós nos colocamos muito mais próximos de uma operação de Deus.
1: And we approach very closely more to the operation of God.
0: No caso de Naamã, é um caso meio que específico, é verdade.
1: In this case of Naaman, it is a specific case.
0: Nós vemos alguns procedimentos.
1: We see a few procedures.
0: Nós vemos alguma coisa diferenciada no modo de ação.
1: We see something different in the way he acts.
0: Para que ele pudesse ser beneficiado com essa bênção maravilhosa do nosso Deus.
1: For him to be able to receive this wonderful blessing from God.
0: Eu posso dizer a você que para nós vermos às vezes uma grande bênção de Deus acontecer na nossa vida.
1: And sometimes for us to see a great blessings of God in our life.
0: Nós temos que em alguns momentos estar dispostos a aceitar algumas posições na forma de trabalhar de Deus.
1: Sometimes we must accept some ways of the way God works.
0: No modus operandi de Deus.
1: In the way that God works in our lives.
0: Da forma que Deus quer trabalhar na minha e na sua vida.
1: The way that God wants to work in all of our lives.
0: Então essa história é uma história riquíssima, meus irmãos.
1: So this story is very rich.
0: Porque nós estamos falando de um homem que aparentemente não tinha nenhum tipo de necessidade a não ser essa.
1: Because we speak of a man who appeared to not have any necessity beyond this one.
0: Era chefe do exército.
1: He was the head of the army.
0: Ele era um homem que tinha a consideração do seu rei.
1: He was a man who had high regard from his king.
0: Versículo primeiro fala isso.
1: This is what the first verse said.
0: Um homem de muito respeito.
1: He was highly regarded.
0: Alguns dizem que historicamente ele seria um general ou um comandante. O que ele era é o que ele era, mas a verdade é que ele tinha uma necessidade.
1: He was a commander of the army, but he still had a necessity.
0: Era um homem valente.
1: He was a valiant man.
0: Era um homem valoroso.
1: A valiant soldier.
0: Mas tem um porém.
1: But there was a but.
0: É o que a Bíblia fala, mas tinha um porém.
1: And the Bible tells us that he had leprosy.
0: Porque ele era um homem leproso.
1: And he had leprosy.
0: Era um homem, meus irmãos, que embora tivesse grandes oportunidades,
1: regardless of his great opportunities,
0: homem determinado, valente, acredito que rico,
1: a man who was determined, valiant, and perhaps rich,
0: era um homem que tinha essa necessidade,
1: he had this necessity,
0: ela não tinha,
1: and this necessity did not have,
0: como ser resolvida dentro dos processos médicos que existiam naquele tempo.
1: Could not be solved by medicine of those times.
0: Se alguma coisa pudesse ser feita, esse rei teria feito.
1: If something could have been done, this king would have done it.
0: Reis naquele tempo, meus irmãos.
1: Kings at those times, dear brothers.
0: Eles eram anexadores.
1: They were annexers.
0: Eles anexavam povos, nações para cobrar impostos.
1: They would annex new people and new lands to pay taxes.
0: E eles tinham cofres, não cofres como hoje, né, mas tinham depósitos enormes de riquezas.
1: They had large sums of richness.
0: Tinham as pessoas mais sábias e entendidas em todos os aspectos à disposição deles.
1: And the wisest people in all matters at their disposal.
0: Mas de repente o rei que considerava muito esse homem.
1: But regardless of this man who has this man in high regard.
0: Ele não tinha como curar um varão valoroso da sua lepra.
1: Could not give the cure to this valiant soldier of his leprosy.
0: E Naaman foi curado, meus irmãos.
1: And Naaman ended up being cured.
0: Não pelo rei.
1: Not by the king.
0: Não pelos médicos do rei.
1: Not by the medicine of the king.
0: Não por algum tipo de encanto.
1: Not by some type of enchantment.
0: Ele foi curado por Deus.
1: He was cured by God.
0: Embora não pertencesse ao povo de Deus, ele foi curado pelo Deus de Israel.
1: Although he did not belong to the people of God, he was cured by the king of Israel.
0: Porque de repente ele deixou de lado a sua vaidade.
1: Because perhaps he left behind his vanity.
0: De repente ele deixou de lado o seu senso de poderio.
1: He left behind his sense of power.
0: De repente ele deixou de lado a sua sensação impressão de que era uma pessoa socialmente influente e poderosa.
1: He left behind his social influence and power.
0: Deixou de lado aquela sensação de que não sou amigo do rei, se tiver que acontecer alguma coisa vai ser através dele.
1: He left behind his closeness to the king.
0: E ele resolveu caminhar o caminho do milagre.
1: And he decided to walk the path of the miracle.
0: E eu convido você hoje para entrar e caminhar no caminho do milagre.
1: And I invite you today to walk this path of the miracle.
0: Com um propósito.
1: With a purpose.
0: O milagre apenas não é suficiente.
1: A miracle perhaps is not enough.
0: Milagre apenas pode significar para o seu físico algo muito grande.
1: A miracle can mean so much to you physically.
0: Mas quando você caminha pelo caminho do milagre,
1: when you walk through the path of the miracle,
0: quando você entende o processo de Deus,
1: when you understand the process of God,
0: quando você recebe algo de Deus dentro do processo de Deus,
1: you receive something from God through His process,
0: você entende o que Deus quer falar através desse milagre.
1: You understand what God is saying through this miracle.
0: Naaman. Ele tinha uma funcionária na sua casa, uma menina.
1: He had a servant in his house, a girl.
0: Como eu disse a vocês, ele era um soldado.
1: And as I said to you, he was a soldier.
0: E às vezes esses países traziam escravos para trabalhar também.
1: And sometimes they would bring back slaves to their homes.
0: E ele tinha uma menina que trabalhava na sua casa, ficou trabalhando servindo a esposa dele.
1: And he had a girl who served his wife.
0: E essa menina, vendo o sofrimento do seu, vou dizer, patrão, vai.
1: And this girl seeing the suffering of his boss.
0: Ela falou de uma forma, meus irmãos,
1: she spoke in a way
0: que instigou,
1: that incited,
0: não só a curiosidade de Naamã, presta atenção nisso,
1: not only the curiosity of Naaman,
0: instigou também uma questão que jazia dentro do coração desse homem, instigou nele também o seu orgulho.
1: She instigated his pride within him.
0: Instigou nele também a sua curiosidade.
1: And his curiosity as well.
0: Instigou nele a vontade de conhecer.
1: She provoked within him the will to know.
0: O desconhecido.
1: That which he did not know.
0: Quando Deus usa alguém, Deus usa alguém. Ponto final. Quando Deus fala através de alguém, Deus fala.
1: When God uses someone, He speaks through them.
0: E às vezes, meus irmãos, nós nos munimos de tantas palavras aparentemente tão difíceis. Às vezes temos tanto tipo de formação e não conseguimos falar o que Deus quer dizer.
1: And sometimes we prepare ourselves with so many words but cannot say what God wants to say.
0: Agora, quando nós nos colocamos perante o Senhor e deixamos Deus falar o que Deus quer dizer do jeito que Ele quer dizer, a coisa acontece, ponto final.
1: But when we allow ourselves to be used by God, He speaks through us and the things happen.
0: Eu imagino essa menininha, meus irmãos.
1: And I imagine this little girl.
0: Tá ali, passa o espanadorzinho aqui. Claro que não é assim, só para ilustrar, né? Tá lá e te olha para ela. E ela chega e fala de modo que as pessoas possam ouvir.
1: And she spoke in a way that people could hear her.
0: Tanto a patroa. E de repente, quem sabe o patrão está lá, né? Caminhando eu vou, está lá. Ela olha para o patrão leproso e fala, ah, Oxalá, é o que a Bíblia fala, no versículo 3.
1: And on verse 3, the Bible tells us.
0: Oxalá que o meu Senhor estivesse diante do profeta que está em Samaria.
1: The servant said to her mistress, only the master would see the prophet in Samaria.
0: E está lá. Seria curado.
1: And he would be cured of his leprosy.
0: Ah, se o meu patrão entendesse que tem Deus vivo em Israel. Ah.
1: Oh, if only my master would understand.
0: Tá entendendo? Não é que ela foi agressivamente. Tu tem que ir lá, senão tu vai morrer.
1: It wasn't aggressive in the way that she said it.
0: Caminhando eu vou, xalá. Ah, patroa, lá da minha terra tem cura para tudo, que lá tem Deus.
1: And she said that God in her land would cure his master.
0: A Bíblia é gostosa demais de ler, meus irmãos. Eu rio sozinho lendo a Bíblia. Tem dia que a minha esposa chega e fala, o que você está rindo? Eu falo, ah, que leitura. Porque é gostoso demais. A gente tem que ter, eu diria, sensibilidade para entender essas coisas.
1: It is amazing to read the Bible and understand these things.
0: Vocês acham que essa mocinha chegou e chegou lá, um, dois, três, meu general, continência, quero falar com o Senhor. Olha, tem Deus Israel. Não!
1: No, she did not come with aggressiveness in her speech.
0: Não. Ela foi lá sutilmente.
1: She went there subtly.
0: Acho que ela estava cantando o choro pode durar. Ah, se o meu patrão soubesse que essa lepra que não tem cura, tem cura.
1: Oh, if only my master would know that his leprosy has a cure.
0: E a patroa ouvia, eu acho que ela ouvia querendo não ouvir, mas Oxalá que o meu senhor estivesse diante do profeta que está em Samaria.
1: Only my master would see the prophet who is in Samaria.
0: E Naamã ficou sabendo.
1: And Naaman heard of this story.
0: E preste atenção, meus irmãos, no caminho do milagre.
1: And pay attention to the path of the miracle.
0: O primeiro passo.
1: The first step.
0: Considere a opção.
1: Consider the option.
0: Deus.
1: Of God.
0: Tem pessoas que a opção delas é: eu vou primeiro no médico, depois eu vou na feitiçaria, depois vou procurar aquele médico americano, depois eu vou até para Cuba, lá tá cheio de médico cubano, né? Não precisa nem ir para Cuba mais, vou pro Nordeste que tem médico cubano, e depois eu vou passar e fazer um banho não sei o quê. Aquele ultramilionário brasileiro jogou não sei quantos mil em moedas para pagar uma dívida com a Iemanjá aí, jogou dinheiro lá e tal. Pessoas buscam opções, mas considere a opção chamada Deus. Deus é uma opção viva para você.
1: People seek all types of options and leave God the last.
0: Não é preciso se gastar.
1: You don't need to spend.
0: Não é preciso gastar o que você levou anos para ganhar às vezes.
1: You don't need to spend what it took years to save up.
0: Primeiro passo, considere a opção chamada Deus. Em Cristo Jesus, você pode receber de Deus bênçãos através da fé.
1: The first step is to consider God as the first option and receive blessings through faith.
0: Ah, se o meu Senhor soubesse.
1: If only my master would know.
0: E Naaman.
1: So Naaman.
0: Ele foi na presença do rei e falou: ó rei.
1: He went to his master and told him.
0: Deixa eu falar para o senhor uma coisa.
1: And he said, dear king, let me tell you something.
0: Tem uma funcionária lá em casa que está colocando uma pulga atrás da minha orelha.
1: There's a servant girl in my house who is saying things.
0: Porque ela fica falando lá que tem cura para lepra.
1: And she keeps saying that there's a cure for my leprosy.
0: E o rei falou: ah, mas vamos chamar o médico. Falou: não, mas ela disse que eu tenho que ver o profeta lá, o tal de homem de Deus lá.
1: And the king said, let me send a letter to the king of Israel.
0: Ele começou a considerar a situação.
1: So Naaman started to consider the option.
0: Uma centelha de fé acendeu-se no seu coração.
1: A spark of faith lit in his heart.
0: Aquela menininha simples, olha meus irmãos, às vezes nós, porque eu gosto de dizer que a igreja tem que aprender, nós temos que aprender de Deus cada dia mais, temos que melhorar no conhecimento, temos que crescer no conhecimento, mas não resta a menor dúvida que Deus usa quem Ele quiser, e Deus pode usar pessoas simples, pessoas não simples, tem lugar para Deus usar, Deus usa.
1: God has a room to use your life, He will use.
0: Deus usa.
1: No matter how simple you are.
0: Ele considerou a opção.
1: And Naaman considered the option.
0: E o rei falou: bom, já que a menina está falando.
1: And the king regarded what the girl had said.
0: Então vai buscar essa cura, porque aqui não tem jeito.
1: So go seek this cure because there's no place for it here.
0: Há de se entender a mensagem de Deus. É o segundo ponto para você entrar dentro do caminho do milagre. Entenda a mensagem de Deus.
1: The second step is for you to understand the message that God wants
0: entenda
1: to give.
0: Entenda a mensagem de Deus.
1: Understand the message from God.
0: O rei da Síria falou: vou enviar uma carta para o rei de Israel.
1: And the king of Syria said, I will send a letter to the king of Israel.
0: Vou mandar dinheiro, vou mandar mudas de roupas, ciclos de ouro.
1: I will send gold and money and silver.
0: E a carta chegou ao rei de Israel.
1: And the letter reached the king of Israel.
0: E o rei de Israel falou: mas eu não posso curar ninguém não.
1: And the king of Israel said, I cannot cure anyone.
0: E o rei de Israel disse: olha, eu não sou Deus, está no versículo 7, eu não sou Deus para matar e vivificar não.
1: And he said on verse 7, am I God, can I kill and bring back to life?
0: Eu acho que o rei da Síria está querendo achar briga e confusão, porque eu não posso fazer nada.
1: And the king of Israel said, I cannot do anything.
0: Segundo passo para o milagre de Deus, entenda a mensagem de Deus, entenda a mensagem de Deus.
1: The second step is to understand the message of God.
0: A mensagem de Deus era: tem profeta e tem homem de Deus em Israel.
1: Was that there was people of God in Israel.
0: A mensagem não era: tem rei em Israel. A mensagem era: tem profeta de Deus em Israel. Entenda a mensagem.
1: The message was that there wasn't a king in Israel, there was a prophet of God in Israel.
0: Entenda a mensagem de Deus.
1: Understand the message from God.
0: O rei de Israel rasgou as roupas.
1: The king of Israel tore off his robe.
0: Eu não posso matar, eu não posso vivificar, eu não posso fazer nada, está querendo brigar.
1: I cannot do anything, I cannot kill and bring back to life.
0: A mensagem simples.
1: The simple message.
0: E eu estou dizendo aos irmãos, a mensagem de Deus, a gente tem que simplificar cada vez mais.
1: And I tell the brothers that we have to simplify the messages from God.
0: E eu gosto de pregar mensagens simples.
1: And I like to preach simple messages.
0: A mensagem foi simples.
1: The message was simple.
0: A menina falou com simplicidade.
1: The girl spoke with simplicity.
0: É para ir diante do profeta.
1: You have to go before the prophet.
0: É diante de Deus que existe a cura.
1: It is before God only where their cure is.
0: Tem profeta de Deus em Samaria.
1: There is a prophet of God in Samaria.
0: Não adianta, nós já percebemos que não adianta falar com o prefeito, já?
1: We have understood that we don't have to speak to the leaders.
0: Muitas coisas nós já entendemos que não adianta falar com o presidente da república.
1: There is no use speaking to the president.
0: Existem coisas, meus irmãos, que não adianta falar com governadores, senadores, embora uma legião de gente pensa que isso vai resolver alguma coisa.
1: There are things that are no use of speaking to governors or deputies.
0: O que eles fazem, eles fazem.
1: They do what they do.
0: Mas o que Deus faz, só Deus faz.
1: But what God does, only God does.
0: Eu não tenho que procurar político daqui, político dali. Eu não tenho que procurar presidente, governador. Eu tenho que, em determinadas situações da minha vida, sim, buscar o Deus vivo, porque é Ele o único poderoso em fazer resolvidas as questões da minha vida.
1: I don't have to seek politics. All I have to do is seek God, because there are things that only God can do.
0: O que é para o governador resolver, que ele resolva. O que é para o prefeito resolver, que ele resolva. Mas o que Deus pode resolver, só Ele pode resolver. Entenda a mensagem.
1: What God can do, only God can do. Understand the message.
0: É o segundo passo para você receber a bênção de Deus.
1: This is the second step for you to receive the blessing of God.
0: Para você adentrar ao caminho do milagre.
1: For you to enter the path of the miracle.
0: Mas a Bíblia Sagrada fala que o profeta de Deus, no versículo 8.
1: But the Bible tells us on verse 8.
0: Ele ouviu todo o drama do rei.
1: He heard all of the drama of the king of Israel.
0: Quer brigar? Vai me matar? Não posso. E ele disse: deixa ouvir a mim e saberá que há profeta em Israel.
1: And Elisha said, have the man come to me and he will know there is a prophet in Israel.
0: Na opinião dos irmãos, vocês acham que o profeta Eliseu?
1: Do you think the prophet Elisha?
0: Vocês acham que ele conhece Eliseu? Você acha que o profeta Eliseu conhecia a serva de Naamã?
1: Do you think the prophet Elisha knew the servant of Naaman?
0: Na minha opinião, não.
1: In my opinion, he did not.
0: Mas é o mesmo Espírito que opera, meus irmãos.
1: But it is the same Spirit that works through all of us.
0: Quando o Espírito de Deus está, meus irmãos, está.
1: When the Spirit
0: tá
1: of God
0: tudo calibrado, está tudo alinhado, está tudo equilibrado.
1: Everything is aligned and balanced.
0: O profeta falou com a autoridade que todo homem de Deus tem de ter.
1: The prophet spoke with the authority that all men of God have to have.
0: Deixa ouvir a mim e ele vai saber que tem profeta em Israel.
1: Have the man come to me and he will know there is a prophet in Israel.
0: Manda ele para mim porque eu vou orar e essa lepra vai desaparecer.
1: Send him to me because I will pray and his leprosy will be cured.
0: Manda ele falar comigo porque aqui tem homem de Deus, eu vou mostrar que existe profeta em Israel.
1: Send him to me and I will show him there is a prophet in Israel.
0: Ele vai saber que tem Deus vivo nesse lugar.
1: He will know there is a live God in this place.
0: Tem muita gente que age ao contrário, né?
1: So many people work backwards.
0: Eu dirigi uma igreja, meus irmãos.
1: Once I was the leader of a church, dear
0: brothers. Quando um belo dia chegou lá uma pessoa, um carro com uma pessoa.
1: When a certain day a car came up with a person.
0: E juntamente com essa pessoa mais uns três ou quatro.
1: And there were three or four people along with this other person.
0: E o rapaz falou: é o pastor da minha igreja mandou trazer aqui essa pessoa porque dizem que vocês trabalham com libertação.
1: And someone said, I to bring this person to you because this church works with deliverance.
0: Tem profeta em Samaria ou não tem?
1: Is there a prophet in Samaria or isn't there?
0: Servo de Deus com medinho de expulsar demônios, né?
1: Servants of God afraid to cast out demons.
0: Servo de Deus com medinho de se aprofundar
1: servants
0: nas
1: of God
0: coisas espirituais, né?
1: Scared to go deep within the spiritual things.
0: E o rei lá não dá, vamos me matar. E o profeta manda para cá.
1: And while the king moaned, the prophet asked for the man to come to him. There's a man of God in Israel.
0: Aí eles foram, Naaman foi lá.
1: So Naaman went to the prophet Elisha.
0: E chegou na casa do profeta.
1: And when he came to Elisha's house,
0: a Bíblia Sagrada diz que eles pararam na porta.
1: The Bible tells us that his horses and chariots stopped at the door.
0: É engraçado, eu sou obrigado a rir.
1: And I am obliged to be amused by this text.
0: O profeta não mandou nem ele entrar para um cafezinho, né?
1: The prophet didn't even ask him to go in.
0: O profeta falou para ele, ó.
1: The prophet said to him,
0: dá 7 mergulhos no Jordão e você vai ficar curado.
1: Go wash yourself 7 times in the Jordan, your flesh will be restored.
0: Aí agora quem ficou cheio de nojentinho foi Naamã.
1: Now someone who was disgusted was Naaman.
0: Naaman ficou indignado, diz a Bíblia no versículo 11, foi logo dizendo.
1: Naaman was very angry and said,
0: eu pensei que o profeta fosse sair.
1: I thought that he would surely come out to me.
0: Fosse se colocar de pé.
1: To stand up and call.
0: Invocar o nome do Senhor.
1: Call on the name of the Lord his God.
0: Passar a mão sobre a minha lepra.
1: Wave his hand over the spot.
0: Eu pensei que ele ia exaltar as minhas qualidades generalísticas, comandantísticas.
1: I thought he would at least honor my position in
0: the army. Eu pensei que ele ia ficar me bajulando uns 5 minutos porque eu conheço o rei da Síria.
1: I thought he would at least give me the honor, for I know the king of Syria.
0: Mas ele nem me manda entrar.
1: But he didn't even invite me in.
0: Nem para tomar um chazinho.
1: Not even to have a cup of coffee.
0: Nem para colocar o dedo na minha cabeça.
1: Not even to put his hands on my
0: head. Nem olhou para mim direito.
1: He didn't even look at me.
0: E ainda me mandou mergulhar 7 vezes no Rio Jordão.
1: He also sent me to
0: Eu não vou. E ficou aparecendo o menininho mimado.
1: Naaman refused to go.
0: É, meus irmãos, tem gente assim.
1: And there are people like this.
0: Terceiro passo para caminhar no caminho do milagre.
1: The third step to walk into the path of the miracle.
0: É prestar atenção no projeto de Deus.
1: To pay attention on the project of God.
0: Prestar atenção na forma que Deus quer operar.
1: To pay attention on the way that God wants to work.
0: Tem gente que vem à igreja ou ouve pelo rádio ou coisas assim e quer que Deus opere da maneira que elas querem.
1: Some people hear on the radios and want God to work the way they want.
0: Eu quero que seja assim, quero que seja assim, quero que o Senhor faça assim, porque eu tenho que fazer, porque se não fizer também não dou dinheiro. Se não fizer, não dou oferta. Se não fizer, não vou ser crente. Se não fizer, não faço. Se não fizer, Deus não vai fazer assim. Você não pode chantagear o soberano todo-poderoso Deus. Observe a forma que Deus opera. Observe o projeto de Deus, porque Deus tem propósitos nos seus projetos.
1: Observe the way that God is working, because he has a purpose in his projects.
0: Imagina.
1: And imagine.
0: É um general famoso, valoroso, o rei me valoriza, e esse profetinha.
1: A famous general and this little prophet.
0: Eu já ouvi muitas vezes essa história, ô pastorzinho.
1: I've heard so
0: many times. Pastorzinho não, viu?
1: Hey, little pastor.
0: Eu sou pequenininho, mas dentro do pastorzinho tem um deusão, viu?
1: I am little, but within.
0: Vem com esse negócio de pastorzinho pro meu lado, não.
1: There's a great God.
0: Quando Deus me usa, Deus me usa. Quando Deus te usa, Deus te usa e sai da frente.
1: When God uses someone,
0: quando Deus usa, Deus usa, o fogo cai.
1: When God uses us, the fire comes down.
0: O diabo sai, a enfermidade é curada, a pessoa se volta a Deus.
1: And the devil leaves and people are cured and people return to God.
0: Aceita o mover do Espírito, se arrepende dos pecados e aceita o Jesus Cristo.
1: Accept Jesus Christ and repent of your sins.
0: Eu não preciso ser nenhum tipo de pistolão.
1: I don't need to be any type of man.
0: Eu não preciso ser nenhum tipo de pessoa influente aqui ou ali.
1: To be any type of influential person.
0: Eu não preciso me meter no meio de supostos pastores, às vezes pessoas que querem se exaltar ou se achar melhor que os demais.
1: I don't need to be among people who think they are better than others.
0: Cada um é o que é, mas na presença de Deus, Deus usa aquele que ele vê que o coração está preparado para ser usado.
1: Each one is what they are, but God only uses those who are prepared in their heart.
0: É evidente que Deus tem sim verificado e haverá de verificar as qualificações dos corações, claro que sim.
1: Evidently God looks for the qualifications of the heart.
0: E não estou aqui dizendo isso para criticar nada e nem ninguém.
1: And I'm not here to criticize anything or anyone.
0: Mas quero dizer a você que Deus pode usar você também.
1: But I'd like to say to you that God wants to use you as well.
0: Deus pode usar você que se sente tão pequenininho, insignificante como às vezes nós nos sentimos.
1: He uses all those who feel so little and insignificant as we do sometimes.
0: Presta atenção no projeto de Deus.
1: Pay attention to the project of God.
0: Existem coisas, meus irmãos, que Deus nos fala que parecem sem sentido para o mundo.
1: There are things that sometimes God tells us that seem senseless to this world.
0: Hoje em dia, por exemplo, uma coisa simples.
1: Nowadays, something that is simple.
0: Você fala para um jovem hoje, olha jovem, o ato sexual está reservado para o casamento segundo a Bíblia.
1: Nowadays, you tell young people that sexual acts is reserved for the marriage.
0: Isso aí é antiquado, isso aí. Pode assim.
1: And so many young people complain.
0: Falar uma coisa, que bobagem é essa? Nós estamos no século 21.
1: They say that they're in the 21st century.
0: Vocês faz as pessoas entenderem coisas que nos remetem à santificação? Muitas pessoas não conseguem entender e chegam até ficar ojerizadas. Não, isso eu não vou fazer.
1: So many people can't understand the process of sanctification before God.
0: Aí o que que acontece?
1: And then what happens?
0: Se tornam Naamanzinhos.
1: They become such as this man, Naaman.
0: Porque dizem, eu não vou fazer isso não.
1: Because they refuse to do what is said to them.
0: Por não entenderem o projeto de Deus, não obedecem as coisas que Deus manda, porque aparentemente são coisas que realmente são totalmente diferentes dos apelos sociais e mundanos e profanos e diabólicos.
1: People refuse what God is telling them for not understanding the projects of God.
0: Não é? Naamã não havia entendido, não havia prestado atenção.
1: And Naaman had not understood for not having paid attention.
0: Aceite a forma que Deus quer operar na sua vida.
1: Accept the way that God wants to work in your life.
0: Deus se utiliza de uma metodologia às vezes não convencional.
1: God uses so many times a method that is not conventional.
0: Se Deus falar para você, tá na Bíblia, faça.
1: If God tells you that something is in the Bible, do it.
0: Mas Naaman ficou lá, como eu disse a vocês, parecendo menininho pedindo chupeta.
1: But Naaman was there, seemed like a little child.
0: Não mergulho, não mergulho, não mergulho.
1: And refused to dive in the River Jordan.
0: Não vou, não, esse rio é sujo, não vou. Não vou me lavar aí, não. Lá na nossa terra tem rios como Abana, o Farfar, lá em Damasco.
1: There are so many rivers where I come from.
0: São águas melhores que as águas de Israel.
1: Where the waters are so much cleaner than this river here in Israel.
0: Eu não poderia me lavar lá.
1: Could I not wash myself there?
0: Deus falava não.
1: And God said no.
0: Tem que ser no Jordão.
1: It has to be on the River Jordan.
0: Mas Deus está sendo implicante comigo? Não, você está sendo implicante com Deus.
1: Is God being picky with me? No, you are being picky with God.
0: Não adianta chegar na presença de Deus e ficar na expectativa de um milagre.
1: There is no use to come to the presence of God and expect a miracle.
0: Ficando achando maneiras de dar ordens para Deus.
1: Thinking that I can order God around.
0: Determinando o que Deus tem de fazer da forma que você quer que Deus faça.
1: Determining what God must do in the way that you want it to happen.
0: Se Deus mandar você mergulhar no Jordão, mergulhe no Jordão, é isso que Deus quer.
1: If God tells you to dive on the River Jordan, then dive on the River Jordan.
0: É Deus é quem é Senhor.
1: It is God who is Lord.
0: É Deus é quem é soberano.
1: It is God who is sovereign.
0: Foi Deus quem fez você.
1: It was God who made you.
0: E os deuses que você fez não servem para nada.
1: And the gods that you have invented are not good.
0: Foi Deus quem te fez.
1: It was God who made you.
0: Então presta atenção ao projeto de Deus.
1: Pay attention to the project.
0: E assim você estará andando no caminho do milagre.
1: And then you will be walking on the path of the miracle.
0: E os servos de Naaman.
1: And the servants of Naaman.
0: Foram convencendo ele, mas Naaman.
1: They started to convince him.
0: Nós já estamos aqui, viemos de tão longe.
1: But dear Naaman, we came from so far away.
0: Vai lá, mergulha lá.
1: Go to this River Jordan and dive in it.
0: Não custa nada.
1: It is not use anything.
0: E a Bíblia fala no versículo 14. Na Bíblia é, versículo 14.
1: The Bible tells us on verse 14.
0: Que ele convencido, mas ainda fazendo biquinho, eu acho. Tá bom, vou descer.
1: That he was convinced but still contrary to his will.
0: Mergulhou uma vez.
1: So he went down and dipped himself in the Jordan.
0: Mergulhou a segunda.
1: The first and the second time.
0: E mergulhou até a sétima vez.
1: And up to the seventh time.
0: Caminho do milagre. Obedeça e experimente o poder de Deus. Obedeça e experimente o poder de Deus.
1: The path of the Lord.
0: Obedeça e experimente o poder de Deus.
1: Obey and try the power of God.
0: Na sétima vez a Bíblia Sagrada fala.
1: On the seventh time the Bible tells us.
0: Que ele olhou para a sua carne estava como a carne de um menino.
1: That his flesh was restored and became like that of a clean young boy.
0: E ficou purificado.
1: And was completely purified.
0: Purificado.
1: Purified.
0: Eu posso garantir a vocês, meus irmãos, que obedecer.
1: I may guarantee to you that by obeying.
0: nos faz entrar no caminho do milagre e no caminho da salvação. Nos faz experimentar o finíssimo da manifestação de Deus. E a Bíblia Sagrada diz que o homem que era leproso já não era mais leproso. Não aconteceu exatamente nada da forma que ele havia pensado.
1: And nothing went down as the way he thought it would happen.
0: Primeiro, a coisa importante de se falar.
1: The first important thing to speak about.
0: Ele não teve de pagar pelo milagre.
1: He did not have to pay for this miracle.
0: É preciso explicar.
1: We have to explain this.
0: Ele não teve que pagar pelo milagre.
1: He did not have to pay for the miracle.
0: Segundo, ele não teria e não teve a sensação.
1: He did not have the feeling.
0: De que algo aconteceu porque ele comprou.
1: That something happened because he bought.
0: O profeta.
1: The prophet.
0: E terceiro, ele entendeu.
1: And thirdly, he understood.
0: Que não importa a sua patente.
1: But it doesn't matter your social status.
0: Não importa o que você pareça representar aos homens.
1: It doesn't matter what you represent to men.
0: Diante de Deus.
1: Before God.
0: A palavra de Deus.
1: And the word of God.
0: Ela é igual e sem favoritismos.
1: Is equal, justice, and without favoritism.
0: Para todas as pessoas.
1: To all the people.
0: Independente da cor, da condição social ou econômica.
1: Regardless of color, social status, or economic status.
0: As ordens de Deus são iguais para todos.
1: The orders of God are equal to everyone.
0: Os benefícios de Deus são iguais para todos.
1: The benefits of God are equal to everyone.
0: As oportunidades de Deus são iguais para todos.
1: The opportunities of God are equal to
0: todos
1: everyone.
0: Vocês estão diante de uma oportunidade de Deus.
1: All of you are before an opportunity of God.
0: Todos vocês estão diante da mesma palavra de Deus.
1: You are before the same word of God.
0: Todos vocês estão sujeitos às mesmas bênçãos de Deus.
1: You are subject to the same blessings of God.
0: Vocês é quem devem entender o caminho do milagre, considerar a opção de Deus, entender a mensagem de Deus.
1: But it is you who have to understand the path of the miracle and the message of God.
0: Prestar atenção na forma de operação de Deus.
1: Pay attention to the way that God works.
0: Obedecer e experimentar o poder de Deus.
1: To obey and to experiment.
0: Experimente
1: the power
0: o poder de Deus.
1: Experiment the power of God.
0: E quando as coisas acontecem dentro do processo de Deus.
1: When things happen within the process of God.
0: Deus sempre tem dentro do seu processo.
1: God always has within his project.
0: Algo maior do que o seu entendimento.
1: Something greater than your understanding.
0: Maior do que a forma que você pensa.
1: Greater than the way that you think.
0: A Bíblia Sagrada, meus irmãos, nos mostra.
1: The Bible tells us, dear brothers,
0: que dentro de tudo que Deus faz existe.
1: That within everything that God does.
0: O propósito real de Deus.
1: There is a true purpose that God has.
0: A Bíblia Sagrada nos fala que Naamã.
1: The Bible tells us that this man Naamã.
0: Ele voltou ao homem de Deus.
1: He went back to this man of God.
0: Se colocou diante do homem de Deus.
1: He went, put himself before the man of God.
0: E disse: eu tenho conhecido que não há na terra Deus senão aqui em Israel.
1: And he said to the prophet, now I know that there is only a God here in this world except in Israel.
0: Ele voltaria a servir o rei da Síria.
1: He would return to serve the king of Syria.
0: Mas levava no seu coração esse sentimento.
1: But he went with his heart in this feeling.
0: Não há Deus senão o Deus de Israel.
1: The only God is the God of Israel.
0: Não servirei a outro Deus a não ser o Deus de Israel.
1: Serve another God except the God
0: Os
1: of Israel.
0: Outros deuses são de mentira. O único Deus verdadeiro é o Deus de Israel.
1: The only true God is the God of Israel.
0: Foi o Deus que eu considerei.
1: Was the God that I considered.
0: Foi o Deus que eu demorei, mas entendi a mensagem.
1: The God that I finally understood his message.
0: Foi o Deus que eu aceitei o seu propósito, o seu projeto.
1: The God that I accepted his purpose and project.
0: Foi o Deus que eu obedeci e experimentei o seu poder.
1: The God that I obeyed and experimented his power.
0: Tudo que Deus faz tem de culminar com essa forma de crença.
1: Everything that God does has to bring these beliefs.
0: Tem que culminar com esse reconhecimento da sua parte.
1: With this recognition from you.
0: Não é chegar na igreja, receber algo de Deus, deixar sua oferta e ir para casa. Não, fui lá na igreja, dei uma oferta, fui curado. Nunca mais voltar para a presença desse Deus. Você tem de reconhecer que só existe um Deus e esse é o Deus da Bíblia. É o Deus que nós pregamos. É o Deus que te cura. Mas é o Deus que você quer, que Ele quer que você o reconheça como único e verdadeiro.
1: You must accept after you receive your miracle that there is only one God that you must serve.
0: No mundo inteiro não existe Deus, Eliseu.
1: In this whole world there is no God, Prophet Elijah.
0: A não ser o seu Deus.
1: Except your God.
2: Eu vou servir esse Deus.
1: And I will serve this God.
2: Esse Deus que me curou da minha lepra.
1: This God that cured me of my leprosy.
2: Observe você.
1: And please observe.
2: Ele já não voltou para Eliseu para reclamar. Você poderia falar do outro rio? Não.
1: He did not return to Elisha to complain.
2: Ele voltou para agradecer.
1: He returned to Elisha to thank him.
2: Ele voltou para reconhecer.
1: He returned to recognize.
2: Ele voltou para testificar.
1: He returned to testify.
2: Ele voltou para confirmar a sua fé no único e verdadeiro Deus.
1: He returned to confirm his faith on the only true God.
2: Você que está aqui hoje,
1: those who are here today,
2: experimente o milagre de Deus e reconheça esse Deus na sua vida. Reconheça o Deus dos milagres.
1: Recognize the King of miracles.
2: E nunca mais saia da presença desse Deus.
1: Never again leave this presence of this
2: Porque esse Deus cura tudo.
1: Because if God can cure anything,
2: esse Deus levanta aqueles que estão destroçados na estrada da vida.
1: God can also raise those who are fallen on the path of life.
2: O amor desse Deus é muito grande por você.
1: The love of this God is so great for you.
2: O amor desse Deus se transformará numa barreira contra o inimigo.
1: The love of God will become a barrier before you and your enemy.
2: Ele vai acrescentar mais dias na tua vida.
1: He will increase days in your life.
2: Ele abrirá grandes portas na sua direção.
1: He will open great doors for you.
2: Mas o mais importante de tudo,
1: but above everything else,
2: ele escreverá o seu nome no livro da vida se você reconhecê-lo como o único Deus.
1: He will write your name in the book of life if you recognize him as the only God and serve him.
2: E você estará garantido na eternidade.
1: You will be guaranteed on eternity.
2: Deus abençoe você.
1: May God bless you here today.
2: Você precisa de um Deus.
1: You need a God.
2: E aqui tem um Deus que está se oferecendo para você.
1: There's a God here today offering himself.
2: É o Deus do profeta Eliseu.
1: The God of the prophet Elisha.
2: Homem importante.
1: The man who was important.
2: Mas também é o Deus da menininha que trabalhava de empregada na casa de Naamã.
1: But also the girl of this little girl who
2: a gente não sabe nem o nome dela.
1: And we don't even know this girl's name.
2: Mas é Deus dos poderosos e é Deus dos que não são poderosos também.
1: He is God of the powerful and non-powerful.
2: É Deus do pobre e é Deus do rico.
1: He is God of the poor and the rich.
2: É Deus de todos aqueles que o reconhecem como Deus.
1: God of all those who recognize
2: e será o socorro.
1: And he will be a help.
2: Presente no momento da angústia.
1: Present for you in the moment of anguish.
2: Deus que não te deixará.
1: A God who will not leave.
2: Deus que não te abandonará.
1: God who will not abandon you.
2: Deus que fará no seu coração brotar uma nova perspectiva de vida.
1: God who will bring in your heart a new perspective.
2: Deus te abençoe.
1: May God bless you here today.
2: Essa palavra tenha falado ao seu coração.
1: May this word have spoken into your heart.
2: Coloquem-se de pé, meus irmãos.
1: Please stand up, dear brothers.
2: Feche os vossos olhos.
1: Close your eyes.
2: Como ver a luz? Se o pranto não me deixa ver.

0: Sem Jesus não dá. Sem Jesus não dá.
1: It is no use without Jesus.
0: Você que está aqui, você precisa de um Deus.
1: You are here, you need a God.
0: Você precisa de um Deus que transforme você.
1: You need a God who transforms you.
0: Você precisa de um Deus que mude os rumos da sua vida.
1: You need a God who changes the way of your life.
0: E esse Deus está aqui, está chamando você.
1: God is here today and he is calling you.
0: Talvez até hoje você não tenha entendido o caminho que o Senhor coloca diante dos que o servem.
1: Perhaps you have not understood the path of the Lord who serve him.
0: Às vezes são caminhos nada ortodoxos, não é?
1: Sometimes there are paths that are unorthodox.
0: Às vezes são caminhos totalmente diferentes da forma de pensar sua.
1: Paths that are so different from the way that you think.
0: Mas é o caminho que conduz à vida eterna.
1: But it is the path that leads you to eternity.
0: Mas é o caminho que o conduz na direção do milagre de Deus.
1: The path that takes you to the miracle.
0: Você quer a vida eterna, você quer milagres de Deus acontecendo na sua vida.
1: You want eternal life and miracles of God in your life.
0: Você quer se levantar desse estado de miséria que você está.
1: You want to raise from this misery that you are in.
0: Venha receber esse Deus como seu Senhor. Sai do seu lugar e venha aqui à frente.
1: Come receive God as your Lord. Come.
0: Sai do seu lugar e vem receber Jesus Cristo como o Senhor da sua vida. Vem cá.
1: Come receive Jesus Christ as the Lord of your
0: vem
1: life.
0: Cá, ele está chamando você para mudar você.
1: He is calling you to change you.
0: Deus fez você.
1: God made you.
0: Não questione o que Deus quer de você.
1: Do not question what God wants.
0: Coloca-te na dimensão de Deus.
1: Put yourself in God's dimension.
0: E Deus muda a dimensão da sua vida.
1: God will change the dimension.
0: Venha aqui à frente. Deus está te chamando para salvação hoje.
1: Come forward, God is calling you to salvation today.
0: Se você entendeu o que Deus está falando contigo, venha aqui à frente. Deus quer mudar você.
1: If you understood what God is telling you today, he wants to change your life.
0: O projeto de Deus para sua vida é uma coisa linda.
1: The project of God for your life is beautiful.
0: O projeto de Deus para a sua vida é uma coisa maravilhosa.
1: The project of God in your life is something marvelous.
0: O Senhor Jesus está te chamando. Vem cá, vem.
1: Jesus is calling you here today. Come forward.
0: Tem um Deus que te ama.
1: There's a God who loves you.
0: Tem um Deus que quer tirar você dessa situação horrível.
1: God wants to take you away from this horrible situation.
0: Ele quer perdoar os seus pecados.
1: He wants to forgive your sins.
0: Ele quer lavar você nessa palavra e purificar

0: Deus de misericórdia.
1: He is a God of mercy and who is good.
0: Ele quer tirar de sobre os seus ombros essa carga, esse fardo pesado.
1: He wants to take off from your shoulders this heavy burden.
0: Vem receber esse Deus como Deus da sua vida, assim como eu fiz um dia.
1: Come receive this God as the God of your life as I did one day.
0: Muita gente que vivia na vida das drogas.
1: Many people who used to live in drugs.
0: Hoje nós ouvimos o testemunho de um rapaz que passou por 19 apreensões na FEBEM.
1: Today we heard the testimony of a man who was arrested 19 times.
0: Esse rapaz passou pela cadeia.
1: Went through prison.
0: Esse rapaz perdeu a mãe prematuramente.
1: He lost his mother early on in his life.
0: Às custas da bebida alcoólica.
1: Due to alcoholic drinks.
0: Ele não teve um ambiente familiar para viver.
1: He did not have a family while he was raised.
0: Vivia nas ruas.
1: He used to live on the streets.
0: Até que ele veio aqui à igreja.
1: Until last year he came to this church.
0: Cansado dessa vida de sofrimento.
1: Tired of his life of suffering.
0: E entendeu o chamado de Deus.
1: And he understood the calling of God.
0: Entendeu a mensagem de Deus.
1: He understood the message from God.
0: Entendeu o processo de Deus.
1: He understood the process of God.
0: Obedeceu a Deus.
1: He obeyed God.
0: E agora está experimentando o poder de Deus.
1: And now he is experimenting the
0: Ele foi liberto do crack, da cocaína,
1: he was
0: da maconha.
1: He was delivered from crack, cocaine and weed.
0: Ele foi liberto da morte.
1: He was delivered from death itself.
0: Porque dia resolveu reconhecer esse Deus que curou Naaman.
1: Because one day he decided to accept this God who cured Naaman.
0: Como o único Deus verdadeiro e poderoso.
1: As the only true God who is powerful.
0: E é esse Deus que está chamando você.
1: And it is this God who is calling you here today.
0: Você que está desviado, volta para Jesus agora.
1: Those who have gone astray, return to Jesus right now.
0: Olha, por mais que você caminhe.
1: The more that you walk.
0: Você está desviado, eu posso dizer a você, você não está saindo do lugar.
1: If you are far away from God, you are not leaving your place.
0: Você não está progredindo.
1: You are not making any progress.
0: Deus está chamando você.
1: God is calling you here today.
0: Lembra daquele hino que você já ouviu?
1: Remember that song that you once heard.
0: Man.

0: uma voz soando no seu coração e é a voz de Deus.
1: There's a voice speaking to your heart and it is God.
0: Deus está te chamando.
1: God is calling you today.
0: Deus está dando a você essa oportunidade de salvação.
1: God is giving you this opportunity to salvation.
0: Olha, meus irmãos, o homem sem Deus é o homem sem nada.
1: A man without God has nothing.
0: Deus quer vir e fazer morada em você.
1: God wants to come and live within you.
0: E quer dar a você um futuro diferente.
1: He wants to give you a different future.
0: Daquilo que está dentro da sua negativa perspectiva.
1: From that which is in your negative perspective.
0: Se você quer, Deus te ama.
1: If you want, God loves you.
0: Essa igreja ama você. Quem ama as almas perdidas, diga amém. Essa igreja ama você. Nós amamos vocês.
2: Aleluia.
0: Nós não queremos, queridos irmãos,
1: we don't want to force anyone, but this is a missionary church.
0: E vendo essa quantidade de gente que poderia

0: Não, tá bom, já ganhamos almas suficientes por hoje. Mas não, meus irmãos, almas são coisa que nós ganhamos e cada dia mais temos mais sede de ganhar almas para o reino de Deus.
1: We have each day more thirst to win souls for God.
0: Vem cá, você que se apartou da presença de Deus um dia, vem, Jesus está chamando você de volta.
1: Jesus is calling you to return to
0: Him. A mesma casa tem portas abertas.
1: Open our doors.
0: Pessoas certas, amigos e irmãos. Tem amigos e irmãos aqui.
1: There are friends and family here.
0: Talvez você se enfraqueceu um dia.
1: Perhaps
0: foi lá para baixo.
1: You became weak.
0: Mas o Pai continua com os braços abertos. Vem, filho, volto, estou te esperando.
1: But the Father remains with his arms open, waiting for
0: you. O Pai continua na beira da estrada com os olhinhos brilhando, esperando para ver se você aponta lá.
1: The Father
0: na pontinha da estrada. Vem, vem, vem. Ele está esperando você. Vem.
1: God is waiting for you.
0: Volta para Jesus. Volta.
1: Return to Jesus today.
0: Aí no mundo não tem nada para você. Volta para Jesus hoje. Você vai ver a sua vida ser transformada, modificada.
1: You will see your life transformed.
0: Eu agradeço vocês, meus irmãos. Agradeço essa igreja. Agradeço vocês que estão aqui na frente. Fiquem firmes com Deus.
1: Thank you all, friends.
0: Queridas irmãs jovens.
1: Remain strong with God.
0: Quanta gente jovem aqui na frente, olha.
1: Young people here today.
0: As irmãs também que já são mais experientes, né? São jovens ainda, já passaram de 60, 70, mas são jovens ainda, né? Amém? Irmãs bonitas aí, olha aí, 60, 70. Bem-vindos, meus irmãos, bem-vindas, minhas irmãs, à presença de Deus. Tem um Deus aqui que vai entrar no coração de vocês agora.
1: Welcome, brothers and sisters.
0: Viu? E esse Deus vai mudar a vida de vocês.
1: God will enter your life and transform you today.
0: Deixa Deus agir em vocês para vocês verem o futuro que Deus tem para vocês. Quem tem Jesus tem tudo.
1: Those who have Jesus have everything.
0: Quem tem Jesus tem tudo, tudo, tudo, tudo, tudo, tudo, tudo, tudo, tudo, tudo, tudo.
1: Those who have Jesus have absolutely.
0: Querida igreja, companheiros de batalha, fiquemos de pé e vamos apresentar essas pessoas na presença de Deus.
1: Dear church, let us pray for these people.
0: Feche os nossos olhos. Tem um Deus vivo aqui, o Deus que fez você.
1: There is a God who is alive here today who made you.
0: Você só precisa do Deus que fez você, não do Deus que fizeram para você.
1: All you need is the God who made you, not the God who made people. My men.
0: Feche os seus olhos.
1: Close your eyes.
0: Querida igreja,
1: dear church,
0: estenda sua mão na direção desse povo. Pode vir chorando mesmo, vem chorando mesmo, porque Deus recebe, viu?
1: Put your hands towards these people.
0: Senhor meu Deus, Senhor meu Pai, aqui estão essas pessoas, ó Deus, algumas em lágrimas, ó Pai. Essas pessoas se entregando ao Senhor, pessoas que também estão reconciliando-se com o Senhor. A nossa missão é essa, ó Deus. Nós aceitamos a nossa missão, ganhar essas almas. Dizer a essas pessoas que o Senhor tem tanta coisa boa para elas. Obrigado por essas almas que nós estamos ganhando, meu Deus. Eu peço ao Senhor, ó Pai, entra nesses corações agora. Entra nessas vidas agora. Entra com o Seu poder. Entra com o Seu poder. Entra com o Seu poder transformador. Senhor, essas pessoas estão reconhecendo o Senhor como Deus, recebendo Jesus como Salvador. Entra nessas vidas, meu Deus. Entra nessas pessoas agora. Entra, Senhor meu Deus, para fazer morada nesses corações, para fazer morada nessas vidas, para guardar dessas vidas. Essas vidas agora, ó Deus, tem dono. O Senhor é o dono dessas vidas, porque elas se entregaram depois de terem sido compradas na cruz do Calvário. Entra, Senhor Jesus, nesse coração e traga a alegria que esse coração precisa. Entra, Senhor Jesus, nessa vida e traz a alegria que essa vida precisa. Entra, Senhor Jesus, nessas pessoas para fazer moradas, escrever o nome, fazer morada, escrever o nome delas no livro da vida e preservá-las na sua presença. Senhor Jesus, arranca todo o fardo de pecados. Perdoa, fortaleça, levanta, ajuda. E que essas vidas permaneçam, sejam batizadas e fiquem na presença do Senhor até o dia do arrebatamento da sua igreja. Receba essas vidas, meu Deus, em nome de Jesus. Amém. Obrigado a Deus. Obrigado, obrigado. Toda a igreja batendo palmas com um sorrisão no rosto. Olha aí, meus irmãos, que maravilha. Almas que o Senhor nos concede. Que Deus abençoe a vocês. E essa igreja está feliz ou está infeliz? Estão felizes, sei que vocês também estão felizes. O nosso Deus está aqui fazendo coisas maravilhosas. Agradeço a presença de todos vocês. Vocês estão abençoados em nome de Jesus Cristo. Digam comigo assim, meus irmãos: a paz do Senhor Jesus. Mais uma vez, a paz. do Senhor Jesus, mais uma vez, a paz do Senhor Jesus. Eu agradeço a presença de todos vocês, agradeço a audiência de todos vocês também. Que Deus os abençoe, vão com Deus em nome de Jesus Cristo, amém.
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1: Seis da manhã e um minuto em São Paulo, capital Brasil. Segunda-feira, 29 de junho. Clima abençoado aqui em São Paulo. Rapaz, São Paulo tá um clima bom demais. 16 graus. E já de início de programa, quero dizer, sejam todos bem-vindos ao programa Sertão Evangélico, este programa que pertence à Igreja Pentecostal Deus é Amor. Bem-vindo você que está pelo canal Direto com Deus, pois é, estava em oração, né? Aqui também iremos continuar em oração. Você que está pela plataforma do YouTube, Facebook, Instagram, pelo IPDA Play, os rádio ouvintes, gente, sejam todos bem-vindos. Sem muita conversa, vamos agora buscar a presença do Senhor Jesus Cristo. Senhor meu Deus e meu Pai, muito obrigado, Senhor, por mais um dia na Tua presença. Senhor, estamos aqui, ó Pai maravilhoso, porque acreditamos, porque confiamos e também entendemos o propósito que o Senhor tem em nossas vidas. Pai, já de início desta oração, eu quero dizer-te, ó Deus, muito obrigado, agradecer-te pelo fôlego de vida e também, ó Papai amado, te pedir perdão. Perdão pelos pecados, pelas minhas iniquidades, pelo que eu falei, pelo que eu pratiquei, ó Deus, aquilo que entristeceu o Espírito Santo. É, Pai, somos pecadores, somos falhos, realmente, ó Deus. Senhor, assim como o meu irmão, neste exato momento também, antes de entrar na Tua presença, está reconhecendo, ó Deus, que é falho, que é pecador. Papai, é hoje, segunda-feira. Segunda-feira, ó Deus, aonde nós estamos aqui, já pedindo a Tua bênção, pedindo, ó Deus, que o Senhor venha abençoar, que o Senhor venha livrar-nos, que o Senhor venha estar conosco, meu Deus. Pai amado, Pai querido, só temos palavras de gratidão. É, meu Deus. Senhor, neste exato momento eu oro juntamente com os irmãos rádio ouvintes, aqueles que estão pela internet, aqueles que estão pelas plataformas digitais, aqueles que estão pelo rádio. Senhor, são centenas de milhares de pessoas que todos estão, ó Deus, em uma só fé. Oh, aleluias! Todos estão ligados em Ti, Senhor. Meu Deus, estou aqui, ó Papai amado, juntamente com centenas de milhares de pessoas, orando, buscando, intercedendo pelos irmãos, aqueles que estão fracos na fé. Esta pessoa, Deus, que não consegue mais orar, está sem ânimo, sem forças, até tenta, Deus, dobrar o joelho, mas não tem palavras. Ele não tem ali, ó Deus, fica sem forças para Te buscar. É, Papai amado, eu oro em favor deste meu amado irmão, desta minha amada irmã, que já não tem forças para acordar pela madrugada para Te buscar. Já não tem forças para levantar, Senhor, um clamor, um jejum. Já perdeu as forças, ó Deus, já há meses, há anos. Mas essa pessoa, ela continua ainda, ó Deus, ali, tentando. Que ela venha receber ânimo neste exato momento. Que ele venha receber ânimo, uma injeção dos céus, para que tenham forças e possa abrir um jejum e possam se consagrar e possa, ó Deus, ela abrir a boca e pelo menos dar um glória, dizer glórias e começar, ó Deus, a sentir ali o fervor, a renovação de suas forças. meu Deus, quantas pessoas que neste exato momento já não tem mais ânimo, ó Deus, para ir para a igreja, já não tem mais ânimo para ir para a tua casa, já pararam, ó Deus, até mesmo de citar, dizendo, olha, agora eu sou crente, já até se diz, não, eu não frequento mais. Aos poucos o inimigo está arrastando para o mundo, aos poucos o inimigo está arrastando este irmão, esta irmã, ó Deus, para o pecado. É, pro Pai, eu peço a ti neste exato momento, tenha misericórdia, tenha compaixão desta alma, desta vida, tenha compaixão, misericórdia, ó Deus, deste homem, desta mulher, desta pessoa que já está perdendo a sensibilidade de ouvir o Espírito Santo de Deus. Pai, eu peço a ti neste exato momento, que o Senhor venha sustentar nas mãos, segurar as mãos, ó Deus, desta pessoa que já perderam as forças, já perderam o ânimo, e já não andam, e já não frequenta mais a tua casa, já não cultua mais. Alguns até vão somente propor para acompanhar o esposo, o filho, a esposa, mas a sua mente já está em outro lugar. Pai, que essa pessoa venha estar, oh Deus, totalmente agora renovada, que esta pessoa venha receber o renovo do teu Espírito Santo, que venha ter ânimo, venha ter vigor, venha ter, oh Deus, a restauração espiritual. Oh, aleluias, meu Deus, eu oro juntamente com esta pessoa que está intercedendo em favor de sua casa. Olha para esta mãe, para este pai, ou mesmo para estes amigos, parentes, que intercedem em favor da casa, em favor do seu parente, em favor dos seus amigos. Sim, Senhor. Ele sabe que o inimigo, ele tem lutado tanto para destruir a família. Oh, meu Deus. Este esposo que ora em favor dos seus filhos e da sua esposa, a esposa que ora em favor dos seus filhos e do seu esposo, e assim, ó Deus, o filho que ora pelos pais, pelos irmãos, oh, aleluias, este parente, ó Deus, que ora pelos demais, papai eterno, papai amado, eu neste exato momento oro juntamente com essas pessoas, sim, ó Deus. Ele que ora em favor da libertação, esta pessoa que tem orado em favor, ó Deus, ali, da libertação dos vícios, libertação do álcool, libertação dos jogos online, libertações, ó Deus, que as pessoas oram pedindo, olha, liberte da maconha, liberte da cocaína, do baralho, tantos jogos, é tantas coisas que o inimigo todas as vezes tem inventado para tirar o sossego, tirar paz. Oh, aleluias, Pai amado, que a tua libertação possa se expandir, possa chegar nesta casa, sim, meu Deus, que as correntes malignas venham ser quebradas nesta casa, em nome de Jesus, que esta casa venha a ser liberta, sim, papai, venha ser liberta do opressor, que esta casa venha ser liberta, ó Deus, de tudo aquilo que tem atrapalhado a prosperidade nesta casa, que tudo aquilo que tem atrapalhado esta casa prosperar, que venham ser repreendidos agora, em nome de Jesus Cristo. Pai, esta casa que todos lá já estão desempregados, todos estão enfrentando uma luta tão grande financeiramente, a casa toda está agora sendo cometido, ó Deus, por tantas enfermidades, tantas doenças, que em nome do Senhor Jesus Cristo, aonde esse maligno estiver escondido, aonde esse maligno, ó Deus, estiver alojado, que em nome do Senhor Jesus Cristo, venham ser repreendidos agora, em nome, pelo poder que há no nome do Senhor Jesus Cristo. Pai, que esta mulher venha receber a libertação, que esta casa venha a ser liberta, que esta empresa, ó Deus, que está parada há anos, nada prospera, é só investimento, investe, investe, e não tem retorno, que a partir de hoje, ó Deus, eles venham ter sim um retorno, a partir de hoje eles vão sentir ali, ó Deus, a libertação, em nome do Senhor Jesus Cristo, Papai Eterno. Olha para esta mulher que acorda de madrugada. Olha para este homem que acorda de madrugada para ir para o trabalho. Para ir, ó Deus, para a feira. Para ir, ó Deus, ali para o campo. Oh, meu Deus, tenha misericórdia de cada um deles. Liberta a sua família. Guarda-os no trajeto. Guarda e livra-os de todo mal, Senhor. Sim, Papai. Quantos destes, ó Deus, não tem a luta tão travada na sua casa? Quantas dessas pessoas, ó Deus, acorda de madrugada para ir para o trabalho, para ir até mesmo, ó Deus, um trabalho tão difícil, que ele até mesmo, ó Pai amado, sente vontade de chorar, de tristeza, ao saber que está indo para o trabalho, ao saber que o salário é tão pouco, o salário é tão ali pouquinho, ó Deus, sim, ó Deus, que o Senhor venha preparar um trabalho melhor. Ó Deus, que esta pessoa que trabalha tanto e ganha pouco, esse trabalhador, a trabalhadora, ó Deus, que acorda de madrugada, chega em casa à noite, e no final do mês, ou início do mês, ela olha para o seu salário e percebe que é tão pouco, não dá para pagar nem todas as contas, meu Deus. Tenha misericórdia. Misericórdia deste pai de família. Misericórdia dessa mãe de família. Misericórdia deste jovem, dessa pessoa, Deus, que ele tem te pedido, tem clamado, feito campanhas e mais campanhas, e pedido ao Senhor que o Senhor venha abrir outra porta de emprego, com bom ganho, com bom salário, compensador. Oh Deus, que dê para pagar as contas e que dê para que ele consiga, oh Deus, dar uma vida melhor para a sua família, que ele consiga conquistar as suas coisas, oh Deus. Papai, eu creio que o Senhor sim, o Senhor tem este poder, o Senhor sim, oh Deus, tem o poder de fazer isto e muito mais. O Senhor tem o poder, ó Deus, de, sim, ó Pai, preparar um bom salário. Preparar um bom salário e um bom ganho para esta pessoa. Que ela tanto sofre, ó Deus, com esse salário tão pequeno, tão baixo. Meu Deus, eu oro neste exato momento em favor daqueles que estão orando lá no interior. É, Papai. Essas pessoas que estão no Nordeste, no Norte, no Sul, no Centro-Oeste, que estão aqui no Sudeste, Pai, ouve a oração de cada um deles. Oh, aleluias! Ouve a oração dessa pessoa, Deus, que mora sozinho. É, Papai, quantas pessoas que oram agora conosco e vivem sozinhos, moram em uma casa, às vezes até tão longe de todo mundo. Oh, meu Deus, e se sente às vezes abandonado, se sente às vezes rejeitados, se sentem às vezes são sozinhos, meu Deus. Oh, Espírito Santo de Deus, que o Senhor venha abraçá-los. Oh, meu Deus eterno, que essas pessoas venham receber o abraço do Espírito Santo. Essa pessoa que se sente sozinhos, às vezes sente uma falta, a falta de um abraço, a ombro amigo, oh Deus, que o nosso amigo Espírito Santo se possa abraçar essa pessoa, oh Deus, que está tão triste por morar sozinho. Oh, meu Deus, se sente sozinho, abandonado, ó Deus, pelos filhos, pelos parentes, pelos amigos, pelos vizinhos, meu Deus. Mas neste exato momento eu tenho uma convicção, a certeza, que o nosso amigo Espírito Santo está visitando agora, que o nosso amigo Espírito Santo está indo agora a esta casa, a esta família, ó Deus, que se sente tão sozinho. Meu Deus eterno, abraça-os agora, que o Senhor venha dar alegria vindo de tua parte, que eles possam sentir o abraço, o conforto, o consolo do Espírito Santo de Deus. Ó Deus, eu tenho certeza, sim, como a tua palavra nos diz, que o Senhor não nos deixaria sozinhos, não nos deixaria órfãos, porque o Espírito Santo de Deus estaria conosco, meu Deus. Oh, aleluias! Que este meu amado irmão, que esta minha amada irmã possa sentir, sim, ó Deus, a alegria do Espírito Santo. Que eles possam sentir a alegria vindo de tua parte, meu Deus. E que eles possam ter ali, sentir o toque da cura, o toque da alma. Sentir o toque, ó Deus, do nosso amigo Espírito Santo. Meu Deus, eu oro juntamente também neste exato momento, ó Pai, em favor daqueles que estão já com a idade avançada, nossos idosos, aqueles que estão na melhor idade, ó Deus, e às vezes eles oram conosco, estão debilitados, alguns oram conosco, deitados em uma cama, em uma rede, outros, ó Deus, já não tem nem forças ali para levantar, mas estão orando conosco, Pai, estão clamando, estão pedindo, oh, aleluias, mas estão ali, ó Pai amado, intercedendo pela família, estão intercedendo pela casa, estão intercedendo, ó Deus, pela igreja de Cristo. Pai, que este idoso possa receber o livramento, que esta senhora, que este senhor, eles possam receber o grande livramento, sim, ó Pai, livramentos de quedas, de acidentes, livramentos de golpes, livramentos, ó Deus, de tantas enfermidades, em livramentos, ó Deus, de mal notícias, que o Senhor venha livrar este idoso, essa idosa, ó Pai, de todas as armadilhas do inimigo, que o Senhor venha também curar eles dessas enfermidades, destas dores, meu Deus, restaura os ossos dessa pessoa, restaura as articulações, repreende o açúcar no sangue, repreende, ó Deus, esse colesterol que tem atrapalhado a saúde dessa pessoa, esse colesterol alto, ó Deus, que o Senhor venha neste exato momento e ao encontro dessa pessoa que ora conosco agora. Pai, quantas pessoas que também neste exato momento se encontram em um hospital, é, meu Deus, uns orando pelos seus parentes e amigos que estão lá nesse leito, até mesmo ele mesmo está orando por ele, oh, aleluia, é, papai, esta pessoa que está neste hospital não dormiu a noite toda. Quantas pessoas não dormiram a noite toda? Quantas pessoas que passaram a noite toda em claro? Oh, meu Deus, de tantas dores. É tanto sofrimento. É tantas preocupações. Oh, Espírito Santo de Deus. Mas o Senhor pode tocar agora. O Senhor pode tocar agora nesta enfermidade e arrancar agora. Assim como o Senhor tocou na vida daquele leproso, daquele homem que vivia com lepras, o Senhor sim pode tocar agora neste corpo, nesta mulher, neste homem, e o Senhor pode sim ter o poder de arrancar esta enfermidade, meu Deus. Oh, aleluias! É em nome de Jesus. É em nome de Jesus, ó Deus, que esta pessoa possa ser curada. Que possam ser curados de toda enfermidade. Sim, Senhor, que no dia de hoje possam receber uma boa notícia. Oh, aleluias. Pai, quantas pessoas que oram conosco agora, que estão acordados à noite, passaram a noite toda acordada e ainda permanece agora acordado. E quem sabe essa pessoa é a primeira vez que está sintonizado nessa rádio. Ou quem sabe é a primeira vez que esta pessoa está acompanhando esta live, meu Pai. Pai, que já possam receber a cura, o livramento. Que esse rádio ouvinte, que esse meu irmão internautas, aonde eles estiverem, ó Deus, que eles possam receber agora o toque da cura, meu Pai. Oh, aleluias. Sim, Senhor. Essa pessoa que se encontra com depressão, com ansiedade, oh, meu papai amado, já tomou tantos medicamentos, olha aí, pai, é tantos medicamentos, é que até o estômago faz mal, essa pessoa está ali, ó Deus, fazendo mal o estômago dessa pessoa, essa pessoa que sente até ânsia de vômito, ó Deus, e tantas dores, tantos medicamentos, mas nada disso tem resolvido essa ansiedade, esta depressão, mas o meu Deus consegue sim repreender essa enfermidade nessa mente, consegue em si, dá a paz, dá, oh, glórias a Deus, é a paz que o mundo não dá. Oh, papai amado, que o Senhor venha curar esta mente agora, cura esta mulher da depressão, cura esse homem da ansiedade, cura esta pessoa, Deus, e liberta-os dos medicamentos agora, meu Deus. Esta pessoa que tem tantos problemas, é tanta luta, é tanta pressão sobre ela, e ela não está conseguindo resolver, ele não está conseguindo, Deus, resolver esse problema, que o Senhor neste exato momento possa acalmar este coração, acalmar essa mente, ó Deus, e livrá-los de toda enfermidade, livrá-los da depressão, da ansiedade, papai amado, que esta pessoa no dia de hoje possa abrir a janela do seu quarto e possa ter o desejo, ó Deus, de ver o dia e sair deste quarto e sair, ó Deus, deste lugar onde permanecem já semanas, dias, que eles possam conhecer e saber que a luz do Senhor se expandiu também nesta casa. Pai amado, olha para esta casa, olha para esta família, aonde o inimigo tem lutado tanto para levá-los todos à depressão, levar todos, ó Deus, à ansiedade. Oh, meu Deus, livra-os, guarda-os e repreende todo o espírito do mal, ó Deus. Pai amado, sim, Senhor, no teu nome há poder. No teu nome há poder. No teu nome há poder, sim, ó Papai do céu, meu Deus. Eu oro neste exato momento em favor das nossas crianças. Sim, Senhor. As nossas crianças que todos os dias o inimigo tem lutado tanto. As crianças do Brasil, do mundo inteiro, Deus. Que o Senhor venha livrá-las de todo mal. Livra-as de acidentes. Livra-os, ó Pai, do homem sanguinário. Livra-os, ó Deus, de pessoas maus, de pessoas que até fingem ser umas pessoas boas, mas no seu coração, o seu intuito verdadeiro é fazer mal a estas crianças. Meu Deus, que o Senhor venha livrar na casa, livra na escola, livra na rua, livra, ó Deus, aonde elas estiverem, que o Senhor venha livrar. Pai, livra daqueles que sempre, ó Deus, fingem ser amigos, finge, ó Deus, para se aproveitar às vezes da fragilidade da família, da criança, mas não tem um Deus que conhece todas as coisas. Que o Senhor venha livrar, Senhor, esta criança, este adolescente, esse jovem, ó meu Deus. Papai amado, que o Senhor venha dar sabedoria, dar inteligência, que o Senhor venha dar a estas crianças, meu Deus, a tua paz. Sim, Senhor, estas crianças que têm dificuldade para aprender na escola, na creche, têm dificuldade, ó Deus, para aprender as coisas básicas, ó Pai, que o Senhor venha neste exato momento abrir o entendimento dessas crianças, eles venham receber, ó Pai, sim, ó, de tua parte, papai. Oh, aleluia. Aleluia, meu Deus, que o Senhor venha neste exato momento livrar essa criança recém-nascida, papai amado, essa criança que ainda está no ventre desta mãe, livra de toda enfermidade, Livra, Senhor, de toda afronta, de toda cilada maligna, todas setas malignas, que eles venham ser, ó Pai amado, libertos e livres, meu Deus. Pai amado, eu oro neste exato momento, Deus, em favor dos caminhoneiros, daqueles que vivem na estrada, que trabalham, ó Deus, ali nas BRs, no interior, caminhando pelo Brasil, ó Deus, eu posso dizer, indo a outros países, ó Deus. Que o Senhor venha livrar de acidente, de assalto, livra de prejuízos, livra, ó Pai amado, de todas as setas ciladas, ó Pai. Guarda, livra-os de todo mal. Sim, Senhor, assim te peço e te agradeço. Em nome de Jesus, amém e amém, Senhor Jesus Cristo. Amém. Oh, aleluias. Que Deus abençoe. Você que orou conosco, buscou ao Senhor, clamou, isso mesmo, tenha certeza que o Senhor já tocou na tua vida neste exato momento. Queridos, mas agora eu quero fazer uma oração especial com você que tomou a decisão de aceitar Jesus ou se reconciliar com o Senhor. Vamos tomar essa decisão agora? Ora assim comigo, Senhor Jesus, neste momento, Pai, estou aqui arrependidos de tudo que eu fiz, pratiquei, pelo que eu falei. Senhor, estou aqui pedindo a Ti perdão. Escreve o meu nome lá no céu, no livro da vida, e sela com Teu sangue. Pai, estou aqui e quero o Teu abraço e o Teu perdão, em nome de Jesus. Amém. Oh, aleluias. Você que tomou esta decisão, olha, entre em contato conosco. Você que tem o e-mail como ferramenta de trabalho do dia a dia, manda um e-mail para cá. Quero aceitar Jesus, @ipda.com.br. Eu disse, quero aceitar Jesus, @ipda.com.br. E temos também o WhatsApp, você que utiliza no dia a dia, ferramenta diária ou para o trabalho. O WhatsApp é 119-594-4645. Eu disse 119-594-4645. Manda uma mensagem de texto e dizendo o seu nome, aonde você está acompanhando a programação e que aceitou Jesus, e um pastor, ele vai entrar em contato contigo e vai te direcionar para o pastor mais próximo da sua cidade. Isso mesmo, Igreja Deus e Amor, aqui de portas abertas para te receber. E vamos que vamos, meu povo. Olha só, segunda-feira abençoada, já estamos aqui de pé. Cadê a alegria do povo? O povo está meio triste, morgado, não é possível, gente! Vamos despertar, vamos acordar, porque já amanheceu. Aqui em São Paulo, o galo já cantou, a galinha já está por ali, os gados já estão acordados, bem que vi todo mundo acordado, e você está ainda debaixo dessa coberta, rapaz. Vamos despertar, vamos tirar ali o leite da vaca, vamos carpir, meu povo, porque o sertão evangélico já está no ar. E queremos, olha só, você que está pelo canal Direto com Deus, ó, escuta só, você que está pelas outras plataformas aí, gente, Sertão Evangélico vai até às 7h30 pelo YouTube da Igreja Deus e Amor, que é Igreja Deus e Amor Oficial. Ou coloque lá no YouTube Sertão Evangélico Oficial, que vai acompanhar a live agora aqui ao vivo, transmissão áudio e vídeo para você. E o nosso número é 119-8292-3392. Eu disse 119-8292-3392. Quero saber de onde você está nos acompanhando. Manda mensagem de texto, manda jogar água nesse camarada aí que está dormindo, está perdendo o horário do trabalho, pois é, né? Vai acordar bravo. Mas Sertão Evangélico no ar, pro Brasil e pro mundo. O melhor programa caipira da manhã é este, não tem outro. Igreja Deus e Amor, trazendo sempre os melhores programas para mim, para nós, para todos nós que estamos acompanhando o Sertão Evangélico. Gente, ó, e para iniciarmos o programa, abençoado, já oramos, já buscamos a Deus, agora é hora daquele louvor abençoado, pois é, né? E dedico a todos os irmãos, olha só, esse louvor especial, para os irmãos que vêm orar, né, ali, que vêm orar no Sertão Evangélico, que morar no Santuário de Oração, e se preparam para quê? Para evangelizar e para buscar o Senhor ali, e depois eles semeiam a boa palavra, levam a semente do Senhor para o Brasil, para o mundo, pois é, né? Para os evangelistas, para os pastores, para os missionários, o hino Além das Fronteiras, Ereni Miranda, canta para nós! Música.

0: Vamos que vamos, meu povo, vamos que vamos. Olha só, já estamos por aqui. Já estamos por aqui, 6h32, oi pra você, a paz do Senhor, pra você que está acompanhando o Sertão Evangélico pelo rádio. Olha só, estamos aqui ao vivo também pelo YouTube, sabia? Ó, Sertão Evangélico Oficial. E como é já, ó, iniciando o trabalho, já amolando a escada, gente, tem umas mulheres aí que carpim demais, gente, ó. Meu amigo, lá do Paraná, tem uma, eu fiquei foi besta, viu? Tem homem que não consegue puxar nem a metade do que elas puxaram, viu? Mandaram pra cá um vídeo, depois vou reproduzir o vídeo aqui. Gente, parabéns pra todas as mulheres que trabalham na roça, que puxam ali, gente, ó, carpim demais, viu? Elas que, aqui colhem, que trabalha na colheita de café, colheita de uvas, na colheita em forma em geral. Aqueles trabalham no braçal mesmo, acorda de manhã, ali no canavial, para esperar aquele frio danado, mas estão elas na beira da estrada para esperar o ônibus, o caminhão, o carro, para levar ali para a labuta do dia. Gente, Deus abençoe, que Deus possa, eu posso dizer, compensá-las a cada mulher que dá o seu melhor para levar o alimento na sua casa. Isso mesmo. Gente, ó, nosso irmão Kleber do Rio Grande do Norte está na sintonia da programação. Olha o que ele diz. A paz do Senhor Jesus, programa abençoado, solta o galo abençoado para cantar. Pois minha mãe, Sueli, que mora em Nova Cruz, no Rio Grande do Norte, né? Não perde um dia do Sertão Evangélico. Um abraço, irmã Sueli, ali de Nova Cruz, no Rio Grande do Norte. Tatiane, de Valparaíso do Goiás, diz, rapaz, joga água no Elias, que não quer acordar. Todos os dias estamos aqui ligadinho, rapaz, Elias, desperta que a Tatiane tá te esperando aí, rapaz. Você tem pra tomar café, você tem pra ir pra escola, mas tá mandando você acordar, viu, homem? Valdemar Santo, lá de Canindé, no Ceará, olha o que ele diz, a paz do Senhor Zaqueu, amanhã está bonita por aqui, viu? Aproveito para ouvir o programa enquanto organizo a mochila para começar a rotina de trabalho. Agradeço a Deus por mais um dia. Coloca o canto da Arara Canindé. E aí? Acho que me encontrou mesmo, ó. Segura essa arara, rapaz, porque ela canta demais, viu? Josiel, de Limeira, São Paulo. Bom dia, paz. Estou cuidando do galinheiro e alimentando a bicharada, viu? Toca o berrante pra acordar o povo. Rapaz, esse berrante saiu daqui. Ah, não tá por aqui o berrante. Será? Mas o Galdero tem um berrante. Olha o berrante do Galdero. Rapaz, esse berranteiro é bom demais, hein? Thaís Bonato, lá do Paraná, diz, um dia abençoado a todos. Aqui está frio, hein? Olha o tempo como tá fechado. Estou na sintonia do programa, olha só. Está amanhecendo ainda, viu aí, viu? Um lugar bonito demais, rapaz. Parabéns, viu? Lugar lindo, lindo, lindo, lindo. E tem gente escutando a gente pelo rádio também, ó. E vamos ouvir os áudios dessas pessoas agora, ó.
1: Bom dia, povo de Deus. Aqui é o Alves. Pode ser para todo mundo aí. Fala aqui do Mato Grosso. Joga um balde de água aí na minha esposa, Lauriane e no Abimael. Pra acorda, eles acordarem. Lauriane. Estão dormindo muito. Fica com Deus, todo mundo.
2: Dormiu tarde, né?
3: Eu já tô acordado.
0: Uma acordou já, viu? Deus abençoe.
4: A paz do Senhor para todos aqui. A paz do Senhor para todos os ouvintes do CT Evangélico. Aqui em Manuel de Sarra está chuvoso, pessoal. Mas a semana continua e começa excelente. Tá bom, Luiz de Manuel Sarras, desejando a todos uma grande semana cheia de bênção de paz do Senhor Jesus. Deus abençoe.
0: Amém, maravilha.
5: Bom dia a todos os irmãos, a paz do Senhor Jesus.
0: Paz.
5: Meu pastor Roberto, de Serrinha Norte, Distrito Federal. Estou ouvindo este programa maravilhoso, Sertão Evangélico. Deus me abençoe a todos neste dia de hoje, a parte do Senhor Jesus.
0: Maravilha de Deus, viu?
6: Que programa abençoado por Deus.
0: Ô, glória.
6: Eu sou o guerreiro aqui do Estado do Pará, São Miguel do Guamá, e está despertando aqui para o novo dia.
0: Opa!
6: E Deus no comando de tudo. Jogue água na minha esposa que ela não quer acordar, pastor.
0: Ih, rapaz. Saca de água, Baldelho. Acorda esse povo. Joga água. Gente, ó, Deus abençoe todos os irmãos que acompanham a programação. Você que é de outros países aí, acompanha a programação, pois é. E vou mandar para vocês um lindo louvor na voz de quem? Da nossa irmã Débora e da nossa irmã Léa Miranda. Olha o louvor, Buen Combate em espanhol. Deus abençoe para vocês.

0: capital Brasil, e 5h40 no Mato Grosso, Mato Grosso do Sul, e 4h40 lá no Acre, viu? Então são três fuso horário no Brasil. E eu quero dizer para os irmãos do Mato Grosso, Mato Grosso do Sul, já acordaram aí? Já ninguém acordou, será? Só um irmão que agora mandou áudio lá do Mato Grosso, viu, gente? Um abraço aos irmãos que estão acompanhando aí no Mato Grosso, Mato Grosso do Sul. Você que é do Acre, você que é do Amapá, você que é de Rondônia, você que é lá de Boa Vista, Roraima. Um abraço aos irmãos do norte aí do país, aqueles que estão no Nordeste, no Sul, no Centro-Oeste, no Norte. Deus abençoe esse irmão também aqui do Sudeste. E pra, ó, tá chegando nosso irmão Cláudio Santos para contar o que Deus fez em sua vida. Irmão Cláudio, conte o que Deus fez em sua vida.
1: Quando eu aceitei Jesus, no ano de 1992, eu tive o privilégio de nascer novamente. Era um jovem bem angustiado, um jovem triste, um jovem que não tinha paz, não tinha felicidade, buscava prazer em lugares onde não encontrava. E de repente a minha mãe, que tanto orava por mim, ela me convidou para ir na igreja, era um dia das mães, e eu queria dar um presente para ela. E quando eu quis dar esse presente para ela, eu não sabia que eu era esse presente. Quando o pastor me convidou, e convidou todos os filhos que estavam ali na igreja para ir na frente do altar para poder abraçar sua mãe. E eu então, quando eu abracei minha mãe, isso era na cidade de São José do Rio Preto, e aí então ali naquele dia eu aceitei Jesus. No mês de maio, era dia 12 de maio de 92. E eu sou muito feliz, grato a Deus. Eu era um jovem que precisava de Jesus e estava entrando já em caminhos errados. Fui desenganado da medicina quando eu era criança ainda. Os médicos haviam me dado apenas 5 anos de vida devido a um problema no meu coração. E minha mãe também, ouvindo o rádio, ela fez um voto, junto naquela época, com as transmissões do programa A Voz da Libertação. Ela fez um voto e nesse voto ela recebeu o milagre, que sou eu, um milagre de vida.
0: Rapaz, para quem não conhece, nosso irmão Cláudio, ele é um dos nossos pastores aqui da nossa igreja Deus e Amor. Ele que é uma referência, né? Hoje uma referência, conheço o pastor Cláudio, homem de Deus, homem que Deus tem usado muito, né? Ele cita que ele ainda naquela época procurava, né, em 92, antes de 92, que 92 que ele aceitou a Jesus, ele procurava a felicidade em prazeres do mundo, né? Ou seja, entregando a sua vida aos prazeres da carne. Ele cita, mas minha mãe continuava em oração. A minha mãe era aquela mulher fervorosa, uma mulher dedicada a Deus, e Deus prometeu, ó, eu vou te entregar um presente no dia das mães. E no dia das mães ele falou que ele era o presente, que foi no dia em que ele aceitou a Jesus, no dia das mães do ano de 92. Rapaz, isso que é milagre, viu? Isso que é confiar em Deus. Deus continua operando ainda, gente. Deus não mudou. Hoje ele é referência. Hoje ele é um pastor que já pregou em outros países. O pastor hoje ele é referência. Então, quero te falar, você que tem, acredita sim que Deus pode salvar teu filho, olha o exemplo aí. Entendeu? Tudo isso foi na perseverança, tudo isso foi na insistência, foi o que está escrito em Mateus capítulo 7, verso 7, pedir, buscar e bater. Você tem que buscar o Senhor, pedir ao Senhor e bater na porta, entendeu? Não desista agora, continue buscando ao Senhor, continue, porque o Senhor, ele fará algo muito mais além na sua vida. Você acredita? Então quero te convidar hoje, segunda-feira, aqui para participar conosco em um de nossos cultos. Olha só, temos cultos 7, 9, 11, 15 e especialmente às 19 horas aqui em nossa sede mundial. Avenida do Estado, 4568 Liberdade, São Paulo, e a entrada principal pela Avenida Prefeito Passos, número 10. É aqui que é o endereço da sua bênção, onde você vai alcançar a sua grande e almejada vitória. Vamos que vamos, meu povo, sertão evangélico no ar pro Brasil e pro mundo. Vamos acordar. Eu quero falar com os irmãos que estão acompanhando pelo rádio Deus e Amor. Gente, migra agora pro YouTube. Vamos migrar pro YouTube. Vamos acompanhar. Você que pode, tem condições. orações aí, vamos ligar para o YouTube, acompanhar o de vídeo, vamos ver aqui os testemunhos, vamos ver, contemplar aqui o que Deus tem feito, né, por áudio e vídeo aqui no canal do YouTube da Igreja Pentecostal Deus e Amor. Pesquisa aí Sertão Evangélico ou Igreja Deus e Amor Oficial, você vai acompanhar o Sertão Evangélico. E tem gente ouvindo a gente lá.
2: Bom dia, Sertão Evangélico. Pastor Joaquim, a paz do Senhor.
0: Ô, amigo.
2: Bom dia. Deus abençoe por esse programa maravilhoso.
0: Sim.
2: Evangelista Patrício.
0: Oh.
2: Vem de São Paulo para Minas Gerais.
0: Eita glória.
2: Glória a Deus. Mas todo dia eu ouço esse programa, hein?
0: Eita.
2: Esse programa é top.
0: Eita,
2: Deus
0: top
2: continue
0: demais.
2: Abençoando. Vamos lá para Jacutinga,
0: opa,
2: Minas Gerás. Manda um alô aí para Jacutinga. Em nome de Jesus, abençoe a nossa vida hoje.
0: Jacutinga, Minas Gerais. Deus abençoe os irmãos daí.
3: Paz do Senhor, irmãos, aqui.
0: Paz.
3: Aqui é o Ronivaldo, aqui de Belo Horizonte.
0: BH.
3: Estou aqui fazendo uma caminhada na praça aqui da JK, uma praça muito, opa, bonita. Aqui no bairro, senhor. Estou aqui, que está meio frio.
0: Frio.
3: Mas está bom, graças a Deus.
0: Está frio.
3: Porque o Senhor tem nos ajudado. Que Deus abençoe os irmãos aí. Põe o canto da aquele bicho do...
0: Ei!
3: Que canta, eu esqueci o nome dele.
0: O bicho que canta aí, Galdero?
3: É a...
0: Aí.
3: Esqueci. Ei. Um passo bom aí. Sariema.
0: Sariema.
3: Esqueci o nome. Deus abençoe, fica com Deus.
0: Tá tocando já, maior. Deus abençoe, meu irmão. Deus
4: bom
0: abençoe,
4: dia,
0: grandemente.
4: Eu, a paz do Senhor, aqui é o Gilmar João de Goiânia.
0: Sim.
4: Mando um abraço minha esposa Lisete, minha filha Isabelle, meu filho Arthur, também,
0: opa,
4: meu cunhado lá em Morrinhos, Goiás, José Rione.
0: Será que já acordaram?
4: Cleide.
0: Jariúna?
4: Também meu irmão Silmar em Caldas Novas. A Joana, minha irmã, e meu, também meu irmão Uberlândia, o Sinomar, amor Jatinho, um abraço com Deus. Que Deus abençoe a toda a nação.
0: Opa, um abraço, viu, irmão? A todos
5: bom
0: os
5: nossos irmãos. Paz do Senhor, irmãos aqui.
0: Opa, irmão.

0: Seja abençoado por Deus, para todos nós. Que Deus também quero desejar aí, viu, boa recuperação para o irmão Medina, que Deus vai recuperar a saúde dele em breve, viu? Tá aí na rádio aí com o senhor aí, viu?
1: Tá em casa, Medina, viu, irmão?
0: Para todos nós, abençoado por Deus. Todos os ouvintes da rádio, Deus é amor, que é uma bênção do meu lado. Todos os congregantes da rádio, Deus é amor, os quatro cantos desta terra.
1: Eita! Olha só, o nosso irmão Marcos, lá de Barreiras, Bahia, né, Minas Gerais, Bahia. Pai Zaqueu, estou tomando meu café da manhã nordestino, viu? Olha só o que ele fala. Tem cuscuz e muita coisa deliciosa aqui. Bora iniciar mais uma semana. Que Deus abençoe e toca o berrante aí, irmão. Ó, berrante tocando. Caraca, você, ó, cuscuz de arroz. Já comeu? Cuscuz de arroz. E aí? Na sua casa, o cuscuz de arroz, como é que é dividido, hein? Cuscuz de milho de arroz. Como é que você faz? Você divide, quando tem gente que gosta do arroz, do milho. Conta pra mim aí nos comentários, eu mando seu áudio. Qual o melhor, cuscuz de milho ou o cuscuz de arroz? Eric de Paulina, São Paulo. Bom dia, sou Eric de Paulina, São Paulo. Já estou no trabalho, ligado na rádio. Que Deus abençoe a todos do sertão evangélico. Maria Silva de Goiânia, lá no Goiás, diz: bom dia, Pai do Senhor. Mais um dia para a glória de Deus. Vamos trabalhar, meu povo. Sou de Goiânia, Goiás. Sou costureiro e todos os dias ouço esta programação. Um abraço a todos que trabalham na costura. Você que trabalha ali na bolsas, calçados, sapatos, roupas. É tanta em outras linhas. Você que trabalha na costura, Deus abençoe grandemente, viu? Luciana, de São José dos Campos, São Paulo. Bom dia, pastor. Que Deus abençoe vocês. Ó, são nota de 1 milhão pra lá, viu? Luciana, de São José dos Campos. Você que são nota de milhões. Você que são tops demais. Cada ouvinte da programação. Você que é do interior, da cidade. Você que acompanha a programação. Você que é criança, jovem, adolescente, senhora, senhor. Todos vocês. Vocês que são excelentes. Que Deus continue abençoando vocês cada dia mais, viu? E tá chegando mais um louvor pra nós. A programação é recheada de tudo, viu, gente? O batismo canta Ministério Santo.

0: Bom dia, bom dia, bom dia! Acorda, meu povo! Tá na hora de trabalhar. Você que ainda tá debaixo da coberta aí, meu amigo. Segunda-feira, debaixo da coberta, esse horário, não tem como não, viu? E agora chegou o momento bom, momento onde nós iremos meditar na palavra de Deus. É um momento aguardado por muitos, eu tenho certeza que quem gosta de meditar na palavra de Deus é agora, viu? E para a palavra de Deus, eu tiro o meu chapéu, porque ele merece a honra, a glória e todo o louvor. E hoje é no Evangelho de Jesus Cristo, escrito por Lucas, capítulo de número 5 e verso de número 12. Evangelho segundo escreveu Lucas, 5 e verso de número 12, que diz: E aconteceu que quando estava em uma daquelas cidades, eis que um homem cheio de lepra, vendo a Jesus, prostou-se sobre o rosto e rogou-lhe, dizendo: Senhor, se quiseres, bem pode limpar-me. E ele, estendendo a mão, tocou-lhe, dizendo: Quero ser limpo. E logo a lepra desapareceu dele. Aqui mostra um dos milagres que Jesus operou. Só que temos um... Vou tentar resumir, como o tempo é pouco, esse verso naquilo que Deus quer falar contigo. Olha só, um homem cheio de lepra. Primeiramente vamos entender o texto. Jesus estava em uma daquelas cidades, e eis que é um homem cheio. O Lucas, ele é bem específico em usar a palavra que havia um homem cheio de lepra. Ele cita que este homem estava totalmente já coberto, da ponta dos pés, alto da cabeça, já estava com o seu corpo todo infeccionado. Aonde ele andava, as pessoas já sabiam que ele era um homem leproso. Este homem andava com o cabelo todo embaralhado, não poderia pentear o cabelo, não podia tomar banho, tinha que usar máscaras. Este homem estava totalmente ali, fora até mesmo da contagem de números de habitantes da cidade. Ele estava totalmente já sem esperança, condenado. Só que este homem, ele diz a palavra de Deus, ele vendo Jesus pregar. Este homem leproso, ele contemplando e vendo que Cristo estava pregando em cima daquele monte. Eu acredito e tenho uma convicção, uma certeza que cada palavra que saía da boca de Jesus, ele se enchia de esperança, se enchia totalmente ali de convicção que ele tinha ido buscar a pessoa certa. Entenda só, Jesus pregando no monte, aquele homem embaixo, chega a um ponto onde a Bíblia diz que este homem, ele prostou-se sobre o rosto e rogou ao Senhor. Entenda que havia uma distância entre Jesus, o discípulo, a multidão e aquele leproso. Por quê? Porque ele não podia se aproximar de Jesus. Mas ele enfrentou a multidão, enfrentou os discípulos, enfrentou a discriminação do povo pelo fato dele ter a lepra e ele ser leproso. E mesmo assim ele foi lá, prostou sobre o rosto no chão e rogou ao Senhor, dizendo: Senhor, não é de mim, mas se o Senhor quiser, o Senhor pode limpar-me. Não porque eu mereço, mas se o Senhor quiser, o Senhor pode mudar a minha situação, a minha vida. Entenda que, imagina só Jesus em cima daquele monte, descendo, e todo mundo dizendo: olha, ele vai chegar até a distância daquele leproso, porque não pode se aproximar. E todo mundo para e Jesus continua. É este Jesus, é este Deus que estamos falando. É o Deus que, onde todo mundo para, diz: aqui é meu limite. Onde todo mundo diz assim: ó, aqui eu não posso mais. Ó, a medicina falou assim: o médico, ó, até aqui foi aonde pudemos te ajudar. É onde aquela pessoa que todos os dias estava contigo diz assim: ó, sinto muito dizer, não tenho mais nada para fazer. Não tenho mais nada para falar para você. Aí é onde Jesus continua. É este Deus que estamos falando. É quando todos te abandonam, te deixam, Jesus, ele vai ao teu encontro. Mas para isso é necessário termos fé.
1: Para isso, para ter essa reação, é necessário termos primeiro a ação, que é eu ir ter um encontro com Jesus. É eu ir até Jesus e dizer: Senhor, aqui sou eu. Eu necessito do milagre. Senhor, aqui está a minha vida, cura-me. Você tem que expor, ser verdadeiro perante a Cristo. E Jesus desceu. Todo mundo parou. Jesus continua: eu acredito, tenho a certeza que cada passo que o Senhor dava, cada passo que Ele dava, o seu coração batia mais forte, porque era alguém que estava chegando até Ele, não com olhar para julgar, não com olhar para dizer: ó, você está pagando pelos seus pecados, não com aquele olhar de dizer: ó, você tem que ir para o leprosário, você tem que sair daqui. Não, era com olhar dizendo: eu vim para te salvar, era com olhar para dizer: eu vim para te curar, era com olhar para te falar: ó, eu estou aqui para te abraçar e para dizer: eu estou contigo. E Jesus chegou a esse homem, tocou e disse: quero sim te limpar, meu filho, seja limpo. Eita glórias! Interessante que quando Lucas falou cheio, de alto da cabeça às plantas dos pés, ou seja, o homem estava com já cai nos dedos, infecção, febre, e na mesma hora a Bíblia diz que o homem foi limpo. Ou seja, na mesma hora a infecção teve que se retirar, na mesma hora os dedos já não tinham mais, teve que se recompor, o corpo dele foi sarado, tudo isso por intermédio da palavra do Senhor Jesus. E o Senhor Jesus hoje tem para você uma grande palavra hoje aqui na Igreja Pentecostal Deus e Amor. Olha, primeiro culto 7, 9, 8, 7, 9, 11, 15 e especialmente às 19 horas aqui em nossa sede mundial. Você não sabe o endereço? Olha só, é Avenida do Estado 4568. Principal pela Avenida Prefeito Passos, número 10. Isso mesmo, venha para cá aprender mais a palavra do Senhor, porque o Senhor Jesus, Ele tem uma palavra para você. E vamos que vamos continuar com o programa Sertão Evangélico. Chegou a hora do nosso intervalo, meu povo, mas daqui a pouquinho a gente volta com você.
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1: Já voltamos, meu povo. São 7:01 aqui em São Paulo, capital Brasil. Já estou aqui com este café, eu vou levantar aqui, já estou aqui com este café abençoado. 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Gente, Sertão Evangélico trazendo o melhor trazendo o melhor, né? Isso representa a prosperidade para os irmãos que estão acompanhando o programa pelo rádio, pela internet. Eu tenho certeza que o Senhor, ele há de prosperar e nunca há de faltar em sua casa. Um abraço aos irmãos que estão acompanhando pelo Instagram. É, você que está pelo Instagram aí, Deus abençoe a cada um de vocês. E que já tá, quem já está no Instagram, não se esqueça de acompanhar lá, ó, Sertão Evangélico Oficial. O nosso Instagram está a todo vapor, a 1000 por hora lá. Temos todos os dias atualizações, imagens, fotos, vídeos, né, retratos. Tem lá no nosso Instagram, então não deixe de acompanhar o nosso Instagram, Sertão Evangélico Evangélico Oficial. Vamos que vamos trazer notícia com a Cristine enquanto eu preparo aquele café que derruba o macaco do galho. Cristine, chega mais e conta pra nós aí as novidades.
2: E o preço do café, será que vai diminuir? Saiba o que esperar para a safra desse ano. O Brasil deve colher uma safra de café maior neste ano, o que pode ajudar a aliviar um pouco a inflação ao consumidor ao longo aí de 2026. Apesar disso, o preço do café dificilmente voltará aos níveis de 6 anos atrás, afirmam os economistas. Em 2020, por exemplo, o quilo do café tradicional torrado e moído custava em média R$ 16,45. No entanto, problemas climáticos que afetaram as lavouras entre 2021 e 2024, como secas, calor intenso e geadas, derrubaram a produção e pressionaram os preços. No campo, o preço pago ao produtor pela saca de café começou a cair no início do ano passado, diante da expectativa de um aumento da produção no Brasil e no mundo. Segundo a Companhia Nacional de Abastecimento, a Conab, o Brasil deve colher aí cerca de 62 milhões e 200 mil sacas este ano, uma alta de 17% em relação à temporada passada. Segundo a entidade, isso deve acontecer por causa da bienalidade positiva da entrada aí de novas áreas em cultivo, do avanço tecnológico no campo e de condições climáticas mais favoráveis. Mesmo com a inflação do café em queda, os preços dificilmente devem voltar aos níveis de anos atrás, observam os especialistas. E não basta só o Brasil produzir bem, não. A recuperação dos estoques e a melhora no abastecimento precisam acontecer em outros países produtores para que os preços caiam de forma consistente.
1: Você viu aí, né, gente? Então, nem tão cedo o café vai baixar, viu? Pois é, né? Que Deus possa guardar nos esses preços altíssimos, né? Assim, gente, café aqui, ó, que derruba macaco do galho, está aqui conosco. E quero falar com você. Você conhece alguém aí na sua região, ou na sua família, que faz que cozinha bem? Faz um bom café da manhã? Cita nos comentários, porque futuramente, né, o Leia, Lucas, a gente vai até esse pessoal, viu? Vamos gravar vocês que fazem um bom café. Ó, eu faço uma meia torrada. Ó, minha mãe, meu parente, eu conheço uma pessoa que faz o melhor biscoito ou bolacha, não sei o que fala no seu estado. Gente, pois é, Sertão Evangélico vai visitar aí na sua cozinha, pois é, né? E vamos que vamos, agora tá chegando utilidade pública pra você.
3: Bem-vindo ao quadro Utilidade Pública. Olá, eu sou a Priscila Lima e hoje vamos falar sobre um tema importante para quem dirige, a renovação da Carteira Nacional de Habilitação, a famosa CNH. Com as mudanças recentes no Código de Trânsito Brasileiro, é essencial entender como funciona o processo e evitar problemas. A validade da sua CNH depende da idade e do tipo de habilitação. Para condutores com até 50 anos, a validade é de 10 anos. De 50 a 70 é de 5 anos. Acima de 70 anos, a validade cai para 3 anos. Se a sua CNH está perto do vencimento, já pode iniciar o processo de renovação. Vou apresentar para você um passo a passo desse processo. Primeiro, acesse o site do Detran do seu estado ou utilize o aplicativo oficial como Poupa Tempo Digital. Segundo, agende exame médico obrigatório em uma clínica credenciada pelo Detran. Motoristas profissionais também precisam fazer o exame psicológico. Terceiro, o valor varia conforme o estado, mas geralmente inclui a taxa de emissão e os custos do exame médico. Quarto, após a aprovação, você pode optar por receber a CNH física pelos Correios ou utilizar a versão digital do aplicativo Carteira Digital de Trânsito. E aqui vai algumas dicas para você. Não dirija com a CNH vencida. Você pode levar multa e perder pontos na habilitação. Esteja atento aos prazos e verifique se há muitas pendências no seu cadastro, pois elas podem impedir a renovação. E pronto! Agora você sabe como renovar a sua CNH de maneira simples e rápida. Fique ligado para mais informações úteis e lembre-se, somos cidadãos dos céus, mas enquanto estamos na Terra, exerçamos a nossa cidadania.
1: Ouve o conselho aí, viu, gente? Ó, ouça. Não dirija com a carteira vencida, viu? Carteira, a sua habilitação vencida. Pode levar uma multa, né? E é, ter problema futuramente, viu? Então vamos que vamos. Eu quero mandar um abraço aqui, ó, a nossa irmã Rayane Vitória. Ela fala assim, minha mãe cozinha bem, viu? Vem pra Minas Gerais. A nossa irmã Persília Rosa também está acompanhando aqui pelo nosso YouTube. Deus abençoe a todos os irmãos aqui ao vivo, viu? Para que eu provo aqui agora. IPDA de Curuiã, rapaz. Acho que é isso o nome. Lá na Espanha, fala Deus abençoe. Abraço a todos os irmãos que estão acompanhando pelo YouTube, pelo Instagram, Facebook, pelo site da nossa IPDA e pelo IPDA Play. Que Deus abençoe a cada um dos irmãos. Abraço também ao pastor Paulo Paz, Rodrigo Alves, lá em Imperatriz do Maranhão, Tatiane, que acompanha todo dia ali em Imperatriz do Maranhão, Maurício Rocha, lá né, em Caxias do meio do Maranhão, está acompanhando. Abraço a todos os irmãos que estão acompanhando a programação pelo Brasil e o mundo. E tá chegando agora outro louvor abençoado da nossa irmã Débora e com a nossa irmã Leia Miranda, o louvor Rosto de Jesus.

0: 7:12 em São Paulo, capital, Brasil. Gente, ó, mandar um grande abraço pro nosso irmão aqui, Genivaldo, olha só, Genivaldo, ele que fala aqui no YouTube assim, ó: Pai, Senhor Jesus Zaqueu, tive o prazer de conhecê-lo aí no santuário, sou do bairro Demarche, rapaz, Demarche, acho que é esse nome, de São Bernardo do Campo, São Paulo, Deus abençoe. Estávamos ali no sábado, né, indo fazer a oração no santuário, é Demarque, né? Demarque, é. Seu bem, obrigado, produção. É, ali nós conhecemos, um prazer conhecer o senhor, né? E tenho certeza que futuramente o senhor estará aqui conosco, Santo Evangélico, para acompanhar, viu? Ele que é da Igreja Assembleia de Deus, né? Pode conhecer, eu posso olhar no Santo Evangélico de manhã, posso conhecer o programa, eu posso acompanhar a produção, pode sim, só marcar antes que você pode sim ver como que é o programa aqui Sertão Evangélico. Gente, um abraço a todos os irmãos da Assembleia de Deus, outros ministérios que acompanham a programação, sempre que tem orado conosco aqui no Santuário de Oração, que é aberto 24 horas, viu? E a nossa irmã Maria Fernanda, lá de Valença, da Bahia, olha o que ela diz: bora tomar o nosso café da manhã abençoado, viu? Olha que fartura! Hoje aqui, olha só o que ela fala, ó, olha que Deus abençoou. Pra... Meu Deus do céu, tem palavra agora, papai do céu. Que isso, irmã? Manda pra cá só a metade, viu? A outra manda depois. Deus abençoe a irmã Maria Fernandes. Um grande abraço para você. José Nildo de Uberlândia. Opa! Bom dia, pastor Zaqueu. Paz do Senhor Jesus. Que Deus abençoe esse programa maravilhoso. A primeira vez que eu estou vendo pelo YouTube, viu? José Nildo, da cidade de Uberlândia. Que Deus abençoe os irmãos de Uberlândia, rapaz. Um grande abraço, viu, irmão José Nildo. Deus abençoe sua grande... Abençoe grandemente, viu? Maria Silvia, da Bahia. Olha o que ela diz. Amanheceu chovendo... Amanheceu chovendo aqui, viu? Ah, o Capim Grosso na Bahia. Hoje aqui é Capim Grosso. Não é isso que eu entendi? Estou na chácara Boa Esperança, tomando café para mim caminhar para a roça. Põe o canto da Sariema. Ó, para aí, ó. Aqui é o canto da Sariema, viu? Deus abençoe, nossa irmã. Fátima Dantes, ela que está acompanhando a programação, que ela diz: abençoe, Deus abençoe sempre este programa. Que Deus sempre vem trazendo alimento, né, que nos fortalece e nos incentiva. Que Deus abençoe a sua vida, irmã Fátima Dantes, viu? Alguns irmãos que estão acompanhando pelo YouTube, Facebook, não esqueça, Instagram, deixar o seu comentário, que vamos fazer menção na programação, viu? Gabriela de Viradouro, que São Paulo, bom dia, a paz do Senhor Jesus, a massa da coxinha já está na mesa, viu? Bora trabalhar com a graça de Deus, mais um dia de produção por aqui, manda a paz para os irmãos de Viradouro, que Deus ouvem, os que ouvem o programa Sertão Evangélico. Um abraço à nossa irmã Gabriela e todos os irmãos de Viradouro aqui de São Paulo. E tem gente ouvindo a programação.
1: Bom dia, Zaqueu. Opa. A paz do Senhor Jesus. Dia. Para todos os irmãos daí da rádio. Isso, eu... Meu nome é Maria Aparecida, moro aqui em Silva Jardim.
0: Sim.
1: Essa rádio é uma benção dentro do nosso ar.
0: Verdade, irmã.
1: Bota aí.
0: Qual?
1: O canto da Sariema.
0: Ô, Sariema! Hoje vai cantar demais a Sariema, viu?
2: Bom dia, pastor Zaqueu.
0: Bom dia.
2: Tudo bem?
0: Paz.
2: Somos aqui do interior do Paraná, Fazenda dos Porcos,
0: olha.
2: Campina do Simão. Estamos aqui acompanhando essa programação, essa bênção de Deus. E coloca a onça aí para acordar meu esposo,
0: rapaz,
2: Diego, a minha filha Maria Eduarda, pastor, que ainda estão dormindo, está chovendo muito.
0: Maria Eduarda, acorda. A chuva foi a onça para você, viu? E não acorde não, para ver.
3: Eita, bom coisa. Dia, presbítero Zaqueu. Jefferson de São Paulo, sempre acompanhando vocês aí. Deus abençoe o dia, Deus abençoe a todos que estão acompanhando o programa Sertão Evangélico. Deus abençoe a todos os irmãos, um dia abençoado a todos.
0: Sim, maravilha, viu?
4: Paz do Senhor Jesus, bom dia.
0: Dia.
4: Meus irmãos aí do Sertão Evangélico.
0: Rapaz.
4: mandar uma saudação pro presbítero Florindo Rocha, aqui de Mairiporã. Quem tá falando é o presbítero Manuel Moraes, de Terra Preta, Mairiporã.
0: Viu aí, né? Mairiporã, na sintonia da programação. E não se esqueça, o nosso WhatsApp é 119-8292-3392. Eu disse 119-8292-3392. Este é o WhatsApp para você mandar sua mensagem de texto, de áudio, né? E você pode também mandar aí a foto ou vídeo do seu café e faça a pergunta: tá atrasado para o trabalho? Não, né? Eu creio que não, viu? Pois é. Um abraço a todos os irmãos que acompanham a programação. Ó, você que é costureira, dona de casa, você trabalha na lavoura, você que trabalha no administrativo, você que é controlador de acesso, seguranças, os padeiros, você que é confeiteiros, a todos os trabalhadores em geral, e pra vocês, um grande louvor. Ó, dito do Evangelho, vitorioso!

0: Acorda, meu povo, já amanheceu. Você que é de Santarém do Pará, bora acordar, meu povo, que hoje tem trabalho. Você que é do Paraná, você que é de Santa Catarina, Rio Grande do Sul, vamos carpir, meu povo, vamos pra roça, vamos pegar o caminho da roça, a mola inchada. Você que trabalha na roça aí, você que tá esperando o pedreiro, o servente aí, será que já chegou? Não chegou ainda? Vamos acordar, meu povo, jogar água nesse povo pra acordar. Porque hoje o dia só tá começando, viu? E aqui não tem esse negócio de leseira, de preguiça, de dor de cabeça, de ressaca, não. Porque passamos, foi o final de semana na presença do Senhor. E já começa a segunda-feira com alegria, com louvores e com testemunho que nossa irmã Edgar tá chegando para contar o que Deus fez. Para você é a oportunidade aberta.
1: Meu nome é Edgar, cumprimento a todos os irmãos com a paz do Senhor Jesus. Eu não era crente, eu ouvindo a rádio no meu trabalho, orando, e Jesus me libertou do cigarro. Eu fumei 18 anos, não sentia vontade de beber mais também. Jesus é maravilhoso, ele me libertou do álcool. Também um certo dia, uma dor na perna esquerda, e parecia que alguma coisa andando pelo meu corpo. Começou os exames médicos, e falava que não tinha nada. Um certo dia, falei para minha esposa, hoje eu vou na igreja, Deus é amor. E ali, ouvindo a palavra, ouvindo, e na hora das revelações do Espírito Santo, Deus revelou que era um câncer que estava enraizando no meu corpo. E naquele dia eu aceitei Jesus e Deus me curou desse câncer na perna. Eu levantei as mãos para o Senhor. E o inimigo não desistiu, meus irmãos. Ele também colocou câncer na minha coluna, na minha garganta. Mas Deus me curou também. E eu agradeço muito a Deus, muito, muito mesmo, pela minha salvação, por Deus estar trabalhando na minha vida, na vida da minha família, por essa oportunidade. Meu nome é Edgar, eu moro em Palmares Paulista, estado de São Paulo, é rua Osmar Gilberto Rebelato, 215.
0: É, grande foi o livramento, né, que 18 anos, aí ele fazendo uso, né, dessa nicotina, dessa droga, posso dizer, o cigarro, ele falou, ó, Deus me libertou, foram 18 anos oprimido. É, Deus tirou totalmente essa vontade de fumar, né? Ele ter sido também, Deus juntamente me abençoou com o livramento do desejo de me afogar no álcool, nos vícios, nas drogas. Gente, é este Deus que estamos falando. Hoje ele fala, minha vida está uma bênção, minha família, tem a casa dele, tem a família dele, mas tudo isso foi mediante ele buscar a presença do Senhor Jesus. Foi mediante ele estar firme aqui no propósito na Igreja Pentecostal Deus e Amor. Quero falar com você que talvez esteja passando pela mesma situação ou algo semelhante. O que que está te aprisionando? O que é que está tirando a tua paz? Você sabe, você percebe, sim. Você não tem forças para dizer, ó, olha, eu estou livre, eu sou livre da prostituição, eu sou livre dos jogos online. Tenta passar uma semana, dizer, eu vou passar uma semana, um mês, sem praticar mais isso. Você consegue? Não consegue, sabe por quê? Porque você está já aprisionado pelas obras malignas, pelas correntes satânicas, está te levando todos os dias a essas práticas errôneas. Mas estou aqui para te falar que existe um Deus que conhece os nossos pensamentos e que está ali de braços abertos para te receber aqui na Igreja Pentecostal Deus e Amor. Você que está ouvindo a programação pelo rádio Deus e Amor, ou você que está pelas redes sociais, pois é, quero te fazer um convite para estar conosco hoje. O primeiro culto já está em andamento, que é 7 horas. O segundo culto, 9. Terceiro, às 11 horas. E à tarde, 15. E em especialmente, às 19 horas, aqui em nossa sede mundial, Avenida do Estado, 4568 Liberdade, São Paulo, entrada principal pela Avenida do Prefeito Passos, número 10. Isso mesmo, vem pra cá, traga sua família e seja liberto deste mal que tá te aprisionando. Vamos que vamos! Gente, ó, César Medina sumiu. César Medina tá se recuperando na casa dele. É, ó, tá melhor, graças a Deus. Essa semana, vamos lá, né? Vamos lá. Pensa num velho teimoso, mas vamos lá, viu, César? Você que tá acompanhando aí, César, eu sei. Tá de pé, pois é, César Medina. Se preocupa não, essa semana vamos aí puxar sua orelha. Você é teimoso demais, mas nós te amamos, César. grande abraço, viu? Gente, vamos ouvir agora. As pessoas estão ouvindo a
2: Cristina Vergueira Sul do Tietê. Estamos ligadinhos no seu programa. Tomando aquele cuscuz.
0: Opa, delícia demais.
2: Um queijo, uma delícia. Um bom dia para todas as irmandades. Que Deus abençoe a família de todas as irmandades.
0: Deu água à boca agora, viu?
3: Bom dia, paz do Senhor Jesus. Aqui é a irmã Lucimar de Goiânia. Estamos escutando esse programa. Esse programa é uma benção, pastor.
0: Verdade,
3: nosso lar. Agora eu vou fazer um café, viu? Deus abençoe a todos, Pai do Senhor.
0: Oh, glória a Deus.
4: Ih, aqui é o início de Petrópolis, Rio de Janeiro, São Ricardinho, Sertão Evangelho. Não perca uma programação.
0: Oh, glórias.
4: Dá um alô pra nós aí de Petrópolis, nosso irmão, fica na paz.
0: Maravilha de Deus, viu? Por aí, viu?
5: Nosso irmão de Petrópolis. Irmão Márcio de Bauru, Antônio.
0: Bauru?
5: Não precisa jogar água em ninguém. Aqui tá todo mundo de pé. Que Deus abençoe, paz e graça. Deus abençoe.
0: Maravilha!
6: Paz, Senhor Jesus, você quer falar ali de Guarulhos, joga água no Luca, na Bianca e no Valdir.
0: Valdir, bora, Valdir!
6: Irmãos, e bora pra escola, filho.
0: E pra escola, rapaz.
7: Jesus, é irmão Valério aqui da cidade do Cone, Litoral Sul da Paraíba. Tô aqui na escuta, em nome de Jesus.
0: Maravilha, Deus abençoe, amado. Deus abençoe a todos aqueles que estão acompanhando a programação. Não dá tá tempo mais, acabou. Gente, ó. Hoje aqui, ó, quem trabalha comigo hoje aqui? Daniel Universal, ó, nossa irmã Bia Beatriz, nossa irmã Lucas Roca, nossa irmã Leia Lopes, também aqui nosso irmão Valdir, Caliel de Megion, Lucas Coutinho, nosso Jonathan Galdério e também lá na, em cima no WhatsApp, nossa irmã Raquel. Deus abençoe a todos vocês da programação, abraço a todos vocês que retransmitem o programa Setor Evangélico em todo o Brasil e o mundo. Tá na hora agora, daqui a pouquinho é com vocês, vamos trabalhar, né, meu povo do rádio, Deus e amor, que estão aí retransmitindo, agora foi minha vez, viu? Gente, vamos agora prosear com Deus, não tem jeito não, agora é hora de buscarmos e falarmos com Deus. Eita glórias, meu Deus, aqui estou mais uma vez, pedindo a Ti em favor do homem do campo, do homem da cidade, em favor daqueles que trabalham, Deus, no operacional, aqueles que trabalham no administrativo, aqueles que estão acompanhando a programação, ouvindo pelo rádio Deus e Amor, em um transporte público, no seu carro próprio, os caminhoneiros, os carreteiros, boiadeiros, aqueles que estão na cidade e no campo. Senhor, que o Senhor venha livrá-los, guardar de todo mal, que seja, Deus, uma semana abençoada, uma semana de livramento, uma semana, Deus, que nós entregamos em Tuas mãos, Papai amado, acampa os Teus anjos ao nosso redor. Que o Senhor venha guardar, meu Deus. Muito obrigado por tudo. Obrigado pelo livramento, obrigado pela vida, obrigado pelo Senhor estar conosco, meu Deus. Muito obrigado. Assim eu te peço, te agradeço. Em nome de Jesus, eu posso ouvir um amém. Amém. Chegou agora, boa, não tem jeito não, vou fazer um combinado comigo, você e eu, nós agora. Olha só o combinado. Se Jesus não voltar, amanhã a gente volta com vocês, meu povo. Mas agora é hora de pegar o caminho da roça. Tem que pegar aqui a enxada, não tem jeito. Tem que pegar a enxada. É, tem que trabalhar, tem que capim, né? Os irmãos Sorocaba, Deus abençoe. Os irmãos que agora estão com a rádio local aí, gente, ó. Pois é, Deus abençoe cada um de vocês. Vamos trabalhar, meu povo, porque o Sertão Evangélico fica por aqui. Mas amanhã, 6 da manhã, vamos estar aqui novamente ao vivo com vocês pro Brasil Mundo. E agora fica aqui na programação, aqui no Sede Mundial, Levi Muniz. E 10 horas temos também nesse mesmo canal. Olha só quem? Temos o Ítalo Siqueira, Gabriel Araújo, o nosso irmão Thiago Santos e também Levi Muniz no programa Voz da Libertação, áudio e vídeo para vocês. Deus abençoe. Fiquem na paz do Senhor.
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Graças a Deus. Muito bem, amados e diletos ouvintes do programa de rádio A Voz da Libertação, ao som deste belíssimo acorde musical, vai ao ar mais uma edição do seu querido programa de rádio A Voz da Libertação. E lembrando aos amados e diletos ouvintes que este programa de rádio é um órgão oficial informativo pertencente às igrejas Pentecostal Deus e Amor. A liderança mundial está a cargo da serva de Deus, a nossa irmã Irene Miranda. Direção local estadual de Belo Horizonte, pastor Guilherme Ribeiro. E lembrando aos amados e diletos ouvintes que a nossa sede mundial, o Templo da Glória de Deus, se encontra localizado na Avenida do Estado, 4568, na Baixada do Glicério, na capital paulista, a poucos minutos da estação de metrô do Parque Dom Pedro II e da Praça da Sé. Aqui em Belo Horizonte, o maior trabalho evangelístico da IPDA se encontra localizado na Avenida Amazonas, 8400.

0: Muito bem, amados e diletos ouvintes, lembrando também que o majestoso Templo da Glória de Deus do Estado de Minas Gerais se encontra localizado na Avenida Amazonas 8410, no bairro Cabana. A poucos minutos, aleluia, da estação de metrô Vila Oeste, também do Hotel Intercity, ao lado colado no Sacolão Feirão da Fartura. E nós temos culto todos os dias, de manhã, tarde e à noite, tá bom? Todas as sextas-feiras, poderosas vigílias do poder de Deus, a partir das 23 horas. Nós temos o nosso santuário da oração 24 horas no ar. E você que tem seu carro, seu automóvel, nós temos um amplo estacionamento, mais de 2 mil metros quadrados, todo murado, portão de garagem, e você não paga nada, a entrada é franca e a bênção de Deus é gratuita. Muito bem, amados e diletos ouvintes, já vamos aí reforçar o convite, que nesta segunda-feira prossegue o grande culto doutrinário, a noite da palavra, segunda-feira do pão, com a presença marcante já confirmada, às 8 horas da manhã e às 20 horas, pastor Guilherme Ribeiro. Às 10 e às 14, presbítero José Marcos. E às 19 horas, fechando com chave de ouro, pastor Guilherme Ribeiro. No culto da palavra, culto doutrinário, segunda-feira do pão, noite do pão, culto de doutrina.
1: Parece que está tudo bem, o fluxo está continuando, a caravana está indo em direção a Nazaré de volta, mas quando vai se procurar por Jesus, ele não está ali, a sua presença não é real. Ei, o Espírito de Deus está falando comigo e contigo hoje, esta presença nós não podemos perder, esta presença nós não podemos perder!
0: Já deu para sentir, amados e diletos ouvintes, a maneira ousada, com muita unção, com muita ousadia, com muita intrepidez, que Deus tem usado todas as segundas-feiras, a vida do nosso líder espiritual, pastor Guilherme Ribeiro. Que nesta segunda-feira ele vai estar às 8 horas da manhã e às 20 horas no Santo Altar, pregando a palavra de Deus, ungindo o alto da sua cabeça com azeite santo, dando lugar para o Espírito Santo e trazendo aquela palavra do coração de Deus para o nosso coração. Toda segunda-feira às 8 horas da manhã e às 20 horas é dia de ministração profética da palavra de Deus. E você que ama o livro sagrado, você que aprecia ver um varão dar lugar para o Espírito Santo na Santa Tribuna, eu desafio a sua fé. Eu convido a você para comparecer nesta segunda-feira, às 8 horas da manhã e às 19 horas. Pastor Guilherme Ribeiro, em uma comunhão com Deus no extremo, pregando a palavra, dando lugar para o Espírito Santo. O Espírito Santo falando ao seu coração de uma maneira profética. Vai ser muito forte nesta segunda-feira, às 8 horas da manhã e às 20 horas. Pastor Guilherme Ribeiro, um homem que fala com Deus e Deus fala com ele. Toda segunda-feira, principalmente às 8 horas da manhã, já é tradição, já é típico desse servo de Deus, está em santo jejum e santa consagração, abrindo o livro sagrado e pregando a palavra de Deus.
1: Aleluia, está escrito a igreja de Éfeso. Aleluia, tu és uma igreja trabalhadora. Tu és uma igreja persistente, perseverante. Mas tenho, porém, contra ti, que deixaste o teu primeiro amor. Tenho, porém, contra ti, que deixaste as tuas primeiras obras. Mas hoje o Espírito de Deus, ele já está neste lugar. Ele já está voltando a acender a chama. Ele já está voltando a acender a chama. Vai profetizar uma vez mais. Vai ter lágrimas de novo. Vai ter visões novamente. Oh,

Então está aí, amados e diletos ouvintes, a maneira ousada, com muita ousadia, com muita intrepidez que Deus tem usado na Santa Tribuna. A vida do nosso líder espiritual de toda a grande BH, pastor Guilherme Ribeiro. Que nesta segunda-feira ele vai estar às 8 horas da manhã e às 20 horas, pregando a palavra de Deus. Um homem que tem um vasto conhecimento na Bíblia Sagrada. O homem que maneja bem a palavra do Senhor. Ele vai estar às 8 horas e às 20 horas. Nesta segunda-feira, na Avenida Amazonas, 8410, no bairro Cabana. No maior trabalho evangelístico de curas divinas, milagres e libertações de todo o estado de Minas Gerais. A Igreja do Arco-Íris. A qual traz na placa saudoso fundador, missionário Davi Martins de Miranda. É nesta segunda-feira. Venha, traga toda a sua família. Traga toda a sua parentela. E seja abençoado por Deus. A pregação da palavra, ela é alimento para a alma, porque é o pão vivo que desceu do céu. A palavra de Deus, ela cura e alimenta a alma. Então venha, compareça. Mas você que é de outro ministério evangélico, você é o nosso convidado todo especial. Famílias católicas, você que não tem uma crença, você que não tem uma religião, você que está fraco na fé, você que está desigrejado, você que está parado em casa, o convite é meu, mas a convocação é do Espírito Santo, o Paracletos. A terceira pessoa da Santíssima Trindade está convidando você para comparecer nesta segunda-feira na Avenida Amazonas 8410. Noite da Palavra, Culto da Palavra, Segunda-feira do Pão, com o pastor Guilherme Ribeiro e toda a equipe aguarda você e toda a sua família. Um forte abraço e até lá!

0: E lembrando aos amados e diletos ouvintes que a nossa fé está voltada para essa quarta-feira. Eu disse essa quarta-feira. É isso mesmo. A bênção é completa, o milagre é completo nessa quarta-feira. Dessa mega campanha revelada pelo Espírito Santo ao pastor Guilherme Ribeiro. A campanha que agrega e arrasta multidões para a IPDA Sede Mãe de Belo Horizonte do bairro Cabana. Campanha, o meu milagre vai virar notícia. Essa campanha, ela foi revelada por Deus, é uma preparação de Deus para todos os provocadores de milagres. Aquele que almeja, aquele que quer que o seu milagre vira notícia. Qual que é o milagre que você almeja? Saúde, cura divina, operação de milagres, operação de maravilha, uma cura instantânea da parte de Deus, um livramento de morte, solução de problemas insolúveis. Tudo isso que vai ser concretizado na sua vida nessa quarta-feira vai virar notícia. Vai estar impactando todo o estado de Minas Gerais nessa quarta-feira. Presença já confirmada às 8 horas da manhã e às 20 horas na Santa Tribuna, pastor Guilherme Ribeiro, o nosso líder espiritual de toda a grande Belo Horizonte. Ele vai estar abrindo o livro sagrado, ele vai estar pregando a palavra de Deus, como já é típico dele, ministrando as orações do desafio contra a miséria, a maldição e o devorador, contra todos os demônios gafanhotos do inferno e contra todos os demônios territoriais. E já é típico dele também estar ungindo e consagrando no santo altar a vida de todo dizimista e ofertante fiel. Você que pegou o voto, pegou o propósito, quarta-feira passada, você vai estar recebendo a unção que despedaça o jugo, para Deus abençoar os teus celeiros, para Deus abençoar o pão e a água nessa quarta-feira dessa mega campanha. O meu milagre vai virar notícia.
1: Como é que é o nome da senhora?
2: É Terezinha.
1: O que aconteceu, irmã Terezinha?
2: Eu estou na campanha há muito tempo e sempre fazendo propósito de voto. Eu quero dizer para a igreja, quando eu anunciar o voto, não deixe pegar. Meu filho está aqui, ele é testemunha. Eu fui revelada que eu ia parar na área de saúde. É muito grave. Aí eu fui no posto, peguei os exames, o médico olhou, ficou tudo apavorado, que a plaquete tinha dado 1.504.000, normal até 450, né? E o potássio foi para 7. Ele falou, olha, vamos correr pro UPA, que a senhora está correndo risco de morte, arritmia fatal. Eu falei, aí a ambulância chegou para me levar, e dentro da ambulância eu lembrei da revelação.
1: Dentro da ambulância, a senhora lembrou da revelação.
2: Lembrei. Aí quando chegou lá no UPA... Eles não deixou nem eu descer da máquina, me carregou e fez o eletro, deu normal, o médico me atendeu, fez o pedido de exame, porque lá só tinha medicamento para baixar o potássio. Aconteceu que quando fez o exame, que levei para o médico, deu tudo normal e eu não tomei um comprimido para a glória.
1: Meu Deus do céu! Olha só! É o filho aqui para testemunhar. A senhora não tomou nenhum comprimido.
2: Nada, né?
1: A senhora, no trajeto ali dentro da ambulância, pediu a Deus a misericórdia e a vitória, e o milagre chegou.
2: Pedi, eu lembrei da revelação, o senhor revelou, e eu quero livramento, eu não aceito.
1: E hoje está aqui dando testemunho.
2: Para a glória de Deus.
1: O milagre virou notícia.
2: Amém.
1: Quem dá glória a Deus por isso? Que o Deus de Israel conceda a tua petição e te dê a tua vitória em o nome do Senhor Jesus.
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0: Amados e diletos ouvintes, o que seria da irmã Terezinha se ela não estivesse afinco nessa campanha de quarta-feira? Se ela não tivesse exercitado a sua fé? Se ela não tivesse concretizado uma atitude de fé? Se ela não tivesse entrado na campanha? Se ela não tivesse pegado o voto, o propósito? Provavelmente o diabo tinha ceifado ela. Mas uma provocadora de milagres, a nossa irmã Terezinha, ela compareceu quarta-feira, ela me procurou, ela relatou que tinha um depoimento de fé, e eu falei com ela: irmã Terezinha, espera só um pouquinho que eu vou entrevistar a senhora. Deixa essa liturgia importantíssima do culto passar. Mas ela não esperou. Ela já estava ansiosa para falar no microfone do programa de rádio A Voz da Libertação, no culto de quarta-feira, na quarta-feira profética. Ela foi lá na frente, no Santo Altar, ela já procurou o pastor Guilherme e ela reportou o seu depoimento de fé, de cura, de milagre, de livramento de morte. Ela que está afinco nessa campanha de quarta-feira, dessa campanha revelada. O meu milagre vai virar notícia. Faça como a irmã Terezinha aí, ó, exercitou sua fé e o milagre dela virou notícia. Nós estamos reprisando esse grande milagre que ela recebeu da parte de Deus. É nessa quarta-feira, às 8 horas da manhã e às 20 horas, o nosso líder espiritual de toda a grande BH, pastor Guilherme Ribeiro, em santo jejum e santa consagração, em uma intimidade com Deus no extremo, abrindo o livro sagrado, pregando a palavra de Deus e orando em favor de todo o rebanho belo horizontino. Às 10 e às 14, presbítero José Marcos. Bênção purinha, bênção pura sem mistura. Também um canal de bênção, um divisor de águas. Dando lugar para o Espírito Santo e sendo usado por Deus nessa quarta-feira. Ao meio-dia, Deus usando a minha fraca pessoa, presbítero Adalto Luiz, vou estar pregando a palavra de Deus, compartilhando alguns capítulos e versículos do livro sagrado, da Bíblia Sagrada, a genuína palavra de Deus. Às 16 horas, o afrodescendente, vindo diretamente da cidade de Itaúna, cooperador Devanildo Antônio. Vamos acompanhar mais. É. Contra fatos não existe argumento. Mais depoimento de curas divinas, milagres e libertações, solução de problemas insolúveis. Aquilo que o Paracletos, o Espírito Santo, a terceira pessoa da Santíssima Trindade, tem operado através do poder de Deus, toda quarta-feira profética e o prosseguimento dessa grande campanha, o meu milagre vai virar notícia, vai ouvir. O diabo querendo ou não, nessa quarta-feira, o seu milagre vai virar notícia.
1: Mas as pessoas que foram curadas por Jesus nesta oração, quem sentiu o toque de Jesus na hora da oração, e você foi curado pelo poder de Deus, corre aqui, vamos já ouvir a nossa irmã.

0: os médicos antes e depois. Depois que a mãe dela perseverou na campanha, ela recebeu outro diagnóstico: está completamente curada para a glória de Deus, o nosso Pai. Entrevista ela aí, pastor Guilherme.
1: Seu nome, minha irmã?
2: Eu sou a irmã Neide, ali do bairro Jardim Europa.
1: Oi, irmã Neide, o que aconteceu?
2: Oi, irmão, aconteceu assim, é que a minha filha, né, ela estava sentindo muita dor, né, muita dor aqui embaixo, né, no laudo aqui embaixo. Aí ela foi no médico, eu pedi para ela ir no médico, ela foi. Aí quando chegou lá, o senhor, né, os médicos falaram que ela estava com câncer, né?
1: Um câncer?
2: Estava com câncer. Na primeira biópsia que ela fez...
1: Um câncer no útero?
2: No útero.
1: Meu Deus!
2: Aí eu peguei, convidei ela, né, para vir estar aqui na campanha, o meu socorro do Senhor, aleluia!
1: A senhora entrou na campanha do socorro de Deus.
0: Está emocionadíssima, pastor Guilherme. Pode falar chorando mesmo.
2: Eu entrei nessa campanha com aquela toda fé. Eu creio que a minha filha estava curada. Só de eu estar nessa campanha, eu já senti ali que a minha filha estava curada. Aí, no dia 13, ela fez a segunda biópsia, né? Mas aí aconteceu que no dia 24 desse mês, agora 13, ela fez de março. E dia 24, agora de abril, ela pegou o resultado. Aí esse resultado deu negativo.
1: Não tem mais nada.
2: Não tem mais nada. Aleluia.
1: Já está curada.
0: Recebeu a cura instantânea, pastor Guilherme.
1: Vamos ouvi-la. Como se chama?
3: Priscila.
1: Priscila, você foi ao médico. O médico te diagnosticou com câncer.
3: Sim, no útero.
1: Ele diz com todas as palavras que a irmã estava com câncer no útero.
3: Sim.
1: A sua mãe convidou você para vir na campanha do socorro de Deus. Uhum. Você fez o segundo exame. Mas o segundo exame aqui diz que você não tem nada.
3: Foi.
1: O que aconteceu?
3: Eu fui curada em nome de
1: Foi
3: Jesus.
1: Foi curada por Jesus.
3: Amém. Amém. Jesus me curou.
1: Jesus ainda cura do câncer.
3: Glória a Deus.
1: Ô Priscila, essa bênção é grande ou é pequena?
3: É muito grande.
1: É muito grande.
3: Muito grande.
1: Quem é que dá glória a Deus por isso?
0: Glorifica a Deus com ela.
1: Aleluia.
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para sentir, amados e diletos ouvintes, o que o homem das mãos furadas, o homem dos pés furados, Jesus de Nazaré, ele vai estar operando, ele vai estar realizando curas instantâneas, milagres instantâneos da parte de Deus nessa quarta-feira. Às 8 horas da manhã e às 20 horas, presença já confirmada do nosso líder espiritual do estado de Minas Gerais, pastor Guilherme Ribeiro, em santo jejum e santa consagração, dando lugar para o Espírito Santo, sendo usado como uma ferramenta, um instrumento nas mãos de Deus, nessa quarta-feira, às 10 e às 14, o segundo pastor de Belo Horizonte, presbítero José Marcos, também um canal de bênção, um divisor de águas, pregando a palavra de Deus, orando pelas profundas revelações do Espírito Santo, nessa quarta-feira. Ao meio-dia, Deus usando a minha fraca pessoa, presbítero Adalton Luiz, eu vou estar pregando uma palavra profética da parte de Deus, e você é o nosso convidado todo especial. Às 16 horas, cooperador Devanildo Antônio, na mesma fé, atravessando a Macedônia, vindo diretamente da cidade de Itaúna, para assumir a Santa Tribuna, às 16 horas. Venha. Você que está desigrejado, está fraco na fé, você que está cocheando entre dois pensamentos, será que eu vou, será que eu não vou? Você que não tem uma crença religiosa, você que é família IPDA em geral, você que é família católica, você que está ao alcance da minha voz, de perto, de longe, o convite é meu, mas a convocação é de Deus. O Deus Altíssimo, Todo-Poderoso, o Deus Jeová Jirê, o Deus dos Hebreus, o Deus do povo judeu, o Deus do povo semita, aguarda você nessa quarta-feira, aonde Jesus de Nazaré está curando do câncer ao resfriado toda

quarta-feira, através da oração prodigiosa do pastor Guilherme Ribeiro, e todo o esquadrão da fé, todo o pelotão da oração, todo o batalhão do jejum, homens de Deus, toda a hierarquia vai estar em santo jejum e santa consagração nessa quarta-feira.

São mais de 35 linhas de ônibus que param na porta da IPDA sede mãe do bairro Cabana e nos pontos adjacentes. Você ainda tem a opção da estação de metrô Vila Oeste, hein? Dentro de 5 minutinhos, você já está dentro do maior trabalho evangelístico de todo o estado de Minas Gerais. Você tem a opção do táxi, você tem a opção do carro de aplicativo, você que tem seu carro, sua moto, sua van, nós temos um amplo estacionamento. Todo murado, portão de garagem, sistema de câmera satisfatório, vigilante fazendo ronda. Quanto que eu pago? Você não paga nada. A entrada é franca e a bênção de Deus é gratuita. Venha. Todo o povo de Deus da zona rural, aí do sítio, da chácara, da fazenda, você também é o nosso convidado todo especial. Você que congrega nas IPDAs aí, sedes estaduais, sedes regionais, aí nos anexos, congregações locais, vocês são os nossos convidados todo especial. A campanha que está impactando a opinião pública, e nessa quarta-feira, é o primeiro passo da vitória. É a primeira volta na cidade das Palmeiras, na cidade de Jericó, nos muros de Jericó. Nós vamos estar dando a primeira volta juntamente com o pastor Guilherme Ribeiro, presbítero José Marcos e toda a equipe da fé. Aonde você estiver agora, no seu carro, dentro das possibilidades, aumenta o volume um pouquinho. Você que está no seu apartamento, você que está na sua casa, na zona rural, o povo de outro ministério aprecia orar nas montanhas, está com seu smartphone, aumente o volume, dentro das possibilidades, dobre o seu joelho e ore comigo agora. É momento de oração dentro do programa A Voz da Libertação. 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

Quando as dúvidas te assaltarem, mantenha firme o seu coração, no desejo sincero de perseverar até o fim. 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

0: Senhor nosso Deus, maravilhoso, eterno e soberano Pai. Ó Deus de Israel, Deus de Abraão, Deus de Isaac, Deus de Jacó, nós rendemos graças. 1 milhão de graças te damos por essa oportunidade de estar aqui orando, clamando, intercedendo em favor de toda a amada audiência, cadeira cativa, da Super Rádio Deus e Amor de Belo Horizonte e do programa de rádio A Voz da Libertação. Meu Pai, eu quero te pedir que o Senhor venha usar nesta segunda-feira, às 8 horas da manhã e às 20 horas, a pessoa do nosso líder espiritual, pastor Guilherme Ribeiro. Usa ele no culto da palavra. Noite do pão, noite da palavra, segunda-feira do pão. Usa ele, meu Pai, com muita unção, com muita ousadia, com muita intrepidez, na pregação da palavra e na manifestação dos dons espirituais. Usa também o presbítero José Marcos, também, que vai estar dando lugar para o Espírito Santo nessa segunda-feira. Meu Pai, usa também a vida do pastor Guilherme nessa quarta-feira profética, o primeiro dia da campanha. O meu milagre vai virar notícia. Usa ele com muito poder, com muita autoridade, que o diabo, nosso adversário, nessa quarta-feira profética, ele venha ter dois trabalhos, é um para levantar e um para cair por terra. Meu Pai, envia os teus anjos guardiões, envia um anjo guardião lá nos umbrais do templo, meu Pai, meu Deus, já repreendendo toda coisa ruim, todo espírito maligno, tudo aquilo que não presta e não provém de ti. Usa o presbítero José Marcos também, meu Pai, às 10 e às 14. Usa a minha fraca pessoa ao meio-dia e usa o cooperador Devanildo às 16 horas. Meu Pai, abençoa esse copo com água, essa garrafa de água, essa peça de roupa, essa fotografia, esse processo judicial administrativo que essa pessoa colocou no painel do carro, em cima do seu rádio receptor, colocou do lado de um smartphone aí na rádio web, no link da internet. Põe as tuas mãos, meu Pai. Nós não sabemos orar, nós não sabemos pedir, mas o Senhor sabe abençoar. Abençoa poderosamente, abençoe ricamente toda a amada audiência. Abençoa o pastor Fábio Rodrigues e a tua companheira missionária Mariana, da Igreja Assembleia de Deus Portas Abertas, que são ouvintes, cadeira cativa, do programa de rádio A Voz da Libertação. E fica conosco. Nós oramos, suplicamos, te agradecemos pela tua resposta. Em nome do Pai, em nome do Filho, em nome do Divino Espírito Santo, assim seja. Amém. Graças a Deus. Graças a Deus. Muito bem, amados e diletos ouvintes, você que orou comigo com muita fé, que a bênção de Deus, que nos enriquece, não acrescenta dores. A bênção do Salmo 23, a bênção do profeta Malaquias, a bênção do Deus Jeová Jirê, seja concretizada e generalizada na sua vida e agora. E que um grande milagre da parte de Deus venha acontecer na sua vida e agora, em nome do Senhor Jesus. Amém? Eu sou o presbítero Adalto Luiz, vou ficando por aqui com a minha participação toda especial. Não desligue seu rádio receptor e daqui a pouco, já, voltamos com todos vocês, pastor Guilherme Ribeiro e toda a equipe de pastores ao vivo e direto da IPDA Sede Mãe, na Avenida Amazonas, 8410, no bairro Cabana. Um forte abraço e que Deus te abençoe em nome do Senhor Jesus. 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
1: Brasil, estamos em rede, a maior rede de rádios do Brasil. Presbítero Levi Muniz comunicando com você, 29 de junho de 2026. Hoje é segunda-feira do pão aqui na Igreja Pentecostal Deus e Amor. Direção, supervisão geral da nossa querida irmã Ereni Miranda, trabalhos técnicos do nosso irmão Jonatas Oliveira. Nós vamos com você nesta manhã falando de Deus, falando de Jesus, falando de coisas boas para o seu coração. 8:01, bom dia!
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1: Muito bem, vamos atualizando aqui, gente, a temperatura em todo o Brasil nesta manhã. Manhã abençoada, manhã cheia da presença de Deus, manhã gloriosa. Vamos ver aqui. O Brasil apresenta um forte contraste climático atualmente. O Centro-Sul enfrenta um período de frio intenso, com temperaturas que chegaram a 9 graus, a menos 9 em Santa Catarina. Menos 9. Em contraste, o Norte e o Centro-Oeste registram calor e seca, com temperaturas superando aos 34 graus. Meu Deus do céu! Deixa eu dar uma olhadinha, eu estou abrindo aqui o mapa do nosso querido Brasil. Eu quero dar uma olhadinha. E hoje eu quero começar com Recife. Recife, no Pernambuco, tem 25 graus, a mámáxima prevista é de 29 graus, com previsão de chuva durante o dia. Vamos dar uma olhadinha também na cidade de Brasília, capital do Distrito Federal. Neste momento em Brasília, estamos com 17 graus e a máxima é de 26 graus. Faz 17 em São Paulo, a máxima de 27 também aqui na capital paulista. São Paulo não tem previsão de chuva, pelo menos para hoje. O Rio de Janeiro, a capital carioca, tem 21 graus, porém vai chegar aos 31 graus. Hoje, Porto Alegre, a terra do meu amigo Jonatas, começou com 9 agora de manhã, Jonatas. Agora tem 10, mas não vai passar dos 14. Então é um dia frio na capital gaúcha. Curitiba tem chuva, 25 milímetros de chuva. Estamos com 15 graus na capital paranaense e a máxima prevista para hoje é de 19 graus. Olha, Florianópolis tem 30 milímetros de chuva, estamos com 15 graus em Florianópolis, a máxima prevista para hoje é de 18 graus na capital do estado de Santa Catarina, a belíssima ilha de Florianópolis. Teresina, capital do Piauí, neste momento tem 25, vai chegar aos 32. Natal, Rio Grande do Norte, tem 25 graus, podendo chegar até os 29 graus no dia de hoje. Salvador também tem 25, vai chegar aos 28. E com previsão de chuva forte durante o dia, tá certo? Informações do tempo, da Clima Tempo para a Rádio Deus e Amor, 8:04, bom dia!
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1: 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E para terminar, eu tenho aqui Carapicuíba, Avenida Inocêncio Seráfico, 343, no centro de Carapicuíba. 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

0: 8:08, hino bonito, ao som da adoração. Elias Santos, louvando a Deus aqui na rádio Deus e Amor. São 8:08 com mais 9 minutos em São Paulo. Deus abençoe você que está aí acompanhando a programação da Igreja Pentecostal Deus e Amor. Nós vamos orar, nós vamos falar com Deus, nós vamos buscar a face do Senhor, onde você estiver aí. Pare um pouquinho, para as suas atividades. Vamos falar com Deus, vamos buscar ao Senhor. Buscai ao Senhor enquanto se pode achar, invocai-o enquanto está perto.
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0: Bondoso Deus, Pai de amor, Pai de bondade, Pai de misericórdia, nós nos colocamos, Senhor, na Tua santa e sublime presença. Te louvamos pela oportunidade que o Senhor nos dá de, através da rádio, falar da Tua bondade, falar do Teu amor. Te louvamos porque o Senhor é bom, porque o Senhor é maravilhoso. A Tua palavra diz que o Senhor não desampara aqueles que Te buscam. E a Tua palavra também diz, Pai, clama a mim e responder-te-ei, e anunciar-te-ei coisas grandes e firmes que ainda não sabes. Glorificado e exaltado seja o Teu nome. Glória ao nome do Senhor que vive e reina para todo sempre. Pai, nesta manhã, Senhor, eu sei que milhares e milhares de pessoas pararam as suas atividades para orar juntamente conosco. Meu Deus, olha para esta casa, olha para esta família. Senhor, visita agora este papai, esta mamãe. Visita agora, Senhor, este jovem. Ah, meu Deus, esta jovem, esta pessoa que precisa de uma bênção do Senhor, precisa de um milagre. Senhor, nós sabemos que o Senhor é aquele que opera milagres. O Senhor opera sinais, maravilhas. O Senhor trabalha para aquele que em Ti espera. Meu Deus, nesta manhã, Pai, estenda a Tua mão para curar. Pai, eu oro agora pelas pessoas enfermas. As pessoas, meu Pai, que estão esperando um diagnóstico do médico. O médico, meu Deus, disse que não tem jeito. O médico falou, olha, não tem solução, mas nós sabemos que quem dá a última palavra não é o médico, mas é o Senhor. Meu Deus, eu Te apresento, Senhor, aqueles que estão com problemas sérios e precisam de uma solução para o dia de hoje. Quantas pessoas, meu Pai, precisando de uma solução para um problema tão complicado, tão difícil que ela está enfrentando. Olha para aquele irmão, Senhor, que tem um problema financeiro e precisa da resposta do Senhor. Olha para aquela irmã, meu Pai, que tem um problema espiritual. Um problema, Senhor, é tão complicado, tão difícil. Olha para esta mulher, meu Pai, que dentro da casa dela é só contenda, só confusão. O marido, ah, Senhor, o marido não se entende com a esposa. Os filhos, meu Pai, não se entendem com os pais. Olha, Senhor, para esta casa onde há contenda, dissensão, brigas, enfermidades, onde há confusão, meu Pai. Oh, meu Deus, venha trazer paz. Traga paz ao coração aflito. Traga paz ao coração desesperado. Traga saúde, meu Pai, ao corpo enfermo, para que o Teu nome seja exaltado e glorificado. Meu Deus, eu Te apresento as nossas crianças. Ó, Senhor, guarda as crianças, Pai. Quantas crianças que são vítimas do homem mau, vítimas do pedófilo. Senhor, quantas crianças estão na criminalidade. Quantas crianças, meu Pai, estão fazendo tantas coisas erradas. Senhor, liberta estas crianças, liberta estes jovens pelo poder do Teu sangue, pelo poder da Tua palavra. Meu Pai, eu Te apresento, Senhor, todos aqueles que ao redor da terra proclamam a Tua palavra, independente, meu Pai, da placa denominacional. Senhor, eu sei que tem pessoas que estão nos ouvindo, Pai, e precisam de um milagre das Tuas mãos, precisam de uma bênção para o seu lar, para a sua casa, para a sua família. Meu Deus, olha para os Teus filhos, Pai. Olha para as tuas filhas, Senhor, olha para os teus servos. Senhor, eu apresento todos aqueles que são servos teus, que são servas tuas, aqueles, ó Pai, que confiam no Senhor, aqueles que confiam nas tuas promessas. Meu Deus, que possamos olhar somente para o Senhor e não olharmos para o homem, porque quando nós olhamos para o homem, se ele cair, a gente cai também. Meu Deus, nos ajuda a sermos fiéis à Tua Palavra. Ah, meu Deus, nos ajuda a honrar ao Senhor. Nos ajuda, Senhor, a viver pela fé, porque somente pela fé é que nós encontramos resposta para os nossos problemas e para as nossas vidas. Pai, abençoe as nossas crianças. Abençoe os nossos idosos. Ah, Senhor, aquele que recebeu um diagnóstico terrível e o médico falou, não tem jeito, mas eu sei que o Senhor é quem dá a última palavra, e a palavra do Senhor é uma palavra de cura, uma palavra de vitória, uma palavra que diz que esta pessoa vai prosperar e vai glorificar o Teu santo nome. Pai, eu oro pelos obreiros da Tua Seara. Abençoe cada obreiro, cada obreira. Ah, Senhor, cada pastor, cada presbítero, cada diácono. Senhor, aqueles que nesta manhã estão saindo para o seu trabalho, para os seus afazeres, para as suas atividades. Senhor, guarda, protege, livra do mal. Meu Deus, aqueles que vão sair, ó Pai, à procura de trabalho, para ganhar o seu pão de cada dia. Abre uma porta, Senhor. Abre uma porta para este teu filho. Abre uma porta para esta tua filha. Senhor, este empresário, Pai, que depende de contratos assinados, que depende, meu Pai, de fornecedores, que depende, Senhor, de assinaturas. Ah, meu Deus, que nesta manhã o Teu Espírito Santo possa ajudar esta pessoa. Senhor, esta pessoa que tem causa na justiça, esta pessoa que tem causa no INSS, meu Deus, dá vitória para o Teu filho e para a Tua filha. E esta pessoa, meu Pai, que acordou nesta manhã tão triste, por causa de um problema tão sério, alegra, Pai. Alegra este coração. Traga uma resposta para esta casa, para esta família. Deus, confiamos e acreditamos no Senhor. Confiamos e acreditamos no Deus Todo-Poderoso, Pai. E a Ti, damos a honra, a glória e o louvor para todo sempre. Em nome de Jesus, amém e amém, Senhor Jesus. 8:16. Como é bom orar, né? Eu quero que você que orou, eu quero que você confie. Confia no Senhor, porque os que confiam no Senhor renovarão as suas forças, subirão com asas como águia, caminharão e não se cansarão, correrão e não se fatigarão. Descansa nele e creia que a tua vitória já chegou, em nome de Jesus. 8:16, bom dia.
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3: Espaço Eu Mais Um, mais uma vez chegando no seu rádio receptor, também no aplicativo Rádio Deus é Amor aí no seu celular. E aqui estou eu, novamente, irmã Débora, para apoiar você neste ensinamento de todos os dias. E eu louvo a Deus pelos irmãos que estão aí até o dia de hoje, desde que nós lançamos esse projeto, estão aí ensinando os novos convertidos. Eu até gostaria de receber notícias do trabalho de vocês, como está sendo o desenvolvimento desse discipulado aí na sua casa ou na casa do novo convertido. Mas uma coisa eu sei, que muitas vezes não é fácil. A gente sabe disso, como a gente falou, nós temos que nos esforçar. Não é fácil, principalmente pessoas que hoje estão naquela correria, hoje as pessoas não têm tempo para nada. A gente vai falar, ah, você gostaria de ouvir um pouquinho? Não, hoje eu não tenho tempo, não quero ouvir, né? Aqui tem uma pergunta, quais são os versículos bíblicos apropriados para os primeiros contatos com a pessoa que estamos evangelizando? Eu creio que as pessoas não crentes, assim, no geral, elas têm até fé, né? Elas acreditam que exista uma força superior. Outras dizem que acreditam em Deus, mas elas não conhecem, vamos dizer assim, realmente quem é este Deus, né? Quem é este, eles falam, esse ser supremo? Outros até têm uma fala assim bastante chula, ah, aquele cara lá de cima, né? São pessoas ainda que têm até uma certa fé, outros não confessam crença alguma, né? São descrentes. Pessoas não crentes, em uma definição simplória, essas pessoas que não creem nada, são pessoas que não possuem fé, e neste caso são pessoas que sem esperanças, muitas vezes, sem perspectivas futuras, são pessimistas, não acreditam que as coisas ou pessoas possam melhorar. Podemos dizer assim que em uma definição religiosa, pessoas não crentes são pessoas que não depositam a sua fé, esperança ou crença na existência de um Deus onipotente que pode tudo, onisciente que sabe tudo, onipresente que está ao mesmo tempo em todos os lugares. Outras pessoas não crentes rejeitam a ideia da existência de Deus. Eu posso dizer que é uma atitude de descrença sobre a afirmação religiosa da existência de Deus. E existem dois tipos de não crentes, né? Os que defendem de forma veemente a inexistência de Deus, ou aquele que nega a existência de Deus apenas por não haver provas sobre a existência de Deus. Então, qual versículo, por exemplo, eu poderia aplicar, né? Eu creio que aquele tão conhecido, né? Porque Deus amou o mundo de tal maneira que deu seu Filho unigênito para que todo aquele que nele crê não pereça, mas tenha a vida eterna, João 3,16. E também aquele de Lucas 19,10, esse versículo, pois o Filho do Homem veio buscar e salvar o que estava perdido. Também João, capítulo 14, versículo 6, eu sou o caminho, a verdade e a vida, e ninguém vai ao Pai a não ser por mim. Então nós temos vários versículos, mas é claro que, como eu já falei, você não vai chegar já evangelizando, dando versículo. Não, tudo começa de maneira muito natural, muito assim, simples, né? Sem forçar a barra, sem obrigar a pessoa a ouvir. Não, você vai me ouvir, ó, pega esse folheto aqui, ó. Não, por favor, você... Não, nada de você forçar a situação, sempre de maneira bastante tranquila. Nós estamos aqui para tirar a dúvida de várias pessoas. Às vezes, por uma pergunta, a gente tira a dúvida de vários, né? Então mandem perguntas sobre o discipulado e, como eu já disse, e peço aos irmãos, mandem aí as suas histórias, como foi aí o começo desse discipulado, em que altura que está o seu aluno, o novo convertido já aprendeu, já teve uma mudança de vida, transformação de mente. Eu quero ouvir. Eu creio que será muito edificante para todos aqueles que estão desanimados começarem novamente a ir, né, fazer esse discipulado, ir na casa ou atender a pessoa na sua própria casa ou tomar um chá com ela. Eu creio que o seu testemunho, o seu depoimento sobre esse processo de discipulado vai ajudar muita gente. Estou aguardando aqui a sua mensagem nesse WhatsApp 11982923392.
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0: 8:30 da manhã em São Paulo, Karina Inácio cantando o hino Sonhos, é uma releitura, são 8:30 da manhã em São Paulo, que Deus abençoe você que está acompanhando a Rádio Deus e Amor nesta manhã. Deixa eu mandar um abraço a todos os meus irmãos que estão operando a Rádio Deus e Amor em todo o Brasil. Nós temos aí muitas repetidoras, estamos em rede, né? Estamos encerrando a rede, mas eu quero mandar um abraço especial ao nosso querido irmão Odilson. É Odilson? Odilson de Almeida, lá na Rádio Itaí, em Porto Alegre, lá no bairro Santa Teresa. Deus abençoe Odilson, Deus abençoe toda a equipe dos nossos irmãos que trabalham aí na Rádio Deus e Amor. Vocês vão ficar em todo o Brasil com a programação local da sua cidade e nós continuaremos aqui em São Paulo, na programação da Rádio Deus e Amor. 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Encerrando a rede agora, 8:32. Bom dia!
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0: 8 da manhã, 32 minutos. A Elisângela Lopes, ela é educadora financeira e ela vai falar sobre cuidado com as finanças. Vamos lá, Elisângela, 8:32, bom dia.
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3: Olá, graça e paz. Eu sou Elisângela Lopes, educadora financeira, e a proposta para hoje é gerar reflexão sobre o grau de cuidado que estamos tendo com as finanças. A gestão financeira, conforme os princípios bíblicos, não envolve apenas aspectos financeiros. Há questões emocionais e espirituais que estão conectadas a esta área. E como saber se estamos cuidando bem daquilo que o Senhor nos confiou? Há pessoas que pensam que, pelo fato de não estarem devendo nada para ninguém e contribuindo na igreja, já estão cumprindo com as responsabilidades financeiras. Você já teve esse tipo de pensamento? Antes de me tornar educadora financeira e estudar os princípios bíblicos com mais ênfase, eu pensava que isso representava boa parte do meu compromisso. E por mais que essas ações sejam necessárias e agradem a Deus, quando estamos falando de mordomia cristã, precisamos considerar outras premissas. Em 2 Coríntios 5:10, informa que todos nós iremos comparecer perante o tribunal de Cristo para prestar contas por aquilo que a gente fez. Portanto, isso inclui as contribuições que a gente entrega para a igreja, como também tudo o que a gente gasta e faz com o dinheiro que fica em nossas mãos. Vamos prestar contas de 100% do que Deus nos concede. Diante disso, eu irei fazer algumas perguntas para reflexão. Você usa o dinheiro com sabedoria? Evita desembolsos referentes a juros devido ao pagamento de contas em atraso? Você multiplica o que o Senhor lhe concede? Você evita desperdícios? Respeita as prioridades? Cuida da sua família e está atento às necessidades dela? Você paga as suas contas em dia e honra com os compromissos, dando um bom testemunho? E quanto ao seu padrão de vida? Você considera que está adequado com a renda familiar? Você gasta mais do que ganha? Vive em humildade e para a glória de Deus? São algumas perguntas que precisamos refletir com base nas Escrituras e nos conscientizar se temos agradado ao Senhor. Durante a minha experiência como educadora financeira, eu pude notar que nem todas as pessoas consideravam essa amplitude de questões a serem tratadas. e eu mencionei apenas algumas delas. É mais comum as pessoas acreditarem que o fato de ser um contribuinte fiel já é suficiente. Mas, na verdade, isto é apenas um dos diversos fatores que existem para uma gestão financeira com excelência. Se verdadeiramente queremos honrar a Deus em tudo, é necessário estarmos atentos às nossas decisões financeiras, como também às motivações que carregamos no coração. Eu sou Elisângela Lopes, educadora financeira, e desejo que a sua vida seja próspera. Fique com Deus e até a próxima oportunidade.
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0: Oito horas e 36 minutos na capital do estado de São Paulo, 8:36. Que Deus abençoe você que está aí ligado na rádio Deus e Amor nesta manhã, manhã abençoada. Vamos aí, vamos interagir um pouquinho com os nossos ouvintes, você que está me ouvindo. Manda o seu nome, a sua cidade, eu quero te dar um alô todo especial. Bom dia, paz do Senhor, está dizendo a nossa irmã Eunice. Oi Eunice, obrigado pela audiência. Maria Lúcia, ela fala assim, quero pedir oração para Jesus me livrar de todo mal. Amém, irmã Maria Lúcia. Vamos orar por você e com você. O nome de Deus será glorificado. Irmão Reginaldo, ele diz assim, paz do Senhor, irmãos, eu quero evangelizar. É preciso de uma visita, tá? O Reginaldo, nós vamos, a produção vai entrar em contato com você, tá bom? Bom dia, sou de Muriaé, Minas Gerais, meu nome é Roseli. Oi Roseli, obrigado pela audiência, Deus te abençoe, o povo de Muriaé. Conhece Muriaé, Jonatas? Eu também não, nunca fui lá. A irmã Dora está dizendo a paz do seu irmão Levi, sou a Dora do Parque Piratininga, Itaquaquecetuba, ouço todos os dias a rádio é uma bênção. Irmã Dora, paz do Senhor Jesus, obrigado pelo carinho da audiência da rádio Deus é Amor. A Simone, ela nos acompanha na cidade de Santo André, São Paulo, e ela está dizendo, bom dia, pastor Levi, todos os dias eu sintonizo a rádio, e esta rádio é uma bênção na minha casa. Ô, irmã Simone, que bênção, glória a Deus, Deus te abençoe, em nome de Jesus. O Cláudio, ele está enviando a sua oferta de amor aqui para ajudar a rádio Deus é Amor. Ô, irmão Cláudio, Deus abençoe você, obrigado pela oferta que você enviou através do Pix, aqui do... da Igreja Pentecostal Deus é Amor. Gente, deixa eu falar uma coisa importante. Estão abertas as inscrições para o Seminário Pastoral. Você que quer crescer na graça e no conhecimento de Jesus Cristo, tem mais de 5 anos de membro da Igreja Pentecostal Deus é Amor, está ativo, está em comunhão, você pode se inscrever para o Seminário Pastoral 2027. Olha, é para membros atuantes da IPDA com mais de 5 anos ativos na igreja, tá bom? Você que quer se inscrever, você pode enviar agora mesmo um e-mail para o seminarioipda@ipda.com.br. seminarioipda@ipda.com.br ou ligar para o 11 3348-0812. A Escola Teológica Deus e Amor fica na Rua Alexandre Levi, número 50. Rua Alexandre Levi, número 50, no bairro do Cambuci, em São Paulo. Ali está localizada a Escola Teológica Deus e Amor, onde você... além de fazer seminário pastoral, tem outros cursos também, tá bom? Ah, irmão Levi, eu não quero fazer o seminário, mas eu quero fazer o CFO, quero fazer o CBDA, quero fazer outro curso para crescer na graça e no conhecimento. Então, O telefone da escola é o 33480812. 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
0: O inverno chegou e olha, cuidados especiais você precisa ter aí. O inverno e as baixas temperaturas aumentam o risco de doenças respiratórias, afetando especialmente os brasileiros que convivem com a doença pulmonar obstrutiva crônica. O ar frio e seco desta estação pode irritar as vias aéreas, aumentar inflamações, estimular secreções e favorecer infecções. Então, olha, você precisa tomar cuidado. Para manter a estabilidade clínica e evitar internações, a fisioterapeuta respiratória Luana orienta a adotar as seguintes medidas. Primeiro, hidratação e higiene. Manter-se bem hidratado e lavar as mãos frequentemente. Tomar água, lavar as mãos. Evitar fumaça de cigarro, poeira, mofo, odores fortes e manter a casa bem umificada e ventilada. Ficar longe de pessoas com sintomas gripais e manter as vacinas em dia. Realizar higiene brônquica quando houver orientação profissional. Exercícios feitos em casa ajudam no tratamento, mas devem ser prescritos após avaliação médica individual, sob a supervisão correta. Manobras de desobstrução e higiene de vias aéreas com dispositivos, exercícios de condicionamento físico, fortalecimento de braços e pernas, utilizando recursos simples como o próprio peso corporal, elásticos ou garrafas com água. Tá bom? Então, vamos tomar cuidado com a nossa saúde.
6: Paz do Senhor, irmão, aqui é irmão Elias de Tijuca, Santa Catarina. Estou na escuta desta programação.
7: A paz do Senhor, amados e queridos irmãos e irmãs do programa A Voz da Libertação. Aqui quem nos cumprimenta com a paz do Senhor, a tua irmã Cristo é a irmã Ana Paula da cidade de Unaí. Esse programa ele tem sido uma bênção do nosso lar. Que Deus abençoe a todos, aqueles irmãos e irmãs que tem orado por nós. Fica na paz do Senhor Jesus.
8: A paz do Senhor Jesus, aqui é o Carlos de Muré, Minas Gerais, da Igreja Pentecostal Deus e Amor. Gostei muito desse programa, discipulado de discípulos. Muito importante isso. Que Deus abençoe. A paz do Senhor Jesus, meu irmão. Aqui vai um abraço do Carlos de Muré, Minas Gerais, da Igreja Pentecostal Deus e Amor.

meu nome é Luciana Aparecida Barbosa Vicente. Moro na Fazenda Voguerino, município de Selvíria, estado de Mato Grosso do Sul. Quero contar uma graça recebida, uma bênção que eu recebi depois de um voto que eu fiz no final do ano de 2020. Meu filho, Matheus Henrique, de 4 anos, teve infecção de urina. E eu, naquele dia, eu já tinha levado ele no médico. Quando chegamos em casa, aí ele chorando, gritando de dor, não conseguia fazer xixi, gritando de dor. E ficou mais de horas, depois que a gente já tinha voltado do médico, gritando de dor. Aí eu peguei e fiz o voto com o Senhor. Falei, meu Deus, cura o meu filho, Jesus. Se o Senhor curar o meu filho, eu vou gravar um áudio contando o testemunho da graça recebida, Jesus. E o Senhor, meus irmãos, passado uma meia hora, na glória de Deus, meu filho fez xixi e depois ele já não reclamou mais. O Senhor, a partir daquele momento, o Senhor curou meu filho para a honra e a glória do Senhor Jesus. Eu agradeço ao meu Deus pela graça recebida e agradeço ao meu Deus porque todas as vezes que a gente faz um voto com o Senhor para ajudar essa obra

0: pequeno, mas para mim foi muito grande, porque como mãe, vendo meu filho sofrendo, chorando, gritando de dores, para a glória do Senhor, ele ficou curado. Eu só agradeço ao meu Deus, a paz do Senhor Jesus.
1: A paz do Senhor, eu quero contar um testemunho. Moro aqui em São Francisco do Sul, meu nome é Olinda, e quero contar essa bênção que tempos atrás, já o Senhor concedeu essa bênção, né? Na vida do meu filho, que ele sofreu um acidente, bateu a cabeça, caiu sangue no cérebro dele, né? Aí o médico teve que operar ele para poder tirar, raspar o sangue, mas chegando no hospital, ele já estava morto. O médico tinha dado 1% de vida para ele. Mas como eu não tinha confiança mais em Deus ainda, o médico chamou lá e disse, olha, eu vou levar ele para a sala de cirurgia, mas não sei se ele vai passar. Porque era 1% só de vida. Porque eu tenho minha fé, Senhor, eu sei que o Senhor vai dar vida para ele. Ele ficou ali 7 horas na sala de operação, ele ficou. E até mesmo o médico, nas 7 horas, o médico chamou, ele passou na cirurgia. Agora ele vai para a UTI, agora não sei se ele vai aguentar. Ele foi para a UTI, ficou 18 dias na UTI. E ali, irmãos, eu só orando, pedindo misericórdia de Deus, ele não ouvia. Ele nada, nada não, o corpo dele era gelado. Ele, o médico dizia até que não tinha jeito.

0: está melhorando. Então, ele 3 dias depois, ele saiu da UTI, mas ele ficou paralítico de um lado todinho, porque o médico disse assim, olha, ele saiu, só que ele vai ficar com uma sequela devido ao sangue no cérebro dele. Aí ele vai ficar paralítico no lado. Mas eu falei, Senhor, não, Senhor. O Senhor Jesus, tira essa paralisia dele, porque como que eu vou levar meu filho para casa? Eu não tenho condição de cuidar dele. Conseguiu fazer uma obra, ele tinha 20 anos, um homem. É difícil, né? Então, ali, nos 7 dias de campanha, ali nos 7 dias de campanha, o Senhor fez a obra, tirou a paralisia dele para a honra e glória do Senhor Jesus. Hoje ele trabalha, escrevendo de pedreiro, serviço pesado, qualquer serviço que der para ele, ele trabalha, né? Ficou até mesmo bom. Deus fez a obra completa. Esse é meu testemunho. Meu nome é Olinda, moro em São Francisco do Sul. Deus abençoe.
1: Glória a Deus! Gente, quando o problema é com o filho, o pai e a mãe sofrem demais, né? Eu tava ouvindo a irmã Olinda contando, a irmã Luciana também, e nós sabemos que os filhos são parte, né, da nossa vida. Você que é pai, você que é mãe, você sabe exatamente aquilo que eu estou falando. E quando a enfermidade, quando a dificuldade, quando a luta está afligindo o filho ou a filha, é neste momento em que o pai, a mãe e às vezes os tios, os avós devem entrar em ação, em oração. Você sabe que existe um poder grande, um poder sobrenatural quando nós oramos. E quando nós oramos, orações direcionadas. Oração direcionada, que eu digo, é oração com propósito. Deixa eu perguntar uma coisa. A sua oração, a oração que você faz aí, é com propósito? Porque tem muitas pessoas que oram aleatoriamente. Sua ora por orar, glória, glória, glória, aleluia, aleluia, aleluia, mas não faz uma oração direcionada, uma oração com propósito. E nós observamos que tanto a irmã Luciana quanto a irmã Olinda, elas colocaram seus filhos diante de Deus com propósito, né? Então eu quero convidar você a buscar ao Senhor em favor do teu filho, buscar ao Senhor em favor da tua filha. Vim fazer campanhas aqui na Igreja Pentecostal Deus e Amor, porque cada pessoa que faz propósito com Deus, nós temos colhido assim centenas de testemunhos de pessoas que fazem propósitos e colocam a sua fé em ação e buscam ao Senhor, e estas pessoas recebem grandes e preciosos milagres. Se você precisa de um milagre da parte de Deus, se você precisa da cura da enfermidade, da solução do problema, a bênção para o teu lar e para a tua família, eu quero te convidar, venha fazer campanhas aqui na igreja. Inclusive, nós temos uma campanha de quarta-feira, né? Quarta-feira é um dia especial, quarta do grande mover de Deus. Como Deus tem usado os pastores, pastor Milton de Almeida às 9 horas da manhã, pastor Wilson Siqueira às 15 horas, as pessoas chegam aqui oprimidas e saem libertas, pessoas chegam aqui enfermas e saem curadas, pessoas chegam aqui com problemas sérios, e através da oração, através da revelação do Espírito Santo, as suas vidas são transformadas, porque o Evangelho é isso, o Evangelho é o poder de Deus para transformação e salvação de todos aqueles que creem. Você precisa? Venha buscar. Venha nesta quarta-feira, ou às 9 da manhã, ou às 3 horas da tarde. Esperamos por você. Avenida do Estado, 4568, no bairro da Liberdade, é o endereço da Igreja Pentecostal Deus e Amor. Uma igreja de todos e para todos. Uma igreja onde Deus faz milagres. Uma igreja firmada na rocha.
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2: Deus é amor. 8:54, atenção papai, atenção mamãe. 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
2: 8:55, faltando 5 para as 9 em São Paulo. Que Deus abençoe você que está ligado na Rádio Deus e Amor nesta manhã com Deus. Ô Luca, ô Jonatas, vamos de louvor. Levanta e vence. É isso, levanta. O céu desceu, Ivan Luiz louvando a Deus. 8:55, bom dia.

0: 8:58, Ivan Luiz, O Céu Desceu. Esse aí é o álbum Levante e Vence, lançamento da gravadora MC Music. Que Deus abençoe você que está ligado na Rádio Deus e Amor. Gente, daqui a pouquinho tem culto no ar. Nós vamos ser edificados pela poderosa Palavra de Deus. E por falar em Palavra de Deus, hoje é segunda-feira, segunda do pão, hein? Hoje é segunda do pão. Pastor Kleber de Oliveira pregando a Palavra de Deus às 19 horas. Você que gosta de aprender do Senhor, gosta de ouvir aquela palavra edificante, aquela palavra boa, aquela palavra que vai mudar a sua história, logo mais a partir das 7 horas da noite aqui na sede mundial, segunda do pão, é aquele dia de crescermos na Palavra de Deus. Venha para a Igreja Deus e Amor, Avenida Prefeito Passos, número 10, aqui na Liberdade, hoje, 7 da noite, uma Palavra de Deus espera por você. Tem louvor, tem adoração, tem Palavra de Deus, tem testemunhos, tem oração e muito mais pra você, tá bom? 8:59, identificação das emissoras, já voltamos com você.
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1: Obrigado, pastor Guilherme Ribeiro. Já vamos pegar a expectativa do povo para essa quarta-feira que vem, segunda etapa da grande campanha. Meu milagre vai virar notícia. A glória da última casa será maior do que a primeira. Já vamos entrevistar o povo que foi abençoado, o povo que foi curado, o povo que recebeu grandes bênçãos da parte de Deus. Estamos aqui com o nosso irmão Rodrigo, um grande empresário qualificado, abençoado, prosperado. Sua expectativa para quarta-feira que vem, irmão Rodrigo?
2: Com certeza Deus vai falar forte. Campanha poderosa, Deus tem usado, tem revelado, e a gente só tem a receber vitórias e bênçãos.
1: Deus vai operar maravilha.
2: Com certeza.
1: Segunda etapa, o meu milagre vai virar notícia, quarta-feira que vem.
2: Amém, eu creio.
1: Jesus. Vale a pena estar aqui hoje?
2: Com certeza.
1: Quem opera?
2: Jesus.
1: Quem revelou essa campanha?
2: Jesus.
1: Quem manda na igreja?
2: Jesus.
1: Seu nome e seu bairro?
2: Rodrigo Dias, do bairro Jardim Industrial.
1: Estamos agradecidos, querido irmão. Honras e glórias ao nosso Jesus. Com mais um varão abençoadíssimo por Deus e a sua expectativa. Para quarta-feira que vem, o meu milagre vai virar notícia. A glória da última casa será maior do que a primeira. Mais um senhor que foi abençoado, mais uma senhora que foi abençoada. Vamos pegar a expectativa do povo, a fé do povo. O povo foi abençoado. Abençoado por Deus no prosseguimento dessa grande campanha de quarta-feira. Vamos entrevistar essa irmãzinha, sempre tem uma bênção para contar aqui. O nome da senhora?
3: Meu nome é Maria do Carmo.
1: Está chegando de qual bairro?
3: Bairro Vila Pinto.
1: Sua expectativa para quarta-feira que vem, a segunda etapa, o meu milagre vai virar notícia. Sua expectativa?
3: A minha expectativa é estar firme aqui, né? Glórias a Deus na quarta-feira. Porque, irmão, lá na minha casa, só Deus. Eu fico contando os dias para chegar na quarta-feira para mim vir aqui. Porque toda vez que eu venho aqui, eu venho, né, assim, com os problemas. E eu saio daqui, irmão, aleluia, tão leve. Assim, eu volto mais animada, com aquela fé, assim, né, no Senhor, muito renovada. Eu saio daqui, irmão, leve. Eu fico contando os dias para chegar na quarta-feira para mim vir.
1: A senhora tem sido abençoada no prosseguimento dessa grande campanha?
3: Muito, eu tenho sido muito abençoada, a minha família tem sido abençoada, revelações que eu recebi aqui nessa campanha de quarta-feira, já se cumpriu, né, glórias a Deus, que o Senhor ia dar uma, né, uma loja maior lá na minha casa, que eu tenho uma mercearia, uma mini mercearia, até hoje ainda está nela, mas o Senhor já preparou a loja que Deus usou, passou para revelar, que Ele ia ampliar, Ele ia dar uma loja maior para lá na minha casa, e Deus já deu.
1: A senhora está prosperada.
3: Eu estou prosperada.
1: Essa campanha é de Deus?
3: Essa campanha é de Deus, irmão.

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1: Igreja Deus e Amor, a Igreja do Arco-Íris, a Igreja de Nosso Senhor e Salvador Jesus Cristo. Deus abençoe você que está em sintonia conosco nesse dia abençoado.

Sempre um prazer, ouvintes, comunicar com vocês dentro do programa Voz da Libertação, nessa segunda-feira abençoada, segunda-feira de vitória, segunda-feira de bênção de Deus para as nossas vidas. E olha, desde já quero convidar você a estar conosco na Igreja Pentecostal Deus e Amor, para que seja abençoado por Deus. Grandes bênçãos, vitórias e milagres o Senhor tem reservado e preparado para nós. É aqui na Igreja Deus e Amor. As concentrações são sempre concentrações de bênção, são sempre concentrações de vitória, são sempre concentrações de grandes milagres. Voaria muito além. Estamos aí na última semana, os últimos dias do mês de junho, já adentraremos o mês de julho na próxima quarta-feira. Quarta-feira é dia 1º de junho, hein? Quarta-feira já é dia 1º e hoje estamos aqui mais uma vez para começar aí esta semana, já buscando a presença de Deus num maravilhoso culto doutrinário. É você que passou aí o culto, no domingo, foi bênção, foi maravilhoso, e agora, nessa segunda-feira, nós teremos mais um culto abençoado. Domingo é o primeiro dia da semana e o primeiro dia de buscar a bênção de Deus, nada melhor do que passar o primeiro dia da semana na casa de Deus. E olha, você que esteve aqui presente, Deus operou, Deus manifestou, e hoje, segunda-feira, o dia que muitas pessoas já iniciam aí seu dia de trabalho, já descansou este final de semana, já estarão voltando, retornando às rotinas de trabalho, e olha, eu sei que muitas das vezes é cansativo para você estar na igreja logo após o trabalho, né? Muitas das vezes a segunda-feira dá aquele peso por você ter que voltar ao trabalho, voltar com força total. E olha, quero convidar você a estar na Igreja Deus e Amor para ouvir a palavra de Deus, ouvir a palavra do Senhor. Deus, ele tem uma palavra revelada ao seu coração. Na segunda-feira nós temos culto na Igreja Deus e Amor às 9h14 e às 19h. Lembrando você que às 9h da manhã, que iniciou já, é 20 minutinhos que estamos aí, o início já na oração, presbítero José Marcos daqui a pouquinho vai estar no Santo Altar de Deus, ministrando a palavra do Senhor. Música.

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Queridos ouvintes, grandes coisas Deus ele fará em nosso meio. Se você buscar a presença de Deus, Deus vai se revelar a você, Deus vai se revelar à sua casa, à sua família. Então venha buscar a presença de Deus na Igreja Pentecostal Deus e Amor. Deus quer abençoar a sua vida, Deus quer falar com você, renovar o seu coração.

especial para estar na Igreja Deus e Amor e buscar a bênção de Deus, pois o nosso Deus tem uma bênção, uma vitória especial para a sua vida. No nome de Jesus, venha para a Igreja Deus e Amor, sede estadual do Cabana, Avenida Amazonas, 8410, no bairro Cabana, na Igreja Pentecostal Deus e Amor. Igreja Pentecostal Deus e Amor é a Igreja do Arco-Íris, a Igreja de Nosso Senhor e Salvador Jesus Cristo. Aqui Deus tem uma bênção especial para a sua vida. Além do culto doutrinário, culto da palavra de Deus, nesta noite, onde o pastor Guilherme Ribeiro vai estar ministrando a palavra de Deus, no decorrer da semana nós teremos aí grandes concentrações de bênção, grandes concentrações de vitória, grandes concentrações de milagre em nossa igreja Pentecostal Deus é Amor, hein? É, porque aqui a Igreja Deus é Amor não para. A Igreja Deus é Amor é a Igreja de Nosso Senhor e Salvador Jesus Cristo, não para. Continua aí as grandes concentrações. Desde já, quero convidar você para a segunda etapa da nossa campanha. É, a segunda etapa da campanha. O meu milagre vai virar notícia. Olha, nesta quarta-feira, quero convidar você para, junto conosco, é ouvinte, iniciarmos esta campanha novamente, pois o nosso Deus vai operar grandes sinais, prodígios e maravilha na sua vida, em nome de Jesus. Você é o nosso convidado especial para entrar conosco na segunda etapa desta campanha de milagre, campanha de bênção de Deus na sua vida. Venha para cá viver milagre aqui na Igreja Deus e Amor.

0: seu nome?
1: Jaime dos Santos.
0: Para o acréscimo da fé dos ouvintes que estão nas grandes campanhas aqui na IPDA, sede estadual do bairro Cabana, com o pastor Guilherme Ribeiro e toda a equipe da fé, conte a bênção.
1: A minha pressão arterial passou de 20, aí eu passei muito mal, eu fui pro posto de saúde, já correndo perigo de sofrer um AVC ou um infarto. Aí eu fiz tratamento médico, na época eu pesava 120 quilos, emagreci 32 quilos, perdi peso mesmo, entrei na nutricionista, fazendo todo o check-up, aí a médica diagnosticou que eu estava com transtorno de ansiedade generalizada. E esse tipo de ansiedade não tem cura pelos médicos, não tem cura, porque está associada à fobia e à síndrome do pânico. Só Deus e eu sei o que eu passei.
0: E qual foi a atitude de fé do irmão?
1: Aí eu entrei na campanha pedindo a Deus para poder curar, orando junto com o pastor Guilherme no rádio, dobrar meu joelho, orava e pedia a Jesus para me curar, me libertar daquilo.
0: Na oração das 10 também?
1: Na oração das 10 e na oração à tarde também, sempre de terça preparando para o culto de quarta-feira e no culto da quarta à tarde e à noite.
0: Através do rádio?
1: Através do rádio. Aí, irmão, a médica pediu os exames para poder verificar depois de um tempo como é que estava andando o problema da ansiedade no meu corpo, porque tem um exame de sangue que eles conseguem detectar. Quando foi agora, no início desse ano, a médica tinha pedido um exame de sangue. Ela saiu da sala, foi na chefe, porque ela não estava acreditando o que aconteceu. O exame estava estável, normal. Aí ela virou para mim, voltou e falou: moço, o senhor é de qual religião? Eu sou crente, sou da igreja de Deus e Amor, eu congrego no Cabana.
0: Na IPDA do Cabana.
1: Na IPDA do Cabana, estou sempre lá nas campanhas.
0: Pastor Guilherme Ribeiro.
1: Pastor Guilherme Ribeiro, pedindo a Jesus para me curar, porque eu sei que para o homem não tem cura. Aí ela falou: ó, continua na sua fé, porque pelos exames do senhor, o senhor não tem mais nada, só foi curado da ansiedade generalizada, da fobia, da síndrome do pânico. Ela falou: continua lá, porque quem pode curar isso é só Jesus Cristo.
0: Meu Deus do céu, amados e diletos ouvintes, pastor Guilherme Ribeiro e amada audiência do programa Voz da Libertação, mais um belo horizontino, mais um cristão da família IPDA, que alcançou um grande milagre da parte de Deus. Segundo ele está reportando aqui, pastor Guilherme, a médica ficou pasmo, ela ficou pasma de ver o grande milagre que Deus operou na vida dele, completamente curado pelo Senhor Jesus de vários transtornos, né? De várias enfermidades, várias doenças, ele foi completamente curado. Entrou na campanha, pegou o propósito, pegou o voto e foi contemplado e completamente curado por Jesus. Recebeu uma cura instantânea, pastor Guilherme. Valeu a pena, meu irmão.
1: Valeu. Inclusive, irmão, eu quero ressaltar aqui, eu fiz vários outros exames e os outros exames mostrava a normalidade. Mas aí, quando foi que ela pediu outro exame de sangue com as mesmas qualificações, quando foi em janeiro agora, ela ficou...
0: Ficou pasmo,
1: estupefata. Ela saiu correndo da sala, foi na sala da chefia.
0: Aleluia.
1: Porque ela nunca tinha visto isso. Aí quando ela voltou: moço, o senhor é de qual religião? Eu sirvo a Jesus Cristo, sou da igreja dos amor. O senhor continua firme lá, porque o senhor está completamente curado, não tem mais nada, os seus exames de sangue estão normais, acabou o problema.
0: Quem cura?
1: Jesus Cristo.
0: Quem opera aqui na IPDA, nas grandes campanhas com o pastor Guilherme Ribeiro, quem opera?
1: Jesus Cristo.
0: Valeu a pena?
1: Valeu. Ele é o dono desta obra. Você que está me ouvindo agora e que está com problema de ansiedade, com depressão, fobia, síndrome do pânico, por mais que o médico fale para você: ah, isso não tem cura. Tem cura sim, para Jesus Cristo tem. Eu sou um caso vivo, estou aqui na igreja, pode fazer prova e vir aqui conversar comigo, você vai ter a comprovação. E outra coisa, o mesmo Jesus que me curou, ele te cura também. Avenida Amazonas 8410, aqui é a casa do Deus Todo-Poderoso. Vem pra cá, ele tá aqui, ele te cura.
0: E o senhor também é mantenedor do programa de rádio A Voz da Libertação, o senhor ajuda esse programa?
1: Sim, meu rádio fica em casa ligado 24 horas.
0: Contribui também, financeiramente?
1: Contribuo para Deus manter essa obra, esse rádio no ar.
0: Seu nome e seu bairro, confirma.
1: Jaime dos Santos, eu moro no bairro São Marcos, congrego no bairro Santa Inês e estou sempre aqui na Avenida Amazonas 8410, na Igreja de Deus Amor. Desta obra, o Deus Senhor dos Exércitos, Todo-Poderoso. Vem para cá, ouvinte.

ansiedade, Deus, ele cura as doenças, Deus, ele cura todas as enfermidades. Não importa qual seja a enfermidade que está assolando a vossa vida, o nosso Deus, ele é poderoso para te abençoar.

0: venha estar conosco na Igreja Deus e Amor, pois aqui o nosso Deus tem uma palavra para o seu coração. Deus, ele tem uma bênção especial para a sua vida. Não fique de fora nesta grande quarta-feira. É a segunda etapa do meu milagre vai virar notícia. Hoje é um dia de oportunidade para você. Deus preparou esta semana para te abençoar. Se prepare, se programe, já está aí, né, preparado para você esta oportunidade para você ser abençoado. E a questão aí é você escolher ser abençoado ou não. A questão aqui é você tomar a decisão de querer ser abençoado por Deus, querer alcançar vitória. Você precisa escolher estar na presença de Deus. Você precisa escolher estar na casa do Senhor. Se você está me ouvindo, se você que está me acompanhando, não tomar uma posição, não se levantar, não se dispor e vir buscar a presença de Deus, olha, ouvinte, não tem como você ser abençoado. Sua vida vai continuar a mesma se você não se levantar e vir buscar a Deus. É preciso buscar a presença do Senhor para que o nosso Deus venha intervir na nossa vida. Deus, ele tem prazer de abençoar o seu povo. Deus tem prazer em ver os seus filhos abençoados. Só que o nosso Deus, ele quer ver em nós a fé. O nosso Deus quer ver em nós uma ação de fé. A Bíblia nos diz que sem fé é impossível agradar a Deus. Sem fé é impossível agradar ao Senhor. E é necessário você fazer uma demonstração de fé. Demonstrar que acredita. Demonstrar que crê nesse Deus que faz milagre. Porque milagre Deus está fazendo nesse lugar. Maravilhas Deus está operando na Igreja Pentecostal Deus e Amor. Quarta-feira, às 7 horas da manhã e às 19 horas, o pastor Guilherme estará no Santo Altar de Deus. Segunda etapa da grande campanha, o meu milagre vai virar notícia. Em nome de Jesus, Deus, ele quer fazer o seu milagre virar notícia. Muitas pessoas que estão ouvindo, acompanhando o programa Voz da Libertação, é, ouvinte, tem sofrido, tem padecido, tem enfrentado enfermidades e adversidade. Mas eu creio que a partir do momento que você buscar a Deus, a partir do momento que você buscar a presença do Senhor, você vai ver Deus mudar a sua vida, Deus abençoar os seus caminhos, Deus vai mover, Deus vai agir. Deus vai fazer milagres acontecer na sua vida.
1: Eu queria orar por ela. Pergunta se pode orar por ela. Não, aqui está sentada. Isso. Só se puder. Se não puder, não tem problema. Isso. Você crê no poder de Deus? Crê ou não crê? Não? Mas pode orar por você? Então feche os olhos. Isso. É? Pois é. Mas o Deus que mandou te chamar aqui, ele vai mostrar para você que ele é Deus. Como é que você chama?
2: Franciele.
1: Franciele, os seus olhos verão. Não são as minhas palavras, os seus olhos verão. Senhor, a Franciele está aqui diante do altar. E o Senhor é o Deus que está acima de todas as coisas, meu Pai. O Senhor é o Deus que livra. O Senhor é o Deus que guarda, e o Senhor é o Deus que hoje, aleluia, diz que grande é o livramento sobre a vida dela. Senhor, ela diz que não crê, meu Deus. Ela diz que não acredita. Mas esta mesma Franciele vai voltar aqui neste lugar. E com a boca dela, ela vai testemunhar o grande livramento do Senhor. E este povo verá para a glória do teu santo nome. E quem crê diz amém. Seu nome, minha irmã?
2: Odete.
1: O que que aconteceu, irmã Odete?
2: É o meu irmão que era aposentado por invalidez, cortaram a aposentadoria dele. E ontem à tarde, para a glória de Deus, eu fiquei sabendo que voltou a aposentadoria. Aí eu falei, não, amanhã eu tenho que falar então lá para...
1: Amanhã o testemunho tem que virar notícia.
2: É, eu falei, tem que glorificar o nome de Deus lá amanhã, contando essa bênção.
1: Tá feliz.
2: Muito feliz.
1: A bênção é grande ou é pequena?
2: É muito grande.
1: Quem é que aplaude a Jesus e dá glória a Deus por isso? Seu nome, minha irmã?
2: Zilda.
1: O que que aconteceu, irmã Zilda?
2: O meu filho, ele tem muita vontade de ir para a igreja Deus é Amor. Mas a minha nora, que é essa aqui, ela tem raiva. Ela não gosta que toque assunto da igreja Deus é Amor com ela. Aí foi quarta-feira, atrasada. Eu senti de trazer essa identidade com a foto dela, apresentar para Deus e pedir ao Senhor misericórdia. Quando foi quarta-feira, a mora lá em Portugal. E a minha filha, que mora lá também, me ligou e falou: mãe, você acredita que a Anne chamou o Isaac e foi lá para a igreja, mãe? E está muito alegre e satisfeita.
1: Meu falei, Deus amém. Do céu! Não queria nem saber de ouvir o nome de igreja. A senhora trouxe a identidade, orou por ela, orou pelo filho e já recebeu a boa notícia. A família já está indo para a presença de Deus.
2: Graças a Deus.
1: Está feliz.
2: Muito, muito feliz.
3: Valeu a pena?
2: Muito.
1: Quem é que dá glória a Deus por isto? Tem uma bênção para contar. Quem aí tem um milagre para contar? Eu quero ouvir vocês. Corre aqui na fila, vamos lá.
3: O nome da senhora e a bênção.
4: Meu nome é Maria Célia. Eu fiz um parcelamento, né? Um empréstimo consignado e eu fiquei então meio assim complicada financeiramente, com cartão, com o empréstimo consignado e mais um outro parcelamento, e eu orei ao Senhor e falei: olha, Senhor, eu fiz, mas eu não aguento ficar devendo, eu fico muito inquieta, o Senhor me ajude. Entrei na campanha. Aí o que que acontece, irmãos? A contadora me ligou e falou assim: olha, eu estou te ligando porque você tem uma restituição do imposto de renda e ela é exatamente o valor da minha conta. Eu agradeço a Deus pelo...
3: A senhora recebeu a vitória?
4: Recebi a vitória.
3: Atitude de fé da senhora, a senhora entrou na campanha e pegou o propósito?
4: Peguei o propósito.
3: Recebeu a vitória?
4: A vitória. Eu paguei todas as minhas contas com a restituição do imposto.
1: Quem é que dá glória a Deus por isso?

0: É ouvintes, quarta-feira de grandes milagres. Quarta-feira de grandes maravilhas. Onde Deus vai operar em nossa sede estadual do Cabana. Você não pode perder, porque será a segunda etapa desta grande campanha. Uma campanha de bênção, uma campanha de milagre. E já comigo também o nosso irmão cooperador João Pedro, que vai estar trazendo também um convite para a segunda etapa desta grande campanha. A paz do Senhor, João Pedro.
1: A paz do Senhor, Diácono Davi, a pastor ouvintes, a pastor irmãos que estão nos acompanhando. Com certeza, a segunda etapa 2026, segundo semestre. Olha aí, ó, segundo semestre 2026, da campanha O Meu Milagre vai virar notícia. A glória da segunda casa será maior que a da primeira. Então, olha, você não pode ficar de fora, não, irmão. Você não pode ficar de fora. Quarta-feira, às 7 da manhã. Você viu aí, né? O que Deus faz. A nossa irmã veio e recebeu a bênção, né? Recebeu o milagre, recebeu a manifestação da glória de Deus, recebeu da parte do Senhor a grande resposta dos céus. E eu quero chamar a sua atenção para esta quarta-feira, irmão. É a quarta-feira do milagre, é a quarta-feira da honra, é a quarta-feira onde o servo de Deus, em santo jejum, em santa consagração, pastor Guilherme Ribeiro, pregando a palavra de Deus. Não fique aí sofrendo, irmão. Não fique em casa, não. Só escutando rádio, não. Viu? Corre para a Igreja Deus e Amor. Corre para cá. Estamos aqui já na fé. Já estamos já na expectativa muito grande para esta próxima quarta-feira. Para esta próxima quarta-feira, dia 1º de julho. Olha aí, ó. Já estamos no mês de julho. No mês de julho, já estamos já no mês da bênção, já estamos já no segundo semestre do ano de 2026. Olha aí, olha. Próxima semana, próxima quarta-feira. Próxima quarta-feira é a segunda etapa 2026 da campanha O Meu Milagre Vai Virar Notícia.
0: O teu milagre vai virar notícia. É, ouvinte, você há de receber a bênção de Deus e testemunhar nos microfones do programa Voz da Libertação, a vitória, a bênção alcançada. Em nome do Senhor Jesus, venha para cá buscar a bênção de Deus. Venha para cá. Tenho certeza que você vai testemunhar da vitória, vai testemunhar da bênção de Deus. Você também vai receber grandes vitórias do Senhor. Não fica em casa, venha buscar a Deus juntamente conosco, porque olha, grandes sinais, prodígios e maravilhas Deus está operando aqui neste lugar. Deus garante a bênção. Deus garante vitória na sua vida. Deus garante para você grandes milagres. Aqui é lugar de bênção. Aqui é lugar de milagre. Aqui é o lugar onde Deus tem mudado a vida de milhares de pessoas. E você pode ser a próxima pessoa a ter a vida transformada por Deus. Nesta quarta-feira, o primeiro dia do mês de julho. É o primeiro dia do mês de julho, é uma quarta-feira, aonde tenho certeza que milagres estarão acontecendo. Vidas Deus estará transformando. Não fique de fora, não perca a oportunidade. São muitas as pessoas que têm testemunhado da bênção de Deus. E olha, quando o pastor chama é o nome das pessoas, é para ir lá na frente, testemunhar e perguntar, olha, tem bênção para contar, tem pessoas que têm bênção para contar aqui, se forma uma fila para se ouvir. Por quê? Porque o povo tem recebido vitória. O povo tem recebido grandes bênçãos, grandes vitórias, e o milagre vai acontecer na sua vida também. Venha para cá, venha buscar a bênção de Deus, venha buscar a presença do Senhor, porque o teu milagre também pode virar notícia aqui nos microfones do programa Voz da Libertação.
2: Eu queria fazer uma oração por esta senhora. É, pode. Vem cá. O Senhor disse assim: chama ela e ora por ela. Fecha os olhos. Chega mais um pouquinho à frente. Liga o pensamento em Deus. Hoje Deus coloca um ponto final nessa luta. Levanta as mãos para cá, igreja. O Espírito de Deus vai tocar na vida dela. Senhor, toca na vida dela aí agora, Pai. Arranca, Senhor, estas legiões que estão lutando contra a vida dela, que estão lutando lá na casa dela. Sai de lá, Satanás. Sai de lá, legião do inferno. Sai de lá, espírito assassino. Grita, queima ele. Grita, queima ele. Demônio do desespero que está lutando contra a vida dela. É você que está colocando essa seta no coração dela. É você que está colocando esses maus pensamentos na mente dela. Mas olha Jesus te queimando aí agora. Grita, queima ele. Grita, queima ele. Em o nome do Senhor Jesus Cristo.

0: muito angustiada, né? Jesus te tocou aqui nesta manhã.
1: Eu separei, né? Eu fiquei casada 25 anos e separei. Depois que eu separei, eu adoeci.
0: Adoeceu.
1: Adoeci.
0: O diabo queria destruir tudo. Tomou.
1: Fiquei com três filhos para cuidar sozinha.
0: Roberta.
1: Aí eu
0: passava. O diabo queria destruir tudo. Satanás já levou a família, queria levar a sua vida.
1: Quero dar até um testemunho. Fiquei com três filhos para cuidar e ano passado acabei de formar meu filho de 18 anos. Ele fez um Enem no Saeb e orei a Deus. Agora ele está trabalhando na Mani, mas eu fiz um voto aqui com o Senhor e Deus abriu a porta.
0: Deus abriu a porta. Ele, você está vendo?
1: Abriu.
0: Quem é que dá glória a Deus por isso? Olha para mim. O Senhor, Ele te diz hoje que Ele vai restaurar e vai mudar essa história.
1: Amém. Glória.
0: Você crê nisso?
1: Eu creio.
0: Cadê a tristeza, a angústia que estava no seu coração?
1: Melhorou. Eu venho muito aqui, faço voto, né? Minha avó era daqui, faço voto do livramento. É Deus que tem me guardado.
0: É Deus que tem te guardado. Quem é que dá glória a Deus por isso?

0: antes o nosso Deus, ele entra e transforma a vida. Você viu aí a nossa irmã? Ela chegou na igreja Deus e Amor. E o diabo havia destruído a família dela, destruído todos os sonhos. Mas o nosso Deus é o Deus que traz mudança de vida. É, o inimigo entrou na casa dela e começou a destruir tudo. E o inimigo tem feito isso na vida de muitas pessoas. Veja que ela relatou, olha, é, meu casamento está destruído, minha vida está destruída, está tudo indo de mal a pior, mas ela decidiu vir na igreja Deus e Amor. Ela entrou na campanha, ela veio, é, aqui na quarta-feira, e olha, Deus, ele é o Deus que entrou com providência. A vitória chegou na vida dela. E eu creio que a próxima vez que ela voltar aqui, neste lugar, já vai voltar testemunhando que Deus trouxe restauração, que milagre aconteceu, que a vida já não é mais a mesma. Quantas pessoas que o diabo tem destruído as suas famílias, mas nesta quarta-feira Deus vai jogar por terra todo o mal. O milagre vai virar notícia mais uma vez, João Pedro.
1: É, com certeza, o milagre vai virar notícia. E nós queremos chamar a sua atenção para esta quarta-feira, irmão. Queremos chamar a sua preciosa atenção para esta poderosa campanha de quarta-feira. É a campanha que está abalando a opinião pública. E eu, juntamente com o presbítero Adalto Luiz, nós vamos estar já nos postos volantes às 7h30. Às 7h30 em ponto, eu e o presbítero Adalto Luiz já vamos já estar colhendo a fé do povo. Olha, o povo tem chegado cedo. Você que gosta de louvar a Deus, nós queremos convidar você, porque agora, é, durante os cultos de quarta-feira pela manhã, estamos louvando ao Senhor. Então, você que gosta de louvar a Deus, irmão, venha para cá adorar a Deus conosco. Venha louvar a Deus, né? Eu vou estar louvando ao Senhor no primeiro horário, em nome de Jesus, e também no segundo horário, às 10 da manhã. Às 7 da manhã, que emprega é o nosso líder e mentor espiritual, pastor Guilherme Ribeiro. Às 10 da manhã, o segundo pastor do estado, o homem que fala com Deus e Deus fala com ele, através também das vigílias, o nosso querido pastor José Marcos. Às 12 horas, o seu comunicador, o seu que comunica com você todo dia, no programa Voz da Libertação, presbítero Adalto Luiz. Às 14 horas, retorna, volta o presbítero Zé Marcos. Às 16 horas, o afrodescendente, cooperador Devanildo Antônio, prega a palavra de Deus, deixando a cidade de Itatiaí Sul.

0: vai pregar a palavra de Deus. Às 19 horas, o pastor Guilherme Ribeiro, novamente, pregando a santa palavra de Deus, tá bom? Então vem pra cá. Então são 6 grandiosos horários. 7, 10, 12, 14, 16 e 19. Olha aí. São 6 grandiosos horários, tá bom, irmão? Vem pra cá receber a bênção de Deus. Vem pra cá receber o milagre de Jesus. Hoje você tem a oportunidade. Não fique só escutando no rádio, não. Vem pra cá. Não fica só ouvindo no rádio, não, irmão. Você tem que vir para cá, para a igreja. Você tem que correr para a igreja. Vem para cá. Faça como nós. Já estamos aqui no Templo da Glória de Deus. Vamos ficar aqui durante todo o dia. E a bênção de Deus é completa em nome de Jesus.
1: Venha para cá, querido ouvinte. Igreja Pentecostal, Deus e Amor, Avenida Amazonas. 8410, bairro Cabana, um lugar de bênção, um lugar de milagre, um lugar onde que Deus tem transformado vidas e Deus vai transformar a sua vida também. Em nome de Jesus, quarta-feira, primeiro dia do mês de junho, e você pode ter certeza que você receberá grandes bênçãos, grandes vitórias. O teu milagre vai virar notícia e você vai testemunhar aqui nos microfones do programa Voz da Libertação o que Deus está fazendo na sua vida também. Então não fica de fora, vamos juntos buscar a presença de Deus numa só fé, num só propósito, pois Deus tem algo especial para a sua vida, Deus tem algo maravilhoso para você em nossa Igreja Deus e Amor, a Igreja do Arco-Íris.
2: Pessoas estão morrendo no mundo sem salvação. O que você está fazendo para impedir isto? Fale de Jesus para alguém agora, antes que seja tarde demais. Quem ganha almas, sábio é. E disse-lhes Jesus: ide por todo o mundo e preguem o Evangelho a todas as pessoas. Quem crer e for batizado será salvo, mas quem não crer será condenado. Estes sinais acompanharão os que crerem. Em meu nome expulsarão demônios, falarão novas línguas, pegarão em serpentes, e se beberem algum veneno mortal, não lhes fará mal nenhum. Imporão as mãos sobre os doentes, e estes ficarão curados. Marcos 16, de 15 a 18. 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
1: Nove horas, 59 minutos, olha, ouvintes, eu quero desde já convidar você para se preparar aí, daqui a pouquinho nós teremos o momento da oração, momento do clamor a Deus, momento de busca pela presença do Senhor, e você é o nosso convidado a participar juntamente conosco neste momento de oração, momento de clamor a Deus. Já prepara aí, já se programa aí para daqui a pouquinho, às 10 horas da manhã, ter aquele momento de oração. Se que deseja receber a oração, mande para nós aqui sua mensagem no WhatsApp do programa Voz da Libertação. É o 319-7519-1994. 319-7519-1994. Esse é o WhatsApp da nossa programação, que você pode participar e receber a bênção de Deus em no nome do Senhor Jesus Cristo. Então, se prepara aí, se programe, daqui a pouquinho teremos o momento da oração, momento de falar com Deus. Então, em nome de Jesus, seja edificado por esta oração. E olha, manda aí para nós sua mensagem no WhatsApp, no programa Voz da Libertação, 319-7519-1994, e você vai receber a oração em nome de Jesus. Vamos aos prefixos, vamos à identificação da emissora. Daqui a pouquinho retornaremos com o momento da oração.
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0: Deus abençoe, ouvintes do programa Voz da Libertação. Deus abençoe você, sua casa e toda a sua família. Vamos neste momento orar, buscar a presença de Deus. É o momento da oração. Eu estou aqui com vocês, sou mãe Cristo Davi Reis. Comigo está o nosso irmão João Pedro. A paz do Senhor, João Pedro.
1: A paz do Senhor, ouvintes. A paz do Senhor, Diácono Davi, do programa Voz da Libertação. Vamos, né, ao momento da oração. A oração das 10.
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0: Grande Deus, maravilhoso e eterno Pai. Deus, em nome de Jesus, aqui estamos, ó Pai, diante da Tua presença mais uma vez, ó Deus. Obrigado, Senhor, pelo privilégio. Na oportunidade, Senhor, de orar junto aos ouvintes aqui do programa Voz da Libertação. Pai, alcança, Senhor, cada vida, cada lar, cada família. Senhor, que o Senhor perdoe, ó Pai, nossos pecados, nossas falhas, nossas transgressões. Que haja, meu Deus, o Teu perdão sobre nossas vidas agora, Senhor. E que a nossa oração, que o nosso clamor seja ouvido aos céus, ó Pai, diante, Deus, do Teu trono, Senhor. Ah, Senhor, que a Tua misericórdia nos alcance, que a Tua bênção nos alcance, e que o Senhor, ó Deus, possa atentar para o clamor de cada um que nesse momento, ó Pai, se dispõe a orar, cada um que nesse momento se dispõe a buscar a Tua presença. O Senhor, ó Deus, que diz em Tua palavra, clama a mim e eu responder-te-ei. Deus, nós clamamos a Ti, ó Pai, sabendo que o Senhor é o Deus que entende, ó Pai, as nossas aflições. O Senhor é um Deus que entende, ó Pai, as nossas angústias. E por isso, Deus, expressamos, ó Pai, diante da Tua presença, Senhor, as nossas aflições. Senhor, quantas pessoas que estão neste momento angustiadas, sofrendo, padecendo, Senhor, à espera, meu Deus, de uma bênção, à espera de um milagre, meu Pai. Deus, em nome de Jesus, vai, Senhor, entrando, Deus, com providência. Vai, meu Deus, fazendo uma grande obra agora. Que cada vida, Senhor, que nos escuta através do programa Voz da Libertação seja alcançada, Senhor. Deus, o Senhor é o Deus que pode solucionar todos os problemas deles, ó Deus. Em nome de Jesus, ó Pai, olha aí, Senhor, esta pessoa que está clamando por cura. Está, meu Deus, enfermo. Está, meu Deus, passando por algum tipo de adversidade, Deus. Pai, no nome de Jesus, ó Deus, vai repreendendo, meu Pai, todo mal. Vai repreendendo, Deus, toda doença. Vai, meu Deus, curando, meu Pai, esta pessoa agora. Vai sarando, Senhor, esta vida, Pai. Tenha, Deus, misericórdia desta pessoa agora. Eu creio, Senhor, que o Senhor é Deus de milagre. Eu creio que o Senhor é Deus de poder. Eu creio, Deus, que operando o Senhor, ó Pai, ninguém impedirá a nossa vitória. Ninguém impedirá o milagre, Senhor. Em nome de Jesus, ajuda, Senhor, esta pessoa a vencer. Ajuda esta pessoa a superar, ó Pai, as dificuldades. Ajuda essa pessoa, meu Deus, a superar, meu Deus, tudo aquilo que vem sobre a vida dela. Deus, que com o Teu olhar de amor, de bondade, de misericórdia, esta pessoa, meu Deus, possa, meu Pai, Senhor, vivenciar, meu Deus, dias melhores em sua vida. Dias melhores, ó Pai, em sua casa. Dias melhores, ó Deus. Pois, ó Pai, quem sabe os dias dessa pessoa são dias de sofrimento, são dias de angústia. Esta pessoa que está, meu Pai, passando por um vale, meu Deus. Senhor, Deus, a sua vida, meu Pai, é sofrimento após sofrimento, é angústia após angústia, é dor, meu Deus, diária, Senhor. Mas Tu és o Deus Deus poderoso para mudar esta vida, para repreender este mal, repreender esta enfermidade, repreender esta doença, meu Pai. Repreenda agora, meu Deus, toda doença maligna, toda doença satânica, meu Pai. Vai, meu Deus, garantindo a vitória. Senhor, abre as portas para este irmão, abre as portas, ó Pai, para esta irmã. Abre, meu Deus, uma porta de vitória. Abre, Senhor, uma porta de milagre, meu Deus. Esta pessoa que clama a Ti, ó Pai, pedindo uma porta aberta. Deus, abre, Senhor, portas, ó Deus. Aonde não há porta, Senhor, Deus, tenha misericórdia, meu Pai. Olha aí, Senhor. A Esther, meu Deus, pedindo, meu Deus, porta, meu Pai, uma porta de vitória, Senhor. Abre, meu Deus, as portas para ela. Tenha misericórdia, meu Deus. Abençoa, meu Pai. Ah, meu Deus, a sua casa. Abençoa, Senhor, a sua família. Abençoa, meu Deus, cada um dos nomes aqui, ó Pai, que a Esther deixou para oração. Que o Senhor visita, meu Deus. Que o Senhor faça uma grande obra lá agora. Deus abençoa, meu Pai, de forma tremenda, de forma maravilhosa, meu Pai, a nossa irmã, meu Deus, a Dorinha, Senhor, visita ela agora, meu Pai. Deus, tenha misericórdia. Abençoa, meu Pai, a nossa irmã auxiliadora, meu Pai, visita ela, visita a casa dela, Senhor, visita a família dela, meu Pai. Ó Deus, tenha misericórdia. Deus, faça, meu Deus, uma grande obra na vida da nossa irmã auxiliadora. Abençoa, Senhor, Deus, de forma tremenda, meu Pai maravilhoso. Abençoa, meu Pai, o nosso irmão Júlio, ó Pai, de Bagé, Senhor, que está ouvindo o programa Voz da Libertação. Deus, visita ele lá agora, onde estiver. Repreenda, meu Pai, as dores. Repreenda, meu Pai, as enfermidades. Deus, em nome de Jesus, ó Pai, cura ele, Senhor. Restaura a vida dele, meu Pai. Restaura a saúde dele, Senhor. Abençoa também, ó Pai, a vida, meu Deus, do Davi Lucas, Senhor. Deus, que está ouvindo o programa Voz da Libertação, abençoa ele, abençoa a sua casa, abençoa a sua família. Visita eles lá agora, meu Pai. Abençoa, Senhor, nosso irmão Francisco de Assis, ó Deus, visita ele, ó Pai, visita a casa dele agora, visita a família dele agora, Senhor. Vai tocando, vai agindo, vai operando na vida dele, Senhor. Abençoa o nosso irmão Arlindo, ó Pai, abençoa, meu Pai, o teu filho, abençoa a sua casa, abençoa a família dele, Senhor. Que haja, meu Deus, a tua bênção, que haja, meu Pai, vitória, que haja bênção, meu Deus, sobre a vida deles agora, Senhor. Ajuda, meu Pai, teus filhos. Tem misericórdia deles, ó Pai. Tem misericórdia, Senhor, que com o seu olhar de amor, de bondade e de misericórdia, o Senhor venha os alcançar. Deus, em nome de Jesus Cristo, abençoa cada um dos teus filhos. Abençoa a nossa irmã Maria, do bairro Providência também, meu Pai, que está, meu Deus, rogando nosso oração. Visita, meu Pai, teus filhos. Abençoa o teu povo agora, meu Pai. Deus, cada um daqueles que tem, meu Pai, orado conosco, apresento das tuas mãos, ó Pai, os mantenedores do programa Voz da Libertação. Deus, toma nas tuas mãos, ó Pai, os mantenedores desta programação, aqueles que mantêm, ó Pai, este programa no ar. Abençoa eles, ó Pai. Multiplica, meu Deus, o seu ganho, Senhor. Ah, meu Pai, honra ele, Senhor. Aqueles que são dizimistas, aqueles que são ofertantes, aqueles que ajudam, meu Pai, esta obra. Abençoa ele, Senhor. Meu Deus, honra eles, ó Pai, com bênção, com vitória, com milagre, Senhor. Tu és o Deus que pode honrá-los, Tu és o Deus que pode abençoá-los, Tu és o Deus que pode, meu Deus, ser com eles, ó Pai.

Deus, em nome de Jesus Cristo, honra teus filhos, ó Pai, honra teu povo, Senhor, que com fé, Senhor, ajudam esta obra, ajuda o programa Voz da Libertação, Pai. Cada pessoa que ora agora, Senhor, que acompanha esta oração em sua casa, em

0: na vitória, em nome de Jesus, para a glória do teu nome, Senhor.
1: Sim, grande Deus e eterno Pai, em concordância, meu Deus, com a oração do teu servo, nós pedimos ao Senhor que o Senhor possa, meu Deus, visitar cada lar, que o Senhor possa visitar cada pessoa. Meu Deus, em nome de Jesus Cristo, Senhor, nós cremos na grande resposta. Senhor, vai visitando cada lar, visita cada família. Meu Deus, toma agora, meu Pai amado, em tuas mãos, os irmãos que estão acompanhando esta oração agora, ao vivo, Senhor. Ó Deus, toma também, Senhor, os motoristas de aplicativo. Ó Deus, os pilotos, meu Pai, Senhor Jesus. Toma também em tuas mãos os motoqueiros, ó Pai, motoristas de aplicativo, táxi, Uber, 99, meu Pai, que o Senhor possa abençoar. Ó Deus querido, Deus santo, nós cremos no grande livramento. Livra esta vida, livra esta casa, livra este lar, livra esta pessoa. Pai querido, quantas pessoas estão neste momento crendo, Senhor, no grande livramento de Deus. Meu Deus querido, que nesta, meu Pai amado, esta semana venha ser uma semana repleta de bênçãos, venha ser uma semana repleta de vitórias sobre este lar, sobre esta casa, sobre esta família, esta pessoa, meu Pai amado, que está nos ouvindo em seu lar, em seu local de trabalho, esta pessoa que está nos ouvindo, Senhor, que está, meu Deus, no carro. Ó Deus, está dentro do ônibus, está, meu Pai amado, em nome de Jesus, dentro, Senhor Jesus, deste caminhão. Meu Deus, esta pessoa, meu Pai, que parou, largou tudo agora e está acompanhando esta oração. Ó Deus querido, eu apresento ao Senhor as pessoas que estão internadas, estão nos CTIs, na UTIs, meu Pai, estão agora em uma área emergencial. Estão dando entrada, meu Pai amado, em um bloco cirúrgico. Estão passando por um procedimento cirúrgico. O Senhor é Deus para garantir o grande livramento. O Senhor é Deus para garantir a grande resposta. O Senhor é Deus para livrar esta pessoa das garras do inimigo. O Senhor é Deus para poder livrar esta pessoa, meu Pai, da morte. Livra, meu Pai, este jovem. Meu Pai, visita agora, meu Pai, as pessoas que moram, meu Pai, em nome do Senhor Jesus Cristo, meu Pai amado, nas comunidades. Abençoa eles, meu Pai, garante o livramento. Meu Deus, visita agora os motoristas de caminhão. Visita agora, meu Pai, os pilotos de avião. Visita agora, meu Pai amado, os, meu Pai amado, maquinistas. Meu Pai amado, dai o grande livramento neste trem, meu Pai amado, dele descarrilhar, ó Deus, em nome de Jesus Cristo. Esta pessoa, meu Pai, que trabalha em um prédio, esta pessoa, meu Deus, que trabalha em um condomínio, trabalha como porteiro, trabalha como segurança, nós apresentamos neste momento agora em oração as autoridades. Meu Pai, apresentamos os policiais civis, militares, policiais federais. Apresentamos os guardas municipais, Senhor. Apresentamos os governantes, deputado, senador, governador, prefeito, presidente. Meu Deus, apresentamos, meu Deus, em tuas mãos todos, meu Pai, os juízes, os promotores, os desembargadores. Meu Deus, apresentamos os advogados. Apresentamos em tuas mãos, meu Pai, ó Deus, em nome de Jesus Cristo, este desembargador, esta desembargadora. Meu Deus, em nome de Jesus, eu apresento ao Senhor os irmãos que moram em outros países, os irmãos da Angola, da África, os irmãos lá de Luanda. Meu Deus, em nome de Jesus Cristo, o pastor lá de Luanda, na África, o pastor de São Tomé e Príncipe. Meu Deus, os pastores da Espanha, os irmãos, meu Pai amado, lá de Lima, meu Pai, os irmãos dos Estados Unidos, da Flórida, Nova York, todos. Ó Deus, apresentamos também os irmãos que estão, meu Pai amado, conectados também neste exato momento ao canal Direto com Deus, todos. Ó Deus, apresentamos aqui, meu Deus amado, nos estúdios aqui de Belo Horizonte. Meu Deus, apresentamos os irmãos dos transmissores, presbítero Adalto, irmão Walter, o irmão Marcos, irmão João, presbítero Zé Draci. Ó Deus, o Walter, o Fábio, todos. Em nome de Jesus, meu Deus, abençoa eles. Apresentamos também, Senhor Jesus, em Tuas mãos os Teus servos pastores. O pastor Guilherme Ribeiro, a sua digníssima esposa, a nossa irmã Cleicilane, os seus filhos. Ó Deus, em nome de Jesus Cristo, o pastor José Marcos, a sua esposa, os seus filhos. O diácono Davi, a sua esposa, a sua sogra. Apresentamos, meu Deus, em Tuas mãos todos, meu Pai, que trabalham na livraria, a nossa irmã Márcia, a nossa irmã Jéssica. Meu Deus, abençoa eles, meu Pai. A nossa irmã Raquel, meu Pai amado, abençoa eles, meu Pai. Os nossos irmãos, todos, meu Pai, da área administrativa, a nossa irmã Lucilene, a nossa irmã Vitória. Meu Deus, todos apresentamos em Tuas mãos. Eu quero apresentar o Senhor, meu Pai, a nossa família. Dai saúde a esta pessoa. Meu Pai amado, dá uma semana abençoada para este irmão, para esta irmã. Que chegar, meu Pai amado, ao seu local de trabalho, venha ter uma surpresa da parte do Senhor. Oh, aleluia. Meu Deus e meu Pai, dai-nos saúde, Senhor. Abençoa a campanha de quarta-feira que virá, o segundo semestre, a segunda etapa, o ciclo 2 desta campanha. O meu milagre vai virar notícia. Oh, meu Deus, e a glória da segunda casa será maior que a da primeira. Sim, meu Deus, abençoa, meu Pai amado, os nossos irmãos que estão neste momento trabalhando. Os nossos irmãos enfermeiros, os médicos, cirurgião, meu Pai, ortopedista, anestesista, todos abençoa. Os nossos irmãos que trabalham na área do raio-x, meu Pai, dá o livramento. Meu Deus, em nome de Jesus, eu quero apresentar ao Senhor todos. Eu quero apresentar este empresário, esta empresária. Abençoa a empresa, a microempresa, esta pessoa que trabalha por conta própria. Meu Deus, abençoa, garante o livramento. Garante a bênção, garante a resposta, garante o grande livramento dos céus, porque eu creio, Senhor, que o Senhor já está honrando, que o Senhor já está garantindo a vitória, garantindo o milagre. Confirma a bênção, confirma o grande livramento, em nome do Pai, do Filho e do Espírito Santo, de Deus e glória a Deus.
2: Deus abençoe aos queridos irmãos que acompanharam esta oração. Creia que a bênção de Deus chegou até você através desta oração. Seja alcançado, seja abençoado por Deus. Em nome de Jesus, creia que Deus, Ele tem bênção, Deus tem vitória, grandes milagres preparados para a sua vida. Nosso Deus, Ele tem cuidado de nós. E pode ter certeza que Ele cuida de você, que o que Deus tem preparado para a sua vida é coisas tremendas, coisas maravilhosas. O que Deus, Ele tem reservado para a sua vida é algo extraordinário. Continua crendo, confiando, sempre orando conosco, através do programa Voz da Libertação, porque eu tenho certeza que Deus, Ele fará muito mais na sua vida, em nome de Jesus.

Queridos ouvintes do programa Voz da Libertação, Deus abençoe você que está em sintonia com esta programação, que a bênção, que a graça do Senhor alcance as vossas vidas nesse dia maravilhoso. Estamos aqui dentro do programa Voz da Libertação e queremos convidar você para os grandes cultos, grandes concentrações que estão acontecendo na Igreja Deus e Amor.

0: Logo mais às 19 horas, o grande culto da Palavra de Deus com o pastor Guilherme Ribeiro. E você é o nosso convidado especial para estar aqui recebendo a bênção de Deus, recebendo vitória, em nome do Senhor Jesus Cristo. Creia que a bênção de Deus é certa na sua vida, se você buscar ao Senhor, buscar a Deus enquanto se pode achar. Enquanto você tem a oportunidade, venha para a Igreja Deus e Amor, a Igreja dos Milagres, a Igreja do Arco-Íris, a Igreja de Nosso Senhor e Salvador Jesus Cristo. Venha para cá, venha buscar a Deus, vamos juntos buscar a presença do Senhor, numa só fé, em uma só oportunidade, que muitas das vezes pode passar. Tem pessoas que dizem, não, eu não vou hoje porque Deus vai preparar outra oportunidade. Às vezes, ouvinte, essa outra oportunidade não chega. Existem pessoas que pensaram da mesma forma que você. Existem pessoas que um dia pensou, vou deixar para outra oportunidade. E a oportunidade passou, nunca mais chegou e ela não teve esta oportunidade. Então, se você tem a oportunidade de buscar a Deus hoje, esteja presente na igreja hoje. Se você tem a oportunidade de buscar ao Senhor, busque a Deus enquanto se pode achar. Hoje, às 19 horas, o culto da palavra, pastor Guilherme Ribeiro vai estar nesta noite ministrando a palavra de Deus, orando em favor daqueles que aqui se fizerem presente, e eu tenho certeza, Deus vai alcançar a sua vida. Deus vai alcançar você em nome de Jesus. Não fica de fora, não perca a oportunidade. Venha buscar a Deus enquanto se pode achar. É oportunidade de buscar a Deus. É oportunidade de estar na presença do Rei dos Reis e do Senhor dos Senhores. 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
7: Seu nome?
8: Meu nome é Vanderlei.
7: O que que aconteceu?
8: Ó, eu tava há um ano já, sabe, tratando do rim, tinha uma pedra de 5 centímetros no meu rim, e os médicos falaram assim que eu ia perder o rim, que eu ia ter que abrir a barriga para tirar o rins para fora para conseguir tirar essa pedra. Ela estava num lugar muito complicado. Aí minha mãe insistindo, minha irmã que é da Deus e amor insistindo, falou assim: vamos lá na igreja na quarta-feira, você vai receber oração. Aí eu vim na quarta-feira, quando foi na outra segunda-feira, minha cirurgia não tinha previsão, porque os médicos falaram que poderia levar até 3 anos para liberar essa cirurgia para mim. E ia ter que cortar minha barriga, entendeu? Tirar o rins para fora para abrir ele. Só que Deus me deu uma vitória tão grande, mas tão grande, e eu não tenho mais nada no riso e tô liberta em nome de
7: Jesus. Preparou tudo.
8: Jesus preparou tudo. Eu nem
7: a senhora veio na campanha da quarta-feira, o Senhor respondeu a sua oração, o seu
8: semana.
7: Clamor na outra semana.
8: Na outra semana eu fui operada.
7: E agora já está curada.
8: Estou curada.
7: Essa bênção é grande ou é pequena, minha irmã?
8: É enorme. É enorme. A vitória de Deus.
7: Quem dá glória a Deus por isso? Isso!
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0: quarta-feira, quarta-feira na Igreja Pentecostal Deus e Amor. 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
0: Escolha um dos 6 horários e vem pra cá, dia 1º de julho, em nossa sede.

0: neste dia 1º de julho, teremos esta concentração abençoada. E olha, aqueles que comparecer vão receber de Deus grandes vitórias. Pois o que tem Deus realizado aqui nas quartas-feiras é tremendo, é maravilhoso. O povo tem sido abençoado, o povo tem contado a bênção, e você pode ser a próxima pessoa a testemunhar nos microfones do programa Voz da Libertação.
1: Nome, minha irmã?
2: Odete.
1: O que aconteceu, irmã Odete?
2: É o meu irmão que era aposentado por invalidez, cortaram a aposentadoria dele. E ontem à tarde, para a glória de Deus, eu fiquei sabendo que voltou a aposentadoria. Aí eu falei, não, amanhã eu tenho que falar então lá para...
1: Amanhã o testemunho tem que virar notícia.
2: É, eu falei, tem que glorificar o nome de Deus lá amanhã, contando essa bênção.
1: Tá feliz.
2: Muito feliz.
1: A bênção é grande ou é pequena?
2: É muito grande.
1: Quem é que aplaude a Jesus e dá glória a Deus por isso? Seu nome, minha irmã?
2: Zilda.
1: O que aconteceu, irmã Zilda?
2: O meu filho, ele tem muita vontade de ir para a igreja Deus é Amor. Mas a minha nora, que é essa aqui, ela tem raiva. Ela não gosta que toque assunto da igreja Deus é Amor com ela. Aí foi quarta-feira, atrasada. Eu senti de trazer essa identidade com a foto dela, apresentar para Deus e pedir ao Senhor misericórdia. Quando foi quarta-feira, a minha filha mora lá em Portugal. E a minha filha, que mora lá também, me ligou e falou: mãe, você acredita que a Anne chamou o Isaac e foi lá para a igreja, mãe? E está muito alegre e satisfeita.
1: Meu Deus do céu! Não queria nem saber de ouvir o nome de igreja. A senhora trouxe a identidade, orou por ela, orou pelo filho e já recebeu a boa notícia. A família já está indo para a presença de Deus.
2: Graças a Deus.
1: Está feliz.
2: Muito, muito feliz.
3: Valeu a pena?
2: Muito.
1: Quem é que dá glória a Deus por isto? Eu queria ouvir pelo menos uma ou duas pessoas que vocês receberam a bênção de Deus nesta campanha, e você vai dar o testemunho para nós passarmos lá no programa Voz da Libertação. Isso, a minha irmã, vamos lá, seu nome, minha irmã?
4: Bom dia, Edileia.
1: Oi, irmã Edileia, o que aconteceu?
4: Eu estava numa campanha que meu filho estava preso, ele foi condenado a 5 anos. E pela honra e a glória do Senhor, ele foi solto sábado. E eu fiz o voto aqui, que a próxima sexta-feira que eu vim, ele ia trazer o voto de R$ 1.000 para ajudar.

0: muito grata ao Senhor, que ele fez completo. E ele, no mesmo dia, ele tinha outro processo, e no mesmo dia que recebeu o alvará, Deus absolveu ele do outro processo. E ele não saiu com tornozeleira, Deus fez tudo completo.
1: Quem dá glória a Deus por isso? A senhora na campanha para Deus libertar, para Deus salvar,
0: em favor. Revelou que Deus ia libertar ele.
1: Ia dar a vitória.
0: Sim.
1: E hoje a senhora está aqui dando testemunho.
0: Testemunho.
1: E cumprindo o voto que a senhora fez com Deus.
0: Sim.
1: Já está aí liberto, solto para a glória do Senhor. Quem é que dá glória a Deus por isso? Aleluia!

acompanhou comigo, você acompanhou conosco o que Deus está fazendo na Igreja Pentecostal Deus de Amor. São milagres, restauração, prodígios, sinais, maravilhas. Deus trazendo união familiar. Deus restaurando vidas. Deus trazendo libertação aos cativos. Deus respondendo a oração do seu povo. Você ouviu aí, ouvinte? São pessoas que entraram na campanha, fizeram um propósito com Deus, disseram em seus corações: vou entrar na campanha de quarta-feira, vou fazer a campanha de quarta-feira. Você precisa tomar também essa decisão, entrar na campanha de quarta-feira, iniciar junto conosco este propósito. E o nosso Deus vai abençoar a sua vida. O nosso Deus vai abençoar a sua casa. O nosso Deus tem uma bênção especial para a sua vida. Não importa qual seja o seu problema, não importa qual seja a tua aflição, o que eu sei é que Deus, ele tem o poder de te abençoar. O que eu sei é que Deus tem o poder de mudar a sua vida. O que eu sei é que Deus tem o poder de mudar a tua história. O que eu sei é que Deus tem o poder de fazer o milagre acontecer se você iniciar conosco esse propósito. Quarta-feira, dia 1 de junho, estaremos novamente adentrando o propósito da campanha O Meu Milagre Vai Virar Notícia. 6 grandes cultos, 6 grandes concentrações durante todo o dia. 7 horas da manhã e às 19 horas, Pastor Guilherme Ribeiro. 10 da manhã às 14 horas, Presbítero José Marcos. 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Venha você buscar a bênção de Deus em nossa igreja. Deus é amor. Aqui é o lugar de milagres. Aqui o nosso Deus está operando prodígios, sinais e maravilhas. E você não pode perder. Venha para cá buscar a bênção de Deus. Jesus garante a bênção. Jesus garante a vitória. Jesus garante o milagre. Seu milagre vai virar notícia em nome de Jesus. Corre para cá, Igreja Pentecostal Deus e Amor, a Igreja do Arco-Íris, a Igreja de Nosso Senhor e Salvador Jesus Cristo. Igreja Deus e Amor, a igreja a qual o Senhor Jesus Cristo escolheu. Deus revelou a Igreja Deus e Amor ao saudoso missionário Davi Miranda. E olha, esta Igreja Deus e Amor já está há 50 anos aqui em Belo Horizonte, hein? Há 50 anos a Igreja Deus e Amor está aqui, a nossa sede estadual do Cabana, levando a mensagem, a palavra de Deus. Então,

0: venha você também para cá receber de Deus sua bênção, sua vitória e o seu milagre.
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Deus abençoe, ouvintes. Te aguardamos em nossa sede estadual do Cabana para ser abençoado por Deus. Nós vamos ficando por aqui com a nossa programação local. Agradeço aqui o carinho da sua audiência. Eu sou o Sermão em Cristo Davi Reis. Também esteve por aqui nosso irmão João Pedro. Deus abençoe você. Fiquem com Deus, na paz do Senhor Jesus. Que Deus vos abençoe.

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1: 11 horas e um minuto.
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2: Hora certa para você que está ligado conosco na programação da Rádio Deus e Amor. São 11 horas e 3 minutos no horário oficial de Brasília. Agora a gente está em companhia da nossa rede de rádios em todo o Brasil. Nosso bom dia para você que estava aí na programação, na companhia do comunicador da sua região, da sua cidade. Agora quem passa a fazer a sua comunicação, sua interação, sua companhia, é o seu irmão em Cristo, o diácono Natiel Reis, o Papa Xibé Paraense. E aqui na mesa técnica, na sonoplastia, está a Mona Lisa Pérez. Direção e supervisão do programa Voz da Libertação é da nossa irmã Irene Miranda. Produção Moisés Azevedo, programação Márcio Luiz Conhece. E a sua interação pelo WhatsApp 11982923392. Agora são 11 horas e 4 minutos.
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2: E agora você fica bem informado sobre o tempo e a temperatura aí na sua região. Vamos falar sobre o norte do Brasil? Claro, vamos juntos. Porto Velho, em Rondônia, capital de Rondônia, hoje vai registrar uma máxima de 33 graus. A sensação térmica fica em 33 também e não há possibilidade de chuva em Rondônia e em Porto Velho. Vamos ao Rio Branco, no Acre. A máxima é de 31. Não há possibilidade de chover, mas uma atenção redobrada para o nível de radiação de ultravioletas. Você precisa tomar bastante água e também usar protetor solar, porque isso faz, assim, a um longo prazo, muito mal para a sua saúde. Então, sempre busque colocar aquele protetor com o UV bem alto para que você também possa ficar mais tranquilo quanto à saúde da sua pele. Vamos a Belém do Pará, porque em Belém do Pará hoje marca uma possibilidade de chover de 93% a partir das 3 horas da tarde. E vai chover em Belém, capital paraense, 5,4 milímetros. A máxima vai ser de 30 graus, com sensação térmica de 32. Aquela sensação um pouco mais abafada antes da chuva, que depois melhora no passar da torrencial chuva que vai cair em terras paraenses. Vamos a Teresina, Nordeste Brasileiro. Teresina, Piauí. Máxima de 32 graus. Sensação térmica de 32 também. Um resumão para você, não vai chover. Então fica tranquilo. Mas a mínima que vai atingir por volta de 9, 10 horas da noite é de 22 graus. Então aquele frio, para nós aqui em São Paulo não é tão frio, mas para Teresina, no Piauí, 22 graus já é aquele friozinho gostoso, que dá para dormir a madrugada toda tranquilamente. Não esquecendo de levantar para fazer aquela oração da madrugada do Socorro de Deus a partir de meia-noite com a evangelista Maria Lorene. Vamos a Fortaleza, capital cearense. A máxima é de 28, a mínima de 24, e a possibilidade de chover está em 70%. Vai chover 2 milímetros em terras cearenses. Vamos ao sul do Brasil. Daqui a pouco eu falo sobre o Rio de Janeiro e também São Paulo. Porque no sul do Brasil, duas capitais estão marcando chuva aqui no site Climatempo. Vamos começar pela cidade Sorriso, capital curitibana. Você que ouve aí através da Super Rádio Deus e Amor, AM Um excelente dia para você. Fiquei bem informado agora sobre o clima e o tempo, hein? A capital mais fria hoje perdeu o pódio. Não é Curitiba, tá bom? Porque Curitiba faz mínima de 12 graus. Eu já falo qual é a capital mais fria. 12 graus de mínima para Curitiba, máxima de apenas 19. E a possibilidade de chover na cidade modelo é de 40 milímetros. A possibilidade é de 94%. Então quase 100% de certeza que vai chover aí. Em Florianópolis, Santa Catarina, a máxima é de apenas 17, mínima de 14, e vai chover com certeza, porque está aqui em 97% de probabilidade chover 30,1 milímetros na capital de Santa Catarina, Florianópolis. Agora eu falo da capital com a sensação térmica, com o clima mais gelado do dia. Porto Alegre, no Rio Grande do Sul, marcando uma mínima de 10 graus. É muito frio, hein? A máxima é de apenas 15, então não vai fazer muita diferença e não há possibilidade de chover, pelo menos, tá bom? Agora são 11 horas, 8 minutos em São Paulo, no horário de Brasília. Se você quiser saber mais sobre as nuances do clima e do tempo aí para sua região, fique bem informado pelo aplicativo e pelo site Clima Tempo. Aqui em São Paulo não vai chover. Está tranquilo, a máxima é de 27, mínima de 16. E na capital carioca, a máxima é de 31 e mínima de 16 também, fazendo muito frio na capital fluminense. 16 é bom para nós. E para você que está aí no Rio de Janeiro, compartilha com a gente através do WhatsApp 11982923392, 11 horas 9 minutos no horário de Brasília, em São Paulo.
3: Bom dia, aqui é o Elenilton Oliveira, da cidade de Varginha, mandando um alô para todos da Igreja Pentecostal, Deus e Amor, em nome de Jesus, amém.
4: Quero deixar um bom dia especial a todos os ouvintes da Voz da Libertação, aos pastores, a todos, mesa de som, a todos aí, bom dia. Aqui é o Wilson, de Mauá.
5: Paz do Senhor Jesus, bom dia, meu nome é Adriano Santo, da Pizzeria da Serra, congrego na Igreja Pentecostal, Deus é amor, bem demori. Grande bom dia para todos e todas que estão ouvindo a Voz da Libertação. Que Deus abençoe. Grande abraço.
6: Bom dia, Pai do Senhor Jesus Cristo. Bom dia para todos os ouvintes. Eu sou Simão de São Luís do Maranhão. Quero que Deus abençoe todos os pastores e suas famílias.
7: Bom dia, meu nome é Carla, sou da cidade de Porto Franco, estado do Maranhão. Acompanho esse programa há muito tempo. É uma bênção, é uma glória nas nossas vidas.
8: Bom dia, Pai do Senhor Jesus. Eu sou a irmã Ilma, aqui da cidade de Ribeirão Preto. Estou à escuta do programa. Esta programação tem alegrado muito a minha vida, meu lar. Tenho recebido muitas bênçãos e muitos livramentos da parte do Senhor. Que Deus possa abençoar, continuar abençoando cada um dos irmãos que tem feito esta programação na central de produção e que a graça e a paz de nosso Senhor e Salvador Jesus Cristo permaneça em cada vida, em nome do Senhor Jesus, que o Senhor possa abençoar grandemente.
2: Onze e onze, chegou o momento de falarmos com Deus, uma oração especial por você. Aqui na Rádio Deus e Amor. Compartilha com a gente, qual o seu pedido de oração? Que muralhas intransponíveis se colocaram diante de você já no primeiro dia útil da semana? O Senhor tem o poder de lançar por terra. Seja enfermidade, seja causas na justiça, seja portas fechadas, o Senhor quer que você ore com a gente também, porque você é a pessoa mais indicada para fazer esse momento de clamor com a gente. Ore por você e ore também por um amigo, por um parente. Agora aqui na Rádio Deus e Amor, é a oração da resposta de Deus. Ore com a gente.
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2: Senhor Deus e Pai, nós nos colocamos diante da Tua presença. Senhor, nós reconhecemos que somos falhos, pecadores, errantes, e que o Senhor é um Deus sublime, supremo, poderoso. Um Deus que não conhece o que é falhar, o que é errar, o que é perder. E nós nos ancoramos, Pai, colocamos em Ti a força, colocamos em Ti a fé que tem dentro de nós. E sabemos, Pai, que até a fé que temos é insuficiente para alcançarmos algo tão grande, se não for pela Tua ajuda. Senhor, agora nós estamos orando pela resposta que o Senhor tem para cada vida. A cada pessoa que está orando agora, Senhor, que está no carro, que está no trabalho, que está em casa, pessoas que estão indo, voltando de algum compromisso, Senhor, aqueles que ao longo desta manhã entregaram currículos, Senhor, participaram de processos seletivos e ainda nenhuma resposta. As portas continuam fechadas, mas o Senhor é o Deus que abençoa e não acrescenta dores, Pai. Assim como está no livro de Provérbios, capítulo 10, versículo 22, o Senhor é o Deus que abençoa a vida dos teus servos, a vida dos teus filhos, e eu creio, meu Pai, que neste momento o Senhor tem uma resposta especial para cada pessoa. Senhor Deus, esta enfermidade que tem levado os dias tão felizes, Senhor, a alegria que foi interrompida de forma, Senhor, totalmente abrupta, porque os médicos descobriram um câncer em estado terminal. Mas o Senhor é o Deus que pode fazer com que esta vida agora seja, Senhor, surpreendida, Senhor, com a extirpação completa, com a eliminação completa deste mal, transformando as células cancerígenas em células saudáveis, transformando, Pai, esse momento de dor, de sofrimento, em um momento de comunhão, de aprendizado que o Senhor tem para os teus servos. Meu Deus, eu suplico a tua misericórdia para que onde há, Senhor, esse argélido da morte, onde há, Senhor, este medo, este pavor, onde abundou o pecado com todas as suas mazelas, com todos os seus percalços, agora, Senhor, que superabunde a tua graça, o teu poder, a manifestação do teu Espírito Santo. Senhor Jesus, eu oro para que esta pessoa que está ouvindo em um leito de hospital, esta pessoa que está acompanhando em sua cama, esta pessoa, Senhor, que é vítima não tão somente do câncer, Senhor, em suas múltiplas formas de acontecer, mas este que está sendo vítima de uma patologia psicossomática, Senhor, de uma depressão, de uma ansiedade, que seja agora libertado no nome poderoso de Jesus. Envia a tua resposta, meu Pai. Envia a tua resposta, Senhor. Eu oro para que todos que estão agora orando, que estão, Senhor, em unidade de igreja, que estamos ancorados em Ti, sejam surpreendidos ao longo desta manhã, ao longo desta tarde, ao longo desta noite, desta semana, Senhor. Senhor, que possamos ouvir testemunhos, recebermos depoimentos aqui no nosso WhatsApp de pessoas que oraram, que foram surpreendidas, que foram alcançadas por Ti. Aquilo que nós não oramos, pelo pouco tempo que temos, mas que será apresentado no santuário de oração, cada pedido, cada pessoa que está mandando aqui, eu sei, Pai, que cada um será alcançado de forma poderosa pelas Tuas potentes mãos. É o que nós pedimos. Em nome de Jesus, nós agradecemos, e esta pessoa que está orando em sua casa, em seu trabalho ou em qualquer outro lugar, confirme com o seu amém.

as barreiras e abra as fronteiras para você passar. Credo nisso, filho. Então receba a vitória, pois o meu anjo já está te entregando. Eu sou o teu Deus.

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1: 11:19 em São Paulo, você ouve a melhor, a sua programação favorita do Daio. No FM nós estamos em 97.3 e também 100.5. E na amplitude modulada, no Daio do AM, nós estamos em 1300, a Rádio Universo, alcançando milhares de pessoas de forma simultânea, levando a paz, o amor, a soberania de Deus. E é claro que nós não estamos sozinhos em São Paulo. Estamos em rede para mais de 460 emissoras em todo o Brasil. 460 emissoras unidas neste propósito, levar a paz, o amor, as grandezas de Deus. E sabe o que é mais interessante? Que aqui você também tem a sua participação. Por exemplo, a Vanilza mandou uma mensagem especial para nós aqui. Ela é do código DDD13, final de contato 7181, e vai orar com a irmã Débora Miranda daqui a pouco, o clamor do meio-dia. A Margarete Rodrigues também mandou a sua mensagem. Ela é do Pará, código DDD92, final de contato 0051. Obrigado, Margarete, por sua interação aqui. A Érica, do código DDD12, final de contato 3613, também mandou a sua interação para nós. Agora são 11:20, eu tenho um momento especial para você com o psicólogo Gessé Ávila. É o momento que ele vai falar de família. É o seu Família em Foco chegando agora para sarar ou sanar algumas dúvidas, sarar o seu coração. Tá bom? Eu volto em sequência, não sai da nossa companhia porque a gente ainda tem uma hora cheia para comunicarmos com você. A gente vai até 5 para meio-dia e depois tem a formação de rede para o clamor do meio-dia com a nossa irmã Débora Miranda, em sequência o programa Mensagens Cantadas.
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4: Olá, seja muito bem-vindo a mais um episódio do Casamento em Pauta, um espaço dedicado a reflexões sobre relacionamento conjugal, comunicação e construção de vínculos saudáveis. Aqui falamos sobre os desafios e as alegrias da vida a dois, sempre com base em estudos, mas de maneira simples, prática e aplicável ao cotidiano.
5: Você sabia que muitos conflitos conjugais não acontecem porque os casais deixam de se amar, mas porque deixaram de se sentir ouvidos? Pesquisas sobre satisfação conjugal mostram que a percepção de ser compreendido pelo parceiro está entre os fatores mais importantes para a qualidade do casamento.
4: Por essas razões, hoje nós vamos falar sobre os benefícios da escuta ativa e qualificada no casamento e como aprender a ouvir pode transformar a maneira como os casais se relacionam.
5: A escuta ativa é um conceito amplamente estudado na psicologia e na comunicação interpessoal. Ela envolve ouvir com atenção, interesse genuíno e sem preparar imediatamente uma resposta defensiva. O psicólogo John Gottman, referência mundial em estudos sobre casamento, observou que os casais emocionalmente saudáveis não necessariamente evitam conflitos. A diferença é que conseguem fazer o parceiro sentir-se compreendido mesmo quando discordam.
4: Então, escutar não significa concordar com tudo. Significa reconhecer a experiência emocional do outro. Por exemplo, imagine uma esposa dizendo: olha, eu tô cansada de fazer tudo sozinha aqui nessa casa. Aí o marido responde: amor, tu tá exagerando. Nesse momento, ela provavelmente sentirá que a sua dor foi invalidada. Agora imagine uma outra resposta: bem, meu amor, eu percebo que você está sobrecarregada e me ajuda a entender melhor o que você está sentindo. Pode falar para mim aqui, vamos lá. Entende-se então de uma maneira mais empática e mais compassiva e muda totalmente essa resposta do que a anterior.
5: O problema talvez ainda precise ser resolvido, mas a conexão emocional já começou a ser restaurada. Da mesma forma, Um marido que compartilha preocupações financeiras pode se fechar completamente se ouvir apenas críticas ou julgamentos, quando o que precisava era de acolhimento e compreensão.
4: Muitas vezes, o maior presente que podemos oferecer ao cônjuge não é uma solução imediata, mas a sensação de que ele não está sozinho naquilo que sente. Os casamentos fortes, eles são construídos por pessoas que aprendem não apenas a falar, mas também a ouvir com o coração.
5: Vamos citar então 5 dicas práticas para apoiar vocês nesse tema. Primeira, ouça para compreender, não para responder. Enquanto o outro fala, evite preparar mentalmente a sua defesa. Em vez de pensar, como eu vou provar que estou certo? Pergunte-se, o que essa pessoa está tentando me comunicar além das palavras? Muitas vezes, por trás da reclamação, existe medo, cansaço ou necessidade de afeto. Segunda, faça perguntas antes de tirar conclusões. Em vez de assumir intenções, pergunte, o que você quis dizer com isso? Como você se sentiu nessa situação? Ou, o que você espera de mim agora? Casais entram em conflitos desnecessários porque interpretam sem verificar.
4: A terceira dica é, valide emoções. Mesmo sem concordar, você pode dizer, olha, eu entendo que isso, de fato, tenha te machucado. Ou ainda, eu consigo perceber por que que você ficou assim dessa maneira, ficou frustrado, desapontado, enfim. Validar não significa admitir responsabilidade, culpa. Significa reconhecer que o sentimento do outro é real. E penúltimo, elimine distrações durante conversas importantes. Não tente resolver assuntos delicados olhando para o celular, assistindo algum tipo de tela, enfim, fazendo outras tarefas. Porque olho no olho, atenção e presença transmitem respeito e interesse genuíno.
5: E por último, repita com as suas palavras o que entendeu. Frases como, então você está dizendo o quê? Ou, se eu entendi bem, o que mais te incomodou foi? Reduzem mal entendidos e fazem o parceiro sentir-se verdadeiramente ouvido. Carl Rogers afirmou, quando alguém realmente nos ouve, sem nos julgar, sem tentar assumir responsabilidade por nós, sem tentar nos moldar, isso é extremamente enriquecedor.
4: Mas e aí, você gostou desse conteúdo? Então compartilhe a nossa programação com outros casais. Continue nos acompanhando e fique atento, porque a qualquer momento estaremos de volta com mais reflexões que podem fortalecer a vida a dois. Um forte abraço. E até breve.
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0: 11:31, agora chegou o momento de você ficar bem informado aqui na Rádio Deus e Amor. Cristãos pelo Mundo, com a jornalista Cristine Luiz. Em sequência, volto com você fazendo a sua companhia até meio-dia.
1: Obrigada pela sua audiência. Eu sou a Cristine Luiz e vamos ao momento de informação aqui na Rádio Deus é Amor. Pesquisadores voltam a analisar formação ligada à Arca de Noé na Turquia. Uma formação geológica localizada no leste da Turquia, próxima ao Monte Ararat, voltou ao centro das atenções após pesquisadores divulgarem novos dados que, segundo eles, podem estar relacionados à Arca de Noé, descrita na Bíblia. O local conhecido como Formação de Drupinar é alvo de debates há décadas entre estudiosos, arqueólogos e interessados no relato bíblico. De acordo com pesquisadores recentes, exames com radar de penetração no solo realizados na formação, que segundo os investigadores, teria dimensões próximas aos 157 metros atribuídos à Arca de Noé e que revelaram uma série de corredores abaixo da terra. Para os investigadores, a estrutura poderia remeter aos compartimentos internos mencionados no relato bíblico de Gênesis, onde Deus orienta Noé a construir a arca com divisões internas para abrigar a família e os animais. Um outro ponto destacado pela equipe envolve análises de solo feitas em 2024. Argumentaram ainda que os restos fósseis encontrados ao redor do sítio, dispostos em formato semelhante ao de um barco e localizados a cerca de 1.981 metros acima do nível do mar, também poderiam servir como evidências do grande dilúvio. Para o grupo, isso poderia indicar a decomposição antiga de madeira ou atividade humana naquele local. Ataques contra igrejas no Reino Unido. Foram cometidos 10 por dia em 2025, é o que mostra uma pesquisa. Um recente relatório apontou que 10 ataques por dia contra igrejas foram cometidos no Reino Unido no ano passado. O levantamento analisou dados de 37 das 45 forças policiais que forneceram informações sobre crime contra templos em 2025. Entre 1º de janeiro e 31 de dezembro de 2025, foram registrados 3.809 ataques contra igrejas, incluindo roubo, arrombamento, vandalismo, incêndio criminoso e até agressão. De acordo com o relatório, 1.619 foram casos de roubos e furtos, como furtos de metais e cobre em templos. Na vila de Barley, na Inglaterra, criminosos roubaram cerca de 25 mil euros em talheres históricos da igreja. O total de ataques representa que 10 crimes por dia foram cometidos contra igrejas no Reino Unido só no ano passado. As cidades mais atingidas por crimes contra templos foram Londres, com 561 casos registrados pela Polícia Metropolitana e pela Polícia da Cidade de Londres, seguida por West Yorkshire, com 445 crimes, e Grande Manchester, com 172 episódios. Anteriormente, a Countryside Alliance também divulgou dados dos últimos 7 anos que mostraram 39.544 crimes registrados contra igrejas no Reino Unido desde 2017. A organização pediu ao governo que promova um plano de segurança e proteção dos locais de culto na Inglaterra e no país de Gales.
2: A paz do Senhor Jesus, meus irmãos. Quando falamos sobre os fundamentos de fé da nossa igreja, muitas pessoas imaginam que estamos tratando apenas de um conjunto de regras ou de um documento oficial. Mas, na verdade, os fundamentos de fé são as convicções que sustentam tudo aquilo em que nós cremos. Eles representam os princípios essenciais da nossa fé. São verdades que também orientam a nossa maneira de pensar, de viver, de nos relacionarmos com Deus e com o próximo. Portanto, a Igreja Pentecostal Deus e Amor declara por meio do seu conselho deliberativo e de sua diretoria executiva, que crê na Bíblia Sagrada, a palavra de Deus, como única regra de fé e prática. Isto significa que tudo aquilo que cremos, ensinamos e vivemos deve estar fundamentado nas Escrituras. A Bíblia não é apenas um livro para ser consultado em momentos difíceis. Ela é a nossa referência diária. É nela que encontramos direção, correção, sabedoria, esperança para enfrentar os desafios da vida. Utilizar os fundamentos de fé no cotidiano é permitir que aquilo em que cremos transforme a maneira como trabalhamos, tratamos a nossa família, nos relacionamos com as pessoas e enfrentamos cada situação da vida. Porque a verdadeira fé não se limita ao templo, ela se revela nas atitudes, nas escolhas e no testemunho diário. Por isso, mais do que conhecer os fundamentos de fé, somos chamados a vivê-los. E se você deseja conhecer todos os fundamentos, acesse o nosso site ipda.com.br e faça o download do arquivo completo. Que Deus abençoe a todos.
0: Três minutos para 12 horas. Daqui a pouco tem a oração com a nossa irmã Débora Miranda, e você ouviu o jornal com a jornalista Cristina Luiz falando sobre cristãos pelo mundo. Em sequência, uma palavra com o nosso querido pastor Fabrício Beata, diretor do Conselho Executivo da Igreja Pentecostal Deus e Amor, falando sobre as nossas regras de fé, sobre os fundamentos de fé da Igreja Pentecostal Deus é Amor. E você segue em boa companhia. Claro que você pode mandar sua mensagem para o WhatsApp 11982923392. Faça o seu pedido de oração, porque a irmã Débora Miranda vai fazer este momento de clamor todo especial com você e por você, 12 horas, ao vivo, pelas nossas emissoras de rádio e também através dos canais oficiais da Igreja Deus e Amor no YouTube e também no canal da nossa irmã Débora Miranda no YouTube. Inclusive, depois da oração, tem o programa Mensagens Cantadas ao vivo para você em audiovisual. Você pode acompanhar no canal Igreja Deus e Amor no YouTube, também Débora Miranda, e também na plataforma stream da nossa Igreja Deus é Amor, ou IPDA Play, a plataforma digital totalmente configurada para que você tenha uma interação muito agradável, de fácil interação. 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

0: 11h45 em São Paulo, o clima agora apresenta uma sensação térmica muito boa. Estamos em 23 graus com sensação térmica de 23 também. A gente vai atingir até os 27 hoje aqui no centro de São Paulo, hein? Para você acompanhar a evolução do clima e do tempo, é só consultar o site Climatempo ou o IMET também. Tá bom? Você ouviu Ao Som da Adoração com Elias Santos. Lançamento recente da gravadora Mensagens Cantadas e saiu sábado Ao Som da Adoração, e a gente está em clima, em ritmo de muita adoração aqui na programação da Rádio Deus é Amor. E daqui a pouco tem oração do meio-dia com a irmã Débora Miranda. Clamor, momento de interação com você, também pelo WhatsApp. Ela vai fazer aquela oração toda especial, apresentando seus pedidos, apresentando as suas causas. E sabe o que tem de resultado? Os testemunhos, os depoimentos, as pessoas que contam aquilo que receberam de Jesus através das orações da Igreja Pentecostal Deus é Amor e também da Rádio Deus é Amor. Você acompanha agora esses depoimentos, que são histórias lindas de pessoas que venceram em Cristo Jesus.
1: A paz do Senhor. Sou a irmã Sheila, de São Bernardo do Campo. Fiz um voto com Deus na minha gestação, que foi de alto risco. Se tudo ocorresse bem no meu parto, se meu filho nascesse com saúde e abençoado por Deus, iria contar o meu testemunho para aumento da fé dos irmãos e das irmãs. Estou cumprindo com o voto, meu filho vai fazer um mês de vida, para a honra e glória do nome santo do Senhor. Tive um parto, um grande livramento que Deus deu para ele também, porque a gestação foi de alto risco. O parto foi 36 horas e Deus deu grande livramento para o meu filho. Hoje ele vai completar um mês, dia 2, e estou cumprindo com o voto que eu fiz naquela maternidade, naquele dia. Que se Deus me desse meu filho com saúde abençoada e desse grande livramento para mim e para ele, eu iria contar a bênção. Eu iria contar para o aumento da fé de todos. Estou cumprindo, meu Criador, com o voto que eu fiz contigo. Que o Senhor possa receber. Aleluia. Obrigado, Salvador, pelo grande livramento. Obrigado pela grande bênção. Obrigado pela grande maravilha que o Senhor fez na minha vida, realizando o meu sonho de ser mãe, depois de 15 anos de casada, e dando grande livramento para mim e para o meu filho. Obrigado, Salvador.
2: Meu nome é Ademir Fernandes Rodrigues. Eu moro aqui no Jardim Helena, Ribeirão Preto. Quero contar a obra, a benção que Deus fez na minha vida, pagando o aluguel 20 anos. E Deus tem feito uma promessa que ia me dar minha casa. Eu esperei com fé, com paciência no Senhor. E Deus foi aquele que cumpriu a sua palavra, sua promessa na minha vida. Hoje eu moro no meu apartamento, graças a Deus. Pago aquilo que é meu, estou livre do aluguel, graças a Deus. É o qual, nos tempos outrora, eu tinha o nome sujo, porque a gente estava no mundo e fazia muitas coisas erradas. Meu nome era só Deus, para mim poder conseguir um crédito na Caixa. Devia mais de 200 mil reais na praça. Mas Deus, quando Deus quer fazer uma obra, Ele faz por completa. E Deus foi aquele que ajudou, limpou meu nome. Comprei meu apartamento, estou muito feliz, contente por esta benção, esta maravilha. E para poder concluir, Deus quando faz a obra, Ele faz completa. Meu apartamento, comprei já com o guarda-roupa do meu quarto, do quarto do meu filho, tudo já móveis planejado, a cozinha, armário planejado, banheiro com cortina, tudo. Maravilha, muito bom mesmo, viu? E você que está ouvindo esse testemunho, você que paga aluguel, não abaixe a sua cabeça, não desista. Continua buscando, persistindo, porque como Deus me deu, vai dar para você também. Porque o nosso Senhor, Ele é aquele que prometeu para nós e Ele é fiel para cumprir. Amém? Muito feliz, agradecido por esta bênção que o Senhor deu na minha vida. Deus abençoe.

dos lindos depoimentos acabamos de escutar aqui na Rádio Deus e Amor, que provam integralmente aquilo que nós estamos comunicando. O Jesus que veio a este mundo, levou sobre si as nossas dores, os nossos pecados, as nossas mazelas, levou sobre ele tudo aquilo que nos afligia, porque a palavra de Deus diz que o castigo que hoje nos traz a paz estava sobre ele, e pelas suas pisaduras nós fomos sarados. Eu quero apresentar este Jesus por aquilo que ele não é, porque o que ele é nós já sabemos. Ele é o maravilhoso conselheiro, Deus forte, Pai da eternidade, Príncipe da paz, mas eu te apresento Deus da forma ou de forma como ele não é. Números capítulo 23, versículo 19 diz: Deus não é homem para que minta, nem filho de homem para que se arrependa. Acaso ele fala e deixa de agir? Acaso promete e deixa de cumprir? O nosso irmão acaba de falar que o que Deus promete, ele cumpre, ele não falha. Alguns dizem, até fazendo um uso de um jargão popular, que Deus tarda, mas não falha. Pelo contrário, pelo muito contrário, Deus nem tarda e nem falha. Ele chega na hora certa. No livro de Lucas, que escreveu primorosamente, a palavra de Deus narra a história de uma viúva. Esta viúva ia ter todos os dias com um homem mau, o juiz iníquo, pedindo que lhe fizesse justiça contra os seus adversários. E por algum tempo, aquele senhor doutor mau não quis fazer. Mas depois de um tempo ele pensou mais, e ele conseguiu analisar que ele mesmo sendo mau, ou seja, ele sendo mau, um juiz iníquo, tinha que absolver aquela mulher de todas as acusações e dar causa a ela. Aí Jesus conclui esta parábola, que as parábolas eram usadas como uma metodologia de andragogia de Cristo para ensinar as pessoas de uma forma mais simples, não simplista, não resumindo o aprendizado rico da palavra de Deus, mas trazendo de uma forma que as pessoas consigam entender melhor. Aí Jesus conclui a parábola dizendo: e Deus não fará justiça aos seus escolhidos, ainda que tarde para com eles? Isto numa compreensão humana. Esse tárdio para com eles é uma compreensão humana, porque o nosso tempo não é o tempo de Deus. Deus sabe de todas as coisas e é por isso que Ele quer te abençoar. Ore conosco, daqui a 7 minutos, irmã Débora Miranda vai fazer esse momento de clamor por você e com você, e a sua participação pode ser garantida pelo nosso número WhatsApp 11982923392, e participe conosco de um culto aqui na Sede Mundial. A quarta do Grande Mover de Deus está se aproximando. Às 9 horas da manhã, pastor Milton de Almeida pregando a palavra. E às 3 horas da tarde, pastor Rivaí Silva. O endereço da bênção é fácil para você: Avenida do Estado, 4568, no bairro da Liberdade, aqui no centro de São Paulo. Aguardamos por você. O poder de Deus será derramado e a sua vida será transformada. Eu...

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1: 11h58, a gente vai ficando por aqui em nossa participação nesta Manhã com Deus. Quem fez a sua companhia até este momento, seu irmão em Cristo, o diácono Natiel Reis. Passou por aqui também, até 9 horas, o presbítero Levi Muniz. Trabalhos técnicos de Jonatas Oliveira e Mona Lisa Pérez. Produção Moisés Azevedo, direção e supervisão da nossa querida irmã Irene Miranda. Agora a rede vai ficar com a identificação de emissoras, em sequência a oração do meio-dia com a irmã Débora Miranda, posteriormente o programa Mensagens Cantadas. 14h, eu volto em sua companhia fazendo a comunicação da Rádio Deus e Amor.
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0: Senhor, Senhor, nosso Deus, nosso Pai, nós te louvamos, meu Deus. É mais uma oportunidade que o Senhor nos dá de nós estarmos reunidos na tua presença. Senhor, meu Deus, em nome de Jesus Cristo, nós nos adentramos e sabemos que o Senhor está nos ouvindo, que o Senhor está atento às nossas palavras. E nós oramos, Senhor, com muita fé e com nosso coração aberto e sincero, naquilo que estamos falando, naquilo que estamos transmitindo, Senhor, em palavras e até em pensamentos. O Senhor pode nos ouvir e transmitir, Senhor, a Ti mesmo, Senhor, aquilo que estamos sentindo. O Senhor conhece corações, o Senhor conhece pensamentos. Nós te louvamos por mais um dia, por mais uma semana que se inicia, ó Deus, contando com a sua ajuda, com a sua cooperação. Senhor, são milhares de pessoas que oram comigo neste momento, que esperavam esse instante de oração. Quantos corações angustiados, ó Deus, o Senhor os conhece. Quantos corações desesperados, o Senhor também os conhece. Senhor, nós sabemos que a única resposta verdadeira, certeira, vem de Ti. Por isso nós nos acudimos ao Senhor neste instante de oração. E nós nos achegamos em oração, em súplicas e ações de graças. Ó Deus, nós queremos ter um coração grato. Sim, Senhor, nós queremos ter um coração agradecido. Não dobrarmos os nossos joelhos e já começarmos a pedir. Ah, Senhor, eu fico totalmente constrangida de somente pedir. Porque o Senhor tem nos dado além do que pedimos. Senhor, glorificamos o Teu nome por mais um dia de vida que o Senhor nos dá. Nos alegramos porque esse dia foi o Senhor quem o fez. Agradecemos porque o pão chegou à nossa mesa, onde muitos lares ainda não tiveram o privilégio de se alimentarem. Ó Deus, de graça e bondade, nós nos acudimos a Ti, Senhor, em oração agora, para Te louvar, Senhor, também pelas grandes vitórias através das tribulações que temos passado. Senhor, quantas vezes achamos que não vamos chegar, que não vamos alcançar, mas o Senhor que é infinito, o Senhor tem estendido as suas mãos, o Senhor tem provado o nosso coração, provado a nossa fé, a nossa esperança. Ó Deus, nós não queremos iniciar esta oração pedindo, eu queria fazer esta oração apenas agradecendo. Mas o Senhor diz, Senhor, que sem o Senhor nada podemos fazer. Então eu vou pedir, Senhor, muitas coisas ao Senhor hoje. Mas ainda agradecendo, meu Deus, eu quero Te agradecer pelas tribulações que temos passado, porque o Senhor conhece os nossos limites. Não, o Senhor não tem sido injusto e dado uma prova maior que possamos suportar. Ó Deus, eu só Te peço algo que é tão profundo para nós, que não nos deixe sozinhos, não, não nos deixe sozinhos, não, Senhor. Firma os nossos pés sobre as rochas, sobre a rocha, firma os nossos pés para que não venhamos deslizá-los e cairmos. Meu Deus, em nome de Jesus, eu Te peço agora, Senhor, que o Senhor venha abrir os Seus ouvidos. Muitas vezes nós vemos pessoas agora que não estão falando nada. Nenhuma palavra sequer saiu destes lábios, mas apenas lágrimas descem por esta face. Mas o Senhor também escuta as lágrimas. O Senhor escuta o silêncio deste coração que está apertado. Não, essa pessoa não consegue falar nada, Senhor. Mas ela vai até diante do Senhor e derrama o seu coração. Meu Deus, Tu que sondas os corações, vem endireitar as veredas. Vem endireitar, Senhor, os pensamentos. Senhor, nós queremos agradar o Senhor, mas muitas vezes tentando agradar, ainda desagradamos o Senhor. Como somos maus, como somos perversos. Nós somos altivos, orgulhosos. Nós somos maus da verdade. Somos uma natureza caída, Senhor. Como necessitamos do Senhor. Ah, meu Deus, que esta misericórdia infinita que nós aprendemos nas Escrituras venha nos alcançar hoje, agora. Perdoa-nos, Senhor. Perdoa o nosso eu, a nossa sobrevivência. Perdoa, Senhor, nas nossas palavras, nossos pensamentos. Senhor, como somos carentes de Ti. Nós reconhecemos agora, através desta oração, o quão grande o Senhor é e como somos pequenos. Na verdade, Senhor, somos pó da terra. Somos carentes, ó Deus, do perdão diário. Ó meu Deus, olhe para nós através do Seu Filho Jesus na cruz do Calvário, que se entregou por nós, sendo feito ali pecado, para que hoje pudéssemos ter acesso a Ti, ó Deus. Senhor, quantas pessoas enfraquecidas espiritualmente têm tentado se levantar, mas dão dois passos, três e caem novamente. Senhor, seja a fortaleza delas agora. Seja, meu Deus, agora a torre forte destas pessoas. Quantas pessoas estão desenganadas, meu Deus, da medicina. Seja agora a medicina, seja o médico, seja o remédio. Mas, Senhor, acima de tudo, nós sabemos que o mais importante é a nossa vida espiritual. E quantas delas estão agora doentes? Outrora estavam firmes e hoje se encontram desvanecidas, enfraquecidas a sua fé, Senhor. Muitas vezes não acreditando mais em nada, porque tem ouvido tantas coisas que tem enfraquecido a sua fé e a sua esperança. Senhor, o Senhor morreu numa cruz para que hoje pudéssemos ter esperança de uma nova vida, de um futuro certo com o Senhor nos céus. Ó Senhor, nós queremos ter esta certeza todos os dias. Que quando o Senhor tocar as trombetas, ordenar que os anjos toquem elas, nós possamos estar com o Senhor. Ó, meu Deus, tudo vai valer a pena. Aqui na terra, as tribulações, as provas, o desprezo da família, porque somos servos do Senhor, porque buscamos o correto. Ah, meu Deus, que nós tenhamos esta certeza de que estaremos com o Senhor eternamente. Nada será desperdiçado. Nós queremos ter essa certeza que tudo que estamos passando, que tudo que fazemos, tudo será beneficiário, tudo será proveitoso, para que possamos estar com o Senhor. Ó Deus, eu quero orar por esta pessoa que abandonou a fé, por uma luta dentro da sua casa. A perseguição vem da sua própria família. O desprezo vem da sua própria família. A indiferença vem da sua própria família. Senhor, Tu conheces, Tu sabes. Vem agora fortalecer as mãos enfraquecidas, os joelhos desconjuntados, os pés fracos para a batalha. Tu conheces todas as coisas. Ah, Senhor, essa é a nossa esperança. Que o Senhor vê aquilo que o homem não vê. O Senhor vê muito mais além do que o homem. Ah, Senhor, esta é a nossa esperança. E nós vamos acalmar o nosso coração por isso, porque o Senhor nos conhece. O homem julga pela aparência, não é, Senhor? Mas que bom que o Senhor vê o interior. O Senhor conhece os nossos corações e vê o que há lá dentro. Aquele que está no secreto, o Senhor o conhece. Ó Deus, eu quero orar pelos nossos pastores, pelos nossos missionários. Quantos, meu Deus, renunciando tantas coisas, renunciando à saúde, à vida tranquila com a família, mas está aceitando o chamado e renunciando tudo isso e se entregando à obra missionária. Senhor, dificuldades têm aparecido durante esta missão, meu Deus. Senhor, visita agora este missionário que está em países com tantas dificuldades. Com dificuldade, meu Deus, de levar a Tua palavra. Tantas portas fechadas. Senhor, Tu és a provisão. Assim como o Senhor ajudou tantos homens, tantos profetas no passado, para levar adiante a Sua palavra. Dá sabedoria. Dá, Senhor, a ele saúde. Dê provisão, meu Deus, para que ele possa seguir adiante, levando a preciosa palavra aos perdidos, aos cansados e necessitados. Vem, meu Deus, abrir portas desses países que não têm a liberdade para nós falarmos do Senhor. Veja a Índia, Senhor, superpopulosa. E quanto estão caminhando, eu creio que a maioria da população está caminhando a passos largos para o inferno. São muitas vezes zelosos, mas enganados pela religião. Oh, meu Deus, visita a China comunista, a Coreia do Norte, Senhor, Indonésia, os países do Oriente Médio. Visita a Ucrânia, a Rússia, Senhor. Quantos lugares precisam de um missionário? Mas as portas estão fechadas. A perseguição está acirrada, Senhor, ali. Mas o Senhor é o maior interessado para que o Teu Evangelho flua nesses países. Senhor, abra as portas desses países para que o Seu Evangelho entre ali com fluidez. Visita agora, Senhor, meu Deus, os evangelistas também em nosso país que têm, Senhor, desbravado lugares tão distantes. Lugares ermos, talvez, meu Deus, desertos, onde há somente um vilarejo, há uma família, mas está ele ali levando a Tua palavra. Venha suprir as necessidades. Venha suprir, meu Deus, o alimento, a vestimenta. Venha suprir o calçado, Senhor. Venha suprir tudo o que ele precisa. Como também não esquecermos, Senhor, aquele evangelista anônimo, que ninguém sabe o nome dele, mas ele está ali na praça agora falando, sem nenhum aparelho, sem nenhum microfone. Ele está ali na praça falando do Teu amor. Senhor, venha dar autoridade e poder, venha dar os dons espirituais, meu Deus, para que as pessoas possam se acercar pelos milagres, pelo extraordinário. Oh, aleluia! Visita aqueles missionários que estão também nos trens, no metrô, nos ônibus coletivos, todos os dias levando o Teu Evangelho, mas a sua voz não é ouvida. Ela é desprezada, ela é esquecida, Senhor. Aleluia! Mas Ele não para a sua missão, levando o Teu Evangelho. Senhor, esse missionário que está dentro desta comunidade, enfrentando perseguições, ó Deus, abre portas. Visita agora, Senhor, esta igrejinha que está no meio desta selva, que está no meio desta, vamos dizer, deste rio, através deste barco. Talvez nesta amazônica, selva amazônica, está ali, Senhor, uma família, falando do Teu amor, servindo a Ti, meu Deus. Venha suprir as necessidades. Venha aprovar esse trabalho evangelístico. Tu conheces esse que está nos hospitais, de leito em leito, falando do Teu amor, orando, trazendo uma palavra de esperança. Ah, Senhor, o Senhor vê o que o homem não vê. O Senhor não julga segundo a aparência. Visita agora, meu Deus, aqueles que estão nesse instante nas cadeias, levando o Teu Evangelho em lugares tão difíceis, Senhor. Muitas vezes desprezado, quase ninguém quer ouvi-lo. Esta palavra tem sido cansativa aos ouvidos daqueles, meu Deus, que não querem ouvir do teu amor. Ó Deus, abre portas. Abre portas, abre portões, ferrolhos. Abre agora, Senhor. A Tua palavra é poderosa. Eu creio nesta palavra. Até o fim da minha vida eu vou crer nesta palavra. porque ela é tremenda. Ela transforma vidas. Vem, Senhor. Vem agora, meu Deus, transformar este coração de pedra que me ouve. Talvez ligou o rádio agora, não por acaso. É o Senhor direcionando, aleluia. É o Senhor levando a Tua palavra até este coração, esta vida que busca a verdade. Eu sei que há milhões de pessoas buscando a verdade em tantas portas. E todas elas estão fechadas. São portas de bronze que não se abrem. Porque o Senhor é a única porta. É a única porta da resposta para a essência, a resposta desta vida. Ó Espírito Santo, quantas pessoas buscando em filosofias, em religiões, mas nada tem encontrado. Tem buscado a verdade, tem questionado onde está a verdade. Tu és a única. Tu és a única resposta, Tu és a única verdade. Senhor, venha se revelar a esta vida. Através de um evangelista, através de um folheto, através de um programa de rádio, Senhor, direciona esta vida. Abre corações, abre as mentes, meu Deus, sábias para o mundo, mas totalmente fechadas para o Teu Evangelho. Revela-te, Senhor, através de uma atitude de um servo do Senhor, através de uma atitude de amor, de um abraço, de um sorriso, porque é assim que o Senhor se revela. Muitas vezes, Senhor, não precisamos falar de Ti. Um gesto de amor, um gesto de socorro, vai alcançar esta vida e ela vai conhecer o Senhor. Sim, Senhor, queremos ser testemunhas do Teu Evangelho através do amor. Nós temos esquecido disso, que o distintivo do Evangelho é o amor. Não adianta nós irmos por outros lados, não, somente o amor poderá revelar o Teu Evangelho. Por onde o Senhor passou, o amor era muito evidente, no olhar do Senhor, nas palavras do Senhor, nos gestos do Senhor. O Senhor era criticado pelos fariseus, porque o Senhor mostrava o amor a pessoas que não mereciam, mas o Senhor morreu para aqueles que não merecem, não por aqueles que merecem. Ah, Senhor, nos dê esta consciência, nos dê, Senhor Jesus, este pensamento, que nós possamos levar o Teu Evangelho através do amor. Não adianta, Senhor, é verdade, não adianta sermos praticantes de toda a lei, mas se não tivermos o amor, ah, de nada adianta. Praticantes de toda a doutrina, mas se não tivermos o amor, de nada adianta, é verdade. Seremos como o sino que tine. De nada adianta termos toda a sabedoria, mas não termos o amor. Todos os dons, mas não termos o amor. Do que adianta, Senhor? Nos envergonhamos diante desta palavra. Perdoa-nos, Senhor. Perdoa a nossa hipocrisia. Perdoa a nossa incredulidade. Perdoa, Senhor, a nossa soberba, achando que nós sabemos, que somos os melhores, porque fazemos isso e que fazemos aquilo, porque oramos, porque jejuamos, mas se não tivermos o amor, que adianta, Senhor? Não adianta nada. Esta palavra é para nos envergonhar. É verdade. Esta oração é de humilhação, Senhor. Perdoa-nos. Porque temos agido mal. Precisamos mudar, Senhor. Precisamos ser mais sensíveis ao Teu Espírito Santo. É Ele quem nos ensina todas as coisas. Vem, Espírito Santo. Vem, Espírito Santo, agora. Transforma esta mente cauterizada pela religiosidade. Esta pessoa religiosa, Senhor. Para ela o que adianta é seguir uma regra e não um amor. Mas o Senhor pode transformar esta mente. Uma mente totalmente amorosa. Crente de verdade. Aquela que segue, Senhor, aquilo que o Senhor tem ensinado. Perdoa-nos, Senhor. Estamos agora reconhecendo o quanto nós precisamos mudar. Ó Deus, neste momento eu quero orar pelas famílias que estão separadas, desconectadas. O celular está ligado agora, mas as mentes e os corações das famílias estão desconectados. Não há conversa mais em casa, mas há, sim, meu Deus, o computador ligado, mas o coração está desligado um do outro. Há um silêncio absoluto dentro desta casa. Não há mais aquela mesa onde se reúnem para conversar. Ah, Senhor, não deixe-nos, Senhor, perder o foco. Estamos perdendo o foco, não estamos totalmente pecando, mas estamos perdendo o foco daquilo que é essencial, daquilo que é mais importante para a nossa vida espiritual. Senhor, estamos mais com a nossa mente ligada para o material. Sim, Senhor, para nós é mais importante a cura da nossa enfermidade. Sim, Senhor, a prosperidade financeira. É mais importante para nós a carreira, a profissão, o emprego, a faculdade. Mas nos esquecemos do que é eterno. Reconhecemos isso, Senhor. Esta oração é de reconhecimento. Esta oração é de humilhação. O Senhor nos leva através do Teu Espírito Santo a vermos isso hoje, no início desta semana. Vem, Espírito Santo. Continue, Senhor, cavando em nosso coração a necessidade de reconhecermos esta maldade. Senhor, esse afastamento do Senhor, que nós mesmos fazemos. E o Senhor quer estar tão perto de nós. Ah, Senhor, quantas pessoas gostariam que eu tivesse somente agora pedindo oração por libertação, somente oração por cura, somente libertação por câncer. Mas, Senhor, nos esquecemos que o espiritual é o mais importante. Buscai primeiro o reino. Temos que buscar primeiramente o reino e a sua justiça. E depois o Senhor acrescenta tudo. Senhor, fica conosco. Somos necessitados. Mostra para nós, meu Deus, a necessidade de buscarmos primeiramente a Tua face. Buscar primeiramente o Teu reino e a Sua justiça, e as demais coisas o Senhor vai acrescentar. Muito obrigada, Jesus, por esta oportunidade de podermos falar contigo. Em nome de Jesus, eu Te agradeço. Que privilégio. Obrigado, Papai. Obrigada, Papai. Obrigada. Em nome de Jesus. Amém e amém, Senhor Jesus. Maravilha esse espaço, esse momento, de nós podermos abrir o nosso coração e falarmos com Deus. Sentir profundamente a presença do Senhor aqui. E eu sei que Deus falou com você aí. Você que está agora neste veículo, você que está neste hospital, na sua casa, no seu trabalho. Não importa onde quer que você esteja agora. Deus falou com você através desta oração. E Ele derramou em seu coração a necessidade de você mudar esta vida que você está vivendo. Fazer uma mudança nesta história que vai ter um final infeliz. Mas se você tomar uma decisão agora, pode mudar o final dela para um final feliz. E este vazio que você tem é o tamanho de Deus. Tem exatamente o tamanho de Deus. Você que sente a necessidade agora de mudar de vida, você sabe que a única porta que você precisa entrar é a porta chamada Jesus. Aceitá-lo como seu Senhor, para ser o Senhor da sua vida, para ser o Salvador da sua vida, para você ter uma vida eterna um dia no Senhor, com o Senhor nos céus. Você vai orar comigo, você que está agora reconciliando, você que está se sentindo fraco na fé, todos vocês vão orar comigo repetindo estas palavras agora, neste momento. Diga comigo: Senhor meu Deus, Senhor meu Pai, Tu és Deus, e eu reconheço que Tu és o único Senhor e a única resposta. Meu Deus, eu me achego diante do Senhor agora com humildade, Perdoa, Senhor, os meus pecados. Perdoa todas as minhas iniquidades praticadas. Eu reconheço que sou um pecador necessitado. Escreve o meu nome no livro da vida. Eu quero ser salvo. Eu quero ter uma vida diferente. Escreve a minha história, Senhor, a partir de hoje. Me ajuda a ser fiel a Ti. Me ajuda a seguir adiante. Envia Teu Espírito Santo para me ensinar todas as coisas. Obrigada, Senhor, porque Tu és o meu amigo. Tu és o meu Senhor. Tu és o meu Salvador. Fica comigo, Senhor, em nome de Jesus. Amém e amém. Você precisa agora ter uma companhia, uma ajuda nesta nova caminhada. Você precisa de uma pessoa para estar ao seu lado todos os dias, te ajudando, te explicando a palavra, te ensinando a orar, te ensinando a palavra de Deus. Então você vai entrar em contato gratuitamente pelo nosso WhatsApp 950-94-4645. Você que está nos assistindo pelo canal do YouTube da igreja, você está já com o telefone aí na tela, 950-94-4645. Ou então pelo e-mail, quero aceitar Jesus@pda.com.br. Você vai dizer, eu aceitei Jesus pelo rádio e eu quero saber agora quais são os próximos passos a seguir. E que Deus possa abençoar você. Diga, eu sou agora participante, estou fazendo parte da família de Jesus. Procure a Igreja Deus e Amor mais perto da sua casa. E diga ao pastor, eu aceitei Jesus pelo rádio. E o pastor vai lhe dar todas as informações, as orientações para você começar agora a escola para o batismo nas águas. Que Deus abençoe. Continue ligado, porque eu vou continuar com vocês aqui ao vivo com o programa Mensagens Cantadas, com a nossa pergunta em debate de hoje. Queremos a sua participação. Fique na paz do Senhor e até daqui a pouquinho mais com o programa MC.
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0: São Paulo, alô Brasil, nós estamos chegando com mais um programa Mensagens Cantadas. Estamos chegando no início desta semana, que bom. Eu creio que você tem grandes expectativas para esta semana. É claro que a gente sempre quer uma semana abençoada, não é? Mas com Jesus vai dar tudo certo, né? Com Jesus vamos seguindo e o nosso barco vai indo adiante. Que vocês tenham uma ótima recepção, até as 14h, muito louvor, muita adoração, dica de saúde, notícias, momento da família, o estudo bíblico da nossa pergunta que nós vamos lançar agora, e eu quero você participando aqui comigo. Nós temos dois meios de você participar, através do WhatsApp e também dos nossos canais no YouTube, da Igreja Deus e Amor Oficial e também do meu canal, Débora Miranda Oficial. Eu quero ver você participando. É, não vale a pena ser apenas ouvinte, tem que participar, não é verdade? Então nós vamos já começar com o hino, mas antes já vou lançando a nossa pergunta de hoje.
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0: Se amanhã um terremoto atingisse o Brasil, você diria que é um castigo de Deus? Ou uma consequência de um mundo marcado pelo pecado? Ou, vamos dizer assim, um simples fenômeno da natureza? Se um terremoto atingisse o Brasil, castigo de Deus ou um fenômeno da natureza? Né? Neste final de semana, um terremoto voltou a chamar a atenção do mundo, né? Reacendeu um sentimento de que todos nós conhecemos, que é a fragilidade da vida. Ninguém espera um terremoto, não é? Em poucos segundos, aquilo que parecia firme, pareceu totalmente trêmulo, né? Casas, ruas, planos, certezas podem mudar de uma hora para outra na nossa vida, né? E quando notícias como essas chegam até nós, muita gente faz a mesma pergunta: será que isso é um castigo de Deus? Outros dizem, não, isso é apenas um fenômeno da natureza. Mas e você, o que pensa? E se amanhã um terremoto atingisse o Brasil? Castigo de Deus? Por quê? Ou um fenômeno da natureza? A Bíblia tem algo a dizer sobre tragédias. No final do programa, quase no finalzinho do programa, nós vamos falar tudo isso com a resposta pela palavra de Deus, né? Como que será que Deus usa acontecimento desse tipo para falar com a humanidade? É isso? O que é isso? Terremotos, guerras que estão acontecendo em todas as partes do mundo, né? Vamos lá, você vai pensando e a gente vai rodando mensagens aqui. Vamos começar o nosso programa com o primeiro hino desta tarde, com o clipe do MC Music, Luciana Alves, cantando este hino bonito, Maranata, que tem tudo a ver com nossa pergunta de hoje. Vamos lá.
3: 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Aleluia.

0: Aleluia! Bem-vindo, bem-vindo, Senhor! Bem-vindo, Espírito Santo, Maranata! Ora vem, Senhor Jesus, né? Nós estamos aí às portas, né, para a volta do Senhor Jesus. O importante é nós estarmos preparadinhos, né? Gente, um novo tremor aconteceu hoje. Nós estamos falando de terremoto que aconteceu no final de semana. Hoje, por volta das 7 da manhã, mais um novo tremor na Venezuela. Estava todo mundo já tranquilo, né? Resgatando, temos mais de 1.200 pessoas já mortas. 1.500 mil pessoas, uma média, mortas no país. E hoje de manhã, um novo tremor aconteceu, por volta das 7 da manhã. E equipe de resgate locais, internacionais, porque a equipe local, eles estão sem aparelhagem, sem acessórios, equipamento para resgate. O país está vivendo uma situação muito precária. Para vocês terem uma ideia, não tem uma gaze dentro de um centro cirúrgico. Para vocês verem a situação da Venezuela, né? E ela registrou mais um novo tremor de terra nesta segunda-feira, 5 dias após esse duplo terremoto que deixou cerca de mais de 1.500 mortos no país. Bom, esse novo tremor ocorre enquanto equipes de resgate correm contra o tempo para retirar sobreviventes, porque as primeiras 48 a 72 horas após um desastre natural são cruciais para encontrar pessoas vivas, né? Então, especialistas acreditam que após o prazo, essa tarefa de resgate se transforma basicamente na recuperação apenas de cadáveres, porque as pessoas não conseguem sobreviver 72 horas sem água, sem, vamos ver assim, um alimento, sem um conforto nessas horas, após essas horas. Então, os socorristas salvaram 33 sobreviventes no domingo. Agora, as operações são bem complexas, né? Existe trabalho manual, têm sido dificultadas pelo calor, e quem acompanha de perto os esforços de resgate diz que o cheiro de corpos em decomposição é cada vez mais intenso. Mas mesmo assim há esperança de mais sobreviventes, apesar de especialistas afirmarem que somente as primeiras 72 horas após o desastre define a estreita janela para resgatar sobreviventes. Bom, oremos, né? O Brasil já mandou, acho que já é o segundo avião da FAB, com socorristas, com equipamento, para ajudar no resgate destas pessoas. Oremos, né? Oremos. Nós temos a nossa igreja também em várias partes deste país. Já estamos em contato com o pastor Frank. Estamos em contato com ele para qualquer ajuda, né? Aquilo que for necessário. Oremos. Mas isso não deixa de ser um cumprimento da palavra de Deus, né? Acredito que seria um fenômeno natural ou seria um castigo de Deus. O que, que você acha que é? Então, nós queremos que você participe. Já temos gente já mandando as suas opiniões, nós queremos saber a sua também, tá bom? O WhatsApp é 98292-3392. Anotou aí? 98292-3392. Ou então, pelos canais do YouTube, Igreja Deus e Amor Oficial. Ou no YouTube também, o meu canal, Débora Miranda Oficial. Vamos lá, povo de Deus, participando! E antes de nós começarmos a ouvir a opinião do povo de Deus, né, a sua opinião, nós vamos para a nossa dica de saúde. O que, que é que hoje está sendo relevante? O que, que hoje está pegando, né? O que, que é? Já falamos sobre doenças respiratórias, mas hoje nós vamos falar de algo que também está no topo da pauta da saúde. Vamos lá?
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0: Não somente, né, doenças respiratórias devido à temperatura, mas um dos temas mais importantes hoje é a má qualidade do sono. Gente, nem fala em sono pra mim, sabe? Nem fala em sono. Bom, muitas pessoas reclamam do cansaço no dia seguinte. Aquele cara fadiga, né? Dificuldade para dormir, acorda muitas vezes à noite, falta de energia durante o dia. Quem que não reclama disso hoje? Você poderia fazer um quadro assim. Você acorda cansado mesmo depois de dormir? Mas isso não é normal. Dormir muitas horas não significa dormir bem. Deixa eu explicar. A qualidade do sono influencia a memória, o humor, a imunidade, a pressão arterial e até o risco de doenças como obesidade e diabetes. Sabia disso? Bom, primeira dica. Evite telas de celular por pelo menos 30 a 60 minutos antes de dormir. Vai dormir meia-noite, então 11 horas acaba apagando tudo, tá? Computador, celular, tudo. Porque a luz desses aparelhos dificulta a produção de um hormônio chamado melatonina, que ajuda o corpo a iniciar o sono. Também vale manter horários regulares para dormir e acordar. Ah, final de semana eu vou dormir meia-noite. Estraga a semana. Tem que manter os mesmos horários durante a semana. Porque você já fez com que o seu corpo tivesse aquela regularidade, né? Então, dormir bem não é um luxo, tá? É uma necessidade para que o cérebro e o corpo funcione da melhor forma. Então, primeira coisa, vamos higienizar o sono. Nada de café após 6 da tarde, tá? Nada de chá branco, chá verde após as 6 da tarde. Até o chá preto, tá? E nada de fazer exercício tão perto de dormir. Então, são coisinhas tão pequenas que não são caras. Não precisa você gastar dinheiro para você começar a higienização do sono, tá? Procure ter um quarto totalmente escuro. Procure fazer isso. Desligue todas essas luzinhas, né? Desligue o celular, não deixe do lado da cama, que ele influencia no cérebro, se ele estiver ligado. Então, são coisas muito pequeninas, mas que fazem uma grande diferença no seu sono. Falamos de saúde do sono. Agora nós vamos a mais um hino e depois já começamos a ouvir você através do nosso WhatsApp e também dos canais do YouTube da Igreja Deus e Amor Oficial e também do meu canal no YouTube, Débora Miranda Oficial. Mais um hino, Perdas e Ganhos, Débora Ireni, do CD Marcas.

0: Obrigada, senhor, pelas perdas e ganhos. Débora Ereni, do CD Marcas. Você pode adquirir nas plataformas digitais, né, a faixa musical, ou então nas nossas livrarias, onde nós temos o CD Marcas, um lançamento MC Music. Nós vamos agora à resposta da nossa pergunta em debate de hoje, né? A nossa pergunta em debate de hoje é essa. Se amanhã um terremoto atingisse o Brasil, você diria que é um castigo de Deus? Ou uma consequência de um mundo marcado pelo pecado, ou um simples fenômeno da natureza? É a natureza apenas um fenômeno dela? Castigo de Deus? Ou uma consequência de um mundo marcado pelo pecado? Você vai dar a sua resposta. É o que nós vamos fazer agora através dos nossos canais. Daqui a pouquinho a gente já põe o WhatsApp, tá, Medina? Vamos lá, no meu canal do YouTube, Débora Miranda Oficial, eu respondo a Simone Sanches. Ela diz assim, eu diria que Deus sabe todas as coisas e só Ele está no controle de tudo e de todos. Tá certo. Também, a Divina Santos Reis, eu acho que é cumprimento da palavra de Deus, porque está escrito isso. Tá, muito obrigada. Ítalo Cavalcante, irmã Débora, a programação está uma beleza, está um sucesso. Sou Ítalo de Arujá. Creio que os terremotos e castigo são castigo de Deus e a palavra de Deus está se cumprindo. Obrigada, irmão Ítalo, Deus te abençoe. A Milta Lopes, na minha opinião, é o cumprimento da palavra de Deus do livro de São Mateus, capítulo 24, versículo 7. Procura aqui para mim, Rê. Floriza Menezes, irmã Débora, tudo isso que está acontecendo é o apocalipse que tem que se cumprir. Também Daniele Almeida, de Goiânia, Goiás. Bom, sobre a questão da pergunta, podemos ver os dois lados da verdade, sobre a vinda de Cristo, sobre seus sinais, e outra, a natureza gritando e gemendo. Obrigada, que Deus abençoe pela sua participação. E nós vamos agora a uma só mensagem, tá, Medina? Do WhatsApp, tá? Vamos lá.
1: Pai, irmã Débora, irmão Daniel de Porto Velho, Rondônia. Eu vou ser bem sucinto na resposta. Capítulo 24 de Mateus, Jesus fala sobre isso no final dos tempos. Terremoto, peste, doenças, guerras, e etc, etc. Eu acredito que seja com a permissão de Deus. Não que Deus tenha amor em fazer isso, mas foi uma profecia e ela tem que se cumprir. Essa é a minha resposta. Deus abençoe a todos.
0: Amém. Está aqui aberto Mateus 24, versículo 7, diz aqui, ó. Porquanto se levantará nação contra nação. Temos isso já? Temos. Ucrânia, por exemplo, Ucrânia e Rússia. E outras mais, né? Reino contra reino e haverá fomes. Temos fome? Temos. Pestes? Temos. Terremotos em vários lugares, diz a palavra em Mateus capítulo 24, versículo 7. Mas todas essas coisas são o princípio das dores. Imagine o meio da dor, né? O final das dores. Esse é o início, né? Imagine. É Deus tendo misericórdia, é o amor de Deus, né? Mas seria, no fundo, um castigo de Deus, né? Além de ser cumprimento da palavra, tem um outro motivo que você vê na sua opinião? Eu quero ouvir você através dos nossos canais. Manda lá sua resposta aí, mas não somente responda, compartilhe, gente, o nosso programa. Nós queremos ver vocês ajudando a gente evangelizar, a gente alcançar mais vidas. Vamos lá, seja um missionário, um evangelista. Você clicando, ó, só um dedinho ali, ó, compartilhe. Na flechinha que está ali embaixo da tela, compartilhe. E já estará a pessoa recebendo o link para entrar e acompanhar a nossa programação. Tá certo?

Medina, vamos a mais um hino. O louvor aqui não para, não pode parar. E depois já teremos um conselho para a família. Vamos ao terceiro hino. É um canal, né? O canal aqui do YouTube. Nós temos aqui o canal com os CDs em vídeos. As músicas em vídeos. Agora vamos assistir Tua Glória. Eu canto este novo louvor do meu novo lançamento.

0: Louvado seja o Senhor, queremos ver tua glória, Senhor. É um clipe que vocês podem assistir no meu canal, lá no YouTube, Débora Miranda Oficial. Entre lá agora, curta a página, compartilhe esta mensagem. 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E após a ministração das 3 às 5, onde vão ter histórias, brincadeiras, vamos ter aquele momento onde as crianças vão usar o tobogã, vão ter os lanchinhos aqui no estacionamento da igreja. Gente, quer uma coisa melhor? A gente tem falado com as mães e elas falam, Débora, minha filha, meu filho nunca teve uma oportunidade de participar de uma festa assim. Então, se você vai estar trabalhando no dia, arranje alguém para trazê-lo, tá? Você pode, então, adiar esse compromisso e vir com seu filho? A sua participação junto com o filho é uma maneira de que seu filho entenda o quão importante essa festa é para ele. Puxa, minha mãe veio comigo. A minha avó veio comigo, traga toda a família, traga a avó, tio, prima, traga todo mundo. Pode vir os adultos, pode vir os pais, os avós, traga a criançada da comunidade. Você pode alugar aí uma van. Ah, mas eu não sou professora. Não tem importância. Aluga aí uma van, traga a criançada da vizinhança, traga uma criança não crente, traga a criança da creche, traga todo mundo. Dia 25 de julho, dá tempo de vocês se organizarem. Das 3 às 5, aqui na nossa sede mundial, Rua Prefeito Passos, número 10. Rua Prefeito Passos, número 10. Será uma festa de arromba para a glória de Deus. E a criançada aprendendo de Jesus. Não, não percam, estamos aqui aguardando vocês. Vamos lá, Medina, vamos lá falar de família. Depois vamos atender mais ouvintes que estão mandando a sua opinião a respeito da nossa pergunta de hoje. Se Jesus estivesse vindo hoje, né, e seus sinais antecipando aí, né, esta vinda, né, se Jesus viesse daqui a pouquinho, os sinais estariam aí, né? Nós sabemos disso por Mateus 24:7. Mas a nossa pergunta é mais específica. Se amanhã um terremoto atingisse o nosso país, você diria que é um castigo de Deus, um fenômeno da natureza ou apenas um mundo marcado pelo pecado? Quero ouvir você, mas agora vamos a mais um quadro do nosso programa.
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0: Existe uma pessoa na sua casa que está pedindo socorro, mas em silêncio. Repito, existe uma pessoa na sua casa que está pedindo socorro, mas em silêncio. Porque nem todo pedido de ajuda vem acompanhado de lágrimas ou grito. Porque muitas vezes o sofrimento se esconde atrás de um sorriso, de uma resposta curta ou de alguém que diz: "Tá tudo bem", quando na verdade não está nada bem. Pode ser um filho que se fechou no quarto e já não conta mais o que sente. Pode ser um adolescente que passa horas e horas no quarto tentando esconder suas angústias. Pode ser um marido ou uma esposa que, mesmo dividindo a mesma casa, se sente sozinho. Pode ser um idoso que espera todos os dias apenas alguns minutos de conversa e atenção, ele está solitário. Vivemos uma época em que nunca foi tão fácil enviar uma mensagem, mas ao mesmo tempo, nunca foi tão difícil ter uma conversa verdadeira, não é? Corremos de um compromisso para o outro, resolvemos problemas, pagamos contas, cumprimos horários e, sem percebermos, deixamos de cuidar das pessoas que mais amamos. A maior necessidade da família de hoje talvez não seja mais dinheiro. Não seja uma casa maior ou mais conforto. Talvez seja alguém disposto a ouvir sem interrupção, a abraçar sem pressa, a pedir perdão e a dizer: "Eu amo você. Eu amo você enquanto ainda há tempo." Hoje eu quero deixar um desafio para você, ouvinte, você telespectador. Quando chegar em casa hoje, faça isso: desligue o celular, desligue o computador, desligue o que for por alguns minutos. Deixe o celular de lado e olhe nos olhos de quem Deus colocou ao seu lado. Isso. Pergunte com sinceridade agora: como está o meu coração? Como está o meu coração? E esteja disposto a ouvir a resposta. E pergunte a ele também: como está o seu coração? Como você passou o dia? E tenha todos os minutos do dia para ouvir a resposta. Sabe por quê? Porque famílias não se fortalecem apenas vivendo sob o mesmo teto. Elas se fortalecem quando compartilham amor, diálogo, perdão e fé. Que Deus abençoe o seu lar. E faça da sua casa um lugar onde as pessoas encontrem paz, acolhimento e muito amor e esperança. Agora sim, nós vamos às respostas. Medina, mais um ouvinte pelo WhatsApp. Vamos lá. Respondendo a nossa pergunta em debate de hoje.
3: Débora, boa tarde. A paz do Senhor Jesus.
0: Amém.
3: Minha querida, eu tenho certeza, não tenho dúvida, eu tenho certeza que tudo está acontecendo não é castigo, não é pelo homem, não é nada. É a palavra de Deus que tem que ser cumprida. A vinda de Jesus está próxima. E fala em Apocalipse que quando ele tivesse para voltar, a gente ia ver muita coisa, ia haver muita fome, ia haver muitas pestes, que é muitas doenças, ia haver morte, e era terremoto, guerra, todos estamos vendo. Então eu creio que seja a palavra dele que tem que ser cumprida. O acontecimento é porque a palavra dele não pode falhar. meu ponto de vista é esse. Eu afirmo para a senhora, eu tenho certeza. Uma boa tarde para a senhora.
0: Amém.
3: Saúde,
0: obrigada.
3: Muita paz.
0: Obrigada.
3: Que Jesus abençoe.
0: Você também,
3: sou
0: querida.
3: Sou Raimundo Fernando Costa, aqui de São Luís do Maranhão, Bairro São Francisco, ouvinte dessa rádio diariamente.
0: Que linda, que linda.
3: Um abraço, minha amada.
0: Para você também, tchau. Fica com Deus, a paz do Senhor. Que bom, né, ouvir um carinho, né, de longe, de tão longe, você que está nos ouvindo. Quero ouvir você também. Participe, você está ouvindo a gente há tanto tempo, não é? Por que não manda aí uma mensagem? Talvez você não queira responder a nossa pergunta, mas diga, estou te ouvindo aqui, irmã Débora, na cidade tal, no bairro tal, tá bom? Nos dê um sinalzinho de vida aí, né? O Carlos aqui de São Paulo diz aqui na sua resposta, acredito que seria um fenômeno natural esse terremoto que aconteceu lá em Venezuela. Deus criou leis para a natureza e nem tudo o que acontece precisa ser interpretado como castigo. Obrigado, Carlos. Deus te abençoe. A Márcia de Goiânia. Penso que vivemos em um mundo afetado pelo pecado desde a queda do homem. Tragédias fazem parte dessa realidade, mas não significam que Deus esteja punindo alguém especificamente. Obrigada, irmã Márcia. Quero agradecer também Roberto de Curitiba, que disse, se acontecesse algo dessa magnitude, eu me perguntaria se Deus estaria chamando a humanidade ao arrependimento. Que Deus abençoe. Também Juliana de Recife, ela responde a nossa pergunta e debate, dizendo, não consigo acreditar em um Deus que castigue pessoas inocentes com terremotos. Para mim seria apenas um evento geológico. Paulo de Belo Horizonte, na Bíblia Deus já utilizou fenômenos naturais para cumprir seus propósitos. Não descartaria essa possibilidade. Deus abençoe, Paulo. Fernanda, lá da cidade gaúcha de Porto Alegre, prefiro não tentar explicar tudo espiritualmente. Algumas coisas simplesmente acontecem. Roseli de Tupã, São Paulo, terremotos são cumprimentos da palavra de Deus, é sinal do final dos tempos. Obrigada. Também quero agradecer a Luciana de Campinas, diz, não acho que seria castigo. Jesus disse que tragédias não significam que as vítimas eram mais pecadoras que os outros. João de Salvador, Bahia, responde, talvez fosse um alerta para refletirmos sobre nossa fragilidade e a nossa dependência de Deus. Obrigada, João. Também quero agradecer a Patrícia que nos escreve lá de Londrina. Minha fé não muda por causa de desastres naturais. Deus continua sendo bom mesmo quando não entendemos tudo. Obrigada, Patrícia. Ricardo de Brasília diz, a ciência explicaria o terremoto. A teologia pode refletir sobre seu significado, mas não afirmar com certeza que foi uma punição divina. Obrigado, Ricardo. Silva de Florianópolis, Santa Catarina. Acho perigoso dizer que foi castigo de Deus. Isso pode gerar culpa e julgamentos injustos. Obrigada, Silvia. Também quero agradecer Marcelo de Vitória, que escreve, creio que Deus é soberano sobre todas as coisas, inclusive sobre os fenômenos naturais. O propósito, porém, nem sempre conhecemos. Obrigada, Marcelo. Nos escreve de Belém do Pará, Eliane, que está ouvindo a gente, vejo como consequência do pecado que afetou toda a criação conforme a Bíblia nos ensina. Obrigada, Eliane. Também Gustavo de Campo Grande, Mato Grosso do Sul, que está nos ouvindo, seria um fenômeno da natureza. Eu acredito que Deus age muito mais através da forma como respondemos às tragédias. Também quero agradecer. Acabou, né? Tá bom, muito obrigada a vocês que participaram. Vamos a mais um louvor, Medina, porque aqui o louvor não pode parar. Ângela Gonçalves canta, Eu Ainda Louvarei.

0: Nós te louvamos, Senhor, nós te louvamos. Certa vez, um rei muito rico tinha tudo. Tinha dinheiro, poder, conforto, centenas de súditos, mas ainda assim não era feliz. Um dia ele cruzou com um dos seus criados que assobiava alegremente enquanto esfregava o chão com uma vassoura. E ele ficou intrigado. Como ele, um soberano supremo do reino, poderia andar tão cabisbaixo enquanto um humilde servente parecia desfrutar de tanto prazer? Então o rei perguntou, por que você está tão feliz? Ah, majestade, eu sou apenas um serviçal. Eu não necessito muito, eu tenho um teto para abrigar minha família e uma comida quente para aquecer as nossas barrigas. O rei, insatisfeito com a resposta tão simplista, mandou chamar um dos seus conselheiros em quem mais confiava. Oh, majestade, eu creio que o servente não faça parte do Clube 99. O rei perguntou, Clube 99, o que é isso? Majestade, para compreender o que é o Clube 99, ordene que seja deixado um saco com 99 moedas de ouro na porta da casa do servente. O rei perguntou, mas por que 99? Ah, rei, o senhor logo vai saber, majestade, calma, logo o senhor vai saber. E assim foi feito. Quando o pobre empregado encontrou o saco de moedas na sua porta, ficou radiante. Não, eu não acredito em tamanha sorte, não. Nem em sonhos eu tinha visto tanto dinheiro. Ah, eu vou esparramar as moedas na mesa e eu vou começar a contar. 92, 93, 95, 97, 98, 99. Mas como assim? Que estranho, 99? Provavelmente eram 100 moedas e eu vou contar de novo. E 92, 93, 97, 98, 99? Eu acho que talvez tivessem derrubado uma moeda. Eu vou começar a procurar. Mas eu não estou encontrando. Era 99 mesmo. Não, era 99. De repente, por algum motivo, aquela moeda que faltava ganhou uma súbita importância. Com apenas mais uma moeda de ouro, só mais uma, aquele empregado completaria 100. Um número redondo, 100, um número bonito, 100, um número de 3 dígitos. Ele precisa de mais uma moeda para se sentir satisfeito e ele ficou tão obcecado. Mas tão obcecado por isso que decidiu que faria o que fosse preciso para conseguir mais uma moeda. Eu talvez trabalharia um pouquinho mais, um dia mais, uma noite mais, se fosse preciso. Eu preciso ser feliz de verdade, a hora em que eu pudesse ver à minha frente exata 100 moedas de ouro. E daquele dia em diante, a vida do servente mudou. Ele passava o tempo todo pensando em como ganhar uma moeda de ouro para completar aquelas 99. Mas ele estava sempre cansado, resmungando pelos cantos. Tinha pouca paciência com a família, que não entendia o que era preciso para conseguir a 100ª moeda de ouro. Parou de assobiar enquanto varria o seu chão. O rei, ele percebeu essa mudança súbita de comportamento. Chamou novamente o seu conselheiro. E o conselheiro disse, majestade, agora o servente faz oficialmente parte do Clube 99, não se preocupe. O Clube 99 é formado por pessoas que têm o suficiente para serem felizes. Mas mesmo assim não estão satisfeitas. Estão constantemente correndo atrás dessa moeda que lhes faz falta. Vivem repetindo que se tiverem apenas essa última e essa pequenina coisa que lhes falta, aí sim poderão ser felizes de verdade. Mas olha, rei, na realidade, é preciso muito pouco para ser feliz. Porém, no momento em que colocamos a nossa atenção naquilo que falta, ao invés de colocá-la naquilo que realmente traz satisfação, na nossa vida Passamos a acreditar que com um pouco mais haveria de fato uma grande mudança em nosso coração. E ficamos em busca de um pouco mais, cada dia um pouco mais, só um pouco mais. Perdemos o sono, sabe? Perdemos a nossa alegria, perdemos a nossa paz e machucamos as pessoas que estão à nossa volta. Sabe aquele um pouco mais? Sempre vira um pouco mais, perpetuando a nossa insatisfação um pouco mais. E esse um pouco mais é o alto preço do nosso desejo de satisfação. E concluiu isso, majestade, isso é o Clube 99. Você faz parte do Clube 99? É uma fábula árabe da autoria desconhecida. Isso mostra a propriedade do rei. Isso mostra a nossa propriedade, que estamos sempre satisfeitos. Porque quando eu emagrecer, quando eu estiver melhor, quando eu estiver melhor de emprego, quando eu estiver melhor financeiramente, aí sim eu estarei feliz, aí sim... Não. Faça parte do Clube 99, mas sem ansiedade. Porque o Clube 99 é aquilo que a Bíblia fala. Que não nos preocupemos do que havemos de comer amanhã, do que vestimos amanhã, porque o Senhor cuida de nós.
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0: Que bom que você está aqui conosco! Estamos aqui no MC, diretamente de São Paulo para todo o Brasil. Estamos numa cadeia de emissoras em todo o Brasil. Você que está nos ouvindo pela primeira vez, muito, muito obrigado. Você que nos ouve há muito tempo, obrigada pela preferência. Já que temos tantos programas de rádio agora, né? Você que quer nos ouvir e nos assistir também ao mesmo tempo, ao vivo e a cores, entra lá no canal do YouTube da Igreja Deus e Amor Oficial. Entra lá, vamos lá, todo mundo agora indo para lá no canal no YouTube, Débora Miranda Oficial ou Igreja Deus e Amor Oficial. Curta a página, compartilhe com seus amigos crentes e não crentes e coloque a sua opinião para a nossa pergunta de hoje. Qual que é a nossa pergunta de hoje? Se a terra tremer amanhã, se amanhecesse o Brasil com um terremoto, você diria que é um castigo de Deus? Uma consequência de um mundo marcado pelo pecado ou um fenômeno da natureza? Eu quero ouvir você. Vamos lá. Participe da nossa programação.
3: Eu creio que é um fenômeno, né? Da natureza. A natureza geme. E Deus está irado com a humanidade por causa do pecado, que está muito grande às narinas de Deus.

0: A paz do Senhor Jesus, irmã Débora, todos os ouvintes também, uma boa tarde. Meu nome é Fabiana, sou de Itaim Paulista. Na minha opinião, é cumprimento da palavra do Senhor. Se acontecesse no Brasil, terremoto, seria o cumprimento que Jesus está voltando, o sinal da vinda do Senhor Jesus. Deus abençoe.
1: Bom dia, irmã Débora, a paz do Senhor Jesus Cristo, aqui é a irmã Rosângela de Bauru. A minha resposta para a pergunta é o cumprimento da palavra de Deus. Né? A palavra está escrito que no final dos tempos, né? A gente acredita que já é o final dos tempos, né? Eu acredito que seja sim o cumprimento da palavra.
2: Boa tarde, Mandeba. Eu sou Maria Cristina da Cidade de Bauru. As guerras, terremoto, é igual a palavra de Deus disse, né? Está escrito na palavra, então. Se não tivesse acontecendo, então a palavra estava mentindo, né? Então é a Bíblia, né? Tava, ia surgir peste, terremoto, né? Guerras, né? Então é bíblico, irmã Débora. Eu penso que a Bíblia, né? Está se cumprindo, né? Sou Maria Cristina de Bauru.
3: A paz do Senhor Jesus, irmã Débora, aqui é o irmão Márcio de Bauru, São Paulo. Irmã Débora, sem dúvida e sombra. É isso mesmo. É a palavra de Deus se cumprindo. Terremoto, peste, desemprego e etc. É isso mesmo. É o cumprimento da palavra de Deus. Paz do Senhor, Deus abençoe, irmã Débora.
4: Amém, obrigada.
5: Boa tarde, irmã Débora, paz do Senhor.
4: Amém.
5: Com certeza, tudo isso que tem acontecido ao mundo é o cumprimento da palavra do Senhor, que ela diz lá que a palavra, tudo passa, menos a palavra do Senhor.
4: Uhum.
5: Então, pode ter certeza de que tudo isso é o cumprimento da palavra de Deus, né?
4: Sim.
5: Que Jesus deixou lá para nós ter um entendimento. Quem está falando é o Erivon do Lago Oeste, Brasília. Um abraço para a senhora, paz do Senhor. Esse programa é muito maravilhoso, eu ouço sempre que posso.
4: Obrigada.
5: E é isso, bom programa para todos nós.
4: Amém.
5: Um abraço para os irmãos que estão ouvindo também o seu programa.
4: Amém, obrigada, Deus abençoe. Que bom, né? Nós estamos fazendo o melhor aqui. A gente sempre quer trazer um programa educativo, espiritual, de bastante ensino, né? Nós queremos fazer com que as pessoas reflitam, né, sobre as situações atuais. A gente sempre está trazendo uma situação atual, fazendo uma pergunta em debate, mas sempre com a resposta daquilo que Deus pensa que é a sua palavra, né? Nós vamos então, neste momento, ouvir mais um hino, né? Inclusive, eu queria chamar a atenção dos pais. Você que é papai, mamãe, você que é babá, você que cuida de uma criança. Nós temos um novo canal, que é um sonho realizado, né? Eu conto história desde 1986. Eu contava história somente na rádio lá de Curitiba, a Rádio Universo, uma das médias. Depois passamos para as ondas curtas, de 25, 31, 49 metros. Depois o meu pai disse, não, vamos colocar em toda a cadeia. E desde então eu comecei a me preparar para fazer a Escola Pequeno Galileu, mas sempre pensando de uma maneira mais abrangente, de alcançar crianças não crentes. E aí está o meu canal agora, Débora Kiss Oficial. Eu queria que vocês entrassem hoje lá no canal do YouTube, coloque lá na lupinha, Débora Kiss Oficial. E você vai curtir a página e vai também compartilhar com alguém que tem uma criança. Quer dizer, os adultos adoram histórias, né, também. Não é à toa que Jesus contou histórias, porque as histórias atraem os ouvidos, não é? Então nós temos aí o canal Débora Kiss Oficial e temos várias histórias. Nós estamos batendo aí 1 milhão de visualizações. Eu quero agradecer a todos vocês que estão acompanhando o meu canal lá no YouTube, Débora Kiss Oficial. Quero que você entre lá agora também, compartilhe. Nós temos várias histórias. Temos lá Joselito no Natal, temos a Casa da Colina, temos a Criação, temos a história de Jonas. Vamos colocar agora a história de Davi e Golias. Temos a história agora que eu estou preparando, a de Sansão. Temos muitas histórias. E um canal, canal seguro, gente. Nada de mensagem subliminar. O que que seu filho está assistindo no celular? Porque às vezes a mãe vê o filho. Ah, mãe. Tá aqui, meu filho. Pega o celular. Vai jogar. Vai. Lá no joguinho tem o quê? Tem mensagens subliminares de morte, de violência, palavrões, até pornografia, né? Então, este canal, Débora Kiss Oficial, tem atividades. Não tem somente história e música, tem atividades para as crianças aprenderem. estamos preparando outras coisas mais para nos aprofundarmos com as crianças pela palavra de Deus, numa linguagem totalmente delas, né? Porque é assim que elas aprendem, tá bom? E nós vamos ouvir agora uma música nova, juntando as letrinhas, que está no meu canal já, Débora Kids Oficial, que nós vamos ouvir agora e assistir também. Vocês que estão nos ouvindo só pelo rádio, vamos lá no canal do YouTube para vocês assistirem este novo hino.

0: Aí vocês acompanharam então esse clipe, né? Com essa música educativa, também bíblica, né? Tudo isso é muito bom. As crianças vão amar. Então entre no nosso canal aí, Débora Kids Oficial, no canal do YouTube, tá bom? Nós vamos nos preparando para o estudo bíblico especial para o rádio, né? A respeito da nossa, debaixo da nossa pergunta, né? Se amanhã um terremoto atingisse o Brasil, você diria que é um castigo de Deus? Ou um fenômeno da natureza? Vamos então estudar a Bíblia? É o momento da gente parar um pouquinho agora. Se você tem condições, vamos examinar a palavra? Sua alma precisa do alimento. Vamos lá aprender? Vamos crescer?
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A nossa pergunta de hoje, a pergunta em debate, é sobre esse terremoto que aconteceu na Venezuela e que aconteceu em tantos lugares, né? E vai acontecer em muitos lugares ainda. Tudo isso, esses fenômenos da natureza, seria um castigo de Deus? Cumprimento da palavra? O que seria, afinal? Essa pergunta parece simples, né? Mas ela mexe com algo profundo dentro de nós. Porque quando a terra treme, não é só o chão que perde a firmeza, não é? As nossas certezas também começam a desabar. Quando o mundo para, a pergunta começa. Guerras continuam destruindo nações inteiras, né? Eu creio que famílias são separadas em poucos segundos por bombas, ataques. Crianças crescem em abrigos improvisados sem saber se terão amanhã. Bom, em outros lugares o cenário é diferente, mas a dor é a mesma. Terremotos, enchentes, deslizamentos. Temos tantas coisas, epidemias, que alcançou o mundo inteiro. Violência nas ruas, assassinatos absurdos, tragédias que não tem uma explicação. E quando isso acontece, sempre surgem duas frases. Não, isso é castigo de Deus. Não, Deus não tem nada a ver com isso. Mas deixa eu fazer uma pergunta que muda o rumo de todos esses debates. E se nenhuma resposta dessas estiver completa? A pergunta que todo mundo faz, mas Jesus respondeu diferente. Vamos para o livro de Lucas, capítulo 13. Ali em Lucas, algumas pessoas chegam para Jesus com notícias trágicas. Olha, pessoas morreram, Jesus. Um acidente aconteceu. E as pessoas ali esperam uma explicação de Jesus. Uma explicação simples e espiritual. Mas Jesus não segue o caminho esperado delas, não. Ele menciona a Torre de Siloé. E faz uma pergunta meio que desconfortável. E ele faz essa pergunta: vocês acham que essas pessoas eram mais pecadoras do que as outras? E ele mesmo responde: não. E aqui está algo que poucos percebem. Jesus destrói a ideia de que toda tragédia é um castigo direto e automático de Deus. Agora, ouvinte internauta, pense comigo. Se isso fosse verdade, cada acidente revelaria um ranking de pecado. Cada desastre seria uma lista de culpados espirituais. Mas Jesus não aceita essa lógica. Eu creio que a pergunta mais incômoda do Evangelho, a que mais traz incômodo é... Então Jesus vira o foco da conversa e ele não diz: descubram por que eles morreram. Não, não, não, não. Ele diz algo muito mais profundo, muito mais sério. Se não vos arrependerdes, todos igualmente perecereis. Peraí, vou explicar. Agora pare um instante. Essa frase é quase desconfortável. E se não vos arrependerdes, todos igualmente perecereis. Porque Jesus está dizendo: ó, vocês estão fazendo a pergunta errada. A pergunta não é apenas sobre a tragédia. A pergunta é sobre a vida. Mas, irmã Débora, por que então o mundo está assim? Vamos lá para Gênesis? Entra a Gênesis capítulo 3. Quando o pecado entra no mundo, algo muda profundamente. Não apenas o ser humano, mas toda a criação sofreu o efeito do pecado. E aqui vem uma frase que precisa ser ouvida com atenção. O pecado não apenas separou o homem de Deus. Ele desorganizou o mundo inteiro e a natureza. Desorganizou. Vamos lá para Romanos capítulo 8. Paulo escreve assim: toda a criação geme. Toda a criação geme. Agora nós vamos observar o mundo real. Guerras que parecem não ter fim. Veja lá, Ucrânia e Rússia, parece que nunca para.
Israel, Palestina, Israel e Líbano. Parece que não para. Tem os acordos de paz, mas não para. Não, são guerras que não têm fim. Crianças inocentes vítimas de violência. Famílias destruídas por crime. Mulheres destruídas por ódio, de ciúme de um ex-companheiro. Terremotos que engolem cidades. Enchentes que levam tudo embora. Doenças que chegam sem aviso. E aqui vem uma frase forte. O problema não é apenas o que o homem faz com o mundo, mas o que o pecado fez com o mundo inteiro. Uma pergunta que incomoda mais do que o sofrimento, preste atenção. Uma reflexão mais profunda agora. Se Deus impedisse toda a tragédia, se Deus impedisse todos os terremotos, guerras, o ser humano ainda seria livre? O homem seria melhor? Nós seríamos melhores como seres humanos? Uma reflexão mais profunda. Se Deus impedisse toda a tragédia, como nós seríamos? Porque liberdade sem consequências não é liberdade. Não. E aqui está um dos mistérios mais difíceis da fé. Deus permite um mundo onde o amor é possível, mesmo que isso signifique a existência do risco. Mas, irmã Débora, Deus não poderia simplesmente intervir? Essa é uma das perguntas mais sinceras que alguém poderia fazer, e é verdade. Mas deixa eu te responder com uma outra pergunta. Se Deus intervisse em tudo, ainda existiríamos como seres responsáveis? Seríamos melhores, seres humanos mais responsáveis? Ou como robôs controlados? E aqui está algo que poucas pessoas percebem. O maior milagre de Deus não é impedir tudo o que acontece de ruim, é ainda sustentar o mundo mesmo em meio ao caos, em meio às tragédias, ao pecado. O que Jesus realmente faz com as tragédias? Na verdade, Jesus nunca tratou tragédias como curiosidade. Ele sempre transformou tragédias num chamado. Jesus sempre transformou tragédias para uma importância de um pensamento mais profundo, para que nós pudéssemos pensar, não para curiosidade, mas para nós, para nos trazer a uma consciência. E aqui está algo muito forte, preste atenção. Quando o homem pergunta por quê, Jesus responde: para que você está vivendo? Para que você está vivendo neste mundo? Agora, nós vivemos como se tudo estivesse sob o nosso controle, né? Nós vivemos como se tudo estivesse sob o controle humano, mas basta uma notícia. Uma guerra começa. Um terremoto acontece. Um acidente inesperado surge, todo mundo em segundos. Aqui vem uma frase que precisa ser pensada. A nossa vida humana é muito frágil. É mais frágil do que a nossa rotina e nos deixa perceber algo muito importante. Ah, mas Deus está em silêncio. Não, não. Deus está em silêncio? É outra pergunta que a gente ouve muitas pessoas dizerem. Mas a Bíblia mostra algo diferente. Deus não está ausente deste terremoto que aconteceu, das guerras que estão acontecendo no Oriente Médio, lá entre a Ucrânia e a Rússia. Não, Ele está presente até no caos. Sabe por que eu digo isso? Porque veja a vida de Jó. Jó perde tudo e não recebe explicação imediata. E mesmo assim, no final, ele entende algo maior. Deus não explicou tudo, mas revelou a si mesmo a Jó. Então Deus causa ou Deus permite? A Bíblia mostra três verdades ao mesmo tempo. Primeiro, que Deus é soberano. O mundo está caído. Nem toda tragédia é um castigo específico. E aqui está o equilíbrio de Deus. Aqui está o equilíbrio da Bíblia, equilíbrio bíblico. Guarde isso. Guarde isso. Nem tudo o que acontece vem de Deus como punição, mas nada escapa do conhecimento de Deus.
O problema é que nós queremos simplificar e queremos uma resposta, uma palavra como resposta para tudo. E nós corremos o perigo de simplificar demais. Dizer que toda tragédia é castigo pode gerar algo perigoso. Ah, Deus está fazendo um julgamento injusto. É falta de compaixão, é distorção do evangelho, é afastamento de pessoas feridas da fé. E aqui vem uma frase forte. Quando a teologia perde compaixão, ela deixa de parecer com Jesus. Não é um castigo, porque não ia parecer-se com Jesus. Mas será que Deus fala através disso? Sim. Não como acusação, Deus está falando através da tragédia. Não como acusação, mas como alerta, como um sinal. Jesus não disse, eles morreram porque eram piores do que nós brasileiros. Deus não disse, ele disse apenas, arrependam-se. Arrependam-se porque é chegado a vós o reino de Deus. Então nós podemos entender que a tragédia não é uma explicação, é lembrança. É sinal, é consciência, para nós nos lembrarmos do que ele está dizendo sempre. Mas será que a pergunta está errada? Talvez a pergunta não seja, foi castigo ou foi acaso? Talvez a pergunta seja outra. O que isso revela sobre a fragilidade da vida? E sobre a necessidade de estarmos preparados? São tantas perguntas que nos surgem agora, mas o mais importante não é sobre a tragédia, é sobre a nossa vida. Essa tragédia que aconteceu na Venezuela, ou está acontecendo uma guerra como nós estamos vendo, entre Ucrânia, Rússia, Estados Unidos e outros mais países, é para nós refletirmos sobre a nossa vida. A fragilidade. Sobre a longanimidade do Senhor. Ele está esperando o nosso arrependimento. Ele está esperando que nós nos conscientizemos o quanto a nossa vida é frágil e curta. Quanto a brevidade da nossa vida, o quanto nós podemos morrer agora e onde passaremos a eternidade. Tudo isso é amor de Deus. É paciência de Deus, é benignidade de Deus, é tudo de Deus em relação a nós. Ele está esperando que você se arrependa dos seus pecados, que você mude a sua maneira de viver, a sua maneira de você agir com o outro, que você coloque em suas palavras o amor para você ganhar o outro no seu trabalho, para você ganhar o outro na sua casa, a sua maneira de agir com seu esposo, com a sua família, de você demonstrar o amor de Deus, não dizer que você apenas é crente porque tem uma carteirinha da igreja. Se amanhã um terremoto atingisse o Brasil, a resposta bíblica, equilibrada, não é, foi castigo de Deus que alcançou o Brasil pela corrupção, ou Deus não tem nada a ver com isso, mas sim, vivemos em um mundo marcado pelo pecado, onde a criação geme, como diz o apóstolo Paulo, mas onde Deus continua soberano e presente. Ele não está indiferente ao sofrimento humano. Ele quer resgatar o mundo do pecado e que ele se arrependa. Deus criou você, eu, para vivermos eternamente, para vivermos num mundo sóbrio, cheio de amor, num paraíso. Mas o ser humano desobedeceu. Voluntariamente, ouviu a voz do diabo, ouviu a voz da serpente e escolheu o pecado. Deus é tão longânimo.

Ele enviou Jesus. E ali se fez pecado por você. Ele se fez pecado por mim. Jesus se tornou um pecador ali na cruz, levando o pecado de toda a humanidade, para que hoje pudéssemos ter ainda mais uma chance de vivermos com o Senhor. E a palavra que hoje Deus nos traz à consciência é a eternidade. O que você está esperando para mudar a sua vida? O que você está esperando para pensar na eternidade da sua vida? Você imagina você passar a eternidade no inferno, onde o fogo nunca apaga e o bicho nunca morre. Isso existe, o inferno não é aqui. Ah, se ele fosse aqui seria muito bom. Lá você não terá paz. Lá você não terá momento de tranquilidade. Você vai ficar eternamente juntamente com Satanás, os seus anjos. Mas uma coisa o Senhor diz: o inferno não foi preparado para os homens, mas para o diabo e suas legiões e seus demônios. Mas infelizmente, por um lado, o homem escolhe o pior. Mas felizmente, Deus dá a chance para o homem escolher o que ele quer. É você quem decide onde passará a eternidade. E aqui fica a pergunta que ninguém consegue evitar, que Jesus está deixando para você responder hoje. Se hoje fosse o seu último dia de vida, você estaria preparado para encontrar com Deus? Você estaria preparado para a eternidade? Onde você passaria a eternidade? Você não está ouvindo este programa por acaso? Você não está ouvindo este programa pela internet por acaso? Deus está falando com você, crente. Deus está falando com você que ainda não aceitou Jesus, você que está fraco na fé. Se hoje fosse o seu último dia de vida, você estaria preparado para encontrar-se com Deus? Porque no fim não é o terremoto que é a maior questão, é o coração, é o seu coração diante da eternidade. Como você responderia essa pergunta? Não responda a mim. Responda a Deus onde você estiver. Isso e tudo isso que está acontecendo, esse programa que você está ouvindo, esta pergunta que foi colocada no ar hoje, é o amor de Deus. É o amor infinito de Deus pela sua vida, pela sua família. Aceite a Jesus. Volte para Jesus hoje, enquanto há tempo. Porque hoje pode acontecer uma tragédia na sua vida. Pode acontecer uma tragédia no nosso país. Pode acontecer repentinamente a volta do Senhor Jesus. Tudo que está acontecendo é sinal da volta do Senhor Jesus. Que Deus te abençoe. E que esse estudo seja um alerta de Deus para a sua vida espiritual.

0: Santo é o Senhor, te louvamos, meu Deus, por esta oportunidade. Obrigado pela sua palavra. Obrigada, Senhor, por este alerta que o Senhor nos fez no dia de hoje. Eu sei que o Senhor alcançou tantas vidas. O Senhor também falou comigo, meu Deus. Sim, a tua palavra passou por meio do meu coração primeiro. Senhor, quantas pessoas estão agora dizendo, Senhor, me perdoa, que eu vacilei na minha caminhada, que eu preciso voltar ao primeiro amor. Alamaste mihai. Sim, Senhor, tenha piedade de nós. Nós precisamos estar atentos aos sinais daquilo que o Senhor está dizendo para nós e para a sua igreja. Ó Deus, desperta o seu povo. Fortaleça o seu povo. Fortaleça as nossas mãos, os nossos pés para a caminhada, meu Deus. Nós clamamos com sinceridade de coração. Ó Senhor, alcança a sua igreja. Fortaleça a sua igreja. Aviva a sua igreja, Senhor. Aviva o seu povo, Senhor. Nós queremos estar preparados para a tua vinda. Ó Deus, o nosso coração clama pela sua presença. Pela eternidade de estar contigo, meu Deus. E hoje nosso clamor é esse. Estamos preparados para o encontro contigo, ó noivo amado. Ó noivo amado. Estamos aqui esperando a tua volta, Senhor. Obrigada, Jesus, por esta oportunidade. A minha alma te louva, eu te glorifico, meu Deus, juntamente com esse ouvinte. Coloca os teus anjos aí nesta casa agora, Senhor. Livra, meu Deus, esta família, Senhor, dos açoites, dos ataques do inimigo, meu Deus. Fortaleça a fé, fortaleça a esperança e o amor. Amor à tua palavra, amor ao teu evangelho, Senhor. Nós te agradecemos por este dia. Te agradecemos pela salvação, pela tua palavra, pelo sacrifício do Senhor. Muito obrigada, em nome de Jesus. Amém, Senhor. Amém. Obrigada, Senhor. Obrigada a você também que acompanhou essa programação. Agradeço também ao Medina, também a todos os irmãos técnicos desta cadeia, cinegrafista, portaria, a todos, né? Todos que ajudaram, todos que assessoria, a você que nos acompanhou de perto, de longe, que Deus abençoe vocês. Estaremos de volta com vocês às 12h30 amanhã, nesta mesma emissora, tá bom? Um grande abraço a todos vocês e não se esqueçam que Jesus está às portas e em breve ele virá para nos arrebatar. Até a próxima, se despede Débora Miranda e pastor Lorival de Almeida. Fiquem na paz de Jesus.
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1: Igreja Pentecostal Deus e Amor, que tem a sua sede mundial, localizada na Avenida do Estado, 4568, em Liberdade, São Paulo, capital. Em Belo Horizonte, em Minas Gerais, a nossa sede estadual está localizada aqui mesmo na Avenida Amazonas, 8410, aqui no Cabana. E você é o nosso convidado especial, mais do que especial, para estar conosco durante todos os dias, seguintes horários, às 7, às 10, ao meio-dia, às 14, às 16 e às 19 horas, porque nós temos todos os dias concentrações para a glória de Deus, nosso Pai. Eu sou seu irmão em Cristo, pastor Guilherme Ribeiro. Vamos contigo, cobertura total de todos os eventos, campanhas, tudo aquilo que está acontecendo. É o nosso Deus manifestando o seu poder em Minas Gerais, e você não vai ficar de fora das bênçãos do Senhor.
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1: E eu quero lembrar a você que hoje, segunda-feira, é o dia da palavra, é o dia do ensinamento. Hoje, segunda-feira, também às 19, você é o nosso convidado especial para marcar presença e ser abençoado por Deus no culto de ensinamento da palavra do Senhor. Lembrando a todos vocês que no horário das 19 horas, eu mesmo, pastor Guilherme Ribeiro, estarei no Santo Altar das Orações, já para entregar a palavra profética da qual o Senhor já colocou em meu coração. E eu preciso sim orar por você, clamar a Deus pela sua vida. Então você é o nosso convidado especial para marcar presença já nesta segunda-feira. Nós vamos trazendo informações de tudo que vai acontecer já nesta semana. Alerta, alerta, toda a região metropolitana. Atenção, você que é membro, você que é obreiro aqui da nossa sede estadual do Cabana, porque nesta segunda-feira nós temos aquele encontro todo especial, onde nós estaremos no culto de ensinamento da palavra de Deus. Meu Deus, lâmpada para os meus pés, luz para os meus caminhos, é a tua palavra. Então venha estar comigo, venha ouvir a voz do Espírito Santo, venha receber a palavra de Deus, que será pregada, que será ministrada já nesta segunda-feira, e você é o meu convidado especial. O endereço é aqui mesmo, na Avenida Amazonas, 8410, aqui no Cabana, e você é o meu convidado especial. E na quarta-feira também, nós teremos, hein? Porque está chegando esta quarta-feira, Deus tem um milagre. E nós vamos de louvor, e após este louvor, o programa Voz da Libertação continua, os testemunhos, aquilo que Deus tem operado, do que o Senhor Deus irá fazer aqui na nossa igreja pentecostal Deus e Amor. Nós vamos de louvor, vamos de adoração, ouvinte fiel desta programação.
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0: Jesus está curando você aqui agora. E o Espírito de Deus me diz, presta atenção. O Senhor me faz saber que há mais de três meses, essa pessoa, você tem notado um gosto de sangue na boca. A sua boca aparece aquele gosto de sangue. Cadê você? Podia dizer que era qualquer uma de vocês. O Senhor me diz que já era para ter te atacado um AVC, um derrame. Jesus te dá saúde aqui agora. Deixa eu orar pela senhora. É, vem cá. Cadê o glória a Deus? Cadê o aleluia? Não era para a senhora estar aqui hoje não, viu? Como é que a senhora chama? É assim mesmo. O gosto de sangue na boca. Vem cá. Senhor, cura a irmã Maria de Lourdes hoje. Essa enfermidade, essas dores na cabeça, este gosto de sangue, a partir de hoje, Jesus, eu creio que o milagre já aconteceu. Enfermidade, e não volta nunca mais. Em nome de Jesus. Irmã Maria, a senhora está curada. Levanta a mão e diga obrigado, Jesus. Isso, quem dá glória a Deus aí? Diga assim comigo, eu e a minha casa serviremos ao Senhor. Seu nome, minha irmã?
1: Meu nome é Terezinha.
0: O que aconteceu, irmã Terezinha?
1: Aconteceu que sexta-feira passada eu vim aqui em nome de Jesus. Aí Deus usou o irmão Zé Márcio, aleluia, para essa revelação, aleluia. Que tinha uma pessoa que estava aqui na igreja, mas o pensamento dela estava no hospital. Meu filho estava lá, meus irmãos, aleluia, cheio de aparelho, aleluia, com princípio de infarto, aleluia. E Deus usou o irmão para passar. Aí eu vi aqui na frente, aleluia, falou assim, irmã, a senhora crê, aleluia. E ali, meus irmãos, aleluia, Deus falava para ele, Deus está me mostrando, minha irmã, aleluia, hoje ainda. Seu filho está em casa, Deus me mostra, mas recebe na alta, ele está em casa para um negócio com Jesus. Quando eu cheguei lá em casa, meus irmãos, aleluia, que aleluia, que contei a benção, aleluia, ele, aleluia, já tinha recebido alta, aleluia,
0: meu Deus alta, do céu, aleluia,
1: para quem ia ser transferido, não chegou a ser transferido, foi transferido, que tinha que fazer um monte de exame, que ele estava assim, assim, aleluia,
0: estava hospitalizado, a senhora veio no culto, veio na igreja, foi revelada pelo poder de Deus, e quando chegou lá já estava de alta.
1: Em nome de Jesus.
0: Ô, minha irmã, essa bênção é grande ou é pequena?
1: Muito grande, aleluia.
0: Vale a pena estar na sexta-feira clamando pela família.
1: Fala em nome de Jesus, aleluia. Desde o início eu comecei, aleluia.
0: Quem dá glória a Deus por isso? Diga glória a Deus. Deus.

0: Se lembrando que este programa de rádio é algo oficial informativo, pertencente às igrejas Pentecostal Deus e Amor. A liderança mundial está a cargo da serva de Deus, a nossa irmã Eni Miranda. 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
0: E lembrando aos amados e diletos ouvintes que a nossa sede mundial, o majestoso Templo da Glória de Deus, se encontra localizado na Avenida do Estado 4568, na Baixada do Glicério, a poucos minutos da estação de metrô do Parque Dom Pedro II e da Praça da Sé. Aqui em Belo Horizonte, o maior trabalho evangelístico da IPDA se encontra localizado na Avenida Amazonas 8410, no bairro Cabana.
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0: Estamos próximo ao Hotel Intercity, ao lado, colado no Sacolão Feirão da Fartura. Culto todos os dias, de manhã, tarde e à noite. Todas as sextas-feiras, poderosas vigílias do poder de Deus, a partir das 23 horas. Temos também Santuário da Oração 24 horas no ar, tá bom? Todos os sábados, o grande culto do projeto Expansão Jovem, na responsabilidade do consagrado servo de Deus, presbítero Tiago Lucas, juntamente com a tua digníssima esposa, cooperadora Raquel.

0: Nós vamos prosseguindo no meu, no seu, no nosso querido programa de rádio A Voz da Libertação.
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0: E lembrando aos amados e diletos ouvintes que hoje é segunda-feira, é isso mesmo, daqui a pouquinho no Santo Altar de Deus, pastor Guilherme Ribeiro pregando a palavra de Deus e orando pelos mais excelentes dons do Espírito Santo na segunda-feira do Pão, Noite do Pão, culto da palavra, culto doutrinário na IPDA Sede Mãe do Bairro Cabana, na Avenida Amazonas 8410. Venha, traga toda a sua família, venha receber a pregação da palavra de Deus. Você vai estar recebendo também a oração da blindagem espiritual no seu ministério e vai estar recebendo no alto da sua cabeça a unção com azeite santo. Venha, às 20 horas em ponto, assumindo o Santo Altar, pastor Guilherme Ribeiro e uma equipe de homens de Deus na Santa Tribuna, no Santo Altar de Deus. Nós vamos acompanhar flashes de mensagem, pregação, curas divinas, milagres e libertações, aquilo que Deus tem operado nas grandes concentrações de fé na Avenida Amazonas 8410, Cabana.
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2: Quando a provação chegar, quando a doença chegar, chama pelo nome dele. É como aquele cego que estava à beira do caminho, aleluia, mendigando todos os dias, aleluia, sendo humilhado pela sociedade. Mas quando ele descobre que Jesus estava passando, ele começa a chamar por este nome: Jesus, Filho de Davi, tem misericórdia de mim. Jesus, Filho de Davi, tem misericórdia de mim. Oh, glória! Em meu nome expulsarão os demônios, em meu nome falarão novas línguas, em meu nome pegarão nas serpentes. E se beberem alguma coisa mortífera, não lhes fará dano algum. Sabe por quê? Porque há poder no nome dele. Diga glória a Deus.
0: Já deu para sentir, amados e diletos ouvintes, a maneira ousada, com muita unção, com muita ousadia, com muita intrepidez, Deus tem usado toda segunda-feira, às 19 horas, a vida do nosso líder espiritual, de toda a grande BH, pastor Guilherme Ribeiro, que hoje, segunda-feira, às 20 horas, ele vai estar assumindo a Santa Tribuna, o Santo Altar, pregando a palavra e orando pelos mais excelentes dons do Espírito Santo. E você, você que está me ouvindo aí agora, no seu carro, no seu automóvel, no seu veículo, no volante grande do caminhão, no carro de aplicativo, aí na zona rural, no sítio, na chácara, na fazenda, na sua residência, no seu apartamento, você é o nosso convidado todo especial. O convite é meu. Deus usando a minha fraca pessoa, na dicção, na expressão, para te convidar. Mas a convocação é de Deus, do Altíssimo, do Todo-Poderoso, o grande El Shaddai. Ele tem uma palavra para o seu coração. Hoje às 19 horas, pastor Guilherme Ribeiro, assumindo a Santa Tribuna, já na oração com a equipe da fé. Às 20 horas em ponto, ele vai estar abrindo o livro sagrado, a Bíblia Sagrada, e ele vai estar sendo usado por Deus, dando lugar para o Espírito Santo, um canal de bênção, um divisor de águas, pregando a palavra de Deus. Já está com a caneta e o papel na mão aí? Então vai lá e pega a caneta e o papel. Anote no seu smartphone o endereço do Pronto Socorro de Jesus, o endereço do tanque de Betesda, o tanque de Siloé do século 21. Avenida Amazonas, 8410, no bairro Cabana, na Santa Igreja Pentecostal Deus e Amor. É essa do arco-íris que traz na placa saudoso fundador missionário Davi Martins de Miranda. O pastor Guilherme Ribeiro e uma hierarquia de homens de Deus aguarda você e toda a sua família.

0: se aproxima mais uma quarta-feira. A quarta-feira profética. O prosseguimento da grande campanha profética e revelada. O meu milagre vai virar notícia. Nesta quarta-feira, o pastor Guilherme Ribeiro, assumindo o santo altar, a santa tribuna, em santo jejum e santa consagração, com o livro sagrado nas mãos, ele vai estar pregando a palavra de Deus, ministrando as orações do desafio contra a miséria, maldição e o devorador, e contra todos os demônios gafanhotos do inferno. Como já é típico dele, já é tradição do pastor Guilherme, toda quarta-feira profética ele está em santo jejum e santa consagração, com a taça de azeite diretamente do santo altar, ungindo e consagrando no santo altar a vida de todo dizimista e ofertante fiel. Ele vai estar ungindo o alto da sua cabeça com a unção que despedaça o jugo, para Deus abençoar os teus celeiros, para Deus abençoar o pão e a água, e para Deus repreender todos os demônios gafanhotos do inferno. Você que pegou o voto, pegou o propósito, você vai estar recebendo as orações do desafio e uma unção para Deus concretizar e generalizar a bênção de Deus que nos enriquece e nos acrescenta dores sobre a sua empresa, sobre o seu local de trabalho, sobre o seu ministério, sobre a sua vida espiritual e financeira. Pastor Guilherme Ribeiro, nosso líder espiritual da Grande BH, ele vai estar às 8 horas da manhã e às 20 horas na Santa Tribuna. Às 10 e às 14, outro canal de bênção, um divisor de águas. Presbítero José Marcos, debaixo de uma unção de Deus no extremo, ele vai estar dando lugar para o Espírito Santo e sendo um canal de bênção na sua vida. Ao meio-dia, Deus usando a minha fraca pessoa, presbítero Adalton Luiz, vou estar pregando a palavra e orando em seu favor. E às 16 horas, o afrodescendente, cooperador Devanildo Antônio, bênção pura, sem mistura, dando lugar para o Espírito Santo. Nós vamos estar ouvindo, reprisando, veiculando os depoimentos de fé. Cura divinas, milagres e libertações, solução de problemas insolúveis. O que Deus tem operado no Templo dos Milagres, na Igreja Pentecostal Deus Amor do Bairro Cabana, o maior trabalho evangelístico do estado de Minas Gerais. Ouça aí!
1: Seu nome.
2: Meu nome é Vanderlei.
1: O que aconteceu?
2: Ó, eu tava há um ano já, sabe, tratando do rim. Tinha uma pedra de 5 centímetros no meu rim. E os médicos falaram assim que eu ia perder o rim. Que eu ia ter que abrir a barriga para tirar o rim para fora para conseguir tirar essa pedra. Ela tava num lugar muito complicado. Aí minha mãe insistindo, minha irmã que é da Deus e amor insistindo. Falou assim, vamos lá na igreja na quarta-feira, você vai receber oração. Aí eu vim na quarta-feira, quando foi na outra segunda-feira, minha cirurgia não tinha previsão, porque os médicos falaram que poderia levar até 3 anos para liberar essa cirurgia para mim. E ia ter que cortar minha barriga, entendeu? Tirar o rins para fora para abrir ele. Só que Deus me deu uma vitória tão grande, mas tão grande. E eu não tenho mais nada no rins e estou liberta em nome de
1: Jesus. Jesus preparou tudo.
2: Jesus preparou tudo, eu nem disse.
1: A senhora veio na campanha da quarta-feira, o Senhor respondeu a sua oração, o seu
2: semana.
1: Clamor. Na outra semana.
2: Na outra semana eu fui operada.
1: E agora já está curada.
2: Estou curada.
1: Essa bênção é grande ou é pequena, minha irmã?
2: É enorme,
1: é enorme.
2: A vitória de Deus.
1: Quem dá glória a Deus por isso?
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1: Se você quer ver as enfermidades ir embora, se você quer ver a libertação chegar, se você quer ter o seu nome escrito no livro da vida, só tem um nome que você pode clamar, e é Jesus, Jesus, Jesus! Oh.
0: Existem enfermidades que são enfermidades para não ser curadas através de medicamento. Existe enfermidade, existe moléstias, existe doenças que não vão ser curadas através de medicação, através de um diagnóstico médico, um laudo médico. São enfermidades nervosas, são enfermidades mantadas e são enfermidades que são colocadas no corpo da pessoa através de trabalhos espirituais, obras malignas, obras de macumbaria, bruxaria e feitiçaria, trabalhos espirituais. Não adianta beber remédio que a pessoa não vai ser curada. Não adianta passar por uma ressonância. Não adianta passar por procedimentos cirúrgicos, respeitando todos os profissionais na área da medicina. Mas é porque existem doenças que são de classes espirituais. São doenças que são colocadas no corpo das pessoas, principalmente no período da madrugada, quando a pessoa está dormindo, quando o corpo está vulnerável. É por isso, meu irmão, que o crente não pode dormir sem antes dobrar o joelho e clamar ao Senhor. O crente não pode dormir sem a oração, sem você ter uma comunhão com Deus, para que Deus, lá do seu reino celestial, ele possa enviar um anjo guardião para ficar ali do lado do seu corpo durante aquele período do sono. Que é o período que a pessoa se encontra vulnerável. E é naquele período da madrugada que essas enfermidades mandadas através de trabalhos espirituais são colocadas no corpo das vítimas. A pessoa toma medicação, toma remédio, vai no hospital, faz uma cirurgia, mas a enfermidade continua dentro dela. Essas enfermidades só são curadas quando a pessoa exercita a sua fé, comparece no pronto-socorro de Jesus, no maior trabalho evangelístico do estado de Minas Gerais, que é a Igreja Pentecostal Deus Amor, a sede mãe do bairro Cabana. Quando a pessoa tem uma atitude de fé, exercita a sua fé, comparece em jejum, a pessoa é revelada pelo Espírito Santo, recebe a ministração da oração do desafio. Ela entra na campanha, ela pega o voto, ela pega o propósito, ela faz 7 quarta-feiras, ela faz 21 quarta-feira, aí aquela enfermidade desaparece. Porque foi uma enfermidade mandada através de um trabalho espiritual. Aquela enfermidade, ela só é expelida, ela só vai embora quando você exerce a sua fé e entra no propósito, entra na campanha, pega o voto e pisa na cabeça do diabo. O pastor Guilherme Ribeiro, com uma hierarquia de homens de Deus, pastores, presbíteros e diáconos, estão em santo jejum e santa consagração na Igreja Pentecostal Deus e Amor, no prosseguimento dessa campanha profética, dessa campanha revelada. O meu milagre vai virar notícia. Campanha que o Espírito Santo revelou para o nosso líder e mentor espiritual do estado de Minas Gerais, pastor Guilherme Ribeiro, que às 8 horas da manhã e às 20 horas ele está em uma comunhão com Deus no extremo, ele está em santo jejum e santa consagração, pregando a palavra de Deus e orando pelos mais excelentes dons do Espírito Santo. Ele está no santo altar. O altar da igreja, ele simboliza a mesa de cirurgia. O médico é Jesus de Nazaré, o homem das mãos furadas. E toda quarta-feira esse médico, ele está curando do câncer ao resfriado, na vida de todos os provocadores de milagres que comparecem lá em santo jejum e santa consagração. Vamos acompanhar também como Deus tem usado o segundo pastor de Belo Horizonte, presbítero José Marcos, que ele está também às 10 e às 14, em santo jejum e santa consagração. Escuta aí.

0: mostrou aqui uma pessoa que eu tive com muita dificuldade para andar, muita dor nas pernas e na coluna. Jesus te cura aqui agora. Vem aqui. Ô glória, vem correndo aqui, Senhor. Vem correndo aqui. Ô glória a Deus, aleluia. Ô glória a Deus. Ô glória a Deus. Jesus já fez o milagre. Jesus já fez o milagre. Jesus já fez o milagre. Jesus já fez o milagre. Jesus já fez o milagre.
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0: Oh, que maravilha! Tem uma pessoa aqui. Você está aqui, mas o seu pensamento está lá no hospital, aonde aquela pessoa está internada. E o Jesus está mandando eu te dizer que se você crer, ele já tocou lá.

0: Aqui tem uma pessoa que revela o Espírito Santo. Uma pessoa. Que o Senhor Deus me disse que na manhã dessa quarta-feira você foi operado. E você foi operado de forma divina. Foi o Senhor Jesus quem te operou. Foi o Senhor Jesus quem te curou aqui nesta manhã. E o Senhor me diz que você recebeu um coração novo. Você recebeu um coração novo. Na primeira oração que nós fizemos, você sentiu seu coração queimar. Era o Espírito Santo te operando. Quantas dores e quantas enfermidades. Mas Jesus te deu hoje um coração novo. Cadê esta pessoa? Eu quero orar por você. Lá atrás. Isto. É. Leva o milagre do Senhor. Leva a vitória. Leva a saúde aí agora. Vamos ouvir ela lá, pastor. Isso. Aleluia. Pergunta aí qual é o nome dela.
1: Estou emocionadíssima, pastor Guilherme. Está em pranto de lágrimas.
0: Qual é o seu nome, minha irmã?
1: Pode falar chorando mesmo.
2: Aleluia. Oh, pastor, meu nome é Zelita.
1: Aleluia. É desse jeito, minha irmã.
2: Sim,
1: há quanto tempo essa enfermidade no coração da senhora?
2: Quanto tempo, pastor? Eu tive no médico e eu estava achando que eu estava com câncer. Só que eu tive que receber aquela agulhada, 5 agulhadas assim no meu mamar. E de lá pra cá, eu não tive mais sossego de tanta dor.
1: A senhora sentia essas fincadas terríveis no seio da senhora, no peito?
2: Não sei, então...
1: Doía muito?
2: Dói demais, pastor.
1: E o que a senhora sentiu aqui após a revelação do Espírito Santo?
2: E eu senti um alívio, pastor.
0: Já sentiu um alívio? Meu Deus do céu, Jesus te operou aqui nesta manhã.
2: Eita, glória, glória.
0: Está curada para a glória de Deus.
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4: Qual vai ser o seu posicionamento depois que você acompanhou o milagre instantâneo da parte de Deus que aconteceu na vida dessa provocadora de milagres, a nossa irmã Zelita, que exercitou a sua fé e compareceu na quarta-feira profética, na quarta-feira forte. No prosseguimento dessa campanha que já está impactando a opinião pública de todo o estado de Minas Gerais, o meu milagre vai virar notícia. Qual vai ser o seu posicionamento, meu irmão? Qual vai ser o seu posicionamento, minha irmã? Pastor, mas o que o senhor quer dizer com isso? Qual que é o seu posicionamento? Você vai continuar sofrendo? Vai continuar debaixo de trabalhos espirituais? Vai continuar aí aprisionado pelo diabo na sua casa, no seu apartamento, na zona rural, dentro do seu carro, pensando em até tirar sua vida? Ou você vai ter um posicionamento de comparecer nessa quarta-feira profética, no prosseguimento dessa campanha, que o Espírito Santo de Deus, o Paracletos, revelou para o nosso líder espiritual, pastor Guilherme Ribeiro. Aleluia! O meu milagre vai virar notícia. Qual vai ser o seu posicionamento? Qual vai ser a sua atitude de fé? A nossa irmã Zelita sofrendo um problema de coração. É um estado clínico grave, é um diagnóstico gravíssimo. Mas ela compareceu. E ela recebeu um coração novo. Porque Jesus de Nazaré, ele está curando do câncer resfriado toda quarta-feira profética. Na vida daquele que crê. Na vida daquele que exercita a sua fé. Ô, meu irmão, quarta-feira, sexta e domingo, não vai funcionar você colocar um copo com água, uma garrafa de água em cima do radioreceptor. Não vai funcionar. vai funcionar você comparecer no Templo dos Milagres, na IPDA Sede Estadual do Cabana. A Igreja Deus Amor, ela simboliza o Monte Sinai, o Monte Horeb, o Monte de Deus. E Deus quer que você pisa naquele solo sagrado, aonde Deus vai estar usando com muita unção, com muita ousadia, com muita intrepidez, a pessoa do nosso líder espiritual, pastor Guilherme, que já é típico dele, já é tradição dele, toda quarta-feira ele está em santo jejum e santa consagração, desafiando todo o poder infernal, todo o poder do inferno, todo o reino satânico de Satanás. O diabo, toda quarta-feira profética, o diabo tem dois trabalhos. É um para levantar e um para cair por terra. Aleluia. Venha, traga toda a sua família, traga toda a sua parentela, traga o seu colega de trabalho, traga o seu vizinho, traga aquela pessoa que está desenganada do ponto de vista da medicina. Traga aquela pessoa que não tem mais uma estimativa de vida. Traga ela. Traga essa pessoa que ela está debaixo de trabalhos espirituais mandados para comparecer na quarta-feira profética, na Avenida Amazonas. 8.410 no bairro Cabana. No maior trabalho de curas divinas, milagres e libertações de todo o estado de Minas Gerais, de toda a grande BH, de toda a região metropolitana. Aonde você estiver, cubra a sua cabeça, dentro das possibilidades, no seu automóvel, aumente o volume, porque eu quero orar por você. É momento de oração dentro do programa A Voz da Libertação.
3: Quando as dúvidas te assaltar, mantenha firme o seu coração, no desejo sincero de perseverar até o fim. Se estás tristes, estás angustiado, estão te atirando pedras dia e noite, faça ao contrário, orai a Deus por todos os inimigos de forma humilde, pois Deus transformará todas essas pedras em uma rocha para alicerces da tua alma. 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

0: Senhor nosso Deus, maravilhoso, eterno e soberano Pai. Ó Deus de Israel, Deus de Abraão, Deus de Isaac, Deus de Jacó, nós lhe rendemos graças. Um milhão de graças te damos por essa oportunidade de estar aqui apresentando o programa, veiculando depoimentos de fé e agora, nesse exato momento, orando e intercedendo em favor de todo o povo de Deus do estado de Minas Gerais, em favor de toda a família IPDA, em favor de todo o povo de Deus, Deus Amoriano, povo de Deus de outro ministério evangélico, orando e intercedendo em favor desse ouvinte cadeira cativa do programa de rádio A Voz da Libertação, orando em favor de uma pessoa que não tem uma crença, que não tem uma religião, que não tem um credo religioso, simpatizante com o evangelho, simpatizante com a IPDA. Ô meu Pai, abençoa poderosamente, meu Deus, todo dizimista e ofertante fiel. Abençoe todo o povo de Deus que tem contribuído, que tem entrado na campanha, que tem feito voto, tem pegado o propósito e tem ajudado a propagação das boas novas do evangelho, que é ministrado e pregado na Igreja Pentecostal Deus e Amor. Meu Deus, abençoe esse copo com água no rádio receptor, essa peça de roupa, essa fotografia, esse processo judicial administrativo que o advogado ou advogada não conseguiu resolver. Ó Deus de Israel, ó Deus poderoso, Deus Jeová Jirê, ó Deus El Shaddai, abençoe poderosamente todos os ouvintes, toda a amada audiência do programa de rádio A Voz da Libertação. Abençoe e usa hoje às 19 horas a vida do pastor Guilherme Ribeiro, que vai estar assumindo a santa tribuna, o santo altar, pregando a palavra, dando lugar para o Espírito Santo e sendo um canal de bênção, um divisor de águas naquela santa tribuna hoje às 19 horas, na noite do pão, segunda-feira do pão, culto da palavra. Usa também o pastor Guilherme nessa quarta-feira profética, às 8 e às 20 horas na santa tribuna. Usa também o presbítero José Marcos, segundo pastor de BH, às 10 e às 14. E fica conosco, nós oramos, suplicamos, te agradecemos pela tua resposta, em nome do Senhor Jesus, assim seja, amém. Graças a Deus. Graças a Deus, graças a Deus. Muito bem, amados e diletos ouvintes, você que orou comigo com muita fé, que a bênção de Deus, que nos enriquece e não acrescenta dores, a bênção do Deus Jeová Jirê, a bênção do Salmo 23, seja generalizada e concretizada na sua vida e agora, em nome do Senhor Jesus. Amém? Eu sou o presbítero Adalto Luiz, vou ficando por aqui com a minha participação toda especial. A responsabilidade mundial está a cargo da serva de Deus, a nossa irmã Eni Miranda, presidente mundial de todas as IPDAs do Brasil e do mundo. A responsabilidade estadual de todo o estado de Minas Gerais, pastor Guilherme Ribeiro. Deus abençoe, fiquem todos com Deus. Muito obrigado pelo carinho da sua amada audiência. Fiquem todos na gloriosa paz do Senhor Jesus.
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Levanta as mãos, vamos convidar os ouvintes para a próxima quarta-feira, vamos? Digo ouvintes, está muito fraquinho, mais forte, digo ouvintes.

0: O meu milagre vai virar notícia. Diga, não faltem. Amém.
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2: Obrigado, pastor Guilherme Ribeiro. Já vamos pegar a expectativa do povo para essa quarta-feira que vem, segunda etapa da grande campanha. O meu milagre vai virar notícia. A glória da última casa será maior do que a primeira. Já vamos entrevistar o povo que foi abençoado, o povo que foi curado, o povo que recebeu grandes bênçãos da parte de Deus. Estamos aqui com o nosso irmão Rodrigo, um grande empresário qualificado, abençoado, prosperado. Sua expectativa para a quarta-feira que vem, irmão Rodrigo?
3: Com certeza, Deus vai falar forte. Campanha poderosa, Deus tem usado, tem revelado, e a gente só tem a receber vitórias e bênçãos.
2: Deus vai operar maravilha.
3: Com certeza.
2: Segunda etapa, o meu milagre vai virar notícia, quarta-feira que vem.
3: Amém, eu creio.
2: Jesus. Vale a pena estar aqui hoje?
3: Com certeza.
2: Quem opera?
3: Jesus.
2: Quem revelou essa campanha?
3: Jesus.
2: Quem manda na igreja?
3: Jesus.
2: Seu nome e seu bairro?
3: Rodrigo Dias, do bairro Jardim Industrial.
2: Estamos agradecidos, querido irmão. Honras e glórias ao nosso Jesus. Por mais um varão abençoadíssimo por Deus e a sua expectativa. Para quarta-feira que vem, o meu milagre vai virar notícia. A glória da última casa será maior do que a primeira. Mais um senhor que foi abençoado, mais uma senhora que foi abençoada. Vamos pegar a expectativa do povo, a fé do povo. O povo foi abençoado por Deus no prosseguimento dessa grande campanha de quarta-feira. Vamos entrevistar essa irmãzinha. Sempre tem uma bênção para contar aqui. O nome da senhora?
4: Meu nome é Maria do Carmo.
2: Está chegando de qual bairro?
4: Bairro Vila Pinto.
2: Sua expectativa para quarta-feira que vem, a segunda etapa, o meu milagre vai virar notícia. Sua expectativa?
4: A minha expectativa é estar firme aqui, né? Glórias a Deus na quarta-feira. Porque, irmão, lá na minha casa, só Deus. Eu fico contando os dias para chegar na quarta-feira para mim vir aqui. Porque toda vez que eu venho aqui, eu venho, né, assim, com os problemas. E eu saio daqui, irmão, aleluia, tão leve. Assim, eu volto mais animada, com aquela fé, assim, né, no Senhor, muito renovada. Eu saio daqui, irmão, leve. Eu fico contando os dias para chegar na quarta-feira para mim vir.
2: A senhora tem sido abençoada no prosseguimento dessa grande campanha?
4: Muito, eu tenho sido muito abençoada, a minha família tem sido abençoada, revelações que eu recebi aqui nessa campanha de quarta-feira, já se cumpriu, né, glórias a Deus, que o Senhor ia dar uma loja maior lá na minha casa, que eu tenho uma mercearia, uma mini mercearia, até hoje ainda está nela, mas o Senhor já preparou a loja que Deus usou, passou para revelar, que Ele ia ampliar, Ele ia dar uma loja maior para lá na minha casa, e Deus já deu.
2: E a senhora está prosperada?
4: Eu estou prosperada.
2: Essa campanha é de Deus?
4: Essa campanha é de Deus, irmão. Nós que estamos nessa campanha não podemos parar. Temos que continuar perseverando nessa campanha, que é só bênção e vitória.
2: Seu nome e seu bairro?
4: Meu nome é Maria do Carmo Soares Martins.
2: Deus abençoe. Mas outra senhora está ansiosa para falar no programa de rádio A Voz da Libertação. Querida irmã, já vamos para a segunda etapa dessa campanha de quarta-feira. O meu milagre vai virar notícia. A expectativa da senhora?
5: É, recebeu a cura, irmã, da quinto L da campanha, né? Com a queimação no estômago, tudo que eu comia dava queimação, tomava remédio adiantado. Aí Deus usou o pastor, que tinha quatro pessoas, né? E Deus estava repreendendo a queimação. Graças a Deus, eu nem esqueci da dor.
2: E a senhora sentia esses sintomas?
5: Sentia. Eu esqueci, eu lembrei, falei, oh, minha dor sumiu.
2: Sumiu.
5: Engraçado.
2: É o dom da cura divina. A pessoa é revelada. E quando chega em casa, a pessoa é completamente curada. O dom de operação de maravilha, Jesus cura na hora. Completamente curada, na grande campanha, meu milagre vai virar notícia. Valeu a pena?
5: Valeu a pena, graças a Deus.
2: E nessa segunda etapa, a senhora está dentro da bênção ou fora da bênção?
5: Eu estou dentro da bênção, né? Deus vai preparar para mim, né?
2: Vale a pena?
5: Vale a pena, graças a Deus. Só vitória.
2: Seu nome e seu bairro?
5: Maria Geralda, moro em São Gabriel.
2: Deus abençoe. Mais outra senhora, vamos pegar a expectativa dela para quarta-feira que vem. Meu milagre vai virar notícia. Seu nome?
6: Leidiane.
2: Segunda etapa dessa campanha, a senhora está dentro da bênção ou fora da bênção?
6: Claro que eu estou dentro da bênção, gente. Deus já deu tantos livramentos, bênçãos para mim, por que eu não estaria aqui?
2: Através da senhora comparecer na campanha.
6: Com certeza, eu prefiro estar aqui do que estar num hospital.

0: Aqui é o pronto-socorro de Jesus.
1: Socorro de Jesus, gente. Não perca de vir. Venha, faça a campanha. Acredite e tenha fé que Deus vai te livrar. Deus vai dar a bênção.
0: Essa campanha é de Deus?
1: Com certeza.
0: Seu nome e seu bairro?
1: Leidiane, do bairro São Francisco.
0: Senhor Jesus te abençoe.
1: Amém.
0: Graças a Deus. Vamos entrevistar mais uma jovem aqui que está ansiosa para falar no microfone do programa de rádio A Voz da Libertação. Seu nome?
2: Meu nome é Tanara.
0: Tá chegando de qual bairro?
2: Pana é Vicene.
0: Onde é a bênção?
2: A minha bênção é Vitória. É nome. O seu Jesus.
0: Recebeu muita vitória?
2: Tem.
0: Essa campanha é de Deus?
2: É de Deus mesmo. Eu amo a minha Tebreia. Eu devo lá. É Deus a minha vitória.
0: Deus te abençoe. Seu nome mesmo?
2: Tenara Lima Pereira.
0: Deus te abençoe.
2: Amém.
0: Tá vendo aí outra irmãzinha da Assembleia, firme na expectativa para a segunda etapa da grande monumental campanha. O meu milagre vai virar notícia. A glória da última casa será maior do que a primeira. Então está aí, pastor Guilherme Ribeiro, querido irmão dos estúdios, a expectativa do povo para essa quarta-feira, a segunda etapa da campanha. O meu milagre vai virar notícia. A glória da última casa será maior do que a primeira. O endereço: Avenida Amazonas, 8410, no bairro Cabana, Igreja Pentecostal Deus e Amor. Adelante, estúdio, é contigo agora.

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0: Você crê no retorno da alegria para a sua vida, ver as portas se abrindo novamente, é você ter em mãos tudo aquilo que o inimigo tentou tirar de você, você não pode ficar de fora. Às quintas-feiras de julho, essa grande campanha, querida irmã Antônia Bochar, pregando a palavra de Deus, e você não pode ficar de fora. Quinta-feira agora, às 14 horas, em nossa sede mundial, Avenida do Estado, 4568, Liberdade, São Paulo, entrada principal pela Avenida Prefeito Passos, número 10. Quinta-feira da Restituição, campanha especial aqui no culto em prol Fundação Reviver e Associação Reviver Help Deus e Amor. Eu quero contar com você, querido. Quero convidar você, minha irmã, você, meu irmão, você, senhor e senhora, venha buscar ao Senhor e viver o milagre da parte de Deus para a sua vida.
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3: Horas, 4 minutos em São Paulo. Aceite a paz do Senhor Jesus, queridos ouvintes, que está sintonizado com a Rádio Deus e Amor aqui no Espaço Reviver. Deus abençoe você grandemente. Vamos falar aqui das atividades das nossas instituições, Fundação Reviver e Associação Reviver Help Deus é Amor. Hoje, segunda-feira, dia 29 de junho de 2026. Vamos estar aqui falando dos nossos projetos, nosso trabalho. A obra de Deus não para e estamos prosseguindo avante com o trabalho social em todo o Brasil. Aceite a paz do Senhor Jesus aqui na locução do seu irmão em Cristo, pastor Paulo Martins, na técnica de som, diácono Armando Medina, direção e supervisão geral da nossa querida irmã Ereni Miranda.
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3: Vamos prosseguindo aqui com a nossa programação e estamos no mês de junho, terminando o mês de junho, hoje o penúltimo dia do mês, e estamos aí passando por uns momentos, né, de frio na nossa região, no hemisfério sul. Agora estamos no inverno e a Fundação Reviver, junto com a associação, a Igreja Deus e Amor, faz uma campanha anual para nós ajudarmos as pessoas que precisam de agasalho. É aquela campanha que todo ano nós fazemos. Então, nesse momento, escute com atenção aí esse chamado para você apoiar essa grande obra social, ajudando as pessoas com frio.
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3: Está aí, meus irmãos, essa grande campanha que fazemos anualmente nessa época e nós precisamos do seu apoio. Traga suas doações aqui na sede mundial ou então na Igreja Pentecostal Deus e Amor, mais próximo aí da sua casa, e você pode levar a doação. Com certeza será muito bem entregue às pessoas necessitadas. Contamos com seu apoio, com a sua contribuição, e o nome do Senhor vai ser glorificado grandemente na sua vida, em nome do Senhor Jesus Cristo. Eu quero enviar a saudação ao meu amigo, meu irmão, presbítero Nelson Santos, está nos ouvindo lá em Jundiaí. Deus abençoe grandemente, meu companheiro aqui de projetos, e está aí fazendo um lindo trabalho na nossa região Nordeste, principalmente ali no projeto Água para o Nordeste, que nós vamos falar agora. O projeto está avançando, irmãos, esses últimos dias. Professor Luciano, que é o coordenador da parte de zootecnia, onde estamos implantando ali criação de aves e também de animais, está avançando de uma maneira gloriosa. E você vai ouvir um pouquinho o que é esse projeto Água para o Nordeste.
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3: Está aí, meus irmãos, o projeto Água para o Nordeste. Água é primordial para a sobrevivência humana. E estamos com esse projeto se estendendo em toda a nossa região Nordeste. Já estamos no Maranhão, no Piauí, no Pernambuco. E aí vamos estendendo para outros estados do nosso Nordeste. E além da água, nós estamos com outras frentes de trabalho social. Temos cestas básicas, distribuição de roupas. Nós temos anualmente a distribuição de kits escolares, ajudando ali as instituições onde nós temos os nossos projetos, além de trabalho de assistência social de diversas formas. Também, ali em Paulistano, no Piauí, nós temos na comunidade indígena Batimaré a nossa Igreja Pentecostal Deus e Amor, construída já há alguns meses, e está ali pregando a palavra de Deus, almas se convertendo, pessoas já sendo preparadas para o próximo batismo. Temos a nossa horta comunitária, que agora, nesses últimos dias, está passando por uma intervenção severa, ou seja, um trabalho forte de cuidado da terra, preparação de quais sementes serão plantadas ali nessa região, professor Luciano também fazendo um trabalho maravilhoso e assim crescendo. Temos a nossa caixa d'água de 10 mil litros distribuído para a comunidade, além de outros trabalhos que estamos fazendo no Batimaré, no Quilombo Baixão, Betânia do Piauí, Acauã e outras localidades que estamos entregando cestas básicas. Temos nossos trabalhos sociais também em São Raimundo Nonato, já aqui no sul do estado, divisa com a Bahia. Lá no Maranhão, em Codó, nós estamos com uma grande obra, estamos terminando ali as salas onde teremos cursos gratuitos para as pessoas carentes de Codó, uma cidade que precisa realmente de apoio. Hoje estava em contato com o pastor Erlon, que é o nosso pastor responsável ali da nossa igreja, também acompanhando a construção e reforma das nossas salas, onde teremos nossos cursos, onde teremos atendimento do projeto 60 Mais, da Associação Reviver Help Deus e Amor, e cursos, como eu citei, do projeto Oasis, para atender pessoas carentes ali de Codó. Então as salas já estão sendo preparadas, nós estamos já na fase de parte elétrica, terminando a pintura e já a instalação do ar-condicionado nas salas, onde teremos ali o nosso atendimento para os alunos. Além também de teremos uma sala já própria para o pequeno Galileu, que a igreja está já preparando, fazendo para as nossas crianças receberem instrução, passar ali momentos de aprendizado da palavra de Deus. Isto na cidade de Codó, no Maranhão. Nós temos em Teresina, no Piauí, a nossa capital do estado, onde o projeto Casa Aberta está em pleno vapor, atendendo pessoas ali com necessidades, pessoas que são moradores de rua, e Deus tem abençoado grandemente. Junto com o projeto Casa Aberta, nós temos o projeto Oasis, onde ministramos cursos gratuitos de informática, corte e costura, e assim vamos avançando em nossos trabalhos. Por isso, nós contamos com seu apoio, com a sua ajuda, e o nome do Senhor vai ser glorificado. Tudo que você fizer para a obra social, seja a Fundação Reviver ou a Associação Reviver Help, Deus irá te recompensar grandemente, sabendo que a obra do Senhor não pode parar e prossegue avante em nome de Jesus.
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3: É a Fundação Reviver, a Associação Reviver Help, juntas fazendo a obra de Deus, a Igreja Pentecostal Deus e Amor dando esse apoio maravilhoso a essa obra social em todo o nosso querido Brasil. Que Deus te abençoe, que Deus possa te abençoar de uma forma gloriosa, você que ama e ampara os nossos projetos. E Deus precisa de você. Cristo necessita do teu apoio e da tua ajuda.

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2: E eu já quero chamar a sua atenção, porque hoje é segunda-feira. E segunda-feira na Igreja Deus e Amor, É o dia de nós aprendermos mais e mais do Senhor Jesus Cristo através da palavra. É hoje aquele culto especial de ensinamento da palavra de Deus, da qual Deus tem manifesto o seu poder, a sua glória, da qual Deus tem trabalhado na vida do povo através da palavra. Eu quero chamar a atenção de todos os nossos queridos irmãos obreiros, obreiras, membros, você que é pregador da palavra de Deus, você vai agora sim também marcar presença, já nesta segunda-feira, aqui na nossa sede estadual, porque Deus tem uma palavra ao seu coração. Mas quando nós iremos interceder por alguém, quando nós vamos precisar clamar a Deus para que Deus venha salvar alguém, nós precisamos sim intervir com fé e, se necessário, até mesmo questionando o próprio Deus. Como assim, pastor? Para salvar alguém, você e eu podemos sim interceder dizendo: mas Senhor, o Senhor não veio para salvar o pecador, o Senhor não veio para dar mais uma oportunidade àquele que necessita, o Senhor não veio para dar uma chance àquele que precisa de remédio, o Senhor não veio para os sãos, o Senhor veio para os enfermos. Isto é interceder, interceder pela salvação, interceder pela libertação, interceder por um milagre na vida daquela pessoa.

levante as suas mãos, começa dando glória, glória, glória, glória a Deus. Isto, vai dando glória, glória, glória, glória a Deus. Maravilhoso Deus, Pai, aqui estamos uma vez mais, preparados, Senhor, para ouvir a Tua voz, para ouvir a Tua palavra, meu Deus. Que o Senhor venha falar conosco aqui nesta noite. Senhor, a Tua palavra cura, a Tua palavra transforma, a Tua palavra liberta, a Tua palavra salva, a Tua palavra, meu Deus, aleluia, é luz para os nossos caminhos, Senhor. Que o Senhor venha nesta hora, meu Deus, aleluia, fazer morada em nosso ser, em nosso coração. Que todo impedimento que venha tentar nos fazer ouvir, ó Deus, outras coisas que não seja a Tua palavra, que venha cair por terra agora. Senhor, esta pessoa que veio aqui hoje para buscar uma resposta, para ouvir o Senhor falar, esta pessoa que veio aqui hoje, meu Deus, que precisa de uma cura, de uma libertação, eu não sei o que esta pessoa necessita, mas eu sei que o Senhor é o Deus que tem o poder para curar todas as enfermidades. O Senhor é o Deus que tem o poder para fazer algo extraordinário. E em o nome de Jesus, ó Pai, nós cremos que nenhuma destas pessoas sairão daqui da mesma forma que chegaram, mas sairão daqui, ó Deus, cheias da Tua presença, cheias do Teu Espírito Santo. Eu creio, meu Deus, que todas estas pessoas sairão daqui desta noite, ó Deus, de posse de uma grande vitória e de um grande milagre. E se você crê nisso, diga amém. Dá uma salva de palmas bem alegre para Jesus.

0: Avenida Amazonas, 8410. Avenida Amazonas, 8410. E você é o meu convidado especial para marcar presença também no horário das 15 e no horário das 19 horas. Lembrando que às 19 horas, eu mesmo, Pastor Guilherme Ribeiro, estarei com você no altar das orações para entregar a você a palavra que Deus já colocou em meu coração. Deus já colocou uma palavra em meu coração e eu preciso entregar esta palavra a você, porque Deus tem vitória. Deus tem um grande milagre à sua vida.
1: Sabia, meus irmãos, que o Deus Todo-Poderoso estava ao seu lado e certamente iria responder à sua oração. Eu tenho certeza que o meu Deus, o Deus de Elias, ele está com esta igreja. E no momento em que você começar a clamar, no momento em que você começar a invocar o nome do Deus Todo-Poderoso, prepara, porque haverá resposta, haverá sinal, haverá livramento, haverá milagre. Sabe por quê? Porque este Deus responde com fogo. Então saiu Ló. O anjo falou para ele: Ló, tira todo mundo aqui, isso aqui vai pegar fogo, isso aqui vai acabar. Então saiu Ló, falou aos seus genros, aos que haviam de tomar as suas filhas, e disse: levantai-vos, saí deste lugar, porque o Senhor há de destruir a cidade. Foi tido, porém, por brincalhão aos olhos do genro. Ele foi até os seus genros: olha, o negócio aqui vai ficar ruim, isso aqui vai pegar fogo, isso aqui vai ser destruído. Diz a palavra que os genros começaram a zombar dele, a caçoar dele, não acreditaram naquilo que o Senhor havia falado com ele. Versículo de número 15: e ao amanhecer, os anjos apertaram a Ló, os anjos apertaram com Ló, dizendo: levanta-te, toma a tua mulher, as tuas duas filhas que estão aqui, para que não pereça na injustiça desta cidade. Versículo 16: então, porém, demorava-se, e aqueles homens lhe pegaram pela mão, e pela mão de sua mulher e de suas duas filhas, sendo-lhe o Senhor misericordioso. Misericordioso. Você acha que a família dele queria sair dali? Você acha que ele queria? Ei, os anjos estavam assim: ó, Ló, ó, Ló, apertando, Ló, corre, meu filho, isso aqui vai acabar, vai ser destruído, vamos, o horário está acabando. E olha, Ló está lá com as mulheres, Ló está lá com as filhas, Ló está lá com a sua esposa, e o anjo: Ló, corre, saia disso, saia deste lugar, esse lugar vai ser destruído, e você será destruído juntamente com ele. Até que chega uma hora que os anjos têm que pegar pelas mãos, aleluia, e tirá-los para fora daquele lugar. Você acha que sozinho você iria conseguir? Você acha que sozinha você iria conseguir? Deus está falando contigo e comigo hoje: olha, corre, saia deste pecado, saia, isso aí vai te destruir, saia deste adultério, saia desta pornografia, sai desta mentira, saia, apressa-te pela tua alma. Saia disso, corre. Mas a gente está assim, ó, só mais uma vez, só mais um pecadinho, só mais essa vez, depois eu vou sair. Se não é o anjo segurando na mão de Ló e arrancando ele para fora daquela cidade, somente por causa de um motivo, está escrito: e sendo o Senhor misericordioso. Você só está aqui hoje por causa da misericórdia. Você só chegou aqui hoje por causa da misericórdia. Você só teve um encontro por causa da misericórdia. Não ache você ou queira pensar você, aleluia, que não passe um instante na sua cabeça que você é bom o suficiente, que você é boa o suficiente. Ah, eu sou bom demais, porque eu oro muito, porque eu jejuo muito, porque eu leio a palavra, porque eu estou na igreja todo dia, porque eu subo o monte e desço o monte, porque eu estou na vigília, porque eu sou dizimista fiel. Que nada, rapaz, é pela misericórdia do Senhor, é pela misericórdia.

E o nosso Deus vai falar com você hoje, segunda-feira. Vem para cá, vem estar conosco. Avenida Amazonas, 8410. É o endereço do milagre, da bênção. Venha se alimentar da palavra. Diz as Sagradas Escrituras que lâmpada para os meus pés, luz para os meus caminhos é a tua palavra. Então venha, venha participar do culto de ensinamento. Atenção, você que é pregador da palavra de Deus, você que é obreiro da casa do Senhor, você que é líder de algum departamento, de algum trabalho, você precisa estar conosco, até porque nós precisamos ouvir, nós precisamos receber. Não tem como você se levantar para falar sem antes você se sentar para ouvir. Então venha estar comigo já nesta segunda-feira, porque o nosso Deus, ele tem uma palavra para o seu coração.

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0: Graças a Deus e glória a Deus, queridos ouvintes desta programação. Pastor Guilherme Ribeiro, de volta com você. É, eu já estou aqui para apresentar mais mantenedores do programa Voz da Libertação. Meu Deus, são mais e mais pessoas que têm ingressado neste grande exército, o maior exército de Minas Gerais. É o exército dos mantenedores do programa Voz da Libertação. Quantas pessoas que estão nos interiores, nas fazendas, em cidades da região metropolitana e até mesmo em outros estados, perguntando: mas pastor, como eu faço para me tornar o mantenedor do programa Voz da Libertação? Você que pode, estará marcando presença na nossa sede estadual da Avenida Amazonas, 8410, aqui no bairro Cabana. E você vai retirar o seu carnezinho dos mantenedores do programa Voz da Libertação e vai ajudar mensalmente ou semanalmente, da melhor forma que Deus tocar no seu coração. 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Ouça aí agora, de viva voz, o que Deus já está fazendo através daqueles que têm ajudado a manter o programa Voz da Libertação no ar.
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2: O nome da senhora?
3: Consuelita Alves.
2: Chegando de qual bairro?
3: Bairro Santa Cecília, Esmeralda.
2: Qual foi a bênção que a senhora recebeu da parte de Deus em contribuir e ser uma mantenedora do programa de rádio A Voz da Libertação? Conte a bênção.
3: A bênção, irmã, é que Jesus me deu um grande livramento. Eu tive uma revelação que eu estava com uma mão cheia de dinheiro.
2: Um pacote de dinheiro na mão.
3: Um pacote de dinheiro, tudo nota de 100. E naquele momento que eu estava com aquele tanto dinheiro na mão, tinha um rapaz que eu tinha que pagar de 50 real.
2: Tinha muito dinheiro na mão da senhora, na visão.
3: E naquele momento eu tive uma visão também novamente, que aquele rapaz queria me embocanhar aquele dinheiro da minha mão.
2: Queria roubar.
3: E naquela visão mesmo eu fiz um voto a Deus, que se Deus não deixasse ninguém tomar aquele embocanhar aquele dinheiro da minha mão, que eu ia tirar metade dele para a obra de Deus, para ajudar no programa Voz da Libertação.
2: Programa de rádio.
3: Um programa de rádio, em nome de Jesus. E daí, graças a Deus, eu tive aquele grande livramento. Tirei aquela nota de 100 reais na visão, entreguei para aquele rapaz e guardei o que era meu. E vim quarta-feira trazer o que é do Senhor para a glória e honra do nome do Senhor.
2: E de quanto que foi o valor que a senhora fez o voto como mantenedora do programa Voz da Libertação para ajudar a pagar a rádio, para ela não sair do ar? Qual foi o valor que a senhora fez o voto?
3: 830 R$104.
2: Valeu a pena, irmã Consuelo?
3: Valeu e vale toda hora, irmã, todo momento.
2: E a senhora recebeu a bênção do Deus Jeová Jirê?
3: Eu sei essa bênção de eu ter recebido, de eu não ter me embocanhado meu dinheiro, o dinheiro veio do CNS, veio todo direitinho pra mim, foi uma grande vitória. Recebi, tirei o que era do Senhor e vim cá trazer, em nome de Jesus.
2: Valeu a pena?
3: Valeu a pena e vale a pena, irmã, porque o programa A Voz da Libertação é aonde Deus me libertou de todos os imundícios que eu vivi nela.
2: Olha que maravilha, pastor Guilherme Ribeiro. Eu vou fazer uma outra pergunta ousada para a irmã Consuelita de Ribeirão das Neves. Irmã Consuelita, se as famílias católicas, povo de outro ministério evangélico, aquele que não tem uma crença religiosa, aquele que não tem uma religião, quiser vir aqui na Igreja Mãe, aqui no Cabana, e fazer um voto para ajudar a pagar o programa de rádio, eles também podem vir, irmã Consuelita?
3: Com toda certeza, irmão, porque quando eu entrei aqui, bêbada, caída, embriagada, toda lameada de barro, e eu peguei aquele voto amarelinho, não papel, mas a bênção dele veio nas minhas mãos.
2: Do livramento.
3: Do livramento. As bênçãos de Jesus veio na minha mão, através do programa Voz da Libertação. Que eu estava na minha cama bêbada, quando eu peguei o rádio, liguei o rádio, caçando um caipira, e achei a Voz da Libertação.
2: Meu Deus,
3: para
2: do
3: a glória
2: céu.
3: De Deus.
2: A liberta hoje?
3: Para a glória de Deus, até que o Senhor tenha me segurado.
2: Hoje a senhora bebe só o sangue de Jesus.
3: Só o sangue do Cordeiro. Isso foi no ano de 74.
2: Meu Deus. Bebia quantos litros de cachaça por dia?
3: Eu bebia 1 litro por dia, fora os picadinhos e os 2 maços de cigarro todo dia. E fora o que eu fumava lá no centro de Macumba, naqueles preto velho lá, ainda os restos.
2: Meu Deus. Frequentava centro espírita ainda?
3: Fui cambando daqueles demônios muito tempo. Muito tempo.
2: Das entidades.
3: Mas só peguei de lá, só imundice para meu corpo.
2: E hoje? Como que a senhora está hoje? Depois que a senhora veio aqui na Igreja Deus e Amor e passou a ser mantenedora do programa Voz da Libertação, como que está o estado da senhora agora?
3: Irmão, para a honra e glória do nome do Senhor, eu sou uma mulher muito feliz. A gratidão que eu tenho para dar ao Senhor, nada paga.
2: Salva e liberta.
3: Nada paga. Liberta, salva, liberta o sangue de Jesus. Eu não tinha uma casa para morar, hoje eu tenho a minha casa boa para morar, para a honra e glória do nome do Senhor. Então, tudo que Deus me deu, em nome de Jesus.
2: Seu nome, Sebai, confirma para os ouvintes.
3: Consuelita Álvaro e Marcel, bairro São Cecília, Rua Menino Jesus, 285.
2: Deus te abençoe.
3: Em nome de Jesus.
4: Eu queria ouvir pelo menos uma ou duas pessoas que vocês receberam a bênção de Deus nesta campanha, e você vai dar o testemunho para nós passarmos lá no programa Voz da Libertação. Isso. A minha irmã, vamos lá, seu nome, minha irmã.
5: Bom dia, Edileia.
4: Oi, irmã Edileia, o que aconteceu?
5: Eu estava numa campanha que meu filho estava preso, ele foi condenado a 5 anos. E pela honra e a glória do Senhor, ele foi solto sábado. E eu fiz o voto aqui, que a próxima sexta-feira que eu vim, ele ia trazer o voto de R$1.000 para ajudar a casa do Senhor. E hoje ele está aqui, para a honra e glória do Senhor, eu estou muito grata ao Senhor, que ele fez completo. E ele, no mesmo dia, ele tinha outro processo, e no mesmo dia que recebeu o alvará, Deus dissolveu ele do outro processo. E ele não saiu com tornozeleira, Deus fez tudo completo.
4: Quem dá glória a Deus por isso? A senhora na campanha para Deus libertar, para Deus salvar.
5: Em Sim, favor. Revelou que Deus ia libertar ele.
4: Ia dar a vitória.
5: Sim.
4: E hoje a senhora está aqui dando testemunho.
5: Testemunho.
4: E cumprindo o voto que a senhora fez com Deus.
5: Sim.
4: Já está aí liberto, solto para a glória do Senhor. Quem é que dá glória a Deus por isso? Aleluia!
2: Seu nome? Jaime dos Santos. Pro acréscimo da fé dos ouvintes que estão nas grandes campanhas aqui na IPDA, sede estadual do bairro Cabana, com o pastor Guilherme Ribeiro e toda a equipe da fé, conte a bênção.
6: A minha pressão arterial passou de 20. Aí eu passei muito mal, eu fui pro posto de saúde, já correndo perigo de sofrer um AVC ou um infarto. Aí eu fiz tratamento médico, na época eu pesava 120 quilos, emagreci 32 quilos, perdi peso mesmo, entrei na nutricionista, fazendo todo o check-up, aí a médica diagnosticou que eu estava com um transtorno de ansiedade generalizada. E esse tipo de ansiedade não tem cura pelos médicos, não tem cura, porque está associada à agorafobia e a síndrome do pânico. Só Deus e eu sei o que eu passei.
2: Qual foi a atitude de fé do irmão?
6: Aí eu entrei na campanha pedindo a Deus para poder curar, orando junto com o pastor Guilherme no rádio, dobrar meu joelho, orar e pedir a Jesus para me curar, me libertar daquilo.
2: Na oração das 10 também?
6: Na oração das 10 e na oração à tarde também, sempre de terça, preparando para o culto de quarta-feira e no culto da quarta à tarde e à noite.
2: Através do rádio?
6: Através do rádio. Aí, irmão, a médica pediu os exames para poder verificar depois de um tempo como é que estava andando o problema da ansiedade no meu corpo, porque tem um exame de sangue que eles conseguem detectar. Quando foi agora, no início desse ano, a médica tinha pedido um exame de sangue. Ela saiu da sala, foi na chefe, porque ela não estava acreditando o que aconteceu. O exame estava estável, normal. Aí ela virou para mim e voltou e falou: moço, o senhor é de qual religião? Eu sou crente, sou da igreja de Deus e Amor, eu congrego no Cabana.
2: Vai ter ideia do Cabana.
6: Vai ter ideia do Cabana, estou sempre lá nas campanhas.
2: Pastor Guilherme Ribeiro.
6: Pastor Guilherme Ribeiro, pedindo a Jesus para me curar, porque eu sei que para o homem não tem cura. Aí ela falou: ó, continua na sua fé, porque pelos exames do senhor, o senhor não tem mais nada, só foi curado da ansiedade generalizada, da fobia, da síndrome do pânico. Ela falou: continua lá, porque quem pode curar isso é só Jesus Cristo.
2: Meu Deus do céu, amados e diletos ouvintes, pastor Guilherme Ribeiro e amada audiência do programa Voz da Libertação, mais um belo horizontino, mais um cristão da família PDA, que alcançou um grande milagre da parte de Deus. Segundo ele está reportando aqui, pastor Guilherme, a médica ficou pasmo, ela ficou pasma de ver o grande milagre que Deus operou na vida dele, completamente curado pelo Senhor Jesus de vários transtornos, né? De várias enfermidades, várias doenças, ele foi completamente curado. Entrou na campanha, pegou o propósito, pegou o voto e foi contemplado e completamente curado por Jesus. Recebeu uma cura instantânea, pastor Guilherme. Valeu a pena, meu irmão.
6: Valeu. Inclusive, irmão, quero ressaltar aqui, eu fiz vários outros exames. E os outros exames mostravam a normalidade. Mas aí, quando foi que ela pediu outro exame de sangue, com as mesmas qualificações, quando foi em janeiro agora, ela ficou
2: pasma.
6: Ficou pasma, estupefata. Ela saiu correndo da sala, foi na sala da chefia.
2: Aleluia.
6: Porque ela nunca tinha visto isso. Aí quando ela voltou: moço, o senhor é de qual religião? Eu falei: eu sirvo a Jesus Cristo, sou da igreja dos amor. O senhor continua firme lá, porque o senhor está completamente curado, não tem mais nada, os seus exames de sangue estão normais, acabou o problema.
2: Quem cura?
6: Jesus Cristo.
2: Quem opera aqui na IPDA, nas grandes campanhas com o pastor Guilherme Ribeiro? Quem opera?
6: Jesus Cristo.
2: Valeu a pena?
6: Valeu. Ele é o dono desta obra. Você que está me ouvindo agora e que está com problema de ansiedade, com depressão, fobia, síndrome do pânico, por mais que o médico fale para você: ah, isso não tem cura. Tem cura sim, para Jesus Cristo tem. Eu sou um caso vivo, estou aqui na igreja, pode fazer prova e vir aqui conversar comigo, você vai ter a comprovação. E outra coisa, o mesmo Jesus que me curou, ele te cura também. Avenida Amazonas 8410, aqui é a casa do Deus Todo-Poderoso. Vem para cá, ele está aqui, ele te cura.
2: E o senhor também é mantenedor do programa de rádio A Voz da Libertação, o senhor ajuda esse programa?
6: Sim, meu rádio fica em casa ligado 24 horas.
2: Contribui também financeiramente?
6: Contribuo para Deus manter essa obra, esse rádio no ar.
2: Seu nome e seu bairro, confirma.
6: Jaime dos Santos, eu moro no bairro São Marcos, congrego no bairro Santa Inês e estou sempre aqui na Avenida Amazonas 8410, na Igreja dos Amor. Desta obra, o Deus Senhor dos Exércitos, Todo-Poderoso, vem para cá, ouvinte.
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0: Rita da Silva, o João Leal, a Eliane Ferreira, o Bruno Gomes. Estarei orando agora em favor da Camila Lacerda, do Alberto Ferraz, da Marli Lacerda. Iremos orar em favor da irmã Terezinha Pereira, a Carmen Lúcia, a Cleide Lopes, o Antônio. Estaremos orando em favor da vida do nosso irmão Sebastião Rodrigues, da Vera Lúcia Barbosa, da Neuza Tânia. Vamos orar em favor da irmã Lourdes, da irmã Márcia Gonçalves, do Marcelo Henrique família, da Rosiane Rose família, da Floripa. Estarei orando em favor da Geralda Maria, do Bento Silva, do Sebastião Divino, do nosso irmão Vanderlei. Vou orar em favor da nossa irmã Geralda Catarina, da Maria Aparecida Silva, da Maria do Carmo Rezende, da Maria José Rodrigues, do Almir Correia. Vamos orar em favor da vida da nossa irmã Sônia Ferreira, da Terezinha Alves, da Zilda Raimunda, do José Maria, da Justina Souza, da Maria Lindolfa, da Maria das Graças. Estarei orando em favor do Vicente Soares, do Alexandro Alves, da Maria Anitta, da Maria Cícera. Vamos clamar a Deus em favor da vida da irmã Gildete Moura e também da Leia Gonçalves, do Antônio da Paixão, da Edith Lima, do Marcelo Carvalho, da Tereza Santos, da Míria da Silva. Também eu vou orar agora pela vida da Albanete Maria Coelho, da Geralda de Fátima, do Raimundo Oliveira, da Terezinha Barbosa, da Maria do Carmo, do Manuel Rocha. Vamos orar em favor da vida da irmã Edna Alves, da Zeuni Martins, da Noêmia Anastácio, da Ana Isabel. Vamos clamar a Deus em favor da vida da nossa irmã Dalva Maria, do Gelson, da Maria das Graças Soares, da Maria das Graças Souza, do Kennedy Henrique dos Santos, da Flaviane Quedini, do Antônio Pereira Araújo, da Ângela Silva, da Sandra e família, do Alair Francisco da Silva, da Maria Lúcia, do Itamar Faustino e também da Maria Domingues, da Raimunda da Silva, da Maria de Lourdes, do Abel Marciano, do Adivan Correia. Vou orar em favor também da nossa irmã Adna, da Maria da Conceição Dias, da Geni Teodora, da Elvécia, da Maria dos Anjos, da Andréia da Silva, da Raquel Batista, da Margarida Maria, da Maria Luísa. Vamos orar, Minas Gerais, em favor do Ederson Alves, da Luzia Conceição, da Luzia Rodrigues, do Otávio Severino e também da Patrícia Cipriano, da Débora Barbosa Mendes, da Carla Rosa, da Cleusa Rosa, da Maria Isabel, também do Armando Freitas, da Carmen Lúcia, do Antônio, da Rita Isabel, da Tereza Nunes, da Rosana Lírio, do Gelson, da Guilhermina e também da nossa irmã Tereza Alvarenga. Todas estas pessoas que já entraram para o exército dos mantenedores do programa Voz da Libertação e já estão também recebendo orações todos os dias. Vamos clamar a Deus. Chegou o momento da oração. É momento de falarmos com Deus.
1: As dúvidas te assaltar, mantenha firme o seu coração no desejo sincero de perseverar até o fim. Se estás tristes, estás angustiado, estão te atirando pedras dia e noite, faça o contrário.

falai a Deus por todos os inimigos de forma humilde, pois Deus transformará todas essas pedras em uma rocha para alicerces da tua alma. Agora é momento de falarmos com Deus.

Maravilhoso Deus e Pai, Senhor, aqui estamos agora, meu Deus, diante da Tua presença, na beleza da Tua santidade, Senhor, apresentando agora a todos os nossos queridos irmãos e irmãs, em que acabamos de citar os Seus nomes, pedindo, meu Deus, uma bênção especial a cada um deles. São mantenedores, ó Pai, da programação A Voz da Libertação. Ó, meu Deus, não deixa faltar o pão, não deixa faltar a saúde, não deixa faltar a paz. Senhor, salva agora a família de cada uma destas pessoas, meu Deus. Liberta agora, Senhor, o lar de cada um deles. É o que nós te pedimos, Senhor, nesta hora. Deus, eu oro pelo grande livramento, aqueles, Senhor, que estão apresentando agora uma causa impossível, Senhor, aqueles que fizeram este propósito para que as portas viessem se abrir, para que o milagre viesse chegar. Oh, meu Deus, nós clamamos a um Deus que responde com fogo, nós clamamos a um Deus que trabalha, como diz a Tua palavra, aleluia, em Isaías 64, que desde a antiguidade, com olhos não se viram e ouvidos não ouviram, um Deus além de Ti, que trabalha para aquele que nele espera, opera, meu Deus, sobre a vida destes mantenedores, e que eles venham tomar de posse da grande, do grande milagre e da grande vitória, em o nome do Senhor Jesus, e graças a Deus, e glória a Deus.

0: está aí o momento da oração, o momento do clamor, e eu já quero louvar a Deus pela sua vida. Se eu não citei o seu nome, não fique triste, não, a qualquer momento eu volto dentro desta programação para orar mais e mais em teu favor, e vamos apresentar mais mantenedores do programa Voz da Libertação. Que Deus te abençoe, eu volto contigo a qualquer momento dentro desta programação. Fique na paz do Senhor Jesus.
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16 horas, 10 minutos, em Belo Horizonte. Este é o programa Voz da Libertação, órgão este oficial informativo da Igreja Pentecostal Deus e Amor, que tem por presidente nossa querida irmã Ereni Miranda. A sede mundial das igrejas Pentecostal Deus e Amor está situada na Avenida do Estado 4568, na Liberdade, em São Paulo. E em Belo Horizonte, nós estamos localizados na Avenida Amazonas 8410. Na direção geral, pastor Guilherme Ribeiro, juntamente com a irmã Cleislane Ribeiro. Esse é o seu programa Voz da Libertação, e que tenho o imenso prazer de vos cumprimentar. É seu amigo e irmão em Cristo, presbítero Natanael Oliveira. Estarei com todos vocês até o horário das 17 horas, trazendo testemunhos, louvores e as programações da nossa Igreja Pentecostal Deus e Amor aqui em Belo Horizonte. Fomos consagrados. E você que está à escuta do programa Voz da Libertação e quer deixar seu pedido de oração, envie agora mesmo no estúdio, no WhatsApp do nosso estúdio, DDD 31 975 19 1994. Comunique conosco também de onde você está ouvindo esta programação e deixe o seu pedido de oração. DDD 31 975 19 1994. Começaremos agora com este belo louvor na voz de Daniela Balabem. No céu é o meu lugar, no céu também será o seu lugar.

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2: Muito bem, estamos em mais um final de mês, hoje dia 29 de junho de 2026, estamos no final de mais um mês e também no início de uma nova semana. E a palavra de Deus para nós é em Salmos 27, verso 14, espera no Senhor e anima-te, e Ele fortalecerá o teu coração, espera, pois, no Senhor. Este é o Salmo de Deus para nós aqui nesta tarde. Espera no Senhor, anima-te, e Ele fortalecerá o teu coração. Espera, pois, no Senhor. Nós estamos em mais um final de mês, mas também no início de uma nova semana. E este é um convite de Deus para alinharmos a nossa visão. Olhando para trás, podemos agradecer por cada batalha vencida e pelo cuidado dele em todos os detalhes, mesmo naquilo que não saiu como planejado. Segunda-feira é a página em branco. Fim de mês é hora de olhar para trás. Deus cuida dos dois tempos. Olhando para frente, para este novo ciclo, a palavra nos lembra de fortalecer o coração e renovar a nossa confiança. Se junho teve luta, entregue-se a Ele. E se teve vitória, agradeça a Deus. O mesmo Deus que te trouxe até o dia 29 de junho te levará até o dia 1º de julho. Fim de mês não é fim de linha, é só Deus virando a folha do calendário para escrever algo novo com você. O que ficou pendente, entregue a Ele. E o que deu certo, celebre a Ele. E o que te feriu, perdoe. Lembre-se, não precisamos carregar as ansiedades dos dias que passaram. Deus é o Deus dos recomeços e a cada manhã a sua misericórdia se renova sobre nossas vidas. E que nesta semana você possa descansar na certeza de que Ele já tem preparado o melhor para o mês que vai se iniciar. E nessa semana, decida-se, vou andar com leveza. Porque quem nos carrega é Ele, o nosso Deus. Esta é a palavra do Senhor aos nossos corações neste final de mês e neste início de semana chamado segunda-feira. Salmos de número 27, verso de número 14. Espera no Senhor, anima-te e Ele fortalecerá o teu coração. Espera, pois, no Senhor. Somente esperar e somente aguardar no Senhor, nosso Deus, o nosso Pai.

alma ao Senhor, e tudo em mim bendiga o seu santo nome. 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

sou dizimista, porque o dízimo é santo. Sou dizimista porque quero ser participante das grandes bênçãos de Deus. Sou dizimista porque amo a obra de Deus na face da terra. Sou dizimista porque senão ficarei com dívidas para com Deus. Sou dizimista porque Deus é dono de tudo. Sou dizimista porque eu mesmo vou gozá-lo na casa de Deus. Sou dizimista porque mais bem-aventurado é dar do que receber. Sou dizimista porque Deus ama quem dá com alegria. Sou dizimista porque tudo vem das mãos de Deus. Sou dizimista porque não sou avarento. Sou dizimista porque meu rico tesouro está no céu. Sou dizimista porque tudo o que eu peço, recebo. Sou dizimista porque obedeço às leis de Deus. Sou dizimista porque a bênção do Senhor é que enriquece. Sou dizimista porque para cada lei Deus promete recompensa. Sou dizimista porque receberei de Deus com a mesma medida. Sou dizimista porque os pensamentos de Deus são mais altos. Sou dizimista porque Deus diz: fazei prova de mim. Sou dizimista porque Deus me escolheu e me nomeou. Sou dizimista porque a minha descendência não mendiga o pão. Sou dizimista porque meu salário não será posto em saco furado. Sou dizimista porque a minha responsabilidade é o sustento da igreja. Sou dizimista porque quero ter a consciência tranquila. Sou dizimista porque tudo o que o homem plantar, isso ceifará. Sou dizimista porque Deus suprirá todas as minhas necessidades.

Muito bem, eu falo com os dizimistas fiéis da casa do Senhor e, portanto, tudo quanto nós devolvemos ao nosso Deus, o Senhor, ele se encarrega de retribuir como bênçãos em nossas vidas. E você ainda que não teve essa experiência de ser um dizimista fiel da casa do Senhor, torne-se um dizimista fiel, porque as bênçãos de Deus cairão como chuvas em chuvas de bênçãos em sua vida, porque o nosso Deus, ele abençoará dos altos céus, abrirá as janelas dos céus e derramará sobre ti uma bênção tal. Esta é a promessa de Deus para todos os dizimistas fiéis, entregar as suas primícias ao nosso Deus, porque é Ele que nos dá o fôlego de vida, é Ele que nos dá força para que nós viéssemos trabalhar e ganhar o nosso sustento. E por isso que nós devemos tirar a nossa primícia, 10% daquilo que o Senhor nos dá ao mês ao nosso Deus, conforme a palavra do Senhor, e como uma atitude também de gratidão ao nosso Deus. E você que ainda não é um dizimista fiel, se torne um dizimista fiel da casa de Deus, e você vai ver como as bênçãos do Senhor, elas te cercarão todos os dias da sua vida. Assim.

E para você que talvez não tenha oportunidade de estar conosco aqui na Avenida Amazonas 8410, bairro do Cabana, você pode estar devolvendo o seu dízimo por meio da chave Pix da nossa Igreja Pentecostal Deus e Amor e enviando o seu comprovante para o WhatsApp aqui do estúdio da Rádio Deus e Amor. Anote aí a chave Pix 43 208 040 1000 ao contrário 36. Não esqueça de enviar o seu comprovante para que nós coloquemos no livro de dizimistas, para que nós possamos estar apresentando ao nosso Deus em oração e o Senhor te abençoando. Envie agora mesmo no DDD 31 975 19 19 94, e o Senhor nosso Deus derramará as bênçãos dele sobre a sua vida. Aproveitando que hoje também nós teremos o culto da palavra, o culto de ensinamento, você pode também retirar pessoalmente a sua carteirinha de dizimista fiel na nossa Igreja Pentecostal Deus e Amor e se dirigindo à livraria da nossa igreja para você também estar devolvendo o seu dízimo ao Senhor, e Deus com certeza estará abençoando a sua vida de uma forma extraordinária.

Muito bem, mais uma segunda-feira do Poder da Palavra. E nós hoje, a partir das 19 horas, já estaremos sentados para podermos ouvir a Palavra de Deus nesta segunda-feira do Poder da Palavra. E eu já quero aqui convidar a todos vocês para estarem conosco a partir das 19 horas neste poderoso culto, o culto O Poder da Palavra, culto doutrinário, culto de ensinamento da Palavra de Deus aos nossos corações, para que assim nós venhamos andar prudentemente como homens sábios e não como homens nércios, conforme diz a Palavra do nosso Deus para as nossas vidas. E hoje, a partir das 19 horas, nós estaremos já aqui prontos para receber uma mensagem dos céus para a nossa vida. Hebreus capítulo 4, 12, a Bíblia nos afirma: porque a palavra de Deus é viva e eficaz e mais penetrante do que qualquer espada de dois gumes. Exatamente, a palavra de Deus, ela é poderosa, ela é eficaz, ela é penetrante. Ela pode revelar as intenções dos nossos corações e também dos nossos pensamentos. A palavra de Deus, ela é poderosa e ela é digna de toda a nossa aceitação. O poder da palavra de Deus, ela tem o poder de criar. Você sabe muito bem que a palavra que saiu da boca do nosso Deus, ela tem um poder criacionista. E foi por Deus falar que o mundo existiu. Gênesis 1, 3. Esta palavra criou estrelas, criou os céus, criou a terra, criou tudo que no mundo há através de uma única palavra, a palavra que sai da boca de Deus. E não tem somente o poder de criar, mas também tem o poder de limpar. E é por isso que o apóstolo João, ele disse: vós já estáis limpos e limpos por minha palavra.

0: A palavra de Deus, o poder de direcionar, e é por isso que o Salmos 119, 105 diz: lâmpada para os meus pés é a tua palavra e luz para o meu caminho. Se você precisa de direcionamento, você encontra no poder da palavra. E esta palavra, ela tem poder de libertar também. João 8:32, conhecereis a verdade e a verdade vos libertará. Esta verdade que vai poder transformar a sua vida e que vai desprender você de qualquer tipo de mentira que o mundo ele anda pregando por aí afora. Tudo isso no poder da palavra de Deus. A palavra de Deus, ela permanece para todo sempre. Seca-se a erva e cai a flor, mas a palavra de nosso Deus, ela subsiste eternamente. Isaías 40, versículo 8. A palavra de Deus, ela não muda de opinião. Esta palavra de Deus, ela é uma promessa viva para as nossas vidas. Ela permanece para todo sempre, e a única opinião que ela tem o poder de transformar é a opinião do ser humano. O ser humano, com suas opiniões, não muda a palavra de Deus, mas a palavra de Deus muda a opinião do ser humano. E é por isso que eu te convido para esta próxima segunda-feira, que é hoje, próximas às 19 horas, daqui a pouquinho às 19 horas, a você estar aqui conosco neste culto maravilhoso, neste culto poderoso, denominado o poder da palavra. Venha estar conosco, porque eu tenho certeza que muito Deus falará em nossos corações pelo poder da sua própria palavra.
1: As horas prestadas de serviço dentro da casa do Senhor não irão substituir os

Senhor. O Senhor quer você de volta nas madrugadas. O Senhor quer você de volta no jejum. O Senhor quer eu e você de volta na vigilância. O Senhor está

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1: Aqui em Belo Horizonte nós já temos a Casa Aberta Reviver. E o horário e dia de funcionamento é todas as terças-feiras e também as quintas-feiras, no horário das 9 horas da manhã até o horário das 13 horas. E nós temos atendimento às pessoas que chegam em condição de rua. E nós recebemos estas pessoas, elas recebem os primeiros cuidados, uma palavra. E após uma palavra de meditação, elas recebem ali o café da manhã para elas poderem se alimentar. Também o serviço de barbearia, corta-se o seu cabelo, a sua barba também, depois pega-se as roupas e vai tomar o seu banho. E aqueles que querem receber um acompanhamento psicológico, nós temos atendimento também com a psicóloga e também um atendimento pastoral. E esses cuidados são realizados todas as terças-feiras e também as quintas-feiras. Temos uma equipe que está ali pronta para poder estender as mãos e ajudar neste cuidado físico e próximo também, aquecendo estas pessoas que chegam para receber este cuidado, o cuidado de Deus para com a vida delas. E nós precisamos de doações, sim, para podermos realizar esse trabalho, este atendimento todas as terças-feiras, todas as quintas-feiras. E você que pode, tem condição de estar ajudando, ajude, porque o seu amor vai estar socorrendo vidas para o nosso Deus. Você pode ajudar com a sua doação, com uma camiseta, com uma blusa, com uma calça, com uma peça íntima, com chinelo, com produtos de higiene pessoal. Você pode estar ajudando com alimentos também, trazendo na casa de Deus, aqui na Igreja Pentecostal Deus e Amor, seja arroz, seja feijão, seja macarrão, seja pacote de bolacha, café. Tudo isso está sendo acrescentado e tudo isso está sendo voltado e redirecionado às pessoas também que chegam para receber este cuidado. Todos os dias que temos atendimento, nunca tem faltado aí esta alimentação por causa de você que se comove e que ajuda pessoas também. Tem a marmita, que eles também ali faz a sua refeição após o culto. Eles se alimentam para poder voltar e muitas pessoas já saíram de condições de rua, muitas pessoas já redirecionaram a um trabalho, para sua casa, para sua família. E tudo isso através desse trabalho glorioso, maravilhoso da Casa Aberta Reviver. Então não hesite em ajudar, estenda suas mãos, ajude o seu próximo, porque muito mais Deus fará pela sua vida também através da sua doação e da sua contribuição. E reforçando para você que virá para o culto das 19 horas, o culto de ensinamento, já venha com as suas mãos cheias, já traga aí a sua peça de roupa, já traga aí uma alimentação, um quilo de alimento, já traga, porque amanhã mesmo tenho certeza que vai ser utilizado no atendimento da Casa Aberta. E você que não estará conosco neste culto de hoje das 19 horas e não poderá trazer a sua doação, você pode estar também ajudando por meio da sua contribuição, por meio do Pix da Fundação Reviver, e também estará ajudando e alcançando vidas em condição de rua. Se você quiser anotar, anote agora mesmo o CNPJ da Fundação Reviver, que é a sua chave Pix: 00-277-850-0001-31. Vamos simplificar e falar mais devagar para que você possa estar anotando: 00-277-850-1000-31. 00-277-850-0001-31. 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E você que é de Deus, você que é e que serve ao Senhor, tenho certeza que você estará ajudando a socorrer vidas, arrancando das garras de Satanás, e o nosso Deus, ele vai estar retribuindo 100 vezes mais em sua vida, em minha vida, em nossas vidas, porque o nosso Deus, ele é um Deus abençoador.

Muito bem, 16 horas 47 minutos. Nós estamos na segunda etapa da poderosa campanha Meu Milagre Vai Virar Notícia, e quarta-feira nós já estaremos aqui todos reunidos para esta segunda etapa desta poderosa campanha Meu Milagre Vai Virar Notícia. O seu milagre já virou notícia? O seu milagre já está repercutindo em Belo Horizonte? Se ainda não, entre nesta campanha, porque aquilo que deseja o seu coração, o nosso Deus com certeza fará sobre a sua vida, e o seu milagre também se tornará notícia em Belo Horizonte. Sim.

partir das 7 horas da manhã, pastor Guilherme Ribeiro estará no altar ministrando a palavra de Deus nesta segunda etapa desta poderosa campanha Meu Milagre Vai Virar Notícia. Já pensou, meus irmãos, se naquela época, lá no Antigo Testamento, já existisse o programa Voz da Libertação? Talvez a mensagem seria: olha, Deus abriu o mar para 2 milhões de pessoas passarem a pé. Lembra-se disso? É mesmo, os cientistas iam ficar sem explicação, porque o nosso Deus, ele é um Deus de milagres, e o milagre virou notícia e ficou registrado na Bíblia Sagrada. Já pensou Josué orar e 24 horas a batalha durou? A NASA não ia explicar, porque ia ser uma anomalia temporal. Isto são milagres, milagres que viraram notícia naquela época, milagres que viraram notícia nos tempos de Jesus, milagres que se tornaram notícia na era da igreja primitiva, milagres que se tornaram notícia nos anos 60, 70, 80, 90 e até nos anos 2000, e nós estamos ainda vivenciando milagres. E é por isso que nós soltamos aqui mesmo, dentro desta programação, a Voz da Libertação, os milagres que Jesus Cristo tem operado nesta campanha Meu Milagre Vai Virar Notícia. Você vai ficar mesmo aí indiferente, resmungando, reclamando, dizendo que não há solução para você, ou você mudará sua opinião e dirá: eu irei entrar nesta campanha, nesta primeira volta, e eu tenho certeza que Deus vai fazer milagres na minha vida. Sem dúvidas, Deus fará milagre sobre a sua vida, sobre a sua casa, sobre a sua família. Nós teremos 6 horários nesta quarta-feira, e o primeiro horário é o horário das 7 horas da manhã, assumindo o altar para pregar a palavra de Deus. 8 horas da manhã, pastor Guilherme Ribeiro, orando por todos nós e orando também através dos mais excelentes dons do Espírito Santo. E eu tenho certeza que o nosso Deus, ele vai abençoar de uma forma extraordinária esta primeira etapa, esta primeira volta da poderosa campanha Meu Milagre Vai Virar Notícia. No horário das 10, o segundo pastor estadual, pastor José Marcos, estará ministrando a palavra de Deus. No horário do meio-dia, nós teremos também presbítero Adalto ministrando a palavra de Deus. No horário das 14 horas, volta também pastor José Marcos. Às 16 horas, teremos também mais uma etapa desta poderosa campanha, e retornando às 19 horas, pastor Guilherme Ribeiro pregando a palavra de Deus, ministrando para todos nós, e nós recebendo as bênçãos de Deus em nossas vidas. Venha para cá, Belo Horizonte, porque Deus está fazendo milagres, Deus está curando, Deus está libertando, Deus está transformando vidas e libertando aqueles que estão cativos. Tudo isso na Igreja Pentecostal Deus e Amor, Avenida Amazonas, 8410, bairro do Cabana. Temos estacionamento para você deixar o seu veículo, você que virá de metrô, estação Vila Oeste, poucos minutos você já estará aqui na Igreja Deus e Amor, e você que virá de ônibus, você descerá na porta da igreja, 2 passinhos, você já estará no templo principal dos cultos aqui da Igreja Pentecostal Deus e Amor. Não deixe de vir, porque deixar de vir na casa de Deus é deixar de receber as bênçãos do Senhor em sua vida.

provação chegar, quando a doença chegar, chama pelo nome dele. É como aquele cego que estava à beira do caminho, aleluia, mendigando todos os dias, aleluia, sendo humilhado pela sociedade, mas quando ele descobre que Jesus estava passando, ele começa a chamar por este nome: Jesus, filho de Davi, tem misericórdia de mim. Jesus, filho de Davi, tem misericórdia de mim. Oh glória, oh glória, oh glória, oh glória, oh glória a Deus.

16 horas 57 minutos e nós já estamos finalizando esta programação A Voz da Libertação, mas não saia daí, porque logo mais, no horário das 5 horas da tarde, estão chegando aí nossos queridos irmãos da sede estadual do Guaicurus também para estar trazendo algo de Deus para a sua vida também dentro desta programação. E eu quero lembrá-los que às 19 horas nós estaremos aqui no culto O Poder da Palavra, culto de ensinamento da Palavra de Deus. Pastor Guilherme Ribeiro estará ministrando a Palavra do Senhor aos nossos corações e muito nós estaremos aprendendo da Palavra de Deus por meio da Bíblia Sagrada. Então venha e não venha só, traga mais pessoas, você que é membro obreiro, você que é um diácono, você que é um presbítero, você que é pastor, esteja conosco porque estaremos se alimentando da poderosa Palavra de Deus. Lembrando também a todos os papais, mamães, titios, titias e avós, que nós também temos o espaço para as crianças, a escolinha do Pequeno Galileu. A partir das 19h45, nós temos a escolinha com o Pequeno Galileu e também temos a escola bíblica também com os adolescentes Wake Teens. E você pode vir cultuar a Deus e também a sua criança poderá estar aprendendo a palavra de Deus na escolinha O Pequeno Galileu e também do grupo de adolescentes Wake Teens. Não deixe de vir na casa de Deus, porque o Senhor tem muito para a sua vida, Deus tem muito para todos nós, aqui mesmo na Igreja Pentecostal Deus e Amor, sede estadual do Cabana, da Igreja Pentecostal Deus e Amor, Avenida Amazonas, 8410. Não deixe de vir, porque eu tenho certeza que Deus tem muito para falar conosco nesta segunda-feira, a segunda-feira da Palavra do Senhor. Deus abençoe por sua audiência, que Deus abençoe vocês que estiveram até este momento conosco e você que também está assistindo.

ouvindo a partir de agora esta programação A Voz da Libertação. Que Deus também te abençoe de uma forma extraordinária. Deus abençoe nossos irmãos que estão nas torres dos transmissores, que faz com que esta programação chegue no rádio, chegue no telefone desta pessoa que está ouvindo. Deus abençoe, presbítero Adalto. Deus abençoe a todos nossos irmãos. Fiquem todos na paz do Senhor Jesus. Quem despede de todos vocês nesta tarde de hoje? Eu mesmo, seu amigo e irmão em Cristo, presbítero Natanael Oliveira, diretamente dos estúdios da Igreja Pentecostal Deus e Amor do Cabana, na locução e na mesa de áudio. Fiquem todos na paz do Senhor Jesus.

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Vinícius Acordes Musicais vai ao ar, mais um seu querido programa, A Voz da Libertação. Lembrando os amados ouvintes que este é um órgão pertencente da nossa igreja pentecostal, Deus é Amor. A nossa sede mundial está localizada na Avenida do Estado, 4568, Baixada do Grisélio, São Paulo, capital.

E aqui em Minas Gerais, a nossa sede estadual está localizada na Rua dos Guaicurus, no número 337, na responsabilidade do pastor Carlos Henrique.

Amados ouvintes, recebe a mais doce paz o nosso Senhor e Salvador Jesus Cristo. Quem vos saúda é o teu irmão em Cristo, presbítero José Ramos. E nessa semana nós já vamos começar com muitas bênçãos, com muitas vitórias para todos aqueles fiéis do programa Voz da Libertação, aqueles que estão conectados juntinho com esta programação, a Voz da Libertação. Quem está ligado no programa Voz da Libertação já sabe que é um programa muito abençoado por Deus, é um programa que Deus tem usado para abençoar o que está perto, o que está longe. É realmente, todos aqueles que ouvem esta rádio, não fica sem receber livramento, não fica sem receber vitória, não fica sem receber a cura, a resposta, porque esse programa, quem comanda ele é o Senhor Jesus.

já vamos aí, ouvintes, começar com uma oração. Vamos iniciar assim, porque assim convém. E com certeza Deus irá abençoar muito mais além do que você está esperando nessa tarde de segunda-feira. Prepare aí o teu copo com água, a sua documentação, enfim. Utiliza agora a ferramenta, a sua fé. E vamos orar.

0: vidas te assaltar. Mantenha firme o seu coração, no desejo sincero de perseverar até o fim. Se estás tristes, estás angustiado, estão te atirando pedras dia e noite, faça o contrário. Orai a Deus por todos os inimigos de forma humilde, pois Deus transformará todas essas pedras em uma rocha para alicerces da tua alma. Agora é momento de falarmos com Deus.
1: Senhor meu Deus e nosso Pai, Tu és grande, Tu és poderoso, Tu és um Deus que está atento às nossas humildes e mais simples orações. Apesar de não sabermos orar, nem pedir, nem te agradecer, devido às nossas falhas, às nossas multidões de pecados, queremos pedir perdão por isso, meu Pai. Quero pedir perdão também por esse amado ouvinte, que de repente pode estar até mesmo sem força para orar, jejuar, buscar a Tua face. Que neste momento o Senhor possa estender as Tuas mãos em favor desse amado ouvinte do programa Voz da Libertação, para abençoar a sua vida espiritual em primeiro lugar. E pós a essa vitória espiritual, a material, como diz a tua própria palavra, que buscai em primeiro lugar o reino de Deus e a sua justiça, que as demais coisas vos serão acrescentadas. E agora, Senhor, nós estamos buscando as bênçãos que vêm do teu reino e pedimos, Senhor, agora, meu Pai, a vitória para todos os irmãos que estão nos escutando neste momento, que está acompanhando já essa programação com uma emoção tão grande, meu Pai, que ele não sabe o quanto deve lhe agradecer, glorificar o teu santo nome. Esse irmão, essa irmã, de repente, ela está emocionada. É glória a Deus, é aleluia, todo momento, a todo instante, te exaltando, porque, Senhor, ela sente a tua presença neste momento desta humilde oração. E essa programação, meu Pai, eu quero colocá-la em tuas mãos, meu Pai, de fato, de verdade, com toda a sinceridade do meu coração, que o Senhor venha apoderar nesse estúdio, meu Pai, tomando a minha fraca pessoa, no nome do Senhor Jesus, para que teu nome venha a ser glorificado, em nome de Jesus. Amém.

Ouvintes, o nosso endereço da nossa sede estadual está localizado na Rua dos Guaicurus, no número 337, bem no centro de Belo Horizonte. Uma das referências muito fácil para você localizar nossa sede é o INSS, que está de frente para o Batalhão Rotan. E a nossa sede estadual, ela está localizada entre Rua Espírito Santo e também a Rio de Janeiro. É muito fácil de encontrar o endereço da bênção. E eu quero chamar a atenção de você que gosta de ouvir uma palavra, que gosta de doutrina, que hoje, daqui a pouco, já, o pastor Carlos Henrique, o nosso responsável estadual, ele está convidando você para participar dessa grande vitória, daqui a pouquinho, às 19 horas. Ele mesmo vai estar no Santo Altar ministrando uma palavra revelada do coração de Deus para os nossos corações, onde acredito que você vai estar atento e vai aprender muito com o Espírito Santo. Porque o pastor Carlos Henrique, ele dá lugar, ele busca a sabedoria de Deus, e Deus honra o teu servo. É impressionante como que Deus tem usado o pastor Carlos Henrique. E não vai ser diferente nesta noite de hoje, no culto de doutrina, um culto doutrinário, onde todos que forem comparecer irão receber a vitória espiritual, o alimento espiritual, que é a palavra de Deus. A palavra de Deus, ela é pão para a nossa vida espiritual, ela é nutriente, ela é vitamina, ela nos fortalece. Se você não lê a palavra, se você não alimenta da palavra, está aí um crente derrotado. Você não tem inspiração para nada, não tem força para nada. Está fraco, meu amigo? Está sem força para orar? Está sem força para buscar a Deus? Então preste atenção, hoje às 19 horas, pastor Carlos Henrique, no Santo Altar, de braços abertos, com a Bíblia aberta, ele irá pregar uma palavra que irá renovar a sua vida.

Palmas, pastor Carlos Henrique, tá aguardando por você, ouvinte, tá aguardando por você. É, hoje é segunda-feira, é dia de vitória, é dia de bênção, é dia de aprender com o Senhor. Olha, compareça na Rua dos Guaicurus no número 337, mas não vai sem a sua espada. Leve a sua espada, leve a sua arma, a Bíblia, o calibre 66, para você acompanhar as mensagens. Vai ser muito bom para a sua vida espiritual. Você vai sair dali feliz, você vai sair dali alegre, você vai sair dali dando glória a Deus, aleluia, com aquela sensação de alegria, o gozo da salvação. Hoje, segunda-feira. Então, o pastor Carlos Henrique está convidando toda a sua região, os dirigentes, as obreiras, os membros, os novos convertidos, até mesmo você de outros ministérios que gosta de uma doutrina da nossa igreja pentecostal Deus de Amor, uma doutrina do céu, uma doutrina verdadeira, uma feijoada completa. É, é hoje, às 19 horas, com o pastor Carlos Henrique. Juntamente com ele vai estar ali os presbíteros, estará ali as obreiras, os membros, todos estarão ali hoje, ali, recebendo a vitória, recebendo essa alimentação espiritual que é a palavra de Deus. A nossa fé, ela vem no ouvir a palavra de Deus, ouvinte. Às vezes tem pessoas abatidas, você já não crê mais em nada. Meu irmão, minha irmã, se você não ouvir a palavra de Deus, não procurar alimentar da palavra de Deus, se você não procurar dar credibilidade aos convites que são anunciados no programa Voz da Libertação, a sua fé vai ser sempre assim. Eu não creio, eu não quero saber, eu não estou nem aí, eu não acredito. E a sua vida irá de mal a pior, porque você nunca busca ouvir uma palavra de Deus quando o Espírito Santo de Deus anuncia numa programação tão abençoada como essa. Programa preparado por Deus. E a vitória é de quem? A vitória, ela é sua, ela é minha, ela é nossa, ela é da sua família. A vitória é de todos aqueles que buscam o Senhor Jesus.

É, e vai chegando aí a terça-feira, hein? Fundação Reviver, tudo a ver com você, meu irmão. Tudo a ver com você, minha irmã. Você membro, você novos convertidos, que gosta de ajudar, que gosta de abençoar, que gosta de sentir o calor humano, é, que gosta de ajudar o necessitado. Muitas pessoas, ouvinte, está aí precisando de um alimento dentro da sua casa. É, você acredita que tem pessoas passando por grandes necessidades dentro de casa? Pessoas que estão desempregadas, pessoas que estão vivendo de bico, mas o que faz, o que ganha é pouco, não dá para um sustento tão grande, um sustento que atende à demanda familiar. Mas você que pode, você que está trabalhando com a sua carteirinha assinada, ainda que não esteja assinado, mas você que pode abençoar essa obra, você que pode fazer uma doação aí de uma cesta básica, ou um quilo de alimento não perecível, um arroz, um feijão, uma lata de óleo, um litro de leite, ou uma caixa de leite, enfim, o que Deus tocar no seu coração. Porque o que eu entendo, ouvintes, é que quando a pessoa está necessitada do alimento, falta tudo. Falta o arroz, falta o leite, falta o feijão, falta um óleo, falta uma farinha. Enfim, falta um alimento dentro da sua casa, e isso traz uma grande preocupação aos pais, que são realmente pais responsáveis pela família, responsável pela vida dos filhos, que não vive ali, que não fica sem um café com leite, que não fica sem uma xicrinha de leite. Mas a Fundação Reviver, ela dá a você, ouvinte, a oportunidade de poder estar abençoando essas famílias carentes, as famílias que estão precisando da sua ajuda. Abre a tua mão. Nós já estamos aí, já vivenciando aí os últimos dias do ano de 2024. E muitas famílias aí estão tristes. Estão tristes. Porque não tem o que comer dentro da sua casa. Então eu vejo uma grande oportunidade de você poder abençoar essa família com o que Deus tocar no seu coração. Abençoa. E você vai ver o quanto que Deus vai abençoar a sua vida também. Deus não fica devendo nada a ninguém. Fundação Reviver. Tudo a ver com você. Terça-feira. São 9 horários. Começando das 7 horas da manhã até as 19h30. Darão aí então 9 cultos para você escolher um dentro desses horários, para você estar podendo participar. Aleluia! E levando aí a sua doação, um alimento para abençoar aquele que tem fome. E que Deus continue te abençoando você, no nome do Senhor Jesus.

0: Meus projetos nas mãos do Senhor. É nesta quarta-feira, nesta grande quarta-feira de bênção, de vitória, campanha essa que está revolucionando o povo belo-horizontino. Você não pode ficar de fora, porque a porta da nossa sede estadual está escancarada, está aberta, ela não fecha. Ninguém fecha aquela porta, porque nós sabemos que você sabe que ali é o lugar da bênção, que ali é o endereço da vitória, e que essa casa de Deus, a qual eu estou relatando, também é um pronto-socorro de Jesus. Nesta quarta-feira, você não pode ficar de fora. 9 horários, de 7 da manhã, um homem muito usado por Deus. Deus tem usado ele cada dia mais, cada vez mais. Que Deus possa continuar te usando aí também nesta quarta-feira. Eu acredito que não vai ser diferente. O Espírito Santo irá te tomar, homem de Deus, naquele santo altar. Os mistérios de Deus irão manifestar na sua vida. E o povo irá receber a bênção, receber a vitória. Ouvintes, você não pode ficar aí só na audiência, não. Vai correndo, meu filho. Vai buscar a sua bênção. Rua dos Guaicurus, número 337. Pastor Carlos Henrique está convidando você para estar participando dessas campanhas poderosas. Meus projetos nas mãos do Senhor. Nesta quarta-feira, às 7 horas da manhã. E logo mais, às 9 horas da manhã, a presença marcante do responsável homem de Deus, pastor Carlos Henrique. Ele, juntamente com uma equipe de obreiros, presbíteros, mulheres de Deus, mulheres consagradas, estarão ali também, atento à ordem do pastor Carlos Henrique, porque na direção do Pai, do Filho e do Espírito Santo de Deus, no momento da administração da bênção na sua vida, ouvinte, o pastor Carlos Henrique então irá ordenar ali os presbíteros que desçam do altar e que vá até você ali no santo altar, ali na posição de mão, na tua cabeça, ministrando a bênção, ministrando a vitória. E olha, que Deus tem abençoado muitas pessoas. Deus tem usado os presbíteros na obediência do Espírito Santo, indo até você para ministrar essa bênção. Tem pessoas sendo curadas, tem pessoas recebendo portas abertas, recebendo curas, libertações. Libertações está acontecendo constantemente. Meu Deus, o poder de Deus irá manifestar nesta quarta-feira, assim como manifestou na quarta-feira passada, que foi uma grande bênção, uma grande vitória. E é grande a movimentação do povo de Deus que está buscando receber a bênção ali na nossa sede estadual da Rua dos Guaicurus. Porque você sabe, ouvinte, que quando você bate na porta, ela abre. Então, não adianta você ficar dentro de casa murmurando, reclamando da situação que você está vivendo. Ah, eu estou desempregado. Ah, estou passando por necessidade. Eu só acredito no culto de terça-feira na Fundação Viver, porque lá eu recebo uma cesta e venho para casa alegrinho e dá para uma semana, e na outra terça eu vou lá. Olha, para com isso, meu irmão, para com isso, minha irmã. Vem buscar o Senhor, bate na porta, que a porta vai abrir. Bate, bate, abate, que ela vai abrir. Pede, pede, dá-se-vos-á, o Senhor vai te abençoar. Ha. É. Porque tem pessoas, ouvindo, que ficam igual um passarinho, só de boca aberta, esperando a mamãe colocar na boca. Né? Passarinho. Meu Deus. Abre a boca para falar com Deus. Abre a tua boca para pedir a Deus. Não abra a tua boca para bater nas portas e pedir uma xicrinha de açúcar. Sai dessa miséria. Quarta-feira é o dia da bênção, é o dia da vitória. Prosperidade de Deus.
1: espiritualmente e materialmente. É. É um culto muito abençoado por Deus. É um culto que se tornou até mesmo uma cultura no nosso meio evangélico. Ao menos na nossa igreja pentecostal Deus e Amor. Chegou quarta-feira, a igreja transborda, né? Não sobra nem cadeira, banco, para ninguém mais sentar. Porque o povo que frequenta, o povo sabe. Que busca e recebe. Meus projetos nas mãos do Senhor. Você, qual o seu projeto? Qual é o projeto que você tem traçado? Porque talvez você vai virar para mim e vai falar assim: Presbítero Zé Ramos, eu tive um projeto durante o ano todo e eu não consegui sair do lugar. Mas eu quero te fazer uma pergunta, homem de Deus, ouvintes. Para quem você apresentou esse projeto? Para quem você andou falando sobre o seu projeto que você tem traçado deste ano que está passando, de 2024? Talvez por você ter abrido a boca para as pessoas erradas e não para Deus, que é o certo. Talvez nisso entrou uma inveja na sua vida e isso trouxe um grande impedimento. E seus projetos ficou ali travado, amarrado, por causa da inveja. Porque você mesmo abriu a porta. Abriu a porta errada. Abra a porta do seu coração para o certo, para o Senhor Jesus. Nessa quarta-feira, traga os seus projetos e apresenta a Deus. Porque nesse ano de 2025, você irá contar a sua vitória. No nome do Senhor Jesus.

Para não ficar somente nas minhas palavras, quarta-feira há uma grande movimentação no nosso salão da nossa sede estadual. É impressionante como que o povo tem contado bênção, como que o povo tem testemunhado o que Deus tem feito. Na vida familiar, na vida sentimental, na saúde, é emprego, é libertação, é tudo. Deus tem abençoado todos aqueles que comparecem na Rua dos Guaicurus, número 337. Endereço da bênção, endereço da vitória. Vamos aí, então, às nossas entrevistas com aqueles irmãos que têm movimentado, trazido essa movimentação intensa da nossa Igreja Pentecostal Deus de Amor.

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1: Teu nome, irmã?
2: Irmã Érica.
1: A senhora veio de qual bairro?
2: Caiçara.
1: Está firme nas campanhas de quarta-feira.
2: Glória a Deus.
1: Já recebeu muita bênção, minha irmã?
2: Demais, glória a Deus. Deus já derramou bênçãos sem medidas.
1: Vale a pena, né, minha irmã? Permanecer nas campanhas realizadas aqui na Rua dos Guaicurus, né, minha irmã?
2: Amém, com certeza. 9 anos que eu tô aqui.
1: Quem não vem tá perdendo bênção.
2: Bênção, só bênção.
1: Só bênção, Vitória.
2: Só bênção,
1: Vitória. Então, glória a Deus aí.
2: Glória a Deus.
1: Deus te abençoe. Rua dos Guaicurus, 1337, endereço da bênção. O endereço da Vitória. Seu nome, irmã?
3: Diana.
1: Diana, a senhora veio de onde?
3: Eu vim do interior.
1: Qual interior?
3: Itaipé, Minas Gerais.
1: Itaipé, Minas Gerais. Conte a bênção, minha irmã.
3: O que Deus fez pra mim é muita coisa. Eu tava com a casa pra vender no Arão Reis, não conseguia vender. Aí a irmãzinha, Deus usou ela, a irmã tá do meu lado aqui. Falou pra mim com 2 semanas, agora me ligar. Com 2 semanas me ligou mesmo, consegui vender minha casa. Comprei outra casa no Alto Vera Cruz, tô morando lá, tá? Graças de Deus.
1: Que maravilha, né, minha irmã? Depois da revelação, ela se cumpriu imediatamente, a senhora vendeu a casa.
3: Vendi minha casa lá e comprei aonde eu queria comprar, que era no Alto Vera Cruz, tô morando lá.
1: E quem te deu essa bênção, minha irmã?
3: Foi Deus.
1: Valeu a pena?
3: Valeu a pena.
1: A campanha de quarta-feira é poderosa.
3: É muito poderosa.
1: Quem não vem tá perdendo bênção.
3: Perdendo, eu convido todo mundo a vir para a igreja na toda quarta-feira, não só quarta-feira, todos os dias.
1: Que maravilha, Deus te abençoe pelo seu maravilhoso depoimento. É Rua dos Guaicurus, número 337, o endereço da bênção, o endereço da vitória. O povo está comparecendo, o povo está recebendo bênção, recebendo vitória. Seu nome, irmã?
4: Margarete.
1: Margarete, a senhora veio de qual bairro?
4: Serrano.
1: De Serrano, conte a bênção.
4: Contar a bênção, irmão, muitas bênçãos, mas contar pouco para dar mais rápido. Então, esse dia nós viajamos, né? Chegamos segunda-feira, Deus deu grande livramento, foi muito bom. E mais cura da minha vida também. Fui sobrinha minha, que foi internada há pouco tempo, ela operou também. Deus deu grande livramento, é livramento de morte, coisa tremenda que eu tenho feito e está fazendo na minha vida, na minha família. Por isso eu posso deixar de não falar, para glória de Jesus. Então...
1: Tudo isso através da campanha de quarta-feira aqui na sede estadual dos Guaicurus.
4: Realmente, buscando muito a Deus mesmo e o Senhor, pela misericórdia dele, Ele tem dado muitos livramentos, mas é bênção tremenda. O Senhor tem me dado a vitória. Eu creio que grande obra o Senhor vai fazer e está fazendo para a glória e honra dele.
1: Dão glória a Deus aí, irmã.
4: Glória a Deus, aleluia, Pai.
1: Deus te abençoe. Seu nome, irmã?
5: Ana Maria.
1: Ana Maria, a senhora veio de qual bairro?
5: Serra.
1: Do bairro Serra. Conte a bênção, minha irmã.
5: Ah, eu tenho muitas bênçãos para contar. Que eu estava vindo na campanha e Deus foi e me abriu uma porta de serviço para mim. Eles me chamaram.
1: Estava desempregada há quanto tempo?
5: Ah, já tem muito tempo.
1: Quanto tempo, mais ou menos?
5: Ah, 15 anos, eu acho.
1: 15 anos desempregada?
5: Sim.
1: Aí a senhora fez o que na campanha de quarta-feira? Só fez um voto com Deus? O que, que aconteceu que a senhora está empregada, minha irmã?
5: Eu fiz um voto.
1: Fez um voto nessa campanha de quarta-feira.
5: Sim, na campanha de quarta-feira.
1: Campanha abençoada e poderosa, né, minha irmã?
5: É, sim, abençoada.
1: Aí a senhora fez um voto com o Senhor na quarta-feira e Deus imediatamente abriu a porta para você, minha irmã?
5: Abriu.
1: Tá trabalhando agora?
5: Estou.
1: Tá feliz?
5: Estou feliz.
1: Diga obrigado, Jesus.
5: Obrigado, Jesus.
1: Por essa porta aberta.
5: Por essa porta aberta.
1: Que Deus te abençoe, minha irmã. Que maravilha, ouvinte. Olha aí, 15 anos. 15 anos desempregado. 15 anos procurando emprego. Nada de encontrar. Mas agora a nossa irmãzinha relata que ela entrou na campanha de quarta-feira, fez um voto com Deus e Deus abriu as portas para ela, minha irmã. Que maravilha. Teu nome, irmã?
6: Maria Pereira.
1: A senhora está vindo de qual bairro?
6: Bairro Castanheiros.
1: Bairro Castanheira. Conte uma bênção aí para fortalecer a fé dos ouvintes do programa Voz da Libertação, minha irmã.
6: A bênção que eu recebi, irmãos, eu estava muito doente, sentava, não levantava, com problema nos ossos das pernas. E agora eu já estou bem, graças a Deus. Deus me deu a vitória.
1: Te deu a vitória, minha irmã?
6: Em nome de Jesus.
1: Era muita bambeza nas pernas?
6: Eu estou nas pernas, sentava e meu esposo ia me ajudar a levantar do chão.
1: Essa campanha de quarta-feira é poderosa.
6: Amém. A gente recebe a vitória.
1: Recebe a vitória. Vale a pena permanecer na campanha, né, minha irmã?
6: Vale a pena, em nome de Jesus.
1: Em nome de quem, minha irmã?
6: Em nome de Jesus.
1: Em nome de Jesus. Que Deus te abençoe. É Rua dos Guaicurus, número 337. O endereço da bênção, o endereço da vitória. Deus está abençoando o povo de Deus. Que maravilha. Teu nome, irmã?
7: Maria Geralda.
1: Maria Geralda, a senhora veio de qual bairro?
7: Vai, Bonfim.
1: Bairro Bonfim, a senhora está firme na campanha de quarta-feira, minha irmã?
7: Firme, em nome de Jesus.
1: Essa campanha é poderosa.
7: Demais a conta.
1: Conte a bênção, minha irmã.
7: Oi, irmão, uma bênção que eu tenho de dizer que Jesus tem me dado força para poder vir e eu tenho melhorado bastante, porque eu estava com muita dor nas costas e Jesus já tirou a dor das costas.
1: Que maravilha, a dor sumiu.
7: Graças a Deus.
1: Há quanto tempo a senhora vinha sentindo dor?
7: Há bastante tempo, cada coluna.
1: Quanto tempo, mais ou menos, querida irmã?
7: Irmão, eu comecei com isso desde lá de 2020, só que agora piorou mais, né?
1: 4 anos sentindo dor nas costas.
7: É isso. E agora, com a graça de Deus.
1: Meu Deus do céu.
7: Participando da campanha, foi melhorando, melhor, até que melhorou praticamente tudo.
1: Vale a pena, então, permanecer na campanha de quarta-feira.
7: Com certeza.
1: Meu Deus do céu. Agora a senhora conta que a dor sumiu depois de 4 anos.
7: Graças a Deus.
1: Fazendo a campanha aqui na sede estadual dos Guaicurus.
7: É, já tem mais ou menos 4 meses fazendo a campanha. E nesses 4 meses eu já tive esse resultado bom.
1: Já teve o resultado ótimo, né, minha irmã?
7: É, graças a Deus.
1: Que maravilha. Dá um glória a Deus aí.
7: Glória a Deus.
1: Rua dos Guaicurus, número 337, endereço da bênção, endereço da vitória. Jesus está neste lugar. Que maravilha, meu irmão. Teu nome, irmão?
8: Aldisson Ferreira.
1: O senhor veio de qual bairro?
8: Vim do São Lucas.
1: Está firme na campanha de quarta-feira.
8: Com certeza, né? Não pode desistir dessas campanhas não, né, Barão? Essas campanhas é bênção para nós, amém? Graças a Deus.
1: Deixar de participar da campanha, das campanhas realizadas aqui na sede estadual dos Guaicurus é perder bênção, né, meu irmão?
8: Verdade, Barão, é verdade, pastor José Ramos. É exatamente, é perder bênção. Então nós não pode de jeito nenhum, de maneira nenhuma, ficar fora. Nós temos que estar dentro da bênção, amém? Graças a Deus.
1: Graças a Deus, meu irmão.
8: Graças a Deus.
1: Então dão glória a Deus aí.
8: Oh, glória a Deus.
1: Deus te abençoe. Rua dos Guaicurus, 1337. O endereço da bênção, o endereço da vitória.

É, amados ouvintes do programa A Voz da Libertação. É, não ficou somente nas minhas palavras não, hein? Olha aí, deu para perceber, deu para você ouvir? Portas abertas, empregos, curas, é, venda de casa, é um projeto. É um projeto que a pessoa faz com Deus. Observa, ouvinte, que para você fazer uma venda de um imóvel ou de móvel, é difícil, difícil você vender, é difícil você obter um resultado positivo daquilo que você projeta. Enquanto você não coloca Deus no negócio, e que Deus venha aprovar o projeto, aprovar as suas ideias, você não sai do lugar. A minha irmã, ela vendeu a casa facilmente, entrou na campanha, ó, vendeu a sua casa. O outro precisava de um emprego, uma porta aberta. Talvez essa irmã estava desesperada, estava sem esperança de uma porta aberta. Mas quando de repente ela, as portas se abriu para ela, recebeu a sua vitória. A porta abriu para ela. Ela acreditou na vitória. Ela buscou. Ela foi adiante. Ela acreditou na vitória. Ela, não, eu creio que Deus vai abrir uma porta para mim. E ela foi exatamente na campanha de quarta-feira. É, essa campanha, ouvinte, ela realmente é uma revolução na vida do povo belo-horizontino. Eu estou até um pouco emocionado, porque essa programação, ela é um canal de bênção. Um canal de vitória. Através dessa programação, quantas pessoas têm recebido as suas bênçãos, recebido suas vitórias, suas portas abertas, união no lar, esposa que voltou para o marido, marido que voltou para a esposa, o filho que saiu de casa, voltou para casa. É muita bênção, é forte isso. Então, às vezes, a gente emociona um pouco, sim. Olha aí que maravilha, essa quarta-feira está lá, de portas abertas para você, a sede estadual, que está localizada na Rua dos Guaicurus, no número 337, na responsabilidade do pastor Carlos Henrique. Ele mesmo que está convidando você, ele mesmo que está ali de braços abertos para te receber, cheio do Espírito Santo, cheio de Deus na sua vida. E no momento da palavra, ele vai subir no santo altar, não é de qualquer jeito não, ele vai subir em consagração. Eu até me recordo, ouvinte, quarta-feira passada, o pastor Carlos Henrique pedindo perdão. Por que que ele pediu perdão, presbítero? Porque ele estava em santo jejum. Lógico que ele não revelou, mas quem entende essas coisas, sabe dessas coisas, quem está no jejum, na consagração ali, irmão, nós sabemos que a garganta resseca. Porque ele está sendo um canal, ele está sendo usado, e Deus está pondo palavra, e ele está falando, e o povo está recebendo, e o povo quer mais. O povo quer receber mais, então ele está lhe dando lugar, e está falando, está revelando, está pregando, está profetizando, e o milagre acontecendo, e o povo recebendo, as portas estão abrindo, o inferno está se abalando, o capeta está caindo por terra. Então vai ir a voz da pessoa, ela não suporta, porque a pessoa está em consagração. Ela falha, dá aquela falhada. Aí o pastor Carlos, me perdoe, né? Naquela humildade, naquela simplicidade, na presença de Deus. Aleluia! Ouvinte, eu estou arrepiado aqui no estúdio. Nesta quarta-feira você não pode ficar de fora. Pare de sofrer, meu filho. Pare de ficar sofrendo, minha irmã. Você merece ser feliz. Quarta-feira é o dia da vitória. Meus projetos nas mãos do Senhor. Aleluia. Esperamos por você
nesta quarta-feira.

0: Ouvintes, quinta-feira, você pode esperar mais bênçãos de Deus. Você pode esperar uma tempestade de bênçãos de Deus nessa quarta-feira, às 16 horas. Um culto especial. Uma campanha muito abençoada, preparada por Deus. Uma campanha preparada para estar abençoando a sua vida e a vida da sua família. É. Muitas pessoas estão saindo aí da miséria. Pessoas que estavam morando de favor, hoje estão morando na sua própria casa. Eu me recordo de uma senhora que era moradora de rua. E essa senhora, ela foi ali então no culto de quinta-feira e fez com Deus um propósito. E Deus então deu para ela um emprego e, tirando ela da rua, pondo ela para morar no momento o aluguel. Por enquanto. Mas veja o quanto que ela evoluiu, ouvintes. Às vezes você fica assim, mas pastor, mas aluguel? Minha irmã, mas eu também te pergunto, ela morava na rua, ela era moradora de rua. Ela vivia na humilhação. Ela compartilhava o pão velho com ratos. Os ratos comiam com ela. Agora ela está morando de aluguel no momento. Por enquanto, você acha que ela não evoluiu? Ah, minha irmã, meu irmão. Seja fiel no pouco e no muito Deus te colocará. Oh, glória! É verdade, ouvinte. Daqui a pouco essa irmã vai estar contando uma grande, muito maior, uma grande vitória muito maior do que essa. Porque ela crê. Ela crê. Irmãos, a pessoa que é moradora de rua, ela tem que ter uma fé dobrada, triplicada. Como que a pessoa consegue sair da rua e ir para um templo da casa de Deus, acreditando que Deus irá abrir uma porta, que Deus irá resolver os seus problemas, dar solução para a sua vida física, sua vida espiritual, profissional, até mesmo sentimental, conjugal, enfim, uma bênção, uma vitória. É muito mais difícil para essa pessoa que é morador de rua tomar essa atitude, essa atitude e levantar dali debaixo do viaduto. Olha, eu vou para aquela sede estadual, eu vou para aquela igreja, ali onde é que os irmãos é de oração, ali onde o pastor prega, eu vou para aquela igreja ali, eu vou fazer um voto com Deus. No momento que eles estiverem passando o voto, eu vou fazer um voto com Deus. É muito mais difícil para uma pessoa que é morador de rua, mas quando ele utiliza a fé verdadeira, Deus abençoa, Deus honra, Deus exalta. É quinta-feira, é uma quinta de muita bênção e de muita vitória, às 16 horas. E eu quero chamar a atenção aqui, aproveitando o ensejo aqui, de todos aqueles dizimistas da casa de Deus. Leve o seu dízimo, não deixe de levar o seu dízimo, é a consagração de todos os dizimistas fiéis. No decorrer dessa semana, vai lá, meu filho, vai lá, minha filha, vai lá, meu irmão, minha irmã, vai lá, homem de Deus, vai lá, mulher de Deus, vai lá, varão, receber a unção do alto da cabeça, a consagração dos dizimistas fiéis. Os dizimistas fiéis também é outro, né, ouvinte? O povo para ser abençoado, não falta nada, não falta nada. Eu nunca vi um dizimista fiel mendigar um pão. Eu nunca vi um dizimista fiel bater na porta do vizinho, olha, me dá uma xicrinha de arroz. Eu nunca vi um dizimista fiel ficar pedindo igual fim de gato, né? Nhau, nhau, nhau, nhau. Meu Deus. Né? Parecendo fim de... Né? Certo? Só sabe pedir... Dizimista fiel, nunca vi nessa situação. É um povo de Deus. Olha aqui, dizimista fiel. Essa semana, não esquece não, meu filho, para você não ficar de fora da sua bênção. Consagração do dizimista fiel. Viu, minha irmã? Viu, meu irmão? Você que é dizimista, você que, ó, tá abençoando essa obra aí, pentecostal, Deus e amor. É, haha. As despesas é grande, porque tem homem de Deus cooperando. Tem mulher de Deus abençoando. Tem homens fiéis a Deus. É, vai dizimar, meu filho. Vai fazer prova. É.
1: Lindo é o hino, né? Lindo é esse louvor. Vamos até ouvir ele um pouquinho, vamos? Vamos ouvir.

aí então, dizimista fiel, quinta-feira da prosperidade também, quinta-feira da vitória, quinta-feira da enxurrada de vitória, da enxurrada da tempestade de bênção sobre a sua vida e da sua família.

Libertação! Libertação nesta sexta-feira! É a campanha com o tema Guerra contra o Mal. Libertação irá acontecer também nesta campanha da Guerra contra o Mal. Eu quero convocar você, ouvinte. Eu quero convocar toda a amada audiência do programa Voz da Libertação para aproveitar essa oportunidade e participar dessa tão poderosa campanha na Guerra contra o Mal. Muitas pessoas são guerreadas dentro do lar. Muitas pessoas são guerreadas no trabalho, nas ruas, nos coletivos, dentro dos Uber, táxi, enfim. O inimigo está para todo lado e ele não perde tempo, né? Ele está guerreando todo momento, todo instante, né? Nós podemos ver aí que a cada momento só notícia ruim. Só notícia ruim. É acidente, é morte, é pessoa sendo esfaqueada, é divórcio, destruição, suicídio, só derrota, só desgraça, porque o nosso adversário está atacando, mas o nosso Deus é fiel, o nosso Deus é forte, o nosso Deus é valente. Ele está convidando você, o próprio Deus está convidando você para essa campanha de sexta-feira. Olha aqui, não deixa a macumba te derrotar dentro da sua casa, não. Você sente cheiro de vela, você sente cheiro de rosa, você sente. É briga constante com teu marido ou com a tua esposa. Seu filho já não obedece mais, você não quer saber mais de obedecer. Nem sequer toma bênção, nem sequer. Olha pra você, quando chega da rua, quando sai pra rua, não dá uma satisfação sequer. Dentro da tua casa está um reboliço de destruição. Você está sendo guerreado, você está sendo atacado por obras de magia negra, por obras de inveja, que é a pior macumba, é a inveja. Às vezes você era uma família tão abençoada, uma família tão próspera, não é verdade? Agora, de repente, você está sem entender o que está acontecendo. Você vê vulto passando dentro da tua casa, você sente cheiro de cigarro forte. Que cheiro de cigarro é esse, né, filho? Cheiro de cigarro? Isso é macumba e das brabas. Mas olha aqui, ó, olha aqui, ó. Olha aqui o Espírito Santo dizendo pra você, ó. Rua dos Guaicurus, número 337, nessa sexta-feira, na campanha com o tema Guerra contra o Mal. Tá te convidando pra você vir guerrear, seu novo horário. A partir das 7 horas da manhã, 9 horas da manhã, o pastor Carlos Henrique estará no Santo

para os presbíteros, todos ali em consagração, aguardando o pastor Henrique dar a ordem para eles descerem do altar, ou seja, dar a ordem para nós descermos do altar e ir de encontro a você para poder ministrar a libertação na sua vida, a libertação da sua família, a libertação do seu esposo, da sua esposa, do seu marido, do seu filho, do seu neto, a libertação por completo dentro da tua casa. Ele estará nos dando a ordem para nós descer do altar, para ir até você, para expulsar em nome de Jesus aquela macumba que está dentro da tua casa. A oportunidade de vir guerrear é nessa sexta-feira. Guerra contra o mal. Guerra contra a magia negra. Aquela macumba que foi feita lá na cachoeira, na Mata Virgem, na esquina, na cruzilhada, no terreiro de Umbanda. Olha, isso aí não é nada, viu? Isso aí não é nada. Porque o nosso Deus é poderoso e Ele vai, irá capacitar você nessa sexta-feira. Irá colocar uma espada de fogo desembainhada na tua mão para junto com o pastor Carlos Henrique orar. E a macumba não irá resistir o poder do nosso Jesus.

0: E na sequência da sexta-feira, ouvintes, a vigília, a poderosa campanha de vigília às 23 horas. Você não pode ficar de fora. Venha receber o poder de Deus. Venha ser abençoado. Venha revestir. Venha capacitar para você sair aí no campo missionário. Tá podendo pregar, para poder pregar, melhor dizendo aí, a palavra de Deus. E vamos junto também neste domingo, vivendo o extraordinário de Deus. O pastor Carlos Henrique está aguardando por você nesse domingo. Venha viver o extraordinário de Deus, ouvinte. Venha viver, venha revivenciar este momento tão importante nas nossas vidas, na sua vida, na vida de sua família. Venha buscar o poder de Deus. Venha ouvir o que Deus tem para falar com você. Põe a tua família nas mãos do Senhor. Você já, de repente, já não acredita em mais nada. Venha esse domingo que você vai começar a sentir a presença do Pai, do Filho e do Espírito Santo de Deus.
1: A dor dessa vida errada.
2: Quando as dúvidas te assaltar, mantenha firme o seu coração no desejo sincero de perseverar até o fim. Se estás tristes, estás angustiado, estão te atirando pedras dia e noite, faça ao contrário, orai a Deus por todos os inimigos de forma humilde, pois Deus transformará todas essas pedras em uma rocha para alicerces da tua alma. Agora é momento de falarmos com Deus.
0: Momentos finais do programa Voz da Libertação, eu quero fazer, juntamente com você, ouvintes, esta oração. Eu quero interceder pela minha família, minha esposa Maria do Socorro, Sara Luísa, Samuel Henrique, Jennifer, Joyce Samara e meus netos. Quero interceder pela diretoria, o pastor Carlos Henrique, todos aqueles que irão comparecer ainda hoje, no nome do Senhor Jesus, e no decorrer dessa semana, no nome do Senhor Jesus, para você não perder a sua bênção. Senhor, meu Deus e nosso Pai, Deus forte e poderoso, em nome do Senhor Jesus, meu Deus, toma em tuas mãos esse ouvinte, meu Pai, que estava ligadinho no programa, desde as 17 horas, meu Pai. Abençoe esse copo com água, essa fotografia que está em cima desse recipiente. Abençoe essa senhora, esse senhor, meu Pai, que tem essa fé de receber a vitória através do programa Voz da Libertação. Que não venha haver nenhum impedimento, meu Deus, para esse dia de hoje, um culto doutrinário, um povo que gosta de receber o poder da doutrina, o poder da palavra, o ensinamento. Usa o teu servo em tuas mãos santas e poderosas, meu Pai, o pastor Carlos Henrique, o anjo da igreja,

o responsável da sede estadual da Rua dos Guaicurus. Confirma essa grande vitória, meu Pai, essa bênção na vida de todos os amados ouvintes do programa A Voz da Libertação. Amém!

No som, na voz do Galileu, despede de você, teu irmão em Cristo, presbítero José Ramos. E vem aí a oração do Calvário.

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1: Como está a nossa força? Como está a nossa esperança? Como está o nosso ânimo? Como foi a nossa entrega para o Senhor nosso Deus e Pai? É um momento em oração para refletirmos. Sim, para refletirmos e entregarmos a Deus todas as coisas. E aí, nós podemos fazer o seguinte: começar a projetar, a partir da manhã, um novo tempo, uma nova trajetória. A oportunidade está em nossas mãos, está em tuas mãos, em minhas mãos, que Deus já liberou, por isso que estamos aqui em oração. Então eu quero te convidar agora para falar com Deus. Quero te convidar para clamar ao Senhor, para suplicar a Deus o nosso Pai. Sim, uma oração sincera, verdadeira, de quem sabe que poderia ter feito mais, de quem sabe que pode fazer mais e que vai fazer mais. Em nome de Cristo, nunca é suficiente para a glória do Senhor. Vamos orar a Deus, o nosso Pai. Maravilhoso Deus, poderoso e eterno Pai, Deus de vida, Deus de graça, Deus de favor e também de milagre. Obrigado, Senhor, pelo privilégio que o Senhor concede à nossa alma de podermos, Pai, adorar-te e bendizer-te, Senhor, glorificar-te a cada instante e a cada momento da nossa vida. Honras e glórias àquele que tem todo o poder, o que era, o que é e aquele que há de vir. Obrigado, Senhor, meu Deus e meu Pai, por estender as tuas mãos de misericórdia, as tuas mãos de favor e de graça, e fazer com que a nossa vida seja uma vida, Senhor, repleta de oportunidades e de transformações também. Sim, o Senhor tem perdoado os nossos pecados, tem lavado a nossa alma, tem purificado os nossos dias e tem feito com que nós tenhamos a oportunidade, Pai, de viver uma obra extraordinária. Ó, Senhor, e como é grato o nosso coração por isso, como é grata a nossa alma por isso. Como somos felizes ou bem-aventurados por estarmos em Tua presença e em oração termos a entrega total ao Senhor. Obrigado, meu Pai. Obrigado, meu Deus. Obrigado, meu Senhor, porque temos vivido, Pai, momentos extraordinários, uma graça extraordinária, uma presença única, maravilhosa e extraordinária também, porque o Senhor tem feito uma obra grande em nós. Ó, Pai amoroso, um Deus que dispensa apresentações, um Deus que dispensa qualquer comentário positivo ou que traga animosidade, porque o Senhor é o ânimo, o Senhor é a força, o Senhor é a alegria, o Senhor é o contentamento, o Senhor é a graça, o Senhor é a vida, o Senhor é o vigor, o Senhor é o renovo e é a renovação, o Senhor é aquilo que ninguém mais consegue ser. Aleluia! Aleluia, meu Pai! Obrigado, meu Deus! Obrigado, Senhor, por estender as Tuas mãos de misericórdia e compaixão. Obrigado, meu Pai, por ajudar-nos, Senhor, nesta trajetória árdua, difícil, complexa e muitas vezes também complicadíssima. Mas o Senhor está lá. Obrigado, meu Pai. Obrigado, meu Deus, por transformar nossa vida e trazer-nos, Pai da Glória, a pureza da Tua presença, a essência da Tua presença. Oh, aleluia! E fazermos, Pai da Glória, viver o fenômeno da palavra, o fenômeno do Teu nome, o fenômeno, Pai da Glória, ó Senhor da eternidade e do poder do Espírito Santo. Obrigado, meu Deus e meu Pai, porque a todo instante, a todo momento, o Senhor tem sido maravilhoso, gracioso e bondoso, meu Pai, sobre a nossa vida. Senhor, eu oro, Pai, eu oro com os Teus filhos e oro com os Teus servos, porque nós entramos já, Pai, nos momentos finais do primeiro semestre deste ano. Senhor, meu Deus e meu Pai, e existem coisas que precisam ser entregues em oração, apresentadas em oração. Existem coisas, Pai da Glória, que precisam ser entregues ao Senhor em súplica, em clamor, mas também em verdade, ó Pai. E nós estamos em oração, Senhor, porque nós temos a certeza que este ano, nós temos a certeza que este semestre poderia ter sido melhor, muito melhor, ó Pai, em relação àquilo que temos vivido, meu Deus. Pai da glória, poderíamos ter sido melhores, ó Pai, naquilo em que executamos e fazemos, ó Pai da glória. Poderíamos ter feito muito mais para o Teu louvor, mas não o fizemos. Não fizemos por medo, não o fizemos por insegurança, não o fizemos, ó Pai, por desgaste, por cansaço, não o fizemos porque demos desculpas, não o fizemos porque ficamos cômodos, não o fizemos, Pai da Glória, porque arranjamos culpados para aquilo, Senhor, que o Senhor tem sobre a nossa vida. Não fizemos, ó Pai, porque fomos atacados, sofremos mentiras, sofremos enganos, sofremos fofocas, sofremos, Pai da Glória, embates satânicos e maléficos. Não fizemos, Pai da Glória, porque nós, Senhor, buscamos justificativas para fazermos o mínimo, para não assumirmos as nossas responsabilidades, ó Pai. Por isso, andamos enfermos, andamos doentes, famílias quebradas, lares quebrados, vida financeira destruída, ambiente nocivo, tóxico, ambiente, Pai da Glória, Senhor, que carrega males, ó Deus, ó Senhor amado. Mas eu oro, Senhor, porque eu sei que eu estou em oração aqui com homens e mulheres que vão assumir responsabilidade e não vão fugir. Com homens e mulheres, ó Pai, que vão assumir responsabilidade e sabem que podem fazer mais, que deveriam ter feito mais, mas não conseguiram. Ó Deus maravilhoso, eu oro, Pai, com homens e mulheres que buscam mudança, buscam transformação, buscam oportunidade, buscam por melhorias, buscam por favor, glória. Ó Deus maravilhoso, aleluia, Pai. Eu oro, Senhor, com filhos Teus, ó Pai amado, que dependem da Tua misericórdia e da Tua compaixão também. E sabem, meu Pai, aleluia, que a vida que vivem no Senhor não é uma vida qualquer. Então, Pai, ajuda-nos, Senhor. Ajuda-nos, meu Deus e Pai amado, a termos a entrega total da nossa vida. Porque não adianta, Senhor, entrarmos um ano, sairmos de outro com o pé esquerdo, com o pé direito, com os dois pés, de joelhos, ó Pai da Glória, ou em trampolins, Senhor Jesus. Isso não vai mudar nada. Se durante o percurso da jornada nós não tomarmos atitudes de homens que creem na palavra de verdade, de mulheres que creem na palavra de verdade, Senhor. Porque o que dita realmente se eu creio na palavra, não é o quanto eu aceito, é a constância daquilo que eu aceitei. Não é o quanto eu declaro e digo que eu sou vencedor, que Jesus é maior na minha vida. É o quanto eu sou constante na busca pela vitória e o quanto eu sou constante naquilo que eu acredito que Jesus é o Senhor da minha vida. E isso me torna, Senhor, transformado. Me torna um homem honrado, um homem de princípios, um homem de palavra, um homem, Senhor, Pai, que vive a Tua palavra e a Tua presença e não há sombras, ó Pai, daquilo que o Senhor tem a executar, Deus e Pai, porque quantas vezes nós estamos frustrados, cansados no meio da jornada, Senhor, porque muitas vezes vivemos a declarar, vivemos a profetizar, porque são momentos de êxtase, momentos, ó Pai da Glória, em que estamos no meio da multidão, ou em um momento de uma oração fervorosa, então declaramos muita coisa, então profetizamos muita coisa, Senhor, e no final das contas, não cumprimos absolutamente nada daquilo que declaramos ou profetizamos. Por quê? Porque não temos constância naquilo que cremos. Somos instáveis. Somos, ó Pai, desequilibrados espiritualmente, emocionalmente, sentimentalmente. Mas em nome de Jesus Cristo, meu Pai, eu oro para que o Senhor quebre essa obra maligna, quebre essa fraqueza. Quebre esse desânimo, quebre essa falta de estima, essa falta de ambição, essa falta de constância na vida de homens e mulheres, ó Pai. quebra no nome de Cristo, Senhor, e faz com que eles entendam que o processo faz parte, que a trajetória faz parte, mas não pode mudar aquilo, Pai da Glória, que eu iniciei e aquilo que eu projetei no final. É certo, meu Pai, que o final é sempre melhor. Por quê? Porque a trajetória é o lugar onde o Senhor vai trabalhar para aperfeiçoar, Senhor, o meu final. Oh, meu Pai, e nós estamos em meio a um ano, Senhor, e não podemos viver do jeito que estamos a viver. Não podemos, Pai da Glória, simplesmente frequentar cultos. Não podemos só viver de orações, ó Pai da Glória. Senhor, não podemos só viver, ó Pai, na expectativa que os outros sirvam. E nós, Pai da Glória, não, Senhor. Vamos, ó Pai, na carroça, ou na boleia, ou na carona, não. Nós precisamos assumir o controle, o comando da nossa vida. E sumar na jornada. E sumar com a trajetória. E, Pai da Glória, sumar com aqueles que estão fracos, cansados e desanimados. Meu Deus, desperta o teu povo, desperta os teus filhos, desperta, Senhor, meu Deus e meu Pai, porque nós não podemos ser mais um no meio da multidão, Senhor, que não faz absolutamente nada. Oh, meu Pai, nós precisamos ser como a mulher do fluxo de sangue. Ela saiu, Pai da Glória, do lugar da enfermidade, diz: eu vou tocar, eu vou chegar lá, eu vou alcançar esse Jesus e vou receber o meu milagre. Oh, glória! E ela foi, e no meio da trajetória, medo, insegurança, no meio da trajetória, cansaço, fracasso, fadiga, desgaste, queda, empurra daqui, mas ela continuou a crer, meu Pai, porque ela tinha um projeto, ela tinha um plano, e mesmo debilitada, a constância naquilo que ela creu a fez chegar ao ponto final. Aleluia! Ela não se importou, meu Pai, com a trajetória, porque a trajetória nunca é fácil. A trajetória, Pai da Glória, tem, Senhor, desafios. A trajetória, meu Pai, para chegar ao lugar da bênção, ao ponto final, ao lugar da execução, tem trabalho, é árduo, Senhor, meu Deus, mas importante é chegar, Senhor, na reta final e poder dizer: bendito é o Deus que cura, que liberta, que salva, que transforma, que purifica, que vivifica a alma do homem e da mulher. Oh, Deus maravilhoso, eu oro, Senhor, para que o Senhor levante homens e mulheres cheios da tua presença, homens e mulheres cheios de fé, homens e mulheres cheios de coragem, homens e mulheres cheios de animosidade, homens e mulheres cheios, ó Pai, de vigor e de virtude, homens e mulheres, ó Pai, que vão aceitar aquilo que o Senhor tem sobre a sua vida e não vão, Pai, afrouxar, e não vão retroceder, e não vão recuar, em nome de Cristo, meu Deus. Não deixa, Senhor, não deixe esta vida retroceder, não deixe esta vida balançar de um lado para o outro, Senhor, como um boneco inseguro, Pai, e que não sabe para que direção caminhar, que rumo tomar, que viela entrar, não sabe, Pai da Glória, que posicionamento tomar, que posição assumir perante a guerra, meu Pai, aleluia. Vidas que não têm convicção, vidas, ó Pai da Glória, que não entenderam a responsabilidade, que não entenderam um chamado, em nome de Cristo, meu Deus, desperta esse povo com teu fogo, desperta esse povo com a tua graça, desperta esse povo com a tua glória, desperta esse povo, Pai, com a tua presença, desperta esse povo, Pai da Glória, Senhor, para que vivam sobrenatural, meu Pai. Limpa agora, limpa o mal que está no caminho, limpa, Pai, o desânimo, arranca do nosso caminho homens e mulheres com palavras, Senhor, fracas, com palavras de desânimo, homens e mulheres, ó Pai, que estão em nossa jornada e estão carregados de malignidade, estão carregados de obra satânica, estão carregados, ó Pai, de obra diabólica, estão carregados de mentira, do engodo satânico, estão, meu Pai, em nossas vidas como se fossem sanguessugas, ó Pai da Glória, para sempre extrair o sangue e colocar fraqueza para flagelar a carne, flagelar
2: essa alma, mas em nome de Cristo, que todo flagelo caia por terra, que toda fraqueza e frieza caia por terra, em nome de Cristo agora, que toda obra satânica caia por terra, toda manipulação satânica caia por terra, todo desvio diabólico saia, em nome de Jesus Cristo, toda fraqueza neste corpo, nesta mente, nesta casa, nesta alma, nesta família, eu repreendo, no nome de Jesus Cristo agora, saia espírito maléfico, saia obra satânica, saia obra diabólica, você que tem lutado para que estas vidas não saiam da condição que estão, não saiam do lugar em que estão. Espírito satânico que tem atormentado e acorrentado essas vidas e essas famílias, eu te repreendo agora no nome de Jesus Cristo. Abandona essa família, abandona essa casa, abandona essa empresa, abandona essa saúde. No nome de Cristo agora saia, saia pelo nome e no sangue de Cristo agora sai. Sai da casa, sai do lugar, sai da família, saia pelo nome de Cristo agora, meu Deus e meu Pai. Vidas que estão, Senhor, acorrentadas à enfermidade, vidas que estão acorrentadas aos vícios, à droga, à bebida, à pornografia, à prostituição, vidas que estão acorrentadas, meu Pai, ao adultério, ah, meu Pai, à mentira, ao roubo, vidas que estão acorrentadas, Senhor, meu Pai da glória, oh, meu Deus, às obras do mal, Senhor, e tem-se entregue, vidas, meu Pai, acorrentadas à mentira, à fofoca, ao engano, Senhor, vidas que estão acorrentadas à inveja, que buscam sempre o mal do outro, que buscam sempre, Pai da glória, destruir o outro, oh meu Deus e meu Pai, protege, Senhor, essa vida, protege esta casa, protege este lar agora, protege, Pai, do plano satânico, da obra diabólica, da obra maléfica. Senhor, não deixa esta vida parar no meio do caminho, não deixa esta vida parar no meio da jornada, Senhor meu Pai, em nome de Cristo, que todo levante satânico que tenta obstruir o caminho desta mulher e deste homem saia agora, no nome de Jesus Cristo, que todo poder satânico que tem se levantado, oh Deus, oh Pai, é tanta obra do inimigo, Senhor, é tanta obra maligna, meu Pai, é tanta conversinha, Senhor, oh Pai da glória, por trás das portas, é tanto planejamento mau, Senhor, contra estas vidas, e vidas que, Senhor, estão entregues à doença, e não sabem como alcançar a cura, a enfermidade, Senhor, está presente todos os dias, oh Pai. Oh, meu Deus, é uma dor que começa, Senhor, na cabeça, acaba nos pés. E a cada dia é o incômodo, meu Pai, nos 7 dias da semana, nos 30 dias do mês, oh, Pai. Oh, Senhor, é alguém da família que está enfermo, é alguém que aparece endividado, é alguém que aparece com problemas conjugais, é alguém que aparece com problemas familiares, é alguém, Senhor, e essa família está cercada, meu Pai, e não consegue sair.

0: Ninguém falou que seria fácil, Senhor. Ninguém falou que seria, Pai da Glória, moleza. Ninguém falou, meu Pai da Glória, que seria tudo tão prático. Não é. A vida não é. As dificuldades estão aí, Senhor. Mas essa vida não vai parar. Essa família não pode parar. Em nome de Cristo não vai, Senhor. Porque nós, Senhor Pai, não somos deterministas, mas nós somos homens que têm fé, nós cremos na palavra, nós cremos no Teu poder, em nome de Jesus Cristo. Satanás não vai bloquear estas famílias. Oh Deus, oh Deus, oh Deus. É uma dificuldade financeira que não acaba. Quando parece que vai melhorar, Senhor, vem uma conta fora, vem um prejuízo, vem algo não planejado e sempre a retroceder. Meu Pai, nós somos constantes na fé, cremos na Tua palavra, cremos no Teu poder, cremos no Teu nome, Senhor meu Deus. A família começa a melhorar, o tempo vai e a coisa cresce, o ambiente está bom, e de repente, Senhor, tão de repente, Senhor meu Pai, uma briga, um desentendimento, uma guerra, um palavrão aqui, uma palavra ali, uma distorção aqui, e acaba a paz, acaba a alegria, acaba a felicidade, acaba, Senhor, o ambiente. Oh Deus maravilhoso, Tu podes fazer milagre e maravilha. Tu podes operar agora, meu Pai. Em nome de Jesus Cristo, Tu podes fazer, Senhor. Nada para Ti é impossível, meu Pai, em nome de Jesus. Nada, meu Deus. Mas não deixe o diabo roubar a constância, Pai, dessa família, o crescimento e a evolução desta casa. Oh Pai, estas famílias dependem do Senhor. Estas casas, meu Pai, dependem do Senhor. Estes lares dependem do Senhor. E o diabo não vai atrapalhar. Esta vida, esta empresa, este negócio, depende do Senhor também, meu Pai. O diabo não vai atrapalhar em nome de Jesus. Não pode. Não vai. Ó Deus maravilhoso, dá força, dá firmeza, dá coragem, da graça, em nome de Cristo, meu Pai, estende as Tuas mãos de milagre, estende as mãos de misericórdia e favor, traz alívio, traz socorro, traz paz, traz livramento, salva, ajuda, Pai, na tomada de decisão, ajuda na escolha assertiva para viver o milagre, ajuda, meu Deus, porque eu sei que o Senhor pode fazer. Ah, Senhor, o diabo quer tentar impedir, mas não vai. Eu repreendo em nome de Cristo agora. Eu repreendo, seta e dardo maligno, sai agora. Em nome de Jesus, saia. Sai dessa família. Sai dessa casa e desse lar. Em nome de Jesus, sai agora. Todo mal. No nome de Jesus eu repreendo toda força contrária, todo bloqueio do mal. Abandona essa família, abandona esse lar, em nome de Jesus. Que o Senhor seja glorificado, adorado e exaltado. Obra nenhuma, Senhor, mal nenhum, palavra maligna nenhuma vai prosperar. Dá-nos constância. Nós não vamos entrar, Pai, no segundo semestre do ano com a mesma mentalidade, com a mesma condição, porque o Senhor já nos libertou de todo o mal, já quebrou todo o mal, já desfez toda a obra satânica, em nome de Jesus. Nós cremos, ó Pai, no Teu poder e na Tua graça, sabemos que estás conosco, em nome de Jesus. O inimigo não tem poder. Oh, aleluia! Há poder no nome de Jesus para desmembrar toda a estrutura satânica, maligna e diabólica. Há poder no nome de Jesus para desfazer com toda a limitação humana e colocar a bênção do Senhor. No nome de Jesus Cristo, nós cremos, amém. E graças a Deus. Deus abençoe a sua vida, a sua casa, o seu lar e também a sua família. Você que ora comigo agora, tomou a decisão É agora. É agora. Chega dessa inconstância. Chega dessa fragilidade. Chega dessa conversinha frouxa de quem não assume a responsabilidade da sua vida. Chega. Chega dessa conversa, muitas vezes, inútil. Porque quem está ao teu lado, irmão, não tem dó, não tem pena. Então chega, levanta essa cabeça. Ore com fé, assuma a responsabilidade. E entregue na mão de Deus aquilo que tem que estar na mão do Senhor. E vença. Segundo semestre vai entrar. Você que ainda não aceitou Jesus, está cheio de conversinha por aí. Ai, mimi. Não. Você vai entrar no segundo semestre e vai acabar um ano do mesmo jeito. Vai para a igreja, vai para o culto, chora, mas não muda. Muda 2 dias, vive 20 dias nesse terror que está a sua vida. Até quando, irmão? Até quando, minha irmã? Até quando essa fragilidade para o diabo sempre te maltratar? E o diabo está aí, para toda hora te importunar. Eu quero orar contigo. A técnica vai colocar na tela, por favor. Eu quero aceitar Jesus agora. E você vai mandar mensagem hoje. Quero aceitar Jesus, @ipda.com.br. Já está aqui na tela. Obrigado, equipe técnica maravilhosa. Ou então, 119-5094-4645. Não é tempo de frouxidão e de fraqueza. Você que me ouve pela rádio, em nome de Jesus Cristo, 119-8292-3392. Hoje, assuma a responsabilidade. Tome decisão. Jesus quer mudar a sua vida. Eu vou orar por ti agora. E depois manda mensagem. Olha, aceitei Jesus no dia 29 de junho, na oração com o pastor. E Deus vai abençoar a sua vida. Oração das 18, oração do Calvário. E Jesus vai te ajudar. Porque Ele quer te ajudar. Só que tu precisas tomar a decisão certa. Ora comigo. Senhor Jesus, eu entrego a minha vida em tuas mãos. Perdoa os meus pecados e o meu passado. Lava minha alma. Purifica-me das mazelas e de todo o erro. Eu entrego a minha vida por completo a Jesus Cristo e viverei um tempo de abundância, de bonança e de milagre para a glória de Jesus. Deixe-me orar por ti, Deus e Pai. Eu oro por todos os irmãos que tomaram a decisão. Senhor, pelos indecisos, eu oro para que o Senhor tenha misericórdia. Pelos inseguros, eu oro para que o Senhor tenha misericórdia, porque o diabo não perde tempo. Mas por aqueles que tomaram a decisão agora, Senhor, oro também para que o Senhor lhes dê força e constância. Porque daqui até o final do ano, virão lutas, virão provações, virão tentações, obras maléficas, Senhor, contra a sua vida, palavras malignas, mas o Senhor os vai sustentar para a glória do seu nome e eles não vão ceder. Não, Pai. Para aquele que ainda não batizou, o ano que vem, Senhor, ou quiçá, no mês de setembro, Senhor meu Pai, ele vai se batizar nas águas. Para aquele, Senhor Pai da Glória, que precisa voltar, Senhor, a ceia de julho está aí para ele voltar em comunhão e participar da ceia e mudar a sua vida. Meu Deus e meu Pai, não é tempo de ficar, Pai da Glória, a olhar para o vento. É tempo de colocar a mão no arado e produzir para a tua glória. Vidas que estão na cadeia, vidas que estão na UTI, vidas que estão nos hospitais, vidas que estão no sanatório, vidas que me ouvem agora, Senhor, no trem, no metrô, no ônibus, no carro, onde quer que haja uma vida agora em comunhão comigo, Senhor meu Pai, e na Tua presença, que toma a decisão, que o Senhor responda com fogo, responda com glória e com graça, e salva os Teus filhos, em nome de Jesus, amém, e graças a Deus. Rossi Catequista Munganuanga, Deus abençoe meu amigo. Ouça Catequista Malqueiro, Deus abençoe meu irmão, que Jesus te ajude e te fortaleça e te dê graça para a glória do seu nome. Despeço-me de todos vocês, daqui a pouquinho pela rádio Fundação Reviver e às 8 horas voltamos com a transmissão do culto da palavra nessa noite com o nosso querido pastor Kleber de Oliveira Costa. Você vai começar a live às 19h30. Pastor Kleber de Oliveira Costa no Santo Altar com o Ed Praxe, segunda do pão, palavra de Deus. Eu estou com todos vocês. Vem conosco, vem com fé, vem com alegria. Um forte abraço. Tá bom, Nana? Nos veremos. Até lá, a paz do Senhor Jesus.
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2: A paz do Senhor Jesus, meus irmãos. Quando falamos sobre os fundamentos de fé da nossa igreja, muitas pessoas imaginam que estamos tratando apenas de um conjunto de regras ou de um documento oficial. Mas, na verdade, os fundamentos de fé são as convicções que sustentam tudo aquilo em que nós cremos. Eles representam os princípios essenciais da nossa fé. São verdades que também orientam a nossa maneira de pensar, de viver, de nos relacionarmos com Deus e com o próximo. Portanto, a Igreja Pentecostal Deus e Amor declara, por meio do seu conselho deliberativo e de sua diretoria executiva, que crê na Bíblia Sagrada, a palavra de Deus, como única regra de fé e prática. Isto significa que tudo aquilo que cremos, ensinamos e vivemos deve estar fundamentado nas Escrituras. A Bíblia não é apenas um livro para ser consultado em momentos difíceis. Ela é a nossa referência diária. É nela que encontramos direção, correção, sabedoria, esperança para enfrentar os desafios da vida. Utilizar os fundamentos de fé no cotidiano é permitir que aquilo em que cremos transforme a maneira como trabalhamos, tratamos a nossa família, nos relacionamos com as pessoas e enfrentamos cada situação da vida. Porque a verdadeira fé não se limita ao templo, ela se revela nas atitudes, nas escolhas e no testemunho diário. Por isso, mais do que conhecer os fundamentos de fé, somos chamados a vivê-los. E se você deseja conhecer todos os fundamentos, acesse o nosso site ipda.com.br e faça o download do arquivo completo. Que Deus abençoe a todos.
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4: A paz do Senhor Jesus, que alegria mais uma vez estar aqui juntinho de vocês, pertinho nesse nosso maravilhoso encontro diário, todos os dias. Nós temos aqui o nosso informativo Reviver. E é claro, como sempre, falando de coisas boas, espalhando o amor, espalhando alegria, espalhando a felicidade de sabermos que somos um povo diferenciado, um povo que vive a vontade de Deus, um povo que aprendeu desde o princípio que para viver a vontade de Deus é preciso abrir a mão e o coração e ajudar a quem precisa.
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4: Você já ouviu falar do nosso projeto ASAF? O nosso projeto ASAF funciona da seguinte maneira. Nós temos um projeto musical de musicalizar crianças, adolescentes, também pessoas adultas, assim tem até pessoas mais idosas também juntamente conosco nas comunidades. Esse projeto nasceu lá no Rio de Janeiro, tivemos ali as comunidades que foram separadas para que pudesse dar início, mas ele está se espalhando, já chegou em São Paulo e daqui a pouco vai estar chegando aí em todas as capitais brasileiras em nome do Senhor Jesus. Esse é o desejo do nosso coração, que não fique parado só em uma ou só em outra, mas que tenhamos as portas abertas aí para ajudar estas pessoas que têm um desejo grande, um desejo forte de poder ser musicalizado. Eu já, inclusive, já comentei aqui com vocês que eu, quando era criança, eu me lembro que eu tinha, assim, um desejo imenso de aprender a tocar algum instrumento. E eu não tinha condições. Minha mãe, coitada, trabalhava na roça, meu pai trabalhava na roça, né? E era muito difícil, tinha os filhos pequenos, 7 filhos para poder dar roupa, dar sapato, dar comida. Não é fácil, não. Era muito difícil. Então não sobrava dinheiro, não sobrava. Eu lembro que uma vez eu, saindo do colégio, eu passei em frente a uma casa e tinha uma menininha, acho que ela tinha uns 5 aninhos, mas aquela menininha, os dedos dela eu vi ali, parece que flutuavam sobre o piano, e eu fiquei parada na janela olhando aquela menina tocar, e eu tinha ali, acho que os meus 7 anos, 8 anos, e eu olhando para aquilo, eu ficava pensando como eu gostaria de ter essa oportunidade. Eu não tive na minha infância, mas muitas crianças, muitas pessoas estão tendo essa oportunidade hoje, através desse nosso maravilhoso trabalho que está sendo feito nas comunidades, esse trabalho de musicalizar. Nós temos um maestro, né? Temos um local ali onde se reúne o maestro junto com... É claro que é ali feito uma parceria na comunidade ali, com autorização para poder ter esse trabalho lá. É um trabalho sério, é um trabalho realmente de respeito. E olha, eu vou dizer uma coisa para vocês. Eu tiro o chapéu para esse trabalho lindo, porque pega aquelas crianças ali, aquelas pessoas que perderam a esperança, né? Talvez como eu, né? Não tiveram essa oportunidade na sua infância e agora, depois de adulto, quando eles pensavam, nunca vou conseguir aprender a tocar um instrumento, agora estão aprendendo. Isso não é lindo? Não é maravilhoso? Deus, ele tem uma maneira de trabalhar, de tocar nos nossos corações para trabalhos que atende a necessidade, o desejo do coração de muitas pessoas. Quantas pessoas que ali vão conseguir, né, ter essa iniciação musical e vão até se formar, né, vão ter ali em músicos profissionais. O sonho da minha sogra, né, da nossa querida presidente, é ter ali uma orquestra gigantesca, é poder juntar uma orquestra. Já pensou que coisa mais linda? Por exemplo, no Rio de Janeiro, né, nós temos ali várias comunidades. Em cada comunidade lá no Rio de Janeiro, nós temos um trabalho, e um dia poder juntar ali essas crianças. São crianças de comunidades diferentes que não têm esse direito. O de uma comunidade não pode ir na comunidade do outro, mas quem sabe num território neutro ali consigamos juntar todo mundo e fazer uma orquestra linda, maravilhosa. Isso não é um sonho, isso? Não é um desejo maravilhoso? E não só no Rio de Janeiro, aqui em São Paulo já está acontecendo isso e vai acontecer aí também na sua cidade. Vai acontecer aí na sua capital. Estamos, claro, sempre começamos com as capitais, porque é onde se concentra o maior número de pessoas nas comunidades, né? Por isso, que coisa mais linda. Vamos ter aí orquestras sinfônicas ali da Igreja Pentecostal Deus e Amor em todos os lugares, em nome do Senhor Jesus, e com estas pessoas que tiveram esta oportunidade. E é uma oportunidade tão grande que elas ali também, elas conhecem a Jesus. Algumas chegam ali e não têm intimidade com igreja nenhuma. Tem aquelas pessoas que têm aquela restrição, sabe? Com igreja, tem uma certa, né? E não se aproxima de igreja nenhuma, não tem medo, né? Da igreja ser atraente. Então não se aproxima. Mas aí vai alguém lá da sua casa, né? Um filho, ou o marido, ou a esposa, né? Alguém da sua casa, e vai lá e começa ali a ter essa percepção musical. E essa percepção musical que eles passam a ter, esse aprendizado, é tudo com louvores a Deus. Então, essas crianças terão acesso a essas músicas belíssimas, a esse trabalho maravilhoso, esses adolescentes, adultos. Ah, que coisa linda! Então, se você não conhece, nós temos fotos e vídeos lá nas nossas redes sociais. Dá um pulinho lá, dá uma pesquisadinha, você vai encontrar muitas coisas, inclusive essa. Se você ainda não é um contribuinte das instituições Reviver, eu te convido a fazer parte. Venha juntar-se a nós. é uma diferença na vida daquele que contribui e que não contribui? Porque a palavra de Deus nos ensina assim, olha, quem dá ao pobre empresta a Deus. E eu sei que no nosso tempo, nos dias de hoje, nós temos muitas pessoas como Davi, misericordiosas, pessoas que entenderam realmente esse propósito grandioso, esse propósito maravilhoso de ter uma vida dedicada ao outro, ter uma vida em que... E quando eu falo dedicado ao outro, existe até lá a parábola do bom samaritano, que o doutor da lei chega ali e questiona Jesus. Ele fala para Jesus, quem é o meu próximo, né? Quem é o meu próximo? A quem eu devo ajudar? E o nosso próximo são pessoas que nós nem conhecemos, não sabemos quem é. O bom samaritano, que é Jesus de Nazaré, representado nessa parábola, ele não pergunta de onde você vem, para onde você vai, o que você fez, foi bom ou foi ruim. Ele simplesmente, ele desce ali, né, do animal e vai para poder ajudar aquele infeliz que estava caído ali, representando nós mesmos ali. Ele vai ali para curar as suas feridas, para dar o atendimento, para trazer sobre aquela vida insignificante um cuidado especial, para que aquela vida saiba que ele é especial. A mesma coisa nós. Nós temos que ter a mesma postura. Não importa o que a pessoa fez no passado, mas essa pessoa foi muito ruim e agora a instituição vai ajudar, a fundação vai ajudar, vai dar comida. Essa pessoa está passando fome porque ela é muito ruim, né? A gente ouve essas coisas, está passando fome porque ela é muito ruim. Eu só sei o seguinte, a ruindade dessa pessoa, ela vai ter que dar conta para Deus, ela vai ter que se acertar com Deus, mas eu... que tem o amor de Deus na minha vida, não serei igual ela. E não usarei a ruindade dela como desculpa para que eu me torne também uma pessoa ruim. Eu vou fazer a minha parte, independente se aquela pessoa é boa ou é ruim. A fundação, assim como a Associação Reviver Help também, não pergunta para ninguém se essa pessoa é boa. Essa pessoa é isso, essa pessoa... Inclusive, há situações até que nós, depois de estarmos ajudando, descobrimos que aquela pessoa nem precisa de ajuda porque ela já recebe ajuda de outra instituição. É claro que aí nós passamos a agir diferente, né? Porque nós não vamos deixar de ajudar uma pessoa que precisa para ajudar uma pessoa que não precisa. Por isso que nós temos esse critério, esse cuidado, que as nossas assistentes sociais visitam as casas para ver a necessidade da pessoa, para que nós não sejamos injustos com aqueles que realmente precisam. Então, quem precisa, é a nossa obrigação ir lá e ver se a pessoa realmente precisa, então nós vamos ajudar. Aquela pessoa não precisa, então nós não vamos estender ajuda a ela, mas vamos levar para outra pessoa que tem essa necessidade. E assim, o cuidado, esse cuidado que nós temos, né, esse zelo pela obra de Deus, de ajudar as pessoas, eu digo que isso nos traz muito claramente aí o bom samaritano, por isso, porque a minha parte eu vou fazer. Se a pessoa depois, ela for, né, uma pessoa de caráter duvidoso, aí o problema é dela. Mas, irmã Eliana, a fundação ajuda todo mundo. A fundação ajuda drogado, a fundação ajuda ladrão, a fundação ajuda todo mundo, né? Pois eu vou dizer uma coisa para vocês. Veja bem, nós temos um critério muito específico, viu? Com as pessoas que pegam, que vêm aqui para receber a cesta básica, que vêm mesmo moradores de rua. Eu tô explicando isso para vocês porque nós temos muitos moradores de rua aqui ao redor da nossa sede. Então, nós temos aí esse critério, onde as assistentes sociais vão visitar aquela pessoa mesmo. Porque às vezes a pessoa pode chegar para nós e dizer ali, ah, eu tenho 10 filhos, mas não tem. Né? É só a pessoa, e aí ela vai pegar ali o arroz, vai pegar aquela cesta básica e vai trocar. Mas, por nós termos esse critério de atender a necessidade da pessoa, Então, preste bem atenção. Aquele que está nas drogas, que está nesse mundo aí, que está roubando, ele não procura ajuda de uma cesta básica. Interessante isso. Ele não procura. Porque para ele é mais fácil, é mais rentável, né? Ele sair e roubar. Ele sair e assaltar alguém. Porque ele não quer comida. Ele não quer arroz e feijão. Ele quer ali aquilo que vai satisfazer a sua fissura. Por isso que nós tomamos o cuidado. Às vezes, né, tem pessoas, inclusive, ali que tem as crianças na creche e os pais das crianças na creche recebem uma cesta básica. Então, temos pais ali que realmente vivem nas drogas. Só que estes pais, eles abandonam as suas crianças ao cuidado da avó. Eles abandonam, eles ficam uma semana em casa, depois somem, passa 3 meses sem vir em casa, esses pais. Porque aquele pai que ele tem realmente o amor pelo seu filho, ele não vai vender a comida da sua criança. Ele não vai vender ali o pão que sustenta a sua criança para trocar por algo pela sua fissura. E geralmente essas pessoas, elas não têm responsabilidade nem com elas mesmas, não vão ter com outros, né? Então, as pessoas que recebem ali a cesta básica, mesmo que tenham um drogado, que tenha outras pessoas que são responsáveis ali para poder receber este alimento. É tudo feito com muito critério para não deixar de ajudar quem precisa, para não ser injusto com quem realmente precisa. Então, esses critérios que nós temos é realmente para fazer o bem independente da situação da pessoa. Se a pessoa tem fome, ela vai receber o alimento. Porque é isso que o amor de Jesus Cristo nos ensina. No passado também éramos como forasteiros. Éramos pessoas sem pátria. Éramos pessoas sem lar, sem família. E eu estou dizendo isso no mundo espiritual. Mas o Senhor nos alcançou e nós estamos aqui para resgatar estas vidas também no amor de Jesus Cristo. Então vamos seguindo com o nosso trabalho de hoje. E você que ainda não ajudou as instituições a reviver, preste atenção como você faz para estender a sua mão para quem precisa.
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4: E este é o nosso momento da Palavra de Sabedoria. E o Salmo escolhido para hoje é o Salmo 51, onde vamos fazer a leitura. Eu tenho observado que nos Salmos, sempre quando vai começar o Salmo, mesmo que seja um Salmo de oração, um Salmo de louvor, um Salmo por livramento, um Salmo por várias situações, ele sempre começa engrandecendo o nome santo do Senhor, já no princípio. E este salmo não é diferente. Então, vamos à leitura. Tem misericórdia de mim, ó Deus, segundo a tua benignidade, apaga as minhas transgressões, segundo a multidão das tuas misericórdias. Lava-me completamente da minha iniquidade e purifica-me do meu pecado, porque eu conheço as minhas transgressões e o meu pecado está sempre diante de mim. Contra ti somente pequei e fiz o que é mal à tua vista, para que sejas justificado quando falares e puro quando julgares. Eis que em iniquidade fui formado e em pecado me concebeu a minha mãe. Eis que Amas a verdade no íntimo e no oculto me fazes conhecer a sabedoria. Purifica-me com hisopo e ficarei puro. Lava-me e ficarei mais branco do que a neve. Faze-me ouvir júbilo e alegria, para que gozem os ossos que tu quebrastes. Esconde a tua face dos meus pecados e apaga todas as minhas iniquidades. Cria em mim, ó Deus, um coração puro e renova em mim um espírito reto. Não me lances fora da tua presença e não retires de mim o teu Espírito Santo. Torna a dar-me a alegria da tua salvação e sustém-me com um espírito voluntário. Então ensinarei aos transgressores os teus caminhos e os pecadores a ti se converterão. Eu vou parar por aqui porque o salmo é grande, mas depois você pode dar a sequência da leitura aí na sua casa. E vamos falar um pouquinho sobre aqui o que o salmista está dizendo. Eu já ouvi, inclusive, alguns comentários atribuídos ao rei Davi relacionado a este salmo, já que é um salmo de Davi. E, inclusive, fala exatamente sobre isso. Eis que em iniquidade fui formado e em pecado me concebeu a minha mãe. Existe uma teoria que falam por aí que Davi seria um filho bastardo por causa desta oração e por causa aí da rejeição dos seus irmãos. Eu, pelo conhecimento da palavra de Deus que eu tenho, não vejo desta forma, mas acredito que Davi aqui estava se referindo aos nossos pecados e iniquidades que foram constituídos sobre nós desde o Éden, desde o tempo ali, né, que o pecado entrou realmente. Então, uma vez que o pecado entrou, todos nós fomos concebidos em pecado. Então, existe assim que eu consigo ver essa justificativa de Davi, que fomos todos nós concebidos em pecado. Então, desde o ventre da minha mãe, eu inclusive, fui formada em pecado. Por quê? Porque eu nasci no pecado. Somente ali, né? Adão e Eva não nasceram no pecado e os filhos que eles tiveram ali no Jardim do Éden. Os demais, todos nasceram em pecado, né? Desde a expulsão, né? A Bíblia fala, inclusive, né? Do filho de Eva que nasceu posteriormente. Então, todos esses já nasceram no pecado, assim como nós também. Mas o que mais me atrai neste salmo é a maneira em que o salmista, ele abre o seu coração para Deus, ele derrama ali o seu coração e ele coloca para Deus as suas misérias, ele coloca para Deus a sua insignificância, ele coloca para Deus que ele não é um ser humano melhor do que os outros, ele é um ser humano que é pecador, que é miserável, que foi formado desde o ventre em pecado, que é uma pessoa que não consegue sobreviver neste mundo, não consegue se purificar do seu erro, se não for pela misericórdia de Deus, que não consegue se libertar do seu eu, do seu, né, de tudo que o cerca ali, se não for pela misericórdia de Deus, pela potente mão do Senhor. E ao reconhecer toda a sua miséria ali, ao reconhecer que ele não é nada diante de Deus, o amor de Deus se aperfeiçoa sobre ele. E Davi era um pecador que, inclusive, tinha no desejo do seu coração ali construir o templo e não pôde construir, porque o próprio Deus o impediu de construir porque ele tinha sangue nas suas mãos. Então, ele era um homem de guerra, um homem que lutava realmente por terras, que lutava para defender o seu povo, para defender a sua família, lutava pela sua honra. Então, ele era um homem que ele tinha consciência, que ele tinha nas suas mãos o sangue de muitas pessoas. Ele tinha a consciência de todo o mal. Isso vai muito de encontro com o que nós estávamos falando aqui anteriormente, né? De não olhar para aquilo que a pessoa fez ou deixou de fazer. Porque temos aqui uma pessoa que foi transformada por Deus, que recebeu de Deus a misericórdia, a uma pessoa que foi escolhida por Deus, que recebeu o azeite sobre a sua cabeça, foi separado dentre os seus irmãos. E esta pessoa tinha ali um passado que era um passado de guerras, de agressão, um passado em que ele precisou ali, né, fazer, inclusive quando ele pede a mão da filha de Saul em casamento, e Saul diz para ele que ele precisa ir lá e guerrear, e ele vai, e ele guerreia, e ele traz a prova ali que Saul pede para poder casar com a filha dele. Então tem toda uma história que ele precisou defender a sua honra, ele precisou. E quem somos nós para julgar qualquer pecador neste mundo? Nós não somos ninguém, já que desde o ventre nós fomos formados em pecado. Desde o ventre, os nossos ossos que foram gerados ali, desde o ventre da nossa

0: pecado. Então, não somos ninguém para poder estar julgando ninguém. Mas sim, nós devemos, é nossa obrigação buscar intimidade com Deus, porque esta intimidade com Deus vai nos fazer ver os demais seres humanos, os demais semelhantes, como, não como o sujeito que fez isso, que fez aquilo, mas como almas que, independente dos seus erros, dos seus pecados, também foram gerados no íntimo sagrado de Deus, foi gerado para comunhão com Deus e nasceu para que o nome do Senhor fosse glorificado, mesmo que tenha escolhido não viver isso na sua vida, né? Porque os nossos atos são escolhas, né? Então, nós precisamos entender que estas questões das práticas de erro e pecado de cada um acerte com Deus. Mas nós não podemos ser imitadores e cometer os mesmos erros. Vem de encontro exatamente aquilo que eu disse. Não é porque alguém foi mal e cometeu o mal no seu passado ou está cometendo mal que eu vou justificar o mal na minha atitude, né, com aquela pessoa, vou justificar com o mal dela. Não, cada um dará conta dos seus atos. Eu não posso justificar para não ajudar. Não vou ajudar porque aquela pessoa é má. Então eu não vou ajudar. Não, eu vou ajudar. Porque o mal está sobre ela, mas o mal que governa a vida dela não governa a minha. O mal que está sobre ela não está sobre mim, porque sou um diferenciado para a graça de Deus, para a glória de Deus, para que o nome do Senhor seja exaltado através da minha vida. Preste bem atenção. O mal só pode ser vencido com o bem. Não tem outra maneira de vencê-lo. E eu não estou falando do espiritual, porque o espiritual a gente repreende, a gente expulsa, não é? Mas a gente repreende as atitudes do mal com atitudes boas. E pode ter certeza, o bem agrada a Deus de tal maneira que Ele nos faz coerdeiros do seu reino. A recompensa vem dele, com toda certeza. Deus abençoe vocês, muitíssimo obrigado e até a próxima, se Deus quiser.
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3: Uma noite tranquila e abençoada para você que está na sintonia do programa A Voz da Libertação. Boa noite.
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2: Boa noite.
1: Boa noite para você que nos acompanha em todo o país.
2: Segunda-feira, 29 de junho de 2026.
1: Vamos ao destaque do dia. Apoio a bons pagadores.
2: Desenrola adimplentes. Permite substituir empréstimos mais caros por financiamentos com juros menores.
1: A iniciativa busca reduzir o peso das parcelas no orçamento, prevenindo o endividamento. Pablo Mundinho.
3: A ideia é substituir juros de até 12% por juros no máximo de 1,99% ao mês.
2: E ainda incentivo também para quem está em dia com o FIES, o Fundo de Financiamento Estudantil.
1: Após se formar, o estudante poderá receber crédito para montar seu próprio negócio.
2: É o FIES empreendedor. Graziele Bezerra.
4: O governo do Brasil estima que em um universo de 500 mil beneficiários adimplentes, exista um público potencial imediato entre 50 mil e 125 mil pessoas.
1: Vamos falar também sobre restituição do imposto de renda.
2: Amanhã será pago o segundo lote a mais de 9 milhões e 500 mil contribuintes.
1: É o maior número de pessoas já beneficiadas de uma só vez.
2: Hoje, na apresentação da Voz do Brasil, eu, Mariana Jungmann e Luciano Seixas.
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2: Trabalhadores informais que têm dívidas, mas que estão com os pagamentos em dia ou com, no máximo, 3 meses de atraso, poderão aderir ao Desenrola Adimplentes.
1: A ideia é dar um alívio no orçamento dessas famílias, que poderão refinanciar seus contratos pagando juros menores, de, no máximo, 1,99% ao mês.
2: O novo Desenrola foi lançado nesta segunda-feira e os interessados já podem aderir ao programa.
3: Organizar as contas, pagar menos juros e evitar que novas dívidas comprometam o orçamento das famílias. É o objetivo das novas medidas anunciadas pelo governo do Brasil para ampliar o acesso ao crédito e incentivar quem mantém os pagamentos em dia. O Desenrola Adimplentes, lançado nesta segunda-feira pelo presidente Lula, amplia o alcance do programa que já ajudou mais de 7 milhões e meio de famílias na reorganização financeira. Agora, o foco passa a ser quem trabalha na informalidade e mantém as contas em dia, mas enfrenta juros elevados no crédito pessoal. A proposta permite substituir empréstimos mais caros por financiamentos com juros de até 1,99% ao mês, reduzindo o peso das parcelas no orçamento e prevenindo o endividamento, destaca o ministro da Fazenda, Dário Dorigan.
5: Esse trabalhador, ele vai poder se reorganizar do ponto de vista financeiro. Ele vai poder, inclusive, se ele quiser tomar crédito dentro desse mesmo patamar, a 1,99% ao mês, tomar um volume de crédito a mais, desde que a prestação total não passe de 90% do que ele tinha antes.
3: Poderão aderir trabalhadores informais que tenham operações de crédito pessoal de até 15 mil reais, com pelo menos 4 parcelas pagas e no máximo 90 dias de atraso. A ideia é substituir juros de até 12% por juros no máximo de 1,99% ao mês, explica o ministro Dorigan.
5: A situação atual do trabalhador informal, que paga taxa de juros de 6% a 12% ao mês, nós estamos dizendo, nós vamos te dar uma nova linha para você extinguir essa taxa de juros e essas condições que hoje você é submetido.
3: O pacote também amplia o uso do FGTS como garantia no crédito consignado privado. A utilização é opcional e vai permitir ao trabalhador formal contratar empréstimos com juros limitados a 1,99% ao mês, reduzindo o custo do crédito e ampliando o acesso a condições mais vantajosas. Segundo o governo, as medidas fortalecem a política de reorganização financeira das famílias brasileiras. A estimativa do Tesouro é aportar cerca de 4 bilhões de reais para atender o novo programa. Reportagem Pablo Mundim.
1: Os participantes do programa ficam com o CPF bloqueado para apostar em jogos online, as chamadas bets, por um período de 6 meses.
2: As informações sobre o Desenrola estão no portal gov.br ou nos bancos oficiais Caixa Econômica e Banco do Brasil.
1: E dentro do programa Desenrola Adimplentes, o governo do Brasil desenvolveu também uma linha de crédito voltada para beneficiários do FIES.
2: Com a novidade, quem mantém as parcelas em dia agora tem um incentivo para abrir ou expandir o próprio negócio com juros mais baixos.
4: O programa FIES Empreendedor é destinado a profissionais graduados que desejam abrir ou expandir seu próprio negócio, contando com linhas de crédito mais acessíveis. Podem aderir àqueles que pagaram em dia as últimas 36 parcelas do programa, sem histórico de renegociação no período. No caso de pessoa física, com limite de financiamento de até R$ 80 mil e prazo máximo de pagamento de 60 meses, incluindo até 6 meses de carência. Para pessoa jurídica, com limite de financiamento de até R$ 180 mil e prazo máximo de pagamento de 96 meses, incluindo até 6 meses de carência. Em uma simulação de empréstimo de R$ 80 mil em 5 anos, por exemplo, o custo total cai de R$ 143 mil para R$ 106 mil, caso o beneficiário seja um estudante do FIES com as contas em dia. Nesse caso, a economia final supera os R$ 37 mil. Segundo o ministro da Fazenda, Dario Durigan, o programa é um estímulo à adimplência.
5: Se ele seguir pagando em dia, ele vai ter uma linha de crédito que vai ser a menor linha de crédito, com a menor taxa de juros que nós temos para o empreendedorismo no país.
4: Ainda de acordo com o ministro Dario Durigan, com taxas de juros de 0,87% ao mês, o programa tem uma das melhores linhas de crédito que cabem no bolso de quem está começando a empreender.
5: O adimplente que seguir pagando em dia vai ter pelo menos 37 mil de benefício e é para esse estudante que está querendo deslanchar no seu primeiro negócio que nós estamos abrindo essa linha, dando um estímulo ao bom pagador do FIES.
4: Para o ministro da Educação, Leonardo Barchini, a linha de crédito dará igualdade de condições aos egressos do ensino superior.
6: Com essa linha de crédito, nós vamos conseguir dar oportunidade a esse jovem para que ele possa, de fato, empreender. Vão dar um retorno para a sociedade igual os jovens do ProUni, do FIES, do Reúne, da expansão, da lei de cotas.
4: O governo do Brasil estima que, em um universo de 500 mil beneficiários adimplentes, exista um público potencial imediato entre 50 mil e 125 mil pessoas. Uma parcela expressiva desse grupo já possui CNPJ ativo, o que demonstra uma demanda real por capital de giro para alavancar seus negócios. Reportagem Graziele Bezerra.
1: E o presidente Lula enviou hoje ao Congresso Nacional projeto de lei complementar que aumenta de forma progressiva o teto de faturamento do MEI, o microempreendedor individual.
2: A meta é chegar a R$ 140 mil até 2028 e permitir a contratação de 2 empregados.
1: Atualmente o teto é de R$ 81 mil por ano. A medida pode beneficiar 13 milhões de microempreendedores individuais registrados.
2: Com o aumento, o governo quer fortalecer os pequenos negócios e incentivar a geração de empregos. Quem comentou foi o presidente Lula.
7: Muito dinheiro na mão de poucos significa pobreza. E quando a gente manda um projeto de lei desse dizendo que pouco dinheiro na mão de muitos é uma distribuição de oportunidade de riqueza. Portanto, eu acho que o Congresso Nacional vai fazer um esforço muito grande, se Deus quiser, e volta a isso o mais rápido possível para que a gente possa favorecer aquelas pessoas que mais precisam de crédito.
1: O ministro do Empreendedorismo, da Microempresa e da Empresa de Pequeno Porte, Paulo Pereira, destacou as medidas para estimular o MEI.
8: Vamos dizer que é um momento histórico, né, para os microempreendedores individuais do Brasil, quase 10 anos sem aumento, de modo que é uma medida que tem um impacto muito grande, presidente, e que se insere num conjunto de medidas que o senhor tem feito para os empreendedores. Então, em primeiro lugar, as linhas de crédito, que o senhor agora está trabalhando, presidente, para que a gente lance um grande parcelamento para os MEIs, para que eles possam regularizar a sua situação, quer dizer, esses 3 milhões que são MEIs e que hoje tem alguma situação de inadimplência, vão poder regularizar a sua situação. E uma série de outras medidas, como a expansão do Contrata Mais Brasil, a linha de crédito que foi apresentada hoje no Desenrola Empreendedores. Então, só para dizer, um dia histórico, mas inserido num conjunto de esforços do senhor pelos empreendedores brasileiros.
2: ajudar a conter a alta do preço do petróleo, o governo abriu crédito extraordinário de 550 milhões de reais para apoiar a importação do diesel.
1: A Agência Nacional do Petróleo, Gás Natural e Biocombustíveis será responsável pelo repasse aos produtores.
9: O governo do Brasil abriu um crédito extraordinário de 550 milhões de reais para apoiar a importação de óleo diesel de uso rodoviário. A medida publicada nesta segunda-feira, 29, destina os recursos ao Ministério de Minas e Energia para viabilizar uma política de subvenção operada pela Agência Nacional de Petróleo, Gás Natural e Biocombustíveis, ANP. A iniciativa tem caráter emergencial e temporário e busca reduzir os efeitos da alta dos preços internacionais do petróleo sobre a economia brasileira. A medida foi criada após o aumento da instabilidade no mercado global, provocado pelo agravamento do conflito geopolítico no Oriente Médio. A ANP será responsável pelo repasse da subvenção aos importadores de diesel, com critérios baseados no volume comercializado e na diferença entre o preço de referência e o valor definido para o produto. Como a despesa não estava prevista no orçamento de 2026, o governo precisou abrir o crédito extraordinário para garantir a execução da política. A medida atende os critérios de urgência e imprevisibilidade previstos na Constituição. Claudimário Carvalho, para a Voz do Brasil.
2: Em julho, a bandeira tarifária de energia seguirá amarela, indicando a cobrança de taxa adicional sobre as contas de luz no mês.
1: O anúncio foi feito pela Agência Nacional de Energia Elétrica, ANEEL.
2: Com isso, os consumidores vão pagar um adicional de R$ 1,88 para cada 100 kWh consumidos.
1: A bandeira tarifária está amarela desde abril, em razão das condições menos favoráveis para a geração de energia no país.
2: Em períodos secos, quando a produção das usinas hidrelétricas fica prejudicada e é necessário acionar as termoelétricas, a bandeira pode ficar amarela ou vermelha, patamar 1 ou 2.
1: Isso porque a geração por usinas térmicas é mais cara. Daí a necessidade da taxa adicional sobre o consumo de energia.
2: O pagamento do segundo lote do imposto de renda será feito amanhã, terça-feira.
1: É a maior restituição da história em relação ao número de contribuintes contemplados. Serão beneficiadas mais de 9 milhões e 500 mil pessoas.
10: São 16 bilhões de reais em créditos para 9 milhões 585 mil 797 contribuintes. O valor é o mesmo do lote pago anteriormente, o primeiro lote de restituição do imposto de renda 2026, em 29 de maio deste ano. Segundo a Receita, os valores devidos da maior parte dos declarantes serão quitados já nos dois primeiros lotes de 2026. Esses pagamentos deverão alcançar cerca de 80% do total estimado de restituições do ano. Se somarmos os dois primeiros lotes do ano, serão contemplados 18 milhões e 300 mil contribuintes, com um valor total de 32 bilhões de reais em restituições. A antecipação dos créditos se deu após processamento de milhões de declarações em pouco tempo, beneficiando tanto os contribuintes com prioridade legal quanto aqueles que aderiram às soluções digitais, como a declaração pré-preenchida e o recebimento da restituição via PIX. O crédito bancário será realizado ao longo desta terça-feira. Cerca de 4 bilhões e meio de reais serão destinados a contribuintes com prioridade legal, como idosos acima de 80 anos, idosos entre 60 e 79 anos, pessoas com deficiência física, mental ou moléstia grave e contribuintes cuja maior fonte de renda seja o magistério. Para saber se a restituição está disponível, basta acessar gov.br/Receita Federal, clicar em Meu Imposto de Renda e depois em Consultar Minha Restituição. O pagamento é feito somente na conta do titular da declaração. Daniele Popov para a Voz do Brasil.
2: Equipes de resgate brasileiras já estão na Venezuela apoiando o país.
1: A Venezuela foi atingida por terremotos na última quarta-feira, deixando mais de 1.700 mortos.
11: Equipes brasileiras chegaram neste sábado e já atuam principalmente no município de Vargas, no estado de La Guaira, uma das regiões mais afetadas pelos terremotos. Até agora, foram enviados 4 voos da Força Aérea Brasileira, que levaram mais de 1 tonelada de medicamentos e insumos para atendimento de emergência, um hospital de campanha que já está montado, purificadores de água e equipes de bombeiros com equipamentos e materiais materiais específicos para ações de apoio a desastres, além de cães farejadores. O porta-voz do Corpo de Bombeiros de Minas Gerais, primeiro-tenente Henrique Barcelos, explica como o trabalho dessas equipes está sendo feito.
12: As ações serão concentradas em áreas com edificações colapsadas, onde as equipes vão realizar buscas técnicas, resgate e localização de vítimas, atendimento pré-hospitalar e integração com as autoridades locais por meio dos organismos internacionais.
11: Os terremotos de magnitude 7,2 e 7,5, seguidos de cerca de 20 réplicas, provocaram desabamentos na capital, Caracas, e outras cidades venezuelanas. As equipes brasileiras também vão trabalhar no reforço a telecomunicações com representantes da Anatel e no transporte e apoio aos desalojados. Reportagem Raquel Mariano.
2: Modernidade nas unidades de terapia intensiva, salvando a vida de mais pacientes.
1: O Ministério da Saúde inaugurou a primeira UTI inteligente do SUS no Rio de Janeiro.
2: Entre as novidades, monitoramento mais sofisticado dos pacientes e uso da inteligência artificial para reunir dados e acelerar a tomada de decisões.
1: A iniciativa faz parte do Agora Tem Especialistas.
13: Um passo importante rumo à medicina do futuro. A primeira UTI inteligente do SUS foi inaugurada no Hospital Universitário Clemente Fraga Filho, da Universidade Federal do Rio de Janeiro. A novidade utiliza tecnologias de monitoramento contínuo e inteligência artificial para acompanhar em tempo real a evolução dos pacientes. O sistema reúne automaticamente informações dos monitores, identifica sinais precoces de agravamento e auxilia as equipes médicas na tomada de decisões. Segundo o ministro da Saúde, Alexandre Padilha, a expectativa é aumentar as chances de recuperação dos pacientes.
14: Se observa mais precocemente sinais de piora ou os sinais de melhora, então com isso você faz a ação, a medicação, uma mudança de conduta mais rápido, com isso você salva esse paciente, ele sai mais rápido da UTI, ele saindo mais rápido da UTI, gira mais o leito da UTI, você pode trazer outros pacientes da UTI, com isso vai reduzindo o tempo de quem está esperando para a UTI e salva vidas dentro da UTI.
13: A iniciativa faz parte da criação da Rede Nacional de UTIs Inteligentes, que recebeu mais de 180 milhões de reais em investimentos. Nesta primeira etapa, serão 10 leitos inteligentes em 7 hospitais de referência, espalhados pelo país. Depois, o projeto será ampliado para 280 leitos em 14 UTIs. A entrega faz parte do programa Agora Tem Especialistas do Ministério da Saúde, que busca ampliar e qualificar a assistência no SUS. Em pouco mais de um ano, o programa bateu recorde de cirurgias eletivas, quase 15 milhões de procedimentos. O governo federal também tem levado atendimento móvel por meio de carretas, que oferecem exames e atendimento em diversas especialidades, como ressaltou o ministro da Saúde, Alexandre Padilha.
15: Mais de 2.800 municípios brasileiros já tiveram atendimento dessas carretas. Nós vamos chegar a 150 dessas carretas até o final do ano e 81% dos atendimentos são das mulheres, porque a saúde da mulher é prioridade absoluta e as carretas têm ajudado muito na saúde da mulher.
13: A estratégia também foi responsável pela inclusão de mais de 1,5 milhão de especialistas no atendimento à rede pública do país. Reportagem Luana Karen.
2: E o Ministério da Saúde incluiu mais uma estratégia para ampliar o acesso a cuidados especializados no Sistema Único de Saúde.
1: A partir de agora, a infectologia foi incluída no programa Agora Tem Especialistas e faz parte da oferta de cuidados integrados.
2: A iniciativa tem como objetivo fortalecer a atenção a pessoas vivendo com HIV e ou com AIDS, que demandam avaliação diagnóstica e acompanhamento integrado.
1: Já fazem parte do programa 6 especialidades. São elas: cardiologia, ginecologia, oftalmologia, oncologia, ortopedia e otorrinolaringologia.
2: Os cuidados integram um conjunto de procedimentos que vão desde consultas, exames e tecnologias de cuidado à condução de agravos específicos de rápida resolução.
1: Amanhã, dia 30 de junho, é o último dia da campanha de vacinação contra o HPV.
2: Mesmo após essa data, a vacina vai continuar disponível para a imunização de grupos prioritários.
1: A vacina protege contra o papilomavírus humano, responsável por diversos tipos de câncer.
16: O papilomavírus humano, HPV, é a infecção sexualmente transmissível mais comum no mundo. A vacina é segura e fundamental na prevenção de diversos tipos de câncer, como os de colo do útero, vulva, pênis, garganta e pescoço. A advogada Marici Valeta conta que não quer ver o filho correr riscos e o levou para vacinar contra o HPV aos 10 anos de idade.
17: Primeiro que é uma coisa perigosa, né? Que pode levar a outras doenças bastante perigosas. Além da proteção individual, acho que a gente tem que ter em mente esse efeito coletivo, né? Que é de você interromper um pouco esse ciclo.
16: A vacina deve ser tomada antes do início da vida sexual. Ela faz parte da rotina do Calendário Nacional para Crianças e Adolescentes de 9 a 14 anos, que tem direito ao imunizante de graça. Outros grupos também têm esse direito. Pessoas vivendo com HIV, pacientes oncológicos, pessoas transplantadas, usuários de profilaxia para o HIV e vítimas de violência sexual. Éder Gatti, diretor do Departamento do Programa Nacional de Imunizações do Ministério da Saúde, fala sobre a importância dessa imunização.
18: Quando a gente fala de vacinação, a gente está falando de evitar câncer. Casos que teriam um custo enorme no tratamento e câncer, ele é de alta complexidade. Então a pessoa, quando ela se vacina, ela está contribuindo com a sua proteção e seu bem-estar, mas também ela está dando uma grande contribuição a toda a sociedade brasileira, fazendo ali uma proteção ao Sistema Único de Saúde, garantindo que ele fique mais acessível para outras patologias e outras pessoas.
16: Até amanhã, 30 de junho, quem tem entre 15 e 19 anos também pode se vacinar de graça contra o HPV. Após esse prazo da campanha, o imunizante deve ser adquirido em clínicas particulares. Mas a vacinação gratuita continuará disponível para os grupos prioritários. Reportagem Nazi Brum.
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2: Oportunidades. Estudantes indígenas e quilombolas agora têm reserva de vagas para estágios nos órgãos públicos federais.
1: 3% serão destinados aos indígenas e 2% aos quilombolas. As regras já garantem reserva para estudantes negros e para pessoas com deficiência.
20: Para acessar as vagas disponíveis nas cotas, é preciso se autodeclarar como pertencente a algum desses grupos. Isso é feito durante o preenchimento da inscrição. A diretora de Planejamento da Força de Trabalho do Ministério da Gestão, Maria Aparecida Chagas, fala do impacto da iniciativa.
21: É uma forma, né, da administração pública contribuir para a trajetória formativa dessas pessoas, para auxiliar essas pessoas no mundo do trabalho, para auxiliar essas pessoas a entenderem quais são os códigos, a forma de atuação que é o trabalho.
20: Marcelo Barbosa, da representação estudantil da Coordenação Nacional de Articulação das Comunidades Negras Rurais Quilombolas, argumenta que ter melhores chances de acessar o estágio é fundamental para esses estudantes.
22: Nós vemos uma realidade em que os estudantes precisam sair dos seus territórios para irem para a cidade para fazerem a universidade. E esse auxílio financeiro das bolsas vai ajudar na permanência desses estudantes.
20: Braulina, do povo Baniuá, faz doutorado na Universidade de Brasília e comemorou a reserva de vagas em estágios como uma oportunidade de melhoria profissional para parentes de todas as etnias indígenas.
23: Para que a gente tenha mais parentes qualificados na sua área e que tenham parentes com experiência no estágio e em outros lugares. É o primeiro passo de muito sonho que vem e estamos muito felizes.
20: Cerca de 16 mil estudantes fazem estágios na administração pública federal. As oportunidades são para nível médio, ensino técnico, graduação e pós-graduação. Cada órgão divulga os estágios que oferece e tem até o início de setembro deste ano para se adaptar às novas regras de reserva de vagas. Reportagem Carlos Oliveira.
2: Jovem. jovens que completam 18 anos em 2026 têm até amanhã, dia 30, para fazer o alistamento militar obrigatório.
1: Quem perder o prazo poderá pagar multa e enfrentar restrições, como impedimento para tirar passaporte, assumir cargo público e participar de concursos.
2: A expectativa é que mais de 1 milhão de jovens participem do processo em todo o país.
1: O procedimento pode ser feito pela internet, no site alistamento.eb.mil.br ou em uma junta do Serviço Militar.
2: E essas foram as notícias do Governo do Brasil.
1: Uma realização da Secretaria de Comunicação Social da Presidência da República.
2: Com produção da empresa Brasil de Comunicação.
1: Fique agora com as notícias do Poder Judiciário e do Congresso Nacional. Boa noite.
2: Uma boa noite, até amanhã.
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5: Supremo Tribunal Federal lança edital para receber proposta sobre a modernização do sistema de justiça. STJ decide que é ilegal a busca na casa do suspeito de um crime baseada apenas no relato de outros réus. Ministério Público Eleitoral aciona governador do Amapá por promoção pessoal na fachada da Secretaria de Educação. Boa noite, eu sou o Arthur Filho. O Supremo Tribunal Federal lançou o edital para receber propostas sobre a modernização do sistema de justiça. Os interessados podem enviar manifestações institucionais sem caráter pessoal, que deverão ser apresentadas por meio de formulário eletrônico até 15 de agosto. Fernanda Porto.
6: As contribuições serão analisadas pelo Grupo de Estudos para a Modernização do Sistema de Justiça, instituído pelo presidente do Supremo Tribunal Federal, o ministro Edson Fachin. As sugestões deverão tratar de temas como simplificação processual, redução da litigiosidade, transformação digital, governança da inteligência artificial, modernização das carreiras e da gestão judiciária, fortalecimento da integridade institucional, transparência pública, proteção dos direitos fundamentais e promoção de maior estabilidade jurídica para o desenvolvimento econômico e social do país. O edital completo pode ser acessado no portal stf.jus.br.
5: Polícia não pode entrar em casa de pessoa suspeita de um crime apenas porque outros suspeitos a acusaram. Para o STJ, esse tipo de informação por si só não é suficiente para justificar a entrada no imóvel. Fátima Uchoa.
24: Um homem foi acusado de tráfico de drogas e condenado juntamente com outras duas pessoas. Pela denúncia durante a abordagem policial, os outros dois réus o apontaram como fornecedor das drogas. Também informaram o endereço dele aos agentes, que foram ao local para realizar o flagrante. O Tribunal de Justiça de Goiás considerou a busca domiciliar legítima, mas a quinta turma do STJ reconheceu a ilegalidade dessa busca e das provas obtidas, e com isso absolveu o réu. Segundo o relator ministro Ribeiro Dantas, o ingresso dos policiais no imóvel deveria ter sido precedido de justa causa que amparasse o flagrante, de mandado judicial ou de consentimento comprovado do morador.
5: Ouvir a população para melhorar os serviços prestados. Esse é o papel da consulta pública realizada pela Justiça do Trabalho. Foram mais de 2.400 participações registradas. Mila Amaral.
25: A pesquisa aconteceu de 25 de maio a 5 de junho em todo o país e ouviu as opiniões e sugestões da população de fóruns e de tribunais trabalhistas. Entre as principais demandas, reduzir processos pendentes e julgar processos com mais de 2 anos foram sugeridos na pesquisa. Além disso, 15% dos participantes concordam que a Justiça do Trabalho deve incentivar a conciliação como forma de resolver conflitos trabalhistas. Os dados coletados também vão servir como base para definir as metas nacionais do Judiciário Trabalhista para 2027.
5: Ministério Público Eleitoral aciona governador do Amapá por promoção pessoal na fachada da Secretaria de Educação. O órgão pede a retirada imediata dos banners com agradecimentos ao gestor sob pena de aplicação de multa diária de R$50 mil. Vanessa Pereira.
4: Na ação apresentada para a Justiça Eleitoral, o MP aponta a prática de propaganda eleitoral antecipada para o governador Clécio Luiz. De acordo com a apuração, foram espalhados 7 banners com mensagens de agradecimento ao político dentro do prédio da Secretaria de Estado de Educação, em Macapá. A instalação da publicidade no prédio público viola o princípio da impessoalidade, já que não possui caráter educativo nem de orientação social. Além da retirada imediata das peças sob pena de multa diária de R$50 mil, o MP Eleitoral pede também que a Justiça reconheça a ilegalidade das condutas.
5: 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A você, uma ótima noite.
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8: Eu sou Paula Groba.
9: E eu sou Ricardo Nakaoka.
8: E estes são os destaques de hoje do Jornal do Senado, que começa agora.
9: Após aprovação do Congresso, Receita Federal divulga a primeira lista de devedores contumazes.
8: Senadora quer esclarecimentos sobre impactos da crise do BRB e do Banco Master.
9: Senado analisa estatuto para garantir direitos da população em situação de rua.
8: Boa noite.
9: Boa noite.
8: Nem todo contribuinte com dívidas é considerado devedor contumaz. Essa classificação vale para empresas que acumulam débitos tributários de forma recorrente e como estratégia de negócio.
9: A Receita Federal divulgou a primeira lista com esses contribuintes, prevista no Código de Defesa do Contribuinte, aprovado pelo Senado no início do ano. O primeiro setor a ter os nomes publicados foi o de fumo e tabaco. Mais detalhes com o repórter Douglas Castilho.
10: A lei define como devedor contumaz aquele que acumula dívidas tributárias de forma reiterada, sem justificativa e em valores relevantes. O objetivo é combater a inadimplência estruturada, que é quando as empresas utilizam as chamadas técnicas de planejamento tributário agressivo para burlar o fisco sem violar os regulamentos mais severos, reduzir a concorrência desleal, já que as empresas devedoras conseguem praticar preços mais baixos no mercado, e aumentar a transparência fiscal. Quando da aprovação do projeto que deu origem à lei, o relator senador Efraim Filho, do PL da Paraíba, fez questão de ressaltar que não é qualquer prática que se encaixa no conceito de dívida contumaz, definido de forma bastante objetiva.
12: Separar a contumácia da inadimplência, ou seja, o devedor contumaz é quem faz da sonegação seu modelo de negócio. Jamais uma empresa que está no mercado formal, que gera empregos, que paga também seus impostos, por ter um momento de crise, um período de inadimplência periódico, temporário, ela não se enquadrará de nenhuma forma nesse conceito de contumaz.
10: O senador Isalci Lucas, do PL do Distrito Federal, relembrou que a publicação da lista é apenas uma das medidas dentro do que se chama Código de Defesa do Contribuinte.
26: Além da questão do devedor contumaz, ele de fato inclui, no sentido de respeitar a expectativa dos contribuintes, reduzir realmente a litigiosidade, usando inclusive formas alternativas de resolução de conflitos, facilitar o cumprimento das obrigações, reprimir a evasão, fraude, etc., presumir de boa fé do contribuinte.
10: Antes de incluir qualquer empresa na lista, a Receita deve fazer notificação prévia e conceder 30 dias para regularização ou defesa. Segundo a entidade, novas listas deverão ser apresentadas em julho.
11: O senador astronauta Marcos Pontes, do PL de São Paulo, defendeu investimentos em ciência, tecnologia e infraestrutura para fortalecer a capacidade do Brasil de desenvolver vacinas e responder a futuras emergências sanitárias. Segundo ele, o país precisa adotar uma cultura de prevenção, com um orçamento contínuo para pesquisa, formação de profissionais e manutenção de estruturas estratégicas para reduzir a dependência de outros países em situações de crise. O financiamento da produção de vacinas nacionais foi tema de uma audiência pública na Comissão de Ciência e Tecnologia.
13: O parlamentar também defendeu o acesso da população a informações científicas de qualidade sobre vacinação. Na opinião dele, ninguém deve ser obrigado a se vacinar, mas o conhecimento é fundamental para que as pessoas tomem decisões conscientes e contribuam para a proteção coletiva em momentos de emergência sanitária.
14: Vejo muitas ideias erradas com relação à vacina. Se me perguntar assim, você é a favor a obrigar as pessoas a tomar vacina? Não, sou a favor de obrigar ninguém a nada. Existem efeitos colaterais? Existem. Então tem que ser muito claro com relação a isso. Mostrar quais são os efeitos colaterais e a pessoa decide se toma ou não aquela vacina. E eu acredito que uma informação bem feita de ciência para as pessoas vão decidir pelo correto, que é tomar a vacina.
11: E a lei que ampliou as ações de combate ao mosquito transmissor da dengue, zika e chikungunya completa 10 anos.
13: Sancionada em junho de 2016, a norma autorizou medidas como mutirões de limpeza, campanhas educativas e visitas a imóveis. A proposta foi debatida e aprovada pelo Senado durante uma das maiores crises sanitárias da década. A reportagem é de Yasmin Rodrigues.
15: Em vigor desde 27 de junho de 2016, a lei que ampliou as ações de combate ao mosquito transmissor da dengue, zika e chikungunya completa 10 anos. Com participação dos senadores, o texto foi debatido em meio à emergência sanitária provocada pelo avanço dessas doenças. Na votação da proposta, o senador Humberto Costa, do PT de Pernambuco, que atuou como relator da medida, destacou a importância de fortalecer a vigilância.
16: Sem dúvida, esse é o problema de saúde pública mais crítico, não somente do Brasil, mas hoje em termos mundiais. Então, acho que deve ser um esforço de toda a sociedade nesse momento. Eu que já tive a oportunidade de ser ministro da Saúde, que tem um projeto de lei com esse mesmo conteúdo, eu creio que é uma decisão correta. Como acho também que o Congresso estará inteiramente aberto e suscetível a garantir os recursos orçamentários necessários para que o combate ao Aedes aegypti se faça da melhor maneira possível.
15: A legislação autorizou a União, estados e municípios a adotarem medidas excepcionais e também trouxe mudanças importantes no amparo social às famílias afetadas pelo surto de Zika. 10 anos depois, a legislação segue como base para ações emergenciais de vigilância em saúde e é considerado um marco na resposta institucional à crise sanitária de 2016.
11: O secretário de Economia do Distrito Federal deve ser convidado a explicar na Comissão de Assuntos Econômicos os impactos da crise envolvendo o BRB e o Banco Master.
13: O pedido é da senadora Damares Alves, que quer esclarecimentos sobre as garantias oferecidas pelo GDF e os possíveis reflexos nas contas públicas. Repórter Marcela Cunha.
17: O secretário de Economia do Distrito Federal, Valdivino José de Oliveira, deve comparecer à Comissão de Assuntos Econômicos para falar sobre os impactos da crise envolvendo o BRB e o Banco Master nas contas públicas do Distrito Federal. O pedido foi feito pela senadora Damares Alves, do Republicanos do Distrito Federal, que afirmou que parte das dúvidas levantadas pelos senadores depende de explicações do governo distrital.
18: Há garantias que o GDF está dando para esse grande acordo aí, essa grande reconstrução, reestruturação do banco, que nós temos que ouvir o secretário de Economia do DF.
17: O requerimento cita dúvidas sobre garantias oferecidas pelo governo local, uso de ativos públicos, compromissos assumidos pelo GDF e possíveis reflexos fiscais, orçamentários e patrimoniais do acordo homologado pelo Supremo Tribunal Federal. Damares quer saber se a operação pode afetar a capacidade de investimento do Distrito Federal, a execução de políticas públicas, concursos, nomeações e as contas das próximas administrações.
24: O Ministério da Saúde criou uma política nacional para adaptar o atendimento do SUS à realidade da população em situação de rua.
13: O tema também é acompanhado pelo Senado, que analisa um projeto para criar o Estatuto da População em Situação de Rua. Repórter Henrique Nascimento.
1: O SUS terá novas diretrizes para atender pessoas em situação de rua. O Ministério da Saúde instituiu uma política nacional para ampliar o acesso dessa população à atenção básica. Para quem vive essa realidade, o acesso ao cuidado pode fazer diferença no momento em que vínculos familiares, emprego e moradia já foram perdidos. Rogério Barba passou anos em situação de rua e hoje ajuda no acolhimento de outras pessoas em Brasília.
2: E aí eu me envolvi com o álcool, eu conheci o crack em 1989. E o crack fez, apesar de eu não ter parente, eu tinha muitos amigos bons. Só que o crack fez, e o álcool fez eu perder os vínculos.
1: O tema também é discutido no Senado. Um projeto quer criar o Estatuto da População em Situação de Rua e prevê direitos básicos como acesso à alimentação gratuita, água potável, itens de higiene e banheiros públicos. Autor da proposta, o senador Randolph Rodrigues, do PT do Amapá, defende que o poder público atue tanto no acolhimento quanto no combate à violência contra quem vive nas ruas.
19: O poder público tem que tomar as medidas necessárias para dar guarida e para acolher as pessoas de rua e, ao mesmo tempo, criminalizar aqueles que detestam pobres, aqueles que ofendem e atacam os pobres.
1: O projeto que cria o Estatuto da População em Situação de Rua está em análise na Comissão de Constituição e Justiça.
13: Com edição de Paula Groba e trabalhos técnicos de João Lira, o Jornal do Senado fica por aqui. Acompanhe agora as notícias da Câmara dos Deputados. Boa noite.
24: Boa noite e até amanhã.
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20: Comissão aprova novas regras para blindagem de teto solar de veículos.
21: Deputados determinam a apresentação de antecedente criminal de noivos.
20: Proposta autoriza auxílio para contenção de agressor de mulher em voo.
21: Projeto em análise define ações integradas para evitar quedas de idosos.
20: Boa noite. Avança na Câmara projeto que cria uma política integrada para prevenir quedas de pessoas idosas. Quem tem as informações é a repórter Sofia Peçanha.
22: As quedas estão entre as 10 condições de saúde que mais levam à incapacidade funcional, segundo o estudo longitudinal da saúde dos idosos brasileiros. Visando a saúde e o bem-estar da pessoa idosa, a Comissão de Saúde aprovou o projeto que cria a Política Nacional de Prevenção de Quedas entre Pessoas Idosas. O principal objetivo é reduzir o número de quedas, suas consequências físicas, psicológicas e emocionais, além de promover o envelhecimento ativo e saudável da população idosa. Um dos autores da proposta, o deputado Luiz Couto, do PT da Paraíba, salientou que, atualmente, o Brasil não possui uma política nacional voltada para a prevenção de quedas. E, com isso, a nova política visa atender essa demanda, proporcionando diretrizes e cooperação intersetorial nas áreas de saúde, assistência social, urbanismo e transporte, por exemplo. O projeto propõe ações amplas, como programas de exercícios físicos específicos que fortalecem o equilíbrio e a mobilidade, melhorias na infraestrutura urbana e nos ambientes residenciais, campanhas educativas sobre a importância da prevenção de quedas e a capacitação de profissionais de saúde e cuidadores. O deputado Alan Garcês, do PP do Maranhão, relator na comissão, ressaltou que a proposta não apenas reforça uma questão de saúde pública no Brasil e no mundo, mas também reduz os impactos financeiros para o sistema de saúde.
23: Pois se trata de inovação legislativa necessária e essencial para as pessoas idosas. Além do mais, medidas preventivas de saúde sempre economizam recursos financeiros ao Estado, pois ao evitar a queda haverá certamente redução dos gastos de recursos públicos com cirurgias e procedimentos médicos invasivos.
22: Agora, o projeto que cria a Política Nacional de Prevenção de Quedas entre Pessoas Idosas será analisado pelas Comissões de Finanças e Tributação e Constituição e Justiça. Da Rádio Câmara de Brasília, Sofia Peçanha.
3: Previdência.
21: Câmara analisa a proposta de aposentadoria para policial com invalidez permanente. O repórter José Carlos Oliveira nos conta mais detalhes.
0: A Câmara dos Deputados analisa o projeto de lei que define casos específicos de invalidez permanente que deverão garantir aposentadoria ou pagamento de seguro a profissionais de segurança pública que sofrerem acidentes em serviço. Entre as hipóteses que impedem o exercício da atividade estão cegueira, paraplegia, tetraplegia e amputação de braço ou perna. A aposentadoria ou seguro seriam válidos para policiais federais, civis, militares e penais, bombeiros militares e guardas municipais. A proposta partiu do deputado Bibo Nunes, do PL do Rio Grande do Sul, e foi aprovada na Comissão de Relações Exteriores, onde o relator, deputado Sargento Faur, do Paraná, incluiu os policiais legislativos entre os beneficiados. A intenção, segundo Faur, é proteger todos os operadores da segurança pública.
4: Importante para dar uma segurança jurídico-financeira para policiais, operadores de segurança pública, né, que arriscam diariamente suas vidas em acompanhamentos táticos, em confrontos, e eles precisam de uma segurança tanto para o policial que sofrer sequelas graves, como principalmente para familiares, né, que porventura perdem os seus entes aí em confronto.
0: A proposta de casos específicos para a aposentadoria de policial com invalidez permanente ainda será analisada nas comissões de segurança pública, de previdência, de finanças e tributação e de Constituição e Justiça. Da Rádio Câmara de Brasília, José Carlos Oliveira.
5: Segurança Pública.
20: Câmara aprova que a ANAC requisite auxílio para deter agressor de mulher durante voo. A repórter Mônica Tati explica a proposta.
6: A ANAC, a Agência Nacional de Aviação Civil, poderá ser autorizada a requisitar força policial para deter agressor de mulher em aviões. O projeto foi aprovado em todas as comissões da Câmara e está sendo apreciado agora pelo Senado Federal. A legislação já prevê que a ANAC adote medidas necessárias para a segurança de pessoas e bens no transporte aéreo. No entanto, a proposta amplia as competências legais da agência no caso específico de agressão contra as mulheres. A relatora na Comissão de Viação e Transportes, a deputada Rosana Valle, do PL de São Paulo, explica que a proposta é importante para garantir mais clareza à lei e permitir que situações de assédio não se tornem mais graves.
7: Dentro de um avião não há para onde a vítima ir. É um ambiente fechado, um ambiente com alta vulnerabilidade. Portanto, o projeto garante uma resposta rápida, um respaldo legal para conter qualquer situação de violência, especialmente contra as mulheres. E por que destacar a proteção da mulher? Porque casos de assédio e agressão em transporte público, por exemplo, ainda acontecem de maneira costumeira e uma posição de vulnerabilidade para a mulher.
6: Rosana Valle acrescenta que o projeto não cria novas punições, mas garante a intervenção rápida, a proteção da vítima e a segurança dos passageiros e da tripulação. O projeto que autoriza a ANAC a requisitar força policial para deter agressor de mulher em aviões aguarda a votação no Senado. Se for aprovado, segue para a sanção presidencial. Da Rádio Câmara de Brasília, Mônica Tati.
5: Meio Ambiente.
21: Comissões da Câmara analisam projeto que obriga unidades de conservação a garantirem o acesso a idosos, pessoas com deficiência ou com mobilidade reduzida. Quem traz os detalhes é a repórter Júlia Lopes.
8: Com o objetivo de facilitar o acesso a todos em unidades de conservação da natureza, como parques e florestas nacionais, a Comissão de Meio Ambiente e Desenvolvimento Sustentável da Câmara dos Deputados aprovou o projeto que obriga esses espaços a adotarem medidas de acessibilidade para pessoas com deficiência, com mobilidade reduzida ou idosos. Entre as medidas previstas estão a instalação de rampas, corrimão, trilhas adaptadas, sinalização adequada, transporte interno e também a formação de pessoal capacitado. O texto também determina a criação do plano de acessibilidade, que deverá ser elaborado pelo órgão gestor da unidade de conservação com a especificação das estruturas e adaptações a serem implementadas, os prazos de instalação e a identificação de eventuais incompatibilidades entre o plano de manejo e a implementação das medidas de acessibilidade e inclusão. O relator da proposta, deputado Chico Alencar, do PSOL do Rio de Janeiro, defendeu que o projeto se adequa à realidade das unidades de conservação e explicou como se dará sua implementação.
9: Estabelecendo, inclusive, um prazo de 180 dias para essa adequação dessas unidades à presença, participação dessas pessoas que tenham essas limitações. É interessante que a gente estabeleceu também etapas para essa implementação, a fim de que a lei desça do papel para a vida real, seja de fato efetivada.
8: Atualmente, segundo o Instituto Chico Mendes de Conservação da Biodiversidade, órgão responsável por fiscalizar e gerir as unidades de conservação federais, o Parque Nacional da Chapada dos Veadeiros, o Parque Nacional da Tijuca, o Parque Nacional Marinho de Fernando de Noronha e o Parque Nacional do Iguaçu são alguns dos locais que já contam com adaptações para receber visitantes com mobilidade reduzida. A exclusão ou limitação de acesso a esses ambientes compromete não apenas a Lei Brasileira de Inclusão da Pessoa com Deficiência, como também contraria a função socioambiental dos espaços naturais. O novo texto introduziu a terminologia usada pela legislação ambiental e de acessibilidade e segue agora para análise na Comissão de Finanças e Tributação. Da Rádio Câmara de Brasília, Júlia Lopes.
10: Comissões. Câmara analisa projetos para restringir fogos de artifício e exigir informação de ruído nas embalagens. A repórter Daniele Lessa nos conta como estão as propostas.
12: Alguns estados e municípios já regulamentaram o uso de fogos de artifício. No estado de São Paulo, uma lei de 2021 proibiu a queima, a soltura e o comércio de fogos de estampido. Já na cidade do Rio de Janeiro, a Câmara Municipal também aprovou norma que restringe fogos com poluição sonora acima de um limite de decibéis. No Congresso, existem vários projetos de lei em tramitação para criar uma regra federal. Na Câmara, um dos textos mais avançados é uma proposta que reúne uma série de projetos e está pronta para entrar na pauta da Comissão de Constituição e Justiça. A ideia central é impedir fogos de grande estampido, como resume o relator, deputado Valdemar Oliveira, do Avante de Pernambuco.
14: Ele não quer proibir os fogos de artifício, apenas aqueles de grande estampido que causem mal, né, que façam uma grande poluição sonora, principalmente aos autistas, aos idosos, aos enfermos, às crianças, às gestantes.
12: Outro projeto quer obrigar que embalagens e, quando possível, que os próprios artefatos informem o nível de ruído em decibéis. Hoje a proposta aguarda aparecer na Comissão de Indústria, Comércio e Serviços. E o autor, deputado Bruno Gannen, do Podemos de São Paulo, argumenta que a padronização pode dar mais eficácia às regras.
16: Hoje está regionalizado. Né? Alguns estados evoluíram, outros não nesse tema. E o que a gente quer é que o Brasil como um todo entenda o quanto fogos de estampido ele é prejudicial para os animais, e isso acaba significando mortes, acidentes. Tem registros de animais que, por total desespero com fogos de estampido, provocaram acidentes fatais de trânsito.
12: Enquanto para muitos os fogos de artifício fazem parte da tradição de festas populares, viradas de ano e comemorações esportivas, para outras pessoas o barulho pode causar sofrimento, estresse e até acidentes, especialmente entre crianças, idosos, pessoas com autismo e animais. O debate sobre como equilibrar celebração e bem-estar tem ganhado espaço entre os parlamentares. Da Rádio Câmara de Brasília, Daniele Lessa.
10: Transportes.
21: Comissão aprova regras para blindagem de teto solar de veículos. Saiba mais informações na reportagem de Maria Neves.
25: A Comissão de Segurança Pública da Câmara dos Deputados aprovou o projeto do deputado Flávio Nogueira, do PT do Piauí, que estabelece regras para blindagem de tetos solares em veículos. Pelo texto, a blindagem deve ocorrer obrigatoriamente com uma peça única e fixa. O teto não poderá ter mecanismo de abertura ou deslizamento. O objetivo da medida é evitar pontos de vulnerabilidade na estrutura fora do automóvel. O nível de proteção balística do teto também deverá ser o mesmo das outras partes do veículo. Como explica o relator, deputado general Pazuello, do PL do Rio de Janeiro, a proposta ainda exige a troca dos vidros do veículo sempre que houver danos na blindagem.
2: Uma das coisas do projeto é proibir a reutilização a partir apenas da parte da recuperação estética dos vidros. Não é mais blindado, perde o grau de blindagem. A outra é com relação à normatização da blindagem do teto solar. Então o teto solar às vezes não vem blindado e às vezes fazem uma blindagem com diferença de capacidade de proteção. Essa norma ela garante que o teto solar blindado deva seguir a mesma blindagem do restante da viatura e que, por orientações técnicas, esse teto seja fixo, não seja móvel. Tenha lá a luminosidade, tenha a transparência, mas ele é fixo.
25: O texto aprovado também autoriza a blindagem parcial de veículos, tanto para uso particular quanto oficial. Essa modalidade permite proteger apenas partes da carroceria ou dos vidros e pode ter custo menor. Nesse caso, o documento do carro deverá informar quais partes estão protegidas. A blindagem de veículos no Brasil é controlada principalmente pelo Exército. Dentre as normas de segurança previstas, está a exigência de que o nível de proteção balística seja uniforme em todas as partes do automóvel. O Código de Trânsito Brasileiro, por sua vez, determina que, no caso de blindagem, o poder público não pode exigir documento ou autorização adicional para registro ou licenciamento no órgão de trânsito. Antes da Comissão de Segurança Pública, o projeto foi rejeitado na Comissão de Viação e Transportes. Agora ele segue para a Comissão de Constituição e Justiça e ainda terá de ser votado pelo plenário. Da Rádio Câmara de Brasília, Maria Neves.
11: Desenvolvimento Regional.
15: Comissão aprova projeto que cria estruturas municipais para ajuda em desastres. A reportagem é de Luiz Cláudio Canuto.
17: A Comissão de Integração Nacional e Desenvolvimento Regional aprovou o projeto de lei que estabelece a criação, pelos municípios, de estruturas específicas para lidar com situações de emergência e desastres. Pela proposta, os centros de operações seriam implementados com apoio do Estado e conforme o grau de risco de cada localidade. O texto aprovado é a versão do relator, deputado Benes Leocádio, do União do Rio Grande do Norte, ao projeto do deputado Júlio Lopes, do PP do Rio de Janeiro.

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0: A grande maioria dos municípios do país já tem suas comissões de defesa civil, já tem suas estruturas nas suas diversas secretarias e estrutura de políticas públicas em cada território local, mas essa intenção do Centro de Operações de Cidade é reunir nessa estrutura todas as condições que já disponham em cada município e aí sirva de instrumento para agilizar, junto aos demais órgãos, a Comissão de Defesa Civil Nacional, dentro do Ministério da Integração, a questão da burocracia existente no tocante à decretação de estado de calamidade pública para facilitar a liberação de recursos, e eu acho que esse centro de operações facilita muito mais como um arregimentador de soluções que venham realmente dar resposta com a maior brevidade possível.
1: Desde 2012, motivado por enchentes e secas na primeira década do século XXI, o então governo Lula sancionou uma lei com a Política Nacional de Proteção e Defesa Civil. Segundo o texto, os municípios deveriam coordenar as ações com estados e a União. Os municípios deveriam articular, além das ações, o levantamento da identificação dos riscos de desastres nas regiões geográficas e grandes bacias hidrográficas do país. Esses levantamentos, que originariam os planos, deveriam estar prontos nos primeiros 18 meses após a publicação da lei e atualizados a cada 3 anos. O relator do projeto aprovado na Câmara propôs que a instalação e a manutenção dos centros de operação sejam realizados com apoio dos estados e orientados conforme o nível de risco de cada município. A proposta ainda vai ser analisada pela Comissão de Constituição e Justiça antes de seguir para o Senado. Da Rádio Câmara de Brasília, Luiz Cláudio Canuto.
2: Justiça. Câmara aprova a obrigação para noivos apresentarem antecedentes criminais. A repórter Silvia Munhato tem mais detalhes.
3: A Comissão de Constituição e Justiça da Câmara aprovou o projeto que inclui a certidão de antecedentes criminais e a certidão judicial civil e criminal como documentos obrigatórios na habilitação para o casamento. O relator, deputado Capitão Alberto Neto, do PL do Amazonas, explicou que a existência de antecedentes não vai impedir o casamento, mas diz que é importante para a mulher ter mais informações diante do total de feminicídios no país.
4: Imagina, se ele tem um passado de violência contra a mulher, a mulher vai decidir se vai querer casar ou não, sabendo daquela informação. Não vai impedir, mas vai ser obrigatório ele apresentar esses documentos, assim como ele apresenta na hora do concurso público, ele vai apresentar também na hora de casar.
3: O texto aprovado prevê que ambos os noivos deverão ter ciência do conteúdo das certidões. O projeto que prevê a apresentação de certidão de antecedentes criminais e a certidão judicial civil e criminal na habilitação para casamentos deve seguir agora para o Senado. Da Rádio Câmara de Brasília, Silvio Minhato.
5: Termina agora o jornal Câmara dos Deputados, produzido pela Rádio Câmara, com trabalhos técnicos de Wellington Teles e a apresentação de Luciana Vieira e Val Monteiro. Boa noite.
2: Boa noite. Você fica agora com as notícias do Tribunal de Contas da União.
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7: O Tribunal de Contas da União avaliou o programa Agora Tem Especialistas, do Ministério da Saúde. Consultas, exames e cirurgias com especialistas pelo SUS, o Sistema Único de Saúde. 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A auditoria apontou que falta integração e eficiência nos sistemas de tecnologia que deveriam gerenciar as filas e os recursos da política. Em 2025, o programa não conseguiu manter o desempenho dos anos anteriores na realização de cirurgias. Uma das razões é a falta de monitoramento, que impede que as informações sejam acompanhadas de forma adequada. O tribunal fez recomendações ao Ministério da Saúde para aprimorar a gestão do programa. 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
1: Bebeu água e sucedeu que, estando eles à mesa, a palavra do Senhor veio ao profeta a que o tinha feito voltar, e clamou ao homem de Deus que viera de Judá, dizendo: assim diz o Senhor, porquanto foste rebelde à ordem do Senhor, e não guardaste o mandamento que o Senhor teu Deus te mandara, antes voltaste a comeste pão e bebeste água no lugar de que o Senhor te dissera: não comerás pão nem beberás água, o teu cadáver não entrará no sepulcro de teus pais. E sucedeu que, depois que comeu pão e bebeu, albardou ele o jumento para o profeta que fizera voltar. Este então se foi, porém um leão o encontrou no caminho e o matou, e o seu cadáver ficou estendido no caminho, e o jumento estava parado junto a ele, como também o leão estava junto ao cadáver. E eis que alguns homens passaram e viram o corpo caído no caminho, como também o leão que estava junto ao corpo, e foram e o disseram na cidade onde o velho profeta habitava. E ouvindo-o o profeta que o fizera voltar do caminho, disse: é o homem de Deus que foi rebelde à ordem do Senhor. Por isso o Senhor o entregou ao leão, que o despedaçou e matou, segundo a palavra que o Senhor lhe dissera. Então disse a seus filhos: albardai-me o jumento. Eles albardaram. Então foi e achou o cadáver estendido no caminho, o jumento e o leão, que estavam parados junto ao cadáver. E o leão não tinha devorado o corpo, nem tinha despedaçado o jumento. Então o profeta levantou o cadáver do homem de Deus e o pôs em cima do jumento, levando-o consigo. Assim veio o velho profeta à cidade para o chorar e enterrar. Ele colocou o cadáver no seu próprio sepulcro e o prantearam, dizendo: ah, irmão meu. E sucedeu que, depois de o haver sepultado, disse a seus filhos: morrendo eu, sepultai-me no sepulcro em que o homem de Deus está sepultado. Ponde os ossos junto aos ossos dele, porque certamente se cumprirá o que pela palavra do Senhor exclamou contra o altar que está em Betel, como também contra todas as casas dos altos que estão nas cidades de Samaria. Levanta o poder de Deus, a Bíblia Sagrada, e diga assim comigo: Senhor Jesus, mais forte, Senhor Jesus, fala comigo através da sua palavra. Podeis assentar. Isto, você vai oferecer a Deus a melhor salva de palmas. Isto, o melhor glória a Deus. Eu gostaria que você prestasse muita atenção agora e se atentasse à palavra que vai ser ministrada. E eu fiz questão de ler todo o texto para que não ficasse algo sem nexo, sem contexto, mas para que você entenda, antes é necessário eu te lembrar que depois que o rei Salomão morreu, o seu filho Roboão assumiu o seu reinado. Você há de se lembrar que Roboão, ele pediu conselhos aos seus conselheiros mais velhos em relação à cobrança dos impostos, porque o povo estava fadigado, o povo estava exausto de tantos impostos que eram cobrados para a construção do templo. O templo foi construído, mas as cobranças continuaram. Os conselheiros mais velhos disseram: olha, se você diminuir essa quantidade aí de cobranças, de taxas, de impostos, o povo vai estar contigo. Roboão ouviu aquilo e foi tomar conselho dos seus conselheiros mais novos. Os conselheiros mais novos disseram assim: não, pelo contrário, se o seu pai foi mau, foi ruim, foi cobrador, você vai cobrar o dobro, você vai oprimir esse povo com um fardo muito mais pesado, para eles verem que você não está de brincadeira, para eles verem quem é que manda aqui nesse lugar. E Roboão, ao invés de pegar os conselhos dos mais experientes, ele aceita o conselho daqueles jovens. E quando ele coloca em prática, dizendo que a partir daquele momento a opressão e a cobrança seria muito maior, diz a palavra do Senhor que um dos generais do exército do rei Salomão, por nome de Jeroboão, ele divide Israel. 10 tribos vão para o norte e apenas a tribo de Judá e Benjamim são governadas por Roboão ao sul. Então agora Israel estava dividido. 10 tribos eram formadas ao reinado de Israel. 2 tribos ao sul formavam o reinado de Judá. Por que que eu estou te dizendo isso? Porque quando Jeroboão, ele leva as tribos para o norte, ele monta todo um complexo de adoração. Ele diz assim: não, nós viemos para o norte, mas lá em Jerusalém tinha o templo. Nós precisamos de um lugar aqui para o povo adorar, senão eles vão voltar para Jerusalém. Lá em Jerusalém tinha sacerdotes. Nós precisamos levantar alguns sacerdotes aqui para que façam o trabalho do templo. Lá em Judá, lá em Jerusalém, tinha profetas. Nós precisamos levantar profetas. E Jeroboão foi começando a levantar sacerdotes, profetas, levantados pelo homem, não por Deus. Só que a Bíblia diz que Jeroboão comete um pecado gravíssimo. Ele permite que a adoração a outros deuses existisse agora no reino de Israel. Eles começam a adorar Baal. Eles começam a adorar Astarote. Eles começam a adorar Moloque. Eles começam a levantar postes para a deusa Azerá. Eles começam a buscar outros deuses. E Deus então ordena a um profeta de Judá, a um profeta do sul, que vá até Israel e profetize contra aquele altar. Profetize contra Jeroboão. Profetize contra todos os pecados que aquele rei estava cometendo. E aquele profeta, ele recebe uma ordem do Senhor dizendo: olha, você vai chegar lá, você vai profetizar, entrega a mensagem, entrega a palavra, entregue a profecia, não coma, não beba e não volte pelo mesmo lugar. Deus havia sido claro, a mensagem havia sido clara: não coma, não beba e não volte pelo mesmo caminho. E assim o profeta fez. O jovem profeta sobe até Samaria. Ele vai até o altar. E lá ele começa então a profetizar contra Jeroboão. Diz a palavra do Senhor que ele começa a dizer: altar, altar, eis que assim um filho nascerá à casa de Davi, a qual sacrificará sobre ti os sacerdotes dos altos, que sobre ti queimam incenso. Mas diz a palavra, meus irmãos, que o profeta continua dizendo, e para vocês saberem que essa profecia é verdadeira, haverá um sinal, e o sinal será que este altar se fenderá em cinzas. E quando o rei, preste atenção, quando o rei ouve a palavra do homem de Deus, que estava clamando contra o altar, Jeroboão estende a mão sobre o altar, e diz a palavra que na hora, as suas mãos, o seu braço endurece. A profecia se cumpre, o altar se derrama em cinzas. O braço do rei está paralisado. As pessoas estão olhando aquilo acontecer. As pessoas estão espantadas. E agora o rei vai até aquele homem, aquele profeta, e diz assim: homem de Deus, clame a Deus para que a minha mão seja restituída. E diz o versículo de número 6, que o homem de Deus suplicou ao Senhor, a mão do rei se lhe restituiu e ficou como antes. Imagine você num lugar que não acontece nada, o homem de Deus profetizando, a profecia acontecendo na hora, a mão do rei ficando paralisada, o homem de Deus orando e o braço voltando ao normal. Quando isso aconteceu, o burburinho naquela cidade foi gigantesco. As pessoas estavam comentando: há um homem de Deus vindo de Judá e está aqui em nosso meio. Há um homem cujo a palavra do Senhor está em sua boca. De onde ele é? De Judá. Imagine o constrangimento, imagine a inveja daqueles que se diziam profetas ali dentro de Samaria. Quando chegou ao ouvido de um dos profetas, a qual a Bíblia o chama de profeta velho. Este profeta velho ouve os burburinhos do que aconteceu. Os seus filhos levam a notícia: pai, o Senhor não imagina o que aconteceu hoje. Veio um homem de Deus de Judá, profetizou contra o altar do rei Jeroboão. Este homem de Deus, na hora, ele profetizou contra o altar, o rei levantou as suas mãos contra ele, as mãos ficaram paralisadas, ele orou ao Senhor, o rei tornou a movimentar as suas mãos, os seus braços. O pai disse assim: aonde é que está este homem? Eu preciso vê-lo. E os filhos disseram: ele já foi. Ele não está mais aqui conosco. O profeta velho diz: mas vocês viram qual foi o caminho que ele seguiu? Vimos, mostraram o caminho ao profeta. Ele montou em seu jumento e foi até atrás do homem de Deus. Ele alcança aquele homem de Deus e diz assim: é você o profeta que veio de Judá? Ele diz: sou eu. Ah, vamos voltar, vamos para casa. Lá na minha casa você vai se assentar, você vai comer, você vai beber, você vai descansar. E o profeta que veio de Judá disse assim: eu não posso. O Senhor falou comigo. Quem falou com ele? Quem falou com ele? O Senhor falou comigo. Eu não posso comer, eu não posso beber, e eu não posso voltar pelo mesmo caminho que eu vim. E o profeta velho diz assim: fica tranquilo, eu também sou profeta, eu também sou homem de Deus. Olha o versículo 18: um anjo me falou por ordem do Senhor. Quem foi que falou? Quem foi que falou? Faze-o voltar contigo à tua casa, para que coma pão, para que beba água. Mas está escrito no final do versículo 18: porém ele mentiu-lhe, porque anjo nenhum tinha falado com ele. E se anjo tivesse falado com ele, a ordem do anjo não estava acima da ordem de Deus. Mas diz a palavra que aquele profeta que veio de Judá ouviu as palavras do profeta velho e, infelizmente, voltou para Samaria, entrou na casa daquele profeta, comeu e bebeu. Você sabe o que aconteceu? Vamos dizer, quando eles estavam comendo, bebendo, olha o versículo 20: sucedeu que, estando eles à mesa, a palavra do Senhor veio ao profeta que o tinha feito voltar. A palavra do Senhor veio àquele profeta que fez o homem de Deus voltar. Aquele homem que tinha mentido, aquele homem que tinha dito que um anjo havia falado com ele. Deixa eu abrir um parênteses aqui para você entender algo nesta noite. E aqui eu começo a entregar o que o Espírito de Deus quer falar conosco. Guarde algo no seu coração. Nenhuma experiência espiritual, nenhum pregador, nenhuma suposta revelação angelical pode substituir ou contradizer a palavra de Deus. Nada pode estar acima da palavra do Senhor. Ah, mas um anjo falou comigo. Ah, mas foi uma revelação do céu. Ah, mas parece que eu vi o anjo de luz. Saia fora disso, se não está dentro, baseado, conforme aquilo que está, aleluia, dentro da palavra do Senhor, dentro da palavra de Deus. O homem de Deus, meus irmãos, ele resistiu ao rei perverso, ele profetizou contra o altar, ele fez o que Deus tinha ordenado, mas ele caiu diante de um profeta mentiroso, ele caiu diante de um profeta enganador. Satanás muitas das vezes usa pessoas que aparentemente são piedosas, aparentemente são espirituais, aparentemente estão na oração, no jejum, as vestes são bonitas, a aparência é bonita, a eloquência é bonita, o jeito de falar é bonito, mas entenda algo nesta noite, aleluia, a nossa segurança deve permanecer naquilo que Deus falou. E aonde é que está escrito que Deus falou? Nesta palavra. Nesta palavra, diga glória a Deus. Cuidado. O que tem de gente que está caminhando baseada em revelação, baseada em profecia, baseada em profetada. O que tem de gente que está seguindo o profeta dos recados, das revelações, do CPF. Está escrito na palavra do Senhor: as minhas ovelhas ouvem a minha voz, não vão pelas vozes estranhas. Deuteronômio capítulo de número 4, versículo de número 2: não acrescentareis a palavra que vos mando, nem diminuireis de lá, para que guardeis os mandamentos do Senhor vosso Deus que eu vos mando. Cuidado com as mensagens que emocionam. Cuidado com as revelações que massageiam o nosso ego. Cuidado com as visões . Um tempo atrás eu estava pregando, e aí veio uma senhora, e ela entregou para mim umas 10 fotografias. Aí começou: pastor, ora aí para mim. A gente levantava, orava. Quando eu abaixava a fotografia e entregava para ela, ela dizia assim: e aí? Aí eu disse assim para ela: e aí o quê? Ela: e aí? Eu falei: e aí o quê? E aí, Deus não falou nada? Eu falei: Deus falou nada. Aí ela deu uma resmungada e falou assim: tô achando que o senhor está precisando de jejuar mais. Todas as vezes que você substitui a palavra de Deus por aquilo que não está escrito. Mas o profeta velho, chegou e disse assim: eu também sou profeta. Eu também sou homem de Deus. Deus também fala comigo. E um anjo veio e falou para mim que é para você voltar. Que Deus de confusão é esse? Que Deus é esse que diz que uma hora não é para comer, não é para beber, não é para voltar pelo mesmo caminho. E depois ele está dizendo: volta, come, bebe. Mas as pessoas não conseguem discernir, meus irmãos, porque não estão firmadas na palavra de Deus, porque não estão firmadas em guardar fielmente a sua palavra. Estão propensas a aceitar novas revelações, novas profecias, novos dizeres. Deus não mudou, meus irmãos. Deus é o mesmo ontem, hoje e será eternamente. A sua palavra é imutável. Está escrito na palavra do Senhor, em Gálatas, capítulo de número 1, versículo de número 8: ainda que desça um anjo do céu pregando outro evangelho que não seja esse, que ele seja anátema, que ele seja amaldiçoado. E você sabe o que é mais triste? Eu acho triste. Porque o pobre do profeta de Judá voltou, comeu, bebeu. E você sabe quem que profetizou que ele ia morrer? O profeta mentiroso. Só que dessa vez ele não estava mentindo. Dessa vez era Deus falando através dele. E por que que Deus permite isso? Para Deus te mostrar que não é profecia que define caráter. Não é o nível que você é usado por Deus que define quem você é. Não é aquilo que Deus opera através da sua vida que garante a sua passagem para a eternidade. É por isso que tem muita gente que se frustra quando um homem, uma mulher que é usada, que prega bem, que fala bem, que ora e Deus derrama fogo do céu, que levanta a mão e começa a profetizar, que revela o CPF, que revela a cor da casa, a placa do carro, quando essa pessoa tropeça, quando essa pessoa cai, quando esta pessoa erra, quando essa pessoa falha, quando esta pessoa fracassa, é por isso que tem muitas pessoas que estão se espelhando naquela pessoa, e elas não conseguem continuar adiante. Ah, eu não vou mais na igreja. Ah, eu não vou mais no culto. Ah, eu não vou mais continuar. Fulano de tal era tão espiritual. Ele pregava, ele orava, Deus usava, o câncer explodia, ele profetizava, acontecia na hora. Mas isso não define absolutamente nada, meus irmãos. Isso não diz absolutamente nada. O que diz, aleluia, quem você é e para onde você está são os frutos que são produzidos na sua vida. É a presença do Espírito Santo, aleluia, e aquilo que é transmitido através de você, o quanto você se parece com Cristo. Não adianta nada, fala bem, prega bem, ora bem, mas anda pisando em cima de todo mundo. Parece uma estrela, parece a última bolacha do pacote. Não tem a simplicidade de Cristo, não tem a humildade de Cristo. Passa profecia, é um profeta, é uma profetisa, revela tudo. Mas o tratamento é diferenciado. Se tiver mais, o tratamento é melhor. Se tiver menos, nem olha na cara. Você acha que Deus não vê tudo isso? Então cuidado com quem você define como sendo inspiração ou como sendo a sua influência. Porque se você olhar para o homem, se você olhar para o profeta, se você olhar para o pregador, se você olhar para o pastor, você vai uma hora ou outra, cedo ou tarde, talvez se decepcionar. Mas se a sua influência, se o seu alvo for Cristo, pode ter certeza que nunca você se frustrará, nunca você se decepcionará. Aleluia! O falso profeta agora está profetizando contra o homem de Deus. Olha que humilhação! Olha que coisa terrível! E o falso profeta diz assim: ó, ei, porque você foi rebelde. Olha o falso profeta, mentiroso. Diz que um anjo tinha falado com ele. Agora ele está dizendo para o homem de Deus: você foi rebelde. Você não ouviu a voz de Deus. Você não guardou a ordem do Senhor. Você não guardou o mandamento que o Senhor teu Deus. Antes você voltou, comeu, bebeu e está agora no lugar que Deus mandou você correr. Então a partir de hoje, diz o Senhor, não comerás pão, não beberás água e o teu cadáver não entrará no sepulcro de teus pais. Quem profetizou? O mentiroso. Quem profetizou? O enganador. E assim aconteceu. Ele comeu, bebeu, montou no jumentinho. Mas diz o versículo de número 24: um leão encontrou no caminho e o matou. O seu cadáver ficou estendido no caminho e o jumento estava parado junto a ele, como também o leão estava junto do cadáver. As coisas de Deus são muito sérias, irmãos. Eu vou repetir isso a você: as coisas de Deus são muito sérias. Nós nunca vivemos na história da humanidade. Nós nunca vivemos na história da humanidade um tempo em que o Evangelho tem sido tão escarnecido, banalizado. Esses dias, há uma, duas semanas atrás, eu vi uma igreja que fechou as portas, montou um telão, e o objetivo das portas fechadas e o telão montado era para ver o jogo do Brasil. Aí foram lá entrevistar o pastor: pastor, que negócio é esse, pastor? O senhor vai passar o jogo do Brasil na igreja? Ele disse: é, porque aí nós vamos ganhar mais jovens, todo mundo vai estar aqui se confraternizando, fazendo do altar do Senhor, do altar do templo, do lugar de pregar a palavra de Deus, um palco, um circo. Há 20 anos atrás, a moda, eu já disse isso a vocês, era ser católico. Todo mundo era católico. Você é o quê? Sou católico. De qual paróquia? Não, não vou em nenhuma paróquia, não. Quem é o padre? Não conheço, não tem padre. Você é devoto de qual santo? Nenhum. Já fez a primeira comunhão? Também não. participou da catequese. Que é isso? Nunca fui, mas eu sou católico. Católico não praticante. Quem já foi católico não praticante? Aí. Era moda. Você sabe qual que é a moda hoje? É ser crente. Sabe qual que é a moda hoje? É ser gospel. É ser evangélico. Todo mundo é crente. Todo mundo é evangélico. Você é o quê? Sou evangélico. Graças a Deus, sou crente. Você é de qual igreja? Tem não. De vez em quando eu vou no Cabana. De vez em quando eu vou na Lagoinha. De vez em quando eu vou na Assembleia. De vez em quando eu vou na paróquia lá perto de casa. Mas eu sou crente. Quem quer ser um pastor? Tem não. De vez em quando eu faço uma campanha ali. Vou numa vigília lá. Você congrega na onde? Não tem lugar nenhum não. Importante é Deus no coração e paz e amor. A moda hoje é essa. Mas estão escarnecendo o altar. Estão tentando corromper a palavra. Estão tentando esmagar a doutrina, o evangelho de Cristo, para que aquilo então se encaixe com seus padrões, com aquilo que eles querem. Eles não querem abrir mão dos seus pecados, das suas transgressões, das suas iniquidades. Não se querem mais se arrepender, voltar ao primeiro amor, abandonar e arrancar dos seus olhos aquilo que desagrada a Deus, deixar de ouvir aquilo que abomina ao Senhor, deixar de praticar aquilo, ah, meu Deus do céu, que desagrada ao Espírito Santo de Deus. E o que que essas pessoas fazem? Procuram adaptar o evangelho para massagear o seu ego, para massagear o seu eu, para trazer apenas aquilo que essas pessoas querem, diminuindo a necessidade de arrependimento, diminuindo a necessidade de santidade, diminuindo a necessidade de Cristo ser exclusivo. Não precisa apenas Cristo. Vamos dividir Cristo com outras coisas. E não é assim, meus irmãos. Se você tem essa palavra no seu coração, guarde ela até o fim, para que ninguém tome a sua coroa. Não mudou, não mudou. A palavra do Senhor é a mesma. Mesmo que o profeta velho chegue a você e diga: mas um anjo falou comigo. Repreenda. Esse anjo só pode ser Satanás, que está tentando enganar e tem conseguido enganar a muitos. Em 2 João, capítulo de número 1, está escrito no versículo de número 9, que todo aquele que prevarica, cadê os juristas para me ajudar? O que que significa prevaricar? Quem sabe? Hã? Cadê os doutores? O que que é prevaricar? Hã? O que que é prevaricar? Hã? Que? Reincidir, é isso? Continuar. Todo aquele que prevarica e não persevera na doutrina de Cristo não tem a Deus. Quem persevera na doutrina de Cristo, esse tem tanto ao Pai como ao Filho. Se alguém vem ter convosco e não traz esta doutrina, não recebais em casa, nem tampouco saudeis. Está escrito em 2 Timóteo, capítulo de número 4, versículo de número 3. Ei, porque virá tempo em que não suportarão a sã doutrina, mas tendo comichão nos ouvidos, amontoarão para si doutores conforme as suas próprias concupiscências, e desviarão os ouvidos da verdade, voltando às fábulas. Mas tu, se sóbrio em tudo, sofre as aflições, faze a obra de um evangelista, cumpre o teu ministério. Esse tempo chegou. O tempo em que tudo pode. O tempo em que nada mais incomoda. O tempo em que você pode assistir tudo. Você pode falar tudo. Você pode fazer tudo. Depois é só ir lá e pedir perdão. Deus vai te perdoar. Quando o Senhor sacudir esta terra, será tarde demais. Tenha cuidado. Muitos estão sendo enganados. Muitos estão se abatendo. Muitos estão se frustrando. Muitos estão ficando para trás. Porque não guardaram a palavra de Deus. Porque ouviram falsas revelações, falsos ensinamentos, falsos profetas, falsos líderes. Porque deixaram a palavra de lado. Porque não examinaram o que está escrito nas Sagradas Escrituras. Se tem algo que te incomoda, procure, examine, tire as conclusões do que está escrito. Se tem algo que você tem dúvida, examine, alimente-se. Não vá por aquilo que o outro acha, ou por aquilo que fulano pensa, ou por aquilo que o anjo disse, ou a revelação veio. Não, não, não. Vá por aquilo que o Senhor Deus te ordena. Aleluia! Irmãos, a palavra do Senhor, o Evangelho de Jesus é simples. É nós que complicamos. Os mandamentos do Senhor, os 10 mandamentos. O Senhor Jesus veio, acrescentou, cumpriu um mandamento. Ele disse: eu não vim para abolir a lei, eu vim para cumpri-la. Mas o que é que resume a lei e os profetas? Hã? O que é que resume a lei e os profetas? Qual foi o mandamento que o Senhor Jesus disse que resume a lei e os profetas? Amarás o Senhor teu Deus acima de todas as coisas. Amarás ao teu próximo como a ti mesmo. Isso cumpre a lei e os profetas. Nós estamos vivendo os últimos dias. Você acreditando ou não? Você cochilando ou não? Você desapercebido ou não? Você brincando de ser crente ou não? Nós estamos vivendo os últimos dias. Nós temos mais de 2.000 mortes confirmadas num país aqui do lado. Mais de 50.000 pessoas desabrigadas. Nós temos guerras espalhadas no mundo inteiro. As pessoas estão iludidas, lubridiadas, extasiadas, adormecidas. Mas o Senhor Jesus vem. E quando Ele vier, que eu e você possamos estar prontos, preparados, aguardando a volta do Senhor. Diga glória a Deus. Se coloca de pé. Que o Espírito Santo de Deus fale mais ao seu coração. Levanta as suas mãos bem alto. Ore ao Senhor pedindo a Deus agora. Que Ele te livre, que Ele te guarde, que Ele nos livre, que Ele nos guarde. De tudo aquilo que venha para tentar nos lubridiar, nos enganar. Porque o Senhor Jesus está voltando e eu quero estar no céu, na glória com Ele. Quem quer estar com Ele, levante a mão e dê glória a Deus. Então começa dando glória, glória, glória, glória a Deus. Vai dando glória, glória, glória, glória ao Senhor. Ó Espírito Santo de Deus e da verdade. Pai, nós te adoramos, Senhor, uma vez mais. Te glorificamos, meu Deus, uma vez mais, porque podemos ouvir a Tua voz. Ó, meu Deus, podemos ser alimentados pela Tua palavra nesta noite. Senhor, livra a Tua igreja, meu Deus. Livra o Teu povo, Senhor. Livra a minha vida, meu Deus. Livra os pastores que aqui estão. Livra, meu Deus, os Teus filhinhos. Livra, meu Pai, do falso profeta, do falso ensinamento, das falsas doutrinas. Livra-nos, ó Deus, daquilo que Te desagrada. Livra-nos, Senhor, do pecado oculto, do pecado escondido. Livra-nos, ó Pai, daquilo que tem nos agarrado e talvez nos levado para o abismo. Livra-nos, Senhor, ó meu Pai, da desobediência. Senhor, Senhor, venha nos tocar aqui hoje. Venha, meu Pai, derramar sobre a Tua igreja. Clama, igreja, clama, clama, porque

Senhor, nós guardamos a Tua palavra. Ajuda-nos, ó Pai, a olhar somente para o Senhor, a desviar os nossos olhares daquilo que te desagrada, a desviar os nossos ouvidos daquilo que te desagrada. Senhor, nos ajuda a amar e a perdoar o nosso próximo, ó Pai. Nos ajuda, Senhor, a nos libertar de todas as mágoas. Nos ajuda, meu Pai, aleluia, a permanecer fiel à Tua palavra. Oh, Senhor, Senhor, derrama do Teu poder, derrama da Tua glória. Derrama, Senhor, do Teu Santo Espírito. Senhor, nos ajuda a voltar ao primeiro amor. Nos ajuda a voltar à primeira comunhão. Nos ajuda, Senhor. Nos ajuda, Senhor.

as boas obras, as boas novas que o Senhor ainda tem para fazer neste tempo. Senhor, seja conosco, Senhor, e nos dai a vitória, em o nome de Jesus. O Senhor tem despertado a sua igreja. Eu quero convidar a você para nesse próximo sábado. Nós estaremos em um relógio de oração. Serão 12 horas clamando ao Senhor. Nós iniciaremos às 6 da manhã e iremos até às 18 horas. Todos os nossos irmãos e irmãs, todos os obreiros, todos os departamentos e setores deverão escolher um horário e estar aqui pelo menos uma hora em humilhação e oração a Deus. Nós precisamos nos preparar, irmãos. Jesus está voltando. Reserve este sábado para que você busque a presença do Senhor. Venha estar conosco. Deus vai derramar sobre você um temor e um tremor da qual nunca antes você recebeu. Quem assim crê, diga glória a Deus. Para finalizar, levanta o seu voto, levanta a sua oferta, levante a sua contribuição. Vamos adorar a Deus através das nossas ofertas. Cadê os obreiros, as obreiras para me ajudar? Você vai pegar aí agora o melhor que você tem.

dias nas nossas igrejas Deus de Amor, e você está ouvindo, mas eu não moro aí perto da sede mundial, não moro na capital, mas você vai procurar a nossa igreja Deus de Amor aí na sua cidade. Nós temos igrejas em todo o território nacional, no exterior, e nós temos uma igrejinha Deus de Amor aí no seu bairro, na sua cidade. Ali temos campanhas de libertação, temos campanha com unção com óleo, campanhas de oração, temos culto com jovens, com senhoras, enfim, nós temos cultos para todos os gostos, vamos dizer assim. Procure a Igreja Deus Amor mais perto da sua casa, participe dos cultos. Deus tem palavra de vida, Deus tem uma solução para a sua vida. Compareça com fé para que haja mudança em vossa vida.

Ouvintes amados, a Igreja Deus e Amor está em marcha. Estamos contando com a ajuda de todos vocês para que a sua cidade tenha a oportunidade de ter um templo próprio da Igreja Deus e Amor. Nós estamos trabalhando com os seus dízimos, com as suas ofertas, para que a sua igreja tenha um conforto pleno, para que você e sua família possam estar bem confortáveis quando estiverem ali assistindo e prestando um culto a Deus. Pedimos a vocês que não deem os seus dízimos em mãos de qualquer que seja a pessoa. Pedimos aos irmãos, portanto, que apenas depositem os seus dízimos em uma das contas bancárias da Igreja Deus e Amor. Se você não puder ir a um banco, faça uma transferência bancária de sua conta à conta da igreja. Evite devolver o seu dízimo na igreja. Você pode perguntar, mas eu não tenho que levar o dízimo à casa do tesouro? Sim, você consagrou o seu dízimo, você separou o seu dízimo, Deus o sabe. E não seria melhor deixar num banco, onde tem ali uma vigilância 24 horas, onde tem câmeras, onde pode ser garantido se ele sumir da conta? Então, deposite o seu dízimo em uma das contas bancárias da Igreja Deus e Amor. Ninguém está autorizado, quem quer que seja, diretor, pastor, membro, a receber o seu dízimo em sua casa. Se isso estiver acontecendo, nos comunique. Mas o ideal, o certo mesmo,

0: E você quer saber qual o número de conta bancária do Banco Bradesco, Itaú, Santander, ou então o Banco da Caixa Econômica Federal? 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Não assine o livro de dízimo antes de verificar qual o valor que foi anotado. Tem de ser o mesmo que foi anotado na sua credencial de membro. 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
2: Já estamos de volta com mais adoração. 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